0: atrás do prejuízo. O Governo tem demonstrado que está com pressa, demonstra querer andar com o processo e, mais uma vez, aquilo que a CGTP tinha de visão no momento em que anunciou a greve geral de 3 de junho. Confirma-se hoje e a CGTP aquilo que diz hoje é que todas as formas de luta continuam a estar presentes no futuro.
1: É esta manhã que os deputados votam o pacote laboral no Parlamento. Vem aí uma nova onda de calor, temperaturas altas a partir de sábado, que em alguns pontos do país podem chegar aos 40 graus e ainda é incerto por quanto tempo. O Governo pondera tomar medidas drásticas, para já deixa o apelo para que não haja o lançamento de fogo de artifício nem balões durante o São João na próxima semana. Os especialistas deixam os alertas sobre os efeitos das alterações climáticas. As ondas de calor são mais frequentes, o verão alarga-se até aos meses de junho e de outubro. O jornalista Miguel Soares ouviu esta noite um climatólogo que compreende a opção do Governo por medidas restritivas que minimizem o risco de fogos florestais.
2: Não se podendo fazer nada de imediato quanto à subida das temperaturas nem quanto à gestão das florestas, há que fazer algo para se diminuir o número de fogos florestais. O climatólogo Ricardo Trigo entende a necessidade do recurso a medidas drásticas.
3: A única maneira de se baixar significativamente a ocorrência de grandes incêndios é trabalhar no terceiro lado deste triângulo do fogo, que compreende a meteorologia, que está a agravar-se devido às alterações climáticas, a parte dos combustíveis, que não tem melhorado de forma substancial, e a terceira parte são as ignições, baixar as ignições. E, portanto, eu vejo, desse ponto de vista, com alguma naturalidade, que os governos tentem impor medidas muito drásticas de contenção, de forma a minimizar a probabilidade de ocorrência dessas ignições. Se nós impedirmos que toda a gente ande nas florestas durante os dias mais perigosos, o número de ignições baixa drasticamente.
2: E para Ricardo Trigo, já não faz grande sentido pensarmos apenas em julho, agosto e setembro como os únicos meses de verão. As ondas de calor em junho e outubro são mais frequentes, embora ainda pontuais.
3: Por um lado, sim, de vez em quando ocorrem, em junho, mas as alterações climáticas, não há a mais pequena dúvida que estão a impor mais ondas de calor em junho, em julho, agosto, setembro, por aí fora. Portanto, o verão tem tendência a aumentar, em que cada vez faz menos sentido falar no verão concentrado nos meses de julho e agosto.
2: Condições que favorecem, claro está, o risco de incêndios florestais.
1: Só o Algarve deve escapar à onda de calor da próxima semana. Em Portugal continental, vão registar-se temperaturas acima dos 40 graus. Os termómetros devem subir a partir de sábado. Há um alto risco de incêndios florestais. Por essa razão, o Governo informa que vai ativar o Centro de Operações Permanente na base aérea de Montreal durante o período de alerta, que ainda não está definido. Na base aérea vão estar drones, também dois aviões e um helicóptero em prontidão para missões de vigilância e de combate ao fogo. O número de hipertensos em Portugal baixou nas últimas duas décadas em mais de 10 pontos percentuais. Há o registro de mais mulheres hipertensas, agora mais mulheres do que homens, conclui um estudo nacional que se apresenta esta sexta-feira no Algarve. O relatório sobre a prevalência e controlo da hipertensão arterial no país foi coordenado pelo antigo presidente da Sociedade Portuguesa de Hipertensão. O cardiologista Espiga de Macedo aponta dois possíveis motivos.
4: Provavelmente porque os cuidados de saúde primários também melhoraram. A melhoria é extensível a todo o país. Há mais algum fator? Provavelmente que a literacia em saúde está mais desenvolvida nestes últimos anos do que antigamente. Há mais voluntários ou mais doentes a ter acesso à saúde voluntariamente do que havia antigamente.
1: Nesta conversa com a Antena 1, Espiga de Macedo aponta outras mudanças na realidade desta doença no país. Agora, ao registro de mais mulheres hipertensas, essa é uma das conclusões.
4: A hipertensão deixou de ser mais prevalente nos homens e passou a ser nas mulheres também em todo o país. Os custos no tratamento da hipertensão agravaram-se ligeiramente. A taxa de doentes hipertensos controlados também aumentou de uma forma muito significativa em todas as regiões, e quer nos homens, quer nas mulheres, e em todos os grupos etários.
1: Dos quase 29% de hipertensos em Portugal, cerca de 90% têm acompanhamento médico. A maior dificuldade é cruzar a hipertensão com outras patologias. Os autores deste estudo assinalam o que chamam de rudimentares registros oficiais sobre dados de saúde. No Mundial de Futebol, o Canadá goleou o Qatar por 6-0. É um jogo histórico, é a primeira vitória do Canadá em Mundiais, mas a partida em Vancouver fica marcada por uma lesão grave do canadiano Ismael Koné e por duas expulsões de jogadores do Qatar. Com este resultado, o Canadá lidera o Grupo B com 4 pontos, os mesmos que a Suíça. Esta madrugada há ainda um outro jogo, o anfitrião México defronta a República da Coreia.
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1: Boa noite e bem-vindos.

Mais uma vez, sejam bem-vindos. São os momentos iniciais desta edição do Agente Provocador na Antena 1. Nova semana e outro ciclo de canções, discos e nomes que aos poucos fazem a banda sonora alternativa de um ano que parece acelerar com a chegada de álbuns que há muito se fizeram anunciar. Como uma qualquer agenda, a música alternativa vai tomando aqui assim o seu lugar, ou seja, começa finalmente a tomar forma essa soma ordenada dos momentos mais notados e notáveis, episódios significativos no som, pelo qual 2025 será certamente recordado. A história do ano cresce e esta semana novos destaques no Agente Provocador. Em entrevista à cantora e música Maria João, já a partir de amanhã, ficaremos a conhecer não apenas as canções do seu novo disco Abundância, como algumas histórias dessa voz tão extraordinária que assinala em 2025 os seus 40 anos de carreira. O outro dos destaques do Agente Provocador é o novo álbum dos Throwing Muses, chama-se Moonlight Concessions e traz de volta um dos nomes fundamentais da história que escreveu alguns dos caminhos que o indie rock americano fez desde os finais dos anos 80 e o início dos 90. Primeiras notas hoje por conta de Bon Iver, que tem um novo disco, e a seguir então o disco da semana e a sua canção título Moonlight Concessions. Eis o novo dos Throwing Muses. 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

São as primeiras no Agente Provocador e em 2025 a música pop mais alternativa passa por vários regressos, revisitações e até retrospectivas. E deste último fim de semana, a notícia e um disco novo de um clássico, de um verdadeiro clássico da indie pop nascida ainda nos 80s. Os Loft, de Peter Asher, têm finalmente, e ao fim de tantos anos, um álbum completo. Chama-se muito apropriadamente Everything Changes, Everything Stays the Same. Ao fim de quase 40 anos, eis que a música fica reunida numa coleção de canções que dão forma a um primeiro álbum, garantida a formação inicial do grupo, desde os dias em que assinavam pela editora Creation. Os Loft, com o incrível Peter Asher, cuja voz brilha nos temas mais tranquilos do disco. Hoje ouvimos o novo Storytime, o disco dos Loft já nos escaparates. Mais atrás, Moonlight Concessions, trata-se do disco da semana entregue pelos Throwing Muses, tantas vezes chamados como as Throwing Muses, muito à conta do maior protagonismo no feminino da banda, que teve nos rostos de Kristen Hirsch e Tanya Donnelly as suas principais referências. Chegámos a esta emissão com o novíssimo som de Bon Iver. Depois de Everything is Peaceful Love, há um novo single de avanço para o próximo longa duração do músico americano. Ouvimos If Only I Could Wait, e a contribuição ali de Daniel Haim para este novo cartão de visita para Sable Fable, o próximo álbum de estúdio de Bon Iver, que tem edição marcada para 11 de Abril. E a seguir chega-nos um novo EP de Marion Faithfull. A cantora, que morreu em janeiro, estava a preparar 4 novas canções que vão ser então editadas em junho com selo da editora Decca. Uma dessas canções vamos ouvir agora no Agente Provocador, Burning Moonlight. Esta é Marion Faithfull em 2025.

Esta é Jeanne Bonjour, a cantora francesa que conhecemos há cerca de um ano através do EP Nouvelle Air. Bonjour, está agora de volta, escuta hoje o belíssimo Les Lumières de la Ville, o novo single que anuncia então a edição do álbum de estreia da cantora, que promete explorar a canção pop que conta e canta a história mais universal do seu tempo. Ainda a passagem de Burning Moonlight, o tema-título de um novo EP de Marian Faithfull, uma edição portanto póstuma com quatro novas canções em que a cantora trabalhava antes de morrer. Um dos lados do disco, reservado sobretudo à sua vertente mais pop, e o outro, evocando as raízes folk na carreira de Marian Faithfull. A edição deste novo EP está então marcada para junho e dessa forma voltamos ao contacto com uma das mais importantes figuras da música popular dos últimos 60 anos. E a seguir, outra das novidades desta semana no Agente Provocador, o regresso do italiano Giorgio Poi.

E novamente da França, de exportação eletropop, o projeto Blasé em Ange, um dos momentos da compilação Blá Blá Blá Blá, um manifesto recheado de palavras e exploração das fórmulas pop em busca de território próximo do groove. Blasé a celebrar a sua visão generosa da pop, que assimila outras linguagens como o hip-hop, o R&B, o jazz e o funk, o disco e a new wave. Blasé é outra das apostas do Agente Provocador esta semana. Logo atrás, o italiano Giorgio Poi em Uomini contro Insetti e a seguir o resultado de uma nova ligação que junta em 2025 dois nomes de universos aparentemente diferentes. O primeiro, Etienne Cressy, um dos mais populares nomes do French Touch, um movimento que marcou ali assim essencialmente a segunda metade da década de 90.

Sally Shapiro, da Nova Suécia Electropop, uma dupla que prepara a edição de um segundo disco de estúdio, Ready to Live a Lie, chegará em maio. Mais uma forte aposta da editora Italians Do It Better. Ouvimos o tema principal do novo disco, The Other Days, a evocar a era dourada do Italo Disco, suaves sintetizadores para vozes etéreas e bonitas. Mais atrás, o novo single do francês Etienne Cressy, o produtor e veterano DJ, um dos mais ativos e notáveis músicos do French Touch dos 90s, e que em 2025, com Rising Sun, convidou Damon Albarn, o músico e mentor dos Blur e dos Gorillaz, e o resultado é uma das mais belas canções desta semana no Agente Provocador. E a seguir, ficamos uma vez mais com aquele que é o disco da semana no Agente Provocador. Chama-se Moonlight Concessions, é o novo dos Throwing Muses.

E são já as últimas notas desta emissão do Agente Provocador. Family and Friends é outra das canções que encontram no alinhamento de Shock Enough. O álbum de estreia da francesa Oclou foi disco da semana há poucos dias no Agente. Mais uma das marcas da França de exportação pop em 2025, atrás d'Hermini. Uma das canções que encontram no novíssimo dos Throwing Muses. O novo álbum responde pelo nome de Moonlight Concessions e este é o disco da semana, o disco que estará em máxima rotação aqui assim no Agente e com algumas pontes sobre um passado rico em marcas que deixou na canção indie pop do final dos anos 80 e até nos anos 90. Uma marca que deixou naturalmente histórias para contar, para ouvir aqui assim. Não, o início de cada dia na Antena 1 e à saída, hoje, um disco que assinala os seus 40 anos sobre a sua primeira edição, gravado entre outubro e novembro de 1984, editado originalmente apenas em 1985. Birdie, Peter Gabriel. Ali estava a primeira ocasião em que o músico trabalhou, gravou com o produtor e multi-instrumentista franco-canadiano Daniel Lanois, que havia acabado de gravar The Unforgettable Fire com os U2. Lanois produziu ou co-produziu os álbuns So e Us com Peter Gabriel e Birdie era a banda sonora do filme homónimo de Alan Parker, a história de um veterano do Vietnã que sonhava em voar. At Night, Peter Gabriel, Birdie, a banda sonora original do filme, um álbum que celebra então os seus 40 anos. Hoje com o som de Guilherme Marques, eu sou o Herberto Quaresma, boa noite e até amanhã.

0: 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Duas horas no continente e na Madeira. Uma hora nos Açores. Edição do jornalista Pedro Guilherme.
1: A revisão da legislação laboral proposta pelo Governo vai ser votada esta sexta-feira na Assembleia da República. Nesta altura, o cenário mais provável é a viabilização do diploma com os votos do Chega, da Iniciativa Liberal, ao lado de PSD e CDS. A oposição do PS, Livre, PCP e Bloco de Esquerda. Na véspera da votação, esta quinta-feira, a Ministra do Trabalho, Rosário Palma Ramalho, olhou para a fase seguinte e admite negociar alterações em sede de especialidade.
2: O partido do Governo, enfim, está na disponibilidade de negociar com todos os partidos que entendam viabilizar a passagem desta proposta à discussão e, portanto, os problemas que colocou podem ser, obviamente, trabalhados na especialidade de forma a aprimorar esta proposta.
1: Apesar de não ter anunciado o sentido de voto, o líder do Chega, André Ventura, deixou de ver a possibilidade de aprovação.
3: As pessoas perguntar-se-ão quem nos conseguiu mais dias de férias? Foi o Livre? Foi o PCP? Foi o PS? Não, foi o Chega. Quem conseguiu corrigir um erro na amamentação e nos direitos das mães? Foi o Chega! Foi o Chega que conseguiu esta vitória!
1: A votação da revisão da lei laboral está agendada para esta manhã. Sem ter a certeza sobre se o Parlamento aprova o pacote laboral, o vice-presidente do PSD, Carlos Coelho, está convicto de que a passar e a chegar a Belém para ratificação, uma eventual decisão de veto do Presidente da República dá mais popularidade ao chefe de Estado do que à maioria do Governo.
4: Se ele tiver que vetar, António José Seguro corre o risco de ser o único com um papel simpático neste processo. Isto é, aquilo que era visto como um embaraço, ele ter que contrariar o Governo, pode ser uma oportunidade de afirmação da Presidência da República, porque mantendo a percepção de que o pacote laboral é negativo, e esta, a fazer fé nas sondagens, é a percepção comum à maioria dos portugueses, qualquer decisão do Presidente da República a vetar esta iniciativa dá mais popularidade ao Presidente do que à maioria do Governo. Todas as soluções são possíveis. Eu acho que é um cenário em que todos podem perder, exceto o Presidente da República. E isto é que é curioso sob o ponto de vista político, porque é um cenário diferente daquilo que nós tínhamos desenhado há duas ou três semanas atrás.
1: Carlos Coelho no programa Geometria Variável, para ouvir depois do noticiário das 10 da manhã na Antena 1. As centrais sindicais estão de olho na votação nas mudanças da lei laboral. Mais logo, o secretário-geral da UGT, Mário Mourão, admite avançar para nova greve geral.
5: Ainda temos tempo para a greve geral. Portanto, não está excluída a convocação de uma greve geral pela UGT. Amanhã vão seguir as cartas para pedir as audiências aos partidos políticos e, portanto, depois a seguir vamos definir qual as lutas que vamos adotar. Portanto, não está excluída a greve geral.
1: A UGT esteve com a CGTP na greve geral de dezembro, mas não da do passado dia 3 de junho. O secretário-geral da CGTP, Tiago Oliveira, diz que o debate deu razão a quem convocou a última paralisação e admite avançar com nova greve.
6: Aquilo que a CGTP disse quando se avançou com a greve geral para dia 3 de junho é que o pior que podíamos fazer era andar a correr atrás do prejuízo. O governo tem demonstrado que está com pressa, demonstra querer andar com o processo e, mais uma vez, aquilo que a CGTP tinha de visão no momento em que anunciou a greve geral de 3 de junho. Confirma-se hoje. E a CGTP aquilo que diz hoje é que todas as formas de luta continuam a estar presentes no futuro.
1: É esta manhã que os deputados votam um pacote laboral no Parlamento. O número de hipertensos em Portugal baixou em mais de 10 pontos percentuais nas últimas duas décadas. Há registro de mais mulheres hipertensas do que homens. As conclusões pertencem a um estudo nacional que será apresentado esta sexta-feira no Algarve. O relatório sobre a prevalência e controle da hipertensão arterial no país foi coordenado pelo antigo presidente da Sociedade Portuguesa de Hipertensão. O cardiologista Espiga de Macedo aponta dois possíveis motivos para esta diminuição.
7: Provavelmente porque os cuidados sobre primários também melhoraram. A melhoria é extensível a todo o país. Há mais algum fator? Provavelmente que a literacia em saúde está mais desenvolvida nestes últimos anos do que antigamente. Há mais voluntários ou mais doentes a ter acesso à saúde voluntariamente do que havia antigamente.
1: Cardiologista e professor jubilado da Faculdade de Medicina do Porto aponta outras mudanças na realidade da hipertensão no país. Por exemplo, o registro de mais mulheres hipertensas.
7: A hipertensão deixou de ser mais prevalente nos homens e passou a ser nas mulheres também em todo o país. Os custos no tratamento da hipertensão agravaram-se ligeiramente. A taxa de doentes hipertensos controlados também aumentou de uma forma muito significativa em todas as regiões, e quer nos homens, quer nas mulheres, e em todos os grupos etários.
1: Menos hipertensão, melhoria em todas as regiões do país e mais doentes controlados. O relatório que se conhece esta sexta-feira demonstra uma mudança radical nos últimos 20 anos na realidade do tratamento da hipertensão no país. Sanções à Rússia por mais um ano. É a primeira vez que a União Europeia decide prolongar as sanções por 12 meses em vez de 6, mas ainda não se conhece a lista. A posição concertada entre os 27 no Conselho Europeu esta quinta-feira em Bruxelas ainda tem de ser aprovada pelo Conselho da União Europeia. São sanções setoriais a indústrias específicas como a defesa, energia e finanças. É o que fica do primeiro de dois dias de reunião do Conselho Europeu dedicado à Ucrânia, um encontro que contou com a presença do presidente Volodymyr Zelensky. André Neves.
8: Chegaram juntos à cimeira com o presidente do Conselho Europeu a saudar o início das negociações de adesão de Kiev à União Europeia.
9: Este é um passo muito importante no sentido do alargamento da União Europeia e da plena adesão da Ucrânia à União Europeia, e mostra que agora os 27 Estados-membros estão unidos no apoio à Ucrânia.
8: António Costa garante apoio total à Ucrânia. Volodymyr Zelensky agradeceu.
10: Este é realmente um grande momento para a Ucrânia. O primeiro cluster foi aberto. Obrigado a todos os dirigentes pela unanimidade e vamos discutir os próximos 5 capítulos. Um passo muito importante e histórico para a Ucrânia.
8: O presidente ucraniano quer abrir mais capítulos de negociação em breve. A Presidente da Comissão Europeia diz que isso pode acontecer dentro de poucos meses.
11: Esperamos que durante o verão possamos abrir mais clusters. Isto é muito importante porque quando a Ucrânia cumpre as suas metas, nós também temos de as cumprir.
8: Ursula von der Leyen diz que o apoio da União a Kiev é essencial porque a Rússia está num momento de maior fraqueza.
11: Tenho a impressão de que a maré está a virar. Vemos que a Ucrânia está a manter a posição, inclusive a recuperar território parcialmente. A Rússia, por outro lado, tem a economia em crise e o facto de ter bloqueado a internet, o Telegram, por exemplo, fala por si, pois a Rússia está a erguer novamente uma cortina de ferro. Mas agora é uma cortina de ferro digital para o seu povo.
8: Zelensky quer que a União Europeia se prepare também para ter um papel forte na defesa da Ucrânia se as negociações para o fim da guerra começarem em breve.
1: Reunião do Conselho Europeu que se prolonga esta sexta-feira. No Mundial de Futebol, o Canadá goleou o Qatar por 6-0. Uma goleada histórica. É a primeira vitória do Canadá em Mundiais de Futebol. Contudo, a partida em Vancouver fica marcada por uma lesão grave do canadiano Ismael Koné e também duas expulsões dos jogadores do Qatar. O resultado desta noite faz com que o Canadá lidera o grupo B, tem 4 pontos, os mesmos que a Suíça. A esta hora começa a segunda jornada do grupo A. O México recebe a Coreia do Sul no estádio de Guadalajara. O jogo começou há 6 minutos. O marcador está 0-0.
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15: Boa madrugada de sexta-feira, bom início de fim de semana. Já a seguir, Portugueses no Mundo, com Alice Vilaça.
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0: No programa de hoje viajamos por vários continentes através das histórias de dois portugueses que fizeram do mundo a sua casa. A Teresa Periquito, que é natural de Santiago do Cacém e vive atualmente na Cidade de Luz, está em Paris, em França. Mas a história da Teresa fora de Portugal começou em 2003 e já a levou à China, à Coreia do Sul, à Rússia, ao Catar, a Inglaterra, Angola, Japão e Escócia. Espero não me ter esquecido de nenhum país. Já o Rui Cabral é de Odivelas e vive em São Paulo, no Brasil, desde 2013. A relação com este país começou em 2008, depois de ter começado a escrever a sua história de português no mundo em Inglaterra, em 2006. Teresa e Rui, bem-vindos a esta casa, uma casa que é também a vossa casa, a casa dos portugueses no mundo, na rádio. E porque todas as histórias começam com era uma vez, vamos até onde tudo começou, ao momento em que saíram de Portugal. Imaginaram nessa altura que a vossa vida iria tomar esta dimensão internacional, Teresa?
1: Não, absolutamente. Não era o que tinha pensado para mim nem para o meu futuro. Saí da universidade e pensei, vou fazer um estágio no estrangeiro para me dar mais hipóteses de descoberta e do que é que pode ser a minha futura carreira, mas nunca pensei que era só um ponto de partida para muitas diferentes destinações.
0: Bom, e são tantas. Rui, no seu caso, quando tem aquela primeira experiência em Inglaterra, imaginou que também iria fazer do mundo, neste caso, num outro continente, a sua casa?
2: É igual à Teresa, não fazia ideia. E quando eu fui para Londres, na verdade, a minha ideia era realmente voltar para Portugal, tanto que voltei, eu tinha propostas para trabalhar em Londres e decidi voltar e voltei para Lisboa e pensei que ia lá ficar grande parte da minha vida, o resto da carreira profissional.
0: O que é que, ou porquê é que Inglaterra foi o primeiro destino? Foi uma escolha do Rui ou foi a Inglaterra que o escolheu?
2: Não, foi uma escolha minha. Eu tinha um amigo meu que estava na Holanda, também a tirar mestrado em economia. Eu até visitei a faculdade, entrei em três faculdades. Eu achei que aquilo que serviria melhor o meu currículo seria realmente estudar em Londres. O mestrado era um bom mestrado e eu achei que ia me ajudar um pouco mais dentro das opções que eu tinha entrado em diversas faculdades.
0: Teresa, no seu caso, quando sai da primeira vez, o destino primeiro é uma escolha sua ou foi a Teresa que foi escolhida?
1: Foi quase um bocadinho dos dois. Eu saí do Instituto Superior Técnico de Engenharia Química em Lisboa e na universidade havia várias propostas de estágio. E nas propostas de estágio eu queria fazer, primeiro pensei em fazer perfumista no sul da França e não havia estágios. Eles disseram mesmo que não havia e houve uma opção proposta pelo um dos professores de mestrado que disse, Teresa, e se fosse para Gonfreville, para o Havre, num site de fabricação de polietileno com Total Energy? E eu disse, bem, não era bem isso que eu tinha visto, eu queria fazer perfume, mas por que não? Vamos tentar. Portanto, eu nunca disse nunca não a uma oportunidade e foi uma que surgiu numa conversa com um professor e imediatamente que disse que sim.
0: Eu enumerei aqui alguns dos países por onde a Teresa passou. Quando estava a ter a segunda ou a terceira experiência, nessa altura percebeu que isto já não havia volta a dar, por assim dizer, e que iria continuar a deixar que, de alguma forma, a vida a levasse e iria continuar a ter experiências? Ou, à segunda ou terceira experiência, pensou, o que é que se está aqui a passar?
1: Foi praticamente na primeira experiência. A partir do momento que eu saí de Portugal, para mim foi evidente que não voltava. Não voltava, não por uma questão de não... A minha família está toda em Portugal, uhum, e quando posso vou vê-los, mas por uma questão de profissão e de entusiasmo no que faço, foi imediato. Vi que as portas cá fora eram diferentes, as oportunidades, a capacidade de aprendizagem, a experiência das culturas diferentes que eu trabalhei e fiz e tenho relações de amizade ainda hoje, é único. E essa oportunidade, para mim, foi o ângulo que eu disse logo, não, é isto que quero fazer e durante 27 anos foi o que fiz.
0: Tanto tempo. Rui, depois daquela primeira experiência em Inglaterra, eu dizia há pouco que o primeiro encontro com o Brasil acontece em 2008. O que é que na altura o chamou a atenção? De que forma é que o Brasil o marcou? Percebeu logo em 2008 que havia de voltar?
2: Talvez voltar, mas nunca viver, né? Tinha a oportunidade de fazer um projeto, ou seja, mesmo baseado em Lisboa, de fazer um projeto aqui no Brasil, em São Paulo, durante 6 meses. Então eu viajava todos os meses aqui para o Brasil, ficava 3 semanas, depois voltava uma para Lisboa. E foi muito interessante, mas de novo é sempre mais fácil estarmos num país em que a gente não está de verdade, não é? Ou seja, não tem lá a nossa casa, dormimos num hotel, a cama parece feita todos os dias, por magia, não é? É um pouco diferente e mais romantizado, não é? Mas, e na altura, assim, foi quando também mais de perto a realidade do Brasil e a ideia era voltar e tinha sido também pai e depois fui pai, né? A minha ideia era estruturar a família em Lisboa e ficar em Portugal. Então foi uma boa experiência, mas não pensei que ia ficar ou voltar para viver.
0: Bom, já percebemos que a Teresa, na primeira experiência, percebe que iria construir uma vida fora do nosso país. Quando é que isso acontece com o Rui? Em que momento é que percebe que iria construir a sua vida longe de Portugal?
2: Bem, eu concordo com o que a Teresa disse, mas eu sou meio romântica. Eu sempre achei que ia voltar em algum momento. Então, quando eu tive a primeira proposta para vir para o Brasil, contratei-a de 2 anos, eu falei, vou ficar 2 anos, depois eu volto. Depois não voltei. Aí pensei, não, quando as crianças forem para a
0: Para a escola
2: escola, até eu
0: primária.
2: volto. Agora está, quando eles forem para a faculdade, eu volto. Mas o que a Teresa disse é verdade. Assim, aqui é um. As portas são diferentes, aquilo que nós fazemos é diferente. Eu realmente ouvi com atenção as palavras dela e eu revejo-me inteiramente naquilo que ela referiu. Mas sempre a gente tem aquela, tem a família, tem amigos lá. Então todo julho eu passo em Portugal. E tenho uma ideia de algum dia voltar. Eu já não sei se é só para a reforma. Eu hoje sinto-me dividido. Eu até quando penso na reforma, eu penso, sei lá, 6 meses no Brasil, 6 meses em Portugal, assim ficar assim um tempo dividido entre os dois países, porque eu também aprendi a gostar muito do Brasil.
0: Já lá vamos. Bom, nestas experiências ouvimos sempre falar do chamado choque de culturas, choque cultural. E a Teresa deve ter vivido aqui uns quantos, porque passou por tantos e tantos países e tão diferentes dos nossos. Na verdade, está onde tudo começou, em França, aqui na Europa, mas dos países por onde passou, e se pensarmos nos mais difíceis, entre aspas, se calhar difíceis não é a palavra certa, aqueles que achamos que são mais diferentes de nós, Japão, China, Rússia, Coreia do Sul, Catar. Qual foi o país que mais a obrigou a adaptar-se, onde o choque cultural foi maior? Ou uma coisa não implica a outra, não sei.
1: Onde eu senti uma diferença de cultura e que tive que trabalhar um pouco mais na minha adaptação foi na China, em Qingdao. Eu vivi no norte da China, durante 3 anos e viajava constantemente nos diferentes localizações em China, porque tínhamos vários projetos em diferentes regiões, cantões, e então foi onde eu tive mais dificuldades de me adaptar de um ponto de vista cultural. Não falam muito em inglês, portanto eu tinha alguém que me ajudava a fazer a tradução do que falava. Claro que tive que aprender algumas palavras, porque para mim comunicar não é só os gestos, mas não é só as reuniões e o que escrevemos, mas é aprender a compreender as pessoas. E para mim a compreensão passa pela parte a linguagem corporal e a linguagem verbal. E então viajei muito, tentei perceber-me das conversas e de compreender as conversas, compreender a tonalidade da conversa. Na China é muito importante o tom de voz da hierarquia, e isso para mim foi importante compreender nas reuniões, para aprender a linguagem e a quem deveria dirigir as minhas palavras. Foi efetivamente o país onde eu tive que aprender um bocadinho a adaptar-me, e o que nos outros países foi um bocadinho mais fácil.
0: E qual foi o país que mais a surpreendeu pela positiva?
1: No Médio Oriente, no Catar, a priori no Catar, como pode imaginar, um país com uma cultura e uma religião diferente da minha, efetivamente, tanto, como mulher também, pensei que iria ter dificuldades em em estar presente, em que a minha opinião fosse ouvida, em que a minha presença fosse estimada ou pedida pela parte de uns e dos outros, e não foi nada disso que senti. Senti que a minha posição foi fácil, consegui atrair a atenção dos outros, entrar em conversas que eram importantes de um ponto de vista estratégico dos projetos, e nunca senti que a minha presença, ou o facto de ser uma mulher, ou ser um país diferente, ou não usar a burca, que é um país que efetivamente a cultura o pede, nunca tive a necessidade de o fazer, mas respeitei sempre as regras do país, e isso é importante, entrou em conta, portanto nunca senti essa diferença.
0: Rui, no seu caso, o que é que mais o surpreendeu quando chegou ao Brasil? Neste caso, São Paulo, não é? Porque o Brasil é um continente e há muitos Brasis dentro do Brasil, não é?
2: Sim, o Rio de Janeiro é bem mais fácil, porque eles primeiro entendem, né? São Paulo já é complicado. Mas sim, tem vários Brasis. Eu acho que a principal dificuldade foi de entender que algo que é, na verdade, para nós muito próximo, a gente vê telenovelas, a gente entende a forma como os brasileiros falam connosco, fosse, é um outro Portugal, mas é Portugal. E chegar aqui não é nada disso. Então eles olham para nós, acham-nos muito diretos, quase me chamam quase como alemães, né? Não é bem assim. Então, tem coisas culturais também que o Brasil tem vindo a evoluir, mas há uns anos atrás, eu cheguei a entrevistar pessoas para entrar aqui na empresa que me diziam, mulheres, a dizer assim, ah, mas eu não tenciono engravidar. Assim, mas como assim? Ainda que isso é um problema, né? Então, às vezes eu me sentia assim um bocadinho esquisito. Eu acho, hoje já evoluiu muito, isso já não acontece, mas quando eu cheguei a quase 12 anos atrás, 13 anos atrás, acontecia esse tipo de preocupações que para mim, em Portugal, nunca tinha vivido uma coisa dessas, né? Para mim eram coisas estranhas. E depois a linguagem, nós acharmos que a forma de comunicar é a mesma, e às vezes tinha diferenças engraçadíssimas. Eu falo, por exemplo, casa de banho, que isso é um tema que os reis eram envergonhados e não falavam sobre isso, né? Casa de banho vira banheiro, a sanita vira vaso. O autocolismo, que eles acham engraçadíssimo essa palavra, é descarga. Então, se eu tenho um problema no autocolismo, estava desgraçado, ninguém entende nada do que eu digo. Tinha quase desenhado um papel onde era o problema. E, rapidamente, pela cultura, eu entendi que quando eles não nos percebem, eles não nos questionam. Então, eles fazem aquilo que acharam.
0: Que era
2: então,
0: para fazer.
2: Então, eu estou a fazer este sotaque aqui com vocês, com o meu sotaque originário, mas no dia-a-dia eu falo com o sotaque brasileiro, que é para eles me entenderem bem e ser mais fácil o dia-a-dia.
0: Levava uma ideia do Brasil diferente daquele Brasil que encontrou, porque há pouco falava do Rio de Janeiro, e nós que consumimos cultura brasileira, seja através da televisão, das telenovelas, da música, temos uma ideia do Brasil. Nós, quando digo nós, os que nunca fomos ao Brasil. O Rui levava na mala uma ideia diferente do Brasil que encontrou?
2: Sim, primeiro, assim, aterrorizado com a violência, não é? Eu cheguei aqui, pronto, é uma questão de tempo até me acontecer algo de errado. Felizmente, aqui há muito tempo não aconteceu. Os meus filhos vão para a escola a pé, voltam à escola a pé. São Paulo aqui, apesar de ser uma cidade muito grande, nós fazemos tudo no bairro. Eu quase nem utilizo carro no dia-a-dia. Uhum. Então, realmente, eu tive assim uma grande diferença entre o que é viver aqui e o que a gente recebe também pelas notícias, que sempre é com aquilo que é mais crítico. E, obviamente, a violência é uma constante aqui na sociedade. Mas tem bolhas, né? E eu realmente, eu, por exemplo, eu vivo numa bolha. Não quer dizer que não existe segurança, há insegurança, uhum. Né? Mas onde eu circulo, assim, a gente está mais um pouco mais protegido. Mas de resto é aquele Brasil romântico das praias, das pessoas viverem a vida. O trabalho é um meio para eu viver, não um fim em si mesmo. Eu quero é ser feliz, né? Então eu quero ser feliz nas várias dimensões da minha vida, não só naquilo que eu faço no dia a dia, mas também na rede de amigos, naquilo que eu faço no final de semana. Então eles também, eu também aprendi muito com eles, né? Eu vinha de Portugal, que é aquele workaholic, aquele trabalho muito intenso, e aqui eles realmente também têm algo que também nos ensinam a viver um pouco mais a vida de outra forma.
0: Fazem-nos perceber que devemos trabalhar para viver e não viver para trabalhar, não é?
2: Eu cheguei aqui e eu achava esquisito as pessoas chegarem das férias cansadas, não é? Mas porque eles, aquela coisa de aproveitar ao máximo e realmente. Mas essas são coisas bastante diferentes que eu fui aprendendo com eles ao longo do tempo, né?
0: Teresa, o Rui falava agora da questão da língua e todos pensamos nesta questão como, ok, isto no Brasil é canja, não é? Porque falam a mesma língua que nós, mas quando olhamos para as suas experiências também ficamos aqui um bocadinho aflitos, porque passou por alguns países onde é difícil comunicar e aprender. Como é que foi fazendo? Sentiu sempre essa necessidade que falava há pouco em relação à China de aprender pelo menos o básico? Isso para si era muito importante poder comunicar na língua do país que a recebia. Como é que foi fazendo ao longo destas experiências?
1: Absolutamente. Eu sou alguém de fascinada com a linguagem verbal e a comunicação, e foi algo que muito cedo na minha carreira aprendi e queria aprender mais línguas. Portanto, eu falo cinco línguas constantemente e corremente, mas os outros países onde estive, China, a Rússia, no Catar, aprendi sempre o básico antes de viajar para o país, e no país tinha lições da língua do país. Tive lições de coreano, tive lições do russo, tive lições de árabe, noções básicas, não, nem sequer digo que sei escrever absolutamente nada, mas sei exprimir-me minimamente no básico, sei dar instruções no básico do meu trabalho para que os outros me compreendam, de um ponto de vista segurança. Para mim isso era o básico, era aprender como proteger as minhas equipas e as equipas do projeto, e portanto tive que aprender linguagens standard, usadas por toda a gente em cada país, que eu pudesse chamar a atenção para um risco. E depois, para aprender a linguagem gestual de cada país, há países em que um certo gesto pode ser tido como um confronto ou como uma falta de respeito, e isso para mim era importante compreender, porque a minha intenção era de comunicar e não de passar a falta de respeito ou não compreender as regras de cada população. E então em cada país fiz o máximo para aprender antes e durante. Cada vez que estava num país, tive lições de cada país.
0: Tendo em conta as vossas experiências, e são já tantos os anos que vivem fora, adaptamos-nos aos países, ou aprendemos a adaptar-nos a nós próprios nas nossas novas circunstâncias? Ou isto acontece tudo ao mesmo tempo, Rui?
2: Olha, eu acho que acontece tudo um pouquinho ao mesmo tempo, né? Eu estou aqui no Brasil e há uns 2 anos que eu fiquei com responsabilidades aqui na América Latina. Então significa México, Peru, Colômbia, Argentina. Eles são todos tão diferentes e o primeiro que procuro, que nem a Teresa colocou, falar a língua deles. Aí eu começo a descobrir que nem todos falam espanhol, que cada um tem as suas palavras também. Cada um tem o
0: Como o
2: seu...
0: português de Portugal e o português do Brasil, não é?
2: Cada um tem o seu jeito. A Colômbia eu adoro, porque eles falam sempre para mim, sim senhor, eu acho engraçadíssimo. Então tem ali uns hábitos que nós nos tentamos adaptar a eles, mas também eu acho que eles nos constroem aí nessas diferenças e na forma como a gente percebe essas diferenças e pensa, poxa, se calhar isso também faz sentido fazer desta forma e eu acho que isso também nos molda enquanto pessoas, sem dúvida.
0: Teresa.
1: Absolutamente de acordo com o que o Rui acabou de dizer. Sou moldada e deixo-me moldar. Cada país que estou, em cada cultura que estou, tentar perceber a melhor maneira de me adaptar ao país e a melhor maneira que as pessoas com que eu trabalho desse país, dessa cultura, se adaptem a mim. Eu não vou mudar em 2 minutos, nem em 2 anos, desde 3 anos. Tenho o meu caráter e a minha impressão como pessoa. No entanto, tenho que me integrar nessa cultura e tenho que sentir que construo relações com pessoas. E para mim isso é importante, só faz sentido ir para um país se eu sou capaz de construir relações nesse país. Eu tenho memórias fantásticas de construir um Natal no meu site, construir uma árvore de Natal com a minha equipa, e como estávamos todos, havia equipa de pessoas da Índia, das Filipinas, do Paquistão, da Rússia, da Turquia, franceses, era uma equipa muito mista, e lembro-me que pedi a cada membro da equipa uma foto com a vossa família. Nós vamos pôr a árvore de Natal só fotos. Não há bolinhas, não há luzes, há fotos. E é essas memórias que eu guardo de bons momentos de equipa, de poder aproveitar da cultura local, mas incorporar as duas, para mim é uma aprendizagem fantástica e só tenho boas memórias.
0: A tal construção de que o Rui falava há pouco. Em termos profissionais, porque de alguma forma acaba por ser o gatilho, não é? Para escreverem estas vossas histórias. Que projeto é que tem em mãos, Rui, nesta altura? O que é que está aí a fazer no Brasil?
2: Eu estou dentro de uma consultoria, eu lidero o tema que nós chamamos de consultoria de risco, dentro do setor financeiro, para a América Latina, então envolve basicamente tudo o que está abaixo dos Estados Unidos. São muitos países e é, como a gente falou aqui no início, é uma oportunidade grande. Assim, quando nós vemos essas oportunidades, as portas que abrem para nós, né? Assim, é bastante diferente, é um mercado muito grande. A equipe que está hoje comigo também é de algumas centenas de pessoas. E de novo é gratificante, de alguma forma, podemos agregar isso às pessoas, também poder aprender com elas e ter esta oportunidade de impactar tantas empresas como as pessoas com quem a gente trabalha e pessoas que são nossos clientes, naquilo que nós tentamos de fazer de melhor, naquilo que a gente gosta de fazer, não é? Eu acho que isso foi uma grande oportunidade que o Brasil me deu, não é? O facto de ser o Brasil ser grande aqui na América Latina, se eu estivesse calhar no Peru não teria tido a mesma oportunidade, mas o facto de ser um país grande dentro da região, acho que isso também me abriu outras portas, isso também é importante.
0: Teresa, e que projeto abraça agora neste caminho? Conseguiu fazer perfumes ou não?
1: Não, ainda não consegui fazer um perfume. Eu trabalhei durante 27 anos na parte de petróleo e gás e recentemente decidi mudar de tipo de energia e trabalho na energia nuclear. Fantástico, estou a aprender uma nova parte da parte energética no mundo, um campo completamente em boom. Os países estão todos à procura de um novo tipo de energia com uma impressão digital diferente no mundo e é fantástico. Estou a adorar.
0: Antes de olharmos para o conceito casa, vou passar-vos o microfone. E agora perguntam vocês. Rui, uma curiosidade sobre a Teresa, sobre as histórias que a Teresa viveu. Agora pergunto ao Rui.
2: Eu estou fascinado com a experiência da Teresa. Eu acho que teria 300 perguntas para fazer, mas eu vou fazer uma que é a história assim mais engraçada que você teve assim desses clashes culturais, não é? Ou seja, uma história engraçada em algum desses países que você se lembra e diz assim, olha, isso foi muito, muito hilariante.
0: Provavelmente tem 300, vai ter dificuldade em escolher uma.
1: Não, eu guardei uma muito boa memória. Foi na China, numa reunião que estávamos, uma reunião com um grande grupo de pessoas. E eu ainda na minha recente chegada à China, estávamos a trabalhar, a discutir a todos sobre um tema e de repente vejo a equipa chinesa toda exaltada a gritar uns aos outros e eu pensei, bom, a reunião já está estragada, já fomos, já não vamos a lado nenhum com esta conversa. Virou-se para mim às tantas o responsável da reunião do lado chinês, do grupo da equipa e diz, tem razão, Teresa. E eu fiquei com o um ar babanado a olhar para aquilo e disse, mas qual foi o motivo da discussão? Porque eu quis compreender o que é que estava a passar. Não, não, Teresa, não estávamos a discutir, só estávamos todos a dizer que estávamos todos de acordo consigo, mas o tom montou tanto que eu pensei que eles estavam a discutir. E eu fiquei completamente babanada a pensar o que é que eu já disse que não devia ter dito. É mudança de cultura, é a diferença, e eu acho que isso é fantástico e adorei. E a seguir fomos todos a jantar juntos, porque era uma reunião de uma grande equipa, estávamos a pôr em prática pela primeira vez o projeto com as nossas equipas e fomos todos jantar juntos e tivemos uma noite fantástica, onde eles queriam que, normalmente a cultura chinesa faz que temos que fazer brindes cada vez que alguém quer pegar no copo, e então fazer brindes com o álcool chinês de arroz que tem 50 e qualquer coisa por cento de
0: Ao
1: álcool
0: fim de
1: é um
0: três
1: bocado
0: brindes é uma
1: difícil,
0: bandeira, não é?
1: exatamente, e então eu. A desculpa que arranjei foi que estava grávida e que só bebia chá. E então eles foram simpaticíssimos e deixaram uma noite inteira a beber chá. Foi fantástico.
0: Rui, tem alguma história assim engraçada para partilhar?
2: Eu agora estava lembrado de uma agora há muito tempo atrás, quando eu cheguei aqui e estava um colega meu, estava a beber um chamate, que eles bebem aqui, e eu perguntei se estava fresco. Ele olha para mim com uma cara esquisita. É industrial. Esse estava fresco. Ele olha para mim com uma cara esquisita. É industrial. Ele responde assim. Eu assim, mas

0: Trabalhar no Brasil é romântico, é fácil? Quais são as dificuldades de trabalhar no Brasil?
1: Para mim é romântico que eu fico perto da praia, com uma hora estou na praia. Mas eu acho que tem pessoas de muito boa capacidade aqui no Brasil. Isso surpreende, né? Porque a gente às vezes acha que por estar no Brasil, não estar na Europa, poderia haver menos capacidade técnica em alguns casos, mas tem pessoas de extrema capacidade. Tem pessoas bastante dedicadas também. Às vezes a gente tem aquela ideia, ah, o brasileiro só gosta de ir para a praia ao final do dia, mas isso é um pau, pelo menos, quando eu estou baseado. As pessoas trabalham também bastante, são bastante dedicadas. Agora, tem algumas dificuldades, assim, e uma até que eu me preocupo com os meus filhos. O brasileiro consome pouco inglês, poucas línguas. A cultura deles, ou seja, a música é o sertanejo, então é tudo em brasileiro. Liga a televisão, está tudo dublado. Eu insisto com o meu filho para colocar em inglês e ver legendas, então eles têm zero contacto com a língua estrangeira. E depois, se não aprendem muito cedo, têm muita dificuldade em aprender. Então, eu estava a ver até uma estatística há pouco tempo em que tem menos pessoas que falam inglês do que aquelas que têm graduação ou licenciatura, né? Então, pensa nas pessoas que têm licenciatura, nem todas falam inglês. Então, esse, por exemplo, é um desafio muito importante, e as políticas públicas têm mudado. Já houve parte do inglês que teve no ensino obrigatório, agora tiraram. Então, isso é um grande, eu diria que são um dos maiores desafios, porque depois eles próprios têm vergonha. Então, poderia ser pessoas que são muito boas e que se aplicassem, se propusessem, né, se voluntariassem, fossem mais proativas para assumir alguns desafios, candidatarem, se calhar, projetos no exterior, e que isso limita as pessoas aqui e o crescimento delas. Eu diria que esse é o maior desafio, mas de resto, são pessoas que eu gosto muito de trabalhar, menos diretas que nós, né? A gente tem que ter muito cuidado para não ferir as sensibilidades, os sentimentos de ninguém. Mas tendo esse cuidado, outra coisa que a gente tem às vezes das telenovelas, que não dá para confiar em ninguém, não é? Porque eles são muito amigos, mas depois não estão lá para nós. Isso não é verdade. Eu tenho ótimos amigos aqui e pessoas, colegas meus aqui também, que eu acho que sempre que eu precisei estiveram lá, e inclusive clientes, né? Tendo de pensar assim, ah, o cliente compra, quer um serviço, mas também nos ajuda quando nós precisamos. Eu acho que é uma sociedade nesse aspecto bastante calorosa, que nos recebe bem e cuida muito bem de nós. Eu no início estava aqui, quando os primeiros 6 meses que eu vim, eu vim sem a minha família ainda ficou em Portugal, e as pessoas convidavam para ir lá jantar à casa deles. Não, vem aqui jantar, não vais ficar, vais jantar sozinho, como assim? Para eles era, não te vou deixar jantar sozinho, né? Não te vou deixar ficar sozinho. Mas assim, acabou o horário de emprego, né? Não interessa isso. Então eu acho que isso realmente é algo muito diferente.
2: Bom, há pouco o Rui deixou escapar que de alguma forma está dividido, e isto leva-me ao conceito de casa. Onde nos sentimos em casa? Teresa, no seu caso, depois de tantos países, onde fica, onde tem estado, onde esteve esta ideia de casa?
0: A minha ideia de casa foi sempre onde o meu centro familiar estava, e isso para mim era Paris. O meu marido está em Paris e, não, e a minha família, toda a minha família está em Portugal, mas para mim a família que eu constituí é onde a minha casa está. A única questão que eu tive que me pôr várias vezes é em que língua é que eu estou a sonhar. Era uma questão que as pessoas me colocavam várias vezes: em que língua é que sonhas? Porque a casa é onde eu estou com a família, é onde me sinto bem, sinto a insegurança, mas com tantas viagens, com tantas experiências, o sonhar às vezes vem diferente.
2: Rui, no seu caso, mais de uma década em São Paulo. São Paulo, o Brasil já é casa?
1: Já é meia casa, né? Eu gosto muito da minha pova de Santo Adrião lá em Odivelas. A minha esposa diz, não sei como é que tu gostas daquilo, né? Mas eu cresci lá, né? Eu gosto da Cova de Vapor ali ao pé da Costa Caparica. Tem assim, é lugares que eu cresci, onde está a minha família, e tenho sempre saudades. Mas obviamente, cada vez mais que eu vivo aqui, tenho aqui facilidades também em São Paulo, eu sei que não vou ter noutro lugar. E que às vezes já começa aqui a chamar de casa. Onde eu vivo tem o que eles chamam de cachorródromo, né? Para passear o meu cachorro, mesmo à porta ali, o meu caminho à porta de casa.

0: preciso de pão, entrego-me em casa em 10 minutos. Então assim, tenho as facilidades de uma metrópole grande, que eu sei que no dia em que voltar vai ser diferente, né? Por isso é que eu digo, já estou dividido. Eu assim, por mim, ficava uns meses aqui, pegava o verão aqui, depois pego o verão em Portugal e pronto, e vou vivendo assim.
1: Quando no vosso dia a dia, e a Teresa agora está em Paris, o Rui está em São Paulo, mas numa conversa de café ou no trabalho, quando alguém vos pergunta de onde és, a primeira resposta qual é?
2: Para mim é Alentejo. Nasci lá e tenho umas memórias fantásticas e sempre que falo das minhas memórias de infância, o Alentejo e o meu sorriso fica diferente.
0: Eu tenho que dizer que sou de Lisboa, porque se eu disser de Odivelas ninguém entende direito. Mas eu pergunto de Lisboa, o brasileiro tipicamente pergunta, de Lisboa, o que é que você está fazendo aqui, né? Que louco! O cara podia estar vivendo em Portugal e não viver para o Brasil, né? Mas eu falo sempre, a primeira resposta é sempre Lisboa e depois eu explico, ah, mas Lisboa mesmo? Eu disse, não, um pouquinho ao lado, tem lá uma cidadezinha chamada Odivelas, de fato tem metro. Mas a primeira resposta é sempre Lisboa.
1: Oh, Rui, quando diz que lhe dizem, mas é louco, o que é que está cá a fazer? Há muito esta ideia romântica por parte de alguns brasileiros de fazerem a viagem ao contrário daquela que o Rui fez, e virem à procura de oportunidades para Portugal.
0: Muito, muito. Eles acham que a gente ganha em euro ou ganha em reais aqui. Então, se a gente ganha aqui 12 mil reais, eles acham que vão ganhar 12 mil euros.
1: Uau, era bom, era.
0: Então, eles têm uma ideia muito, muito, muito romântica, e depois, obviamente, quando chegou aí, tem outra realidade, são outras dificuldades, né? Por exemplo, o preço de habitação hoje em Portugal está altíssimo e aqui não está assim tão alto. Obviamente, uma pessoa com salário mínimo em Portugal é difícil, mas aquele salário mínimo é difícil ainda. Então, depende muito da realidade de cada pessoa, das oportunidades que ela quer de crescimento. Tem pessoas assim, que né, a Teresa e eu falando assim, poxa, mas em Portugal a gente vai ter mais limitações de crescimento. Então, eu acho que tem a ver com a especificidade de cada uma pessoa. Eu acho que os brasileiros olham isso, um one size fits all. Ah, lá é melhor, independentemente da minha realidade. E se calhar para algumas pessoas é, porque vai, pessoas se calhar com um nível de renda menor vai ter acesso a um sistema de saúde bom, vai ter acesso a um sistema de educação bom, se calhar melhor do que teria aqui, vai ter outras oportunidades, eu sempre estudei no público, né? Então eu acho que para algumas situações sim, outras nem tanto, acho que as pessoas deviam assim, avaliar mais a realidade delas próprias e ver como é que isso encaixa na vida delas, para ver se faz sentido.
1: Bom, mas olha, vamos agora para Portugal e essa ligação à terra que vos viu crescer. Um cheiro que vos faz lembrar Portugal. Teresa.
2: Laranjas.
1: Rui?
0: Ah, eu gosto das bugambilhas.
1: E uma comida que seja casa, uma comida que quando vêm a Portugal têm mesmo que comer ou tentem reproduzir no país onde estão, para matar saudades.
2: A sorda de marisco.
0: Ué, essas perguntas são tão difíceis, porque o arroz da minha mãe, o arroz de plato da minha sogra, adoro tomar um forroba no Algarve, tenho que ir lá comer de propósito.
1: Traz uma
0: Tanta
1: lista quando
0: coisa.
1: vem a Portugal.
0: A bola de Berlim da Cova de Vapor, os pastéis de nata, eu sei lá. Eu não posso nem isso tudo que o meu colesterol vai lá nos altos, tenho que ter cuidado.
1: Porque é que sentem mais saudades de Portugal, vocês que estão fora há tantos anos?
2: É dos momentos, dos aniversários das minhas sobrinhas, de passar momentos, de brincadeira com eles na praia, é dos momentos que eu sinto mais falta.
1: Rui.
0: É, de estar com a família e os amigos, não é? Eu penso sempre que no final do dia o nosso relógio está a contar e o relógio dos nossos familiares também, e às vezes estar longe deles faz com que a gente não aproveite esse tempo ao máximo. Então, eu diria que é estar com os amigos e família, sem dúvida.
1: Isso leva-me a uma outra questão. O que perderam e o que ganharam por terem escolhido esta vida? Teresa.
2: Exatamente, o que perdi foi momentos desses, de poder celebrar o aniversário, o primeiro, o dois, o três, o quatro, esses aniversários que eu não pude estar presente, Momentos tristes também na família, onde eu não pude estar presente. O meu pai faleceu quando eu estava offshore na Escócia. Foi muito difícil de arranjar um helicóptero que me pudesse ir buscar e levar, e foi complicado. Portanto, esses momentos que nós normalmente precisamos estar juntos com família, perdi, não pude estar tão presente como gostaria. Depois teve outro reverso. Os momentos em que pude estar eram poucos, mas aproveitei ao máximo. Foi sempre vivido no máximo com loucura possível, com os meus sobrinhos, com a minha irmã. Tudo o que nos passava na cabeça fazíamos e divertíamos à brava. Cada momento foi estimado.
0: Eu diria exatamente o mesmo. Assim, está longe da família, a gente perde esses momentos, mas na verdade eu acho que quando eu estava em Portugal, a gente no dia-a-dia, sempre ao amanhã, sempre ao próximo fim de semana, e no final do dia às vezes parece que a gente passa momentos mais importantes estando longe e depois em determinados momentos estando juntos, aproveitando ao máximo. Eu acho que esses momentos ficaram melhores, porque quando eu estou em Portugal, estou em julho e as pessoas arranjam tempo, né? Então as pessoas arranjam uma forma de nos encontrarmos todos, que seria muito difícil se estivesse em ano todo, aí cada um ia ter sua agenda, ia ser um pouco mais complicado. Então acho que ganhámos intensidade aí nessas interações. Eu acho que e as pessoas acho que começaram a dar mais valor, né? A não dar por certo. Acho que a gente começa a entender melhor esse tempo e a ver o tempo a passar.
1: Teresa, depois de viver em tantos países, ter tido tantas experiências, logo no início da conversa dizia: agora espero ficar aqui por muitos anos. Encontrou tudo o que procurava ou acha que essa ideia de agora quero ficar aqui por muitos anos ainda muda em breve?
2: Estou no momento da minha vida que me apeteceu voltar àquele conforto de viver com o meu marido. Há 14 anos que me casei, acho que vivi com ele 3 anos, e houve um momento que me disse, não que havia dificuldades, mas pensei, tenho que aproveitar da minha vida de casal e da minha vida de família, e viver lá fora é uma experiência fantástica, e efetivamente nós participamos a projetos únicos, mas há momentos que isso não paga. E isso
1: são os
2: inclui
1: espinhos
2: passar
1: da rosa, não é?
2: E voltar para a França foi exatamente isso. Apetece-me efetivamente estar com a minha família, usufruir de momentos de família. A vida não dura muitos anos, mas dura os que dura e eu tenho que a viver ao máximo. E achei que este agora é o momento que eu me apetecia fazer isso.
1: Rui, o Brasil mudou mais a sua vida do que alguma vez podia imaginar em 2013?
0: Sem dúvida. Nunca pensei que eu estaria com as atribuições que eu tenho agora, não, longe de imaginar. Então acho que houve muita coisa que me trouxe sim de bom em termos de carreira, em termos de amigos. Então eu acho que eu acho que foi muito valioso desde tempo que estive aqui e que vou estando. Ainda sem planos de retornar, eu acho que isso trouxe muita coisa positiva. E por isso vou ficando, né?
1: Antes de irmos às perguntas finais, que são perguntas para respostas rápidas, começou recentemente o Campeonato do Mundo, os países que vivem estão a participar, Portugal está a participar e, na verdade, são três fortes candidatos à vitória final. Como é que vocês vão viver este momento, este mês? Por quem é que vão torcer? Por Portugal, pelo Brasil, pela França? Como é que vai ser a vossa vida em tempos de futebol? Teresa.
2: Sempre por Portugal, isso não há dúvida, nunca vi a t-shirt dos outros. E sobretudo pela equipa portuguesa que nos vai representar lá fora e por aquilo que representamos lá fora, sem dúvida, somos gente de muito valor e com muita capacidade, e isso é inclusive nas equipas de futebol. Portanto, em casa a t-shirt vai ser Portugal e com certeza que vou dizer ao meu marido, nós vamos ganhar.
1: Rui.
0: Com certeza. Portugal, sem dúvida. Aqui já um agradecimento a toda a seleção. Não sei se eles têm ideia do impacto que têm, mas os meus filhos, eles viram mais portugueses também por causa da seleção. A gente está no Mundial, porque eles vêm Cristiano Ronaldo, têm orgulho de ser português e isso é parte do orgulho que eles têm, é por ter uma seleção forte, de jogadores fortes que nos representam bem. Então, Portugal sempre e os meus filhos também estão a apoiar Portugal.
1: Bom, vamos então às perguntas para respostas rápidas. O local a visitar, a conhecer quando se visita a cidade onde vivem? Teresa.
2: Atualmente em Paris, um local a visitar, eu diria o Trocadero, a Torre Eiffel.
1: Rui, em São Paulo.
0: Poxa, é tudo difícil, é? Queria tudo tão feio. Mas eu...
1: Gosto tanto dessa sinceridade.
0: É horrível, né? Mas eu iria ao MASP, eu acho que o MASP é ou o Ibirapuera também, mas eu iria no MASP, o MASP é um museu de arte de São Paulo muito, muito bonito, aproveitar lá e já ficar na Avenida Paulista num domingo, acho que seria interessante.
1: Depois do passeio, um sabor que seja obrigatório provar quando se visitam estes países ou estas cidades mais propriamente. Pode ser uma experiência para o bem ou para o mal, porque também há sabores que vocês normalmente não recomendam, portanto, deixa ao vosso critério. Teresa, em Paris, o que comer ou o que não comer?
2: Macaron à la rose, definitivamente ótimo, fantástico, com uma taça de champanhe ao lado, não há melhor. Do pior, artichaut, não recomendo a ninguém.
1: É o quê?
2: Sim, é uma flor que tem várias folhas e as folhas são assim fortes e é horrível.
1: Bom, eu ficaria pelo macarrão
2: É
1: com
2: um legume.
1: o copo de champanhe
2: Champanhe,
1: em
2: sem
1: frente à
2: dúvida.
1: Torre Eiffel. Rui.
2: Fantástico.
0: Uma coxinha, eu gosto das coxinhas de frango, é maravilhosa. Nem vou falar o ponto de queijo. Uma coxinha de frango é o nosso equivalente ao pastel de bacalhau aqui. Então tá ótimo. Assim, coisas que eu não gosto, acho que se vivesse aqui, eu dizia, se eu tivesse nascido aqui era uma bola, né? Porque eles comem tanto doce de leite, tantos doces. Mas de resto, não tem assim nada que eu me lembre que não goste.
1: E agora quero uma palavra na língua que se fala no país onde vocês vivem. Pode ser a palavra que mais gostam, a que menos gostam, a que ouvem mais vezes, a que têm mais dificuldade em entender. Quer dizer, no caso de um e do outro não será dificuldade em aprender, porque, pronto, quer uma língua, quer a outra, acho que aprendemos facilmente a dizer as palavras, mas uma palavra que seja importante para vocês, que gostem, que achem graça, que não achem graça nenhuma. Só têm que me dizer no fim o que é que significa.
0: Eu diria o Tamo Juntos, que acho que representa bem o país. É o TMJ, eles mandam a mensagem TMJ, Tamo Juntos.
1: TMJ, muito bom, estamos juntos. Teresa.
2: Eu penso que uma expressão que define, uma palavra que define bem a cultura francesa é chic à la française. É muito giro ver os parisienses, os que são de Paris, e de ver os outros à volta, e vê-se efetivamente uma diferença, e percebe-se que há efetivamente uma população em Paris que é de Paris. Há muitos estrangeiros, há muitos turistas, há muitos franceses que vivem em Paris, mas de Paris há poucos. E chic à la française, modo de vestir, é um bocado como a série que aparece agora na televisão, que mostra um bocadinho a maneira de vestir deles e de estar é única e é muito diferente do que estamos habituados a ver.
1: Très chic. Hoje viajamos por vários continentes sem sair desta nossa conversa a três. A Teresa e o Rui mostraram-nos que não existe uma única forma de ser português no mundo. Há quem faça de um país a sua casa e há quem encontre um pouco de casa em cada lugar por onde passa. Muito obrigada aos dois, Teresa e Rui. Eu volto na próxima semana com mais histórias com gente dentro. Até lá, boas conversas.
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0: 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Três horas no continente e na Madeira. Duas horas nos Açores. 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
1: A revisão da legislação laboral proposta pelo Governo vai ser votada esta manhã na Assembleia da República, numa altura em que o cenário mais provável é a viabilização do diploma, com votos do Chega, Iniciativa Liberal, ao lado de PSD e CDS, a oposição do PS, Livre, BCP e Bloco de Esquerda. Na véspera da votação, esta quinta-feira, a Ministra do Trabalho, Rosário Palma Ramalho, olhou para a fase seguinte e admite negociar alterações em sede de especialidade.
2: O partido do Governo, enfim, estar na disponibilidade de negociar com todos os partidos que entendam viabilizar a passagem desta proposta à discussão e, portanto, os problemas que colocou podem ser, obviamente, trabalhados na especialidade de forma a aprimorar esta proposta.
1: E apesar de não ter anunciado o sentido de voto, o líder do Chega, André Ventura, deixa antever a possibilidade de aprovação.
3: As pessoas perguntar-se-ão quem nos conseguiu mais dias de férias? Foi o Livre? Foi o PCP? Foi o PS? Não, foi o Chega. Quem conseguiu corrigir um erro na amamentação e nos direitos das mães? Foi o Chega. Foi o Chega que conseguiu esta vitória.
1: A votação da revisão da lei laboral está agendada para esta manhã. As centrais sindicais estão de olho na votação. O secretário-geral do UGT, Mário Mourão, admite avançar para nova greve geral.
4: Se ele tiver que vetar, António José...
5: Aquilo que a CGTP disse quando se avançou com a greve geral para dia 3 de junho é que o pior que podíamos fazer era andar a correr atrás do prejuízo. O Governo tem demonstrado que está com pressa, demonstra querer andar com o processo e, mais uma vez, aquilo que a CGTP tinha de visão no momento em que anunciou a greve geral de 3 de junho confirma-se hoje, e a CGTP aquilo que diz hoje é que todas as formas de luta continuam a estar presentes no futuro.
1: Ouvimos o secretário-geral da CGTP, Tiago Oliveira, a dizer que o debate deu razão a quem convocou a última greve geral. O UGT esteve com a CGTP na paralisação de dezembro, mas não do passado dia 3 de junho. É esta manhã que os deputados votam um pacote laboral no Parlamento. Dia de greve nos trabalhadores da saúde para exigir a valorização profissional, a melhoria das condições de trabalho e a defesa do Serviço Nacional de Saúde. A paralisação foi convocada pela Federação Nacional dos Sindicatos dos Trabalhadores em Funções Públicas e Sociais, que acusa o Governo e o Ministério da Saúde de arrastarem um processo negocial no tempo. Segundo a Federação, a tutela tem-se limitado a reconhecer verbalmente a existência de problemas e a prometer a abertura de negociações para rever as carreiras, sem fixar datas concretas. O tempo quente vai regressar a Portugal continental. Está prevista uma subida das temperaturas a partir de sábado, que podem chegar aos 40 graus Celsius em alguns pontos do país. O Governo pondera tomar medidas. Para já, apela para que não haja o lançamento de fogo de artifício nem de balões durante o São João na próxima semana. Os especialistas deixam alertas sobre os efeitos das alterações climáticas. As ondas de calor são mais frequentes e o verão alarga-se até aos meses de junho e outubro. O jornalista Miguel Soares ouviu esta noite um climatólogo que compreende a opção do Governo por medidas restritivas que minimizem o risco de fogos florestais.
6: Não se podendo fazer nada de imediato quanto à subida das temperaturas nem quanto à gestão das florestas, há que fazer algo para se diminuir o número de fogos florestais. O climatólogo Ricardo Trigo entende a necessidade do recurso a medidas drásticas.
7: A única maneira de se baixar significativamente a ocorrência de grandes incêndios é trabalhar no terceiro lado deste triângulo do fogo, que compreende a meteorologia, que está a agravar-se devido às alterações climáticas, a parte dos combustíveis, que não tem melhorado de forma substancial, e a terceira parte são as ignições, baixar as ignições. E, portanto, eu vejo, desse ponto de vista, com alguma naturalidade, que os governos tentem impor medidas muito drásticas de contenção de forma a minimizar a probabilidade de ocorrência dessas ignições. Se nós impedirmos que toda a gente ande nas florestas durante os dias mais perigosos, o número de ignições baixa drasticamente.
6: E para Ricardo Trigo, já não faz grande sentido pensarmos apenas em julho, agosto e setembro como os únicos meses de verão. As ondas de calor em junho e outubro são mais frequentes, embora ainda pontuais.
7: Por um lado, sim, de vez em quando ocorrem, em junho, mas as alterações climáticas, não há a mais pequena dúvida, que estão a impor mais ondas de calor em junho.

0: julho, agosto, setembro, por aí fora. Portanto, o verão tem tendência a aumentar, em que cada vez faz menos sentido falar no verão concentrado nos meses de julho e agosto.
1: Condições que favorecem, claro está, o risco de incêndios florestais.
2: Só o Algarve deve escapar à onda de calor da próxima semana em Portugal continental. Vão registar-se temperaturas acima dos 40 graus Celsius. A meteorologista do Instituto do Mar e da Atmosfera, Alexandra Fonseca, refere à Antena 1 que os técnicos já podem confirmar.
3: Estamos à espera que ocorra uma onda de calor, neste momento ainda só prevista, portanto nós só confirmamos a existência de uma onda de calor ao final de 6 dias consecutivos e a previsão é que ocorra uma onda de calor bastante pronunciada em todo o território, à exceção do Algarve e pontualmente alguns locais da faixa costeira ocidental.
2: Devido à previsão de tempo quente, o risco de incêndios florestais aumenta. Por essa razão, o Governo informa que vai ativar o Centro de Operações Permanente na Base Aérea de Monte Real durante o período de alerta que ainda não está definido. Em comunicado conjunto, os Ministérios da Administração Interna e da Defesa referem que a vigilância nos concelhos afetados pela tempestade Christine no início do ano é prioridade por causa do risco de incêndio. Na base aérea vão estar drones, 2 aviões e 1 helicóptero em prontidão para missões de vigilância e de combate ao fogo. Campeonato do Mundo de Futebol. O Canadá goleou nesta noite o Qatar por 6-0. Um jogo histórico porque foi a primeira vitória do Canadá em Mundiais. Contudo, a partida em Vancouver fica marcada por uma lesão grave do canadiano Ismael Koné e também 2 expulsões de jogadores do Qatar. Com este resultado, o Canadá lidera o grupo B com 4 pontos, os mesmos que a Suíça. E nesta altura, nessa segunda parte do jogo México-Coreia do Sul, jogo da segunda jornada do grupo A, que decorre no estádio Guadalajara, o marcador continua 0-0.
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8: Olá, Júlio.
9: Olá, Inês.
8: Cá estamos e, comprometido na semana passada, ainda de olhos postos na entrevista da Carmen Garcia.
9: Falo por si, eu não estou nada comprometido. Se quiser falar de outra coisa, eu falo de outra coisa.
8: Não, não, ah, nós podemos falar de mil e uma coisas, mas comprometemos-nos com os ouvintes. A voltar a esta entrevista
9: é verdade.
8: Da Carmen Garcia, enfermeira, conhecida também como a Mãe Imperfeita, não é? A Carmen deu uma entrevista ao Público, ao novo podcast da Ana Sá Lopes, O Que Fazer Quando Tudo Arde, e nós a semana passada já aflorámos aqui uma série de temas, porque a entrevista, podemos dizer que é muito centrada na questão do idadismo, na forma como tratamos hoje os nossos velhos. Eu prefiro dizer velhos do que dizer idosos. Idosos parece uma forma limpinha de dizer velhos, não é?
9: Por exemplo, não tenho nada contra. Cada um diz o que quiser. Mas há pessoas, por exemplo, que hoje em dia só dizem séniores. Eu digo sempre a mesma coisa. Não me importa nada que me chamem velho, importa-me a maneira como me trato.
8: Tem toda a razão. A semana passada terminámos justamente com esta ideia lançada pela Carmen, uma verdade, não é? Acho que todos estamos de acordo. Nós queremos viver o mais possível. Também penso que queremos todos viver o mais possível com qualidade. Ou seja, queremos chegar a velhos e queremos chegar a velhos com qualidade. Mas ninguém quer ser velho, diz a Carmen. É verdade, Júlio?
9: É, e eu penso que quando ela diz isso está a abarcar várias dimensões. Que é, ninguém quer ser velho para ser tratado como muitos velhos são tratados e falámos na semana passada, e ninguém quer ser velho quando associa o ser velho à diminuição das suas capacidades físicas ou mentais. É perfeitamente legítimo. Era o que a Inês estava a dizer, é assim. Hoje em dia, quando se fala de envelhecimento e quando se fala, inclusivamente, de morte, quando se fala de morte, as pessoas, cada vez em maior número, dizem assim, eu não estou preocupado ou preocupada com a morte, muito menos os que têm fé, diga-se passar, porque têm uma outra vida à sua espera, mas todos eles dizem assim, eu não estou preocupado com a morte, estou preocupado com como é que vou chegar à morte. É mais uma vez a questão da qualidade de vida.
8: Claro.
9: E outros formulam mesmo dessa forma, que é, eu gosto muito de viver, mas se a partir de uma certa altura não preencher determinados critérios que variam de pessoa para pessoa, pronto, não preencher determinados critérios que eu considero fundamentais para poder olhar para o espelho e dizer, continuo a ter uma vida e digna e não simplesmente a estar vivo, aí é uma fronteira para mim.
8: Tocou aí no ponto certo, que é a dignidade, mais uma vez.
9: Mais uma vez. E cuidado, sabe que eu tenho sempre esta paranoia. Isto não é nenhuma propaganda encapotada à eutanásia ou à morte medicamente assistida. Estou a falar de pessoas que nem lhes passa pela cabeça antecipar a morte. O que elas estão é com medo que a parte final da sua vida seja uma parte final que elas consideram indigna. Vou dar um dos exemplos mais habituais que ouço na clínica. As pessoas dizerem, eu tenho a certeza que os meus familiares me tratarão o melhor possível, porque gostam de mim, porque somos uma família unida, etc. Para mim, é atentatório, é às vezes até a palavra que ouço, é qualquer coisa que me humilha imaginar-me numa situação, por exemplo, de total dependência. E agora uma pessoa diz assim, ah, mas não devia sentir isso, mas não devia sentir isso. Pelo claro, nós sentimos ou não sentimos. E depois se a pessoa diz, veja, eu falo, depois de 50 anos ouvi pessoas. Quando uma pessoa me diz assim, eu não quero, pode-me acontecer, mas horroriza-me pensar que o meu companheiro com quem eu estou há não sei quanto tempo, com quem tenho tido uma relação erótica magnífica, seja a pessoa que depois, porque olha, porque não temos possibilidades de ter ajuda formal, seja o meu cuidador informal, põe-me os cabelos em pé, imaginá-lo a ele a ter que me dar banho, a mudar-me fraldas, mais isto e mais aquilo, que direito tenho eu de dizer a uma pessoa destas, homem ou mulher, ai, não acha que isso é uma maniquice a sua parte?
8: Ó Júlio, mas não acha que todos sentimos isso, que ninguém quer estar dependente do outro ou dos outros? Alguns provavelmente têm mais dificuldade em verbalizar porque estamos, de novo, a enfrentar o tabu da morte. Repara, há gente que nem sequer toca no assunto.
9: É verdade.
8: Para não falar da morte, da sua morte, da nossa morte.
9: É uma espécie de exorcismo. Não falamos.
8: Não existe.
9: Parece cá em casa.
8: Exato, exato.
9: A questão da dependência. A única coisa que eu diria é que, em geral, ouve-se isso, sobretudo, de pessoas que têm um estilo de vida de há muito tempo que é muito autónomo. E que, portanto, a hipótese, digamos assim, de terem as suas próprias funções vitais ou tudo o que possa imaginar que pode ferir a sua autonomia, a sua independência, tem este dilema que não existe, por vezes, quando são cuidadores formais, mas com cuidadores informais, este dilema que é: eu fico grato, mas sinto-me desconfortável. Eu há bocado aflorei a questão erótica. Não é raro ouvirmos problemas a esse nível. Aquilo que me contavam a mim quando eu dei os primeiros passos, ouvi-o depois. Variações em ré menor, se quiser. Que é pessoas que dizem assim. E agora não estamos necessariamente a falar só nos últimos tempos de vida. Podemos estar a falar de pessoas com doenças oncológicas, pessoas que tiveram acidentes, etc. E a pessoa diz assim: é muito complicado para mim aceitar que uma pessoa que me esteve a cuidar meia hora antes me ache atrativa ou atrativa eroticamente meia hora depois. E olhe que eu ouvi muitos companheiros e muitas companheiras dizerem: ó, doutor, é uma paranoia completamente injustificada. O meu desejo está perfeitamente mantido. Pois, mas na cabeça do outro a dúvida é feroz.
8: E pode estar já agora? Alguém que cuida pode desejar alguém que precisa de ser cuidado?
9: Pode. Agora não vamos iludir a realidade. Também pode ter dificuldades a continuar a desejar. É verdade. Mas pode continuar a desejar. Ouça. Se calhar eu estou a centrar muito a questão no cuidar, mas também estamos a falar da parte erótica há poucos minutos. Eu ouvi isso, e vou continuar a ouvi isso muitas e muitas vezes num dos cancros mais habituais na nossa sociedade, que é o cancro da mama. Houve uma altura em que a cirurgia reconstrutiva não era tão habitual, eu diria quase tão vulgar como hoje é, não é? Embora a pessoa possa decidir não a fazer. Mas pronto, não imagino...
8: Já agora, das pessoas que houve, a maior parte faz essa cirurgia reconstrutiva?
9: Fazem. Até por conselho dos profissionais. Não é? Porque... na maioria dos casos há uma ferida na imagem corporal que aconselha a que, tendo nós os meios, por que não fazer? Embora, mais uma vez, cada um e cada uma sabe de si. Cada um e cada uma, sobretudo cada uma, porque o cancro da mama é muito mais frequente nas mulheres e porque, em termos da estética da sociedade, não é? O atingimento é, pelo menos em teoria, mais assintoso e mais grave para as mulheres do que para os homens.
8: E já agora, essa ferida pode fechar-se com essa cirurgia, com essa reconstrução mamária, ou a ferida é sempre muito mais profunda?
9: Não, pode. E olha, sabe uma coisa que eu acho? Acho que o explodir da cirurgia estética sem ter nada a ver com doenças, só por preocupação estética, também ajudou nisso, sabe? Porque hoje em dia é tão vulgar ouvir pessoas perante uma fotografia, pode ser ao vivo, mas é sobretudo perante uma fotografia, eu fico sempre divertido, porque não é uma coisa que me ocorra normalmente, ouvir a dúvida, mas são naturais ou não? E depois...
8: Ou seja, já brincamos com isso. Houve um tempo... Não, é porque houve um tempo também em que se escondia por completo,
9: claro,
8: não é?
9: Claro, claro.
8: Hoje em dia as próprias mulheres já brincam com isso.
9: E se calhar para si, seguramente, é muito mais vulgar ouvir essas coisas, que é que de repente alguém diz assim: ó menino, ó menina, por amor de Deus, tu não estás a ver que aquilo é demasiado perfeito, não sei o quê, ou, porque há pessoas que imediatamente tiram a conclusão, aquilo teve, digamos assim, uma intervenção. Pronto, tudo bem. O facto disso se ter banalizado completamente, eu, a minha reserva é quando isso acontece em idades muito jovens, essa ou qualquer outra intervenção.
8: E parece-me que está a acontecer cada vez mais.
9: Cada vez mais. Isso assusta-me muito. Porque depois, muitas vezes, é curioso porque fizemos um curto-circuito e acabámos outra vez na entrevista da Carmen. Porque isso é aquela perseguição de uma perfeição inatingível e de uma perfeição que nos é apresentada nas redes sociais. Seja porque ela tem a mãe imperfeita na maneira como desempenhamos as nossas funções, seja na nossa aparência física. Não é? Eu tirei uma nota, sabe, que eu gosto de escrever. Tirei uma nota porque achei delicioso quando ela diz, mas que é isto? Pronto, quer dizer, se a minha vida, se o meu cotidiano propicia que eu vá para a armação de pera, não é? Comparar isto com as Maldivas, e eu sorri-me e disse, mas é exatamente isso, porque o que é que uma sociedade de consumo nos tenta passar? Que se nós não vamos para as Maldivas, somos pessoas de terceira classe. Porque quem é fixe, quem é sexy, olha, lá está a questão, a ver, isso não é sexy, quem é sexy vai para as Maldivas, não vai para a Armação de Pera. Como
8: a Armação de Pera, será que não dá um bom Instagram? É capaz de não dar tão bom como as Maldivas,
9: pode
8: não é?
9: Dar, mas portanto, ia lhe eu dizer, antes que me perca, eu ouvi situações em casais heterossexuais em que, e é bom não esquecer que hoje em dia nós temos taxas de cura de grande parte dos cancros que eram inimagináveis há 30 anos atrás. Pronto. E agora estamos num momento particularmente feliz porque, ao que parece, não há dúvidas que se deu um passo em frente muito grande no cancro do pâncreas, que é um dos cancros que mais tem iludido os esforços dos investigadores. Mas estava a dizer, eu ouvi casais heterossexuais em que aquela mulher dizia assim, eu hoje em dia evito as relações sexuais. E depois explicava, eu evito não porque tenha perdido o desejo, mas porque não acredito que possa ser desejada pelo meu companheiro ou pela minha companheira. 99% das coisas que eu falo aqui são comuns a casais heterossexuais e homossexuais. Pronto. E depois uma pessoa podia ouvir, e eu ouvi, um companheiro que dizia assim, ó Sator, eu estou sozinho consigo. Com frequência, o que sempre me delicia, ouvia assim, estamos aqui entre homens. E não faz sentido eu mentir-lhe. E diziam assim, eu próprio tinha muito medo de qual seria a minha reação depois deste processo. Felizmente, eu continuo a sentir-me atraído pela minha companheira, o sexo é ótimo, etc, etc. E no entanto, diziam qualquer coisa que era verdade, que é, eu não consigo convencê-la disso. Ou seja, quando a nossa imagem, neste caso, quando a nossa imagem corporal é tão agressiva que a exportamos para a cabeça do outro, é muito complicado gerir.
8: Eu estava aqui a pensar, Júlio, que a nossa luta com o espelho é terrível, porque nós saímos sempre a perder, ou quase sempre.
9: É verdade.
8: Mesmo quem está muito bem, este de estar muito bem também é relativo, sim, mas quem está aparentemente bem tem sempre razões de queixa. Nós estávamos a falar das jovens, cada vez mais jovens, que estão a fazer cirurgias estéticas. Como é que isso acontece? Um dia vamos olhar para isto também de outra forma, à procura de explicações. Eu acho que neste momento também tem um bocadinho a ver com o estatuto, porque fazer esse tipo de intervenção de cirurgia estética tem a ver com poder económico.
9: Isso é verdade.
8: Como é que alguém jovem pode querer ser ainda mais jovem?
9: Eu só ia aí meter um parênteses. Mas há para aí muita coisa com desconto, e também sem desconto, diga-se passagem, mas há para aí muita coisa com desconto que é muito arriscado. Os acidentes em cirurgia estética ou em pseudocirurgia estética, muitas vezes, também estão para aí nos programas de televisão, às vezes, escancarados, não estão?
8: Tem razão. É? Tem razão, e há pessoas...
9: Com processos judiciais, etc, etc.
8: Pessoas pouco habilitadas para o fazer, que o fazem, e com muito sucesso, no sentido em que têm, claro que têm muita clientela. Mas esta questão estética é muito importante. Quando eu digo, nós normalmente perdemos essa guerra com o espelho, não é? Há sempre uma insatisfação qualquer que toma conta de nós.
9: E eu diria que há pessoas que têm egos que só falta dizerem ao espelho: olha que tu não estás a trabalhar bem, vou-te passar um paninho, não é? Porque eu sou melhor do que isso.
8: Não me estás a ver bem.
9: Não estás a ver bem. Mas vamos ser francos, na maioria das pessoas, essa insegurança é uma insegurança que até começa muito cedo. Nós, na adolescência, em geral, temos sempre qualquer coisa a apontar a nós mesmos em termos de aparência física.
8: Nós já tínhamos isso tudo, não é? Que é faz parte de ser adolescente. O problema é que agora também temos as redes sociais. Já não nos bastava a adolescência, não é?
9: Temos redes sociais. Eu lembro da primeira vez que alguém ao pé de mim disse assim: ah, olha, aquilo é inteligência artificial. E eu olhei e disse: que parte? E a pessoa em casa olhou para mim com um ar um bocado espantado e disse: aquela cintura não existe. E eu olhei com mais atenção e pensei, realmente, lembrei-me de uma velha graça que era a cintura de Nespra.
8: Ou de Vespa assim, também,
9: era,
8: não é?
9: Era de Vespa, e a brincadeira era dizer de Nespra, pronto. E eu olhei e disse: sim, realmente, e agora repare. Pronto, eu sou um distraído, ponto final. Não conto para estas coisas. Mas agora, vejamos, não é? Como os meus colegas e as minhas colegas têm razão. Nós queremos ficar bem na fotografia ou no espelho. Nós somos jovens, nós somos adolescentes. Nós, não quer dizer que isto não afeta os mais velhos, afeta. Mas estou a dizer como isto começa, não é? Nós olhamos para imagens que não são reais. Ou olhamos para imagens reais que já levaram, inclusivamente, a intervenções judiciais, como, por exemplo, as modelos, em que tínhamos pessoas que eram verdadeiros distúrbios alimentares. Não sei se ainda continua, se não. E, de repente, temos gerações que querem ser assim.
8: Repara, ainda recentemente vi, depois este mundo também vive hoje em dia de tendências, e aparece como tendência: a magreza está de volta às passarelas.
9: Pronto, está a ver? É engraçado, não é? Porque aqui, quer dizer, para mim não tem piada nenhuma, mas enfim, aqui há uns anos nós vimos campanhas para impedir mulheres, 99% dos casos, acho eu, não é? Mulheres de terem abaixo de determinado peso, etc., nas passarelas. Com governos metidos ao barulho, com pedidos de regras mais estritas, etc. Agora veja o que acaba de dizer. A magreza está de volta. Se está de volta às passarelas, as passarelas não são feitas para as pessoas olharem e, pelo menos uma parte delas, não pensar assim: tão gostava tanto de vestir aquele fato ou aquele vestido. Ah, não, mas para me ficar bem tenho de ter aquele corpo. O que é preciso fazer para ter aquele corpo? E lá estamos nós em plano inclinado.
8: Não nos esqueçamos também que hoje em dia é mais fácil ser magro, não é? Há muitas ajudas.
9: Ui, oh meu amor, como se diz na
8: mais uma vez, sem querer estar aqui a exagerar com o estatuto e com o poder económico, mais uma vez estamos a cair também num domínio de poder económico e estatuto. Quem tem acesso a determinadas ajudas para emagrecer.
9: É verdade, e já está a assistir, em artigos científicos, a uma batalha, por enquanto, relativamente surda, mas que vai aumentar de volume, entre, por um lado, gente que, primeiro, reivindicou o direito de determinadas drogas não serem apenas utilizadas como medicamentos, serem utilizadas com o objetivo estético. Mas, já, sem surpresa nenhuma, já li artigos que depois o que é que vão descobrir? Que essas drogas, além de fazerem emagrecer, também têm mais XPTO de efeitos colaterais benéficos para a saúde das pessoas. E do outro lado da barricada, os artigos que dizem, atenção, porque estas drogas têm efeitos colaterais que não são dispicientes e, portanto, é preciso ter muito cuidado com a quem se receita, em que dose se receita, etc. E isto ainda vai no adro, minha querida. Para no, além das pessoas...
8: No dia em que passarem a custar 2 euros, vamos ver se toda a gente as quer.
9: Para além das pessoas que dizem algo mais prosaico, que é... Ai, e com estas drogas, depois moem a cabeça das pessoas a dizer que elas têm que ter cuidado com o que comem e que têm que fazer exercício físico. Para quê? Elas afinfam no, na vinhaça e no presunto e no chouriço, e depois a droga faz o resto.
8: Tudo isso tem um preço, não é, Júlio?
9: Tudo isso tem um preço.
8: Mas porque estamos a falar das questões estéticas, e porque a Carmen Garcia diz que ninguém... No fundo, nós queremos viver muito, nós já acrescentámos, queremos viver muito e com qualidade, mas ninguém quer ser velho, não é? Quando olhamos ao espelho, será que gostamos de nos ver velhos?
9: Sabe, há coisas curiosas. Desculpe, deixe-me regriar-me a custa.
8: Deixe-me recompor.
9: Sabe qual foi, e eu vou-lhe dar, sabe qual foi a resposta que me ocorreu?
8: Sim.
9: Eu ia-lhe dizer assim e vou. Depende do ângulo.
8: Mas isso também acontece com os novos, não é?
9: Também. Eu quando olho, mas lá está uma questão dos joelhos, esquecer. Eu quando olho para o espelho de frente, as minhas rugas, para lhe falar com toda a franqueza, não me impressionam nada.
8: O Júlio tem rugas?
9: Tenho rugas. Podia defender-me com aquela coisa de são rugas de expressão. Não, são roupas.
8: Não, são marcas da vida, são cicatrizes que a vida me deu, não é?
9: Não é como a rainha, são rosas, senhor, são roupas. Pronto. Além disso, é muito curioso porque eu, e há um componente genético nisso, eu fiquei com o cabelo todo branco relativamente jovem.
8: Com que idade? Por acaso não sei. Com que idade?
9: Eu acho que há 12 anos atrás ou qualquer coisa, foi muito, muito rápido. Embora, e não fui eu que disse isto, foram pessoas à minha volta, houvesse pessoas que me disseram que houve uma evolução muito rápida quando eu estava à frente da comunidade de Alvalade e que, portanto, o stress teria tido também alguma influência.
8: Eu achei que podia ter sido eu a razão desses cabelos brancos.
9: Oh, querida, por amor de Deus, é exatamente o contrário. Eu tenho alguns prateados que são por sua causa, não são brancos. Mas, como lhe disse, há um fator genético. Minha mãe teve o cabelo branco também, sou suspeito. Ela nunca o pintou, eu acho que ela tinha uma cabeça linda. E meu pai, nunca o conheci sem ser de cabelo branco, não é? Portanto, meu pai aos 40 e tal tinha o cabelo todo branco. Mas o que é que eu lhe ia dizer que me faz rir? Eu, portanto, eu olho para o espelho e estou completamente pacificado com os meus cabelos brancos, com as minhas rugas, etc. Ponho-me de lado e o meu pneu, com toda a franqueza, tira-me o sorriso dos lábios. O que acontece é que uma pessoa deve ser honesta consigo mesma, porque eu olho para o pneu e digo assim: Júlio, não há milagres. Com um pãozinho, vinho tinto e menos exercício do que devias fazer...
8: Isso só acontece uma vez por semana ou agora é todos os dias?
9: O quê?
8: Esse...
9: O exercício não. Ou o vinho tinto?
8: O pãozinho, o vinho tinto.
9: São atividades.

0: aconselham, tenha uma alimentação regrada e um dia por semana faça as neiras. Eu não faço um, faço dois, em geral. Pronto. E, evidentemente, isso paga-se. Mas tenho muita pena. Eu preciso me sentir vivo. Agora, Inês, vamos ver se nos entendemos. Se um destes dias me tocar uma doença que esteja relacionada com excesso alimentar, vai haver uma parte minha que diz assim, sua besta, se em vez de fazer as neiras duas vezes por semana não fizesse nenhuma, se calhar isto não tinha acontecido. Em primeiro lugar, não tenho a certeza. E em segundo lugar, como lhe disse, eu preciso e prefiro, este lado freudiano tem piada, prefiro sentir-me vivo.
1: E também passa por esses prazeres semanais, evidentemente.
0: Ai, passa. Ai,
1: claro, sim. Claro que sim. Mas de volta ao espelho, e não olhando só para o seu espelho, eu também vou evitar o meu, porque as mulheres ainda são piores com o espelho, normalmente, não é? De uma maneira geral...
0: Também pede-se-lhes mais, não
1: é? Também se lhes pede mais, é verdade. Mas não pensando no... ninguém nem no todos, mas quase ninguém... gosta de se ver ao espelho com rugas, papos nos olhos.
0: Claro.
1: É verdade.
0: Claro. É verdade.
1: É difícil aceitar, não é?
0: É verdade. Depois é claro que acho que há variações nas pessoas. Por exemplo, eu aceito muito bem as minhas rugas, mas não acho piada nenhuma a olhar e começar a ver barbela. É qualquer coisa que para mim é desagradável. É? Pronto,
1: até acho que ninguém gosta. Ninguém gosta do queixo duplo ou triplo.
0: Exatamente, não é? Essas coisas, digamos assim, são muito variáveis. Olha, outro dia um amigo meu que tem menos quase 20 anos do que eu, virou-se para mim de chofre e disse assim: epá, sabes uma coisa? Gostava muito de ter o cabelo que tu tens. E eu olhei para ele e disse...
1: Como não invejar? Isso é verdade.
0: Não perdes pela demora quando chegares à minha idade. E ele disse, pois está bem, mas é que é uma questão estética, sabes? Eu gosto de cabelo branco. Pronto, aí está. O que eu lhe dizia de minha mãe. Não é? Há mulheres que um cabelo branco é uma tragédia logo. Não é? Há mulheres, algumas delas ícones do cinema, disto, daquilo, daquilo outro, que os cabelos brancos são aceitos sem qualquer... paranoia, nós somos diferentes.
1: Ó, Júlio, mas aquele clássico do estás tão bem para a idade, nem parece a idade que tens. Já reparou que quando fazemos este tipo de apreciações, que o princípio deste elogio é precisamente estarmos a ser generosos com o outro, não é?
0: Sim.
1: É a partir de um elogio. Nunca ninguém diz, vê-se mesmo que estás feliz.
0: Ah, pois...
1: Ou seja, pois, o julgamento é sempre pelo físico.
0: Pois é.
1: Ou pelas rugas, ou pelo físico, ou pela magreza. Pois é. Nunca é por estás com um ar feliz, satisfeito.
0: Eu tive o privilégio, levou-me décadas atrás. Levou-me 30 e poucos anos, sabe? Eu tive o privilégio de ouvir uma coisa que vai no sentido do que a Inês diz. Quando eu fazia... com os loucos que me acompanhavam, a consulta de sexologia do Hospital Magalhães Lemos, uma vez soube que as senhoras enfermeiras que nos ajudavam diziam que a minha gargalhada pelo corredor era a gargalhada de alguém que estava feliz e que podia tornar os outros felizes. Coisa que eu não sei quais são as gargalhadas melhores ou piores. Aparentemente eu tinha uma gargalhada franca, aberta, etc. Não é? E eu lembro-me de ficar fascinado, porque nessa altura eu ainda estava a sair da minha depressão.
1: Mas não perdeu a capacidade do riso, não é? De se rir.
0: Eu continuo a rir-me e a Inês sabe isso e... ainda há pouco tempo, com o terrível Manelzinho em caminha, estivemos bem dispostos, não é? E daqui vai um abraço para o Amândio, pela maneira como nos recebeu, etc., não é? E, portanto, eu acho, e se calhar foi uma das coisas também que foi importante.

0: a minha vida, que é eu nunca perdi a capacidade de rir de mim próprio. E isso eu continuo a achar que é um sinal de saúde mental. Mas atenção que eu depois perco-me aqui.
1: Também, repara, se há troféu que nós podemos ostentar, os que podem, não é? É também termos amigos que nos fazem rir.
0: Ah, claro.
1: Já viu como isso é importante em qualquer idade, mas depois, uma vez que estamos a falar de velhos, dos mais velhos, como é importante os mais velhos terem gente com quem, com pares com quem se riem.
0: E há, aí há, a Inês dirá, porque pode ser um mito urbano, mas há uma velha frase que diz que as mulheres se encantam pelos homens ou por outras mulheres que as fazem rir.
1: Antigamente era assim, mas agora já não é tanto.
0: Não, já não valorizam tanto o senso.
1: Não, é mais quantos mil seguidores tens.
0: Tá bem.
1: Ninguém anda com ninguém com 200 seguidores.
0: Sendo assim,
1: que mundo, meu Deus.
0: Acho que todos nós, e pronto, é uma boa maneira até lhe enviar um abraço, acho que todos nós ficamos à roda do Nuno Marco, não é? Quando ele disse, tinha piada ter 1 milhão.
1: E ultrapassou o milhão.
0: E ultrapassou 1 milhão até. Vai daqui um abraço, eu acompanho aquela recuperação com prazer.
1: Júlio, mas de volta a essa questão de quando eu dizia, olham para nós e dizem-nos estás bem para a idade ou nem para essa idade que tens, quantas pessoas mais velhas ou já velhas o Júlio ouve dizer sou um velho feliz ou vivo a velhice com alegria?
0: Normalmente o que não aparece na frase é a velhice. Agora, ouço pessoas dizerem algo que, olha, devo dizer que se eu não tivesse, como as outras pessoas que partilham esse problema, se eu não tivesse medo do meu glaucoma, eu diria sem pejo, que é, se me parassem agora nesta idade, eu ficaria feliz com isso, e não pediria que me tirassem 20 anos ou qualquer coisa do
1: tipo. Não pedia mesmo?
0: Não, não pedia. Agora, não pedia eu, porque acho que compliquei muito a minha vida no passado, percebe? Dei importância a coisas que eu não tinha, e acontece a muita gente, não é? Outras pessoas não, e portanto admito perfeitamente que
1: isso
0: alguém
1: dissesse...
0: Isso é
1: muito engraçado. Não é? Como é que se vai aprendendo a retirar a importância às coisas que não tinham essa importância?
0: Não foi um trabalho deliberado, sabe? Eu fui verificando que isso acontecia. Fui verificando coisas deste género. De repente pensava em qualquer coisa que me tinha acontecido aos 40 e tal, aos 50. E lembrava-me como aquilo me tinha encanitado a vida, não é? E pensava, mas aquilo posto em perspectiva não foi só uma questão de ter passado tempo. Não. Aquilo, naquela idade, era muito importante para mim. Se fosse hoje, não teria sido.
1: Há uma depuração natural com a passagem da idade.
0: Eu não estou a dizer que, inclusivamente, seja para melhor, não é? Mas que há um alterar de hierarquias, há um valorizar de outras coisas. Olha, vou-lhe dar um exemplo. Embora os meus filhos saiam sempre à minha custa, porque dizem que eu sou um europeu feroz, e tem razão. Eu gosto muito de viajar, mas na esmagadora maioria dos casos é na Europa. Nunca fui... primeiro lugar, detesto viagens longuíssimas de avião, depois coisas tropicais também não são para mim, etc, etc. Portanto, eu sou muito europeu nisso. Eles sempre se divertiram à minha custa. Mas eu gosto muito de viajar. Mas, devo-lhe dizer uma coisa. Hoje em dia, eu decido, pronto, agora vou pelo menos uma vez por ano, em geral, eu giro 8 a 10 dias lá por fora. Mas, à medida que os anos passam, quando eu vou, isto pode-lhe parecer infantil, mas quando eu vou, e se o tempo está bom, há uma parte de mim que se espreguiça e diz assim, também podia pegar nas cadelas, ia para Cantelães, dormia à cesta, tinha a piscina, etc. E pronto, não há uma diferença, digamos assim, qualitativa. E outra coisa, que se calhar joga contra mim. Eu hoje em dia, quando viajo, viajo mais a revisitar os sítios que me são queridos do que a descobrir sítios novos. E, no entanto, como sabe, eu defendo que a curiosidade é uma das artimanhas melhores para enganarmos o declínio. Mas eu gosto de voltar a sítios que foram importantes para mim e ter a sensação que encontro o mesmo restaurante, que encontro o mesmo hotel.
1: Isso traz-lhe conforto.
0: Traz, eu sou muito rituais também, portanto.
1: Isso também é uma coisa que rima com a idade ou não?
0: Não necessariamente.
1: Os rituais não são...
0: Sim, mas eu conheço pessoas que, pelo contrário, estão a aproveitar cada oportunidade para irem descobrir sítios que não conheciam e que fazem um risco na sua lista, não é? Portanto, cada um é como é.
1: Estamos quase a terminar, não sei se...
0: Ah, aqui qualquer coisa que eu queria que é. Então... A propósito, eu já aflorei, mas acho que é muito importante dizer. Quando a Ana diz, e daí a mãe imperfeita, o blog criou e se tornou um sucesso, ficou admirada com o sucesso que criou. E a resposta é assim: quando comecei a escrever aquilo, achava que estava a escrever para a minha irmã, para a minha outra irmã e para mais 3 ou 4 amigas. Aquilo foi crescendo mesmo sozinho de verdade. E percebi que havia mais gente que, tal como eu, estava farta daquelas imagens de influencer, aquelas casas onde é tudo bege, aqueles tons de terra, tudo neutro, as crianças sempre todas vestidas de igual. E depois viajam imenso. Eu não sei se consigo ir de férias para a Armação de Pera e aquela gente sempre nas Maldivas. E o que eu percebi foi que começava a haver um sentimento de identificação do género. A nossa vida é como a tua, não é como aquelas. E eu acho esta resposta extraordinária.
1: Ou seja, é muito curioso porque escolhemos o sonho ou escolhemos a identificação? A maior parte das vezes penso que escolhemos, ou seja, precisamos de sonhar, mas precisamos muito mais de identificação, acho eu.
0: Pronto, e eu pergunto muito, se quiser, podemos falar disso no outro programa, e pergunto muito se os verdadeiros sonhos são aqueles que nos impingem nas redes sociais e que, por acaso, têm, em geral, um traço comum. São todos caríssimos.
1: Pois, claro. Ó, Júlio, vamos terminar. O Júlio ainda não me falou do novo álbum do Paul McCartney.
0: Está a ver?
1: Está
0: a ver o autocontrolo que eu tenho? Não é para todos.
1: Já ouviu de fio a pavio várias vezes?
0: Ouvi de fio a pavio, mas fiz outra coisa que sempre faço. Fui ler as críticas. E críticos que desancaram alguns dos últimos álbuns dizem que este é o melhor álbum dele dos últimos 5, dos últimos 5, isso há 5 anos que ele não publicava, mas à vontade dos últimos 10 ou 15 anos, e eu estou de acordo. Mas, com um aviso, um dos meus sobrinhos dizia-me exatamente aquilo que eu penso. Ele dizia-me assim: ó, tio, mas hoje em dia com a tecnologia todos nós podemos cantar afinado, não é? E eu disse: é, filho, até eu, com a tecnologia hoje em dia, posso cantar afinado. E ele disse uma coisa: é que eu acho que o álbum tem uma coisa que é muito verdadeiro. E é isso que eu acho. É um tipo de 83 anos, com um talento extraordinário, a refletir sobre o passado, sobre o seu trajeto, sobre a sua cidade natal, sob condições de vida que não eram nada fáceis, não é? Lembro-me de uma entrevista em que ele dizia: e depois passámos para uma casa em que tínhamos quarto bem dentro de casa. A anterior não tinha, não é? E nesse aspecto, é claro que podem dizer: mas McCartney foi sempre maquiavélico. Se calhar ele percebeu que assim que nos tocava mais. O disco é um disco despojado, digamos assim. É What You See is What You Get. E as críticas têm sido, na sua esmagadora maioria, muito positivas. E eu gosto sobretudo daquelas que dizem: não é o melhor dele, mas, meu Deus, com um tipo de 83 anos,
1: claro,
0: uma coisa destas.
1: Então vamos ouvir do novo álbum de Paul McCartney, vamos ouvir um bocadinho em sintonia com o tema do programa, Days We Left Behind.
0: Ah.
1: E voltamos para a semana. Joana Jorge e Diogo Axel despedem-se, sou eu que me estou a despedir por eles. Mas cá estaremos na próxima semana, Júlio.
0: Até para a semana.
1: Um beijinho.
0: Beijinho.

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0: 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Quatro horas no continente e na Madeira. Três horas nos Açores. Edição do jornalista Pedro Guilherme.
1: As alterações à legislação laboral propostas pelo Governo vão ser votadas esta sexta-feira na Assembleia da República, numa altura em que o cenário mais provável é a viabilização do diploma, com votos do Chega e de Iniciativa Liberal, ao lado de PSD e CDS. Já LIVRE, PS, PCP e Bloco de Esquerda votam contra. Na véspera da votação, esta quinta-feira, a Ministra do Trabalho, Rosário Palma Ramalho, olhou para a fase seguinte e admite negociar alterações em sede de especialidade.
2: O partido do Governo, enfim, está na disponibilidade de negociar com todos os partidos que entendam viabilizar a passagem desta proposta à discussão e, portanto, os problemas que colocou podem ser, obviamente, trabalhados na especialidade de forma a aprimorar esta proposta.
1: E apesar de não ter anunciado o sentido de voto, o líder do Chega, André Ventura, deixa antever a possibilidade da aprovação.
3: As pessoas perguntar-se-ão quem nos conseguiu mais dias de férias? Foi o LIVRE? Foi o PCP? Foi o PS? Não, foi o Chega. Quem conseguiu corrigir um erro na amamentação e nos direitos das mães. Foi o Chega. Foi o Chega que conseguiu esta vitória.
1: A votação da revisão da lei laboral está agendada para esta manhã. Sem ter a certeza sobre se o Parlamento aprova o pacote laboral, o vice-presidente do PSD, Carlos Coelho, está convicto de que a passar e a chegar a Belém para ratificação, uma eventual decisão de veto do Presidente da República dá mais popularidade ao chefe de Estado do que à maioria no governo.
4: Se ele tiver que vetar, António José Seguro corre o risco de ser o único com um papel simpático neste processo. Isto é, aquilo que era visto como um embaraço, ele ter que contrariar o governo, pode ser uma oportunidade de afirmação da Presidência da República, porque mantendo a percepção de que o pacote laboral é negativo, e esta, a fazer fé nas sondagens, é a percepção comum à maioria dos portugueses, qualquer decisão do Presidente da República a vetar esta iniciativa dá mais popularidade ao Presidente do que à maioria do Governo. Todas as soluções são possíveis. Eu acho que é um cenário em que todos podem perder, exceto o Presidente da República. E isto é que é curioso sob o ponto de vista político, porque é um cenário diferente daquilo que nós tínhamos desenhado há duas ou três semanas atrás.
1: Vice-presidente do PSD, Carlos Coelho, no programa Geometria Variável, que pode ouvir depois das notícias das 10 da manhã na Antena 1. As centrais sindicais estão de olho na votação das mudanças na lei laboral. Mais logo, o secretário-geral da UGT, Mário Mourão, admite avançar para nova greve geral.
5: Ainda temos tempo para a greve geral. Portanto, não está excluída a convocação de uma greve geral pela UGT. Amanhã vão seguir as cartas para pedir as audiências aos partidos políticos e, portanto, depois a seguir vamos definir quais as lutas que vamos adotar. Portanto, não está excluída a greve geral.
1: A UGT esteve com a CGTP na greve geral de dezembro, mas não na do passado dia 3 de junho. O secretário-geral da CGTP, Tiago Oliveira, diz que o debate deu razão a quem convocou a última greve.
6: Aquilo que a CGTP disse quando se avançou com a greve geral para dia 3 de junho é que o pior que podíamos fazer era andar a correr atrás do prejuízo. O Governo tem demonstrado que está com pressa, demonstra querer andar com o processo e, mais uma vez, aquilo que a CGTP tinha de visão no momento em que anunciou a greve geral de 3 de junho confirma-se hoje, e a CGTP aquilo que diz hoje é que todas as formas de luta continuam a estar presentes no futuro.
1: CGTP que admite avançar com nova paralisação. É esta manhã que os deputados votam um pacote laboral no Parlamento. O número de hipertensos em Portugal baixou em mais de 10 pontos percentuais nos últimos 20 anos. Há o registro de mais mulheres hipertensas do que homens. As conclusões pertencem a um estudo nacional que será apresentado esta sexta-feira no Algarve. Miguel Soares.
7: O número de hipertensos no país passou de cerca de 42% em 2005 para quase 29% no ano passado. É o que se pode ler num relatório sobre a prevalência e controle da hipertensão arterial no país, coordenado pelo antigo presidente da Sociedade Portuguesa de Hipertensão, o cardiologista Espiga de Macedo. O especialista aponta dois possíveis motivos.
8: Provavelmente porque os cuidados sobre primários também melhoraram. Provavelmente porque a literacia em saúde está mais desenvolvida nestes últimos anos do que antigamente.
7: O também professor jubilado da Faculdade de Medicina da Universidade do Porto dá conta ainda de outras mudanças, por exemplo, no que diz respeito a género.
8: A hipertensão deixou de ser mais prevalente nos homens e passou a ser nas mulheres. também em todo o país. A taxa de doentes hipertensos controlados também aumentou de uma forma muito significativa em todas as regiões, e quer nos homens, quer nas mulheres, e em todos os grupos etários.
7: Dos quase 29% hipertensos no país, cerca de 90% são seguidos pelos profissionais de saúde, até porque desde que um doente fique registado como hipertenso, é obrigado a ir a pelo menos uma consulta por ano. A maior dificuldade é cruzar a hipertensão com outras patologias, devido aos rudimentares, é assim que os autores do estudo classificam, rudimentares registros oficiais sobre dados de saúde.
8: O sistema não me deixava perceber quantos hipertensos eram diabéticos, ou quantos hipertensos eram fumadores, ou quantos hipertensos tinham o colesterol elevado. A máquina informática não permitia este tipo de avaliação.
7: Os autores do estudo lamentam não poderem ter ido mais longe na investigação para haver uma noção mais clara do risco cardiovascular global no país.
1: O relatório demonstra uma mudança radical nos últimos 20 anos, menos hipertensão, melhoria em todas as regiões do país e um maior número de doentes controlados. Sanções à Rússia por mais um ano. É a primeira vez que a União Europeia decide prolongar as sanções por 12 meses em vez de 6, mas ainda não se conhece a lista. A posição concertada entre os 27 no Conselho Europeu, esta quinta-feira em Bruxelas, ainda tem de ser aprovada pelo Conselho da União Europeia. Tratam-se de sanções setoriais a indústrias específicas como a defesa, energia e finanças. É o que fica do primeiro de dois dias da reunião do Conselho Europeu dedicado à Ucrânia. A reunião contou com a presença do presidente Volodymyr Zelensky. Para esta sexta-feira, o Conselho Europeu centra atenções no quadro financeiro plurianual, que vai vigorar entre 2028 e 2034. As negociações entram num momento de maior tensão por haver divergências entre os Estados-membros sobre fontes de financiamento da União Europeia. O México é a primeira seleção a garantir presença nos 16avos de final do Mundial de Futebol 2026. A seleção mexicana venceu esta madrugada a Coreia do Sul por 1-0 na segunda jornada do Grupo A e beneficiou do empate a um gol no outro jogo entre a Chequia e a África do Sul. Terminados os encontros do Grupo A, o México vai à frente com 6 pontos, a Coreia do Sul tem 3, Chequia e a África do Sul seguem com 1 ponto. Ao início da madrugada, o Canadá goleou o Qatar por 6-0, é a primeira vitória em Mundiais, mas a partida em Vancouver fica marcada por uma lesão grave do canadiano Ismael Koné e também duas expulsões de jogadores do Qatar. Com o resultado desta noite, o Canadá lidera o Grupo B com 4 pontos, os mesmos que a Suíça.
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9: Até às 5 da manhã, comigo Miguel Freitas. Boa madrugada e bom início de fim de semana. Já a seguir o Elogio da Preguiça, Miguel Araújo.
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Miguel Araújo e o elogio da preguiça às portas de mais um fim de semana que, como se sabe, é a altura privilegiada para preguiçar. Aproveite bem o seu fim de semana, mas até lá ainda há uma sexta-feira pela frente. Se for de trabalho, então, bom trabalho. Se for para descansar, já está a ganhar, não é? Agora ficamos com a música dos Diolinda para recordar um contra o outro.

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1: Amália Rodrigues e Marcha de Alfama de 1935. As marches au flambeau, francesas, constituem uma das raízes embrionárias das marchas populares de Lisboa, tendo sido introduzidas em Portugal no século XIX, durante o período das invasões napoleónicas. Esta tradição estrangeira baseava-se em desfiles noturnos acompanhados por canto, nos quais os participantes transportavam archotes acesos. Em Lisboa, este costume fundiu-se com as celebrações dos santos populares e deu origem às designadas marchas au flambeau, filambeau ou filambeau, que são adaptações fonéticas do termo francês original. O ritual integrava-se na Ronda dos Chafarizes, uma prática na qual os moradores dos bairros populares caminhavam em fila indiana aos pares para lavarem os rostos nas fontes da cidade durante a madrugada de Santo António. Com o passar do tempo, os achotes de fogo foram substituídos por lanternões e balões venezianos de papel colorido, iluminados interiormente por velas de sebo ou cera e segurados na extremidade de um pau. Estas manifestações, inicialmente espontâneas e improvisadas pelas ranchadas ou restos de bairro, serviram de base para a sistematização e formalização do evento realizado por Leitão de Barros em 1932. A influência francesa manifestou-se na organização coreográfica e elementar do desfile, que percorria as ruas até aos locais de bailarico e convívio. No contexto da época, o caráter de marcha com archotes era também estimulado pelas deficiências da iluminação pública na cidade. Embora as marchas modernas tenham adquirido uma complexidade cénica superior, o atual figurino do desfile conserva o princípio da deslocação rítmica e coletiva que caracteriza estes antecedentes do século XIX. Hoje em dia, cada grupo representativo de uma coletividade de cultura e recreio é composto por cerca de 70 a 80 elementos diretamente envolvidos na exibição pública. A estrutura oficial de cada marcha exige a participação de 24 pares de marchantes, aos quais se pode juntar um par de suplentes para eventuais substituições. O acompanhamento musical de cada bairro, como já expliquei no episódio anterior de Panfletos, é realizado obrigatoriamente pelo Cavalinho, um agrupamento instrumental constituído por 8 músicos. A ordem de entrada para o desfile está fixada regulamentarmente, iniciando-se com o Cavalinho, seguido pelo Porta-Estandarte, pelo Coordenador, pelo Ensaiador e pelos Padrinhos e Mascotes. Os marchantes e aguadeiros, que dão apoio logístico ao grupo, encerram a formação. O desfile ocorre em 2 momentos distintos, uma exibição em pavilhão fechado e o desfile na Avenida da Liberdade, que se realiza tradicionalmente na noite de 12 de junho. Durante as exibições, os grupos devem interpretar 4 composições musicais: a Grande Marcha de Lisboa, comum a todos os bairros, 2 marchas originais inéditas, criadas para esse ano, e uma denominada Marcha Antiga, que constitui o hino histórico do bairro. A coreografia é desenhada em articulação direta com a letra e a métrica musical, exigindo sincronia absoluta dos marchantes, que iniciam habitualmente os passos com o pé esquerdo. Os marchantes masculinos transportam 12 arcos ornamentados, enquanto as marchantes femininas podem utilizar adereços menores, como leques ou cestos. Os arcos e figurinos devem ser originais e incluir obrigatoriamente um de 3 elementos tradicionais: o festão, o balão ou o manjerico. Neste ano de 2026, o júri deu a vitória à Alfama, cuja marcha antiga, que constitui o hino histórico do bairro, é a Marcha de Alfama de 1935. A composição tem música de Raul Ferrão e letra de Norberto de Araújo e foi criada no contexto da institucionalização das marchas populares de Lisboa pela Câmara Municipal, período em que a parceria entre Ferrão e Araújo se tornou central na definição do figurino musical do evento. A letra reproduz o bairrismo, o nacionalismo, a glorificação dos descobrimentos e a fé cristã que o Estado Novo promovia como instrumentos ideológicos. A Marcha de Alfama de 1935 é classificada como uma das criações específicas de bairro mais famosas de Raul Ferrão, tendo sido gravada e popularizada por diversos intérpretes ao longo das décadas, entre as quais Amália Rodrigues. Não há

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1: A Marcha de Alfama em 1935, neste episódio de panfletos com Pedro Tadeu, para ouvir na RTP Antena 1 de segunda a sexta. Quando quiser, todos os episódios podem ser ouvidos em RTP Play. Daqui a pouco, Mafalda Lopes da Costa vai trazer-nos a palavra do dia. Começa pela letra P de panfletos. E agora, uma só palavra para um só nome próprio. Margarida a cantar Só a Mim.

0: Esta voz é de Margarida, a canção chama-se Só a Mim, é uma expressão que muitas vezes utilizamos, só a mim. Agora passamos à palavra do dia com Mafalda Lopes da Costa, a palavra do dia que hoje começa pela letra P.
1: A palavra do dia é privilégio. Privilégio vem do latim de privilegium, que é a junção de privus, que significa particular, individual ou ainda privado, em latim, e lex, que em latim significa lei. Originalmente, na Roma Antiga, o termo descrevia literalmente uma lei aplicada apenas a uma pessoa ou um decreto feito para um indivíduo específico em vez da população em geral. Com o passar do tempo, o conceito evoluiu para o significado moderno de uma vantagem exclusiva, uma regalia ou uma imunidade especial concedida a um grupo ou a uma pessoa em detrimento dos outros.
0: Foi mais um episódio da Palavra do Dia, rubrica de Mafalda Lopes da Costa, que se ouve na RTP entre 1 de segunda a sexta. Está também disponível em RTP Play, no Spotify e em Apple Podcasts. Voltamos à música, agora com o projeto de Luís Veratoso, Luta Livre. É o disco Contrafação que tem este respeitinho.

peitinho é bem bonito, já dizia Salazar. E o rei do respeitinho continua a vigorar, a dizer que sim senhor, saber o seu lugar, é louvar o superior e nunca regatear.

Na RTP Antena 1, Lina e Jules Maxwell com uma das canções do disco Terra Mãe, Arde Sem Se Ver. Continuação de uma boa madrugada, bom início de fim de semana, boa viagem também, se segue na estrada. Agora, para recordar, temos a voz de Sara Tavares e o seu Bom Feeling.

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1: Sara Tavares e o Bom Feeling na RTP Antena 1, a não perder já a seguir à Portugalex.
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1: O episódio originalmente transmitido na manhã de quinta-feira é repetido também na madrugada de sexta. Portugalex, António Machado e Manuel Marques.
9: No momento em que gravamos, não sabemos o resultado do jogo de ontem entre Portugal e o Congo. Sabemos apenas que quem ouviu na rádio soube primeiro o que aconteceu, porque a televisão é mais lenta.
10: E sabemos também que Cristiano Ronaldo foi muito criticado quando ainda estava em Miami, desta vez por ter ido para a praia de cuecas em vez de calções de banho. A irmã, Cátia Aveiro, já veio em sua defesa.
11: É preciso ser muito infeliz e muito mal amado para vir criticar o meu mano por causa disso. Ele esqueceu-se de pôr os calções de banho na mala e decidiu ir dar um mergulho em cuecas, porque os fatos de banho em Miami são caríssimos. Ainda andou à procura de uma loja chinesa para comprar uns calções baratos, mas não encontrou. Azar! Hashtag invejosas, hashtag naturales, mano.
10: Obrigado, Kátia, mas parece que o nosso enviado especial, Nuno Luz, tem outra versão. Alô, Nuno?
12: Alô, dizer que falei com o Ronaldo e ele explicou que aquilo que pareciam cuecas eram, na verdade, calções de banho da nova coleção da Prada. São 100% licra orgânica dos Himalaias e têm Bluetooth e estofos em pele na zona das nádegas para quando se senta. A dizer que os pobres não percebem porque nunca tiveram sequer um porta-chaves da Prada.
10: Obrigado, Nuno. E por falar em Bluetooth, voltamos hoje a ter em estúdio o professor Cavaco Silva com o seu modelo de esperteza saloio artificial, que vai responder a questões dos ouvintes. Ora viva!
13: Muito bons dias! A primeira questão chega-nos do concessionário de uma praia em Vila Moura, que diz assim: como é que eu posso impedir os pobres de porem os seus chapéus de sol da Decathlon à frente das camas balinesas que os meus clientes alugam por 150 euros por dia? Vamos ouvir a resposta da esperteza saloia artificial.
14: Essa é Canja Laranja. Basta continuar a contratar DJs para pôr em música Sunset Lounge Crazy Ibiza Remix na praia o dia todo. Em princípio, ninguém quer estar a ouvir aquela porcaria, só mesmo os influencers, que são obrigados porque têm parcerias com marcas.
13: Ah, e se mesmo assim os pelintras quiserem ficar ali, hein? Pergunta ao ouvinte.
14: Nesse caso é arranjar alguém para se pôr aos gritos a dizer que estão a oferecer amostras de aperitivos de queijo ou de outra porcaria qualquer no outro lado da praia. Os pobres não perdem uma amostra grátis.
13: Aí está! Como vêem, a esperteza saloia artificial tem solução para tudo. E temos outra questão, também relacionada com as praias. Cá vai. Agora dizem que podemos ser multados se deixarmos o chapéu de sol a marcar lugar na praia de um dia para o outro. Como evitar a multa?
14: Espete uma placa na areia a dizer: cuidado, zona de Minas, ou atenção, esteve aqui uma pessoa com ébola. Vai ver que ninguém se aproxima.
13: É brilhante, como sempre. Qual inteligência artificial? O que nos vai salvar é a esperteza saloia artificial.
9: Claro que sim, muito obrigado por mais esta demonstração.
1: 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Ainda vamos ter 90 segundos de ciência para ouvir mais daqui a pouco. Agora a voz de Mafalda Veiga com a fonte. Vai a...

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1: Mafalda Veiga e a Fonte, na madrugada desta sexta-feira aqui na RTP Antena 1. Carolina Marques é aluna de doutoramento, mas também investigadora, e é ela que está hoje em 90 segundos da ciência.
2: Olá, o meu nome é Carolina Marques e sou aluna de doutoramento da Faculdade de Ciências da Universidade de Lisboa e sou investigadora do CAUL. Portanto, os paleontólogos, muitas das vezes quando encontram um osso ou uma pegada ou um dente, têm muita dificuldade a perceber o que é que estão a olhar, o que é que qualquer objeto que encontrem relacionado com dinossauros, não sabem a que é que pertence, a que grupo de animais é que pertence. No meu doutoramento eu foco-me em desenvolver modelos de inteligência artificial ou machine learning para resolver estes problemas. Nomeadamente, o que eu faço é pegar em medições, por exemplo, de dentes ou fotografias de dentes ou de pegadas e tentar perceber então a que é que aqueles registros são identificados, não é? A que é que correspondem. Mas devido a esta escassez de dados e devido à necessidade dos modelos de machine learning terem muitos, muitos dados, ou seja, milhares de dados, se for necessário, é preciso arranjar forma de os inventar de certa forma. E o que é que nós fizemos? Fizemos uma aplicação que simula pegadas. Nós pegamos então em silhuetas de pegadas já conhecidas, desenhadas por investigadores, e simulamos que um animal com essa pegada andou pelas rochas, pronto, com um diferente peso, diferentes tamanhos, diferentes ângulos, ou seja, nós conseguimos simular muitos ambientes e através destas simulações de fotografias o que nós fazemos depois é treinar um modelo e transferimos esse conhecimento dos dados simulados para dados reais e depois os modelos são muito mais fáceis, não é? Muito mais fáceis de aprender, os problemas são muito mais fáceis de aprender.
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1: 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Eu sou Miguel Freitas e estou de saída. Vou de fim de semana. Veio o José Candeias. Fica consigo até às 7 da manhã desta sexta-feira. Tenha um excelente fim de semana com a RTP Antena 1.
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0: 5 horas, 4 nos Açores.
1: O Parlamento vota esta manhã a proposta do Governo de alteração à lei laboral. Apesar de não anunciar o sentido de voto, as declarações do líder do Chega, na véspera, apontam no sentido da aprovação ao lado da AD. Vem uma onda de calor já a partir do fim de semana. O Governo informa que, durante o período de alerta, ainda por definir, vai ativar o Centro de Operações Permanentes na Base Aérea de Montreal para missões de vigilância e de combates a incêndios.
0: A esta hora estão 16 graus no Porto, também em Coimbra. Lisboa está com 17 graus, Coimbra com 16, Faro com 23. Nas ilhas, Ponta Delgada com 18 graus e o Funchal agora com 19. Edição das 5 com Pedro Guilherme.
1: A revisão da legislação laboral proposta pelo Governo vai ser votada hoje na Assembleia da República. Nesta altura, o cenário mais provável é a viabilização do diploma com votos do Chega e Iniciativa Liberal ao lado de PSD e CDS. Já a PS, LIVRE, PCP e Bloco de Esquerda votam contra. Na véspera da votação, esta quinta-feira, a Ministra do Trabalho, Rosário Palma Ramalho, olha para a fase seguinte e admite negociar alterações em sede de especialidade.
2: O partido do Governo, enfim, está na disponibilidade de negociar com todos os partidos que entendam viabilizar a passagem desta proposta à discussão e, portanto, os problemas que colocou podem ser, obviamente, trabalhados na especialidade de forma a aprimorar esta proposta.
1: Sem anunciar o sentido de voto, o líder do Chega, André Ventura, deixa antever a possibilidade de aprovação.
3: As pessoas perguntar-se-ão quem nos conseguiu mais dias de férias. Foi o LIVRE? Foi o PCP? Foi o PS? Não, foi o Chega. Quem conseguiu corrigir um erro na amamentação e nos direitos das mães? Foi o Chega. Foi o Chega que conseguiu esta vitória.
1: A votação da revisão da lei laboral está agendada para esta manhã. As centrais sindicais estão de olho na votação das mudanças na lei laboral. O secretário-geral da UGT, Mário Mourão, admite avançar para a nova greve geral.
4: Ainda temos tempo para a greve geral. Portanto, não está excluída a convocação de uma greve geral pela UGT. Amanhã vão seguir as cartas para pedir as audiências aos partidos políticos e, portanto, depois a seguir vamos definir qual as lutas que vamos adotar. Portanto, não está excluída a greve geral.
1: A UGT esteve com a CGTP na greve geral de dezembro, ao contrário da do passado, dia 3 de junho. O secretário-geral da CGTP, Tiago Oliveira, diz que o debate deu razão a quem convocou a última greve.
5: Aquilo que a CGTP disse quando se avançou com a greve geral para dia 3 de junho é que o pior que podíamos fazer era andar a correr atrás do prejuízo. O governo tem demonstrado que está com pressa, demonstra querer andar com o processo e, mais uma vez, aquilo que a CGTP tinha de visão no momento em que anunciou a greve geral de 3 de junho. Confirma-se hoje e a CGTP aquilo que diz hoje é que todas as formas de luta continuam a estar presentes no futuro.
1: É esta manhã que os deputados votam um pacote laboral no Parlamento. O dia é de greve dos trabalhadores da saúde, que exigem a valorização profissional, a melhoria das condições de trabalho e a defesa do Serviço Nacional de Saúde. A paralisação foi convocada pela Federação Nacional dos Sindicatos dos Trabalhadores em Funções Públicas e Sociais, que acusa o Governo e o Ministério da Saúde de arrastarem o processo negocial no tempo. As condições meteorológicas vão piorar em relação ao calor em Portugal continental. Está prevista uma subida das temperaturas a partir de amanhã, que podem chegar aos 40 graus Celsius em alguns pontos do país. O Governo pondera tomar medidas. Para já, apela para que não haja lançamento de fogo de artifício nem de balões durante o São João na próxima semana. O jornalista Miguel Soares ouviu esta noite um climatólogo que compreende a opção do Executivo por medidas restritivas que minimizem o risco de fogos florestais.
6: Não se podendo fazer nada de imediato quanto à subida das temperaturas nem quanto à gestão das florestas, há que fazer algo para se diminuir o número de fogos florestais. O climatólogo Ricardo Trigo entende a necessidade do recurso a medidas drásticas.
7: A única maneira de se baixar significativamente a ocorrência de grandes incêndios é trabalhar no terceiro lado deste triângulo do fogo, que compreende a meteorologia, que está a agravar-se devido às alterações climáticas, a parte dos combustíveis, que não tem melhorado de forma substancial, e a terceira parte são as ignições, baixar as ignições. E, portanto, eu vejo, desse ponto de vista, com alguma naturalidade, que os governos tentem impor medidas muito drásticas de contenção de forma a minimizar a probabilidade de ocorrência dessas ignições. Se nós impedirmos que toda a gente ande nas florestas durante os dias mais perigosos, o número de ignições baixa drasticamente.
6: E para Ricardo Trigo, já não faz grande sentido pensarmos apenas em julho, agosto e setembro como os únicos meses de verão. As ondas de calor em junho e outubro são mais frequentes, embora ainda pontuais.
7: Por um lado, sim, de vez em quando ocorrem, em junho, mas as alterações climáticas, não há a mais pequena dúvida que estão a impor mais ondas de calor em junho, em julho, agosto, setembro, por aí fora. Portanto, o verão tem tendência a aumentar, em que cada vez faz menos sentido falar no verão concentrado nos meses de julho e agosto.
6: Condições que favorecem, claro está, o risco de incêndios florestais.
1: Só o Algarve deve escapar à onda de calor da próxima semana em Portugal continental. Vão registar-se temperaturas acima dos 40 graus Celsius. A meteorologista do Instituto do Mar e da Atmosfera, Alexandra Fonseca, refere à Antena 1 o que os técnicos já podem confirmar.
8: Estamos à espera que ocorra uma onda de calor, neste momento ainda só prevista, portanto nós só confirmamos a existência de uma onda de calor ao final de 6 dias consecutivos, e a previsão é que ocorra uma onda de calor bastante pronunciada em todo o território, à exceção do Algarve e pontualmente alguns locais da faixa costeira ocidental.
1: Devido à previsão de tempo quente, o risco de incêndios florestais aumenta. Por essa razão, o Governo informa que vai ativar o Centro de Operações Permanente na Base Aérea de Montreal durante o período de alerta que ainda não está definido. Num comunicado divulgado nas últimas horas, os Ministérios da Administração Interna e da Defesa referem que a vigilância nos concelhos afetados pela tempestade Christine no início do ano é prioridade por causa do risco de incêndio. O México é a primeira seleção a garantir presença nos 16avos de final do Mundial de Futebol 2026. A seleção mexicana venceu esta madrugada a Coreia do Sul por 1-0 na segunda jornada do Grupo A e beneficiou do empate a um golo no outro jogo entre a Chequia e a África do Sul. Terminados os encontros do Grupo A, o México vai à frente com 6 pontos, segue-se a Coreia do Sul com 3, Chequia e a África do Sul têm 1 ponto. Ao início da madrugada, o Canadá goleou o Qatar por 6-0, nem a primeira vitória da seleção canadiana em mundiais de futebol, mas a partida em Vancouver ficou marcada por uma lesão grave do canadiano Ismael Koné e também duas expulsões de jogadores do Qatar. Com o resultado desta noite, o Canadá lidera o Grupo B com 4 pontos, os mesmos que a Suíça.
0: 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Manhã de sexta-feira, são 5:07. Bom dia, sou o José Candeias com Filipe Pinto e Carlos Mateus.
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0: Consigo até às 7.

Gisela João. Mais uma vez, bom dia. Uma boa sexta-feira, boa viagem, bom trabalho, preparando-se para o fim de semana, de regresso a Portugal, que está sexta-feira, é um vestavias. Então, uma boa viagem, bom trabalho e aí uma boa preparação para o dia. E por aqui, tudo o que venha à rádio é sempre bem-vindo, de onde venha e o que trouxer. 213820033, 213820034. Está para aí o fim de semana, está para aí a preparação de São João, ainda há festas populares. O que é que vem por aí?

0: Se fosse fácil, boa canção aqui com o João Só. Muito bom dia, são 5:15. Mensagens, venham elas, de voz, escritas de voz, por favor, não ultrapasse um minuto e meio. E no ontem eu recebi aqui uma mensagem, 3 minutos não podemos colocar, porque isto é um monólogo. Sim, se acha que tem motivo para dilatar conversa, então até no WhatsApp ou no Facebook pode dizer, olha, gostaria de entrar em direto, ou então inscreva-se através das linhas que aqui dispomos. Em relação então a mensagens, venha ela aqui para o WhatsApp da RTP Antena 1, mais 351 912 120 501, ou aqui o meu Facebook em José Candeias.
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0: Primeiro da manhã. Bom dia, Paulo Rodrigues.
4: Bom dia, grande Zé.
0: Ei, grande Zé, grande Paulo. Então porquê é que vai para o Porto? Não me diga que vai ao São João.
4: Não, eu vou lá se eu levar umas garrafinhas para os gajos encher lá com o Zé.
0: E deve ser para o São João, seja onde for.
4: É capaz de ser, mas então para eles é ser o São João inteiro, que eu lembro que já faz a quase duas vezes semana.
0: E então não é? Olha lá o pessoal do Norte. Oh, agora que vem, agora que vem o verão. Olha. Isto...
4: Eu vou pegar um cafezinho, anda. Eu vou passar aqui ao pé da Repsol.
0: Qual delas? Qual delas?
4: Aqui, a Descanso Clara.
0: Ah, então estamos aqui perto.
4: Vamos, sim, senhora. Então,
0: é, boa. Como é que está o movimento na segunda circular, Paulo?
4: É o... Meu Deus, de carrinhos. Começa aquele movimento a aparecer.
0: É pela autoestrada até lá acima ao Porto, é?
4: Não, já está ali em Condeixa. Já está ali em Aveiro. Depois eu estou lá em cima em Condeixa. Também tenho que ir tomar um pequeno almoço. Também sou filho de uma senhora branca.
0: É, opa.
4: Isto não o meu tal da é mesmo só para ricos.
0: Paulo, oi, sei lá. Quer dizer então que você sai da autoestrada porque para comer qualquer coisa, então só na, através da Nacional, é isso?
4: Não, normalmente é o trajeto que a gente faz. Acaba por ser o trajeto mais económico e quase não compensa fazer outra autoestrada. Até lá acima, Zé.
0: Mas, Paulo, mas em termos de tempo, a partir de uma determinada altura, depois não começa a haver mais movimento pela Nacional? Ou isso o tempo para si...
4: De um quarto hora, 20 minutos,
0: Zé. Ah, é só? Isto por ir mais cedo? Por ir mais cedo, então?
4: É. Eu se usar a autostrada toda até lá acima, faço com medo de 3 horas e 45, 4 horas. Se usar a autostrada, 4 horas e 4, 4 horas e 20.
0: Para baixo vem também pela autostrada ou pela Nacional? Como é que é?
4: É o mesmo trajeto.
0: Em Condeixa. E onde é que para comer qualquer coisinha?
4: Ali na Benedita. Ali na... Ou no Coxo. Ou na Tixtila.
0: Isto é assim... Tirando, mas pronto, este pessoal merece, isto é, se nós não formos a apoiar os portugueses. Isso a ti, Cristina, já tem quantos anos?
4: Muitos anos mesmo.
0: Portanto, é uma
4: eu
0: paragem.
4: Eu andei no serviço dos Joais à noite em 1990 e a ti, Cristina, já existia.
0: Exatamente.
4: Assim como o Coxo. O Coxo é uma casa muito antiga. Ah, e foi fechada há muitos anos.
0: Ah, está bem. E então,
4: o Coxo é uma casa muito antiga.
0: Quando para nestes sítios, tem alturas em que vê as mesmas caras?
4: Isso é muito subjetivo.
0: Pois, porque uma pessoa entra, distrai, está a comer, vai...
4: Com Lisboa, isso é muito subjetivo. É, normalmente, se calhar, vê-se mais aquele pessoal que trabalha com aquelas carrinhas pequenas, está daquela rota diária.
0: Sim.
4: Agora, a nível de caminhões, é muito subjetivo. A gente depois vejo para o Porto, amanhã vejo para o Algarve, depois vejo para o Alentejo. Não tivemos aquelas rotas definidas.
0: Estas coisas nas áreas de serviço são importantes, e o apoio, e nós temos aí umas bem antigas que sempre se mostraram disponíveis para apoiar, que lá está, com os horários, mas principalmente dando às vezes até boa comida e boa guarida para o pessoal da estrada. Olhe, Paulo, isto é uma viagem que o leva ao Porto e o traz para baixo ainda hoje? Pois claro, não.
4: Pronto. Pois,
0: você pensava que me escapava. Você é daqui e de que santo popular?
4: Eu fui nascido e criado no bairro da Boa Vista.
0: Isso quer dizer o quê?
4: E agora moro em Campo Lido. Este ano cruzámos ali, agora quer dizer, já há 10 anos que moro em Campo Lido. E este ano cruzámos ali o Santa Campo Lido, que é maravilhoso.
0: Ai, a você, o que é que você está a dizer? O quê? Você desce a rua, vira à esquerda e está no Arraial?
4: Exatamente.
0: Iepa.
4: E o Santa Campo Lido é sossegadinho. Pode
0: tomar à vontade, pode tomar os miúdos. Ah, é? Então vamos lá voltar ao início da nossa conversa. Prefere pagar-me um café aqui na Segunda Circular ou uma sardinha no Arraial?
4: Uma sardinha no Arraial também.
0: Aí já me leva. Então fazemos o seguinte, Paulo, fazemos assim. Você paga-me a sardinha e eu pago-lhe o caldo verde.
4: Então não pago, qual é o problema? Uma sardinha ou duas e um bom copo de vinho.
0: Muito bem.
4: À boa maneira portuguesa.
0: Eu estou um bocadinho desfasado em algumas coisas, o trabalho tem sido tanto.
4: É uma fatiazinha de pão mapra, cortado, em cima do prato, e vais pondo lá a sardinha. As sardinhas. Quando comes as sardinhas todas, comes o pão, pede os deuses.
0: A que horas é que é? Paulo, mas no desfazamento que eu estava a falar, a marcha de Campo Lido, houve marcha de Campo Lido, pois claro, não é?
4: Não, houve marcha da Bela de Fora.
0: Pois eu estava assim um bocadinho.
4: Não sei porquê, isso é outra injustiça. Eu tanto acompanhei a marcha da Bela Fogo, que é onde eu moro, como a marcha da Boa Vista, que é onde eu fui nascido e criado. É injustíssimo, deixa-me que diga, injustíssimo os lugares que as marchas ficaram.
0: Pois.
4: Eu não sei qual é o critério de pontuação, como é que se regem.
0: Eu como não vi, piquei, estava ocupado, não pude fazer a minha avaliação, não pude. Mas aquilo que vi, gostei.
4: Há muito interesse ali por trás, aquilo que a gente esquece,
0: isso...
4: porque é muito injusto.
0: Isto, quando toca nestas coisas, a gente sabe. Olha, meu amigo, mas quer dizer que até ao final de junho o Arraial em Campo Lido é sempre forte, traz sempre bons números.
4: Já acabou.
0: Mas não há nada agora ainda este fim de semana, porque geralmente arrasta em algumas zonas.
4: Então agora começa a transar no fim de semana que é a Benfica.
0: Então quer dizer que a gente encontra-se em Benfica, não em Campo Lido.
4: Em Benfica.
0: Ai, a Benfica, pronto, está bem. Ai, por mim vão a todas. Benfica ao Campo Lido. Da minha casa à distância é a mesma, mais coisa, menos coisa.
4: Até que me diz que eu não se vou ouvir tudo, então. Estamos em casa.
0: Paulo, a viagem é esta animação que eu quero, é sexta-feira, não tarda a amanhecer. Meu amigo, uma boa viagem até ao Porto e venha bem também.
4: Olha, Zé, acorda vivo, com saúde. A nossa família está bem, o que é que a gente quer melhor nesta vida?
0: Opa, alegria, paz e vamos em frente. É isso mesmo, meu caro. É isso.
4: Ainda por cima agora já sou avô e tu já tinha o netinho para me chatear a cabeça.
0: Há quanto tempo é que é avô?
4: Há um aninho. Eu vim para os caminhões, o meu filho mais velho tinha 5 pesos. Aquele desgraçado agora, ao fim de 25 anos, foi para os caminhões com o filho com 5 pesos. Acho que está normal.
0: Ele pensou assim, agora vou para os caminhões e o meu pai passa a ter mais tempo, trata ele do netinho. Pronto, ok.
4: Pode ir para a forma, que eu fico mais tempo com ele.
0: E você gosta, você gosta. Paulão, boa viagem, amigo. Um grande fim de semana. Tudo bom para si, está bem, meu amigo?
4: Tudo bom para ti, para a tua família, tudo cheio de saúde. E um grande abraço para a tua equipa técnica também, fantástico.
0: Boa, muito obrigado. Sim, senhora. Muito obrigado, amigo.
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0: Olá, Ricardo Maciel, bom dia.
5: Bom dia, Sr. Zé Candeias. Como é que se chama o amigo?
0: Eu estou bem. Aí vem você. Aí vem você em direção ao seu país, né, meu amigo?
5: Ah, não, ainda não vou.
0: Então, quando é que vem?
5: Primeiro vou passar aqui em Madrid, fazer a respectiva descarregadura.
0: Sim.
5: E depois sim, irei à direção da Terra da Saudade, não é? Que é o nosso cantinho. Que é mais bonito de toda a Europa e de todo o mundo, como Portugal, acho que não há igual, não é? E então é assim. Ora, Sr. Zé Candeias, venho aqui só para lhe desejar um bom dia. Sei que está aí uma pessoa ouvinte que é um dos seus, seus fãs, não é? Que eu aí quero agradecer aí ao meu grandioso amigo Salvador. Né? Com certeza que ele está aí à escuta, ele todos os dias está aí à escuta, gosta muito de ouvi-lo.
0: De onde é que é o Salvador?
5: O Salvador é de Portugal, é ali da zona de Santa Maria da Feira, se não me engano, ele é Santa Maria da Feira. Também é meu colega de trabalho. E então...
0: Vocês estão na mesma empresa, é, Ricardo?
5: É, sim, senhor.
0: Qual é a empresa?
5: Neste momento a empresa é Galicar, é a Galicar de Portugal.
0: E você vem de onde?
5: Eu, neste momento, estou a baixar da Bélgica, estou aqui a passar por Sória, vou direção a Madrid, depois é que vou para Lisboa.
0: E onde é que estará o Salvador?
5: O Salvador deve estar a ir a caminho já do Porto, porque a gente sai durante ao final do dia de Madrid e depois vamos durante a noite até ao Porto, porque a carga que é harmonizada durante o dia em Madrid, ao outro dia tem que ser distribuída num armazém no Porto ou nos outros armazéns, né, claro. Onde a empresa tem as suas sedes.
0: Mas cruza-se costuma cruzar-se com o Salvador ou não?
5: Sim.
0: Mas ele hoje adiantou-se então, é isso?
5: E hoje temos um grupo no WhatsApp em que a gente fala todos, né?
0: Ah, é? Como é que chama o grupo?
5: É o Galicar de Portugal.
0: E quantos elementos tem?
5: Opa, somos uma cerca de 60 colegas.
0: E agora o Salvador e os Galicars todos, ou uma coisa assim?
5: Galicar,
0: é isso?
5: Exatamente, Galicar. Exatamente.
0: Os Galicars todos, aí agora mandarem uma mensagem para o 912-120-501.
5: A gente chama os Galicars.
0: E os Galiqueiros todos mandarem agora aqui uma mensagem para o 912-120-501. Começava logo com o Salvador.
5: Era
0: uma grande pinta. E você iria gostar. Olha, Ricardo, então isto, se tudo a correr bem, você, portanto, vem, por assim dizer, em velocidade cruzeiro, e batemos em Portugal a que horas?
5: Olha, Sr. Zé Candeias, eu este fim de semana vou ter que ficar ali em Madrid por questões pessoais, porque eu para a semana tenho um compromisso, que é a minha filha que vai renovar o cinto do Karaté, e então a gente por vezes temos que atrasar um bocadinho a viagem para conseguir conciliar o trabalho com a família em primeiro lugar. E então vou ter que ficar um bocadinho mais para trás e depois, aí ao meio da semana, irei já para aí para baixo e com certeza que irei estar num grande evento de renovação dos cintos do Karaté e pronto.
0: Até onde é que é esse evento?
5: Esse evento é todos os anos em Odivelas. Eu pertenço de Odivelas. Eu sou de Odivelas e esse evento acontece sempre no pavilhão multiusos de Odivelas. São caratistas a nível regional e arredores de Odivelas e são dois dias para renovar os cintos.
0: E a sua filha que idade tem?
5: A minha filha tem 9 anos.
0: Uau! E ela pertence, está, portanto, a frequentar o karaté onde?
5: Ela está onde eu moro, que é na Arroja, que é nos Moinhos da Arroja.
0: Portanto, é que é um grupo desportivo, algo assim?
5: é da própria escola, é o núcleo da escola.
0: Ai, boa.
5: E pronto, tem outras atividades, mas pertence ao aquele grupo que é os meninos da Roja.
0: E ela gosta do karatê?
5: Adora, ela adora. Ela
0: e o pai? E o pai dela?
5: Já não tenho habilidade, não é? Já. Eu se me levantar uma perna quase me sai um pulmão ao coração.
0: E ela, é. E qual é a corzinha do cinto dela nesta idade?
5: Ela vai renovar para o cinto azul.
0: E para o azul? Muito bem.
5: Ela anda no karaté, também anda na natação, no grande clube que é o Sporting, Clube Portugal, não é? Fui da Candeia.
0: Desporto? É a única menina que tem? É a única filha?
5: É.
0: Ok, muito bem. Então quero dizer, o meu amigo faz questão de ir então ao encontro para ela mudar então para o cinto azul.
5: Exatamente.
0: Lindo! Lindo!
5: Esta profissão às vezes tem estas coisas, é assim, é vida, é mesmo assim.
0: Quem é que a leva lá, portanto, para os treinos? É você ou a sua senhora? É a senhora, não é? É a sua, é
5: ela
0: mãe.
5: Sai logo... A minha mulher é que vai buscá-la. A minha mulher é que vai buscá-la, não é? Mas okay. ela quando acaba as aulas, vai logo diretamente para o... Porque aquilo tudo é dentro da escola, está a perceber? E
0: bem,
5: então vai logo diretamente para o pavilhão.
0: Ainda bem que as escolas apostam nestas coisas, assim, fundamentalmente no desporto. Acho que há duas áreas que as escolas deviam de se focar muito, mesmo muito. É a parte cultura, no aspecto prático, de visitarem museus, de puxarem a um maior interesse pela cultura e depois o desporto. Portanto, são duas almas sãs.
5: Exatamente.
0: E ao Ricardo daqui amanhã, meu amigo, ai, ninguém se mete consigo. Você está em risco qualquer, ela dá-lhe dois toques.
5: É uma defesa para ela futuramente.
0: Exatamente.
5: O mundo como está, o mundo podre como está atualmente, e
0: embora seja uma arte cuja intenção não é essa, mas também arte marcial, ao fim e ao cabo, também é defensiva.
5: Exatamente.
0: Ricardo, como é que está o tempo em Espanha? Está calor a esta hora já? Ricardo? Opa! Alô, Ricardo? Opa, calou-se. Tatei, então a conversa estava tão boa, não vou assim deixar, punha, vê aí, Carlos, para, entretanto, já agora, reforço aqui que as linhas da RTP Antena 1, por onde chegam estas magníficas conversas, estes ótimos protagonistas, onde você também se inclui, eu estou à sua espera, quem sabe até numa estreia, 213820033 ou 213820034. Tão simples como você deixar aqui os seus dados rapidamente e nós podermos ligar. O rapidamente não significa que você não dê tudo corretamente, para não dar-se o caso de ligarmos para alguém e as pessoas estão, bom dia, e a gente vê-se logo que enganou. Temos, sim. Ó Ricardo, a chamada caiu, queria me despedir de si, meu amigo.
5: Foi,
0: exatamente. Estava eu a perguntar-lhe.
5: Zona...
0: Não há problema. Diga. Aquelas zonas. Já está uma manhã assim com algum calorzinho e por Espanha, Ricardo?
5: Aqui onde eu estou a passar estão 18 graus, mas sim, já está, já se nota, né? E à noite, ali na zona de Pamplona, ontem à tarde estava, na casa, perto dos 40 graus.
0: Olha-me Deus.
5: Já se nota os dias bastante quentes, né?
0: Isto vamos ter que ter muito cuidado. Meu caro Ricardo, só me quero despedir de si, desejar-lhe uma boa viagem. Como é que
5: muito
0: se chama?
5: Obrigado.
0: Como é que se chama lá a menina?
5: É Milena.
0: Milena. Milena, muito bem.
5: Sim, Milena.
0: Para a Milena que vai ouvir esta conversa, porque isto fica na internet. Ó Milena, claro. Parabéns, cinta azul, um beijo cá do Zé. O teu pai gosta muito de ti e a tua mãe ama-te muito. Adoro. Ricardão, um abraço, amigo, tudo bom? Boa viagem,
5: muito obrigado,
0: bom fim de semana.
5: E quero também desejar aí uma boa viagem aos meus galiqueiros que sei que estão aí à escuta.
0: Okay.
5: Já deram aqui sinal e tudo.
0: Espera aí, deixa cá ver. Olha, espera aí que já aqui está um a responder. Bom dia, Zé Candeias, abraço, Rui Gaspar Galiquer. Conhece?
5: É o Ruizinho, o nosso Ruizinho também está aí. Olha, um abraço para ele e boa viagem e boa batente.
0: Ó Ruizinho, quem te vê na fotografia vês que és corpulento, e quem vê ao contrário vê que a tua t-shirt diz Pluto. Pluto. Não, é preciso estás a rir assim, está bem, ó, Rui? Amigo, olha, um grande abraço. A rádio é mesmo
5: obrigado,
0: isto.
5: Deus,
0: boa viagem, um grande fim de semana. Deus, tudo bom.
5: Aí, de bom programa,
0: obrigado, tá bom? Bom dia, muito obrigado.
5: Obrigado.
0: Vamos avançando. Previsão do tempo para esta sexta-feira, o Instituto Português do Mar e da Atmosfera, no continente, céu pouco nublado, muito nublado no litoral a norte do Cabo Especial até ao final da manhã, até pode persistir. No interior, durante a tarde, também nuvens com possíveis trovoadas, aguaceiros dispersos, o vento por vezes forte na faixa costeira ocidental, a sul de Lisboa e durante a tarde, também nevoeiro pelo litoral. E quanto à previsão para a Madeira, o céu vai estar muito nublado. Nos Açores, temos abertas pela manhã no Grupo Ocidental, ainda com alguns aguaceiros fracos. Depois também temos aguaceiros no Grupo Central e também no Grupo Oriental. Ou seja, um dia com algumas abertas, um sol tímido, mas com aguaceiros nos Açores. Máximas, Évora 37 graus, Castelo Branco e Beja 36, Porto Alegre 34, Bragança, Santarém e Setúbal 33, Lisboa 31, 30 para Vila Real, Viseu, Guarda e Faro, Braga 29, Coimbra 28, Leiria 26, 25 Penhas Douradas, Sines, Chagres e Funchal, 24 para o Porto Santo, 23 para Viana do Castelo, Porto, Santa Cruz das Flores, Horta e Angra do Heroísmo, Aveiro e Ponta Delgada, hoje com 22 graus.
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6: Foram 2 horas e meia de debate, quase. Torna-se praticamente certo que a revisão da Lei do Trabalho proposta pelo Governo vai amanhã mesmo ser aprovada na Generalidade. Não são solistas, são atrizes que trabalham para o todo.
7: Interessante esta questão de não são solistas, não é?
8: Não são solistas, é isso, é ao abrigo de uma orquestra, não é? Em que todos estão a trabalhar para o mesmo.
9: Há mais, não é? Há mais.
8: Não são solistas, é isso, é ao abrigo de uma orquestra, não é? Em que todos estão a trabalhar para o mesmo.
9: Há mais, não é? Isto
8: ainda mal começou.
10: E esta tarde abriu em Lisboa o primeiro centro de intervenção.

0: Os vizinhos aqui com este pôr do sol. Ora, eu há pouco já dava conta de uma mensagem que chegou aí de um Gallagher. Portanto, Rui Gaspar, olá Rui, bom dia, tudo bom, muito obrigado. O Ambrósio, olá Ambrósio, bom dia. Também um cumprimento diz ao pessoal da Roda, por terras do País Basco, um bom fim de semana. Muito obrigado, Ambrósio, boa viagem, venha bem, amigo, aqui sempre à sua espera. E a primeira audível.
1: Bom dia, Sr. Zé Candeias, desde já daqui de Mendralejos de Mérida. Vou até Sevilha ali a carregar uma viagenzinha de adubo, ali para Salamanca, que é onde a minha empresa também é, para Campal. Aqui neste momento já estão 23 graus de calor.
0: Epa,
1: muito calor durante a noite, a gente já temos que estar aqui com o clima ligado. É para deixar aí um bom São João para toda a gente. E muita força, bom fim de semana, boa continuação, bons quilómetros aí para o pessoal da Roda e para toda a gente que estiver a descansar, bons descansos e para outros trabalhos também.
2: É o Zé Candeias.
0: Um abraço. Estou.
2: Para toda a gente.
0: Estou.
1: E para toda a...
2: Sim.
0: Bom dia. Como está?
2: Bem, obrigado. E o senhor?
0: O senhor qual senhor?
2: Ah, eu não sei, é o senhor Zé Candeias.
0: Eu geralmente, senhor, é quando eu rezo ao senhor, Pai Nosso que estás no céu.
2: Ah, é? Não sabia.
0: Ai, não, está bem.
2: Então é só o senhor Candeias.
0: Não é só Zé Candeias.
2: Ah, é só Zé Candeias.
0: Exatamente.
2: Okay.
0: Então onde é que está a Alexandra?
2: Olha, nós vamos para a Espanha de férias.
0: E acha bem?
2: Acho. E depois vai o senhor, porque o senhor já foi e eu fiquei.
0: Mas Deus está sempre de férias, já fez o mundo, agora descansa sempre.
2: Pois com certeza, também tem que ser.
0: Oh, minha cara Alexandra, então vamos de férias quem? Você e mais quem?
2: Vou eu, o meu marido e a minha cadelinha.
0: E de onde é que saíram?
2: Desculpa?
0: De onde é que saíram?
2: Saíramos da Suíça.
0: Onde mora?

0: Moram?
1: Sim.
0: Em que zona da Suíça?
1: Em Recombilhé.
0: E é uma zona de muitos portugueses, provavelmente.
1: Sim, eu como é português. E portugueses não faltam lá, é uma
0: Ah,
1: epidemia de portugueses.
0: quando for à Conchichina vai ver os que lá estão. Olha,
1: É.
0: até aí vão passar férias para onde?
1: Vamos passar 3 semaninhas para a Espanha, para Empuria Brava.
0: Isso fica perto de onde?
1: É na Costa Brava,
2: Girona.
1: ao pé de Girona.
0: Ah, já sei. 3 semanas?
1: 3 semanas,
0: Mas isso
1: sim.
0: não é demais?
1: Não, é lá agora, até é pouco. A gente se
0: Pois,
1: tivesse até íamos mais.
0: sabem sempre a pouco. Oh, Alexandra, é uma pergunta um bocadinho provocatória. 3 semanas em Espanha, Portugal, quando?
1: Portugal não vamos. Só vamos em novembro, que é com o Dia dos Santos.
0: Ah, ok.
1: Em Portugal não vamos, porque nós somos da zona da Covilhã
0: Sim.
1: e não há praia. E a gente gosta de praia. Estamos longe da praia e então, agora no Natal, fizemos um investimento, comprámos um apartamento à beira-mar, em Empuria Brava, em Espanha.
0: Vou ver o pôr do sol antes da e
1: Isso mesmo.
0: olha, Alexandra, mas ouça, lá na sua zona, vocês são da Covilhã, aquilo também tem lá umas praiazinhas boas. É um bocadinho,
1: Sim.
0: são um bocadinho mais frias.
1: Pois é, mas a água é muito fria, a gente não
0: Exato.
1: consegue entrar, é?
0: Olha, há quantos anos vocês estão na Suíça, Alexandra?
1: Já há 26 anos estamos na Suíça.
0: E isto, pronto, a vossa vida é feita por lá,
1: É
0: a
1: verdade.
0: nível familiar, há mais família na Suíça, é?
1: Sim, tenho a minha filha, o meu genro, o meu netinho. E o meu marido tem 4 irmãos lá na Suíça também.
0: Grande família! Mas na mesma zona, é, Alexandra?
1: Na mesma zona, sim. Nós moramos em Recombilhé e as minhas duas cunhadas e o meu cunhado moram em Moutier, onde a gente também já morávamos 14 anos. Agora é que mudáramos para Recombilhé, mas já há 26 anos para lá andamos. Eu já sou mais da Suíça do que de Portugal, é?
0: Mas a senhora é mesmo da Covilhã?
1: Eu sou mesmo da Covilhã, eu sou mesmo covilhanense.
0: E o marido?
1: O marido também é da Covilhã, mas o marido nasceu em França.
0: Ah, está bem. O netinho também passa férias com os avós ou isso é só de vez em quando?
1: É sim, no Natal eles vieram ter connosco, na Páscoa só viéramos nós os dois porque tínhamos assuntos para tratar, e agora também só vamos os dois porque o meu netinho ainda está no infantário, na creche.
0: Ah,
1: E
0: ainda é
1: agora nós
0: pequeninito,
1: vamos.
0: ainda é
1: Sim,
0: pequeninito, é
1: tem
0: pequenino.
1: 3 aninhos.
0: Ah, e a vovó,
1: Sim, tem 3 aninhos.
0: você gosta é de pegar nele ao colo, não é, Alexandra?
1: Exatamente.
0: Ai.
1: E ontem dizia-me, Mami, porquê é que tu vais de férias e não me levas, Mami?
0: Pois.
1: E eu disse, porque a Mami agora tem que ir de férias e depois vimos nós e depois abalam eles dia 17 de julho.
0: Alexandre fala espanhol?
1: Não.
0: Então como é que se entende com eles?
1: Falo qualquer coisa, mas não sou assim muito, muito, muito praticante na língua.
0: Até
1: O
0: quando
1: meu
0: vai.
1: marido, sim, o meu marido fala.
0: Ai, o marido fala. Então quando vai às compras, quando quer assim comprar qualquer coisa, fala-lhes assim num português que eles entendam, não?
1: Sim, mas ao general toda a gente fala também francês.
0: Ah, voilà,
1: Quando a
0: pois.
1: gente vamos à Mercadona ou Intermarché ou assim, toda a gente fala ao Bricomarché e assim toda a gente
0: Pois, quando vão aos
1: fala
0: marchés
1: francês.
0: todos, toda a gente fala francês,
1: Sim,
0: exatamente.
1: sim, sim, sim.
0: Está bem. Minha cara Alexandra, então, vocês aí vêm por essa Europa abaixo. A que horas prevêm chegar lá à Costa Brava, ao Mediterrâneo?
1: Normalmente está marcado por volta do meio-dia. Mas como a gente tem o cãozinho, temos que parar várias vezes e assim. E então.
0: O cãozinho é portátil ou não?
1: O cãozinho é uma chihuahua pequenina.
0: Ai, é mais que portátil. É daqueles quase que se mete no bolso.
1: É quase, é quase. Mas já tem 13
0: Ah,
1: aninhos. Então a gente
0: já
1: já
0: está.
1: tem que parar várias
0: Pois.
1: vezes com ela e assim.
0: Claro, claro. Portanto,
1: Isto o meu marido é que fez isto, de estar a telefonar, que eu é a primeira vez que estou a falar consigo.
0: E olha que bem, olha agora que fica conhecida toda a gente. Olha, nível de família na Covilhã, portanto, por lá, quem é que tem, Alexandra?
1: A nível de família na Covilhã, tenho meu pai ainda.
0: Uhum.
1: E não tenho mais ninguém.
0: Muito bem.
1: Tenho tias e tios e primas e assim, mas mesmo família à chegada tenho o meu pai. A minha mãe vive na Espanha com a minha irmã, mas fica longe de nós um bocadinho.
0: Está bem. Há quanto tempo não come um queijo da serra?
1: Não, aqui também se come. Se formos aos hipermercados, às lojas portuguesas também comemos.
0: Aí é que está.
1: Sim.
0: Recordo-me lá, o marido chama-se Paulo,
1: Daniela.
0: E ele aí está também, todo bem desperto, e vai ele a conduzir, e aí vão vocês os dois, já num amanhecer europeu.
1: Ele está aqui ao meu lado.
0: Então, posso-lhe dar um abraço?
1: Ele está a ouvi-lo.
0: Olá, Daniela.
2: Olá, Zé Candeias, muito bom dia, como está?
0: Tudo bem, hein? Lá vai você a banhos, hein?
2: É verdade, agora estamos aqui para as minhas estações de serviço, para darmos para tomar um pequeno almoço. E a oportunidade de você estar a ligar. Obrigadinho.
0: Ora, é essa. Ouça lá, você põe a protetor solar.
2: Sim, sim. Não, aquilo é uma zona muito bonita, Ipurriá Brava.
0: Eu conheço.
2: Sabe, Ipurriá Brava chamam a beleza da Catalunha.
0: Exatamente. Portanto, eu conheço a costa praticamente toda mediterrânica. É a zona, ou pelo menos o local, não me recordava, mas conheço muito bem a Costa Brava. Boa escolha. Muito bem. E, meu amigo, portanto, são as férias, três semaninhas. O que é que o meu amigo faz na Suíça, Daniel?
2: Eu já falei muita vez consigo. Eu trabalho na Rolex. Eu trabalho na Rolex, Zé Candeias.
0: Está bem. Sim, senhor. Que horas são?
2: Que horas são? Atualmente, olha, são aqui, faltam 11 minutos para 7.
0: Você tem o relógio certo, hein?
2: Certinho.
0: Olha, a minha riu-se. Uça, você tem um relógio de marca?
2: Tenho, por acaso tenho.
0: Está bem, ok, ainda bem. Olha, não uso relógio, que é para não ficar com a marca na praia. Assim não sei às quantas ando. Eu perco no tempo. Quero achar. Sei lá, olha. Olha, meus caros, Daniel e Alexandre, boa viagem, umas boas férias, obrigado porque vocês na Suíça também escutam. E é assim, conheçam, não conheçam, cumprimentem quem vocês queiram. Vá, meus amigos.
2: Está você a nossa companhia todas as manhãs, é
1: todas
2: sempre um...
1: Todas as manhãs.
2: A gente gosta muito de ouvir e por isso ela tinha um bocado de vergonha para falar consigo, por isso é que ontem mandei ela mensagem para você ligar hoje. E obrigado.
0: Perdeu,
2: um grande abraço.
0: Já perdeu a vergonha, não foi, Alexandra?
1: Foi. Sabe porquê, Sr. Zé Candeias? Porque eu não ouvi o seu programa.
0: Sim.
1: E uma vez o meu marido disse-me assim, Alexandra, tu tens de começar a ouvir o Zé Candeias de manhã, porque é interessante. E eu disse, não, ela agora é interessante, é só camionistas... Ele disse, não, vais ver, há lá às vezes histórias que faz chorar, faz rir, tu vais ver, vais gostar. E realmente um dia disse assim, vou ouvir o Sr. José Candeias. E agora eu não posso perder um dia sem ouvir o Sr. José Candeias.
0: Prometo que quando vos for visitar à Suíça lhe levo uma flor.
1: Ai, muito obrigada. E foi pena, foi quando a gente fomos a Portugal, quando foi?
2: Foi em novembro.
1: Em novembro, eu não o poder ter visto pessoalmente, porque eu deixei aquela lembrançazinha ao seu colega.
0: Ah.
1: E foi uma grande pena eu não o poder ter conhecido.
0: Oh, Alexandra, então não faltaram oportunidades e já que se localiza com esse facto, um beijo e muito, muito, muito obrigado.
1: Muito obrigado para si também. Gostei muito simpático o seu colega.
0: Oh, não vou pedir à Alexandra, que ela deve ter muita coisa para fazer. Oh, Daniel.
2: Diga.
0: A gente encontra-se e tu preparas-me uma paelhazinha?
2: Pode ser, olha, até lá tinha por baixo do nosso apartamento, está lá um restaurante que faz um espetáculo. Por acaso, está lá um restaurante que faz uma boa paella.
0: Isto, Deus comunica comigo. E Deus, Deus diz-me assim, fala-lhe na paella, que eu acho que eles têm lá um restaurante à porta de casa. Daniel e Alexandre, boas férias, boa viagem,
2: obrigado.
0: Muito obrigado. Felicidades para todos vós. Tudo bom.
1: Obrigado, Sr.
0: Adeus,
1: Vandir,
0: muito obrigado.
1: Prazer, obrigado.
0: Obrigado.
1: Bom dia, obrigado.
0: Ei, meu Deus. Olha, isto é motivo para quem vai aí de férias. Estamos aí de fim de semana, venham daí todos. 213820033 213820034. Boa viagem, boas férias.
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0: Que rica manhã. Ora, bom dia, uma boa sexta-feira. Sou o Mário Carvalho, pombeiro da Beira, Águia Arganil. E agora estou em Ribeira... Ribeira... Aqui, se eu tivesse que ler, dizia Ribeira Rádio, mas deve ser Ribeira Rio, uma coisa assim. Que pertence ao Conselho de Oliveira de Frades, ao vir à Antena 1. Um abraço. Muito obrigado. Tudo bom. Força Portugal, diz o Fernando Gomes, de Toronto. E ao carro com uma grande bandeira. Ok, Fernando Gomes, boa noite. Força Portugal, não tomem nota, não. Zé Candeias, hoje na Praça do Ramalhal, Torres Vedras, obrigado, cumprimentos. Hoje na Praça do Ramalhal, quem? O WhatsApp de vez em quando desconfigura. E perdemos aqui alguns dados, mas já agora diga quem é. Zé Candeias, fiel ao programa toda a semana, hoje mais uma vez na Pastelaria Doce Lamego. Muito obrigado, tudo bom. E esta vamos escutar, vá lá.
9: Bom dia, José Candeias.
0: Olá.
9: Fala todos em Marcos. Um abraço para a sua equipe, para todos os ouvintes, para todos os trabalhadores. Hoje é para dar um beijinho de parabéns muito grande para a professora Ana Maria Cláudio. Que é a nossa, que escreve a nossa peça de teatro, que é praticamente a responsável por nós. Um beijinho muito grande, Aninha, e um bom dia. E um beijinho para a Zaya e para a Isabel, e um bom fim de semana para toda a gente. Vai estar calorzinho. Viva o São João.
0: Muito
9: abraços,
0: bem.
9: Beijos.
0: Ok, muito bem. Então, um cumprimento para a vossa professora. Muito bem estimada. Próxima.
10: Bom dia, José Candeias. Bom dia, auditório. José Manuel da Praia da Aguda. Vamos carregar aqui uma carinha de arroz agora em Sevilha, direcionada a Portugal, Norte de Portugal, até esta
0: Reja. Está um calor.
10: Uma boa viagem, bom fim de semana para todos. Importante é chegar com saúde e alegria. Não interessa a hora, o importante é chegar. Façam boa viagem, façam cuidado com este calor, bebam água. Abraços, boa viagem a todos os camaradas da roda. Tchau, tchau.
0: Adeus, José, muito obrigado. Próximo.
11: Bom dia, José Candeias. Passei para desejar um bom dia
0: e passou
11: a si e à sua equipa. E pronto, e dar um abraço a toda a malta da roda, principalmente aos motoristas da Paulo Duarte. E vamos em frente, bota, vamos embora, bota calor. Um abraço, Nuno Marques, aqui de Viseu.
0: Ah, ganha Nuno, bom dia, muito obrigado.
12: Bom dia, meu amigo Candeias. Vamos que vamos. Hoje tem Brasil novamente.
0: Ah, também.
12: Grande abraço ao pessoal aí do CTT, aí de Alenquer, carregado. E também aos amigos da roda, aos brasileiros. Hoje da Brasil. Tchau, obrigado.
0: Muito obrigado, um grande abraço. E vamos nós a caminho das 7 da... das 7 da manhã, sim. A hora do centro da Europa, claro. A caminho das 6.

Elida Almeida, a juntar-nos às 6 da manhã desta sexta-feira, 19 de junho, em que o tempo se apresenta no continente. Nuvens pela manhã no litoral, à tarde no interior até podem surgir trovoadas e aguaceiros. Também durante a tarde, no litoral a sul de Lisboa, vento por vezes forte. A Madeira é um dia nublado e nos Açores, aguaceiros com abertas no grupo ocidental, chuva nos outros grupos. Évora 38 graus, Beja 36, Castelo Branco e Santarém com 35, Lisboa e Setúbal 34, 33 Bragança e Porto Alegre, Braga e Faro 32, Vila Real 31, Viseu e Coimbra 30, Guarda, Sines e Sagres a máxima é de 28 graus, Leiria 27, Viana do Castelo 26, Santa Cruz das Flores 25, Porto, Penhas Douradas, Funchal e Porto Santo 24, Horta e Angra do Heroísmo 23, 22 graus, Aveiro e Ponta Delgada.

0: São 6 horas, 5 nos Açores.
1: A Assembleia da República vota esta manhã a proposta do Governo de alteração à lei laboral. Apesar de não anunciar o sentido de voto, as declarações do líder do Chega apontam no sentido de que o documento será aprovado. O número de hipertensos em Portugal baixou nas últimas duas décadas, em mais de 10 pontos percentuais, e há mais mulheres hipertensas do que homens. É o que indica um estudo nacional que é hoje dado a conhecer.
0: E a esta hora, com 16 graus em Braga, no Porto e também em Coimbra, Lisboa está com 17 graus, Faro com 23 nas Ilhas. Estão 19 graus no Funchal, 18 em Ponta Delgada e em Angra do Heroísmo. Edição das 6, Pedro Guilherme.
2: O governo, enfim...
1: A revisão da legislação laboral proposta pelo Governo vai ser votada esta sexta-feira na Assembleia da República. Nesta altura, o cenário mais provável é a viabilização do diploma com votos do Chega e da Iniciativa Liberal, ao lado de PSD e CDS. Já PS, Livre, PCP e Bloco de Esquerda votam contra. Na véspera da votação, ontem, a Ministra do Trabalho, Maria do Rosário Ramalho, demitiu a negociar alterações em sede de especialidade e, apesar de não ter anunciado o sentido de voto, o líder do Chega, André Ventura, deixa antever a possibilidade de que um documento seja aprovado.
3: As pessoas perguntar-se-ão quem nos conseguiu mais dias de férias? Foi o Livre? Foi o PCP? Foi o PS? Não, foi o Chega. Quem conseguiu corrigir um erro na amamentação e nos direitos das mães? Foi o Chega. Foi o Chega que conseguiu esta vitória.
1: A votação da revisão da lei laboral está agendada para esta manhã. As centrais sindicais estão de olho na votação das mudanças da lei laboral. O secretário-geral da UGT, Mário Mourão, admite avançar para nova greve geral.
4: Ainda temos tempo para a greve geral. Portanto, não está excluída a convocação de uma greve geral pela UGT. Amanhã vão seguir as cartas para pedir as audiências aos partidos políticos e, portanto, depois a seguir vamos definir as lutas que vamos adotar. Portanto, não está excluída a greve geral.
1: A UGT esteve com a CGTP na greve geral de dezembro, mas não na do passado dia 3 de junho. Já o secretário-geral da CGTP, Tiago Oliveira, diz que o debate deu razão a quem convocou a última greve geral e admite avançar com nova paralisação.
5: Aquilo que a CGTP disse quando se avançou com a greve geral para dia 3 de junho é que o pior que podíamos fazer era andar a correr atrás do prejuízo. O governo tem demonstrado que está com pressa, demonstra querer andar com o processo e, mais uma vez, aquilo que a CGTP tinha de visão no momento em que anunciou a greve geral de 3 de junho. Confirma-se hoje, e a CGTP aquilo que diz hoje é que todas as formas de luta continuam a estar presentes no futuro.
1: É esta manhã que os deputados votam o pacote laboral no Parlamento. O número de hipertensos em Portugal baixou em mais de 10 pontos percentuais nas últimas duas décadas. Há o registro de mais mulheres hipertensas do que homens. As conclusões pertencem a um estudo nacional que será apresentado hoje, no Algarve. O relatório sobre a prevalência e controle da hipertensão arterial no país foi coordenado pelo antigo presidente da Sociedade Portuguesa de Hipertensão. O cardiologista Espiga de Macedo aponta dois possíveis motivos para a diminuição.
6: Provavelmente porque os cuidados sobre primários também melhoraram. A melhoria é extensível a todo o país. Há mais algum fator? Provavelmente que a literacia em saúde está mais desenvolvida nestes últimos anos do que antigamente. Há mais voluntários ou mais doentes a ter acesso à saúde voluntariamente do que havia antigamente.
1: O também professor jubilado da Faculdade de Medicina da Universidade do Porto aponta outras mudanças na realidade da doença do país, por exemplo, o registro de mais mulheres hipertensas.
6: A hipertensão deixou de ser mais prevalente nos homens e passou a ser nas mulheres também em todo o país. Os custos no tratamento da hipertensão agravaram-se ligeiramente. A taxa de doentes hipertensos controlados também aumentou de uma forma muito significativa em todas as regiões, e quer nos homens, quer nas mulheres, e em todos os grupos etários.
1: O cardiologista e antigo presidente da Sociedade Portuguesa de Hipertensão, Espiga de Macedo. A maior parte dos hipertensos no país tem acompanhamento médico. A dificuldade é cruzar a hipertensão com outras doenças. Os autores do estudo, que é hoje dado a conhecer, assinalam o que chamam de rudimentares registros sobre dados de saúde. Dia de greve nos trabalhadores da saúde para exigir a valorização profissional, a melhoria das condições de trabalho e a defesa do Serviço Nacional de Saúde. A paralisação

0: desta sexta-feira foi convocada pela Federação Nacional dos Sindicatos dos Trabalhadores em Funções Públicas e Sociais, que acusa o Governo e o Ministério da Saúde de arrastarem o processo negocial no tempo. Segundo a Federação, a tutela tem-se limitado a reconhecer verbalmente a existência de problemas e a prometer a abertura de negociações para rever as carreiras, mas continua sem fixar datas concretas. O Metro de Lisboa anuncia que vai ter as linhas verde e amarela em funcionamento até às 2:30 da manhã, no sábado e também no domingo. Segundo o Metro de Lisboa, o prolongamento do serviço deve-se à realização do Festival Rock in Rio, que começa amanhã no Parque Tejo. Este ano, Margarida Vaz, o recinto é maior e no palco estão confirmados artistas como Katy Perry, Linkin Park e Rod Stewart.
1: Uma mudança que veio para ficar, o Parque Papa Francisco traz mais espaço ao festival, diz Roberta Medina.
2: A gente aumentou a capacidade do recinto para 100 mil pessoas, são 90 mil pessoas de público, mais 10 mil pessoas que entram todos os dias trabalhando. Tudo reforçado, a gente tem 40% a mais de casa de banho, 30% a mais de áreas de restauração, aqui está com mais 25 mil metros quadrados de áreas de público.
1: Os palcos ganharam outro protagonismo.
2: Aqui a gente tem 3 palcos principais, enquanto a gente tinha um palco principal na Bela Vista e palcos complementares. Hoje a gente tem uma dimensão de oferta artística, de qualidade, de investimento em tecnologia, em grandes palcos, em som, em luz, em vídeo, à altura de qualquer grande festival europeu.
1: Roberta Medina, vice-presidente do Rock in Rio Lisboa. Não vai ser possível chegar de carro, mas vai ser mais fácil ir de transportes públicos.
2: Esse ano só circulam no entorno moradores e lojistas aqui da região. A indicação é vá de transporte público até a Estação Oriente. A gente tem o shuttle constante saindo o tempo todo, ninguém precisa esperar.
1: Transportes até mais tarde, na madrugada do jogo de Portugal com a Colômbia, Roberta Medina acrescentou o futebol à programação.
2: É no dia 27, quando acaba o show de Rod Stewart, começa o jogo de Portugal-Colômbia. Então a gente vai poder torcer juntos aqui e é uma energia maravilhosa. Vai abrir bandeirão, camisola gigante de Portugal, da seleção, para torcer por Portugal. Vai ser um momento de muita vibração.
1: Katy Perry na primeira noite, um festival com Linkin Park, Rod Stewart e o rapper 21 Savage, também cabeças de cartaz.
0: No Rock in Rio Lisboa este fim de semana e também no próximo, nos dias 27 e 28 de junho.
3: 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Seis e oito, é sexta-feira, 19 de junho. Bom dia, sou José Candeias, com Filipe Pinto e Carlos Mateus.
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0: Peruca e Los Romeros, com malas à porta, 6:11, bom dia, uma boa sexta-feira, rica manhã, está por aí, e claro que o mês de junho é um mês bem popular, com muitos acontecimentos, um pouco por todo o país, os Santos Populares, obviamente que são o grande mote, aqui em Lisboa, os bairros de Benfica, Amadora, Campo de Ourique, continuam aí também cheios de vida, as marchas e festas em Setúbal e também por outras cidades do país, por exemplo aqui na região, as festas de São João, na Castanheira do Ribatejo, também a Nossa Senhora da Paz em Rio do Moro, em Águeda, Fermentelos, a festa de Santo António com arraial e concertos, e no Sabugal temos aí também as festas da cidade com tasquinhas e tradições. O mercado em Estremoz é sempre tradicional, com antiguidades, portanto também temos sempre aí essa marca. Ah, e atenção, que este fim de semana temos aí a Feira Popular com animação, mas principalmente a Feira, neste caso, Feira Ourém, portanto, em Vila Nova de Ourém, uma feira que marca anualmente o calendário com o potencial daquela região. Também há uma feira medieval no Gavião, portanto, mais precisamente em Belver. Tem um castelo. Ai, ouvintes, é uma coisa lindíssima. Ninguém está à espera de fazer uma estradinha, que depois liga ao Gavião, que passa sobre o Tejo, uma ponte já muito antiga, e que vê um espetacular castelo. É assim... Lindo, lindo. Torres Vedras, também temos feira medieval de Casal de São Pedro. Depois, o que não falta para isso são festivais. E há pouco o Pedro Guilherme falava aqui do Rock in Rio, portanto, com grandes nomes. Temos também no Porto o Porto Beer Fest. Já se prepara também o São João de Braga. E em São João da Madeira, o Saco, também há vários concertos e eventos culturais. E pronto, e há muito mais para dizer, mas a gente não pode dizer tudo ao mesmo tempo, até porque há aqui também a prioridade às mensagens. No WhatsApp da RTP Antena 1, vamos lá escutar esta.
1: Bom dia, amigos da Candeias.
0: Alô.
1: Um abraço.
0: Outro.
1: Para a malta da Galicare.
0: Olha, olha,
1: trabalhei
0: lá está.
1: Há alguns anos na concorrência. Ah. Eles sabem quem é a Planzer. É uma outra empresa de transportes na Suíça.
0: Sim.
1: E um abraço para todos os homens da Galicare. Tenho amigos que trabalham na Galicare na Suíça.
0: Ok.
1: E um grande abraço aí para esse nosso ouvinte da zona de Pombeiro da Beira, que eu sou da zona de Góis.
0: Foi há bocadinho.
1: Estamos aqui todos na luta.
0: Era bem.
1: Este mundo é viciante, este mundo dos transportes é viciante. Um abraço para todos os motoristas profissionais e os não profissionais também.
0: Isso é que é um perigo.
1: Um grande fim de semana para todos os ouvintes da rádio. Para si, meu amigo, ouço todos os dias de manhã, toda a sua equipa. E um abraço para um grupo do WhatsApp, Vida de um Caminhonista.
0: Vida do
1: Caminhonista. Quem estiver a ouvir desse grupo,
0: muito bem.
1: Liga aí um olá.
0: Olá.
1: Um abraço a todos.
0: Então, deem sinal. Saúde. Aí do vosso grupo, sim senhor. Há bocadinho, quando falava aqui do Galicare, foi um ouvinte da primeira hora que disse que havia um grupo, mandava um cumprimento para todos e disse, então quem for desse grupo, ou pelo menos que reaja manifestantes aqui. Olha, esta traz motas em fotografia, vamos lá escutar.
2: Bom dia, José Candeias.
0: Olá.
2: Bom dia, auditório da Antena 1. Eu mandei-lhe umas fotos das Arles.
0: Pois é, mas Arles.
2: Amanhã às 11h20 da manhã, estas Arles vão fazer um passeio no Estoril. São cerca de 5 mil motas à volta disso, que tipo elas vão ter em Cascais. Quem quiser ir ao Estoril amanhã, a entrada para a bancada B é livre. E para o paddock são 10€.
0: É muito giro.
2: Está
0: o paddock.
2: Está o Campeonato Espanhol de Superbikes. Temos vários pilotos portugueses a correr. Apareça no autódromo amanhã. O tempo vai estar muito bom. E pronto, aceito o convite. Eu passo a bola. Um grande abraço para toda a gente. E principalmente para o pessoal da roda.
0: Bem.
2: Anda por aí na luta. Bom fim de semana a todos.
0: Epá, que motas giras. Pá. Falta alguma coisa?
2: Bom dia mais uma vez. Esqueci-me de dizer... que estas aulas estão em Cascais desde ontem e vão andar até amanhã, pá, se quiserem ver motas como deve ser.
0: Não, como
2: pá,
0: deve
2: é
0: ser.
2: Um espetáculo enorme. E... estão junto à Baía de Cascais, pá, vale bem a pena. Um abraço.
0: Muito giro, pá. E está aqui com cada uma, vai lá, vai. As aulas são assim super fabulosas. Ora bem, desejo um bom para todos, fim de semana, provavelmente, aqui de Jastad, Suécia, sendo feriado aqui para o dia mais longo do ano, amanhã, exatamente, começa, portanto, aí, portanto, o grande verão, e começar a preparar para o inverno, sendo que a partir de domingo os dias cada vez se vê menos sol, se é o contrário. Portanto, é o Joaquim Varanda. Olá, Joaquim, bom dia. Uma chamada aí da Suécia, há um tempo, vá. Também é bom ouvir a voz, meu amigo, quando quiser. Esta é para escutar, vamos lá, mais uma.
3: Bom dia, José Candeias e auditório. Daqui fala Manuel Magalhães.
0: Muito bem.
3: Passo aqui para anunciar que hoje e amanhã decorrerá na bela vila de Santa Maria de Lama o Festival Basqueirol, que terá duas parcerias muito importantes, que é a France Press, com a sua exposição O Fim do Tempo, Antes do Tempo.
0: Olha, isso é interessante,
3: e o Museu de Lamas, no interior do qual se faz essa exposição. Terá também dentro do museu o palco Capela com música urbana. Na realidade, esse festival é dedicado à música urbana. Terá também amanhã o basqueiro infantil com marionetas, uma feira de artesanato contemporâneo, fanzines, vinil. Apareça neste belo espaço, com este belo museu dedicado quase exclusivamente à arte urbana. Muito obrigado.
0: Muito bem.
3: Muito bom dia. E bom fim de semana. Abraço a todos.
0: Manuel Magalhães, bem lembrado. Assim é que eu gosto. Estas coisas virem aqui no WhatsApp. Portanto, 10 anos de Basqueirol. Temos então hoje e amanhã... com este festival, sim senhor. Isto tem aqui, eu só estava aqui a ver se consegui encontrar aqui só uma referência a Santa Maria de Lamas, pois é, era isso que me faltava. Muito bem, mensagens que chegam no WhatsApp da RTP Antena 1, 912-120-501.
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0: Olá, José Gomes, bom dia.
5: Bom dia, amigo José Candeias.
0: O meu amigo já não anda nas torres.
5: Não.
0: Deixou, já está reformado.
5: Sim, não foi por causa da reforma, mas isso não interessa, é o passado. É
0: do... Claro. Então, viva o São João.
5: Viva o São João, pois exatamente.
0: Então, e onde é que se vive, onde é que a gente vive o São João?
5: Viva, no Sarzedo, vai ser. Hoje já começam os preparativos, mas amanhã é que é o. Amanhã e domingo é que é o. O dia real é no domingo. Precisão.
0: O que é que quer dizer com o dia real? É o dia mais forte.
5: Sim, é no domingo. Que é a precisão, a missa e a banda a tocar, depois os concertos, depois há arranjos, depois há as marchas de Santo António dos Olivais de Coimbra, que vem cá, e São Martinho da Cortiça vem atuar também a marcha.
0: Qual é o momento que você mais gosta?
5: As marchas estão... As marchas, ainda, aqui ainda há muita gente que pratica isso.
0: Traz vida às ruas, não é, amigo?
5: Sim, depois temos... Depois põe-se lá no Largo das Festas, que chama-se o Largo do Outeiro, próximo da Igreja Matriz, e é ali o Arraial.
0: Muito bem. Sim, senhor. Então, isso é digamos, a grande festa popular aí em Cerzeda, Arganil, então.
5: Sim, é. É 2 quilómetros de Arganil, mais ou menos.
0: Muito bem, meu amigo. De resto, a vida vai andando e...
5: Vai, de vez em quando mando-lhe umas mensagens.
0: Meu amigo, e são sempre bem-vindas.
5: Sim.
0: Sempre que quiser. Então, agora, uma vida mais descansada aí pela zona, portanto, é vir cada dia e vir também
5: tive
0: São
5: de
0: João.
5: Tive de abdicar, infelizmente, de trabalho, porque não posso. E a coisa está a melhorar, vamos lá ver.
0: Ainda bem, meu amigo. Então vá, olhe, diga.
5: Para agora terminar. É para mandar um cumprimento, que eles estão-me sempre a chatear, que um bocado já estão a telefonar.
0: Então, quem é que está sempre a chatear e a telefonar?
5: É um Rui Padeiro, que é de Moronho.
0: Padeiro, muito bem.
5: E outro senhor, chama-se o Sr. Caldeiro de Algoeira, e é outro ali do Saí, o Sambarzinho da Cortiça, Carlos Hidalgo, está sempre a ouvir o Zé Candeiro, mas Não diz, já disse, não tens habilidade para telefonar para lá.
0: Exatamente, é a palavra certa, não tens habilidade. Não tens unhas. Oh, meu caro amigo, olha, um abraço. Então vamos lá aqui reforçar um grande fim de semana aí, portanto, em Cerzeda de Arganil.
5: Há febras e tudo, há muita coisa, essa junta perante ao povo com uma sardinhada, vamos lá ver se corre com mais anos.
0: Claro, vai correr tudo bem. Festas de São João, aqui promovidas pelo José Gomes. Amigo, aquele abraço e uma grande festa, um bom fim
5: igualmente.
0: De semana, saúde.
5: E saúde também igualmente para o José.
0: Adeus, muito obrigado, bom dia.
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0: Muito bom dia, são 6:23.

0: Os ceifeiros de Cuba são um dos grupos mais emblemáticos do canto alentejano, fundado em 1933 no Conselho de Cuba, no Alentejo, por António Luís Fialho. O nome vem de um texto do escritor Fialho de Almeida e o grupo nasceu praticamente ao mesmo tempo que a Feira de Cuba, onde se apresentou pela primeira vez. Ao longo de quase um século, tornaram-se um símbolo forte da identidade alentejana, ajudando a preservar e a divulgar o canto, aquele canto coletivo sem instrumentos, profundo e arrastado, que fala de amor, fala de trabalho, saudade e de grande ligação à terra. Dou os bons dias para Cuba. Bem-vindo à RTP Antena 1. Bom dia, Gil Galinha.
1: Muito bom dia. Como está?
0: Está bom.
1: Está tudo bem por cá, por Cuba e por aí.
0: Por aqui também. Eu comecei ouvindo-vos acordar logo de madrugada para ir colher uma flor. Isto,
1: exatamente.
0: Isto é uma daquelas modas do Alentejo. Lá está. Esta é amorosa, não é, Gil?
1: Esta é uma daquelas que certamente é amorosa. Seja, se há povo que sente e que possa ter amor, certamente este povo será o povo alentejano.
0: Oh, meu caro Gil, e vocês têm motivos para dar conversa pela vossa história, pelo canto e, claro, por aquilo que vamos também promover para este fim de semana? São quase 100 anos da história do vosso grupo que se tem renovado de ano para ano. Como é que é sentir-se e fazer parte de um grupo com tanta história e numa divulgação deste canto bem profundo do Alentejo?
1: É inexplicável. Os Chefes de Cuba é um dos mais antigos grupos e emblemáticos grupos corais alentejano e toda a cultura alentejana. É um grupo que tem passado várias gerações, vários tempos, e sempre tem conseguido ir mantendo firme. Portanto, será sempre para nós um motivo de orgulho, não só para quem está no grupo, mas também para os cubenses e para a grande maioria dos alentejanos. Hoje em dia, os tempos correm loucos, como diria a música, e aqui não vai sendo fácil, nem aqui nem na grande maioria dos sítios, manter este tipo de associativismo que é 100% borla e que vale pelo capricho de certas pessoas. Portanto, é essa a nossa missão, e diria que se existe uma palavra que há em ser, essa palavra será orgulho, e passa por aí.
0: Ó Gil, isto ser ceifeiro hoje, então, vai mais na garganta ou na saudade?
1: No que me toca a mim, não sei se é por ser, se calhar, um pouco nostálgico, diria que se calhar é mais na saudade, mas também na garganta, ou seja, mas, aliás, isto, a mal dizia que cantaria até que a voz mudou.
0: Até que a voz mudou.
1: E aqui é exatamente a mesma coisa, mas só que também da mesma maneira que se diz que encore por gosto não cansa, se não cansa também não dói. E aqui, pronto, é mesmo a nossa missão, será sempre esta, de conservar com um bom espírito o grupo e que possamos continuar passando de geração em geração.
0: Oh, Gil, eu quando ouço canto alentejano, eu adoro muito a música popular portuguesa. O canto alentejano deixa-me, é assim, dá-me um sentimento muito próprio. E eu pergunto ao Gil, e daquilo que é o vosso protagonismo, há alguma moda que vos deixe sem voz? Aquelas modas que até dão lágrimas nos olhos?
1: Diria que há sempre modas mais duras, sejam elas mais duras de cantar e mais duras na dureza daquilo que é a letra. Não só a melodia, mas também a letra. E nós aqui em Cuba, existe aqui um termo que é as modas terras de barro.
0: Exato.
1: Tal como o barro é difícil de trabalhar, também estas modas tornam-se mais difíceis de cantar pela sua dureza. E é dessas que a gente cá gosta, ou seja, modas que são sentidas, que se cantam com união, onde temos de olhar uns para os outros e puxar aqui pela garganta. Será sempre essas as que nós mais gostamos. E aqui em Cuba temos a particularidade de ter um canto por vezes mais arrastado, mais sentido. Não quer dizer que seja melhor ou pior que os outros, não tem nada a ver com isto, porque cada terra, o Alentejo é muito grande e cada terra tem a sua forma de cantar. E nós cá temos esta, que nos vai sendo incutida, e passa muito por aí, pelo sentimento.
0: Ora, é isso, Gil, é isso, lá está, passa pelo sentimento. Mas quando vocês cantam, afinal, o que é que representam? Estão a cantar, estão a falar de um lugar ou mais de um sentimento?
1: Depende sempre da moda, mas acima de tudo falamos de um lugar que é Cuba, né? E depois do sentimento, que conforme a moda, assim nos vem esse sentimento. Diria que a grande maioria das modas, também existem modas de baile, modas animadas, mas a grande maioria das modas são modas sentidas, ou que falam do trabalho, ou que falam do amor, e sobretudo tanto o trabalho como o amor, e como a história assim o conta, existia uma grande dureza no Alentejo, ou seja pela temperatura que aqui é sentida, seja pelos trabalhos que se faziam, e isso perpetuou-se naquilo que é as cantigas. Eu falo por mim, nunca fui à ceifa, né? Nunca estive debaixo de 40 graus um dia inteiro agachado trabalhando, mas pelo facto daquilo que já partilhei com várias pessoas mais velhas, e por aquilo que o canto representa, sinto muitas vezes, não no corpo, naquilo que é a dor do trabalho, mas sinto muito aquilo que possa ter sido aquela dureza.
0: Exatamente.
1: E aquela firmeza do povo alentejano, e acho que os outros também o sentem certamente.
0: Isto é uma grande identidade, Gil. Então é caso para chegar à conclusão que vocês, quando cantam o Alentejo, estão a cantar a terra, mas também estão a cantar as pessoas que nela vivem, não é?
1: Exatamente. É isso que é a expressão, é isso mesmo.
0: Ui, sei lá, quem é a Henriqueta?
1: Quem seria a Henriqueta?
0: Ah, é?
1: Alguma rapariga?
0: Quem seria?
1: Alguém queria dançar?
0: Quem seria a Henriqueta?

0: Esta é a Henriqueta.
1: Esta é a Henriqueta e é uma moda, olha, bastante presente e da atualidade. É uma moda que se canta, ou se cantava, melhor dizendo, ainda se vai cantando, mas cantava-se mais certamente na altura dos mastros populares, exatamente, aqui na nossa região. Okay. E a própria moda até acaba por contar, como é que é dizer, a dança que acontecia, ou seja, homem e mulher, lado a lado, de mãos cruzadas, em torno do mastro, pronto, iam cantando, iam dançando e rodando.
0: Ora bem.
1: E voltavam ao meio e vinham para dentro, e era assim que era.
0: Olha, Gil Galinha, para terminar, porque também é esse o grande motivo que nos traz à conversa, afinal, o que é o Festival Ceifeirando que vai acontecer?
1: O Ceifeirando irá acontecer a partir de hoje, dia 19, 20 e 21. É um festival da cultura portuguesa, porque começando no canto, temos também o fado, os ranchos folclóricos, temos o típico baile, temos marchas também, marchas populares, e temos outras variedades musicais, mas acima de tudo o forte acaba por ser o canto alentejano. Hoje pelas 21h30 teremos o nosso espetáculo inaugural, que é com o Ceifeiros de Cuba, com o nosso Ceifeiros de Cuba. Estará presente também a Sofia Pires e o António Paulino para acompanharem o nosso espetáculo. Depois haverá aqui as marchas de Cuba e depois os moços da Cuba. Segue-se o sábado com o desfile e atuação dos grupos corais e depois, posteriormente, ranchos folclóricos e, a seguir, o típico baile. No domingo acabamos com um espetáculo da Fábrica da Música, que é uma escola de música aqui de Cuba, e depois os Vozes Ibéricas. Mas falando naquilo que é o festival Ceifeirando surge do sentido de comunidade que este grupo coral tem. Acima de tudo, independentemente de sermos um grupo coral, somos um grupo preocupado com as nossas tradições, com o Cuba em si, com a nossa terra, e somos proativos. E pensamos que o sentido de comunidade, ou seja, o de dar mais e pedir menos, acaba por ser essa a nossa filosofia. E pensamos que a Cuba precisa de eventos como este, que possa juntar as pessoas. É um evento gratuito, onde é só chegar, sentar e usufruir. Temos também parte das comidas, mas passa por aí que possamos dar às pessoas. Nem sempre é a quarta edição, nem sempre tivemos capacidade aliás,
0: Gil, temos que terminar, meu amigo. Resuma lá agora.
1: Então, olha, é virem até Cuba.
0: Isso.
1: E ao Pátio do Fidalgo e usufruírem. É muito isto.
0: Cuba é uma terra bendita.
1: Sempre, será sempre uma terra bendita.
0: Um abraço, bom dia para Cuba e uma grande festa.
1: Um abraço,
0: foi um gosto ouvir-vos. Parabéns, hein? Ceifeiros de Cuba.

0: 37 graus para Évora, 36 Castelo Branco e Beja, Porto Alegre 34, Bragança, Santarém e Setúbal 33, Lisboa 31, Vila Real, Viseu, Guarda e Faro 30, Braga 29, Coimbra 28, Leiria 26, Penhas Douradas, Sines, Sagres e Funchal 25, Porto Santo 24, Viana do Castelo, Porto, Santa Cruz das Flores, Horta e Angra do Heroísmo 23, 22 graus para Aveiro e também para Ponta Delgada. Rapidamente, para sabermos o que se desenvolve depois das 7, os destaques com Oriana Barcelos. Oriana, olha, não há volta a dar, vem o calor, não é?
1: Vem aí muito calor e não é só durante o dia, vem também noites tropicais e o Ministro da Administração Interna já pediu a todos comportamentos responsáveis para lidar com o tempo quente que é também propício a incêndios. Esta manhã interessa-nos também o impacto do calor na saúde. Por causa disso, às 8h20, no Ponto Central, falamos com a Direção-Geral da Saúde que nos pode dar conselhos para lidar com o calor. Noutros temas de atualidade internacional, vamos ouvir reações ao assunto que está a fazer capa em todos os jornais de hoje, os ataques que estavam a ser planeados por um grupo neonazi a várias personalidades, inclusive ao Primeiro-Ministro. É um tema que é preciso continuar a seguir e vamos fazê-lo esta manhã. Digo-te ainda que hoje há a greve nacional dos trabalhadores da saúde. Vamos ter diretos esta manhã para perceber os impactos nos serviços. Vamos, de resto, antecipar o congresso do PSD, que acontece este fim de semana em Anadia, e vamos passar em revista a agenda cultural para os próximos dias. Em Coimbra há a exposição Pares e Impares 1 e em Lisboa começa o Rock in Rio. Temos reportagens sobre essas sugestões para ouvir esta manhã.
0: Olha, Orianina, atualidade internacional.
1: Lá fora, olhamos para o último dia do Conselho Europeu. Temos reportagem da correspondente em Bruxelas e vamos também ao conflito no Médio Oriente. Hoje estava previsto que começassem na Suíça as negociações de 60 dias entre os Estados Unidos e o Irão, mas foi tudo cancelado. No noticiário das 7 temos direto com a nossa enviada especial, a Rosário Salgueiro, para perceber o que é que aconteceu.
0: Os destaques com a Oriana Barcelos.
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0: Bela canção, Chico Buarque. Um quarto às sete. Nasceu em França, em Nice, aos 13 anos, mudou-se para Portugal. Desde muito cedo que a música é a sua paixão. Formou-os, entre aspas, integrou vários projetos e a solo, já leva 21 anos de carreira, mantendo sempre um olhar atento ao que a rodeia.
1: Nós temos muito talento em Portugal e temos pessoas a fazer coisas que eu gosto mesmo e que são muito interessantes e que são feitas como deve ser. Se calhar antigamente havia mais balde, hoje em dia os músicos são mais focados naquilo que fazem, que são mais profissionais. Agora, há muito mais gente, de facto, a gravar. Os mecanismos de gravação permitem isso e têm ferramentas para se promoverem. Por outro lado, também têm mais responsabilidade, não é? E uma carreira, se quiser ser feita, tem que ser feita com empenho, com responsabilidade e com investimento também.
0: A cantora Viviane senta-se à mesa num jantar tipicamente algarvio com João Pedro Bandeira para ouvir na rádio hoje, depois das 8 da noite, mas também já está disponível em antena1.rtp.pt, também na Rádio Player, ou seja, nas plataformas habituais.
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0: Se quiser entrar em contacto com o programa, lá está, josecandeias.programa@rtp.pt.
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0: A partir das Penhas Douradas, José Candeias, bom dia. Passei para desejar um excelente fim de semana a todos os portugueses. Obrigado pelos votos. E dizer, gostei da frase. Excelente programa denunciante do que é a madrugada ativa do país. Luís Lucas. Luís, muito obrigado, meu amigo. Olha o Gil Carmo a preparar-se para a vida. Aí, portanto, bom dia, José Candeias. Tudo caseirinho, ali para os lados de Messines. Coelho e galinha. Ai, mãezinha do céu, ó Gil Carmo, ai, que provocador, vê-se mesmo que o homem é taxista. Glória Rodrigues no Minho, bom dia. Paulo Oliveira, diz para os amigos da Galicare Portugal, tenho aqui alguns amigos na Galicare Suíça, um abraço, bom fim de semana. Ah, então isto é uma multinacional, muito bem. Fernanda Barreto Abreu, desde o Funchal, também, bom fim de semana. Florbela Mota em França, também tudo bom. O Sérgio Pinheiro, também as festas, Vila da Ruiva, como é que é? Festas de Santo António, Vila Ruiva, começam hoje. Onde é que é Vila Ruiva? Deixa cá ver. Isto vem aqui no cartaz. Eu também com letras tão miudinhas. A ver se encontro aqui alguma coisa. Vila Ruiva, Vila Ruiva. Pois. Fornos de Algodres, diz o Sérgio Pinheiro. Obrigado, Sérgio. Roger Nunes, também bom dia. Numa corridinha de Roterdão para Marselha. Mantimentos para um navio que está a algures no Mediterrâneo. Portanto, vá, Roger, bom dia. Muito obrigado. António Fontes, desde o Porto, também um ótimo dia para si. Carlos Dias, também uma boa disposição, diz, vamos ter aí a Associação de Chipar, de Cima, Poutena, estão representados, portanto isto é Anadia, com Tasquinhas. Muito bem, e agora, para terminar, vamos até ao Algarve, isto agora é muito movimento, bom dia Luís Ferreira.
6: Muito bom dia, José Candeias.
0: Isto agora é um vestavias, é para lá, para cá, não?
6: Sim. Felizmente isto agora melhorou um bom bocado. Apesar desta concorrência desleal toda que existe, mas melhorou um bocado.
0: Ainda bem, meu amigo. Então, estamos a fazer transferes de onde para onde?
6: Olhe, neste momento estou a chegar a Lagos, venho buscar um casal de irlandeses com um miúdo e levá-los para o aeroporto, já o que os tinha trazido há uma semana e agora venho buscá-los.
0: Ah, quer dizer, você deixou o rasto ao ponto deles os chamarem para os levar
6: não,
0: de volta?
6: Não, isto é logo previamente combinado. Ah, essa é a grande diferença. É que nos transferes tudo tem que estar previamente combinado, planeado, vouchers emitidos. Não, nós não estamos à espera que o cliente ligue. Nós, portanto, já temos tudo orientado.
0: Isso é bom para vocês. É bom para vocês porque gera o dia e é bom para as pessoas porque lhes dá descanso.
6: Sim, é verdade, é verdade.
0: Muito bem, meu amigo.
6: É verdade.
0: Isto agora promete, então agora aí no Algarve o trabalho
6: sim,
0: não vai faltar.
6: Sim,
0: não?
6: Sim, mas como eu lhe dizia há bocadinho, o grande problema disto é a quantidade de gente que anda na estrada. Pronto, a concorrência é boa, mas José Candeias, isto é uma vergonha o que se passa neste momento em Portugal, que é o único país onde não se cumprem as regras do TVDE. Isto é tudo à vontadinha, é carros sem seguros, é carros sem... tem 3 e 4 motoristas, abordam diretamente os clientes no aeroporto, quando eles estão já a dirigir aos seus motoristas. Isto é uma vergonha o que se passa.
0: Pois. Portanto, temos aí trabalhinho para dar a quem manda, quem vigia, quem inspeciona, quem fiscaliza.
6: Pois.
0: Se eu lhe disser assim, daqui a dias, para dilatar a conversa, falar aí um pouco mais, como é que está o ritmo algarvio, é sempre bem-vindo, meu amigo.
6: Esteja à vontade.
0: Dê você sinal, que eu não sei, você pode estar a trabalhar e lá vai aqui um chato a incomodar aí o seu serviço, meu amigo.
6: Eu dou. Não, é sempre bem-vindo.
0: Ouça lá, com estes diazinhos bons, qual é a praia que me aconselha que haja pouca gente, que você conhece isso tudo?
6: Olha, há aqui uma praia que eu gosto muito.
0: Ai,
6: muito.
0: Oh, espera aí. Se você vai dizer, vai lá toda a gente. Pronto, esse é que é o problema das revistas. Lugares desconhecidos, inacessíveis em Portugal. Pronto, está lá toda a gente. Mas é perto de onde?
6: Há aqui uma praia que nós chamamos São Marino do Algarve, que é o Burgal, que é das coisas mais bonitas
0: já
6: do Algarve.
0: Já ouvi falar. Não conheço, mas já ouvi falar.
6: Logo a seguir à Praia da Luz, Lagos.
0: Exatamente.
6: É fantástico. Para além disso, você tem a encantadora Ria Formosa, aquela zona toda de ilhas que é soberbo.
0: É soberbo, é. E nem de procurar como é que se pode ficar alojado naqueles sítios mais assim pitorescos na Ria Formosa. Ó, meu caro...
6: Quando quiser, dê-me um toque que eu terei muito gosto em proporcionar-lhe isso.
0: Ó, meu amigo, um grande abraço, até muito breve e obrigado também pelo profissional que é. Isto representa também o bom nome de Portugal. Tudo bom, meu caro? Um bom dia para o Algarve.
6: Obrigado. Obrigado.
0: Adeus, Maninho, muito obrigado.
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0: Campeonato de Portugal, carrinhos e rolamentos e trikes. Isto vai acontecer dia 21, domingo, Santana da Azinha, Guarda. Portanto, temos aí o Mário Maia a ir lá para buscar o prémio, porque ele vence-os todos. É, não é? Ora, também aqui, o que vai chegando, ainda tempo para ouvirmos mensagens, vamos lá.
7: Muito bom dia, Sr. José Candeias.
0: Viva!
7: Aqui fala Tiago Marques, da bela cidade de Abrantes.
0: Ela.
7: Neste momento, em rota na A23, sentido Vila Velha de Ródão. Passei só para dar aqui uma informaçãozinha referente a umas festas no fim de semana de 26. Estas
0: 26,
7: festas
0: é para
7: são um arraial popular que é no fim de semana de 26 em Val de Mestre, freguesia de Santa Margarida e Conselho de Constância. Existe bons concertos, boa comida e garreada. Um grande abraço.
0: Muito bem, bem dito, bem informado. Muito bem, muito obrigado. Vamos à próxima.
8: Bom dia, Antena 1, todos os ouvintes e toda a equipa. Passei por aqui para desejar uma ótima sexta-feira e um excelente fim de semana a todos. Isto, as temperaturas estão a puxar para a época balnear, só se está bem é dentro de água, para quem goste. E, portanto, é isso. Cada um à sua maneira. Um excelente fim de semana. Mandar os bons dias aqui diretamente ao meu pai, que acabei de me cruzar com ele aqui na autoestrada, cada um no seu sentido, cada um com o seu caminhão. Vamos embora, o fim de semana está aí à porta. Sou Rodrigo, diretamente da Alemanha, bom dia.
0: E cruzou-se com o pai, bom dia para o pai, para o Paulo. Zé Candeias, cá no meu jardim, na próxima semana vou falar um bocadinho. Com certeza, Manuel Leiras, sempre bem-vindo. Zé Candeias a descarregar uma carga de água desde Valência. É o Luís Miguel Silva, diz ele, cumprimentos ao Nuno Moraes, à minha esposa, está dito. Zé Candeias, também um ótimo fim de semana. O ouvinte que vai de férias para a Espanha é bom, também para virem até Portugal, exatamente, Isabel Matos da Banca, pois, isto às vezes cá em Portugal, os preços. José Gonçalves, continuo na faina, na companhia da Antena 1, há muitos anos que escuto, mas nunca teve coragem de ligar, um destes dias se calhar vai ligar. Muito bem, portanto, isto estando na faina, aqui já está a nascer, na faina, portanto, diz ele, aqui já está a nascer o sol em Aveiro, por trás da Serra da Freita, diz o José Gonçalves. Muito obrigado, Zé. Há mais mensagens para divulgar. Sim, há aqui mais uma, diz aqui, Pedra Alta, ponto de encontro até Jaz. Isto deve ser ali para a zona de Simbra. Você escreve por código. E o Adão Gomes, desde a Estação da Liberação, portanto, temos aí já os comboios a passarem. Muito obrigado, Adão. Portanto, um abraço. Gabriel, nós cá na Madeira, também temos Festa Rija e no Porto Santo também é celebrado o São João Grande, por falar em Madeira. Então espera aí que já te digo. O que é que diz aqui? Funchal, Festival do Atlântico com fogo de edifício e cultura. Calheta, festas do Conselho com música e tradição. Portanto, temos aí também... e já agora vamos aos Açores. Vila Franca do Campo, temos aí também festa em São João da Vila, Angra do Heroísmo, as São Joaninas, são uma das maiores festas dos Açores, portanto, temos tudo preparado. Está dito por agora, o Zé Carlos Trindade já aí está. Bom dia, Zé.
9: Olá, meu, bom dia.
0: E depois da manhã, durante a manhã, o que é que vamos falar?
9: Olha, vamos desde logo até a América Latina no fuso horário, depois das 7h20, e passaremos pelo Peru também no Um Dia no Mundo com Francisco Sena Santos, por causa das eleições em ambos os casos. Vamos ainda olhar para a seleção com uma pergunta hoje. Será que Ronaldo é a solução para Portugal? O último terço, o António Tadeia vai responder a essa pergunta. Vamos ainda apresentar uma série que estreia hoje na RTP1, Liga o Japão a Portugal, é feita pela Ana Daniela Soares, que para além da série nos terá ainda dois livros como sugestão, é depois das 9h30 da manhã.
0: Muito bem, portanto, José Carlos Trindade, depois das 7 e eu, 24 horas depois, amanhã, também às 7 da manhã, houve aqui o compacto. Não me vou embora sem divulgar o que chegou há pouco. Ora bem, foi um e-mail, banda de música da Associação Humanitária dos Bombeiros Voluntários de Zambujal, integrado nos seus 163 anos, amanhã, no Salão Nobre da Coletividade, tem então um concerto, portanto, pelo aniversário da banda da Associação Humanitária dos Bombeiros do Zambujal. Foi o Nuno Rocha que escreveu e fez muito bem. Pronto, um grande fim de semana, mas para já um ótimo dia de trabalho. Fique com a RTP Antena 1, fica muito bem. Bom fim de semana.

0: Bom dia, menos de um minuto para as 7 da manhã.
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0: Vem mais um dia muito quente. À tarde, no interior sul, pode trovejar, sol e nuvens na Madeira. Mais que isso, nos Açores, aguaceiros fracos nos grupos ocidental e central, chuva no oriental. Máxima de 37 em Évora. Castelo Branco e Beja podem chegar aos 36, Porto Alegre 34, a previsão dá 33 a Bragança, Santarém e Setúbal. Lisboa 31 graus, 30, Vila Real, Viseu, Guarda e Faro. Braga 29, Coimbra 28, Leiria 26, Penhas Douradas e Funchal chegam aos 25, Viana do Castelo, Porto aos 23, 22 a Aveiro e Ponta Delgada.
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0: Sete horas em Portugal Continental e na Madeira, seis nos Açores. Bom dia, amanhã de sexta-feira, 19 de junho. Diogo Miguel Pereira, viva, bom dia.
2: Olá, José Carlos, bom dia.
0: Vamos para a última emissão da semana. A esta hora, com mudança de planos na Suíça, como informação.
2: O arranque das negociações para a paz no Médio Oriente, que estava marcado para hoje na Suíça, afinal já não vai acontecer. O anúncio foi feito há pouco pelo governo suíço. Teremos reportagem da enviada da Antena 1, Rosário Salgueiro, para nos dar conta dessas razões. O calor vem à boleia do fim de semana. As temperaturas vão andar perto dos 40 graus. O governo admite tomar medidas drásticas. Há 7 distritos do continente que estão sob aviso amarelo.
0: E Faro já está com 23 graus. Esta hora, 19 no Funchal, 18 em Ponta Delgada, Coimbra 17, Lisboa e Porto 16. Edição de Diogo Miguel Pereira.
2: Afinal, já não vão acontecer as negociações para a paz no Médio Oriente. Esse arranque estava marcado para hoje na Suíça, depois de um memorando de entendimento entre Estados Unidos e Irão ter sido assinado há dois dias. Essas negociações previam juntar responsáveis norte-americanos, iranianos e também do Paquistão, que está a mediar o conflito, iam acontecer em Bürgenstock. É para lá que vamos agora, nesta edição às 7, ao encontro da enviada da Antena 1, Rosário Salgueiro. Rosário, bom dia. Nessa mudança de planos, foi anunciada há pouco pelo governo da Suíça. Quais são as razões?
3: As razões, bom dia, serão os ataques de Israel ao Hezbollah no sul do Líbano. Segundo a agência, uma agência iraniana, o Irão retirou-se a meio da madrugada quando começaram esses ataques de Israel ao sul do Líbano. Lembro que o memorando de entendimento torna obrigatórios o fim dos ataques israelitas no sul do Líbano. E por isso os iranianos retiraram-se, suspenderam a vinda aqui à Suíça e imediatamente a seguir os norte-americanos, a Casa Branca, anunciou também durante a madrugada que G.D. Vance já não vinha também aqui à Suíça, o que fez que depois os negociadores e os suíços anunciassem oficialmente que estão suspensas estas negociações técnicas, essas negociações cara a cara, mas o acordo não parece estar em risco. Os próprios suíços, nesse comunicado a que fizeste referência, diz que as delegações estão preparadas para vir a qualquer momento, desde que sejam resolvidos estes problemas atuais. A própria delegação, a própria Casa Branca, diz que está preparada a partir na primeira oportunidade. Mas esta logística nunca foi simples, já diziam ontem G.D. Vance, ou previsível, por isso, este ambiente que se mostrava favorável às negociações diretas, negociações técnicas, mesmo depois do líder supremo ter aprovado o acordo, mesmo apresentando reservas, por isso estamos aqui neste impasse. G.D. Vance dizia na madrugada portuguesa que não confiava em ninguém, não confiava em Israel, e criticava os slick palavras de G.D. Vance que Israel tinha tido em relação ao acordo assinado por Donald Trump e pelo presidente iraniano, mas a verdade é que os ataques israelitas no sul do Líbano parecem estar na origem deste adiamento destas negociações técnicas.
2: Reportagem de Rosário Salgueiro a dar-nos conta destas novidades que surgiram durante a semana, durante a madrugada, aliás, dessas negociações que afinal já não vão acontecer, estavam marcadas para hoje, negociações entre Estados Unidos e Irão. A razão estará nos ataques de Israel que aconteceram no Líbano. 15 pessoas morreram depois desse ataque que aconteceu no sul do país. Em Bruxelas, ontem o dia foi dedicado à Ucrânia, com os 27 a prometerem que vão estudar uma forma de a União Europeia poder estar pronta a apoiar Kiev assim que a questão de um diálogo com a Rússia se colocar. António Costa e Ursula von der Leyen saudaram o início do processo de adesão da Ucrânia e admitiram também, André Neves, que novos passos podem ser dados já no verão.
4: Chegaram juntos à cimeira com o presidente do Conselho Europeu a saudar o início das negociações de adesão de Kiev à União Europeia.
5: Este é um passo muito importante no sentido do alargamento da União Europeia e da plena adesão da Ucrânia à União Europeia e mostra que agora os 27 Estados-membros estão unidos no apoio à Ucrânia.
4: António Costa garante apoio total à Ucrânia. Volodymyr Zelensky agradeceu.
6: Este é realmente um grande momento para a Ucrânia. O primeiro cluster foi aberto. Obrigado a todos os dirigentes pela unanimidade e vamos discutir os próximos 5 capítulos. Um passo muito importante e histórico para a Ucrânia.
4: O presidente ucraniano quer abrir mais capítulos de negociação em breve. A presidente da Comissão Europeia diz que isso pode acontecer dentro de poucos meses.
7: Esperamos que durante o verão possamos abrir mais clusters. Isto é muito importante porque quando a Ucrânia cumpre as suas metas, nós também temos de as cumprir.
4: Ursula von der Leyen diz que o apoio da União a Kiev é essencial porque a Rússia está num momento de maior fraqueza.
7: Tenho a impressão de que a maré está a virar. Vemos que a Ucrânia está a manter a posição, inclusive a recuperar território parcialmente. A Rússia, por outro lado, tem a economia em crise e o facto de ter bloqueado a internet, o Telegram, por exemplo, fala por si, pois a Rússia está a erguer novamente uma cortina de ferro. Mas agora é uma cortina de ferro digital para o seu povo.
4: Zelensky quer que a União Europeia se prepare também para ter um papel forte na defesa da Ucrânia se as negociações para o fim da guerra começarem em breve.
2: Foi isso que saiu deste Conselho Europeu que ontem dedicou o dia todo à Ucrânia, terminou já durante a noite. Hoje o Conselho Europeu continua, foca-se no orçamento de longo prazo da União Europeia que vai entre 2028 e 2034. Será hoje o tema principal dessa cimeira. Vêm aí dias quentes e com eles também avisos por causa do calor. Com os termostatos a chegarem aos 40 graus em algumas zonas do país, há 7 distritos do continente que estão sob aviso amarelo devido ao calor. Évora, Guarda, Vila Real, Beja, Castelo Branco e Porto Alegre são avisos para o fim de semana. E o Governo já admite tomar medidas drásticas para tentar combater esses efeitos. Com a data a chegar, o Executivo pede, por exemplo, que não se lance fogo de artifício ou balões durante os festejos do São João, na cidade do Porto. E especialistas também estão preocupados. Por isso, entendem que só com regras mais apertadas é que se podem evitar situações mais graves, Miguel Soares.
8: Não se podendo fazer nada de imediato quanto à subida das temperaturas nem quanto à gestão das florestas, há que fazer algo para se diminuir o número de fogos florestais. O climatólogo Ricardo Trigo entende a necessidade do recurso a medidas drásticas.
9: A única maneira de se baixar significativamente a ocorrência de grandes incêndios é trabalhar no terceiro lado deste triângulo do fogo, que compreende a meteorologia, que está a agravar-se devido às alterações climáticas, a parte dos combustíveis, que não tem melhorado de forma substancial, e a terceira parte são as ignições, baixar as ignições. E, portanto, eu vejo, desse ponto de vista, com alguma naturalidade, que os governos tentem impor medidas muito drásticas de contenção de forma a minimizar a probabilidade de ocorrência dessas ignições. Se nós impedirmos que toda a gente ande nas florestas durante os dias mais perigosos, o número de ignições baixa drasticamente.
8: E para Ricardo Trigo, já não faz grande sentido pensarmos apenas em julho, agosto e setembro como os únicos meses de verão. As ondas de calor em junho e outubro são mais frequentes, embora ainda pontuais.
9: Por um lado, sim, de vez em quando ocorrem, em junho, mas as alterações climáticas, não há a mais pequena dúvida, que estão a impor mais ondas de calor em junho, em julho, agosto, setembro, por aí fora. Portanto, o verão tem tendência a aumentar, em que cada vez faz menos sentido falar no verão concentrado nos meses de julho e agosto.
8: Condições que favorecem, claro está, o risco de incêndios florestais.
2: E o Ministro da Administração Interna apelou à responsabilidade de todos, garantiu novamente que não será por falta de verbas que o combate aos incêndios não será feito. O calor extremo também já está a afetar França, que já levou à morte de uma pessoa. Há 26 departamentos franceses sob aviso laranja, às escolas fechadas ou com horários trocados. É dia de tomar decisões sobre a lei laboral. A proposta do Governo para alterar a lei é votada logo a partir das 10 da manhã. Tudo indica que será aprovada graças ao apoio do Chega e da Iniciativa Liberal. Em sentido contrário, PS, Livre, PCP e Bloco de Esquerda vão votar contra. Essa votação pode ser acompanhada em direto aqui na Antena 1. Já a data para a abertura do primeiro centro de saúde privado acontece no dia 3 de agosto no Conselho de Torres Vedras. O Jornal Expresso escreve que nos próximos 5 anos esta unidade de saúde familiar modelo C vai atender mais de 5 mil utentes que estão sem médico de família e a empresa que vai prestar esse serviço irá receber do SNS um valor de quase 2 milhões e meio de euros. O Plano de Emergência e Transformação na Saúde previa a abertura de concursos para 20 centros de saúde privados em 2024, mas foi sendo sempre adiado e o objetivo foi reduzido agora para metade. Depois de Torres Vedras, é em Silves que vai abrir o segundo centro de saúde privado. E há uma greve nacional dos trabalhadores da saúde, começou à meia-noite, dura 24 horas, foi convocada pela Federação Nacional dos Sindicatos dos Trabalhadores em Funções Públicas e Sociais pedem a valorização profissional, a melhoria das condições de trabalho e defendem também o Serviço Nacional de Saúde. O PSD reúne-se este fim de semana em Congresso Nacional para consagrar Luís Montenegro como líder do partido por mais 2 anos. A reunião acontece numa altura em que Passos Coelho tem deixado críticas à governação e em que o Governo está perto de garantir a reforma laboral numa primeira fase. Em entrevista à Antena 1, o secretário-geral do PSD, Hugo Soares, rejeita que este seja um congresso sem história e diz que todos os antigos líderes são bem-vindos, Inês Ameixa.
10: Sem contestação à atual liderança, o PSD reúne-se este sábado e domingo, em Sangalhos, Anadia, para um balanço do que passou e definir os passos do que aí vem. Hugo Soares, secretário-geral do PSD, espera um congresso virado para o país.
11: Eu espero que o congresso nem seja de elogios ao líder e também não vejo razões para críticas. Espero que seja um congresso virado para o país. O que os portugueses esperam de um congresso do PSD não é aquilo que os seus jornalistas esperam, que haja críticas às lideranças, quem fala, quem não fala, quem não vai. Os portugueses não querem isso. Os portugueses querem saber do congresso do PSD é o que é que vai sair lá de mensagem política para as suas vidas em concreto.
10: Em entrevista à Antena 1, o dirigente do PSD não desvenda que antigos presidentes do partido vão passar pelo congresso. Passos Coelho não será um deles. Ele que tem sido muito crítico da governação e que será uma ausência notada. Mas, diz Hugo Soares, até seria bem-vindo.
11: Era só o que faltava que qualquer ex-líder do PSD, designadamente aqueles que exerceram funções de primeiro-ministro, não fossem bem-vindos ao Congresso. Por maioria de razão, aqueles que tiveram a responsabilidade de liderar os destinos do PSD, designadamente com sucesso, e têm sempre sucesso, seja na oposição, seja na governação do país, serão sempre muito bem-vindos a qualquer Congresso Nacional do Partido.
10: Com Luís Montenegro a candidato único, será um Congresso pacífico, mas atento às vozes críticas que se devem fazer ouvir. Acima de tudo, Hugo Soares acredita que, deste fim de semana, sairá um PSD mobilizado.
11: O que eu espero é que o PSD saia dinamizado, saia mobilizado, saia também um PSD mais moderno, também do ponto de vista interno, e estamos a trabalhar para isso.
10: É neste contexto que o PSD se reúne este sábado e domingo em Congresso, um partido unido em torno de Luís Montenegro e que quer estar no ritmo certo para sacudir críticas de antigos líderes.
2: É um Congresso Nacional do PSD que arranca amanhã a partir das 10 horas da manhã no Velódromo Nacional de Sangalhos, em Anadia, no distrito de Aveiro.
0: 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Bom dia, 7h13.
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0: Sexta-feira 19, o trânsito começa com uma indicação de acidente na A1. Mónica Amaral, bom dia. Olá, bom dia, Mónica. Estamos com dificuldades de contacto com o Serviço Nacional de Informação de Trânsito. Mónica Amaral, bom dia.
12: Sim.
0: Ah, agora sim, bom dia.
12: Bom dia.
0: Acidente na A1, é isso, não é, Mónica?
12: Sim, é no sentido de Lisboa-Porto, um acidente com pesado ao quilómetro 137 na zona de Leiria. Está tombado na berma, ainda assim, cuidado à passagem. Mais à frente está também um pneu de um pesado na via direita ao quilómetro 222, é na zona de Estarreja. É também preciso cuidado à passagem pelo local. Já por Lisboa, para-se no IC19, entre Terceira e Amadora, e para a Ponte 25 de Abril, ligação à Almada-Lisboa, já há filas a partir do Feijó.
0: Vamos voltar a falar sobre o trânsito antes das 7h30. Se tiver informações, 821-010.
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0: Mais à frente temos um bolinho até à Colômbia no fuso horário. Começamos com Bárbara Tinoco. Bom dia, boa sexta-feira.
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0: Espero que tenha uma boa sexta-feira, uma boa viagem. São 7h17. Em destaque no desporto, na primeira hora da manhã, o Mundial. Mário Silva da Costa, bom dia.
1: Bom dia. Suíça, Canadá e México vencem na segunda jornada da fase de grupos. Olhamos para os últimos resultados já a seguir. Presidente da Federação Portuguesa de Futebol, confiante depois da estreia de Portugal no Campeonato do Mundo. Reforço a caminho do Futebol Clube do Porto e ainda a volta à Suíça em bicicleta.
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0: 7h19.
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0: Cordilheira dos Andes, centro da Colômbia, 2.600 metros acima do nível do mar. Fuso horário, menos 6 horas. Na Colômbia é 1h20 da manhã. Diogo Miguel Pereira.
14: É para lá que vamos, nomeadamente até à cidade de Bogotá. Vamos ao encontro de Miguel Henriques, professor de Ciência Política. Está connosco neste fuso horário de sexta-feira. Miguel, bom dia. Vamos começar, se calhar, até com as eleições. A Colômbia vai escolher o próximo presidente já no próximo domingo. Realiza-se a segunda volta das presidenciais. Há dois candidatos nas escolhas. Iván Cepeda, candidato de esquerda, aliado do atual presidente, e Abelardo de Las Perella, candidato de extrema-direita, apoiado pelo presidente dos Estados Unidos, Donald Trump. Na primeira volta, este candidato de direita contrariou as sondagens, conseguiu até ficar na frente. Ora, é por aí que começo, Miguel. Vamos recuar um pouco. Ficou surpreendido com esse resultado que foi obtido a 31 de maio? Bom dia. Ou no caso, boa noite.
15: Bom dia, sim. Fiquei relativamente surpreendido pela percentagem em si mesmo, mas em termos de sondagens já se esperava um resultado muito polarizado entre a continuidade do partido da esquerda que está neste momento no governo e o candidato da direita, mais à direita ou da extrema-direita, mas foi muito contundente a percentagem que teve. Isso foi efetivamente uma surpresa para muita gente e para mim também.
14: Isso explica-se com a campanha. Como é que foram estas 3 semanas de campanha eleitoral para estas presidenciais? O discurso dos candidatos foi esclarecedor?
15: Não, eu diria que esclarecedor talvez não seja o adjetivo mais conveniente. A Colômbia tem um cenário político tradicional muito polarizado, produto de várias guerras civis ao longo da história, produto também da história do conflito armado na Colômbia e também do que se tem vindo a assistir em todas as eleições desde alguns anos, com praticamente uma fratura em dois, ou seja, os resultados eleitorais da primeira volta refletem também, por exemplo, em termos da geografia política do eleitoral, o que foi o resultado do plebiscito ao Acordo de Paz há 10 anos atrás. Então, precisamente, estas três semanas assistiu-se a um acentuar dessa polarização. Por um lado, a direita, apesar das Farc se terem desmobilizado já há 10 anos, precisamente, continua a ameaçar com o fantasma do comunismo e de um neocomunismo que seria representado pelo candidato da esquerda, Ivan Cepeda, e por outro lado uma mobilização da esquerda relativamente ao que significa ameaça para a institucionalidade, para a democracia e pelo radicalismo das propostas de Abelardo de Valas Pereira, que representa estes novos ventos no mundo, essa marcha do fascismo, do neofascismo, do populismo de direita que se tem vindo a assistir. Por isso, eu não creio que tenha havido propriamente um ter maior consciência sobre as propostas. Sobretudo, o que houve foi uma confrontação de imagens muito difíceis de reconciliar entre esses dois países que se fragmentaram nestas eleições e que provavelmente se vão voltar a confrontar na segunda volta.
14: Uma segunda volta que certamente prometerá ser bastante dividida, esse país tão dividido como também nos explicou. Qual é que é a expectativa de quem reside aí para o que vai acontecer? Tem havido notícias que dão conta de uma possível agitação social no caso do candidato de extrema-direita, Abelardo de Las Pirela, ganhar esta as eleições.
15: Sim, eu creio que esse é um dos grandes uma das grandes preocupações que pode trazer alguém que vive na Colômbia e que não se sente identificado com essa visão absolutamente radical, extremista que é corporizada por Abelardo de Las Pereira. Abelardo de Las Pereira tem um programa económico semelhante ao do Milei na Argentina, tem um programa de segurança que vai trazer algumas ideias a Bukele em El Salvador, tem um programa militar que também está vinculado e ele próprio traz para a agenda política Netanyahu em Israel. E a forma como ele aborda algumas questões e a própria institucionalidade democrática, por exemplo, ao referir-se que vai estripar a esquerda, que vai arrasar com determinados territórios do país, a forma como até durante na campanha já houve ameaças a jornalistas, faz-me lembrar os períodos de ebulição social que houve com o último presidente de direita, de Ivan Duque, que ao lado de Abelardo de Las Pereira parece um moderado, algo que seria impensável alguém dizer há uns anos atrás, e que pode levar a uma situação em que manifestações sociais, tudo o que tem a ver com movimentos sociais, com reivindicação de direitos, com poder expressar-se livremente na rua, seja reprimido com força, com cargas policiais, com cargas militares. Por isso estamos numa situação, e eu creio que para muita gente, que é preocupante, onde há propostas que são profundamente extremistas, antidemocráticas, que são propostas que podem pôr em risco não só essa institucionalidade democrática que vai muito mais além do que é votar e ter eleições livres, ou seja, o respeito pela Constituição, o respeito pelos direitos fundamentais, o respeito pela diferença. Tendo em conta o que é o discurso de Abelardo de Las Pereira, podem estar em risco neste país, como está em risco, de certa forma, a nível global.
14: Claro, está em risco também em outros locais. A ver, vamos, o que nos dirão estes resultados das eleições presidenciais. A segunda volta está marcada para domingo. Miguel, antes de terminarmos, tenho de lhe fazer esta pergunta também, uma vez que estamos em mês de Mundial de Futebol. Portugal vai jogar com a Colômbia, precisamente, no domingo seguinte. Para nós em Portugal, já será no dia 28, na madrugada de sábado para domingo. A Colômbia, que começou bem com o pé direito, está em primeiro nesse grupo, que é o mesmo de Portugal, Portugal que empatou. Entre os portugueses, há planos para ver esta partida? Conhece a seleção da Colômbia? Qual é o prognóstico que nos pode deixar?
15: A comunidade portuguesa na Colômbia é muito pequena. E em Bogotá há um grupo de pessoas portuguesas que se têm juntado a um ou dois lugares. Há uma casa portuguesa que é um espaço cultural. Há um espaço, uma espécie de café e pastelaria portuguesa também, e aí têm-se juntado algumas pessoas para ver o jogo. Claro que a minha expectativa era que, sendo o terceiro jogo da fase de grupos e pela suposta maior debilidade dos adversários do Congo e do Uzbequistão, talvez Portugal e Colômbia já estivessem qualificados. A coisa complicou-se um pouco mais e provavelmente vai ser um jogo a sério esse Colômbia-Portugal, já a definir o final da pontuação do grupo.
14: É, correu mesmo bem para Portugal, aliás, correu bem para a Colômbia, não para Portugal, pelo menos esse não era o resultado que se estava à espera, com esse empate frente ao Congo. Portugal-Colômbia certamente também será um jogo decisivo para as duas seleções. Miguel, obrigado por estar connosco neste fuso horário a partir de Bogotá.
15: Muito obrigado pelo convite.
14: Foi o fuso horário desta sexta-feira. José Carlos Trindade, Fomos até à Colômbia.
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16: A última história da semana, direto ao coração. Como é que vai ser no País das Maravilhas, Sónia? Bom dia.
17: Bom dia. Hoje temos uma história de um ouvinte que tem um grande susto pelo meio, mas já sabe, conta com um final feliz. Até já.
16: É sempre assim. Até já. São 7h29 no trânsito. Começamos amanhã, Mónica Amaral, com notícia de um acidente na A1. Continua por resolver, não é?
18: Sim, é um acidente com um pesado no sentido Lisboa-Porto. É ao quilómetro 137, na zona de Leiria. Está tombado na berma este pesado. É preciso algum cuidado à passagem pelo local. Mais à frente, um pneu de um pesado na via direita, ao quilómetro 222, na zona de Estarreja. É preciso também mais atenção à passagem. Já por Lisboa, segunda circular, sentido Benfica, aeroporto para-se do eixo norte-sul até ao Campo Grande, aeroporto Benfica do Prior Velho até à Encarnação e na A5 há filas de Porto Salvo até Linda Velha e depois de Monsanto para as Amoreiras. Calçada de Carris ainda também separa do Senhor Robato para a Avenida Padre Cruz e no IC19 há filas entre Terceira e Amadora e depois há chegada à segunda circular. Já para a Ponte 25 de Abril, ligação à Almada-Lisboa, as filas estão a partir do Feijó. Atenção também mais a sul, à zona do Algarve, Estrada Nacional 125, ao quilómetro 50. Há agora um acidente na Rotunda de Lagoa que já está a provocar alguma demora e condicionamentos. No Porto, a esta hora, para-se na VCI, sentido a Rábida Freixo. Há paragens entre Canidelo e a Boa Vista. Freixo a Rábida de Bonjóia até às Antas. Na A3 já se para do Nó da A4 até à saída para o Hospital de São João. E a A28 com filas entre a Ponte Lessa e a Rotunda EP.
16: Voltamos ao trânsito antes das 8. Tempo a pedir água para refrescar, sol e calor, ainda mais no fim de semana. Esta tarde pode trovejar no interior sul. No sábado e domingo, os trovões podem chegar também ao norte e centro do território. Hoje à tarde, 37 graus, máxima para Évora, 36, Castelo Branco e Beja, 34 Porto Alegre, Bragança, Santarém e Setúbal, 33, Lisboa, 31. Deve chegar aos 30, calcula-se em Vila Real, Viseu, Guarda e Faro. Máxima de 29 em Braga, Coimbra, 28, Leiria, 26, 25 Penhas Douradas, Viana do Castelo e Porto 23, Aveiro 22.
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16: Um minuto, precisamente depois das 7h30, o principal da atualidade com o jornalista Oriana Barcelos.
19: Foram adiadas as negociações de 60 dias entre os Estados Unidos e o Irão. Estava previsto que começassem hoje na Suíça, na estância montanhosa de Burgenstock, mas elas foram canceladas, segundo um comunicado do Ministério dos Negócios Estrangeiros suíço. A imprensa iraniana revela que o cancelamento deve-se aos ataques israelitas no sul do Líbano. Os ataques desta noite terão feito pelo menos 15 mortos. Israel já confirmou que continua a atacar alvos do Hezbollah no país. A proposta de revisão da Lei do Trabalho vai ser votada hoje no Parlamento, é depois das 10 da manhã, e nesta altura parece provável que o diploma seja viabilizado. Com os votos do Chega e da Iniciativa Liberal, PS Livre, PCP e Bloco de Esquerda já anunciaram um voto contra. A Ministra do Trabalho, Maria do Rosário Palma Ramalho, já disse que está disponível para negociar alterações à proposta do pacote laboral, mas já em sede de especialidade na Assembleia. Está agendada para hoje uma greve dos trabalhadores da saúde. É uma greve marcada pela Federação Nacional dos Sindicatos dos Trabalhadores em Funções Públicas. Eles exigem a valorização profissional e a melhoria das condições de trabalho. A paralisação começou esta noite e dura 24 horas. Abre a 3 de agosto em Torres Vedras o primeiro centro de saúde privado do país. Prevê-se que ele venha atender mais de 5 mil utentes sem médico de família. O Expresso revela esta sexta-feira que a empresa responsável será a NOC Health Portugal. Ela vai receber quase 2 milhões e meio de euros do Serviço Nacional de Saúde. A APAV, a Associação Portuguesa de Apoio à Vítima, apoiou entre 2021 e 2025 169 refugiados. O número cresceu no ano passado, foram 120 vítimas, quando em 2001 foram 31, é o que revelam as estatísticas da APAV. A maioria dos refugiados, quase 71%, foram mulheres vindas da Europa.
16: Manhã de sexta-feira, 19 de junho. 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
1: Suíça, Canadá e México venceram na segunda jornada da fase de grupos. No grupo A, a seleção mexicana venceu na última madrugada a Coreia do Sul por 1-0 e ontem a Chequia empatou a 1 com a África do Sul. O México é a primeira equipa apurada para a próxima fase, tem 6 pontos. Já no grupo B, o Canadá conseguiu uma goleada por 6-0 sobre o Qatar. Destaque para os 3 golos marcados por Jonathan David e ainda para as 2 expulsões no Qatar. E por último, a Suíça venceu a Bósnia por 4-1 em jogo apitado pelo português João Pinheiro. Olhamos agora para a agenda do dia. Às 8 da noite, os Estados Unidos defrontam a Austrália no grupo D. Às 11, a Escócia mede forças com Marrocos, a contar para o grupo C. E no mesmo grupo, à 1:30 da manhã, o Brasil joga frente ao Haiti. Na antevisão deste encontro, o selecionador do Brasil, Carlo Ancelotti, deixou o alerta sobre o jogo.
20: Eles jogam um bom futebol com as características que eles querem. É um rival que temos que respeitar, como todos os rivais, porque jogam na Copa do Mundo e todo o mundo está muito motivado. A Copa do Mundo agora diz que não há partido com um resultado claro. Todos os jogos são muito, muito equilibrados e competidos.
1: Por último, nesta agenda do dia no Mundial, às 4 da manhã, a Turquia vai defrontar o Paraguai no Grupo D. O presidente da Federação Portuguesa de Futebol mostra-se confiante depois da estreia no Mundial. Pedro Proença falou ontem ao Canal 11 e garante que há união no grupo de trabalho e confiança no sucesso da seleção.
21: Nós não temos que dramatizar. Tivemos um jogo da primeira fase de grupos, é tudo normal. A equipa está muito focada, sabe exatamente o seu valor. Tenho a plena convicção de que isto vai dar Portugal e com todos a apoiar, para os portugueses agradecer uma palavra de agradecimento. A energia, a força tem cá chegado. Sabemos o quanto é que nas fan zones em Portugal as pessoas puxam por nós, pela equipa. Quero dizer que há um compromisso total da parte da equipa técnica, do nosso capitão, de todos os jogadores. Quero dizer, isto não é como começa, é como acaba.
1: Hoje a seleção portuguesa treina em Palm Beach, na Flórida, às 3 da tarde, hora de Portugal continental. Antes, um jogador da equipa das esquinas vai responder às perguntas dos jornalistas. Eric Granaz vai ser reforço do Futebol Clube do Porto. O médio norueguês de 16 anos já está em Portugal para assinar pelos Dragões. De acordo com a imprensa desportiva, o Porto vai pagar 1 milhão e 800 mil euros ao Frederikstad pela contratação do jogador. Eric Granaz vai assinar por 3 temporadas com o Futebol Clube do Porto. É o período máximo que a FIFA permite para jogadores menores de idade. O português Afonso Moreira é reforço do Bayer Leverkusen. De acordo com a imprensa desportiva, o clube alemão paga cerca de 29 milhões e meio de euros ao Lyon pelo passe do extremo. O negócio envolve ainda mais 4 milhões em bónus. A confirmarem-se estes valores, o Sporting recebe perto de 7 milhões de euros. Os verde e brancos têm direito a 20% mais valias numa futura transferência. Nas primeiras declarações com a camisola do Bayer Leverkusen, Afonso Moreira deixou claros os objetivos para o futuro.
4: É um clube fantástico, é um grande passo na minha carreira. Penso que fiz a escolha certa. Prefiro mostrar a todos o meu valor dentro do campo. Venho de uma grande temporada e quero fazer ainda melhor na próxima época. Só quero melhorar como jogador e como pessoa. E estou muito entusiasmado por conhecer os adeptos neste estádio fantástico.
1: Afonso Moreira deixou o Sporting e rumou ao Lyon no ano passado a troco de 2 milhões de euros. Tadej Pogacar reforçou a liderança da Volta à Suíça em bicicleta. O esloveno terminou a etapa de ontem no 8º lugar, seguido pelo português Afonso Eulálio, que foi 9º. A tirada foi ganha pelo francês Romain Grégoire. Na classificação geral, Afonso Eulálio subiu 70 lugares. O português está na posição 54, a mais de 24 minutos do líder desta Volta à Suíça em bicicleta, Tadej Pogacar.
16: Mário Silva da Costa, o essencial do desporto na RTP Antena 1, também Açores e RTP Mundo, em permanência desporto.rtp.pt. Na rádio, novamente com nova edição, depois das 8h30. 22h30 para as 8.
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16: Ronaldo, é um problema ou a melhor solução para a seleção portuguesa? O António Tadeia responde no último terço, antes das 8.
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1: Sexta-feira, 19 de junho, esta é a Rádio que liga Portugal. Programa da manhã até às 10. Não tarda, vamos ao País das Maravilhas.
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1: Faltam 20 para as 8 da manhã.
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1: Atenção ao trânsito, mais à frente.
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1: No Portugalex, conselhos para lidar com o calor.
9: Para fazer face às elevadas temperaturas, aconselhamos as irmãs Patrocínio a usarem tops leves em tons pastel, que estão na moda. E a jornalista Tânia Laranjo, a não ir para a rua a levar com 50 graus no focinho.
1: O Portugalex, perto das 8 da manhã, 18 para a hora certa. Agora sim, o País das Maravilhas com a Sónia Moraes Santos. Bom dia, Sónia.
10: Bom dia.
1: Bom dia.
10: Hoje trago uma história de um ouvinte, o Nelson Ferreira.
1: Olha
10: que nos diz assim, é verdade, sou o pai de uma linda menina, a Margarida, hoje com 16 anos. Em 2012 tinha a Margarida 2 anos, durante as férias de verão, fomos fazer uma visita ao Zoo Marino.
1: Uhum.
10: Durante a manhã e após o show marinho, resolvemos, eu e a Edith, mãe da Margarida, proporcionar-lhe uma experiência diferente. Comprámos uma atividade extra que consistia numa interação com os golfinhos. Entrar no tanque, fazer umas festinhas, tirar umas fotografias.
1: Dizem que é inesquecível.
10: É, eu já fiz há uns anos. Agora não faria, porque agora tenho uma ideia diferente assim destas experiências com bichos. Acho que eles mereciam estar lá no habitat deles.
1: Sim,
10: e nós
1: verdade,
10: não estávamos a tocar-lhes e tal. Mas pronto, mas na altura, aqui há uns anos... Então, diz ele, enquanto esperávamos pela hora marcada, fomos dar um passeio e aqui começa realmente a história. Durante uns breves segundos, enquanto procurava no mochila o mapa do recinto, a Margarida desaparece.
1: Ui, então...
10: Dá logo aquele frio no estômago. Uma criança de 2 anos num parque onde há imensa gente, onde há água. Enfim, todo o tipo de cenário maléfico passa para a cabeça de uns pais. Diz o Nelson, o que se passou de seguida é tudo um pouco confuso. Lembro-me de ficar completamente perdido, em pânico e desespero durante uns minutos. Depois, com alguma calma, tentei pensar um pouco. A minha esposa estava muito pior do que eu, não dizia nada, estava branca, parecia um zombi. Ai, coitadinha, sabes que isto me aconteceu com o meu segundo filho quando eu estava muito grávida e uns 8 meses grávida da terceira filha. Estávamos ao pé do Parque das Nações, no Parque das Nações, em Lisboa, nós os dois a pé, os irmãos estavam de bicicleta, então como nós andávamos mais devagar, eles iam andando para a frente e para trás, para nos irem acompanhando sem ficarem a marcar passo. Às tantas avançaram e o que aconteceu foi que o mais velho voltou, mas o mais novo não voltou.
1: Oi, oi, oi.
10: O mais novo tinha 4 anos, eu lembro-me disto que o nosso ouvinte diz,

0: estar tudo confuso, difuso, a andar à roda, e eu só pensava, levaram-me e eu nunca mais o vou ver. Foram minutos de horror, eu nem sei como é que eu não entrei em trabalho de parto logo ali.
1: É como se
0: Não sei.
1: tivéssemos num labirinto interior, parece que a realidade
0: Mesmo
1: bloqueia tudo à nossa volta, não é?
0: uma
1: Uma
0: máquina de
1: coisa incrível.
0: lavar também, assim,
1: Sim,
0: uma coisa
1: sim, sim. É
0: giratória,
1: verdade.
0: horrível, horrível. Portanto, percebo muito bem esta descrição do nosso ouvinte Nelson. Ele lá conseguiu ter um momento de lucidez, falou com uma funcionária do recinto, que de imediato tratou de fazer os contactos que achou indicados. Ele diz uma palavra e um agradecimento para todos os funcionários, foram incríveis, de uma assertividade muito profissional, sempre calmos e prestáveis. E depois de falar com a funcionária, o nosso ouvinte só pensou numa coisa, correr para a porta de saída para ver todas as pessoas que saíam, bem visto.
1: Claro.
0: Era o que eu faria se tivesse um momento de presença de espírito. Continua Nelson, foi uma hora de pesadelo, o mundo tinha acabado ali, já não sabia o que fazer e comecei a ficar desesperada até que recebi um telefonema da Edith. A Margarida tinha muita pressa de ir ver os golfinhos e resolveu entrar com o grupo que estava antes de nós. Foi encontrada no tanque a olhar para os golfinhos. Uma hora, José Carlos Trindade, uma hora!
1: Uma eternidade, uma hora neste sofrimento deve, eu não desejo isto a ninguém, não é?
0: Que horror, uma hora sem saber de um filho bebé é de facto, como tu dizes, é uma eternidade. Eu relembro que a Maria tinha 2 anos, estava
1: Sim, claro,
0: sozinha
1: claro.
0: num parque enorme, cheio de perigos para um bebé, já nem pensando em raptos, que eu acho que é aquilo que pensamos logo, ou não fosse o trauma do Rui Pedro e outros, não
1: Sim,
0: é? Que
1: sim.
0: nos ficou muito presente na
1: E
0: memória.
1: às vezes as pessoas dizem assim, ei, como é que deixaram de desaparecer o miúdo? Às vezes é
0: Ai, é
1: uma
0: tão
1: vertigem,
0: fácil.
1: é
0: Ai, é tão
1: incrível, é
0: fácil. É a mesma
1: verdade.
0: coisa que deixar um bebê num
1: Sim,
0: carro. É tão
1: sim,
0: fácil. Nós estamos
1: sim,
0: todos tão fritos, não é?
1: sim. Sim.
0: É muito rápido. E é muito rápido. A história dos miúdos desaparecerem é muito rápido. Mas, portanto, já nem pensando em raptos, a questão das piscinas, não é? De uma criança sem
1: Sim.
0: vigilância é mesmo assustador aquilo que aconteceu. Mas, pronto, acabou tudo bem. A Margarida era uma despachada. Não quis esperar pelos pais para ir ver os golfinhos.
1: Pois.
0: Pronto. Ainda bem que o desfecho foi este. Aproveito a deixa para relembrar que o verão começa já depois da manhã. Cuidado com o mar, com as piscinas, com a rapidez destes diabinhos, é preciso estar sempre de olho neles. Só queremos histórias com um final feliz.
1: Isso mesmo, e toda a atenção é pouca, mesmo que às vezes numa vertigem possa aparecer uma história deste tipo, esperemos que se sugerem que seja sempre com um final feliz. E a praia é um local onde é fácil isto acontecer, porque as crianças perdem rapidamente a noção de onde é que estão, não é? Vão para a água, de
0: Exato.
1: repente olham para trás e já lhe parece tudo
0: Já.
1: igual e
0: Exato.
1: depois perdem-se um bocadinho. Como é que está sempre de olho, nunca abandonar com o olhar aqueles de que gostamos mais. WhatsApp 900 ideias 370-290 é o número que deve utilizar para contar a sua história por áudio ou por escrito. A Sónia Moraes Santos conta essas histórias a caminho das 8. 910-370-290. Também pode ouvir em podcast. Sónia, bom fim de semana.
0: Bom fim de semana.
1: Até a segunda-feira. Ficamos a 13 minutos das 8 da manhã e o trânsito não começou bem hoje com acidentes já na A1. Como é que estamos nesta altura, Mónica?
2: Ainda por resolver. No sentido Lisboa-Porto, um acidente com pesado ao quilómetro 137 é na zona de Leiria. Este pesado está tombado na berma. É preciso algum cuidado à passagem pelo local. Mais à frente ainda está um pneu de um pesado na via direita ao quilómetro 222. É na zona de Estarreja. Máximo cuidado também à passagem pelo local. Por Lisboa, a esta hora já se para na segunda circular, sentido Benfica-Aeroporto, do eixo Norte-Sul até ao Campo Grande, Aeroporto Benfica do Prior Velho até à Encarnação e na A5 já há filas de Porto Salvo até Linda Velha e depois de Monsanto para as Amoreiras. Há 8 com filas no ramo de acesso de Frielas para o túnel do Grilo. Calçada de Carris para-se do Senhor Roubado em direção à Avenida Padre Cruz. Eixo Norte-Sul já com filas do Lumiar até Sete Rios e no IC19 há filas de Terceira até Amadora e depois de Alfragide para a segunda circular. Já para a ponte 25 de Abril, ligação à Almada-Lisboa, as filas ainda a partir do Feijó. Também o acesso do IC20 com alguma demora a esta hora. Mais a sul, no Algarve, Estrada Nacional 125, no sentido Portimão-Faro, um acidente junto à Rotunda de Lagoa, ao quilómetro 50, está a deixar o trânsito demorado. Já no Porto, VCI, sentido Rábida-Freixo, com filas de Coimbrões até à Boa Vista, Freixo a Rábida de Bom Joia até às Antas, na A3 para-se do Nodo A4 até à saída para o Hospital de São João e A28 com filas entre a Ponte Lessa e a Rotunda AEP.
1: O tempo passa tão depressa, não passa, Marca, não dá por isso?
2: Sim, sim.
1: É uma coisa rapidinha. Imagina, já passaram 11 anos da edição deste Cake by the Ocean, é a aplicação que segue no programa da manhã.

0: Estamos a 10 minutos das 8 da manhã. Que bom de manhã ouvir assim música, não é? Sabe mesmo bem. E para quem vai ao volante, ainda melhor. Tem que passar as filas e esta música dá uma grande ajuda. Agora vamos ao desporto.
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0: Entramos no último terço, sexta-feira. António Tadeia, viva, bom dia.
2: Viva, bom dia, Zé Carlos. Entramos no último terço, que foi a coisa que a Seleção Nacional fez pouco.
0: É verdade, é verdade. Olha, depois do empate ganharam força foi as críticas ao selecionador e também ao CR7, a principal figura de resto da seleção. Ronaldo, pergunto-te, é um problema ou a melhor solução ofensiva para Portugal?
2: Olha, tens a noção que, obviamente, que não é uma pergunta de resposta.
0: Sim, não há preto e branco aqui, não é?
2: Sim, não. A questão é que, como tudo aquilo que está associado a Cristiano Ronaldo, é excessivo, não é?
0: Sim.
2: É natural. É uma das maiores figuras mediáticas do mundo e, portanto, tudo aquilo que está associado a ele tem que ser excessivo. Vamos lá ver. O que é que eu acho? Eu acho que Ronaldo não está bem, isso é uma evidência, já se percebeu isso nos últimos jogos, até nos particulares, contra o Chile, contra a Nigéria, e agora neste jogo da seleção contra a República Democrática do Congo. Estou convencido que, no entanto, não é ele a principal razão dos problemas da seleção nacional dentro do campo. Depois, fora do campo, é uma outra conversa completamente diferente. Eu acho que a gestão daquilo que é o planeta Ronaldo, que é algo demasiado complexo, não está a ser bem feita, nem pela Federação, nem pelo próprio, e prova disso é agora a onda global de comentários ofensivos nas contas de Instagram dos colegas de seleção. É uma coisa, não sei se já te apercebeste disso, mas são milhares de comentários, muitos deles vindos de perfis que acabaram de ser criados e que não têm sequer seguidores, a spamar os perfis dos outros. Mas vamos lá centrar-nos no futebol, que é isso que importa. Ele não está bem, de facto, e é natural que não esteja, porque tem 41 anos e o futebol dele, ao contrário do futebol do Messi, foi um futebol sempre muito mais
0: centrado. Potência, de velocidade,
2: na
0: não é?
2: Potência, na velocidade, na impulsão. O Messi não é? Portanto, é normal que Messi consiga resistir um bocadinho mais. E depois há uma outra questão que eu acho que é importante também, é que eu acho que o Messi se apercebeu do seu próprio envelhecimento, e eu ontem por acaso até escrevi isso e fiz aqui um bocadinho o contraste entre aquilo que são, não sei se viste os golos do Messi, o Messi
0: sim,
2: a sorrir,
0: sim.
2: Já se vê aquilo a que se chama os papos de galinha, não é? Aquelas rugas à volta dos olhos, e ele está-se nas tintas para isso. Enquanto a imagem que nós temos de Ronaldo é aquela imagem do Adonis, aquela fotografia em que ele está ao lado do Diogo Dalot, e é um Adonis na piscina do hotel da seleção, e portanto eu acho que o Ronaldo não está a lidar bem com
0: o envelhecimento.
2: Mas isto é uma questão, enfim, que tem que ser gerida por eles. Agora, vamos achar que é por isso que a seleção não jogou bem ou não ganhou a República Democrática do Congo? Não, não foi. Portugal não jogou bem e não ganhou a República Democrática do Congo porque, me parece a mim, e aqui entramos todos na questão da opinião, que não houve uma coerência em termos de construção do modelo de jogo e da ideia que a equipa tinha para agredir o adversário. Portugal baseou o seu jogo em três médios de toque, mas depois junta-lhe avançados de esticão. E se o Bernardo Silva à direita foi uma aposta falhada, e isso percebeu-se rapidamente, e eu acho que o Bernardo Silva vai naturalmente evoluir para ser uma alternativa aos três médios, e sobretudo aos dois que jogam mais atrás, ao Vitinha e ao João Neves. Acho que é preciso haver alguém na frente de ataque que combine com os três médios e que possa combinar entre linhas e levar o jogo da seleção, lá está, para o último terço, sobretudo no corredor central. Ora, a solução que Martínez encontrou foi uma solução radicalmente diferente, foi uma solução que levou a equipa a esticar o jogo, a usar aquilo que eu chamo as ventoinhas aceleradoras, que são o Pedro Neto e o Francisco Conceição, que depois até podem ser os jogadores de maior destaque individual, e foram. Mas são jogadores que jogam sozinhos e começam e acabam jogadas, tal como é, por exemplo, o Rafael Leão, tal como é, em certa medida, e não foi utilizado, o Gonçalo Guedes. E eu acho que aquilo que a seleção precisa para combinar bem com estes três médios são jogadores como o Francisco Fricão ou como o João Félix, porque são jogadores que conseguem ligar o jogo dentro e conseguem levar o jogo da seleção um bocadinho mais para a frente, para dentro do bloco adversário, onde Portugal nunca entrou. Anda aí a circular uma imagem que é absolutamente emblemática, uma imagem parada do jogo por volta dos 39 minutos, em que os jogadores de Portugal estão todos, uns na linha lateral, outros atrás, outros à frente, não há ninguém no corredor central dentro do bloco da República Democrática do Congo, e isso é absolutamente assassino.
0: 30 segundos, que é o que eu te dou, não dou mais do que uma resposta para esta pergunta.
2: É bom porque eu ainda não vi os jogos a madrugada.
0: Olha, o objetivo de ganhar o Mundial assumido por Pedro Proença é um fator de pressão que tem sido adversário dos jogadores, como deu a entender o selecionador, ou parece que não?
2: Não, eu acho que para os jogadores isso é um bocadinho diferente.
0: Tem que ganhar sempre aqui também, não é?
2: Sim, tem que ganhar sempre aqui também. Acho, e já falámos sobre isso um outro dia, é uma questão que é mais política do que outra coisa. Eu acho que esse objetivo foi colocado, e foi colocado de forma pública, sobretudo para elevar a fasquia, de maneira a levar um desfecho que já todos percebemos qual é, que é a separação entre Roberto Martínez e a Seleção Nacional.
0: Muito bem, há outros favoritos sob pressão este fim de semana, o Brasil e também o Haiti, o domingo a Espanha com a Arábia Saudita. Vamos lá ver o que é que vem dar o fim de semana, esperemos que com bons jogos de futebol. Segunda-feira cá estaremos para comentar o que aconteceu. Um abraço, bom fim de semana.
2: Bom fim de semana. Cadê?
0: O último texto disponível para escuta sempre que quiseres em podcast, a 4 minutos das 8 da manhã, o Portugalex com António Machado e Manuel Marques, também disponível na RTP Play.
3: Em princípio, é hoje assinado na Suíça o acordo de paz entre os Estados Unidos e o Irão. Dizemos em princípio porque o presidente dos Estados Unidos pode decidir fazer barquinhos de papel com as folhas do acordo ou assinar a Jacinto Leite Capelo Rego em vez de Donald Trump.
4: O acordo prevê que o Irão pare com aquela mania do nuclear em troca do levantamento de sanções por parte dos Estados Unidos, e não só, como nos explicou o nosso especialista em pancadaria da grossa, Nuno Rugeiro.
5: Bom, eu sei de fonte segura que Trump tem mais algumas exigências. Quer que o Estreito de Hormuz passe a chamar-se Estreito Donald Trump, que o líder supremo do Irão diga que ele é o maior e o mais fofo, que se construa um oleoduto entre o Irão e a Casa Branca, com passagem pela tuneladora do Carlos Moedas, que Teherão bombardeia a casita do Bad Bunny e que a Lenka do Preço Certo vá jantar com ele.
4: Mas o que é que a Lenka tem a ver com o Irão?
5: Nada. Mas ele aproveitou para pôr esta condição no acordo para ver se pega.
4: Obrigado, Nuno. E parece que vem aí mais uma onda de calor.
3: Por precaução, foram encerrados todos os acessos à Serra da Estrela e a Proteção Civil emitiu os conselhos habituais.
6: Ora, para fazer face às elevadas temperaturas, aconselhamos as irmãs Patrocínio a usarem tops leves em tons pastel que estão na moda. E o presidente da Câmara de Lisboa a despir o colete da Proteção Civil porque aquilo ainda é quente. Aconselhamos o Toy a depilar-se para se livrar daquele casaquinho de pelo e a jornalista Tânia Laranjo a não ir para a rua a levar com 50 graus no focinho. A nível de consumo, aconselhamos os cidadãos a beberem muita água, a evitarem o matcha latte a 5 euros e, sobretudo, os gelados de açaí, porque aquilo não presta para nada. Muito obrigado.
4: Fechamos com a previsão do resultado do jogo Portugal-Uzbequistão no próximo dia 23, feita pelo nosso animal adivinho do Mundial, o bezerro que colheu o Paulo Núncio. Ora, aí está, Portugal vai ganhar 4-0. Viva Portugal!
7: E vai para a Trânsito Castanheira, que escreve e passa aos textos para António Machado. E Bruno Marques, que grava e passa para Tomás Araori. Tomás recebe, edita e chuta para o ar. E é gol do Portugalex. É gol Portugalex.
0: Voltam a marcar presença na segunda-feira, a caminho das 8 da manhã. É sempre assim o Portugalex. Tenha uma boa sexta-feira. Deixe-se ficar connosco no programa da manhã até às 10.
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0: Avisamos já que o dia promete sol, muito calor. No interior sul, à tarde pode trovejar. Durante o fim de semana vai ser no norte e no centro também. Hoje, chuva no grupo oriental dos Açores, aguaceiros fracos no resto do arquipélago, sol e nuvens na Madeira. Quanto às máximas do dia, 37 Évora, 36 graus Castelo Branco e Beja, para Porto Alegre 34, 33 Bragança, Santarém e Setúbal. Lisboa 31 graus, máxima de 30 em Vila Real, Viseu, Guarda e Faro, Braga 29, Coimbra 28, Leiria 26, deve chegar hoje aos 25 nas Penhas Douradas e também no Funchal. Mais fresco, Viana do Castelo e Porto 23, ainda mais 22 Aveiro e Ponta Delgada. Atenção às informações do trânsito depois das notícias das 8.
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0: Oito horas em Portugal continental e na Madeira, 7 nos Açores. Diogo, Israel voltou a atacar o Líbano.
9: E essa ação colocou em suspenso o início das negociações rumo à paz no Médio Oriente. Estava previsto que essas negociações arrancassem esta manhã na Suíça, mas de madrugada a confirmação veio. Essas negociações, pelo menos hoje, não vão acontecer. Atenção às temperaturas, o calor vem aí, principalmente no fim de semana, perto dos 40 graus em algumas zonas do país. O governo admite tomar medidas drásticas.
0: Vem um dia quente, mas ainda não está muito quente. O Porto em Lisboa, 17 graus, 18 Coimbra e Ponta Delgada. Funchal, 20 em Faro, sim. 25 graus já é esta hora. As notícias com Diogo Miguel Pereira.
9: Ao contrário do que estava previsto, as negociações de paz entre Estados Unidos e Irão já não vão acontecer no dia de hoje. Estava previsto que arrancassem na Suíça, depois de um memorando de entendimento ter sido assinado na quarta-feira à noite. Esta madrugada, os suíços confirmaram que esse encontro já não vai acontecer e, para já, ainda não há uma nova data marcada para o retomar dessas conversas. Nas razões desse adiamento, os ataques israelitas, que não pararam, o Líbano voltou a ser atacado. Há notícia de pelo menos 15 mortos na sequência desses ataques. Ora, seguimos em direto até à Suíça. Vamos ao encontro da enviada da Antena 1, Rosário Salgueiro. Rosário, amanhã veio, trouxe com ela também já as primeiras reações a este adiamento.
10: As primeiras reações, e o ministro dos Negócios Estrangeiros francês acaba de dizer numa entrevista à televisão pública que é obrigatório que Israel cumpra este acordo entre os Estados Unidos e o Irão e que os Estados Unidos, em particular, devem exercer toda a pressão necessária sobre o governo israelita para que esse cumprimento do memorando de entendimento aconteça. E, entretanto, os ministros dos Negócios Estrangeiros do Egito, do Paquistão, da Turquia e da Arábia Saudita convocaram uma reunião para este domingo para analisar a situação. Falavas em 15 mortos e acaba de sair um novo balanço, 18 mortos no Líbano e 4 soldados israelitas também foram mortos nesses violentos ataques desta madrugada de Israel a posições do Hezbollah no sul do Líbano. Os suíços continuam a reafirmar a disposição para mediar e para receber estas negociações técnicas e da madrugada ficam também essas declarações em comunicado da Casa Branca dizendo que este acordo não está em perigo e que a delegação norte-americana virá à Europa logo que estejam encontradas as condições negociais para que isso aconteça.
9: Reportagem de Rosário Salgueiro também com essa atualização do número de mortos na sequência dos ataques israelitas no Líbano. A Guarda Revolucionária Iraniana também acaba de publicar uma mensagem, avisa que qualquer violação deste entendimento poderá também resultar numa resposta militar por parte dos iranianos. Israel continua então a atacar sem travão o Líbano. Esse terá sido então um motivo para esse adiamento das negociações. 40 graus é esta a previsão de temperatura em algumas zonas do país. Há inclusivamente 7 distritos do continente que estão sob aviso amarelo no fim de semana devido ao calor. São eles Évora, Guarda, Vila Real, Castelo Branco, Beja e Porto Alegre. O governo diz estar atento ao que se passa e já pediu ontem, por exemplo, que não se lance fogo de artifício nem os tradicionais balões durante os festejos do São João na cidade do Porto. Os especialistas dizem também estar preocupados com o clima, especialmente as alterações climáticas a que Portugal tem estado sujeito. É um dos países mais vulneráveis e entendem, Miguel Soares, que só com regras mais apertadas é que se podem evitar situações mais graves.
11: Não se podendo fazer nada de imediato quanto à subida das temperaturas nem quanto à gestão das florestas, há que fazer algo para se diminuir o número de focos florestais. O climatólogo Ricardo Trigo entende a necessidade do recurso a medidas drásticas.
12: A única maneira de se baixar significativamente a ocorrência de grandes incêndios é trabalhar no terceiro lado deste triângulo do fogo, que compreende a meteorologia, que está a agravar-se devido às alterações climáticas, a parte dos combustíveis, que não tem melhorado de forma substancial, e a terceira parte, são as emissões, baixar as emissões. E, portanto, eu vejo, desse ponto de vista, com alguma naturalidade, que os governos tentem impor medidas muito drásticas de contenção de forma a minimizar a probabilidade de ocorrência dessas ignições. Se nós impedirmos que toda a gente ande nas florestas durante os dias mais perigosos, o número de ignições baixa drasticamente.
11: E para Ricardo Trigo, já não faz grande sentido pensarmos apenas em julho, agosto e setembro como os únicos meses de verão. As ondas de calor em junho e outubro são mais frequentes, embora ainda pontuais.
12: Por um lado, sim, de vez em quando ocorrem, em junho, mas as alterações climáticas, não há a mais pequena dúvida que estão a impor mais ondas de calor em junho, em julho, agosto, setembro, por aí fora. Portanto, o verão tem tendência a aumentar, em que cada vez faz menos sentido falar no verão concentrado nos meses de julho e agosto.
11: Condições que favorecem, claro está, o risco de incêndios florestais.
9: E o Ministro da Administração Interna apelou também ontem novamente à responsabilidade de todos numa altura de temperaturas mais altas. É um tema que vamos também retomar daqui a pouco, a seguir ao noticiário no Ponto Central aqui na Antena 1. São cada vez mais as pessoas refugiadas vítimas de crime e violência em Portugal. A Associação Portuguesa de Apoio à Vítima, a APAV, apoiou entre 2021 e 2025 169 pessoas com estatuto de refugiado. Só no ano passado foram 120 casos, mais do triplo das ocorrências que foram registadas em 2021. Os refugiados vítimas de crime e violência são na grande maioria mulheres e eram oriundas da Europa. Quase 70% das pessoas acompanhadas pela APAV eram de nacionalidade ucraniana. A violência doméstica é a principal razão para os pedidos de ajuda, avisa esta manhã a APAV. É dia de tomar decisões sobre a lei laboral. A proposta do governo é votada logo a partir das 10 da manhã. Tudo indica que será aprovada graças ao apoio do Chega e também da Iniciativa Liberal. Em sentido contrário, PS, Livre, PCP e Bloco de Esquerda vão votar contra. E já a data para a abertura do primeiro centro de saúde privado acontece no dia 3 de agosto em Torres Vedras. O Jornal Expresso escreve que nos próximos 5 anos esta unidade de saúde familiar, modelo C, vai atender mais de 5 mil utentes sem médico de família. Há uma greve nacional dos trabalhadores da saúde, começou à meia-noite, dura 24 horas, foi convocada pela Federação Nacional dos Sindicatos dos Trabalhadores em Funções Públicas e Sociais. Pedem, nesta greve, a valorização profissional, a melhoria das condições de trabalho e defendem também o SNS. Vamos nesta edição agora ao Hospital de São João, no Porto. Está lá a repórter Sara Araújo de Almeida. Bom dia, Sara. É possível a esta hora ter alguma percepção dessa greve?
8: Para já parece que está tudo a funcionar normalmente. Eu estou junto à porta da zona das colheitas de sangue, ao lado das consultas externas do Hospital São João, e para já dizem-me que não há efeitos de greve. No entanto, está aqui sim na porta um aviso fixado. Pode ler-se que hoje não garantem então que seja possível responder às marcações previstas ou que as amostras sejam todas processadas. Mas para já, como disse, parece estar tudo a correr normalmente. Eu falei com a Susana Moraes antes de entrar. Ela não sabia da greve e, apesar de dizer que não lhe causa muitos constrangimentos, conta que é complicado para quem é de longe.
13: Por acaso não sou de muito longe, mas quem é de longe, claro que dá transtornos. A gente chega aqui e não se sabe se vai fazer análise, se não vai. Não é? E é claro que é constrangedor para estar à consulta, não sabe quando é que se vai fazer novas análises e pronto, é complicado.
8: Mas para já as pessoas vão entrando, eu daqui de fora consigo ver os profissionais de saúde a trabalhar nos balcões das colheitas de sangue do Hospital de São João, no Porto.
9: Retrato desse dia de greve, os efeitos que praticamente não se sentem, pelo menos para já, no Hospital de São João, no Porto. Reportagem de Sara Araújo de Almeida. Por causa de outra greve, a que aconteceu no dia 5 de junho, a prova de matemática do quarto ano ficou por fazer, foi adiada para hoje e tem motivado queixas. Diz Antena 1, o secretário-geral da CGTP, José Feliciano Costa, refere que esta prova, ser feita apenas agora, à altura em que terminam as aulas, causará vários constrangimentos nas escolas.
14: Já falámos com as escolas e os pais estão indignadíssimos. Este é um dia, até porque é o dia que antecede a última semana, é um dia em que há nas escolas muitas e muitas saídas, visitas marcadas, visitas de estudo, etc., com uma preparação, enfim, que leva já muito tempo, já com viagens marcadas, com autocarros, e portanto vai acontecer nesse dia, o que vai aqui criar, enfim, uma certa complicação nas escolas, não é? Há expectativas, há dinheiro, há bilhetes já pagos, há visitas marcadas.
9: As críticas deixadas por José Feliciano Costa, secretário-geral da FENPROF, ouvido pela Antena 1. Hoje os alunos do quarto ano fazem a prova de matemática, que foi adiada por causa da greve de 5 de junho. A Casa da Música, no Porto, apresentou o programa de verão. Foi num almoço, no restaurante deste espaço cultural na cidade do Porto. Destaque, Isabel Cunha Marques, para o São João na casa.
15: O diretor artístico, François Bou, é quem abre as hostilidades à mesa.
16: Dentro deste arco há música erudita, há música popular e também temos dois concursos internacionais.
15: Onde o São João tem também um destaque especial.
17: Que é o nosso grande evento gratuito de verão.
15: O programador de música não erudita, Fernando Sousa, é quem o apresenta. O grupo Nunca Mates o Mandarim é uma das presenças.
17: E o evento é o Nunca Mates o Arraial. Portanto, eu diria que é o palco mais alternativo oficial da programação da cidade do Porto.
15: Mas há outras surpresas.
17: Temos também os DJs do Michael Knight, João Não.
15: Já em julho, a artista Lala Tamar é outro dos destaques.
17: Marroquina, de origem brasileira.
15: E onde o jazz não fica esquecido.
17: O Jason Moran passa por cá.
15: E a encerrar o mês,
17: temos o Jasmine também, portanto, com inspirações da folk americana, psicadelismo.
15: Mas a música portuguesa não foge ao radar. A programadora de música não erudita, Filipa Leite, diz que passa por ali em agosto.
18: A pensar um bocadinho mais nos turistas, temos ao final da tarde, na Sala 2, concertos de fado.
15: Até chegarmos a setembro.
17: O Clube de Choro do Porto, que vem com o Cristóvão Bombardes, que é um grande compositor, pianista brasileiro.
15: O programa de verão da Casa da Música é semelhante ao dos últimos anos. A única diferença está mesmo em quem atua.
18: Os grupos que apresentamos costumam ser sempre diferentes.
15: A ideia é fidelizar o público num programa que é, na sua maioria, gratuito.
9: Programa de verão da Casa da Música.
0: As notícias com Diogo Miguel Pereira na RTP Antena 1, Madeira, Açores e RTP Mundo. 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Oito e doze.
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0: E a esta hora, onde é que estão as filas, Mónica Amaral?
20: Começamos por Lisboa, segunda circular, sentido Benfica, aeroporto ainda com filas do eixo norte-sul até ao Campo Grande, aeroporto Benfica para-se do relógio até às Calvanas e na A5 há filas da área de serviço de Oeiras até ao Estádio Nacional e depois de Monsanto para as Amoreiras. Já na Cril, no sentido Sacavém-Algés para Sintra-Póvoa, aliás entre a zona comercial de Odivelas e a Pontinha, e o eixo norte-sul no sentido Camarate-Campolide, há filas do Lumiar até Sete Rios. Já no IC19 há paragem entre Queluz e Amadora e depois há filas de Alfragide para a segunda circular. Já para a Ponte 25 de Abril, ligação à Almada-Lisboa, as filas estão a partir do Feijó, os acessos também ainda com alguma demora. Já no Porto, a VCI, sentido Rábida-Freixo, com filas a partir de Coimbrões até à Boa Vista. Freixo a Rábida, há filas do Mercado Abastecedor até às Antas e depois há passagem pelo Amial. Já na A3, para-se do Roda A4 até à saída para o Hospital São João e há 28 com filas entre a Ponte Lessa e a Rotunda EP.
0: É certo que voltamos a atualizar o trânsito de dentro de mais ou menos 15 minutos, antes das 8h30. Se tiver informações, ligue para nós.
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0: Hoje é sexta-feira, dia 19 de junho. O programa da manhã está consigo entre segunda e sexta-feira, das 7 às 10 da manhã. Deixe-se ficar, tenha uma boa sexta-feira. Estou certo que vem um belíssimo fim de semana com a nossa rádio.

0: Além de tudo o que lhe contamos, há também sempre uma bela lista de canções no programa da manhã. É o caso desta Worth It. São 8h17, no desporto em destaque a esta hora de emissão, o Campeonato do Mundo, Mário.
1: Começou a segunda jornada da fase grupos do Mundial, conferimos os últimos resultados já a seguir. Pedro Proença confiante na seleção apesar do empate na estreia no Mundial, Vozinha agradece os seguidores mas pede foco no Campeonato do Mundo e ainda a nova aposta do Benfica no handball.
0: É para ouvir às 8h30.
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0: Sexta-feira, 19 de junho.
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0: Num dia no mundo, a escolha presidencial tão renhida como extremada dos 38 milhões de peruanos. Viva, bom dia, Francisco.
6: É, Zé Carlos, viva, bom dia. A eleição presidencial na República do Peru está a ser decidida por dois candidatos extremados. Keiko Fujimori à direita, Roberto Sánchez à esquerda. Ambos, após sucessivas alternâncias na frente, com 9 milhões de votos para cada um nas urnas. Vai ser preciso photo finish. Fujimori está agora com 39 mil votos de vantagem, mas há 150 mil que estão a ser recontados por suspeitas de irregularidade.
0: A crónica de Francisco Sena Santos, depois das 8h30 da manhã, 8h19. As temperaturas altas e os cuidados a ter com a saúde são assunto no ponto central esta manhã. Diogo Miguel Pereira.
7: Tendo em conta que vem aí um fim de semana de temperaturas que vão bater ou até ultrapassar em alguns casos os 40 graus, também as noites essas serão quentes, vão rondar os 20 graus. Estes alertas vão abranger sobretudo o fim de semana que vão ter então temperaturas altas. Temos connosco neste ponto central de hoje Miguel Telo de Arriaga, é diretor da Direção de Serviços de Prevenção da Doença e Promoção da Saúde da DGS. Bom dia e obrigado por estar connosco no Ponto Central.
8: Bom dia, olá, viva Diogo, muito bom dia, muito obrigado pelo convite e também pela oportunidade de falarmos deste tema que para nós também é tão importante.
7: Miguel, vamos começar falando de medidas. Ouvimos ontem o Governo, pela voz do Ministro da Administração Interna, a ponderar medidas drásticas, assim usou a expressão, por causa do calor, referindo-se naturalmente mais ao terreno e à prevenção dos incêndios. Na saúde, também vamos precisar de medidas mais drásticas ou a forma que existe atualmente consegue combater estes fenómenos extremos de calor?
8: Bem, primeiro, muito obrigado também por esta oportunidade e, de facto, nós tivemos ontem ter também a oportunidade de estar com o Sr. Ministro nessa mesma reunião, porque este trabalho acaba por ser um trabalho parceiro para todos. Se os incêndios são um problema para o país, muitíssimo importante e muito relevante, também o impacto da saúde e o impacto da temperatura na saúde é um problema muito significativo e muito importante. E permita-me deixar já aqui duas ou três notas que me parecem que podem ser importantes para a nossa discussão. É tão natural nós termos temperaturas elevadas no nosso verão, como também é natural que estas temperaturas muito elevadas provoquem e tenham efeitos na nossa saúde. E aquela previsão que o Instituto Português do Mar e da Atmosfera nos dá para os próximos dias, sobretudo até segunda, terça-feira, depois ali com mais um grau de incerteza que tem que ser também depois afinado pelos colegas do Instituto Português do Mar e da Atmosfera, dá-nos nota de que as temperaturas que vamos ter já poderão impactar na saúde. E também as ferramentas que nós utilizamos para conseguir de alguma forma predizer do impacto das temperaturas na saúde acabam já por assinalar alguns efeitos. E é muito importante percebermos que sempre que temos ondas de calor, calor, portanto, aqueles seis dias consecutivos, seis ou mais dias consecutivos, com temperaturas acima da média para aquilo que era esperado nesta altura do ano, que habitualmente temos impactos não só na mortalidade, mas também na procura de cuidados. E é exatamente por isso que, tal como para os incêndios, precisamos ter equipas preparadas e disponíveis por todo o país, sobretudo com o foco nas zonas de maior risco, também na saúde fazemos o mesmo.
7: Os tais planos de contingência.
8: A nossa análise. Exatamente, temos ativados os nossos planos de contingência, aliás, desde ontem que está ativado o nível 1 do plano de contingência da saúde, exatamente por causa da questão das temperaturas elevadas, e é com base também neste planeamento estratégico que vamos depois desenvolvendo todas as ações e todas as medidas da área da saúde.
7: Traduzindo isso por miúdos, o nível 1 de um plano de contingência significa o quê?
8: Ora bem, a saúde tem 4 níveis, portanto este é o segundo dos 4 níveis da saúde, que significa um aumento da vigilância, um aumento também das dimensões de comunicação para a população dos riscos face às temperaturas e, claro, também a ativação por parte das diferentes unidades locais de saúde e todas as unidades de saúde para se prepararem para um potencial ou um possível impacto na saúde destas temperaturas. Há um ponto aqui que é muito importante. Nós, para além desta ativação do nível nacional, temos também a possibilidade de cada unidade fazer a sua própria avaliação de risco e ativar diferentes níveis e diferentes recursos em função da previsão que existe. Porque nós sabemos que, sobretudo no interior, as temperaturas vão estar muito mais elevadas, mais a sul do que a norte, e, portanto, cada unidade está a preparar-se com base no seu plano de contingência, em termos daqueles que são os seus recursos, da abertura de serviços, para poderem dar esta resposta. Mas não ficamos por aí.
7: Estão preparadas essas unidades de saúde, ou seja, nomeadamente até a nível de mão de obra, de recursos humanos, estão os hospitais capacitados para esse, por exemplo, alargamento de horários, por exemplo?
8: Por exemplo, nós temos desde 2004 planos de contingência e, à medida que os anos têm também passado, temos tentado aprender com as lições que temos vindo a identificar ao longo de todos estes tempos. Claro que percebemos que muitas vezes a realidade acaba por ser muito exigente e levar a que seja necessário até alguns ajustes, mas os planos de contingência servem exatamente para isso, para nos ajudar a dar este tipo de respostas. E assistindo a estes planos, também existe uma capacidade de melhor respondermos às necessidades estratégicas, até mesmo envolvendo diferentes estruturas para se poderem apoiar de forma conjunta e mutuamente. Para aquela previsão que temos agora de temperaturas, felizmente houve quase um ligeiro desagravamento das máximas que estavam previstas, mas ainda assim sabemos que pode impactar. Mas não ficamos apenas pelas unidades de saúde, se me permitir, Diogo, deixar
7: esta nota. Sim, mas fiquei só sem perceber, porque acabou por não me esclarecer essa questão de nos planos de contingência, portanto, estão esses hospitais preparados e capacitados para, por exemplo,
8: claro,
7: esses alargamentos?
8: Claro, sim. Exatamente, as unidades locais de saúde, cada uma delas ativa os seus recursos com base naquela que é a sua avaliação de risco. Veja que nós até podemos ter unidades locais de saúde que eventualmente vão ativar não só o seu nível 1, mas já para o nível 2 ou até eventualmente, e caso seja necessário, outro tipo de níveis. Portanto, todas as estruturas da saúde estão neste momento a ativar, ou já algumas delas com os seus recursos, ativados exatamente para essa resposta. Portanto, o plano é feito com base naqueles que são os recursos de cada uma das unidades. E é com base nos recursos humanos, com base nas infraestruturas, com base nas respostas que são possíveis, que estão a ser adequados à abertura dos serviços, que é adequada
7: e
8: a possibilidade
7: resposta,
8: de termos mais recursos humanos.
7: Ou seja, uma coisa é a resposta possível, outra é suficiente.
8: Bem, eu acho que a resposta tem sido aquela que é, para além daquilo que estava a dar nota, a resposta possível, tem sido uma resposta cada vez mais robusta em termos daquelas que são as necessidades. E na eventualidade de não ser possível uma resposta, algo que também é feito, e nós vimos isso, aliás, tivemos muitas aprendizagens nos últimos anos, também sobretudo relacionadas com pandemia, mas não só, da capacidade das diferentes unidades depois também apoiarem entre si. E aqui podemos ter não só a abertura dos espaços, imagino, dos centros de saúde, para libertar também algum espaço na parte hospitalar, e portanto conseguimos de alguma forma ir respondendo a estas necessidades estratégicas que vão acontecendo. E é exatamente isso que nós esperamos que aconteçam nestes próximos dias. E portanto não estamos à espera de um evento que seja demasiado extremo, que possa de alguma forma esgotar a capacidade de resposta das diferentes unidades.
7: Miguel Telo da Riaga, quem nos está a ouvir a esta hora, neste ponto central, o que é que pode fazer, se é que pode também ter algum tipo de comportamento ou de práticas para evitar situações de risco que depois levem à necessidade de recorrer a um hospital?
8: há muitas coisas que cada um de nós pode fazer. Antes de mais, permita-me deixar uma nota que estas temperaturas muito elevadas afetam sobretudo os grupos mais vulneráveis. E estamos a falar de pessoas de mais idade, dos mais novos, grávidas e pessoas que trabalham também no exterior. E é aqui que temos cada um de nós a possibilidade de também podermos ser os tais agentes de saúde pública que nós tantas vezes falávamos. Se tivermos de alguma forma expostos ao sol, é tentarmos, na medida do possível, utilizarmos protetor, reforçarmos a nossa hidratação, utilizarmos roupas largas e claras para evitar ou minimizar de alguma forma o impacto das temperaturas e, se possível, e é isto que é recomendado, que é de alguma forma alterarmos os horários de trabalho para quem está exposto ao sol, para horários em que a temperatura esteja menos intensa, esteja menos forte. Sabemos que às vezes é difícil, para algumas profissões é mesmo impossível, portanto é tentarmos encontrar as respostas possíveis para minimizarmos este impacto. Depois o ponto muito relevante, para as pessoas de mais idade. Aqui é muito importante, e nós também temos alguns projetos que depois poderemos falar, alguns projetos também muito interessantes com alguns parceiros que nos permitem chegar às pessoas. As pessoas de mais idade e os mais pequenos muitas vezes têm a percepção de ser diminuída. Portanto, é muito importante recordá-los da importância de beber água. Cerca de 1,5 litro de água por dia. E quando dizemos recordarmos de importância, por exemplo, ligarmos aos nossos pais, ligarmos aos nossos avós, estarmos próximos das pessoas nestes dias, visitá-los e oferecer-lhes de forma muito ativa água para que eles possam estar hidratados, a mesma coisa com fruta ou até com sopas, portanto, tudo aquilo que permita hidratar. Porque há aqui um ponto muito importante. Muitas vezes os principais problemas da saúde não decorrem da exposição do calor por si só. Portanto, podemos dizer que a pessoa não morre por estar exposta só ao calor, mas porque o calor atua muitas vezes como um gatilho que faz de alguma forma exacerbar, portanto, aumentar aqueles que são as doenças de base, sobretudo doenças crónicas cardiovasculares e respiratórias, mas outras também, que podem de alguma forma ser o tal gatilho que leva a que as doenças possam descompensar. E é por isso que é muito, muito importante estes aspectos. Depois um outro aspecto,
7: para terminarmos...
8: tem sido algum problema...
7: Sim,
8: para terminarmos mesmo, deixamos esta nota que é a questão também dos afogamentos. Procuramos praias vigiadas, é muito, muito importante. A diferença entre estarmos num local vigiado e não vigiado põe muitas vezes a diferença entre podermos ser salvos ou então as coisas correrem muito mal. Mas Diogo, muito obrigado pela vossa disponibilidade.
7: Agradeço
8: também
7: a Miguel Telo da Riaga, diretor da Direção de Serviços de Prevenção da Doença e Promoção da Saúde da Direção-Geral da Saúde, a deixar-nos também aqui alguns conselhos à população em dias, José Carlos Trindade, em que as temperaturas vão estar mais altas.
0: É isso mesmo. O investimento na defesa, no Nem Mais Nem Menos, para ouvir a 20 das 9.
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0: Quase nas 8h30, vamos falar sobre o trânsito, Mónica Amaral.
9: Começamos por Lisboa, na Cril, no sentido Sacavém Algés para Centro de Velas e a Pontinha, e agora no sentido Algés Sacavém, há um acidente em Sacavém, está a ocupar uma das vias centrais, a via central direita, e está então a deixar o trânsito mais demorado. Na segunda circular há filas entre o Eixo Norte-Sul e as Calvanas nos dois sentidos, e na A5 para a cidade de serviço de Oeiras até ao Estádio Nacional, e depois há filas de Monsanto para as Amoreiras. Já o Eixo Norte-Sul, com filas do Lumiar até Sete Rios. No IC19 ainda se para entre Queluz e Amadora, depois mais demora de Alfragide para a segunda circular. Já para a ponte 25 de Abril, ligação Almada-Lisboa, as filas estão a partir do Feijó. Já no Porto, a VCI, sentido a Rábida Freixo, com filas de Coimbrões até à Boa Vista. Freixo a Rábida ainda se para do Mercado Abastecedor até às Antas e depois mais à frente à passagem pelo Amial. Via Norte com intensidade da EFASEC até à VCI. Já na A3 para-se do Nodo A4 até à saída para o Hospital de São João, e há 28 ainda com filas da Ponte de Leça até à Rotunda IP.
0: Voltamos a falar sobre o trânsito antes das 9 da manhã. Isto vai aquecer e ainda mais no fim de semana. Não é só sol, no entanto, na previsão. Hoje e também no fim de semana pode trovejar com aguaceiros hoje no sul. Évora 37 graus, Castelo Branco e Beja 36. Esta sexta-feira deve chegar aos 34 em Porto Alegre, aos 33 em Bragança, Santarém e Setúbal. Para Lisboa a previsão dá 31. Vila Real, Viseu, Guarda e Faro 30, Braga 29, Coimbra 28, Leiria 26 graus. Máxima de 25 nas Penhas Douradas, Viana do Castelo e Porto 23. 22 Aveiro.
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0: Um minuto depois das 8h30, o principal das notícias com Oriana Barcelos.
10: O ministro francês dos Negócios Estrangeiros apela a Israel para que respeite o acordo de cessar-fogo celebrado entre os Estados Unidos e o Irão. O memorando de entendimento prevê o fim das hostilidades no Médio Oriente, inclusive no Líbano, mas hoje há notícia de novos ataques israelitas no sul do país, já com 18 mortos contabilizados. O ministro Jean-Noël Barrot acredita que Washington deve agora pressionar o governo de Israel. Por causa desses ataques, foram adiadas as negociações de 60 dias que deveriam sentar à mesma mesa a partir de hoje na Suíça, os Estados Unidos e o Irão. O cancelamento foi confirmado pelo Ministério Suíço dos Negócios Estrangeiros. 23 concelhos estão hoje em perigo máximo de incêndio em Portugal continental. São concelhos em Bragança, Castelo Branco, Santarém, Porto Alegre e também em Faro. O perigo vai agravar-se já a partir de amanhã, com o Instituto Português do Mar e da Atmosfera a prever temperaturas máximas na ordem dos 40 graus em várias regiões do continente português. À Antena 1, o vice-presidente da Associação Nacional dos Médicos de Saúde Pública, João Paulo Magalhães, defendeu a importância de as autarquias e unidades de saúde acompanharem por estes dias os grupos mais vulneráveis. Ele lembra que os dias quentes podem pressionar os serviços de saúde e podem também ter efeitos no excesso de mortalidade. Está agendada para hoje uma greve dos trabalhadores da saúde. É uma greve marcada pela Federação Nacional dos Sindicatos dos Trabalhadores em Funções Públicas. Eles exigem a valorização profissional e a melhoria das condições de trabalho. A paralisação começou esta noite e dura 24 horas. A APAV, a Associação Portuguesa de Apoio à Vítima, apoiou entre 2021 e 2025 169 refugiados. O número cresceu no ano passado, foram 120 vítimas, mais do triplo do registado em 2021. A maioria dos ajudados, quase 71%, foram mulheres vindas da Europa, sobretudo da Ucrânia. A violência doméstica é a principal razão para os pedidos de ajuda.
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0: No desporto, o Campeonato do Mundo. Mário Silva da Costa.
1: Começou a segunda jornada da fase de grupos do Mundial. No grupo A, o México já está apurado para os 16avos. A seleção mexicana venceu na última madrugada a Coreia do Sul por 1-0. E no mesmo grupo, a Chequia empatou a 1 com a África do Sul. Já no grupo B, o Canadá conseguiu uma goleada por 6-0 sobre o Qatar. Destaque para os 3 golos marcados por Jonathan David e ainda para as 2 expulsões no Qatar. E por último, a Suíça venceu ontem a Bósnia por 4-1, num jogo que foi apitado pelo árbitro português João Pinheiro. Olhamos agora para a agenda do dia. Às 8 da noite, os Estados Unidos vão jogar com a Austrália no grupo D. Às 11 da noite, a Escócia vai defrontar Marrocos, a contar para o grupo C. E no mesmo grupo, à 1:30 da manhã, o Brasil vai defrontar o Haiti. A seleção brasileira empatou na estreia frente a Marrocos. Na divisão do jogo da próxima madrugada, o selecionador Carlo Ancelotti prometeu por isso mexidas na equipa.
11: Pode ser de alguns jogadores que podem estar mais frescos que outros, mas não é uma boa mudança, que queremos melhorar o jogo, porque o jogo na primeira parte não foi bom. Demais errores, o equipo pouco equilibrado, temos que melhorar esse aspecto no equilíbrio e também na qualidade do jogo, errar menos passe. O pensamento comum da equipe, podemos fazer melhor e temos que fazer melhor.
1: Por último, nesta agenda do dia no Mundial de Futebol, às 4 da manhã, a Turquia vai defrontar o Paraguai no Grupo D. O presidente da Federação Portuguesa de Futebol mostra-se confiante depois da estreia no Mundial. Portugal empatou com a República Democrática do Congo na primeira jornada da fase de grupos. Pedro Proença falou ontem ao Canal 11 e garantiu que há união dentro do grupo de trabalho e mostrou-se confiante no sucesso da seleção portuguesa.
12: Nós não temos que dramatizar. Tivemos um jogo da primeira fase de grupos, é tudo normal. A equipa está muito focada, sabe exatamente o seu valor. Tenho a plena convicção de que isto vai dar a Portugal e com todos a apoiar, para os portugueses agradecer, uma palavra de agradecimento. A energia, a força tem cá chegado. Sabemos o quanto é que nas fan zones em Portugal as pessoas puxam por nós, pela equipa. Quero dizer que é um compromisso total da parte da equipa técnica, do nosso capitão, de todos os jogadores. Quero dizer, isto não é como começa, é como acaba.
13: Hoje a seleção portuguesa treina em Palm Beach, na Flórida, às 3 da tarde, hora de Portugal continental. Antes, um jogador da equipa das esquinas vai responder às perguntas dos jornalistas. Na seleção de Cabo Verde, o guarda-redes Vozinha pede foco na prestação no Mundial. Vozinha foi um dos maiores destaques da primeira semana de Campeonato do Mundo, depois da exibição decisiva para o empate a zero entre Cabo Verde e a Espanha. O guarda-redes já chegou aos 14 milhões de seguidores na rede social Instagram. Vozinha agradece o apoio, mas agora quer focar-se em futebol.
14: Eu tento não focar muito nisso, porque se eu estou aqui hoje é por causa do futebol, é por causa da seleção. E mais uma vez eu agradeço a todos os seguidores, mas eu quero focar nos treinos, na seleção, menos tempo possível na telefone e nas redes sociais, porque, como eu dizer antes, não estou ali por causa de seleção, por causa de futebol, por causa do Mundial, é um sonho que tinha desde criança.
13: Cabo Verde volta a entrar em campo no domingo, diante do Uruguai, na segunda jornada da fase de grupos do Mundial. O Benfica oficializou a contratação de Anders Alberg como novo treinador da equipa de handball. O técnico sueco chega do Kristianstad, onde foi campeão e venceu a Taça da Suécia. Chega ao Benfica para suceder Jota González, que aí assinou um contrato válido até 2029.
0: Mário Silva da Costa, o essencial do desporto na RTP Antena 1 e Mundo, em permanência na internet em desporto.rtp.pt, na rádio outra vez depois das 9h30. Deixe-se ficar até às 10.
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0: O que mais importante aconteceu na semana, em análise no Geometria Variável, Maria Flor Pedroso, do que é que vão falar o Carlos Coelho e também a Marisa Matias? Bom dia.
15: Viva Zé Carlos, bom dia. Nesta edição do Geometria Variável, vamos ouvir Carlos Coelho a dizer que não tem a certeza absoluta que vai haver um acordo com o Chega para o pacote laboral, mas se isso vier a acontecer, e se Seguro vetar, que é o mais certo, António José Seguro, o Presidente da República, será o único que sai bem desta questão do pacote laboral. Também é interessante ouvir, neste Geometria Variável, Marisa Matias a dizer que este segundo governo de Luís Montenegro não teria sido aquilo que é, não fora o apoio e os votos do Chega. Isto quando estamos num fim de semana de congresso do PSD, onde Luís Montenegro chega já eleito, mas com o fantasma de Passos Coelho. Claro que falamos de outros assuntos, o Geometria Variável, aqui daqui a pouco, às 10 da manhã e depois logo à noite, depois da meia-noite.
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0: Eram destes 4 a 1 quinto Alan Garcia, que se suicidou quando a polícia se preparava para entrar na casa dele para o prender. Todos acusados por crimes que vão da corrupção à tentativa de golpe de Estado. Há acusações e condenações mais graves. Se recuarmos até aos anos 90 do século XX, é o tempo em que Alberto Fujimori foi por 10 anos presidente da República do Peru, até ao ano 2000 se ter refugiado no Japão para fugir à justiça peruana que o investigava pela perseguição e assassinato de opositores políticos. Perante esta gravidade dos crimes que lhe foram atribuídos, a justiça japonesa decidiu que, apesar de Fujimori ter dupla nacionalidade, peruana e japonesa, ele teria de ser extraditado para a capital peruana. Ficou preso de 2007 até ao ano em que morreu, 2024. Apesar desta deplorável imagem de grande parte dos políticos que na República do Peru exercem como chefe de Estado, os peruanos votam de modo maciço. Há 12 dias houve segunda volta da eleição presidencial. Foi discutida por duas candidaturas, à esquerda a de Roberto Sánchez, à direita a de Keiko, a filha do falecido ditador Alberto Fujimori. Passam agora 12 dias sobre o da eleição. Cada um dos candidatos já tem creditados mais de 9 milhões de votos nas urnas. Têm estado sempre ombro a ombro, alternando entre eles o primeiro lugar. Agora, os votos dos peruanos no estrangeiro entraram nesse apuramento e sim, Keiko Fujimori passou para a frente, está com uma vantagem de 39 mil votos sobre o adversário, mas há desde já 150 mil votos que estão em questão por suspeitas ou denúncias de irregularidades. Portanto, quando a diferença não chega aos 40 mil votos, tudo está em aberto, o escrutínio pode prolongar-se com a recontagem dos 150 mil. Comentadores na República do Peru vão antecipando que a filha do ditador Fujimori estará à beira de ser eleita e colocar a República do Peru como o 10º país da América Latina a escolher a direita radical. Os comentadores apontam o favoritismo de Fujimori, filha, por ser difícil provar as irregularidades denunciadas. Mas hoje, neste 12º dia após as eleições, a tensão passa para a rua com a convocação de marchas anunciadas enormes que Roberto Sánchez, candidato das esquerdas, vai liderar com a exigência de recontagem de votos e denúncia das manobras que minam a vontade dos eleitores. O atual Papa tem mais de 20 anos de trabalho pastoral no Peru. Veio mesmo a obter a nacionalidade peruana. Leão XIV acaba de anunciar que visita o Peru em novembro. Ele conhece bem o Peru. Acaba de apelar à reconciliação entre ganhadores e perdedores nesta eleição.
1: Francisco Sena Santos, um dia no mundo na rádio, depois das 8h30, sempre quiser, em podcast, também na RTP Play.
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1: Segunda circular e Cril, há dificuldades acrescidas. Daqui a pouco o trânsito.
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1: Antes das 9, vamos à praia? É para ouvir na Zona VIP.
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1: 16 para as 9 da manhã. Teresa Nogueira Pinto e André Silva, as opiniões do dia no Nem Mais Nem Menos. Oriana Barcelos.
5: O governo autorizou ontem a contratação de até 31 mil militares para as Forças Armadas Portuguesas. Nesta altura há pouco mais de 24.500 efetivos e, portanto, o plano passa por aumentar esse número em 5%. A medida foi aprovada ontem em Conselho de Ministros, é para pôr em prática nos próximos 3 anos, até 2029, e surge numa altura em que o país se propõe investir mais em defesa. Aliás, Portugal está nesta altura à espera.

0: Era da assinatura dos contratos do chamado SAFE, o Programa Europeu de Empréstimos para a Defesa. Temos connosco hoje a professora universitária Teresa Nogueira Pinto, também o fundador e primeiro presidente do PAN, André Silva. Bom dia aos dois. Teresa Nogueira Pinto, esta aposta do governo na área militar é uma inevitabilidade, é um sinal dos tempos?
1: Bom dia, Oriana. Bom dia, André. Eu parece-me que sim, que é um sinal dos tempos. Nós, depois da chamada longa paz europeia, percebemos que afinal isto não é nada o fim da história, não é? Que temos que voltar a viver com a possibilidade de conflito e às vezes até com o conflito e outras formas de ameaça cada vez mais sofisticadas, desde o crime organizado, o cibercrime, etc. E portanto, neste sentido, parece-me que faz todo o sentido que Portugal invista na área da defesa, inclusivamente invista na valorização e no aumento das suas forças armadas e das suas capacidades. Portanto, isso parece-me que é inegável em 2026.
0: Uhum. André Silva, concorda com esta ideia? Portugal precisa deste investimento?
2: Bom dia, Oriana. Olá, Teresa. Sim, inevitavelmente sim. Este investimento é o reflexo direto de uma Europa que acordou sobressaltada do seu sonho de paz perpétua e, portanto, o regresso da guerra convencional ao continente europeu e a volatilidade geopolítica global ditaram, no fundo, o fim do chamado dividendo da paz, aquele período pós-Guerra Fria em que os Estados europeus puderam descurar os seus orçamentos de defesa para investir noutras áreas e hoje reforçar o investimento em defesa já não pode ser visto como um capricho belicista, mas sim como uma apólice de seguro existencial, e Portugal não está a isolar-se, está, no fundo, a tentar alinhar-se bem com a urgência dos seus aliados.
0: Pergunto-lhe também, André Silva, se há aqui oportunidades que se colocam ao país, nomeadamente nas áreas da produção e da manutenção dos equipamentos militares. Parece-me que sim.
2: Sim, também, no fundo, é aqui que a política de defesa se cruza com o pragmatismo económico. Historicamente, Portugal tendeu a ver a defesa apenas como uma rúbrica de despesa, contudo, o atual contexto oferece uma janela de oportunidade única para inverter essa narrativa através da base tecnológica de defesa, como sejam, por exemplo, a engenharia de software, a robótica marítima ou a produção de drones. E, portanto, este recrutamento de 30 mil militares e o acesso ao programa SAFE não devem ser vistos apenas como gastos isolados, mas sim como um investimento estratégico interligado. E se a geopolítica impõe o dever de nos defendermos, a economia oferece-nos a oportunidade de fazer dessa obrigação um motor de desenvolvimento industrial. Resta saber se o governo e se o Estado português terá a agilidade política para executar esta transição com a rapidez que os tempos exigem.
0: Uhum. É uma oportunidade, Teresa Nogueira Pinto.
1: Sim, eu estou de acordo com o André. Eu acho que temos é que evitar aqui uma coisa, que é num país como o nosso, que é bastante viciado em dinheiro fácil, é preciso perceber que o SAFE não é um instrumento financeiro, não é? A ideia é conseguir investir mais e mais depressa em defesa, mas não é um investimento financeiro. Para nós, dá-nos a oportunidade de fortalecer a nossa base industrial em alguns setores, como o André referiu, em que nós temos, de facto, potencial ou então vantagens competitivas. Eu falaria também do espaço naval, em que nós de facto também temos aqui uma posição extraordinária. E portanto, com essa ressalva, parece-me que sim, que é indiscutivelmente uma oportunidade.
0: Muito rapidamente, para terminarmos a nossa conversa, o investimento em defesa leva muitas vezes a algum temor de um desinvestimento noutras áreas, nomeadamente nas áreas sociais. Teresa Nogueira Pinto, é um temor justificado este?
1: Isso é absolutamente justificado porque os recursos não são infinitos, não é? Portanto, se gasta mais em armas, gasta-se menos em manteiga e vice-versa, não é? Portanto, eu acho que nesse sentido é justificado e nós entraremos num período em que o tal dinheiro fácil não vai chegar como chegou até aqui. Portanto, essa ilusão, um bocadinho como a ilusão do fim da história, de que o dinheiro é fácil e cai do céu, também vai acabar. Nesse aspecto, é verdade, mas acho que nós não temos alternativa se tivermos uma visão realista e quisermos manter a nossa soberania, não é? Na Europa e em Portugal.
0: Compreenda essa preocupação também, André Silva.
2: Sim, estou de acordo com a Teresa e apraz-me fazer dois comentários sobre isto. Em primeiro lugar, é bom pensar que é que adianta estarmos a pensar num Estado social robusto se estivermos em guerra. se formos invadidos. E, portanto, se nos acontecer a mesma coisa que acontece noutros países, aqui ao lado, como na Ucrânia. E, portanto, é importante fazermos este investimento e esta defesa preventiva. E, por outro lado, o segundo comentário é, muitas das vezes, os gastos que nós temos, que o Estado tem, não derivam, ou os gastos excessivos não derivam, no fundo, do investimento correto que é feito, mas sim da absoluta ineficiência e supérflua de alguns da gestão, como tudo é feito.
0: Agradeço o André Silva, fundador e primeiro presidente do PAN, também a Teresa Nogueira Pinto, professora universitária, hoje connosco a falar sobre investimentos na área da defesa.
3: Foi no Nem Mais Nem Menos, que se ouve na rádio sempre a caminho das 9, sempre quiserem, podcast e na RTP Play, 10 para as 9. E no trânsito, esta hora, Mónica Amaral, há aqui duas situações mais complicadas, não é?
4: É verdade. Começamos então em Lisboa, segunda circular, sentido a Aeroporto Benfica, um acidente antes da saída para o Eixo Norte-Sul, com vários carros e uma moto está a deixar o trânsito mais demorado, as filas estão a partir do relógio. Já no sentido Benfica Aeroporto, ainda se para do Eixo Norte-Sul até às Calvanas. Na Cril, no sentido Algés-Sacavém, há agora um acidente no Senhor Roubado, está a deixar o trânsito demorado. Mais à frente está resolvido o acidente em Sacavém, mas ainda há demora. E no sentido Sacavém-Algés também se para entre Odivelas e a Pontinha. Na A5, há filas da área de serviço de Oeiras até ao Estádio Nacional e depois de Monsanto para as Amoreiras. Eixo Norte-Sul para-se do Lumiar até Sete Rios e no IC19 ainda há paragens entre Queluz e Amadora e depois mais demora de Alfragide para a Segunda Circular. Para a Ponte 25 de Abril, ligação Almada-Lisboa, as filas estão ainda a partir do Feijó. Quanto ao Porto, ainda se para na VCI, sentido Rábida-Freixo, há então filas a partir de Coimbrões até à Boa Vista, está a afetar a A44 e no sentido Freixo-Rábida para Centro Mercado Abastecedores e as Antas e depois mais à frente entre Paranhos e a Zona da Perlada. Para-se também na A3, sentido Braga-Porto, entre o nó da A4 e a saída para o Hospital de São João, a Via Norte com filas da EFASEC até à VCI. Já na A28, no sentido Viana do Castelo-Porto, há filas entre Lessa da Palmeira e a Avenida AEP.
3: O trânsito volta à rádio depois das 9.
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3: Entramos na Zona VIP. Olá, bom dia, João Goberno.
6: Zé Carlos.
3: João, o verão começa domingo, mas nós acolhemos já aqui na Zona VIP. Em nome da praia, das bebidas frescas, da preguiça e das férias, a saudação faz-se com uma banda que também foi de amor de verão. Marta and the Muffins, com a canção do dia.
6: É tal e qual assim. Podíamos ter ido por uma escolha do património português, que também tem coisas
3: boazinhas,
6: exatamente, desde o Verão do Carlos Mendes aos extraordinários Óculos de Sol da Ana Tércia Barreto, o Eu Gosto é do Verão, que último, enfim, a última versão que conhecemos é da Fúria do Açúcar, até à Corzinha de Verão dos de Olinda.
3: Ou aquela canção muito, muito de verão do Outono Doce, da Helena d'Água, do Outono Doce, não é? Em troca de um beijo salgado,
6: tal e qual. E agora com a Helena d'Água com 70 anos, um beijo salgado dela deve ser uma coisa
3: maravilhosa.
6: Depois, podíamos ter ido pelo Summertime do Gershwin, ou pelo Here Comes the Sun dos Beatles, ou pelo Cruel Summer das Bananarama, mas este grupo, Martha and the Muffins, cujo nome, assim, docinho e tudo, foi escolhido para estabelecer um contraste com a agressividade dos nomes das bandas punk. Isto não deixa de ser bonito também. Martha and the Muffins, em boa verdade, existiram, ou existem, vá-se lá saber, só para fazer esta canção. Porque daqui para a frente foi sempre a descer. Eles ainda gravaram mais dois discos enquanto Martha and the Muffins. Depois passaram a chamar-se M&M, que na verdade eram as iniciais dos dois principais músicos, o guitarrista e compositor Mark Gaine e a cantora Martha Johnson, que não por acaso até casaram um com o outro e pronto, e foram, não posso dizer que foram felizes para sempre, mas pelo menos até agora parece que sim. Martha Johnson gravou discos a solo, inclusivamente um álbum infantil que ganhou o Juno Award, o prémio do Canadá. O Mark Gaine trabalhou em bandas sonoras. No percurso dos Martha and the Muffins há aqui duas notas que valem a pena ser salientadas. Eles trabalharam com um extraordinário guitarrista chamado Michael Brook, ainda em princípio de carreira, um homem que depois gravou com o Meio Mundo, até com o saudoso Nus Rat Fateh Ali Khan, isto dito assim logo de manhã parece estranho, mas era um enorme músico paquistanês.
7: Sim, sim.
6: E atenção que o terceiro disco de Martin the Muffins foi, em bom rigor, a primeira produção, enfim, muito profissional, de um homem chamado Daniel Lanois, que anos depois estaria ao lado do Brian Eno a produzir U2 e uma série de bandas absolutamente extraordinárias. Martin the Muffins, esta canção, que me lembra uma Lisboa em transformação, foi à altura em que saímos das boates, ainda não havia discotecas, o termo só viria depois, saímos das boates para festas de geração mais ou menos espontâneas, nunca foram propriamente raves, foram outras coisas.
7: Uhum.
6: Lembro-me de festas na Rua do Século, na Rua de São Paulo, por aí fora, à volta da New Wave, mas esta canção, que para mim é símbolo desse tempo, chegou ao 5º lugar no Canadá, ao 6º lugar na Austrália e ao 10º lugar no Reino Unido. E é uma canção eterna, quer se queira, quer não, até porque é a única que fica para a história.
7: Sim, Deus.
6: Deste grupo. Chama-se é Echo Beats e é deliciosa.
7: É de um álbum de 1980 do grupo Echo Beats. É a canção desta sexta-feira na Zona VIP. João, bom fim de semana, um abraço, até segunda.
6: Bom fim de semana, Zé Carlos.

0: Echo Beach do The Martin The Muffins, a canção do dia hoje na Zona VIP. 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
0: Manhã da sexta-feira há 3 acidentes em Lisboa, segunda circular, Cril e também eixo Norte-Sul. Vamos olhar para o trânsito com destaque depois das notícias das 9 da manhã. Quanto ao tempo para o dia, vem mais um dia quente e o fim de semana ainda mais. À tarde hoje pode trovejar-se no interior sul, durante o fim de semana também no norte e centro. Sol e nuvens na Madeira, esta sexta-feira, mais que isso nos Açores, aguaceiros fracos nos grupos ocidental e central, chuva no oriental. Quanto às máximas, 37 para Évora, 36 esta sexta-feira em Castelo Branco e Beja, Porto Alegre 34, 33 Bragança, Santarém e Setúbal. Lisboa deve chegar aos 31, 30 no caso de Vila Real, Viseu, Guarda e Faro, Braga 29, Coimbra 28, Leiria 26, máxima de 25 nas Penhas Douradas e no Funchal, Viana do Castelo e Porto 23, máxima de 25 nas Penhas Douradas e no Funchal, Viana do Castelo e Porto 23, 22 Aveiro e Ponta Delgada.
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0: Nove horas em Portugal Continental e na Madeira, 8 nos Açores. O Observatório de Segurança Interna, Diogo, alerta para a dimensão do grupo armilar lusitano.
2: Admite a Antena 1 que em Portugal já não se assistiam comportamentos destes há mais de 40 anos, na altura das FP25. Este grupo planeava agora atacar políticos e figuras públicas, incluindo o Primeiro-Ministro ou o antigo Presidente da República, Marcelo Rebelo de Sousa. Também o Oscott admite à Rádio Pública surpresa com a dimensão que o grupo armilar lusitano atingiu. A DGS já ativou o plano de contingência por causa das temperaturas altas. A Associação Nacional de Médicos de Saúde Pública pede que autarquias e unidades de saúde trabalhem em conjunto para ajudar os mais vulneráveis.
0: 10 graus de diferença a esta altura entre Porto e Faro, 17 graus na cidade invicta, Lisboa 18, Coimbra e Ponta Delgada 19, Funchal 21, Faro 27 graus. Edição de Diogo Miguel Pereira.
2: O Observatório de Segurança Interna admite que é preciso recuar até às FP25 para ver uma organização com capacidade igual à do grupo armilar lusitano. Lembro que o Ministério Público acusa este movimento de planear ataques à casa do Primeiro-Ministro, mas também a Marcelo Rebelo de Sousa e António Costa, entre outros, tinha a intenção de atacar 40 políticos e cerca de 80 figuras públicas. Algo assim, Nuno Amaral, o Observatório de Segurança Interna considera que não se via há 40 anos.
3: O presidente do Observatório de Segurança Interna, Luís Fernandes, diz que desde as FP25, que operou em Portugal nos anos 80, e realizou vários atentados, o país não assistia a um grupo com esta capacidade e organização e com a intenção de assassinar líderes políticos e figuras públicas.
4: Desde o processo das FP25 não há realmente grupo que estivesse tão organizado, imbuído de um espírito tão capaz. Sabemos que há atos preparatórios que este grupo realizou e que constituem crime. Portanto, a posse de armas proibidas, a posse de armas ilegais, a organização e a obtenção de informação sobre os alvos quando essa informação não é do domínio público.
3: Já o presidente do Observatório de Segurança e Criminalidade Organizada e Terrorismo, o OSCOT, Francisco Rodrigues, diz que o país não estava habituado à dimensão das atividades de grupos como o movimento armilar lusitano.
5: A dimensão deste fenómeno, como referiu em Portugal, é que parece ter uma dimensão diferente daquela para a qual naturalmente estávamos habituados, relativamente àquilo que são as intenções e relativamente àquilo que se presume, naturalmente, estar na posse, ou que estava na posse, ou está na posse do movimento, do ponto de vista de instrumentos para, e já para não falarmos daquilo que são as intenções, naturalmente.
3: De qualquer forma, diz o presidente Oscott, a detenção de elementos do grupo armilar lusitano e agora a acusação do Ministério Público demonstra que as autoridades estão atentas a este tipo de fenómenos.
2: Mas algo assim já não se via desde as FP25, que por cá andavam desde os anos 80, alerta o Observatório de Segurança Interna e também o Oscott. Com os próximos últimos dias a chegarem, com temperaturas muito altas, com perto de 40 graus em algumas zonas do país. A Associação Nacional dos Médicos de Saúde Pública defende a importância das unidades de saúde e as autarquias trabalharem em conjunto, especialmente para poderem ajudar os grupos mais vulneráveis. Ouvido esta manhã pela Antena 1, João Paulo Magalhães, que é o vice-presidente desta associação, lembra as competências das câmaras, por exemplo, no planeamento de locais mais frescos.
6: Os municípios têm um papel importante porque são quem detém também a responsabilidade do ponto de vista de proteção civil local. Está previsto a criação destes centros, destes locais, mais de abrigo e mais

0: fresco para estas pessoas quando necessários em situações muito extremas. A questão, por exemplo, das pessoas em situação sem abrigo é um tipo de população que está prevista para que possa ser apoiada diretamente nestas circunstâncias. Mas há aqui uma rede de articulação que é importante. E aqui é onde, por exemplo, a questão da articulação com o setor da saúde é muito relevante, porque ajudam os municípios e têm uma sinergia no que é o planeamento, este planeamento de contingência, mas também da monitorização do ponto de vista e da vigilância do que é que está a acontecer à saúde das populações.
1: João Paulo Magalhães sublinha a importância do trabalho local, mas lembra também os efeitos destes dias de calor no excesso de mortalidade e em que as unidades de saúde ficam sobrecarregadas.
0: É a questão da pressão nos serviços de saúde e, portanto, qual é a capacidade que os serviços de saúde têm para responder e estão a ter à crescente necessidades que as pessoas possam ter durante este período da onda. E a segunda é a questão, o impacto na mortalidade. E aí nós fazemos uma vigilância muito apertada da mortalidade e no passado, ou seja, nós há cerca de um ano, por exemplo, infelizmente tivemos excesso de mortalidade provocada também por uma onda de calor, sensivelmente há um ano, foi uma situação também muito grave e por isso é que nunca é demais fazer o reforço daquilo que é o que é que nós podemos fazer agora, neste momento, para preparar e prevenir todos e mitigar todos os efeitos que aí venham.
1: João Paulo Magalhães, ouvido esta manhã pela Antena 1, quanto à DGS, diz esta manhã, no ponto central da Rádio Pública, deu conta de que já está em vigor um plano de contingência, tendo em conta os dias de temperaturas altas.
2: Temos ativados os nossos planos de contingência, aliás, desde ontem que está ativado o nível 1 do plano de contingência da saúde, exatamente por causa da questão das temperaturas elevadas, e é com base também neste planeamento estratégico que vamos depois desenvolvendo todas as ações e todas as medidas da área da saúde.
1: Traduzindo isso por miúdos, o nível 1 de um plano de contingência significa o quê?
2: Ora bem, a saúde tem 4 níveis, portanto este é o segundo dos 4 níveis da saúde, que significa um aumento da vigilância, um aumento também das dimensões de comunicação para a população dos riscos face às temperaturas e, claro, também a ativação por parte das diferentes unidades locais de saúde e todas as unidades de saúde para se prepararem para um potencial ou um possível impacto na saúde destas temperaturas.
1: Miguel Telo de Arriaga garante que as unidades locais de saúde estão prontas para estes dias de calor que vem aí nos próximos, no fim de semana e também segunda e terça-feira, chegam aos 40 graus em alguns dos casos. Pede também às pessoas que não se esqueçam de adotarem comportamentos de prevenção.
2: Estas temperaturas muito elevadas afetam sobretudo os grupos mais vulneráveis e estamos a falar de pessoas de mais idade, dos mais novos, grávidas e pessoas que trabalham também no exterior. E é aqui que temos cada um de nós a possibilidade de também podermos ser os tais agentes de saúde pública que nós tantas vezes falávamos. Se tivermos de alguma forma expostos ao sol, é tentarmos na medida do possível utilizarmos protetor, reforçarmos a nossa hidratação, utilizarmos roupas largas e claras para evitar ou minimizar de alguma forma o impacto das temperaturas e, se possível, e é isto que é recomendado, que é de alguma forma alterarmos os horários de trabalho para quem está exposto ao sol, para horários em que a temperatura esteja menos intensa, esteja menos forte.
1: Miguel Telo de Arriaga, ouvido esta manhã no ponto central da Antena 1, o Governo diz estar atento ao que se passa. Já pediu ontem, por exemplo, que não se lance fogo de artifício nem balões durante os festejos do São João, na cidade do Porto. Há uma greve nacional dos trabalhadores da saúde, começou à meia-noite, dura 24 horas, foi convocada pela Federação Nacional dos Sindicatos dos Trabalhadores em Funções Públicas e Sociais, pedem a valorização profissional e também a melhoria das condições de trabalho. Vamos até ao Porto, ao Hospital São João, está lá a repórter Sara Araújo de Almeida. Bom dia, Sara, já há serviços afetados?
3: Já sim, os blocos operatórios estão fechados aqui no Hospital de São João. Eu estou em frente às consultas externas. Aqui há uma maior lentidão, mas não há para já consultas canceladas. Há 12 balcões de atendimento e só 4 é que estão a funcionar. Estes são dados da Federação Nacional dos Sindicatos dos Trabalhadores em Funções Públicas e Sociais. Eu falei há pouco com o coordenador do sindicato, Orlando Gonçalves. Ele fez o balanço da adesão.
4: Esta greve ainda é um pouco cedo para ter dados absolutos, mas em princípio os blocos operatórios vão estar encerrados, estão com uma adesão total. Depois nos restantes serviços, internamentos e consultas externas, está mais ou menos a meio gás, eu diria, entre os 60% e 70% de adesão à greve. Já foi assim no turno da noite e o turno da manhã deve manter-se dentro desse registro, dentro dessas percentagens.
3: Entretanto, o Governo já reagiu a esta greve, já há uma reunião marcada.
4: Ontem foi convocada a reunião para dia 24 de julho, porque não é feriado em Lisboa, não é só no restante país, às 18, para se iniciar essa negociação. Pronto, mais vale tarde que nunca, ainda bem, é um bom princípio, e estamos contentes que isso vá acontecer e que se consiga resolver esse problema. De qualquer maneira, é tarde, e não se percebe porquê que só depois da convocação de greves é que o governo reage e faz aquilo que já devia ter feito há muito tempo e que é uma coisa simples e justa.
3: Está então uma reunião marcada para dia 24, quarta-feira da próxima semana. Os trabalhadores da saúde exigem a valorização profissional e o reforço de recursos humanos.
1: Situação no Hospital São João no Porto, no bloco operatório, já a ser afetado por esta greve. Seguimos para Coimbra. Bom dia, Joaquim Reis. Aí nos serviços, aí nos hospitais, aliás, da Universidade de Coimbra, a greve tem afetado algum serviço?
5: Vamos já ficar a saber, para já a greve tem registado grande adesão. Os serviços mínimos, quer no turno da noite, quer no turno da manhã, esses foram todos eles assegurados conforme o que ficou estipulado em tribunal arbitral. Ora, Tiago Acúrcio, quanto à adesão, turno da noite, turno da manhã, estamos com que adesões?
6: Turno da noite, uma adesão a 100% em todos os serviços que estão previstos. Os que não estavam previstos não tiveram funcionamento. No turno da manhã, assegurados também tudo o que está definido pelo Tribunal, há condicionamentos em tudo o que seja cirurgias programadas, blocos operatórios periféricos e consultas externas. Tratamentos em curso estão assegurados conforme o que está definido pelo nosso pré-aviso e pelo Tribunal Arbitral.
5: 100% no turno da noite, 90% nesta manhã?
6: Sim, a rondar esses valores.
5: Ora, em causa está o descontentamento com a carreira, com as condições de trabalho, mas também, dizeis, com a falta de pessoal.
6: Sim, é notório, houve muita valorização do Serviço Nacional de Saúde durante a crise pandémica, mas foi um período de curta duração. Neste momento há muita falta de pessoal em todos os serviços, em todas as carreiras, há dificuldade em contratar porque são carreiras que não são valorizadas. Os trabalhadores preferem ingressar ou para o privado ou, se forem trabalhadores com formação superior, ir para o estrangeiro. Tudo porque temos um governo que alega que está há 2 anos a trabalhar, mas há 2 anos que temos uma ministra que não negocia com os sindicatos, que não valoriza carreiras.
5: Muito obrigado. Tiago Curso, dirigente sindical do Sindicato dos Trabalhadores em Funções Públicas e Sociais do Centro. O descontentamento destes trabalhadores a provocarem uma grande adesão à greve aqui no Hospital da Universidade de Coimbra.
1: Nos foi deixado esse balanço pelo Joaquim Reis, a reportagem em Coimbra, sobre essa greve dos trabalhadores da saúde. Ficou pelo caminho o arranque das negociações de paz entre Irão e Estados Unidos. Deveriam ter começado hoje, na Suíça, mas os ataques israelitas da última noite mudaram os planos e os norte-americanos já nem entraram no avião. Os ataques de Israel mataram 18 pessoas, aconteceram no sul do Líbano. França, por exemplo, veio já esta manhã pela voz do ministro dos Negócios Estrangeiros pedir aos israelitas que parem com estas ofensivas e respeitem aquilo que foi acordado.
7: 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São quase 9h13.
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7: No trânsito, podemos começar pela segunda circular. Mónica Amaral.
9: Então, no sentido...
7: Estamos com algumas dificuldades de te ouvir, Mónica.
9: Desculpa, vou só trocar...
7: Muito bem, vamos lá então a melhorar as condições de som com o trânsito para podermos escutar quais são as informações a esta hora, sendo que na segunda circular há aqui uma informação que vale a pena reter a esta hora, não é, Mónica?
9: Sim, começamos então na segunda circular, como disse, no sentido aeroporto Benfica. Este acidente antes da saída para o eixo norte-sul, que envolve vários carros e uma moto, está a deixar muita demora a partir do relógio. Já no sentido Benfica, aeroporto, há filas das Torres Lisboa até às Calvanas. Eixo norte-sul, no sentido Camarada Campolide, está um carro avariado junto à saída para a segunda circular em direção ao Benfica. Está a ocupar a via esquerda, está a deixar o trânsito mais demorado. As filas estão a partir do Lumiar. Na A5 ainda se para de Monsanto para as Amoreiras. e na Cril, no sentido Algés-Sacavém, há filas entre Camarate e Sacavém. Já no IC19, para-se de Alfragide para a segunda circular. Quanto ao Porto, na VCI, sentido a Rábida Freixo, as filas estão agora a partir de Canidelo até à Boa Vista, Freixo a Rábida, para-se do Mercado Abastecedor até às Antas, depois também há passagem pelo Amial, a Via Norte ainda com intensidade à chegada à VCI, já na A3 para-se do Nodo A4 até à VCI também, e na A28 há filas entre a Ponte Lessa e a Avenida EAP.
7: Antes das 9h30, dizemos-lhe tudo o que sabemos sobre o trânsito e contamos com a sua informação através do 821-010.
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7: Nesta hora de emissão, mais à frente, vamos falar sobre livros. Há duas propostas para ler e uma para ver televisão por causa da relação que temos com o Japão. É para ouvirmos depois das 9h30 com a Ana Daniela Soares. Para já, Too Sweet, Ozier. Bom dia.

0: O RSI vai estar em destaque daqui a pouco nas contas do dia. No desporto, a confiança de Pedro Proença, Mário Silva da Costa.
1: O presidente da Federação Portuguesa de Futebol mostra-se tranquilo e ambicioso, apesar do empate na estreia no Mundial. Pedro Proença agradece ainda o apoio dos portugueses. Afonso Moreira, vendido ao Bayer Leverkusen por perto de 30 milhões de euros e ainda às últimas do ciclismo.
0: É para ouvir às 9h30.
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0: Antes das contas do dia, abrimos as linhas para a sua inscrição na antena aberta. Os números são os habituais, já vou lembrá-los. Quanto ao tema, a aproximação entre o NAD e também o Chega para a aprovação da legislação laboral. António Jorge, viva, bom dia.
4: Bom dia e muito te agradeço a abertura das linhas porque é fundamental a participação dos ouvintes. O Parlamento aprova hoje, provavelmente, a revisão da legislação laboral e tudo indica que o diploma de governo vai mesmo passar com os votos do Chega e talvez da Iniciativa Liberal. O Chega nunca assumiu formalmente o sentido de voto, mas deixou ontem pistas claras. André Ventura fala mesmo numa grande vitória dos trabalhadores e reivindica alterações como mais direitos no trabalho por turnos, mudanças na licença parental e benefícios adicionais em férias e proteção social. A própria maioria, Hugo Soares disse-o, admite que o diploma vai passar, abrindo assim caminho à discussão na especialidade, onde podem ainda ser introduzidas alterações negociadas com os partidos que viabilizam o diploma. Na emissão de hoje, queremos ouvir a sua reação àquilo que aconteceu ontem no Parlamento, porque se debateu esta questão, e teremos também a oportunidade de perceber a sua perspectiva. Será que esta lei melhora a vida de quem trabalha ou abre a porta a mais precariedade? E já agora, que leitura faz desta aproximação aparente, pelo menos muito clara, vamos ver se se confirma, entre o Governo e Chega, e o que espera do papel do Presidente da República?
0: Para participar na antena aberta, os números de telefone que estão a partir de agora disponíveis para a sua inscrição são os habituais, 822-0101, se está no país, 822-0101, deixa o nome e o contacto na produção. De fora de Portugal, 2233-99956, nós ligamos depois das 11 para estar em direto. 2233-99956, o importante é participar e dar a sua opinião na antena aberta.
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0: 9h21. Está na hora de fazermos as contas do dia. Pedro Sousa Carvalho, olá, bom dia.
5: Olá, José Carlos, bom dia.
0: Pedro, faz hoje precisamente 30 anos desde que foi criado em Portugal o rendimento mínimo garantido, atualmente conhecido por RSI, o Rendimento Social de Inserção. Que importância é que tem tido para o combate à pobreza em Portugal este apoio?
5: Tem tido um papel importante, Zé Carlos, mas eu acho que podia ser bastante melhor. Eu não nego a importância que este instrumento tem tido para reduzir a intensidade da pobreza em Portugal e para baixar os níveis de exclusão social, mas repito, podia ser bastante mais bem gerido. Uhum. Aliás, é a própria OCDE que diz que, apesar dos muitos apoios existentes em Portugal, nós somos o país da União Europeia onde as prestações sociais têm o menor impacto na redução da pobreza. Só para colocar um número em cima disto, os números da OCDE mostram que a proporção de rendimento, ou seja, do rendimento das famílias que vem das prestações sociais em Portugal, é de apenas 2%. Nos outros países da Europa, esta média é de 6%. Portanto, como eu estava a dizer, este instrumento, do meu ponto de vista, não tem sido eficaz por duas razões. Primeiro, porque, digamos, a malha é tão apertada que apanha muito poucas pessoas. Uhum. O RSI, José Carlos, chegou em Portugal a ter mais de 500 mil beneficiários, mas hoje em dia tem cerca de pouco mais de 150 mil beneficiários, e o valor pago é miseravelmente baixo. Estamos a falar de cerca de 160 euros por mês, por beneficiário, em média, que eu acho que toda a gente reconhece que é um valor muito baixo. A outra falha que eu acho que o RSI tem demonstrado ao longo destes anos...
0: Sendo que mais de um terço dos apoiados são crianças e jovens, não é? Com menos de 18 anos.
5: Exatamente, exatamente. Uhum. Se nós formos ver a nível de pessoas, portanto o valor do apoio é aquele que eu dizia há pouco, se formos ver a nível do agregado familiar, o valor é ligeiramente é superior, é cerca de 300 sim, euros, sim. Precisamente porque tens em conta os outros agregados, os outros elementos do agregado, nomeadamente as crianças. Uhum. A outra falha, José Carlos, que eu acho que o RSI tem demonstrado, tem a ver com a outra componente do apoio. Como sabes, o RSI tem duas componentes. Tem esta componente que estamos a falar, portanto, que é dar um cheque às pessoas extremamente pobres, mas depois tem outra componente que é fazer com que estes beneficiários participem em programas de inserção para poderem voltar a ser ativos, para voltarem ao mercado de trabalho. Não existem estatísticas muito fiáveis sobre este tema, mas que aquelas que existem mostram que é difícil estas pessoas regressarem ao mercado de trabalho e quando o fazem, normalmente, é quase sempre para situações precárias e muito mal remuneradas. Aliás, ainda há dias no Parlamento, eu não sei se tu ouviste...
0: Aliás, o RSI é quase um estigma, não é? Quem está ligado a isso fica praticamente estigmatizado, que é alguém que precisa mesmo só de apoios, não tem outras condições, não sei, os apoios para viver, não é?
5: Exatamente, e essa imagem e essa ideia é que nós não podemos dar às pessoas. Claro. Uma forma naturalmente de contornar isso é precisamente criar programas, que é esta tal segunda componente que eu falava, precisamente para, de uma forma mais rápida possível, tirar as pessoas dessa situação.
0: Portanto, dar a cana, dar o peixe, mas também dar a cana, não é?
5: Dar a cana, exatamente, uhum. Ou seja, dar o peixe, mas também ensinar a pescar, exatamente. Claro. A ideia uhum. é precisamente essa, são as duas componentes do RSI. Há dias no Parlamento, a Ministra do Trabalho dizia que o tempo médio de duração de uma pessoa em Portugal no RSI, ou seja, o tempo que uma pessoa leva a receber apoios em Portugal é de 5 anos e 3 meses. Eu acho que nós todos concordamos que é um valor, que é um tempo muito elevado para estar a receber um apoio social, ou seja, se estás mais de 5 anos em média a receber um apoio, qualquer coisa aqui não está a correr bem na parte da reinserção, não é? A ministra falava na questão da subsidiodependência. Eu acho, não sei, eu acho que este número também mostra aqui alguma falha, ou uma grande falha do Estado neste processo de reintegração das pessoas, ou seja, eu acho que a esmagadora maioria das pessoas não recebe subsídio porque gosta de receber subsídio, é porque não está a conseguir precisamente fazer essa transição para o mercado de trabalho. Estou a pensar naturalmente nas pessoas sim. que estão em idade ativa e que podem trabalhar, atenção.
0: O problema é que há algumas, se calhar, que têm mesmo subsídio de dependência e que acabam por dar esse ar a tudo o resto.
5: Também as haverá, com certeza.
0: Claro. Olha, sim, as alterações sim. que o Governo quer fazer neste apoio com a criação da prestação social única, parece que vão no bom sentido, Pedro?
5: Eu acho que há uma parte muito positiva nessas alterações que o Governo quer fazer, que é algo que, aliás, já estava no programa do Governo, e que pode ajudar precisamente nesta questão que estamos aqui a falar da reintegração no mercado de trabalho. Uhum. Ou se quiseres, acelerar a reintegração no mercado de trabalho. Hoje em dia, José Carlos, quando tu arranjas um emprego, o que acontece normalmente é que tu perdes automaticamente todos os apoios sociais que recebes.
0: Sim.
5: Só que isto tem se quiseres, tem um incentivo perverso, que é, se o salário do emprego que tu vais ter, imagina que tu vais ter um emprego em part-time, que tem um salário muito baixo, o que acontece é que tu podes pensar duas vezes antes de aceitar um novo emprego, para não perderes todos os apoios que recebes, tu e a tua família, nomeadamente os abonos. E a ideia do Governo é, se quisesse, acabar com esta lógica do tudo ou nada. Ou seja, o Governo quer implementar um esquema em que tu podes aceitar um emprego, mas continuas a receber uma percentagem dos apoios sociais que recebias antes. O atual RSI já tem esta lógica, mas é um valor muito baixo. E se o Governo realmente implementar esta lógica, eu acho, do meu ponto de vista, que vai permitir garantir que, por
0: a
5: trabalhar...
0: A pessoa tem um rendimento mais alto, um bocadinho mais alto que agora, não é?
5: E não é só isso, uhum. Carlos, é garantir que tu, por trabalhar, nunca recebes menos sim. do que recebias quando recebias as prestações
0: sim,
5: sociais.
0: Claro. Sim, claro.
5: A lógica é esta, e ajuda na tal coisa que eu dizia há pouco, que acho eu que tem falhado no RSI, que esta parte do contrato de inserção que tem sido muito pouco eficaz, enfim, Agora vamos a ver todas estas alterações.
0: É, é normal ouvir-se aquela frase, ganham mais porque sem trabalhar do que estar a trabalhar, não é?
5: Mas pode acontecer, acontecer. Ou seja, uma pessoa pode chegar a uma situação em que ele está a receber vários apoios sociais, depois oferece um emprego muito mal remunerado, por exemplo, em part-time, ele faz as contas. Claro. Bem, se eu, em prestações sociais eu recebo isto, no emprego eu recebo isto. Há aqui um fator de motivação que pode levar as pessoas eventualmente a não ir para o mercado de trabalho. Uhum. Às vezes até não tem a ver com os apoios que eles próprios recebem, José Carlos. Às vezes tem a ver com apoios que os filhos recebem.
0: Sim.
5: Nomeadamente abonos. E as pessoas obviamente não estão disponíveis que os filhos percam esses apoios. Por isso é que às vezes não aceitam esse trabalho e daí este incentivo. Agora, para isto tudo passar, estas alterações que eu estou a falar vão ser discutidas na próxima semana na Assembleia da República. Têm naturalmente de ser aprovadas. A Ministra do Trabalho vai estar ainda hoje, ao final do dia, no Parlamento para tentar explicar esta nova lógica, deste novo apoio, desta transformação do RSI na prestação social única, e veremos se o Governo também consegue uma maioria para as aprovar, até porque este diploma tem muitos pontos polémicos. Eu estava aqui a falar de um ponto positivo, mas também há muitos pontos polémicos, como aquela história do trabalho social ou a criação de um canal de denúncias, que é algo que os partidos não estão a ver com bons olhos. Pode criar eventualmente aqui alguns entraves à aprovação, mas vamos ter que esperar pela votação.
0: Muito bem, Pedro, bom fim de semana.
5: Um abraço, bom fim de semana.
0: As contas do dia na rádio depois das 9h20, sempre quiserem podcast. São quase 9h29 e no trânsito, Mónica Amaral, a esta hora, o que é que nos dizes?
6: Atenção ao IC19, no sentido Sintra-Lisboa, agora um acidente grave no Cacém, só circula pela via direita e está a deixar o trânsito mais demorado. Mais à frente ainda se para de Alfragide para a segunda circular. Atenção também à zona de Alverca, há acidente na rotunda do avião, está a afetar a Crele e também toda a zona envolvente. Já na segunda circular, sentido Aeroporto Benfica, está resolvido o acidente antes da saída para o Eixo Norte-Sul, mas ainda há filas a partir do relógio. Já no sentido Benfica, Aeroporto, para-se de Benfica até às Calvanas. No Eixo Norte-Sul, sentido Camarate Campolide, está um carro avariado junto à saída para a segunda circular. Em direção ao Benfica, está ainda a deixar o trânsito demorado a partir do Lumiar. Já na A5, há filas de Monsanto para as Amoreiras e na Cril ainda se para no sentido Algés-Sacavém entre Camarate e Sacavém. Já no Porto, VCI, sentido Arrábida Freixo, há filas de Canidelo até à Boa Vista. Freixo Arrábida para-se de Bonjóia até às Antas e há 28 ainda com paragens entre a Ponte Lessa e a Avenida Sidónio Paes.
0: O tempo a pedir água para refrescar. Sol e calor ainda mais no fim de semana. Esta tarde pode trovejar no interior sul. Sábado e domingo é de uma a trovada pode estender-se ao norte e centro do país no interior. Quanto às máximas para esta sexta-feira, 37 Évora, 36 Castelo Branco e Beja, Porto Alegre 34 Bragança, Santarém e Setúbal 33 graus, deve chegar aos 31 em Lisboa, aos 30 em Vila Real, Viseu, Guarda e Faro. Outras contas, Braga 29, Coimbra 28, 26 a máxima para Leiria, Penhas Douradas 25, Viana do Castelo e Porto 23, Aveiro 22 graus.
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0: Sexta-feira, 19 de junho, principal das notícias com Uriana Barcelos.
7: O presidente do Observatório de Segurança e Criminalidade Organizada, o OSCOT, acredita que o país não estava habituado à dimensão das atividades do movimento armilar lusitano. O grupo neonazi que tinha planeado ataques a mais de 80 figuras públicas e também a 40 políticos, entre eles o primeiro-ministro Luís Montenegro. Francisco Rodrigues disse esta manhã à Antena 1 que a dimensão da ameaça espanta, mas o caso revela também que as autoridades portuguesas estão atentas ao fenómeno. Já o presidente do Observatório de Segurança Interna, Luís Fernandes, lembra que o país não assistia a esta capacidade de organização criminosa desde os anos 80, desde as FP25. Acontece amanhã em Lisboa uma manifestação contra a decisão do Tribunal de Sintra sobre o homicídio de Odeir Muniz, o cidadão cabo-verdiano que foi morto em outubro de 2024 por um agente da polícia. A manifestação foi convocada pelo Movimento Vida Justa, que fala numa decisão injusta e desumana. O Tribunal, recorde-se, condenou o agente a uma pena de suspensa de 3 anos e 6 meses. A manifestação está marcada para as 5 da tarde no Largo de São Domingos, em Lisboa. 23 concelhos estão hoje em perigo máximo de incêndio. São concelhos em Bragança, Castelo Branco, Santarém, Porto Alegre e também em Faro. O perigo vai agravar-se já a partir de amanhã, com o Instituto Português do Mar e da Atmosfera a prever temperaturas máximas na ordem dos 40 graus em várias regiões do continente Direito Português. À Antena 1, o vice-presidente da Associação Nacional dos Médicos de Saúde Pública, João Paulo Magalhães, defendeu a importância de autarquias e unidades de saúde acompanharem por estes dias os grupos mais vulneráveis. Ele lembra que os dias quentes podem pressionar os serviços de saúde e podem também ter efeitos no excesso de mortalidade. A DGS segue a mesma linha. Miguel Telo de Arriaga, da Direção-Geral de Saúde, garante que os planos de contingência estão em vigor, mas pede comportamentos preventivos à população.
0: As notícias voltam à rádio às 10.
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0: No desporto, confiança de Pedro Proença. Mário Silva da Costa.
1: O presidente da Federação Portuguesa de Futebol mostra-se tranquilo e ambicioso apesar do empate na estreia no Mundial. Pedro Proença falou ontem à noite ao Canal 11 e, além de agradecimentos aos adeptos, o líder da Federação deixou uma mensagem de confiança.
8: Nós não temos que dramatizar. Tivemos um jogo da primeira fase de grupos, é tudo normal. Estamos, a equipa está muito focada, sabe exatamente o seu valor. Tenho a plena convicção de que isto vai dar Portugal e, com todos a apoiar, para os portugueses, agradecer uma palavra de agradecimento. A energia, a força tem cá chegado. Sabemos o quanto é que nas fan zones em Portugal as pessoas puxam por nós, pela equipa. Quero dizer que é um compromisso total da parte da equipa técnica, do nosso capitão, de todos os jogadores. Quero dizer, isto não é como começa, é como acaba.
1: Hoje a seleção treina em Palm Beach às 3 da tarde, hora continental. Antes, um jogador das esquinas vai responder às perguntas dos jornalistas em conferência de imprensa. Conferimos agora a agenda do dia no Mundial de Futebol. Às 8 da noite, os Estados Unidos vão defrontar a Austrália no Grupo D. Às 11 da noite, a Escócia mete forças com Marrocos, já a contar para o Grupo C. E no mesmo grupo, à 1:30 da manhã, o Brasil joga frente ao Haiti. Na antevisão do encontro da próxima madrugada, o selecionador do Brasil, Carlo Ancelotti, deixou um alerta sobre o jogo.
9: Eles jogam um bom futebol com as características que eles querem. É um rival que temos que respeitar, como todos os rivais, porque jogam na Copa do Mundo e todo o mundo está muito motivado. A Copa do Mundo agora diz que não há partido com um resultado claro. Todos os jogos são muito, muito equilibrados e competidos.
1: O alerta de Carlo Ancelotti. Por último, nesta agenda do dia do Mundial de Futebol, às 4 da manhã, a Turquia defronta o Paraguai no Grupo D. Na seleção de Cabo Verde, o guarda-redes Vozinha pede foco na prestação no Mundial. Vozinha foi um dos maiores destaques da primeira semana do Campeonato do Mundo, depois de uma exibição decisiva para o empate a zero entre Cabo Verde e Espanha. O guarda-redes cabo-verdiano já chegou aos 14 milhões de seguidores na rede social Instagram. Vozinha agradece o apoio, mas agora quer focar-se no futebol.
10: Eu tento não focar muito nisso, porque se eu estou aqui hoje é por causa do futebol, é por causa da seleção. E mais uma vez eu agradeço a todos os seguidores, mas eu quero focar nos treinos, já na seleção, menos tempo possível na telefone e nas redes sociais, porque, como aconteceu antes, não estou ali por causa de seleção, por causa de futebol, por causa do Mundial, é um sonho que tinha desde criança.
1: Cabo Verde volta a entrar em campo no domingo diante do Uruguai na segunda jornada da fase grupos do Mundial. Eirik Granaz vai ser reforço do Futebol Clube do Porto. O médio norueguês de 16 anos já está em Portugal para assinar pelos Dragões. De acordo com a imprensa desportiva, o Porto vai pagar 1 milhão e 800 mil euros ao Fredrikstad pela contratação do jogador. Eirik Granaz vai assinar por 3 temporadas. É o período máximo que a FIFA permite para jogadores menores de idade. O português Afonso Moreira é reforço do Bayer Leverkusen. De acordo com a imprensa desportiva, o clube alemão paga cerca de 29 milhões e meio de euros ao Lyon pelo passe do extremo. O negócio envolve ainda mais 4 milhões em bónus. A confirmarem-se estes valores, o Sporting vai receber perto de 7 milhões de euros. Os verde e brancos têm direito a 20% de mais-valias numa futura transferência. Nas primeiras declarações com a camisola do Bayer Leverkusen, Afonso Moreira deixou claros os objetivos para o futuro.
11: É um clube fantástico, é um grande passo na minha carreira. Penso que fiz a escolha certa. Prefiro mostrar a todos o meu valor dentro do campo. Venho de uma grande temporada e quero fazer ainda melhor na próxima época. Só quero melhorar como jogador e como pessoa. E estou muito entusiasmado por conhecer os adeptos neste estádio fantástico.
1: Afonso Moreira deixou o Sporting e rumou ao Lyon no ano passado a troco de 2 milhões de euros. Chega agora ao campeonato alemão pela porta do Bayer Leverkusen. No ciclismo, o Tadej Pogacar reforçou a liderança da volta à Suíça em bicicleta. O esloveno terminou a etapa de ontem em 8º lugar, seguido pelo português Afonso Eulálio, que foi 9º. A tirada foi ganha pelo francês Romain Grégoire. Na classificação geral, Afonso Eulálio subiu 70 lugares, ocupa agora a posição 54. O português está a mais de 24 minutos do líder, o camisola amarela Tadej Pogačar.
0: 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O Carlos reabriu o traço jornal de desporto ao meio-dia e meia hora. Sexta-feira, 19.
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0: Na terça-feira voltamos a sonhar e vamos aos aliados.
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0: são mais profissionais. Agora, há muito mais gente, de facto, a gravar. Os mecanismos de gravação permitem isso e têm ferramentas para se promoverem. Por outro lado, também têm mais responsabilidade, não é? E uma carreira, se quiser ser feita, tem que ser feita com empenho, com responsabilidade e com investimento também.
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1: Daqui a pouco temos livros e não só.
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1: Mais à frente o trânsito. Agora abrimos o anfiteatro para folhearmos novas propostas da Ana Daniela Soares. Mas antes, bom dia.
6: Bom dia.
1: Esta madrugada estreaste uma série na RTP1.
6: Meia-noite. É uma boa hora.
1: Quando a Cinderela teve que chegar a casa.
6: Exato, e não tinha nada que fazer, ainda não conseguir dormir.
1: Isso, viu
6: 10 mil quilómetros de regresso ao Japão. 4 episódios, 45 minutos todas as quintas-feiras na RTP1. É esta a nossa proposta. É uma série escrita e apresentada em coautoria com David Lopes, curiosamente, que também está a marcar presença nos podcasts da Antena 1, com António José Teixeira. E na verdade, esta é uma série onde nos centramos na viagem que nós fizemos na tentativa de redescobrir o Japão e o que é que há também de português no Japão. E os laços que ainda perduram até hoje. Já agora, e se me permites, deixa-me fazer aqui um agradecimento especial, não só aos diretores, José Fragoso, António José Teixeira, que acreditaram neste projeto, até porque esta série já teve outra encarnação, digamos assim, na RTP Notícias e que foi depois também repetida na RTP2. E um agradecimento também ao Turismo de Portugal, porque, na verdade, esta é uma série em que nos dividimos muito entre o Japão e Portugal, porque no nosso país existem também muitos vestígios daquilo que foi e daquilo que continua a ser esta nossa ligação, apesar desta distância, esta nossa ligação que a mim surpreendeu tão estreita. Eu e a equipa fomos pela primeira vez ao Japão, nunca tínhamos ido, e essa foi talvez a grande surpresa, percebermos como partilhamos tanta coisa, a nível da gastronomia, e não é só a tempura nem o sushi, obviamente, não, temos também o pão de ló, o castela, que é tão parecido com o nosso pão de ló, e que foi realmente, é um bolo baseado na receita do nosso pão de ló, e que nós levámos para lá, temos também tantas palavras em comum, temos também tanta história em comum, e isso para mim foi também uma surpresa, e é isso que nós queremos levar hoje aos telespectadores. A série também está disponível na
1: RTP
6: Play.
1: Foram 4 semanas de filmagens, não é? 4 semanas.
6: Foi quase um mês, sim. Quase um mês. Mas quem viu, e isto é importante sublinhar, quem viu a série na RTP Notícias, na RTP2, e que está disponível na RTP Play, é um pouco diferente desta nossa proposta agora. Agora é mesmo uma redescoberta talvez mais pessoal, digamos assim, daquilo que nos une, apesar desta tão longa distância. E há muitas surpresas, há muita coisa que nos surpreende, porque nós temos tendência para pensar que o Japão está tão longe e é tão diferente, mas se calhar não é tanto assim.
1: Pois não.
6: E, nomeadamente, no convívio e na forma como as pessoas se relacionam. É para descobrir 10 mil quilómetros de regresso ao Japão todas as quintas-feiras, à noite, na RTP1.
1: E traço

0: Bem, e conta que dois livros, um deles apresenta-nos nós, suas excelências, os humanos, não é?
1: Exatamente. Christine Webb é uma primatóloga, ela é professora...
0: Primatóloga.
1: Primatóloga, especialista em primatas não humanos, e apresenta-nos, oferece-nos este livro, O Símio Arrogante, e que nos alerta... Que somos nós. E que nos alerta para estas questões do... Temos tendência para pensar que somos muito mais inteligentes que os animais, muito mais inteligentes que as plantas. Pois bem, Christine Webb demonstra neste livro que provavelmente estamos um bocadinho enganados e coisas como a empatia, a capacidade de resolução de problemas complexos, se calhar são tarefas que não estão só reservadas aos seres humanos, mas que muitos animais também conseguem concretizar e desenvolver e resolver os seus problemas de uma forma extremamente original. Aliás, esta também é uma das pistas que Christine nos deixa neste livro. Provavelmente muitas das soluções para os problemas que enfrentamos hoje provavelmente podem já ter sido resolvidas pelos animais. Questões como, por exemplo, a questão da refrigeração de edifícios. As térmitas já resolveram isso há muito tempo e há muitos arquitetos hoje e engenheiros civis a olharem para estes insetos para verem e tentarem aproveitar algumas destas soluções para criarem edifícios mais inteligentes e mais sustentáveis. Portanto, este é um exemplo, mas há mais, e é isso que Christine Webb nos oferece neste livro, O Símio Arrogante, que é no fundo um pequenino balde de água fria para aqueles que achavam que nós somos muito mais espertos.
0: Nós, quando os animais só não gastam dinheiro...
1: E as plantas.
0: E as plantas,
1: atenção.
0: Só não gastam dinheiro em roupa e sapatos, porque são tão importantes como nós no planeta em que vivemos.
1: É,
0: olha,
1: verdade.
0: Por falar em planeta, outro livro que tu trazes é o Atlas dos Lugares em Extinção,
1: de Travis L. Burrow. E curiosamente, este, não sei se tu já decidiste onde é que vais de férias, mas para quem ainda não decidiu, este pode ser uma boa... Este livro pode ser uma boa ajuda, porque neste livro o historiador fala-nos de cidades antigas como Alexandria, Petra, etc., terras esquecidas como Chan Chan no Peru, ou por exemplo, e já agora porque falámos no Japão, Isambe Anakita Kojima, uma ilha que desapareceu, uma ilha japonesa que desapareceu. Fala-nos nos locais em contração, como por exemplo o rio Danúbio, o rio Slims, que são rios que estão a enfrentar vários desafios do ponto de vista ecológico, e mundos ameaçados, como a floresta tropical da Bacia do Congo, com quem jogámos a semana passada, enfim, a Grande Barreira de Coral ou a Grande Muralha da China. É uma sugestão que no fundo nos deixa também aqui com vontade de viajar e conhecer estes lugares tão diferentes, mas tão surpreendentes, e este livro traz também fotografias maravilhosas destes locais, e Travis L. Burrow deixa-nos aqui também a história, pequeninas histórias destes lugares, só para percebermos o contexto histórico e de que forma é que hoje eles estão e como é que hoje eles se apresentam e porque é que os devemos visitar.
0: Há pouco falamos de humanos, e humanos alguns são notáveis. Olha, por exemplo, vão atrasados
1: parabéns a Maria Bethânia. Ontem, 80 anos!
0: Incrível.
1: E tantas canções fabulosas.
0: E ela que tem uma ligação profunda com a literatura portuguesa, em particular com Fernando Pessoa,
1: sim, há muitos anos. Era Inês Pedrosa quem estava à frente da Casa Fernando Pessoa. Foi Maria Bethânia que se ofereceu para oferecer um recital à Casa Fernando Pessoa. Foi um momento único e muito, muito emocionante, muito surpreendente, e onde Bethânia nos maravilhou não só com a sua voz magnífica, mas também com a leitura que ela faz de Fernando Pessoa. Existem vários vídeos na internet onde ela lê, por exemplo, O Grande Sertão Veredas, de Guimarães Rosa, onde lê Fernando Pessoa. Ela interessa-se muito por literatura, e aqui ficam os nossos parabéns atrasados. Parabéns, Maria Bethânia!
0: 80 anos, não é? Para qualquer um, com a lucidez e o talento que ela tem. Muito obrigado, Ana. Para a semana falamos mais cedo. É segunda-feira, vai estar aqui a propósito de um outro assunto.
1: Exatamente. Está combinado.
0: Bom fim de semana.
1: Bom fim de semana e boas leituras.
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0: 10:30 para as 10, Mónica Amaral. E agora é contigo. Como é que está o trânsito? Sendo que há por aí informação importante para dar, não é?
3: Sim, há vários acidentes ainda a esta hora. Começamos então no IC19, no sentido Sintra-Lisboa. Um acidente grave no Cacém ainda está a deixar o trânsito demorado. Só circula pela via mais à direita. Mais à frente há filas de Alfragide para a segunda circular. Em Alverca, também um acidente na Rotunda do Avião está a afetar a Crela e toda a zona envolvente. E o eixo Norte-Sul, no sentido Camarate Campolide, um carro avariado junto à saída para a segunda circular em direção ao Benfica, ainda a deixar o trânsito demorado a partir do Lumiar. Também na segunda circular, sentido de Benfica a aeroporto. Chega-nos agora a indicação que há um acidente na zona das Calvanas. O trânsito ainda está demorado a partir das Torres de Lisboa. Já no sentido aeroporto Benfica, há paragens na Encarnação e depois entre as Calvanas e a Escola Alemã. Na A5, há filas de Monsanto para as Amoreiras. Na Cril, sentido Sacavém-Algés, para Sintra-Póvoa de Santo Adrião e Olival Basto. Algés-Sacavém, entre Camarate e Sacavém. Atenção à zona de Coimbra, no IC2, no sentido Condeixa Mialhada. Há um acidente com vários carros no final da Ponte do Sul, está a deixar o trânsito muito demorado. Já no Porto, VCI, sentido a Rábida, Freixo, ainda se para a partir de Canidelo até à Boa Vista. Freixo, a Rábida, há filas de Bom Joia até às Antas. E há 28, no sentido Matosinhos-Porto, ainda com paragens entre o Noda A4 e a Avenida AEP.
0: 821-0101 é para o trânsito.
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0: Vamos a caminho das 10, depois das 10 na rádio, a geometria variável com a Maria Flor Pedroso.
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0: Agora temos The Smiths. João Roberto, chegamos ao fim da semana em que a RTP Antena 1 regressou em força ao disco The Queen Is Dead dos Smiths, após, claro, dos 40 anos do lançamento deste álbum. Ao contrário do que aconteceu com outros grupos que voltaram a juntar-se para tocar, editar, neste caso, João, não houve retorno para os Smiths. Podemos partir do princípio que é mesmo uma decisão que não volta atrás?
4: Bom, já todos vimos decisões igualmente irrevogáveis serem alteradas a meio da viagem. Mas neste caso, e muito francamente, não me parece. Morrissey e Johnny Marr tiveram que enfrentar dois processos judiciais complicados, ambos por causa dos direitos de autor. O primeiro foi movido pelo ocasional guitarrista Craig Gannon, de quem falámos em dia anterior, e que ganhou a causa relativa a uma eventual coautoria de canções como Panic e Ask. O segundo, mais duro, teve como queixosos o baixista Andy Rourke e o baterista Mike Joyce, que, cito, se sentiram tratados como músicos de sessão e não como parte integrante da banda. Também levaram uma fatia apetecível dos royalties, provavelmente sem nunca terem composto uma nota. Rourke e Joyce estiveram juntos no elenco que tocou com Sinéad O'Connor e também numa formação episódica com Craig Gannon. Não há coincidências. Rourke, que morreu em 2023, ainda tocou com os Pretenders, com Badly Drawn Boy e integrou um grupo alternativo de Dolores O'Riordan, cantora dos Cranberries. Joyce tocou com os Suede, com Julian Cope e com os Public Image Limited, antes de se dedicar a novos caminhos como os de DJ e radialista. Mas sejamos francos, uma reunião dos Smiths seria possível só com Morrissey e Johnny Marr. O problema é que as divergências musicais derivaram para o domínio pessoal. Morrissey, que manteve as suas manias ao ponto de decidir viver em Londres, no mesmo hotel em que Oscar Wilde foi preso por atentado ao pudor, tem agora 67 anos. Publicou 14 álbuns de estúdio em nome próprio, mais do triplo do que assinou com os Smiths. O mais recente, Make Up Is a Lie, saiu já este ano. Também ganhou fama, má fama, como o homem que cancela mais concertos do que aqueles que cumpre. Fica à atenção do Porto, onde é suposto apresentar-se em agosto. Johnny Marr tem 62, 4 discos de originais e participações em álbuns de The, Electronic, Talking Heads, Seven Worlds Collide e, recentemente, dos Gorillaz. Estiveram sempre de acordo em recusar um reencontro mútuo, apesar das ofertas milionárias que receberam. Talvez seja melhor assim. A sensação de um corte abrupto ajuda a prolongar a mitologia dos Smiths e a fazer da canção de hoje o maior dos hinos entre os fiéis da banda. Diz a cantiga que há uma luz que nunca se apaga. Ficamos assim, nesse pressuposto, com There Is a Light That Never Goes Out. Foi um prazer.

There's a light that never goes out, os The Smiths, com a última canção deste especial sobre o álbum The Queen Is Dead, fez 40 anos. Temos por isso o especial com João Goberno, pode escutá-lo na RTP Play. No fim de semana há também um especial de uma hora com este álbum. 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
1: Depois das 10, Augusto Fernandes na manhã da rádio. Quanto à previsão do tempo para hoje, dizer que aviso já que vem aí um dia quente e vem um fim de semana ainda com mais calor. No interior sul, à tarde, pode trovejar. No fim de semana, é também no interior norte e centro. Chuva hoje no grupo oriental dos Açores, aguaceiros fracos no resto do arquipélago, sol e nuvens na Madeira. 37 graus é a mais alta das máximas, é para Évora. Hoje, 36 em Castelo Branco e Beja. Porto Alegre, 34. 33, Bragança, Santarém e Setúbal. Lisboa, 31. Vila Real, Viseu, Guarda e Faro, 30. Braga deve chegar aos 29. Coimbra, aos 28. 26, Leiria, Penhas Douradas e Funchal, 25, Aveiro e Ponta Delgada, 22 graus. Bom fim de semana, até segunda às 7.
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1: Dez horas em Portugal Continental e na Madeira, 9 nos Açores. Sexta-feira, 19 de junho, os alertas sobre o grupo armilar lusitano.
2: Que deixaram surpreendidos o Observatório de Segurança Interna e também o OSCOT pela dimensão que este grupo já tem. Dizem que é preciso recuar cerca de 40 anos até às FP25 para encontrar um grupo com tamanha dimensão. Este grupo, recordo, planeava atacar políticos e figuras públicas, incluindo o primeiro-ministro Luís Montenegro, o antigo presidente da República, Marcelo Rebelo de Sousa. Todo cuidado é pouco com as temperaturas altas previstas para os próximos dias. A Direção-Geral da Saúde apela às pessoas para redobrarem os cuidados. A DGS já ativou o plano de contingência.
1: Faro já chegou aos 26 graus, a esta hora 22 Funchal, Lisboa 21, Coimbra 20, 19 no Porto e em Ponta Delgada. Edição de Diogo Miguel Pereira.
2: O presidente do Observatório de Segurança Interna considera que é preciso recuar até às FP25 para ver uma organização com capacidade igual àquela que existe no grupo armilar lusitano. Lembro que o Ministério Público acusa este movimento de planear ataques à casa do primeiro-ministro, Luís Montenegro, mas também tinha ataques planeados a Marcelo Rebelo de Sousa ou a António Costa. Fazem parte de uma lista de cerca de 40 políticos e 80 figuras públicas. Algo assim, Nuno Amaral, o Observatório de Segurança Interna diz que não via há 40 anos.
3: O presidente do Observatório de Segurança Interna, Luís Fernandes, diz que desde das FP25, que operou em Portugal nos anos 80 e realizou vários atentados, o país não assistia a um grupo com esta capacidade e organização e com a intenção de assassinar líderes políticos e figuras públicas.
4: Desde o processo das FP25 não há realmente grupo que estivesse tão organizado, imbuído de um espírito tão capaz. Sabemos que há atos preparatórios que este grupo realizou e que constituem crime. Portanto, a posse de armas proibidas, a posse de armas ilegais, a organização e obtenção de informação sobre os alvos quando essa informação não é do domínio público.
3: Já o presidente do Observatório de Segurança e Criminalidade Organizada e Terrorismo, o OSCOT, Francisco Rodrigues, diz que o país não estava habituado à dimensão das atividades de grupos como o movimento armilar lusitano.
5: A dimensão deste fenómeno, como referiu em Portugal, é que parece ter uma dimensão diferente daquela para a qual naturalmente estávamos habituados, relativamente àquilo que são as intenções e relativamente àquilo que se presume, naturalmente, estar na posse, ou que estava na posse, ou está na posse do movimento, do ponto de vista de instrumentos para, e já para não falarmos daquilo que são as intenções, naturalmente.
3: De qualquer forma, diz o presidente Toscott, a detenção de elementos do grupo armilar lusitano e agora a acusação do Ministério Público demonstra que as autoridades estão atentas a este tipo de fenómenos.
2: Também ouvido há instantes pela Antena 1, André Inácio, criminólogo e antigo inspetor da Polícia Judiciária, pede ao Estado que atue, porque a democracia está em risco.
6: Digamos que estão reunidas todas as condições para que estes grupos sejam cada vez mais perigosos e mais bem estruturados. E por isso mesmo, o Estado e o Estado somos todos nós. Portanto, o poder político, as forças de segurança, os serviços de informações, a comunicação social, mas todos os cidadãos, temos que estar atentos, porque de facto isto são ameaças diretas ao Estado de Direito e cujas consequências, se o projeto for avante, são de facto tremendas para tudo aquilo que foi conquistado ao longo de séculos e que, infelizmente, Hoje em dia as pessoas com uma dão por adquirida não dão valor e por isso mesmo a democracia está em risco.
2: As declarações de André Inácio, ouvido há instantes pela Antena 1, criminólogo, antigo inspetor da Polícia Judiciária, relativamente a este caso do grupo Armilar Lusitano, acusado pelo Ministério Público. 40 graus é esta a previsão da temperatura para algumas zonas do país nos próximos dias. Há inclusivamente 7 distritos do continente sob aviso amarelo no fim de semana devido ao calor. São eles Évora, Guarda, Vila Real, Beja, Castelo Branco e também Porto Alegre. O vice-presidente da Associação Nacional dos Médicos de Saúde Pública, ouvido pela Antena 1, defendeu a importância de unidades de saúde e autarquias a acompanharem por estes dias os grupos mais vulneráveis. João Paulo Magalhães lembra as competências das câmaras, por exemplo, no planeamento de locais mais frescos.
7: Os municípios têm um papel importante porque são quem detém também a responsabilidade do ponto de vista de proteção civil local. Está previsto a criação destes centros, destes locais, mais de abrigo e mais refresco para estas pessoas quando necessários em situações muito extremas. A questão, por exemplo, das pessoas em situação sem abrigo é um tipo de população que está prevista para que possa ser apoiada diretamente nestas circunstâncias. Mas há aqui uma rede de articulação que é importante. E aqui é onde, por exemplo, a questão da articulação com o setor da saúde é muito relevante, porque ajudam os municípios e têm uma sinergia no que é o planeamento, este planeamento de contingência, mas também da monitorização do ponto de vista e da vigilância do que é que está a acontecer à saúde das populações.
2: Ouvido também no ponto central da Antena 1, Miguel Telo da Riaga, da DGS, deu conta de que já está em vigor o plano de contingência e em dias de temperaturas altas pede às pessoas que não se esqueçam de adotar comportamentos de prevenção.
8: Estas temperaturas muito elevadas afetam sobretudo os grupos mais vulneráveis e estamos a falar de pessoas de mais idade, dos mais novos, grávidas e pessoas que trabalham também no exterior. E é aqui que temos cada um de nós a possibilidade de também podermos ser os tais agentes de saúde pública que nós tantas vezes falávamos. Se tivermos de alguma forma expostos ao sol, é tentarmos na medida do possível utilizarmos protetor, reforçarmos a nossa hidratação, utilizarmos roupas largas e claras para evitar ou minimizar de alguma forma o impacto das temperaturas e, se possível, e é isto que é recomendado, que é de alguma forma alterarmos os horários de trabalho para quem está exposto ao sol para horários em que a temperatura esteja menos intensa, esteja menos forte.
2: Explicações deixadas por Miguel Telo da Riaga, da Direção-Geral da Saúde. Vem aí tempo quente nos próximos dias. Nada correu como planeado na Suíça. Ficou pelo caminho o arranque das negociações de paz entre o Irão e os Estados Unidos. Deveriam ter começado no dia de hoje, mas os ataques israelitas da última noite mudaram os planos. Os norte-americanos já nem sequer entraram no avião. O Irão decidiu, o Rosário Salgueiro, suspender, por isso, todo o processo de negociação de 60 dias.
9: Dissemos-lo aqui às 7 da manhã na Antena 1 que tinham sido os iranianos os primeiros a suspender as negociações e agora vem a confirmação. O Irão suspendeu todo o processo de negociação de 60 dias com os Estados Unidos e acusa Washington de violar a própria primeira cláusula do memorando de entendimento assinado por Donald Trump e pelo presidente do Irão. Essa primeira cláusula prevê o fim imediato e definitivo de todas as operações militares, incluindo no Líbano. De acordo com a agência de notícias Fars, as autoridades iranianas argumentam que os ataques israelitas no sul do Líbano, menos de 24 horas após o acordo ser assinado, constituíram uma violação direta das obrigações dos Estados Unidos sob o acordo. A delegação iraniana estava preparada para partir para a Suíça, para a primeira ronda de conversas, quando o Teherão cancelou abruptamente a viagem. As autoridades iranianas agora dizem que não cumprirão os seus próprios compromissos, até terem total certeza de que os ataques israelitas ao Líbano pararam e que os Estados Unidos aderiram aos requisitos da primeira cláusula do acordo, ou seja, que não haverá nenhum ataque a todas as regiões do Médio Oriente, incluindo ao Líbano. A primeira roda de conversas está então suspensa e sine die.
2: Atualização relativamente a este conflito no Médio Oriente e às negociações de paz. A reportagem da enviada da Antena 1 à Suíça, Rosário Salgueiro. Desde a meia-noite que os trabalhadores da saúde estão em greve, é nacional, foi convocada pela Federação Nacional dos Sindicatos dos Trabalhadores em Funções Públicas e Sociais. Pedem a valorização profissional, a melhoria das condições de trabalho também são motivos então desta greve. Ora, nos hospitais da Universidade de Coimbra, Joaquim Reis, esta greve levou a cancelamentos de serviços.
10: Nos hospitais da Universidade de Coimbra, a greve dos trabalhadores em funções públicas e sociais no setor da saúde cumpriu os serviços mínimos, quer no turno da noite, quer no turno da manhã. Tiago Acurcio, dirigente deste sindicato, qual é o nível de adesão que se registaram nestes turnos?
11: No turno da noite a adesão foi a 100%, o que funcionou em mínimos, que era o que estava previsto. No turno da manhã, a adesão rondará os 90%, com condicionamentos sérios a nível de consultas externas e cirurgias programadas. Os internamentos, bloco operatório, urgências, estão a assegurar mínimos. Nos serviços que não têm mínimos, poucos são aqueles que estão a funcionar.
10: Estamos a falar de que setores profissionais?
11: Todas as carreiras da saúde. A abrangência da nossa greve é para todos os profissionais, carreiras gerais, assistente operacional, assistente técnico e técnico superior, carreiras especiais, técnico auxiliar de saúde, técnico superior de diagnóstico terapêutica, técnico superior de saúde e carreira de enfermagem e a carreira médica, bem como as carreiras sobre a abrangência do Ministério da Saúde.
10: Em causa, as condições de trabalho, a própria carreira, mas algo muito importante, há falta de pessoal.
11: Neste momento existe uma falta crónica de profissionais na saúde. Após a crise pandémica houve um grande reforço, mas foi temporário. Desde esse momento houve-se muita saída de profissionais e os hospitais não estão a conseguir contratar. Em resultado de uma política que vem sendo recorrente de baixos salários e de carreiras sem perspectiva de progressão. Reivindicamos e exigimos que a Ministra reúna com os sindicatos para negociar carreiras dignas e valorizadas.
10: Tiago Acurcio, dirigente do Sindicato dos Trabalhadores em Funções Públicas e Sociais, no Hospital da Universidade de Coimbra, com uma greve a registar grande adesão por parte destes trabalhadores.
2: Foi isso que ouviu o repórter Joaquim Reis em Coimbra. Esta é uma greve nacional, só acaba à meia-noite.
12: Diogo Miguel Pereira, notícias em simultâneo com a RTP Antena 1 Madeira, Açores e RTP Mundo. A informação está disponível também em noticias.rtp.pt. Muito bom dia, sexta-feira, 19 de junho. Daqui a instantes o programa Geometria Variável. Para já pergunto à Sandra Pereira, do Serviço de Trânsito, como é que estão as coisas a esta hora. Circulação automóvel. Sandra, bom dia.
13: Olá, muito bom dia, Augusto Fernandes. Atenção neste momento ao IC19 de Sintra para Lisboa, com um acidente grave no Cacém, que envolve uma mota. Só se circula pela via direita e há muita demora a partir de Rio de Moro. Em Alverca há um acidente na rotunda do avião. Está a afetar a Crel e toda a zona envolvente. Segunda circular, Benfica Aeroporto, já foi resolvido o acidente que ocorreu nas Calvanas, antes da área de serviço. As filas neste momento estão a partir das Torres de Lisboa. Aeroporto Benfica para centro, relógio e a saída para o eixo norte-sul. A5, Cascais de Lisboa de Monsanto para as Amoreiras, Acril Algés Sacavém entre Camarate e Sacavém. Na região centro do país, IC2, com deixa mialhada, um acidente que envolveu vários carros no final da Ponte do Açude, está ainda com bastante demora. E no Porto, AVC Rábida Freixo, há paragens entre Canidelo e a Boa Vista e Freixo Rábida entre Bonjoia e as Antas.
12: 821-0101, número para o trânsito. Conduza com precaução para chegar naturalmente bem ao seu destino.
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12: Geometria Variável com Carlos Coelho e Marisa Matias para analisar o que de mais importante se passou esta semana. 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
14: Viva, seja bem-vindo ao Geometria Variável. Estamos com Carlos Coelho e Marisa Matias. É impossível fugir esta semana à discussão do pacote laboral. Proposta de lei votada ao fim da manhã desta sexta-feira no Parlamento, na véspera de mais um congresso do PSD em Anadia, Aveiro, depois de duas greves gerais. A CGTP vai estar na rua enquanto o Parlamento vai estar a discutir e a votar este pacote laboral. A UGT vai estar mesmo nas galerias do povo, no hemiciclo, e afinal o Governo parece ter-se entendido com o Chega. Afinal, a idade da reforma pode baixar, pelo menos para algumas classes profissionais. Afinal, aquilo que era péssimo para os trabalhadores pode vir a ser excelente. E em relação com o UGT, Carlos, o PSD desistiu da UGT?
15: Não, eu acho que o PSD não desistiu da UGT, mas é evidente que houve um momento para discutir com os parceiros sociais. Como não houve possibilidade de haver um acordo nesse plano, o Governo assumiu a sua responsabilidade constitucional de apresentar uma iniciativa legislativa na Assembleia da República. Eu recordo que não é a primeira vez que o Governo, na ausência de acordos na concertação social, apresentam iniciativas na Assembleia, aconteceu também com o Governo do PS. E, portanto, na prática, o jogo deixou de ser na concertação social para passar a ser no Parlamento, e agora os interlocutores são outros, são os grupos parlamentares.
14: Sim, mas não, há um interlocutor e é o Chega.
15: São todos os grupos parlamentares, peço imensa desculpa. Agora, diz geralmente que para dançar o tango são necessários os dois, não é?
14: Isso era Sócrates que dizia. Sócrates, quem está, não o filósofo.
15: Quem está disponível para dançar neste momento é o Chega. E eu disse, aqui no Geometria Variável, portanto isto não tem nada de novo, que percebia que o Partido Socialista, depois da recusa da UGT no terreno da concertação social, seria muito complicado ao PS no terreno.
14: E não é complicado para o PSD? Não, o que é que o PSD faz aos trabalhadores sociais-democratas?
15: Aquilo que eu estava a dizer é que eu disse no Geometria Variável que percebia que para o Partido Socialista, depois da UGT ter dito que não,
14: eu também percebi
15: no plano
14: isso
15: da concertação social, ir o PS no Parlamento dizer o contrário. Portanto, eu percebo a postura do Partido Socialista.
14: Não, e perceba não estou... do PSD em relação ao UGT?
15: Não, eu acho que vamos ser claros. O PSD tem uma maior relação de lealdade, se quiser, com o Governo do que com o UGT, não é? Estou vendo uma proposta do Governo neste sentido. A lógica do grupo parlamentar é de suportar e, se for possível, melhorar a iniciativa legislativa do Governo.
14: O Carlos hoje está à distância. Como é que a sua colega, que também é vice-presidente do PSD, Lucinda Damaso, e que é presidente da UGT e que já votou duas vezes contra, primeiro o projeto inicial e depois, mesmo já com as alterações propostas na concertação social, já votou duas vezes contra, como é que tudo isto, se dentro do partido, acontece?
15: Acho perfeitamente razoável que a Presidente da UGT, que foi solidária com as decisões que a UGT tomou,
14: continua a votar contra.
15: Seja coerente com as suas posições. Não vejo nisso nenhuma dificuldade. Oh, Maria Filipe Pedroso, ao longo da vida, muitos de nós, eu próprio, presumo que a Marisa também, tivemos momentos em que tivemos uma lealdade partidária e uma lealdade aos movimentos ou às causas que ou encabeçávamos ou em que participávamos. E aí é a nossa consciência que tem de ditar o que é mais forte em cada momento. Portanto, eu não faço juízos de valor sobre o raciocínio e sobre as opções que, em coerência, cada pessoa faz. Acho que devemos honrar a inteligência e o sentido ético das funções que cada um exerce. Portanto, não estou aqui para atirar pedras.
14: E a Marisa está aqui para atirar pedras?
16: Eu acho que, enfim, nós já falámos muitas vezes do pacote laboral aqui na Geometria Variável.
14: Mas não quando se esperava este desfecho.
16: Não.
14: Até se pensava, e lembro que foi o Carlos o precursor dessa ideia, de que se calhar António José Seguro não tinha nada para vetar em Belém, mas vai ter.
16: Eu creio que sim.
15: Vamos a ver. Para mim não é, claro, mas já vamos
14: então
15: a
14: isso. Então o Carlos sabe mais do que nós.
15: Não sei mais do que nós, mas...
16: O que eu estava a dizer era precisamente isso, ou seja, nós já falámos tantas vezes aqui no Geometria Variável e creio que é a primeira vez que estamos a falar em que temos consciência, ou pelo menos tenho, que a probabilidade de aprovação ou de pelo menos viabilizar este pacote laboral está em cima da mesa de uma forma que nunca esteve até agora. São muitos meses em que eu pelo menos achava que não havia condições, mas também há aqui alguma ingenuidade da minha parte em acreditar em coisas que diz André Ventura. Eu já devia ter idade e juízo para perceber que não se pode acreditar em rigorosamente nada do que diz André Ventura. André Ventura começou por apoiar este pacote laboral, depois percebeu que ele não era popular. Um candidato presidencial tornou-se o mais sindicalista dos sindicalistas e o maior defensor dos trabalhadores e, portanto, este pacote laboral seria um bar aberto para os despedimentos, para a precariedade, enfim, uma série de questões que ele suscitou porque precisava dos votos e, portanto, eleitoralmente percebia que ser a favor do pacote laboral não lhe ia render muitos votos e precisava dos votos, era contra.
14: Lembrar que Seguro teve a maior votação ao mesmo tempo de um político português ao ter dito que vetava se o GT não estivesse.
16: Exatamente. E, entretanto...
15: Sim, mas o registro é diferente. Hein? O registro é diferente. André Ventura, como a Marisa está a dizer e bem, fez um discurso de tal forma radicalizado que levou, acho que foi o candidato do Livre, a dizer bem-vindo a esta luta.
14: Camarada Ventura.
16: Camarada Ventura, exatamente.
15: A posição de António José Seguro foi diferente, quer dizer que se não houvesse acordo na Concertação Social e se o GT não estivesse de acordo, ele poderia exercer o direito de voto, o direito de veto. Portanto, é diferente o registro. António José Seguro não esteve contra as soluções do pacote laboral com a veemência e o radicalismo com que André Ventura teve. Eu acho que isso é importante sublinhar.
16: Sim, mas também é importante sublinhar que não houve acordo na Concertação Social.
15: Com certeza, seja, com certeza.
16: Estamos num outro patamar agora. Neste momento, André Ventura já parece ser favorável ao pacote laboral. Eu percebo que haja um equilíbrio difícil para André Ventura, porque ele não consegue agradar ao mesmo tempo à base eleitoral do Chega e aos financiadores do Chega. É difícil. Em algum momento os financiadores chegam de começar a cobrar a André Ventura.
14: Já estão a cobrar.
16: Já estão a cobrar. E, portanto, eu acho que esta posição, que foi a primeira posição e aparentemente será a terceira posição de André Ventura em relação ao pacote laboral, porque ele nunca disse que ia votar contra, também nunca disse que ia votar a favor, mas nós podemos estar perante uma situação em que baixa a especialidade sem votação, em que há uma abstenção que viabiliza, não sabemos qual é o cenário, mas... Se calhar na próxima semana poderei ter que contrariar isto, mas nós não conhecemos a votação enquanto conversamos. Parece-me que vai viabilizar, seja de uma forma ou de outra, e portanto André Ventura já está agora na posição em que, de facto, está mais, acho eu, mais interessada em agradar aos seus financiadores do que propriamente à base eleitoral. Eu acho que é alguma arrogância de quem acha que os eleitores já estão seguros, que já não tem nada a perder, ou seja, que há uma fidelização eleitoral.
14: Ou que não há eleições tão próximas, e portanto até lá eles esquecem.
16: E que até lá esquecem que pode recuperar, e isso é tudo...
14: Se bem que ele disse há pouco tempo que esta legislatura podia não ir até ao fim, até foi o Carlos que...
16: Sim, é
14: realçou isso.
16: Mas, portanto, o que é que mudou no pacote laboral para esta mudança de opinião de Ventura? Nada. Nada. No essencial, nada. O pacote laboral continua na mesma. O André Ventura faz algumas propostas que diz que as que estão em negociação, algumas absolutamente ridículas, que é mesmo só contar com a ignorância generalizada das pessoas, entre elas, por exemplo, o fim das subvenções vitalícias. As subvenções vitalícias acabaram em 2005, com José Sócrates.
14: Portanto, há 20 anos que acabaram.
16: Há 20 anos. E depois André Ventura coloca esta condição e diz que o Governo está a considerar e a ponderar. E nós não ouvimos do lado do Governo uma palavra a dizer. Não há nada para considerar, porque isso já não existe na legislação. Portanto, há aqui uma encenação permanente a fazer-nos a todas e a todos de estúpidos. Eu peço desculpa, mas é assim que eu acho que está a acontecer, e sobretudo a tratar as pessoas como ignorantes. A outra condição que é imposta por André Ventura tem a ver com as questões da maternidade, da amamentação, etc. Ora bem, esses ganhos já estavam adquiridos pela negociação que foi feita até determinado tempo com o GT. Se eles saíram, entretanto, da formulação que estava já adquirida pela UGT, nas negociações que estavam a decorrer, o Governo retirou-as, mas já as tinha incluído antes, ou seja, retirou-as apenas, acho eu, para ter alguma coisa a dar, porque já tinha aceitado isso, não é? Porque alguma vez tivesse estado fora. E depois a idade da reforma. A idade da reforma, ninguém acredita que vai haver um acordo para a idade da reforma, quando muito pode haver uma promessa de que se vai pensar sobre o assunto, ou para algumas profissões, mas quer dizer, algumas profissões...
14: Pode estar aí o busilis da coisa, para as polícias.
16: Sim, mas isso já existe. Isso já existe, porque são profissões desgaste rápido. E já tem a idade de reforma antecipada, que nem sequer chega aos 65 anos, reformam-se antes disso. Muitas das profissões de desgaste rápido têm uma idade de reforma antecipada, como deve ser, ou seja, para alguma coisa são classificadas como desgaste rápido. E, portanto, quando diz para algumas profissões, já existe. Já existe. Se for para outras, ou seja, genericamente falando, estamos a falar de uma situação que eu não acredito, sobretudo o Governo tem um grupo de trabalho sobre a reforma da Segurança Social, que ainda não apresentou conclusões. Não acredito, não acredito.
14: Vem a seguir.
16: Pode vir a seguir, mas não é agora. Mas o que virá a seguir será muita coisa. Não será baixar a idade da reforma.
14: O que é que vem a seguir, Carlos?
15: Bem, não sei o que é que vem a seguir, mas nós temos a responsabilidade de fazer a análise para lá da espuma dos dias. Neste dossiê, curiosamente, quase todos têm condições para perder. Porquê? Porque estão todos a navegar na linha do risco. O Governo corre o risco de lutar por uma reforma que é impopular. O Chega corre o risco de ser acusado de uma cambalhota pelas razões que a Marisa acabou de referir. Isto é, André Ventura, como candidato presidencial, disse raios e coriscos sobre esta solução, que agora pode viabilizar. O Partido Socialista corre o risco de ser dispensável. No momento em que ele quer reforçar a ideia de que é uma peça essencial à democracia e aos grandes consensos nacionais, corre o risco de ficar de fora. Os parceiros sociais correm o risco de deixar a primazia da concertação social como espaço privilegiado para os consensos nesta área, para o terreno parlamentar. E, curiosamente, voltando a uma pergunta que a Maria Flor Pedroso, com propriedade, colocou há duas ou três semanas aqui, sobre António José Seguro e o veto, em que eu, na altura, como ela agora acabou de recordar, disse que se calhar ele não tinha que se pronunciar, podia não haver lei da Assembleia, se ele tiver que vetar, António José Seguro corre o risco de ser o único com um papel simpático neste processo. Isto é, aquilo que era visto como um embaraço, ele ter que contrariar o governo, pode ser uma oportunidade de afirmação da Presidente da República, porque mantendo a percepção de que o pacote laboral é negativo, e esta, a fazer fé nas sondagens, é a percepção comum à maioria dos portugueses, qualquer decisão do Presidente da República a vetar esta iniciativa dá mais popularidade ao Presidente do que à maioria do Governo.
14: Até o Governo não vê isso?
15: Vamos a ver como é que isto evolui. Eu não sei como é que isto vai evoluir. Eu acho que temos que ter a capacidade de admitir que estão todos os cenários em aberto. Mas se o cenário for aquele que a Marisa estava a desenhar, isto é, dar como adquirido que há uma maioria, sim, entre a AD e o Chega.
14: Não é preciso maioria, isto... basta a abstenção ou não haver, sim, votação e passar à especialidade.
15: Com certeza,
14: não
15: a falar de... uma viabilização.
14: O entendimento, neste momento, Marisa, o Governo entende-se com o Chega.
15: Isso já foi feito. Não é? Para mim é claro que já há um compromisso para que vá para a especialidade, ainda que pode seguir o mesmo sistema que aconteceu com a apresentação social única, é que vá sem votação na generalidade para não comprometer os partidos. Portanto, baixa a especialidade sem votação e para que a Comissão em ambiente de consenso possa, a Comissão Parlamentar, possa produzir uma solução. Vamos a ver que todas as soluções são possíveis, mas se o cenário que a Marisa estava a desenhar for verdade, eu acho que é um cenário em que todos podem perder, exceto o Presidente da República. E isto é que é curioso sob o ponto de vista político, porque é um cenário diferente daquilo que nós tínhamos desenhado há duas ou três semanas atrás.
14: É curioso, Carlos, mas também faz sentido também perguntar agora, havendo um veto do Presidente da República, qual é que será a atitude do Governo? Vai afrontar o Presidente da República?
15: Oh, Maria Flor Pedroso, já disse uma vez aqui no Junto Trivariável, nós não podemos antecipar etapas. Para mim, ainda não é claro que haja uma lei da Assembleia. Vamos a ver. Ainda não é claro. Há conversações, não sei se vai haver, se não vai haver. Eu mantenho-me fiel àquilo que disse. Sim. É possível que não haja lei da Assembleia. Se houver lei da Assembleia, eu acho que o veto do Presidente é relativamente evidente. Havendo veto do Presidente, vamos a ver se o PSD tem a mesma atitude que teve a propósito da polémica das bandeiras, que é acolher, tanto quanto possível, as razões do Presidente e evitar um conflito direto, ou se nesta matéria, porque corresponde a uma reforma do Governo, o Governo diz, eu vou estar fiel às propostas iniciais, ao acordo que estabeleci com o Chega, e vou desafiar o veto do Presidente. Vamos a ver.
14: Uma reforma do Governo que não foi anunciada em campanha eleitoral. Mas agora deixa-me perguntar-lhe, Carlos, houve uma alteração no jogo político nacional a partir de um determinado momento, ao ponto de termos o antigo líder do Partido Socialista, Ferro Rodrigues, a exortar o atual líder, José Luís Carneiro, a ter outra atitude em relação ao Governo. Como é que o Carlos lê isso?
15: Parece-me evidente que desde o primeiro momento que o secretário-geral do Partido Socialista tem a coexistência de duas sensibilidades dentro do Partido Socialista. Uma sensibilidade, desde o início da entrada em funções de José Luís Carneiro, coexistem duas sensibilidades no Partido Socialista. Uma sensibilidade que acha que o Partido Socialista se deve posicionar como alternativa, mas assumindo as suas responsabilidades de Estado e, portanto, não criando situações que amanhã o envergonhem no Governo, isto é, tenha que hoje dizer coisas que tenha que desdizer no dia seguinte, e uma orientação que acha que o Partido Socialista se pode radicalizar mais e que deve ser o grande campeão da esquerda a afirmar a discordância completa e sistemática relativamente ao governo. Esta polémica no PS nem sequer começou com José Luís Carneiro. A eleição de Pedro Nuno Santos foi um bocado já a emergência do conflito entre essas duas sensibilidades. Eu deixo aos socialistas a capacidade de interpretar como é que cada uma das sensibilidades está em cada momento. Recordo que, por exemplo, na questão da prestação social única, Pedro Nuno Santos votou diferentemente da bancada socialista e, portanto, eu creio que é um sinal de que há uma sensibilidade do PS que não concorda com uma postura do PS, se quiser, mais responsável ou mais sensível às suas responsabilidades com o partido alternativa do governo. Agora, eu acho que isto vai continuar da habilidade e da inteligência de Zé Luís Carneiro, de gerir essas duas sensibilidades e manter a liderança do PS sem grandes conflitos internos, depende muito do sucesso da sua liderança no Partido Socialista.
14: Marisa, consequências políticas abrangentes?
16: Acho que há várias. Primeiro, nós estamos na iminência da aprovação de um pacote legislativo que tem uma ampla oposição social, ou seja, que existe uma maioria social que rejeita, o que nos leva a fazer pensar também quais são os objetivos e para quem é que o governo está a governar, na realidade, se é para o ego da senhora ministra, se ter o seu pacote aprovado.
14: Ou se é o efeito Passos Coelho.
16: Ou se é o efeito Passos Coelho que está a condicionar, e era mesmo o meu segundo ponto, ou se é o efeito Passos Coelho que está a condicionar
14: o governo. Há um congresso do PSD este fim de semana e, portanto...
16: Sim, que está a condicionar o governo para fazer estas reformas, as chamadas reformas estruturais, e Luís Montenegro não quer ficar atrás, ou se é para consolidar aquilo que já me parece ser a existência real e concreta do que podemos chamar uma geringonça à direita. Eu não gosto de replicar o nome, devia ser outro, há quem chama ADEGA, não é? Que é AD mais chega. Também não acho que ADEGA seja uma palavra que explique bem o que está a acontecer, mas já são muitos casos, ou seja, nacionalidade, imigração, bandeiras, enfim. E agora pacote laboral, PSU. A verdade é que eu acho que estamos perante um quadro estabelecido e essa é uma das consequências.
14: Portanto, o não é não deixou de ser, passou a ser sim, é sim.
16: Já não era há algum tempo, já tínhamos falado disso, aliás, sim, aqui várias vezes. Eu acho que mais do que isso, estamos perante um cenário de coligação preferencial.
14: Isso é que, Carlos, já não se consegue dizer não é não, para não.
15: Não, eu acho que o não é não é rigorosamente verdadeiro. O não é não significava que não havia acordos de governo, e não há acordos de governo.
16: Está bem, mas há um somatório de acordos que na realidade acabam por transformar, ou seja, o segundo mandato deste governo, desde as eleições, não se fez sem o Chega. É só isso que eu quero dizer deste governo.
15: Marisa, está bem, mas o PS também tem responsabilidades nisso. Quer dizer,
16: não percebo qual é a responsabilidade do PS. O PS viabilizou o orçamento. Aliás, o PS pagou a fatura e mais de resto não é ouvido nem achado para nada. Em relação ao pacote laboral, do que eu ouvi do secretário-geral do PS é que nem sequer foi contactado para negociação. Portanto, há uma preferência do governo, parece-me a mim, em negociar com o Chega.
15: Mas fazia sentido para o pacote laboral ir procurar o PS?
16: Oh, Carlos, eu acho que não fazia sentido ir procurar ninguém. Sim, vamos, okay, lá, vamos ser muito...
15: Okay,
16: ou seja, fazia sentido negociar na concertação social e aí já era procurar, sim, alguém, mas estou a dizer, antes de chegar ao Parlamento, o que fazia sentido era haver um acordo na concertação social e, portanto, antes de procurar, fosse quem fosse, era fechar na concertação social um acordo. Houve umas etapas que foram ultrapassadas, mas eu estava apenas a referir-me à questão que a Flor colocou. Primeira consequência é esta. Acho que é a consolidação de um acordo informal, mas real, deste segundo mandato do governo da AD, que é um governo que não tem funcionado sem Chega. Tudo o que foi relevante e que foi aprovado foi tudo com Chega, neste segundo mandato é o que está a acontecer, e portanto existe uma coligação na prática. Pode não existir no nome, pode-se dar as voltas que quiser, mas na prática existe uma coligação que se está a formalizar com o Chega. E a segunda consequência, em relação a esta questão concreta do pacote laboral, é que é importante ler o que é o projeto de lei do Chega, porque entre estes desvios todos que André Ventura nos habitua e ter uma posição num dia, tem outra no outro, e agora diz que pode haver acordo ao viabilizar por causa da questão da reforma, das subvenções vitalícias, como falámos, que já não existem há 21 anos, ou enfim, de outras questões da amamentação que já tinha sido negociada pelo GT, mas o projeto de lei do Chega, o projeto 666, é um projeto...
14: Que é o número do anticristo.
16: Exatamente. Essa será uma coincidência. É um projeto que tem lá dentro questões como o banco de horas individuais, até 150 horas. E, portanto, pior que tem o pacote laboral está no projeto Chega. A proposta do Chega vai também ainda mais longe que o Governo, porque propõe ainda reduzir mais as horas de formação, que era já uma coisa negativa, que estava neste pacote legislativo. E eu podia ir por aí adiante, mas não vou. O que eu estou a dizer é, a segunda conclusão principal, para além desta coligação de facto, é de que este pacote legislativo, a ser viabilizado, seja o que for, não é apenas o pacote do Governo, é o pacote do Chega também. É o pacote laboral do Chega, e portanto André Ventura pode dizer o que quiser, mas o projeto de lei que o Chega apresentou toca nestas questões absolutamente essenciais e que do meu ponto de vista são muito negativas, e elas estão lá todas, e portanto não há como André Ventura se justificar e dizer que as partes boas são do Chega e as partes más são do Governo.
14: Geometria Variável número 268, estamos com Carlos Coelho e Marisa Matias, ambos já foram eurodeputados, pertencem às direções atuais dos seus partidos, o PSD e o Bloco de Esquerda. O Carlos já foi governante, lidera a plataforma Nossa Europa, a Marisa duas vezes candidata presidencial. Esta é uma sexta-feira de muitas decisões, cá e no mundo, até o fim da guerra do Médio Oriente, vai ser assinado num acordo entre os Estados Unidos e o Irão, uma guerra que serviu, pelo menos, para subir a inflação, para muitos especuladores ganharem mais dinheiro, para se matar mais uns milhares de pessoas naquela parte do mundo, para destruir infraestruturas e para mais o quê, Marisa?
16: Para mais nada, é porque podia-se dizer que podia ter servido... Não, na realidade serviu para mais uma coisa, mas não serviu para Trump ganhar, porque não há uma vitória de Trump. Aliás, este projeto de acordo, que nem sequer é um acordo, não serviu para isso. Trump perde em toda a linha.
14: Ainda não se conhece bem o acordo, não é? Só se conhece.
16: Sim, mas os 14 pontos, sim, o acordo não se conhece bem, até porque ainda faltam 60 dias para termos aquilo que será a versão final. Do acordo, não é? Portanto, isto é um acordo para um acordo, é uma espécie de etapa. Mas na realidade serviu para Israel conseguir ocupar mais território, serviu para Israel conseguir aumentar a sua impunidade, e para Netanyahu serviu para muito. Para Trump, pouco, mas para Netanyahu serviu para muito. Destes 14 pontos, as conclusões a que podemos chegar é que são mais de 100 dias para chegarmos a um ponto que é muito pior do que o ponto de partida, em fevereiro, quando tudo isto se iniciou. Começa a tornar-se cada vez mais evidente de que é esta guerra por proxy, não é? Esta guerra, na realidade, não é os Estados Unidos quem está ao comando, mas é Israel, e o proxy neste caso é a grande potência, que é os Estados Unidos. É uma coisa estranhíssima, mas parece-me que é isso que é muito mais evidente. E o que é que vai ser daqui a 60 dias? Bem, dificilmente haverá um acordo melhor do que o Tratado de 2015 de Obama, que Trump rasgou em 2016. Aliás, nestes 14 pontos o urânio continua lá. As promessas que lá estão são as mesmas de sempre, mas não há grande novidade em relação a isso. Há um desgaste enorme da credibilidade dos Estados Unidos, da credibilidade internacional.
14: Perda de influência naquela parte
16: naquela
14: do mundo.
16: Naquela região, uma perda de influência enorme. Aliás, os aliados dos Estados Unidos naquela região ficaram a saber, e o mundo inteiro ficou a saber, que de facto esta proteção, este guarda-chuva da proteção dos Estados Unidos é mais de intenções do que propriamente na prática, porque estes países acabaram por ser bombardeados e acabaram por se sentir desprotegidos, e portanto a segurança garantida pelos Estados Unidos acabou por não valer tanto, e naquela região do mundo o Irão está num papel central. E depois o regime iraniano resistiu, sobreviveu à eliminação de líderes importantes, incluindo o Ali Khamenei, usou o bloqueio económico de Hormuz como trunfo e percebeu que tem agora um trunfo para usar sempre que quiser, ganhou o controle total do Estado com este acordo, já tinha uma arma no que era Hormuz e agora ficou completamente confirmado, e portanto o regime militar sai completamente fortalecido, o Irão vai receber 24 mil milhões de dólares, vai voltar a exportar petróleo.
14: Caem as sanções,
16: a guerra que foi declarada em nome do povo iraniano. O pior derrotado e o maior derrotado é o povo iraniano. Eu sei que Donald Trump, no anúncio, disse que houve uma alteração de regime no Irão, que mataram a primeira linha e que mataram a segunda linha do regime, e, portanto, isto era uma mudança. Eu só gostava de ver que ele perguntasse ao povo iraniano que alteração de regime é que houve.
14: Mas porque continua a haver execuções.
16: Mais ainda.
14: Carlos, o que é que se ganhou com isto?
15: Bem, eu acho que não se ganhou nada. A iniciativa bélica dos Estados Unidos contra o Irão veio-se revelar um insucesso, teve consequências terríveis do ponto de vista económico para o mundo inteiro.
14: Temos uma crise, não é?
16: E como o Carlos disse, muitas vezes fertilizantes, nós ainda não sabemos os impactos em termos de fome, porque o que não foi fertilizado
15: Sim, sim, sim.
16: Não foi.
15: Só se vê a prazo. Só
16: exatamente.
15: Se vê a prazo. Ver se há nos próximos meses. As Nações Unidas já lançaram um alerta sobre as regiões mais vulneráveis e desprotegidas do mundo e, infelizmente, vamos ter consequências disso. Agora, as consequências económicas estão à vista, o desequilíbrio e a insegurança na região estão à vista, o reforço do regime dos ayatollahs no Irão está à vista e, portanto, não se consegue vislumbrar uma coisa positiva que esta guerra tenha tido. Agora, esta declaração é melhor do que nada, é preferível um acordo imperfeito, porque a paz é sempre preferível à guerra. Mesmo que esta solução tenha fragilidades, é melhor que ela exista do que não exista nada.
14: E há uma parte que depende só de Israel, não é? Porque tem a parte que tem a ver com o Líbano.
15: Mas o problema é isso, é o que está dependente, não é?
14: Uhum.
15: Há várias coisas dependentes. Primeiro, percebe-se qual é a mola que leva Donald Trump a prosseguir esta estratégia. E a mola é uma mola eleitoral. Ele está preocupado com o resultado das midterm elections no final do ano, ou seja, as eleições para o Congresso americano, e precisa de resolver dois problemas. Primeiro, um problema de coerência entre aquilo que prometeu e aquilo que fez. Ele prometeu guerras, não mais, e meteu-se logo numa guerra. Depois prometeu que ia baixar a inflação e o custo de vida, e a consequência da guerra foi exatamente o contrário. Portanto, ele tem que recuperar terreno, porque neste momento as sondagens norte-americanas dão-lhe níveis muito baixos de popularidade e a maior parte dos americanos contra as decisões do Governo Federal. É isso, aliás, que é patente em duas coisas que resultam deste memorando de entendimento. Primeiro, a circunstância de ele apontar, como a Marisa já disse, resultam deste memorando de entendimento. Primeiro, a circunstância de ele apontar, como a Marisa já disse, para negociações em 60 dias,

0: Ora, do que este que está a ser gizado entre Trump e Teherão, as relações formais demoraram um ano e meio, foram entre 2013 e 2015. Mas antes de 2013, durante 4 anos, entre 2009 e 2013, houve negociações secretas, contactos diplomáticos indiretos, através do Oman e outros mediadores. Ou seja, na prática, podemos dizer que, do seu ponto de vista formal, foram 20 meses de negociação. 20 meses. Mas antes dos 20 meses, houve 4 anos de negociações informais. Olha, Trump quer fazer isto em 60
1: Sim.
0: dias. Ele está pressionado pelas eleições e pelo tempo. Outro exemplo concreto, como ele está pressionado pelo tempo, são os próprios termos do memorando de entendimento. Os próprios termos do memorando de entendimento falam que, no prazo de 30 dias, será aberto o Estreito de Hormuz. Hein? Trump disse, quando chegou ao G7, aliás, de uma forma um bocadinho ridícula, que já havia navios a moverem-se. Ele disse, o Estreito de Hormuz já está aberto, não estava ainda. Mas tal é a pressão para precipitar os acontecimentos, para dar a ideia de que eu já ganhei, eu já
1: Sim.
0: consegui, eu já fiz, que Trump vende as mentiras, que nós já nos habituamos, não é? Agora, há coisas para o futuro que são muito complicadas. Há a questão do material nuclear, que não está negociado. Aliás, nos 14 parágrafos do memorando de entendimento, só um se refere aos materiais radioativos e ao programa nuclear. Segundo, há várias referências no memorando de entendimento ao Líbano, mas não há nenhuma a Israel, e quer Israel, quer o Hezbollah já disseram que não se sentem abrangidos por
1: Pelo
0: este
1: acordo.
0: acordo. Depois, contra a ideia de que o Estreito de Hormuz vai estar aberto sem portagens, que foi uma promessa do secretário de Estado norte-americano Marco Rubio, o principal negociador do Irão, o presidente do Parlamento, o senhor Mohamed Ghalibaf, já disse que o Estreito de Hormuz não vai regressar ao que era antes da guerra e disse que o memorando de entendimento estabelece o pagamento de portagens. Eu vi o memorando de entendimento, não vi lá que havia
1: Não tá.
0: portagens, mas vi uma norma que diz que a passagem no Estreito está livre de portagens nos próximos 60 dias.
1: Pois.
0: E, portanto, se está livre nos próximos 60
1: Quer
0: dias,
1: dizer que não está livre a seguir, né?
0: há contrário senso, pode permitir a ideia de que, contra o direito internacional, eles vão aplicar portagens a seguir. E nós não sabemos o que é que vai acontecer da parte de Israel. Nós já dissemos aqui várias vezes um geometria variável. Acho que, sob esse ponto de vista, não há grande diferença de observação entre a Marisa e eu. Netanyahu só consegue sobreviver politicamente em estado de guerra e, portanto, ele vai fazer todos os possíveis e imaginários para continuar a sua campanha no Líbano e para tentar torpedear este acordo. Aliás, perante a opinião pública de Israel, este acordo, este memorando de entendimento, é visto como uma derrota do governo de Israel, porque não conseguiu convencer o seu amigo americano a obliterar o Irão como eles queriam, não
1: E o
0: é?
1: seu amigo americano agora vai, depois da Venezuela a norte, Cuba a sul.
0: Sim, isso parece ser verdade. Parece ser verdade. O que é que se passa com Cuba? Passa-se uma situação verdadeiramente trágica. Cuba é uma ditadura, hein? Cuba é uma ditadura. Eu não tenho nenhuma simpatia pelo regime de Cuba. Não há eleições livres, persegue-se a dissidência, há violações sistemáticas de direitos humanos, há prisioneiros políticos. Eu não tenho simpatia nenhuma pelo regime de Cuba. Mas, dito isto, o método importa. E neste momento aquilo que está a acontecer em Cuba é uma tragédia humanitária.
1: Marisa. É isso, é uma tragédia humanitária. Eu já tive muitas vezes a oportunidade também de falar sobre Cuba e sobre o facto de não ter nenhuma simpatia pelo regime cubano. Não é isso que está aqui em causa. Estamos na iminência de mais uma intervenção, uma lógica absolutamente imperialista por parte dos Estados Unidos, e até essa intervenção o que está a acontecer é uma grande potência mundial, neste caso os Estados Unidos, deliberadamente tentar matar um povo à fome. E isso é indizível e inaceitável. Vamos para os nossos redondos, bicudos e quadrados. Marisa, qual é que é o seu redondo?
2: O meu redondo desta semana é um bocadinho atípico, porque há alguns dias a Ministra do Trabalho e da Solidariedade e Segurança Social disse no Parlamento que no ano passado tinham sido pagos indevidamente 159 milhões de euros em prestações sociais, não apenas as não contributivas, não apenas as que estão incluídas nas 13 da PSU, mas todas as prestações.

0: sociais e associou parte desses pagamentos indevidos a fraude. Foi uma notícia que circulou muito, chegou mesmo, digamos assim, a ser o destaque jornalístico.
1: Até que alguém fez contas, não é?
0: Até que alguém fez contas e, portanto, o meu retorno desta semana vai para as contas. Nós andámos a embarcar, não é a primeira vez, infelizmente, já a Ministra da Saúde também tinha mentido no Parlamento a falar dos abusos dos imigrantes em relação ao SNS. Mas justificar toda uma mudança de paradigma em relação a medidas de apoio social com base no número, até que o Expresso deu ao trabalho de fazer uma notícia, aliás um trabalho das jornalistas Helena Bento e Joana Ascensão, mostra que a esmagadora maioria não resulta de fraude, mas de atrasos administrativos, que aliás 90% já foi regularizado. Ou seja, estamos a falar de mais de 143 milhões deste montante que já foi regularizado, que já voltou aos cofres do Estado. E, portanto, mas de facto, da importância do jornalismo e de fazer esse trabalho de investigação e de verificação, devemos pensar nisso todos os dias, mas sobretudo quando está a ser uma disputa enorme em torno destas ideias e que cresce o preconceito na sociedade portuguesa, é importante este trabalho jornalístico.
1: Carlos, o seu redondo.
2: Para o referendo que aconteceu no domingo passado na Suíça, houve uma tentativa de estabelecer o limite a 10 milhões de habitantes. A população da Suíça cresceu. Em 2002, portanto, grosso modo, há 23 anos, chegou a mais de 7 milhões. Agora são 9 milhões.
1: E os suíços não querem mais que 10 milhões?
2: 27% dos quais são residentes suíços que nasceram no exterior. Portanto, importa referir isto. Portanto, foram suíços que regressaram ao seu país. E o partido mais radical à direita, o Partido Popular Suíço, defendia que a população não poderia exceder 10 milhões até 2050 e que o governo tinha que tomar medidas quando chegasse aos 9 milhões e meio. Qual é o problema disto? O problema disto é que a narrativa é uma narrativa anti-imigração. A tese é que a imigração descontrolada está a fazer com que a Suíça deixe de ser Suíça. Por outro lado, quem defende as ligações à União Europeia e, em particular, aqueles que defendem a atividade económica, porque a Suíça é também um país com população em envelhecimento, o que se verifica hoje é que mais de metade dos que trabalham nos hotéis são imigrantes, hospitais e casas de repouso também dependem de trabalhadores imigrantes, além de muitos setores económicos da sociedade suíça. E o que é curioso é que
1: O resultado do referendo
2: é 55% dos suíços contra 45, portanto 10 pontos de diferença, rejeitaram estabelecer o limite populacional de 10 milhões, ou seja, recusaram aceitar o argumento da extrema-direita de que os imigrantes estão a dar cabo da Suíça.
1: E esse é um redondo. Bicudo, Marisa.
0: A lei do retorno, aprovada esta semana no Parlamento Europeu. Aliás, ainda tenho bem gravadas as imagens do que foi a ala direita do Parlamento Europeu de pé a aplaudir e a gritar send them back, ou seja, mandem-nos de volta. É uma imagem que é difícil de apagar, aliás.
1: É o contrário do redondo do Carlos.
0: Exato, exatamente o contrário. E é um regulamento europeu, nem sequer vai precisar de transposição, é um regulamento que passa a ser lei. E, portanto, nesta terça-feira a votação uniu o Partido Popular Europeu, onde se juntaram também os deputados do PSD e do CDS, à extrema-direita. A partir de agora passará a ser permitido um conjunto de práticas na União Europeia muito semelhantes às que nós vimos nos Estados Unidos com o ICE. Será possível deportar crianças já nascidas na Europa para o país da sua família, país que essas crianças podem nunca ter conhecido e nunca ter visto. Será possível deter imigrantes de forma arbitrária até um ano. Será possível às forças responsáveis poderem entrar em espaços públicos como escolas ou hospitais ou até mesmo em espaços privados, a casa de alguém, a sua casa, a minha casa, por suspeita de que possa lá estar algum imigrante a ser acolhido ou refugiado.
1: Isso é bicudíssimo. Carlos, o seu bicudo.
2: O meu bicudo é o calor. Vem um calor extremo a partir de 21 de junho, coincide com o arranque oficial do verão. O pico de calor deve-se à chegada de uma massa de ar muito quente e seco, que vem do Norte de África, vai afetar Portugal, Espanha e França. Quase todo o território de Portugal continental vai registrar temperaturas máximas acima dos 40 graus. O Instituto Português do Mar e da Atmosfera antecipa valores a passar os 40 em distritos como Beja, Évora e Castelo Branco. Esperamos que isso não nos traga mais notícias nem para as florestas, nem para o aumento da mortalidade de idosos, mas este fenómeno vai manter-se por vários dias. A Proteção Civil já lançou no início do mês a fase Charlie, que é de maior risco de incêndios rurais. estão mobilizados mais de 13 mil operacionais, 3 mil veículos, 2 mil equipas, 78 mais aéreos, mas todos somos importantes. O mais importante é o papel de cada um de nós na prevenção, evitar comportamentos de risco, na comunicação, reportando potenciais incêndios, ou seja, a responsabilidade e a cooperação é algo que se exige a todos nós.
1: Quadrados, Marisa, qual é que é o seu?
0: Estamos na semana em que Elon Musk se tornou o primeiro trilionário do mundo. Em poucas horas e por causa de uma operação de bolsa com a SpaceX, Elon Musk fez 250 mil milhões de euros, para além daquilo tudo que já tinha. Tem agora, sozinho, mais do que detém 3,8 mil milhões de pessoas no mundo, ou seja, 46% da população mundial. Estamos perante níveis de igualdade atrozes e que se agravam à medida que o tempo passa. E o dinheiro que Elon Musk fez naquelas poucas horas, não estou a falar, volto a dizer, do total que ele tem, estou a falar daquelas poucas horas da operação bolsista, seria suficiente para erradicar totalmente a pobreza extrema no mundo durante um ano inteiro de pobreza. Estamos a falar de um homem, quando esteve no governo dos Estados Unidos, no Dodds, usou o seu poder para cortar o apoio à saúde aos mais doentes e frágeis no mundo inteiro, ajudou a despedir milhares de funcionários públicos norte-americanos, portanto não é que ele acorda a pensar o que é que eu vou fazer de bom para o mundo, ou este dinheiro que me sobra, o que é que eu posso fazer, sei lá, ajudar a resolver o problema do cancro, alimentar pessoas, não. Ou seja, é concentração pela concentração. E portanto Elon Musk é o exemplo da concentração de enormes quantidades de riqueza, que estão em meia dúzia de bilionários, que agravam as desigualdades do mundo, que conseguiram convencer de alguma maneira toda a gente de que era bom nós não lhes cobrarmos impostos ou taxas. E portanto é este o mundo em que vivemos. Mas Elon Musk é também aquele que mais espalha fake news, que mais apoia a extrema-direita na Europa e no mundo, e que mais neste momento tem força e capacidade para atacar a democracia.
1: Quadrado, Carlos.
2: Uma história que conhecemos, que é o caso da menina do 112. A menina que estava num carro, ligou para o 112 a falar com o tio, estava a ser motivo de um assédio. Eu quero destacar isto nos quadrados porque, apesar de ter terminado bem, não é o tipo de notícia que gostamos de ouvir, porque é um assédio sexual. É um caso impressionante de coragem, de discernimento por parte de uma criança, combinado com uma enorme sensibilidade do operador da PSP que atendeu a chamada. Aliás, o episódio só foi tornado público em junho, depois do agente da PSP ter recebido um louvor público pela sua atuação, porque ele percebeu os códigos da menina e conseguiu mobilizar a ajuda que levaram à detenção do criminoso. Este caso tem dois heróis improváveis, uma menina muito corajosa e um agente novato que mostrou estar à altura do seu papel. Mas prova-nos a importância do 112. Eu, quando fui deputado ao Parlamento Europeu, fui considerado um herói do 112 porque fui membro do grupo dos deputados europeus que alertavam para a necessidade de dar mais visibilidade ao 112 nos Estados-membros. E eu creio que essa é uma preocupação que devemos continuar a ter. Muitos portugueses, incluindo jovens, não estão familiarizados nem com a importância, nem com a utilidade, nem com as oportunidades que o 112, como número nacional de emergência e número europeu de emergência, deve ter. E, portanto, este caso, que acabou bem, deve constituir uma oportunidade para melhorarmos a literacia do número de emergência e tornarmos mais visível a importância do 112 na nossa sociedade.
1: E ideias para este fim de semana, Marisa? Qual é que é a sua proposta?
0: Bem, estamos em fim de semana Santos Populares. Por todas as razões que eu disse antes, eu acho que não há melhor ideia do que irmos para a rua, conhecermos os nossos vizinhos, estarmos em comunidade. Há muitos arraiais pelo país todo. Em Coimbra será no dia 20, junto à Oficina Municipal de Teatro, já é a tradição as fogueiras de São João. São arraiais populares e é bom que a gente se junte à comunidade e crie estes laços.
1: Os santos.
0: Os santos.
1: E os seus santos? Carlos, qual é que é a sua ideia para este fim de semana?
2: Gosto muito de um romancista britânico chamado Geoffrey Archer. Ele tem romances fantásticos, tem vários livros de contos que são uma delícia. E este livro chama-se Contador de Histórias, que foi lançado em 2017. Tem pequenos contos e começa com um conto chamado Único, que correspondeu a um desafio que lhe fizeram. A Reader's Digest, em Nova York, convidou Geoffrey Archer a escrever uma história que tivesse princípio, meio e fim e que não ultrapassasse as 100 palavras. E este é o primeiro conto deste livro. É um conto que tem menos de meia página, são 100 palavras, é fantástica e é um livro de fim de semana que se lê muito bem e que recomendo. Chama-se Contador de Histórias.
1: Jeff Asher. Muito bem. Estamos no Geometria Variável. É um programa de rádio que também é um podcast para ouvir quando apetecer em todas as plataformas, na rádio, na Antena 1 e agora na RTP Mundo Rádio, sempre com Carlos Coelho e Marisa Matias. Os cuidados de emissão foram de Diogo Axel, a edição de Maria Flor Pedrosa, a produção de Ana Fernandes e voltamos para a semana.
3: 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Sexta-feira, 19 de junho. Bom dia aqui.
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3: Na Universidade de Aveiro, diversos investigadores estão a estudar as florestas de corais negros de Santo Antão, em Cabo Verde.
7: Olá, eu sou a Teresa Amaro, do 6º ano, Departamento de Biologia da Universidade de Aveiro. Estive a estudar as florestas de coral negro e gorgónios na Ilha de Santo Antão. Para a Ilha de Santo Antão e em Cabo Verde, né, existem muito poucas publicações. E sobre as florestas de coral negro em particular, não existia nenhuma, porque a profundidade é bastante elevada. Nós tivemos que usar um equipamento diferente, o Rebreather, que é um circuito fechado, não é? Nós conseguimos renovar o nosso próprio ar, o que faz com que a gente consiga ir mais fundo e consiga estar muito mais tempo a determinadas profundidades. Então eu tive cerca de umas 40 estações ao largo da Ilha de Santo Antão e dessas 40 estações, cerca de 8, descobri florestas de coral negro e jardins de gorgónias incríveis, como eu nunca tinha visto, com uma densidade bastante elevada a algumas que estão descritas, não é, em determinados artigos, e também a biodiversidade que estas florestas de coral negro acarretam. E então tem refúgio para determinadas outras espécies, não é? De larvas de peixinhos, há peixinhos pequeninos que vêm até estas florestas que também, pronto, se podem refugiar, mas também alimentar. Consegue-se ver além destas florestas esponjas em grandes dimensões. Por isso a biodiversidade que nós vimos em estes lugares era bastante elevada, não é? Quando comparadas com outras.
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3: Temperaturas máximas hoje: Porto 23 graus, Coimbra 28, Lisboa 31 e Faro 30 graus de máxima. Dia de sol, mas com previsão de nuvens e possibilidade mesmo de aguaceiros dispersos no interior da região sul do país. A temperatura não sofre grande oscilação. À hora certa, o essencial da informação, depois o trânsito e o programa Antena Aberta, que nos leva até perto do meio-dia.
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3: Muito bom dia, 11 horas da manhã no continente e na Madeira, 10 horas da manhã nos Açores. Agora, os títulos desta edição.
10: O criminólogo e vice-presidente do Observatório de Segurança, Criminalidade Organizada e Terrorismo, André Inácio, não tem dúvidas. É preciso muita atenção a movimentos extremistas porque eles colocam em causa a democracia e o Estado de Direito. Já o presidente do Observatório de Segurança Interna, Luís Fernandes, diz que é preciso recuar aos anos 80 e às FP25 para encontrar uma organização com a capacidade igual à do Grupo Armilar Lusitano. O Irão promete não regressar à mesa das negociações com os Estados Unidos, enquanto Israel continuar a atacar o Líbano. Esses ataques levaram ao cancelamento da cimeira de hoje entre Washington e Teherão, na Suíça. Neste jornal, escutamos ainda os alertas da Direção-Geral da Saúde por causa da vaga de calor que aí vem.
3: As notícias com edição de João Vasco.
10: O poder político e os organismos do Estado têm de estar muito atentos a movimentos extremistas, como o Grupo Armilar Lusitano, porque eles colocam em causa a democracia. O alerta é do criminólogo e vice-presidente do OSCOT, André Inácio, e surge horas depois de se conhecer a acusação aos membros deste grupo. Eles planeavam ataques a cerca de 40 políticos e a mais de 80 figuras públicas. André Inácio diz que o Estado tem de estar alerta, porque este tipo de organização coloca em causa a própria democracia.
11: Estão reunidas todas as condições para que estes grupos sejam cada vez mais perigosos e mais bem estruturados. E por isso mesmo, o Estado e o Estado somos todos nós. Portanto, o poder político, as forças de segurança, os serviços de informações, a comunicação social, mas todos os cidadãos, temos que estar atentos porque, de facto, isto são ameaças diretas ao Estado de Direito e cujas consequências, se o projeto for avante, são de facto tremendas para tudo aquilo que foi conquistado ao longo de séculos e que, infelizmente, hoje em dia as pessoas com uma dão por adquirida não dão valor e, por isso mesmo, a democracia está em risco.
10: André Inácio alerta que muitos destes grupos são financiados por interesses obscuros ou até por Estados que querem destruir a democracia na Europa.
11: Este é um fenómeno que, infelizmente, é de alguma forma transversal à maior parte dos países da Europa. É um fenómeno de extremismo em que, de facto, grupos organizados, financiados por interesses obscuros, interesses que existem alguns indícios que muitas vezes têm por trás Estados, que tentam dar uma forma de estabilizar aquilo que é o regime democrático na Europa. Portanto, dizia eu que são grupos que têm de facto uma ideologia própria, uma ideologia que é de cariz neonazi. Portanto, são supremacistas brancos, são grupos anti-sistema e isso causa uma grande simpatia, infelizmente, junto dos jovens.
10: A opinião e os alertas do criminólogo e vice-presidente do OSCOT, André Inácio. Luís Fernandes, presidente do Observatório de Segurança Interna, também ouvido hoje pela Antena 1, afirma que é preciso recuar aos anos 80 e às FP25 para se encontrar um movimento com a capacidade ou com capacidade idêntica à do Grupo Armilar Lusitano.
12: Desde o processo das FP25 não há realmente grupo que estivesse tão organizado, imbuído de um espírito tão capaz, ou pelo menos assim identificado nesta primeira fase, porque falta também validar que efetivamente esta teoria corresponde à realidade, ou seja, só em sede de julgamento é que se vão verificar os factos, a matéria provada, e até lá estamos sempre na conjuntura daquilo que pode ser, daquilo que é uma acusação. Sabemos que há atos preparatórios que este grupo realizou e que constituem crime. Portanto, a posse de armas proibidas, a posse de armas ilegais, a organização e obtenção de informação sobre os alvos quando essa informação não é do domínio público.
10: Por tudo isto, o presidente do Observatório de Segurança Interna refere que é preciso toda a atenção ao surgimento deste género de organizações. Na manhã em que o pacote laboral é votado na generalidade no Parlamento, José Luís Carneiro reafirma o voto contra do PS à iniciativa. Ele falou há pouco numa conferência no Porto, lembrou que os trabalhadores saem desprotegidos e desvalorizados com as alterações que o Governo quer aprovar.
13: Iremos votar contra uma proposta que desprotege os trabalhadores e que torna mais vulneráveis os jovens, as mulheres, as famílias e os mais frágeis do ponto de vista social. Porque também aqui nós estamos a afirmar estes valores.
14: José Luís Carneiro, há pouco, numa conferência sobre o setor social na Europa, uma conferência que está a decorrer na cidade do Porto, a votação na generalidade do projeto de lei do Governo, ou da proposta de lei do Governo, aliás, acontece ao final da manhã na Assembleia da República. O Irão suspendeu as negociações adicionais com os Estados Unidos, que deviam começar hoje e estender-se pelos próximos 2 meses, por causa dos ataques do exército de Israel no Líbano. Teherão argumenta que a ação militar israelita em território libanês contraria os compromissos assumidos no memorando de entendimento recentemente alcançado. Rosário Salgueiro.
15: Dissemo-lo aqui às 7 da manhã na Antena 1 que tinham sido os iranianos os primeiros a suspender as negociações e agora vem a confirmação. O Irão suspendeu todo o processo de negociação de 60 dias com os Estados Unidos e acusa Washington de violar a própria primeira cláusula do memorando de entendimento assinado por Donald Trump e pelo presidente do Irão. Essa primeira cláusula prevê o fim imediato e definitivo de todas as operações militares, incluindo no Líbano. De acordo com a agência de notícias Fars, as autoridades iranianas 24 horas após o acordo ser assinado, constituíram uma violação direta das obrigações dos Estados Unidos sob o acordo. A delegação iraniana estava preparada para partir para a Suíça, para a primeira ronda de conversas, quando o Teherão cancelou abruptamente a viagem. As autoridades iranianas agora dizem que não cumprirão os seus próprios compromissos, até terem total certeza de que os ataques israelitas ao Líbano pararam e que os Estados Unidos aderiram aos requisitos da primeira cláusula do acordo, ou seja, que não haverá nenhum ataque a todas as regiões do Médio Oriente, incluindo ao Líbano. A primeira roda de conversas está então suspensa e sine die.
14: Rosário Salgueiro, a enviada da Antena 1 a Bürgenstock, na Suíça, com as últimas informações sobre o que causou o cancelamento desta ronda negocial. Os ataques israelitas das últimas horas ao Líbano provocaram a morte de 18 pessoas, a informação adiantada pelas autoridades libanesas. 23 concelhos de Portugal estão hoje em perigo máximo de incêndio devido a altas temperaturas, às elevadas temperaturas. São concelhos dos distritos de Bragança, Castelo Branco, Santarém, Porto Alegre e também Faro. O perigo vai agravar-se já a partir de amanhã, com o Instituto Português do Mar e da Atmosfera a prever temperaturas máximas na ordem dos 40 graus em várias regiões do país. Para o vice-presidente da Associação Nacional dos Médicos de Saúde Pública, João Paulo Magalhães, é fundamental que por estes dias as autarquias se coordenem com as unidades de saúde para identificar as pessoas mais vulneráveis. João Paulo Magalhães diz que as câmaras municipais devem disponibilizar espaços frescos para encaminhar quem faz parte dos grupos de risco.
16: É a questão da pressão nos serviços de saúde e, portanto, qual é a capacidade que os serviços de saúde têm para responder e estão a ter à crescente necessidades que as pessoas possam ter durante este.
14: Não era este registo que queríamos ouvir de João Paulo Magalhães, ele que falou hoje com a Antena 1, vice-presidente da Associação Nacional dos Médicos de Saúde Pública, diz que as câmaras municipais devem disponibilizar espaços frescos para encaminhar quem faz parte dos grupos de risco.
16: Os municípios têm um papel importante porque são quem detém também a responsabilidade do ponto de vista de proteção civil local. Está previsto a criação destes centros, destes locais, mais de abrigo e mais refresco para estas pessoas, quando necessários, em situações muito extremas. A questão, por exemplo, das pessoas em situação sem abrigo é um tipo de população que está prevista para que possa ser apoiada diretamente nestas circunstâncias. Mas há aqui uma rede de articulação que é importante. E aqui é onde, por exemplo, a questão da articulação com o setor da saúde é muito relevante, porque ajudam os municípios e têm uma sinergia no que é o planeamento, este planeamento de contingência, mas também da monitorização do ponto de vista e da vigilância do que é que está a acontecer à saúde das populações.
14: João Paulo Magalhães, vice-presidente da Associação Nacional de Médicos de Saúde Pública. A Direção-Geral da Saúde segue a mesma linha. Miguel Telo de Arriaga, da DGS, garante que os planos de contingência estão em vigor, mas pede comportamentos preventivos à população.
17: Estas temperaturas muito elevadas afetam sobretudo os grupos mais vulneráveis. E estamos a falar de pessoas de mais idade, dos mais novos, grávidas e pessoas que trabalham também no exterior. E é aqui que temos cada um de nós a possibilidade de também podermos ser os tais agentes de saúde pública que nós tantas vezes falávamos. Se tivermos de alguma forma expostos ao sol, é tentarmos na medida do possível utilizarmos protetor, reforçarmos a nossa hidratação, utilizarmos roupas largas e claras para evitar ou minimizar de alguma forma o impacto das temperaturas e, se possível, e é isto que é recomendado, que é de alguma forma alterarmos os horários de trabalho para quem está exposto ao sol, para horários em que a temperatura esteja menos intensa, esteja menos forte.
14: Os conselhos da Direção-Geral da Saúde por causa da vaga de calor que se aproxima.
3: Foi a informação com João Vasco, notícias em simultâneo com a RTP Antena 1 Madeira, Açores e RTP Mundo. 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E quanto a trânsito a esta hora da manhã, Sandra Pereira, ponto de situação.
18: Muita atenção a esta hora para a A29, sentido Aveiro-Porto, porque há um acidente ao quilómetro 4 com um caminhão que se despistou no separador central na zona de Canelas e está a provocar bastante demora nos dois sentidos, portanto máxima prudência. Quanto a Lisboa, a segunda circular Benfica-Aeroporto ainda há paragens a partir do nó do Eixo Norte-Sul e até às Calvanas. Também A1, no sentido Alverca-Lisboa, houve um acidente a seguir ao Rio Trancão que envolveu uma moto que está praticamente resolvido. Ainda assim, há alguns abrandamentos. Já no Porto, na VCI Rábida Freixo, para-se entre a Ponta Rábida e a saída para a Boa Vista. Freixo a Rábida com filas de Bom Joia até às Antas e a A28 Viana do Castelo Porto na Avenida AEP.
3: Muito bom dia, boa viagem também.
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3: O Parlamento vota hoje a nova lei laboral. Vai começar o programa Antena Aberta.
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3: Esta lei melhora a vida de quem trabalha ou abre a porta a mais precariedade? Antena Aberta tem edição do jornalista António Jorge.
14: Bom dia. E são sempre os mesmos. São sempre os mesmos números de telefone para poder fazer ouvir aqui a sua voz. O número gratuito é o número 822-0101. 822-0101. Se eventualmente quer participar, mas não se encontra em território português, também não fica impedido de o fazer, só que terá de fazer o favor de ligar um outro número. Trata-se do mais 351, indicativo de Portugal, e depois o 2233-99956. São os números de acesso para partilhar com o auditório a sua opinião sobre este momento que o país vive hoje, porque o Parlamento vota a revisão da legislação laboral e tudo indica que o diploma, a proposta do Governo, deverá ser aprovada com os votos do Chega e da Iniciativa Liberal. Estamos a falar, evidentemente, ainda no condicional, se até ao fim deste programa tivermos alguma indicação sobre o que efetivamente está a suceder ou vai suceder, claro que o faremos. Depois de semanas de negociação e de sinais contraditórios, o cenário agora mais provável é a viabilização do chamado pacote de trabalho 21, apesar da declarada e repetida oposição do Partido Socialista, do PCP, do Bloco de Esquerda e do LIVRE. O Chega, que nunca assumiu formalmente o sentido de voto, deixou ontem pistas claras, dizendo André Ventura que vai ser uma grande vitória dos trabalhadores, reivindicou alterações como mais direitos no trabalho por turnos, mudanças na licença parental e benefícios adicionais em férias e proteção social. Também a própria maioria AD admite que o diploma deverá passar, abrindo caminho à discussão na especialidade, onde podem ainda ser introduzidas alterações negociadas com os partidos que viabilizarem a proposta. Ainda ontem,
0: Hugo Soares, o líder parlamentar do PSD, dizia: a proposta vai ser aprovada. Na fase inicial do debate na generalidade da proposta do Governo, que decorreu ontem, a Ministra do Trabalho admitiu negociar alterações à proposta de revisão das leis laborais, em sede de especialidade, propostas ou mudanças, melhor dito, reclamadas pelo Chega ao nível do trabalho por turnos e também pela Iniciativa Liberal sobre os direitos de parentalidade. Em causa está uma reforma, como sabemos, profunda do Código de Trabalho, que combina maior flexibilidade nos contratos a prazo, nos bancos, no banco de horas e organização do tempo de trabalho, com medidas de conciliação entre a vida profissional e familiar e reforço de alguns direitos sociais. Mas o processo político, como temos visto ao longo destes meses, está longe, não é consensual. A esquerda acusa o Governo de fragilizar direitos, critica a aproximação do Governo ao Chega, enquanto o Executivo defende que esta é uma reforma necessária para aumentar salários, produtividade e competitividade da economia. Se o cenário mais provável se confirmar, esta será provavelmente uma das votações mais marcantes da legislatura, não apenas pelo conteúdo da lei, mas também pelo novo eixo político que permite a aprovação. 822-0101 é o número de telefone de acesso a este programa. Queremos saber se esta lei melhora a vida de quem trabalha ou abre a porta a mais precariedade. Que leitura faz desta aproximação entre Governo e Chega? O que espera que mude com esta reforma laboral? O que espera do papel do Presidente da República? 822-0101 ou 2233-99956. Bom dia, Filipe Luís, comentador de Política Nacional da Antena 1. Muito obrigado pela presença no programa, no início da antena aberta desta sexta-feira. Pode ser uma sexta-feira que contraria todas as expectativas das últimas semanas e dos últimos meses, depois do que vimos nas últimas horas, especialmente ontem durante o debate?
1: Não. Não contraria expectativa nenhuma, porque, enfim, nós assistimos foi a uma espécie de teatro, um teatrinho montado pelo Governo e pelo Chega, para, com várias cortinas de fumo e várias manobras de diversão, uma das quais foi a reunião entre Luís Montenegro e André Ventura, que alegadamente para discutir as medidas da prestação social única, mas que serviu para fechar o acordo para a prestação do Código Laboral, nitidamente. E, portanto, este teatro foi montado de forma a servir os interesses de ambas as partes, do Governo e do Chega, entretendo os jornalistas, a opinião pública e o espaço mediático, porque evidentemente que o Chega, isso ontem foi notado pelo líder parlamentar do Partido Socialista, não poderia deixar de aprovar esta lei para satisfazer um pouco a sua clientela eleitoral, não falo dos votantes, do grosso do eleitorado do Chega, mas dos seus financiadores. E, portanto, seria um contrassenso para o Chega e para André Ventura, imagino que estaria sob grande pressão para aprovar esta lei. É evidente que André Ventura contrapôs, invocando culpas do PS relativamente a financiamento partidário e processos judiciais, mas os processos judiciais não têm nada a ver com esta matéria. Portanto, uma coisa é uma coisa, outra coisa é outra coisa. E, portanto, no final do dia, é o que era mais provável que acontecesse, que vai acontecer. A questão é que, e isto é legítimo, atenção, não estou a dizer que não seja legítimo, porque o Parlamento tem os representantes do eleitorado, do povo português, é eleito pelo povo português, tem uma maioria de direita, e a maioria de direita faz as suas evidentemente, portanto, não é isso que está em causa. O que poderemos criticar é a forma como isto foi feito e o teatro que foi montado, porque, de facto, a partir do momento em que acabaram as negociações na concertação social e acabaram, não se chegou a acordo e o Governo não fez mais concessões porque sabia que tinha garantido a votação pelo lado parlamentar. E assim que teve isso por garantido, terminou com as negociações na concertação social. E o que é que fez? E, portanto, começa aqui o teatro. A Ministra do Trabalho apresenta um projeto na Assembleia da República que, apesar de pouco tempo antes ter dito que era um acordo muito bom, que poderia ter sido assinado por todos os parceiros, não foi isso que apresentou. Apresentou uma proposta muito mais próxima da proposta original que tinha apresentado há um ano. E apresentou essa proposta com algumas medidas para quem...
0: Algumas medidas, ficamos por aqui porque houve um corte na chamada, não sei se é possível retomar o contacto com o Filipe Luís, não sei se ele está ainda em linha, estava-nos a explicar do ponto de vista dele como é que este teatro se foi passando ao longo das últimas semanas aos olhos dos portugueses, com várias cortinas de fumo que permitem chegar agora esta sexta-feira com a mais que previsível passagem à especialidade desta lei, com os prováveis votos do Chega. Bom dia, professor Eduardo Pereira Correia, obrigado por estar outra vez connosco, politólogo, professor universitário. Para si também foi um teatro?
2: Bom dia. Não, eu não considero um teatro. Repare-se, eu estava a ouvir o Filipe Luís com atenção. Nós temos que nos recordar, se olharmos para a história parlamentar portuguesa e para aquilo que são a política portuguesa de negociações, é perfeitamente normal nós vermos este tipo de negociação. Isto é, nós vemos muitas vezes líderes partidários falarem abstenções violentas, construtivas, etc., e depois fazer exatamente o contrário. Portanto, eu penso que não é por aí, ou seja, a forma não é o mais importante. O mais importante é verdadeiramente nós olharmos para que este pacote laboral é um verdadeiro teste à nova geometria parlamentar. Eu acho que o que está em causa neste momento não é tanto uma revisão do Código de Trabalho, mas é um verdadeiro teste à capacidade do Governo em construir maiorias parlamentares num contexto em que não há uma maioria natural de apoio ao Governo. E, portanto, o Parlamento entrou nesta lógica de maiorias variáveis. Nós temos que nos recordar que estamos perante um Parlamento onde nenhuma força política sozinha consegue impor a sua vontade. Isto obriga a negociações permanentes e soluções que têm que ser criadas. E, portanto, o Governo pode precisar do Chega para umas matérias, do PS para outras. Isto reduz bastante aquilo que é uma previsibilidade do processo legislativo. E então o Parlamento acaba por tornar-se mais influente e o Governo mais dependente desta negociação. Eu destaco ainda que a posição do Chega é politicamente bastante relevante, isto é, o Chega pela primeira vez começa a demonstrar que não é apenas um partido de protesto ou de temas identitários, mas que também quer fazer parte daquilo que é uma agenda social e sobretudo laboral. É a primeira vez que nos traz matérias laborais que nunca tínhamos ouvido por parte do Chega. Por outro lado, o Partido Socialista fica aqui num dilema estratégico, isto é, quando a direita começa a unir-se para fazer esta maioria, o Partido Socialista tem de decidir ou se vai combater frontalmente a reforma laboral e tudo aquilo que lá está, ou se verdadeiramente quer influenciar o texto, mais tarde, por exemplo, numa especialidade, através de alterações concretas. Esta oposição por parte do Socialista pode também, pelo Partido Socialista, desculpe, pode também reforçar aquilo que é uma polarização do Parlamento, isto é, dividir totalmente o Parlamento entre direita e esquerda e deixarmos de ver aqueles acordos que têm sido encontrados nesta correlação de forças. Mas verdadeiramente é isto, a principal conclusão que nós podemos tomar é que o centro da decisão política desloca-se do Governo para o Parlamento. E, portanto, nós começamos a ver que o impacto está muito mais na decisão. E repare, aqui é importante nós olharmos para que o Chega tenta demonstrar duas coisas ao mesmo tempo. Não só que é decisivo para a governação, mas também que não é um partido subordinado ao Partido Social Democrata, isto é, que não é uma extensão. Ele não quer aparecer como bloqueador de uma reforma importante para a economia, mas também não quer que o eleitorado conclua que ele se tornou imediatamente um acordo, ou isto é, mais do que um acordo, que seja um partido de extensão do Governo. Portanto, aquilo que verdadeiramente podemos ter com a aprovação deste diploma é que não só o Governo dirá que conseguiu aprovar uma reforma estrutural, como o Chega dirá que a reforma só passou porque o Governo teve de negociar com ele e politicamente ambos conseguem aqui reclamar uma vitória.
0: Filipe Luís, estamos perante um acordo pontual ou é, de facto, como dizia o Eduardo Pereira Correia, um novo padrão político?
1: Não, quer dizer, sim, estamos, pode ser acordo pontual, e pode ser as duas coisas, não é? Mas eu duvido um bocadinho, sou um bocadinho menos otimista relativamente à mudança do padrão político, nomeadamente do Chega. O Chega não é um partido reformista. E, portanto, esta manobra do Chega é motivada por dois motivos. É uma manobra tática e é uma manobra que vem da natureza do seu financiamento e dos seus apoiantes mais importantes e que estarão na sombra. E portanto, não é um partido reformista, porque os partidos populistas não são reformistas. É, aliás, contraditório. Seria uma contradição nos próprios termos. Eu estava a dizer que as medidas, há medidas que foram introduzidas no texto que foi levado ao Parlamento, que já não foi o mesmo, voltou a ser quase o texto original, já não foi o mesmo que tinha sido consertado na consultação social, porque foram levadas medidas precisamente para serem deixadas cair numa negociação com o Chega. Isto é, André Ventura diz a Luís Montenegro, nós temos de aprovar isto, mas o Chega não pode perder popularidade por causa disto. E, portanto, o melhor exemplo disto é, por exemplo, a medida da amamentação, que era uma bandeira logo inicial do Chega, que tinha chamado a atenção para essa medida que não queria aprovar, e, portanto, sabendo isso e estando avisado disso, o Governo levou à mesma essa medida ao Parlamento, porque sabia que ia deixá-la cair. Portanto, consertaram-se algumas medidas que permitem ao Chega dizer que é uma grande vitória dos trabalhadores. Se fosse uma grande vitória dos trabalhadores, isto não seria uma reforma, não é? A natureza da reforma é precisamente fazer pender um pouco mais a legislação do trabalho para o conforto das empresas e dos investidores e dos empreendedores. É uma questão de filosofia política e até económica que é legítima, porque há legitimidade no Parlamento para isso, tem uma maioria direita. Eu já tinha dito aqui na Antena Aberta que seria muito estranho que um governo que tem, embora não tenha maioria absoluta, tem maioria no Parlamento, uma maioria até constitucional de direita, não conseguisse fazer aprovar uma reforma de direita. Isso é que seria bizarro. E, portanto, isto é legítimo que ela seja aprovada. O que se pode contestar aqui é um método. Portanto, é um método de chique expertise, porque se foi montado um teatrinho, seria muito mais transparente. Logo de início, chega a dizer, muito bem, nós estamos dispostos a aprovar, vamos negociar, mas vamos aprovar isto com algumas tendências da parte do Governo. Não, o discurso de André Ventura é errático. Portanto, primeiro exige a antecipação da idade da reforma, depois exige o fim das pensões vitalícias, depois a linha vermelha já é os tetos às reformas mais elevadas, depois é a amamentação, dias de férias, as medidas no trabalho por turnos, e vai sempre dizendo que não vai aprovar. Claro que ia aprovar. Montou-se este teatro para que o Governo levasse a sua avante, a reforma, é legítimo, é a primeira reforma estrutural digna desse nome, ao fim de 2 anos de Primeiro-Ministro Luís Montenegro, e portanto tem essa vitória clara, e depois, mas sem prejudicar os interesses de popularidade, digamos, vamos pôr entre aspas para não dizer populismo, do Chega, que vende isto como uma grande vitória dos trabalhadores, erradamente. Agora, a reforma, depois é a natureza da reforma. A reforma é realmente uma reforma importante para a economia, como disse o Eduardo. Sobre isso há várias opiniões, e, portanto, a competitividade da economia e o próprio aumento de produtividade, segundo todos os organismos internacionais e segundo também a própria posição inicial dos patrões, que nunca pediram esta revisão, é que não é pela legislação laboral que se vai lá, que se melhora a economia. O problema da economia é o tecido económico. O problema da economia é uma justiça que não tem uma reforma amiga do investimento estrangeiro, que não sabe com o que é que há de contar relativamente aos prazos na arbitragem dos conflitos. O problema da economia é o problema da educação, de falta de qualificação, apesar de se dizer que temos uma geração muito preparada, falta de qualificação, sobretudo na ligação da academia às empresas.
0: A transferência de conhecimento.
1: O problema da economia é a falta de uma reforma fiscal amiga do empreendedorismo e do investimento. E o problema da economia é também a falta de uma reforma do Estado que torna a burocracia incentivada incentivadora do empreendedorismo e não desincentivadora como existe agora. Isso são reformas muito mais difíceis de fazer, que afetam interesses e sobretudo, o tecido económico. Ou seja, um trabalhador da Alta Europa e um trabalhador de uma empresa têxtil do Norte têm exatamente as mesmas leis laborais. Eu quero ver quem é que produz mais valor, ou seja, quem é que contribui mais para a competitividade e para a produtividade nacional. E, portanto, é por aí, não é pela legislação laboral, porque a legislação laboral é igual para a Alta Europa e igual para a fábrica têxtil do Norte. Portanto, isso aí já é uma questão da filosofia e também da prioridade e da dificuldade das reformas que é preciso fazer. Também não podemos exigir demais, nem exigir tanto ao governo, porque o governo, apesar de ter uma maioria de direita constitucional no Parlamento, não tem uma maioria absoluta. E, portanto, a história das reformas estruturais aí vão emperrar sempre nessa dificuldade. Mas pronto, é esta, em conclusão, pode dizer-se que é uma reforma estrutural que o Luís Montenegro tem para apresentar. Seja lá os meios porque a tenha conseguido, mas a verdade é que conseguiu.
0: Muito rapidamente, Eduardo Pereira Correia, o não é não de Luís Montenegro ao Chega já é coisa lá do passado?
2: Eu acho que sim. Eu acho que nós devemos ser sérios e olhar. A questão do não é não tinha a ver com a formação de acordos parlamentares do governo, não de medidas concretas que sejam debatidas ao nível do Parlamento. Isto é o normal. Já agora, só muito rapidamente, para responder àquilo que o Filipe Luís estava a dizer, eu não considero que o Chega seja um partido reformista. Eu acho que o Chega quer é mostrar que tem influência. André Ventura sabe que o seu eleitorado valoriza a capacidade de poder condicionar políticas públicas, não apenas de as protestar. E eu acho que é isso que André Ventura fez. Isto é, André Ventura percebe que votar contra e votar ao lado do Partido Socialista teria riscos políticos. E, portanto, o que ele faz é justificar estas alterações ao diploma e depois tentar fazer passar aqui a reforma e depois discuti-la na especialidade. Mas nós temos que nos lembrar ainda que ainda há um outro fator, isto é, o Sr. Presidente da República não é, neste momento, o ator principal neste momento, mas é ainda uma grande incógnita. Ele está a início de mandato e, por isso, nós ainda não sabemos qual é o seu padrão de relacionamento com o governo e, sobretudo, com os partidos. O que sabemos é que ele dispõe de poderes relevantes na fase do final do processo legislativo para promulgar, para vetar politicamente ou fazer um pedido de fiscalização preventiva da constitucionalidade destas matérias. Isto é, em termos constitucionais, o Presidente da República ainda terá uma palavra final a dizer sobre toda esta matéria e depois construir com uma relação com o Governo, para ver se esta maioria parlamentar que, entretanto, se possa aqui criar neste acordo, viabiliza ou não as suas propostas.
0: Antena Aberta agradece a presença de Eduardo Pereira Correia e Filipe Luís. Vamos agora ter connosco Joaquim Santos. Liga-nos de Linda à Velha. Bom dia, Joaquim. Como é que interpreta tudo isto que se está a passar?
5: Bom dia.
0: Bom dia.
5: Bom dia, Antena Aberta, e eu tenho estado a ouvir com muita atenção, como esse, todos os dias.
0: Muito obrigado.
5: A minha vida é andar de carro e, por acaso, é um dos programas que eu ouço todos os dias. Eu só queria dizer duas coisas. O Sr. André Ventura proclama muita coisa, e ao fim e ao cabo só engana os portugueses. Eu posso dizer que não é o meu partido, mas infelizmente tenho que dizer isto. Infelizmente, votei nele a última vez, mas não vou votar mais.
0: Sente-se defraudado.
5: Sinto-me defraudado como trabalhador, sinto-me defraudado, porque o senhor diz que havia umas linhas vermelhas, que havia isto, que havia aquilo, reclamava aquilo, e agora vem cantar a vitória só porque conseguiu mais 3 dias de férias, porque conseguiu a amamentação para as senhoras, para os bebés. Isso é tudo uma tanga da parte do senhor André Ventura. E ele enganou todos os trabalhadores portugueses. Ponto. É aquilo que eu digo, tenho a dizer, porque ele não tinha que vir reclamar imensas coisas e eu depois assinar o pacote laboral por uma coisinha ou outra e dizer que ele é que fez assim, ele é que fez assado. É tudo mentira.
0: Obrigado, Joaquim. É tudo um engano. Obrigado e boa viagem. Foi Joaquim Santos a ligar de Linda à Velha. Em Lisboa, António Aguilar. Olá, António.
6: Olá, António Jorge. Muito bom dia.
0: Muito bom dia.
6: É, julgo que a segunda vez que eu ligo para falar sobre este tema, Eu, a primeira coisa que eu queria dizer é, de facto, acho que o Filipe Luís tinha razão, isto é, foi um teatrinho, porque o André Ventura e o Chega sempre tiveram a intenção de...
0: agradar aos financiadores?
6: De agradar aos financiadores, claramente, de agradar aos financiadores. Eu um dia deste, hoje não, porque eu tenho outras coisas para falar sobre isto, e hoje não. Mas eu um dia, pode ser que se proporcione aqui para a Antena Aberta, eu falar da profissão que o André Ventura teve, que a única profissão que se lhe conheceu foi inspetor tributário, do combate à corrupção, dos ciganos, do que vendem sem fatura, onde compram, e quem é que lhes vende sem fatura, que não lhes vende só eles, que exportam muito também até sem fatura. Portanto, o André Ventura seria muito que explicar se tivesse que falar comigo. Mas não vou falar muito disso hoje, já cheguei a esta nota. Há pouco o Filipe Luís falou da comparação entre a Pestil e a
0: Alta Europa.
6: Há uma coisa que as pessoas, por norma, não sabem. Ah, eu da outra vez tinha lembrado aqui que eu, durante a minha vida profissional, fui diretor, administrador e presidente do Conselho de Administração de várias empresas. Todas elas da área têxtil, para que fique já claro qual é o meu setor. E até lembro aqui uma coisa. No dia 23 de março de 2013 eu recebi na Colhã, numa empresa de que eu era administrador, o Dr. Carlos Tavares, que era na altura o Ministro da Economia, o Bagão Félix, que era o Ministro do Trabalho e da Ação Social, o Rosário Ventura, que era Secretário de Estado. Eles foram lá porque eu tinha feito um contrato muito grande com a KPLM para fornecer os tecidos de homem e de senhora dos fardamentos deles. E, portanto, quiseram também ir mostrar que aquilo que era uma coisa com significado. Mas a textil, e dessa altura o Carlos Tavares, a meio da visita, disse assim: ó, oh, sugiro, mas isto hoje é uma indústria de capital intensivo. E eu disse-lhe: ó, oh, isto já é há muitos anos. É que a textil incorpora muito valor. Eu, na altura, eu fiz as contas quanto é que nós incorporávamos de valor em cada metro de tecido e por cada quilo transformado, e ele ficou abismado.
0: António, eu não tenho dúvidas daquilo, da veracidade que nos está a transmitir, mas é que está a derivar um bocadinho.
6: É só para dizer que, de facto, isto é, não é a legislação laboral, como eu tinha dito da outra vez, que provoca, que causa problemas às empresas, especialmente às industriais. O grande problema disto, e eles querem seguir este caminho por uma razão simples, eles destruíram tudo o que era trabalho de qualidade e que acrescentava e que criava valor na economia. E a única coisa que criaram é aquilo que nós vemos aqui em Lisboa. São os estafetas a distribuir comida, é os TVDS, é os call centers que temos aqui pela cidade inteira e noutras cidades do país, e de facto, ou o turismo, é cafés e restaurantes.
0: E depois uma cidade a depender muito dos institutos públicos e do funcionamento dos próprios.
6: Exatamente. Agora, e depois o emprego de qualidade que aqui havia também se perdeu, porque a banca e os seguros reduziram muito, reduziram em mais de dois terços a força de trabalho. E, portanto, o problema é que hoje não há emprego de qualidade. E este modelo de economia que criaram não cria emprego estável a ninguém. E os próprios empregadores não querem ter gente, não querem ter responsabilidade. E daí que a gente vê as cadeias que temos aqui à disposição todos os dias, nós vemos as pessoas estão lá um mês e meio e vão-se embora.
0: Sim.
6: E os call centers fazem a mesma coisa que eu até já tinha aqui falado.
0: E, portanto, do seu ponto de vista, esta mudança nas leis vai acentuar a precariedade?
6: Muito.
0: Obrigado, António, pela sua...
6: E afetar muito a economia do país.
0: Obrigado pela sua colaboração uma vez mais. Agradeço-lhe ter ligado para a Antena Aberta. Saúde agora e com agradecimento vincado. Sérgio Monte, que é secretário-geral adjunto da UGT. Esta surpresa, ou não surpresa, do Chega viabilizar, mais que provavelmente, esta legislação do trabalho, é recebida por vocês, UGT, de que forma?
7: Muito bom dia, António Jorge, muito obrigado pelo convite, saúdo também todos os ouvintes da Antena Aberta. Bem, esta posição do Chega não constitui novidade, enfim, embora claramente numa primeira fase tenha havido alguma indecisão da parte do Chega, antes da greve geral...
0: E depois da greve geral ficou notório que afinal já não era a favor, mas depois, enfim...
7: Mas agora chegou o momento da verdade e tudo indica, enfim, a esta hora, eventualmente, ainda faltam 20 para o meio-dia, estará a ser votado na generalidade este diploma do Governo. Tudo indica que o Chega votará favoravelmente, portanto o diploma baixará, digamos, à discussão na especialidade, mas daquilo que podemos saber, e vendo a proposta do Chega, o Chega apresentou uma proposta, não é ainda bem conhecida, mas as traves mestras que levaram à não assinatura em concertação social mantêm-se lá todas. E as novidades que o Chega apresenta, como ainda ontem no Parlamento, como grandes conquistas, eram matérias que estavam já e tinham sido apresentadas na concertação social. Estou a falar, nomeadamente, da amamentação, da questão dos dias de férias, etc.
0: Ou seja, a concertação social praticamente ficou esvaziada e passa agora esta discussão para o Parlamento.
7: Sim, a concertação social, como digo, esvaziada não ficou. Fez-se trabalho, o governo é que não aproveitou, contrariamente àquilo que era uma tradição na concertação social, que era o facto de se melhorarem os documentos, se discutirem e introduzirem propostas dos parceiros sociais, e este governo entendeu não o fazer e, portanto, retomou a proposta, a contraproposta inicial, que é o anteprojeto que foi apresentado em julho do ano passado, não introduzindo as melhorias que os parceiros sociais tinham conseguido negociar com o governo. E, portanto, praticamente é o documento base. E por isso, vamos ver o que é que será o documento final.
0: Mas Sérgio Monte, deixe-me colocar-lhe aqui uma hipótese e uma provocação. Já ouvimos aqui neste programa um ouvinte votante do Chega que se diz traído por esta mais que provável posição do Chega relativamente a esta legislação laboral. Se António José Seguro, enquanto Presidente da República, nada fizer, também de alguma forma os votantes no atual Presidente da República se podem sentir traídos?
7: Pois não sei, o Sr. Presidente da República assumiu publicamente, tanto quanto sei, que sem acordo na concertação social vetaria o diploma, e inclusive publicamente, tanto quanto sei, que sem acordo na concertação social vetaria o diploma, e inclusivamente há aqui uma outra situação, e antes dessa, para nós,

0: com a burocracia, se perguntarem aos investidores estrangeiros quais são as dificuldades em Portugal, eles vão logo, primeiro, a burocracia, segundo, fiscalidade, terceiro, justiça, quarto, custos de contexto, e em quinto ou sexto lugar é que vem a legislação laboral. Portanto, é um argumento que não é válido, que a economia desmente, porque com esta legislação laboral que temos, que segundo o governo é uma legislação laboral muito rígida, o país está a crescer, o desemprego e o emprego estão aos níveis históricos, a dívida pública está a diminuir, a inflação estava controlada, enfim, houve agora a situação inesperada, enfim, no Médio Oriente, mas que agora parece retomar a normalidade e, portanto, a inflação estará à volta de 2%, ou seja, todos os dados macroeconómicos eram positivos com a atual legislação. Portanto, a economia não reivindicava uma alteração desta natureza. Mas só para, se me permite dizer o seguinte, as traves mestras, apesar do Chega cantar vitória de grandes conquistas que irá ter aqui, mantém-se contratos a termo. Maior duração, mais motivos para a sua celebração, o conceito de primeiro emprego, que é um conceito que permite que um trabalhador esteja a prazo, ou seja, esteja a termo até ao final da sua vida ativa, a jornada contínua que tinha sido discutida na concertação como sendo um direito do trabalhador, passou a ser apenas por acordo com o empregador, o que dificulta, tem que haver um acordo. O empregador disse que não, esse acordo não é válido, portanto o trabalhador não tem direito à jornada contínua. O diferimento tácito para a diminuição de retribuição por parte da ACT, o banco de horas por acordo, aqui um eufemismo. O banco de horas por acordo é o banco de horas individual. E quem tem o controle deste banco de horas é o empregador. Como dizia o professor Jorge Leite, o empregador é o titular da conta no banco. Só ele é que movimenta, é ele que avisa ao trabalhador quando tem que trabalhar mais 2 horas por dia e 50 por semana, e é ele que depois decide quando lhe dará ou não o tempo de compensação, ou lhe pagará e pagará a um preço mais barato.
1: Portanto, em suma, Sérgio Monte, peço desculpa de interromper, mas certamente compreendo que o tempo avança e infelizmente... Não tenho que pedir desculpa, eu é que peço desculpa a si. Em suma, se tudo acontecer como é previsível, trata-se de uma derrota para a UGT, para os trabalhadores?
0: É uma derrota para a UGT, de facto, mais precariedade no mercado de trabalho, menos direitos para os trabalhadores, mais poder para os empregadores e, obviamente, mais difícil a atividade sindical, porque não se falou muito disso, mas também há aqui restrições à atividade sindical nas empresas. Portanto, sem dúvida, isto vai ser penalizante para os trabalhadores, não vai corresponder àquilo que o Governo argumenta que é para o crescimento económico e, portanto, quem aprovar este diploma também certamente sofrerá as consequências disso.
1: Obrigado, Sérgio Monte. Agradeço-lhe ter estado connosco esta manhã, disponibilizado alguns minutos para vir aqui ao programa, à Antena Aberta, como faz também o João Coelho, a quem, obviamente, também sublinho o agradecimento, é da Comissão Executiva da CGTP. Bom dia, João Coelho. É um dia triste para os trabalhadores, caso venha a confirmar-se este cenário provável?
2: Bom, será um dia triste, caso venha a ser aprovado, não apenas para os trabalhadores, mas para o país também, porque não são estas medidas que irão ajudar ao desenvolvimento do país, isso é mais do que evidente.
1: Ainda assim, tem alguma esperança que alguma coisa possa mudar?
2: Isso está tudo nas mãos dos partidos do governo e do segundo partido com mais eleitores. Da nossa parte, nós tudo faremos para que esta lei seja mudada. Neste momento estamos a recolher uma quantidade enorme de pareceres para serem entregues durante o caso seja necessário, caso ela baixe agora à especialidade, para que o governo se oriente e que saiba qual é a posição dos trabalhadores em relação a esta legislação.
1: Provavelmente já sabe, por causa das manifestações que decorreram na rua, nas greves. Sim. Mas esses pareceres de que fala são pareceres que procuram atestar da inconstitucionalidade de algumas alíneas do diploma?
2: Quer da inconstitucionalidade, quer da própria injustiça que se traduz nesta legislação também. Porque esta legislação, aquilo que vai fazer é infernizar ainda mais a vida dos trabalhadores, é colocar o fiel da balança ainda mais inclinado para o lado dos patrões e é enfraquecer as relações de trabalho. E, portanto, volto aqui a referir, o país não irá com certeza ficar melhor com esta legislação,

0: aquilo que o país precisava era, de facto, que os trabalhadores tivessem salários dignos, que conseguissem ter dinheiro suficiente para fazer face a todas as dificuldades, até tendo em conta o enorme aumento do custo de vida que estamos a observar neste momento, e, portanto, a solução tem que ser esta e não outra.
1: Permita-me uma linguagem que toda a gente entenda. A procissão, se calhar, ainda vai no Adro, ainda muita água vai passar por debaixo da ponte, mas deposita esperança no papel do Presidente da República?
0: Bom, Sr. Presidente da República, aquilo que disse ainda em campanha eleitoral foi que não aprovaria uma legislação que não tivesse acordo em sede de contestação social. Vamos ver qual é o posicionamento dele após todo este processo. Mas a esperança, a minha esperança, ou a esperança da CGTP, não assenta na decisão do Sr. Presidente da República. Assenta, sim, naquilo que os trabalhadores estiverem dispostos a fazer para evitar que esta lei vá para a frente.
1: E isso quer dizer o quê? Mais greve?
0: Quer dizer aquilo que o nosso secretário-geral já tem afirmado inúmeras vezes, que estão em cima da mesa todas as formas de luta.
1: Uhum. E a greve...
0: E não abdicamos de nenhuma delas.
1: Claro. Obrigado pela sua colaboração, João Coelho, que esteve também connosco na Antena Aberta, faz parte da Comissão Executiva da Intersindical da CGTP. Vamos escutar, a partir de Amarante, David Ferreira. Saúdo também, David, bem-vindo ao programa. Qual é a ideia principal que nos quer transmitir, que quer partilhar com quem está a ouvir este programa, com os ouvintes da Antena Aberta?
2: Muito bom dia. Ora bom, é assim, eu sou trabalhador por conta de outro, sempre fui, e já tenho 40 anos de trabalho, por isso já tenho assim algum
1: talento. Já tem muita liberdade para poder dizer o que pensa e experiência.
2: Ora, e é assim, é meu entender. Uma grande parte destas medidas que estão no pacote laboral, eu concordo com elas.
1: Aí sim.
2: Uma delas que tanto reclamam a história dos despedimentos, eu concordo plenamente com elas. Veja-se o exemplo da Suíça. Tem uma legislação laboral muito mais rigorosa do que esta, e é um país próspero, e em que todas as pessoas têm trabalho. Isso é treta de dizerem que a possibilidade do despejo, de despedimento, que obriga a trabalhadores mais precários, isso é uma treta, uma falácia autêntica. Porque quem trabalhar e que tenha vontade de trabalhar, o patrão não despede. O patrão pode despedir aqueles que não querem trabalhar. Mas esses, se não quiserem trabalhar, são despedidos. Se forem despedidos mais uma vez, vão começar a querer trabalhar. E por isso é que se começa a ter mais produção, mais produtividade. Porque se as pessoas de pensarem assim, epá, eu se não produzir, o patrão manda-me embora, vão começar a produzir. Isto é o meu entendimento. Sempre assim fui, e os meus patrões nunca reclamaram da minha produção, mas também nunca precisei que um patrão me despedisse. Por isso, acho que se todos assim pensassem, o país produzia muito mais. E não precisávamos estar a discutir agora estas situações.
1: É obrigado, David. Bom dia. David Ferreira em Amarante. Em Odmira, Sérgio Candeias. Vamos ouvir a sua posição, Sérgio.
3: David, bom dia, Sr. António Jorge e todo o auditório. Infelizmente, eu hoje sou um pensionista, mas ainda fiz um bocadinho pela vida. E trabalhei com um patrão que dizia, façam por mim, que eu farei por os meus empregados. E deixo uma questão no ar que eu vi na Antena 1, aqui há tempos, um patrão comentar um empregado e depois houve outro que respondeu. Se era preciso trabalhar um empregado 40 anos numa casa para reconhecer se ele dava rendimento ao patrão ou não. E espero que isto não vá dar depois despedimentos que os empregados fiquem por desigados.
1: Obrigado, Sérgio. Vamos ouvir José Gonçalves na Madeira. Bom dia para si. Não é possível ouvir o José Gonçalves. Vamos tentar Joaquim Monteiro, ligar da Damaia. Bom dia, Joaquim.
4: Bom dia, Sr. Doutor. Sr. Doutor, eu esteve imigrante há 6 anos na França. Há 6 anos e já vinha... Já esteve na França, agora foi em 70 até 77, quantos é que são? Foi em 77 anos que voltei. só para dizer o que era o nosso país e o que é que foi naquele tempo já.
1: E sobre esta legislação, o que é que quer dizer-nos?
4: Quero dizer que o que revela é que um gajo tem que ter disciplina no trabalho. Eu vim para cá depois, voltei para o meu país e trabalhei cá, fiz cá a minha vida, tenho feito, estive lá 7 anos, e quando lá cheguei, já havia o contrato de trabalho assim, 15 dias sem fazer o contrato. Só ao fim de 15 dias é que vinha, se ele era boa ou não era boa, para parei na rua. E cá nunca aconteceu isso. Cá o nosso país abandalhou-se. A seguir ao 25 de Abril abandalhou-se. Tanto que eu fui-me embora. E eu quando vim, encontrei isto abadalhado e veja o caso da Feira FM, veja o caso da muitas que há, da Feira FM, foi a Feira FM, foram muitas empresas boas que tínhamos aí e tudo abalou. Porquê? Por falta de disciplina no emprego, que eu logo vi que isto ia dar a raia. E vai a dar raia no nosso país. O nosso país não desenvolveu.
1: Obrigado, Joaquim Monteiro. Vamos continuar esta emissão da Antena Aberta com a participação de quem se inscreveu pelo número 822-0101, que é o nosso número de acesso a este programa. Manuel Guerreiro, em Castro Verde. Bom dia, Manuel. Bem-vindo a esta emissão de sexta-feira. Vamos escutá-lo sobre aquilo que é provável que aconteça hoje no Parlamento.
5: Bom dia, Sr. António Jorge, para si e para os ouvintes todos do programa. Olha, aquilo que eu suponho que vai acontecer no Parlamento é que isto vai ser aprovado, porque o Chega vai mais uma vez roer a corda e vai aprovar isto. E isto, aquilo que chamam-lhe lei laboral, eu chamo-lhe a lei da escravatura. Mas pronto, é assim, com qualquer dos nomes é assim. Isto que isto representa é o agravamento das condições de trabalho, que já em Portugal já são miseráveis e com isto vão ficar muito piores. Portanto, isto passa a ser como era antigamente quando eu nasci. Todos os dias é fim do mês e o patrão paga quando quer. E quem não estiver satisfeito, por enquanto ainda não tem apito para aprender. Mas lá chegaremos por este andar, por lá vamos, não é? Portanto, é o fascismo completo nas relações de trabalho. E a escravatura e a exploração a aumentarem sem as pessoas terem nenhum direito, porque com uma situação como esta, quem é que tem a coragem, e com um contrato a prazo, de reclamar, seja o que for? As pessoas são obrigadas a fazer tudo o que lhes mandam, põem-lhes pés em cima, fazem neles o que quiserem, e têm que obedecer, porque senão ficam sem trabalho, e sem trabalho não têm nada, portanto não têm dinheiro para comer. Portanto, o que isto precisava era exatamente o contrário. O que era urgente para desenvolver a economia do país não era nada destas porcarias. Era aumentar o rendimento das pessoas, aumentar os salários e as pensões, dinamizar a procura interna, porque se as pessoas tiverem mais rendimento, compram mais, as empresas vendem mais e produzem mais. Portanto, era isso é que era necessário fazer e era urgente fazer, até por causa do aumento brutal do custo de vida que estamos a ser vítimas. Esta história é mais um passo para a ditadura fascista que assim anda a preparar, e, portanto, essa gente é tudo gente. Essa gente do governo e do Chega e não sei o quê. Isso são sacas da mesma farinha. Eles fazem esses teatros para enganar os pobres, mas no fundo eles estão todos de acordo. Eles querem todos o mesmo, que eles querem roubar o povo. Vá, um grande abraço para todos e muito obrigado.
1: Foi Manuel Guerreiro em Castro Verde. Vamos então tentar o contacto com a Madeira. José Gonçalves, bom dia.
6: Bom dia, Sr. António Jorge. Bom dia. Bom dia. Bom dia.
1: Bom dia, já ouvi várias vezes e respondo.
6: Era sobre isso, aquela vergonha que ontem se passou na Assembleia da República. Preocupa-me muito, muito, muito, mas é a juventude e as nossas crianças. Já tenho 70 anos, para mim vai dar. Quando se houvesse um trabalhador que fizesse numa empresa, trabalhei numa empresa 49 anos e uns mesinhos, se eu fizesse 10% do que ainda ontem eu vi na Assembleia da República, era logo despedido e com justa causa. Um atento de vergonha, nem sequer uma lota, numa lota de peixe, há mais respeito na Assembleia da República. Infelizmente, eu vou só repetir isto e vou dar agora aos outros. Para mim vai dar. Mas tem muita, muita, muita, muita preocupação com as nossas crianças, as nossas juventudes. Olha, temos um Trump no nosso país e outro na nossa ilha. Temos um Trump no continente, que é esse do Chega, e aqui na Madeira do partido que está no poder. Nem mentir, se eles sabem. Sr. António Jorge, muito bom fim de semana e obrigado e desculpe lá, Sr. António Jorge.
1: Para si também, bom fim de semana, José Gonçalves, a falar da Madeira. E em Campo Maior, António Gonçalves. Bom dia, António.
7: Bom dia, António Jorge. E os meus cumprimentos para o auditório da Antena Aberta. Olha, sobre o tema que hoje estamos a discutir, sobre a malfadada lei laboral que se arrasta há meses, eu, o que é que eu posso dizer? Olha, para aquilo que li e para aquilo que tenho ouvido ao longo destes meses, e situando-me na classe a que eu pertenço, só posso estar contra esta lei, que provavelmente irá ser aprovada hoje com os votos do fascista que dirige o Chega, não é? Portanto, ela com certeza contém artigos altamente perniciosos para a vida de quem trabalha. E vamos, os trabalhadores, aqueles que votaram nesse partido dirigido por fascista Chega, o fascista Ventura, com certeza que se vão arrepender do voto que lhe deram nas últimas eleições legislativas. Porque ele não está ao lado dos trabalhadores. O demagogo e fascista Ventura, ele está a ser financiado por grandes capitalistas, portanto não está ali para defender os interesses de quem trabalha. Portanto, é um alerta, porque isto não visa só também a parte laboral. Isto tem outros objetivos, não é? Isto é, aliás, ontem ouvimos a Ministra do Trabalho, como caracterizou todos aqueles que têm defendido, especialmente o Partido Comunista Português, como ela caracterizou os partidos, e nomeadamente, como eu disse, o PCP, que ao longo de 105 anos tem defendido os interesses sempre de quem trabalha ou de quem já trabalhou, como é o meu caso, ela caracterizou-a com a linguagem mesmo de fascista. Portanto, ela e o Primeiro-Ministro estão neste momento aliados com a extrema-direita e não olham aos meios para atingir os fins. Portanto, nós temos de estar, aos democratas, os progressistas, temos de estar atentos a todas as manobras que se vão passar a partir de agora na Assembleia da República.
1: Fica a sua chamada de atenção, António. Sim. Obrigado. Vamos ouvir em Sintra Joaquim Oliveira. Bom dia, Joaquim.
8: Bom dia. Olha, eu escutei, tenho escutado toda essa polémica e as coisas, quer dizer, têm começado pelo princípio. O princípio é que realmente este projeto de reforma laboral, ele foi pessimamente, portanto, comunicado à população e principalmente aos trabalhadores. E, portanto, esse erro é o primeiro erro que efetivamente o governo cometeu. O governo fez uma mensagem de imposição, não uma mensagem de negociação. Que a legislação laboral precisa de correções, eu tenho a certeza que sim. Tudo na vida precisa de evoluir para se adequar à realidade material que nos cerca. Pronto. Há uma questão polémica, que eu acho mais polémica da situação, é a questão efetivamente

0: justa causa.
1: E vamos ficar com essa sua ideia principal, porque chegamos ao final do tempo. Para todos, um bom fim de semana.
2: Muito boa tarde, meio-dia no continente e na Madeira, 11 horas da manhã nos Açores. Os títulos do Jornal do Meio-Dia.
3: Não se pode confundir a árvore com a floresta. O diretor nacional da PSP, Luís Carrilho, pede que não se confunda a atuação de determinados agentes da Polícia de Segurança Pública com uma força que tem mais de 150 anos de história. José Luís Carneiro diz que a versão do diploma sobre a reforma laboral que vai hoje a votos é a pior possível, permitindo ao Chega ficar bem na fotografia. O líder socialista volta a acusar o governo de querer aprovar um diploma que desprotege os trabalhadores. O ministro da Agricultura garante que mais de um terço das árvores caídas na região centro do país já foram retiradas. José Manuel Fernandes afirma ainda que são agora 18 mil os quilómetros de via já limpos depois das tempestades.
2: As notícias com edição de João Vasco.
3: O diretor nacional da PSP pede aos portugueses que não confundam a atuação de determinados agentes da Polícia de Segurança Pública com uma força que tem mais de 150 anos de história. É o comentário de Luís Carrilho ao envolvimento de elementos da PSP no movimento Armilar Lusitano.
4: Gostaria que a alegação não tivesse acontecido. Agora, A grande diferença entre um país com uma polícia democrática e um país com uma polícia não democrática é que estes casos num país não democrático ou numa polícia que não seja uma polícia como a nossa com 159 anos são, como se diz em gíria, varridos para debaixo do tapete. Nós não. De cada vez que há um caso, de cada vez que surge uma alegação de má conduta, nós reportamos para que a confiança das pessoas, da população, na nossa instituição Polícia de Segurança Pública, continua a ser, como é, uma grande confiança.
3: Luís Carrilho diz ainda que só vão ser tomadas decisões sobre as funções a atribuir ao agente Bruno Pinto, que foi condenado a uma pena suspensa de 3 anos e meio pela morte de Odair Muniz, quando terminar o processo da Inspeção Geral da Administração Interna e também quando a Polícia de Segurança Pública receber as informações necessárias por parte do Tribunal de Sintra.
4: A sentença não transitou em julgado, portanto, e não sei se será ou não. Só quando formalmente a Polícia de Segurança Pública for informada ou notificada, é que o saberemos. Relativamente, isto estamos a falar do processo criminal em juízo criminal. Relativamente ao processo disciplinar, está em sede de Inspeção Geral da Administração Interna. Tanto à Inspeção Geral da Administração Interna, no âmbito do Ministério da Administração Interna, como relativamente ao processo criminal, a Polícia de Segurança Pública dará todo o seu apoio e cooperação relativamente ao nosso polícia, ser-lhe-á dada a função compatível, mas, como disse, neste momento está suspenso. O processo disciplinar não está na Polícia de Segurança Pública e tem que respeitar a autonomia do Sr. Inspetor-Geral da Administração Interna nesse âmbito.
3: Este processo disciplinar está a ser levado a cabo, como ouvimos, pela Inspeção-Geral da Administração Interna. Luís Carrilho a dizer que também que a Polícia de Segurança Pública espera ser notificada das decisões do Tribunal de Sintra. Na manhã em que o pacote laboral é votado, na generalidade no Parlamento, José Luís Carneiro volta a acusar o Governo de se aproximar do Chega para aprovar aquilo que classifica como contra-reforma laboral. O líder socialista afirma também que a versão do diploma que vai hoje a votos é a pior possível, permitindo ao partido de André Ventura ficar bem na fotografia.
5: Acontece que o Governo trouxe à Assembleia da República a pior versão, ou seja, todo aquele trabalho que foi feito pelos parceiros sociais foi literalmente deitado ao lixo pelo Governo. E porquê? Aparentemente pegou em algumas dessas propostas e utilizou-as para dizer ao partido da extrema-direita: leve essas propostas à Assembleia porque nós vamos deixar passar algumas delas e com isso tu consegues salvar a face.
3: Declarações de José Luís Carneiro há pouco à margem de uma conferência na cidade do Porto. No Parlamento foi o Ministro da Agricultura que está a participar num debate setorial a sair em defesa do diploma do Executivo esta manhã. José Manuel Fernandes considera que as mudanças previstas são fundamentais para fazer face à falta de mão de obra no país.
6: Todos sabemos da sazonalidade e a reforma laboral é útil face também à escassez de mão de obra e às próprias alterações climatéricas. O objetivo é ter melhores salários. Com esta legislação laboral nós conseguimos

0: contratos de curta duração que são essenciais para este objetivo. Uma legislação laboral que não esquece a formação contínua.
1: José Manuel Fernandes, numa altura em que aumenta a preocupação com a matéria combustível nas florestas, depois das fortes tempestades que afetaram a zona centro no início do ano, o Ministro da Agricultura garantiu também que mais de um terço das árvores caídas já foram retiradas. Números apresentados por José Manuel Fernandes hoje no Parlamento, ele diz que são agora 18 mil os quilómetros de via já limpos depois das tempestades.
0: 18 mil quilómetros de caminho desobstruído, primeira prioridade, 18 mil quilómetros. Parece que não foi retirada nenhuma madeira, nenhumas árvores tombadas. Eu vou-lhe dizer qual é o nosso objetivo, é que não seja o Estado a fazê-lo, é que sejam os proprietários, e por isso é que aprovamos legislação, pois bem, de 2,3 milhões de metros cúbicos que estão tombados. A indicação que tenho é que já foram retirados 800 mil metros cúbicos, mais de um terço, um trabalho que está a ser realizado. Se tiver dúvidas, vá às plataformas do ICNF, onde são os próprios proprietários que referem esta situação.
1: José Manuel Fernandes, Ministro da Agricultura, ele falou durante um debate setorial que está a acontecer esta manhã na Assembleia da República. Depois deste debate setorial acontecem as votações. Nessa altura será votado na generalidade o pacote laboral do Executivo. O Grupo Parlamentar do PS chamou o Ministro das Finanças à Comissão de Orçamento, Finanças e Administração Pública por considerar que a Assembleia da República deve obter esclarecimentos políticos sobre a orientação seguida pelo Governo da AD em matéria de nomeações e substituições de dirigentes e titulares de cargos públicos. Num requerimento, os socialistas frisam que desde a tomada de posse do Executivo tem-se assistido a um amplo movimento de nomeações e substituições de dirigentes em organismos da administração pública e do setor empresarial do Estado, que tem suscitado legítimas questões quanto aos critérios que têm orientado essas escolhas aparentemente políticas. À bancada do PS preocupa a opção política subjacente a este movimento de substituição de dirigentes e titulares de cargos públicos, muitas vezes sem concurso e desprovidos de necessária auscultação das populações e dos autarcas quando estão em causa decisões com impacto nos territórios e nas comunidades. Os trabalhadores da saúde, afetos à Federação Nacional dos Sindicatos dos Trabalhadores em Funções Públicas e Sociais, estão em greve desde a meia-noite de hoje. Reclamam melhores salários e também melhores condições de trabalho. De acordo com a informação recolhida esta manhã pelos repórteres da Antena 1, esta paralisação está a obrigar ao cancelamento de cirurgias programadas no Hospital de São João, no Porto. Já nos hospitais da Universidade de Coimbra há também constrangimentos nas atividades não urgentes, nos blocos operatórios e nas consultas externas. Falta saber que impacto está a ter esta greve em Lisboa e noutros pontos do país. E é isso que vai ser possível agora, Alexandra Sofia Costa, com os responsáveis da Frente Comum.
2: Os sindicatos fizeram ainda há pouco o balanço desta jornada de luta de vários profissionais ligados à saúde. Dizem que estão em greve em todo o país cerca de 80% dos técnicos auxiliares de saúde, de diagnóstico, de terapêutica e também os assistentes. O que se traduz em centenas de consultas, exames e tratamentos adiados nos vários hospitais do país. São esses os dados apresentados por Sebastião Santana, da Frente Comum.
3: Estamos com uma adesão média acima dos 80%, a rondar os 80%. Temos hospitais a 100%, com muitos serviços afetados naturalmente, com uma adesão dessas, mas a média nacional, tendo em conta cuidados primários de saúde e centros hospitalares, rondará os 80, talvez um pouco acima, até quando, de acordo com os dados que temos até agora.
2: Uma adesão significativa em todo o país, diz Sebastião Santana, o líder da Frente Comum, revelou também à Antena 1 que ontem teve o contacto do Ministério da Saúde.
3: Foi preciso marcar-se uma greve para o Governo responder à necessidade de valorização. Quer dizer, vamos ver, não é? Para marcar uma reunião sobre uma destas carreiras, mas sobram as outras todas.
2: Sebastião Santana revela que, para já, o Governo abriu a porta à negociação de pelo menos uma destas carreiras.
1: Alexandra Sofia Costa, em direto junto ao Hospital de Santa Maria, Lisboa, com os impactos desta greve no setor da saúde. 23 concelhos estão hoje em perigo máximo de incêndio devido às altas temperaturas. São concelhos dos distritos de Bragança, Castelo Branco, Santarém, Porto Alegre e também Faro. O perigo vai agravar-se já a partir de amanhã, com o Instituto Português do Mar e da Atmosfera a prever temperaturas máximas na ordem dos 40 graus em várias regiões do continente. Para o vice-presidente da Associação Nacional dos Médicos de Saúde Pública, João Paulo Magalhães. É fundamental que por estes dias as autarquias se coordenem com as unidades de saúde para identificar as pessoas mais vulneráveis. João Paulo Magalhães diz que as câmaras municipais devem disponibilizar espaços frescos para encaminhar quem faz parte dos grupos de risco.
4: Os municípios têm um papel importante porque são quem detém também a responsabilidade do ponto de vista de proteção civil local. Está previsto a criação destes centros, destes locais, mais de abrigo e mais refresco para estas pessoas, quando necessários, em situações muito extremas. A questão, por exemplo, das pessoas em situação sem abrigo é um tipo de população que está prevista para que possa ser apoiada diretamente nestas circunstâncias. Mas há aqui uma rede de articulação que é importante. E aqui é onde, por exemplo, a questão da articulação com o setor da saúde é muito relevante, porque ajudam os municípios e têm uma sinergia no que é o planeamento, este planeamento de contingência, mas também da monitorização do ponto de vista e da vigilância do que é que está a acontecer à saúde das populações.
1: João Paulo Magalhães, vice-presidente da Associação Nacional dos Médicos de Saúde Pública. Miguel Telo de Arriaga, da Direção-Geral da Saúde, garante que os planos de contingência estão em vigor, mas ele pede comportamentos preventivos à população.
5: Estas temperaturas muito elevadas afetam sobretudo os grupos mais vulneráveis. E estamos a falar de pessoas de mais idade, dos mais novos, grávidas e pessoas que trabalham também no exterior. E é aqui que temos cada um de nós a possibilidade de também podermos ser os tais agentes de saúde pública que nós tantas vezes falávamos. Se tivermos de alguma forma expostos ao sol, é tentarmos na medida do possível utilizarmos protetor, reforçarmos a nossa hidratação, utilizarmos roupas largas e claras para evitar ou minimizar de alguma forma o impacto das temperaturas e, se possível, e é isto que é recomendado, que é de alguma forma alterarmos os horários de trabalho para quem está exposto ao sol, para horários em que a temperatura esteja menos intensa, esteja menos forte.
1: Os conselhos de Miguel Telo de Arriaga, da Direção-Geral da Saúde. Em França, o calor também aperta. Há escolas a fechar mais cedo e passageiros que evitam os transportes públicos por falta de ar-condicionado. O jornalista Gonçalo Costa Martins falou com um imigrante português responsável por uma empresa de construção civil. Quem trabalha nesta área, Gonçalo, é especialmente atingido pelas vagas de calor.
6: Trabalhar debaixo do sol quente nestes dias não é pera doce. João Pina, dono de uma empresa de construção civil em França, ele antecipou horários.
7: Da vez que começámos às 8, começámos às 6h45, para poder trabalhar um bocadinho mais sobre a fresca, até às 11h30, e depois da parte da tarde tentamos fazer com que o pessoal tenha pausas mais intercaladas, hora e meia, para um quarto de hora para se refrescar.
6: Beber muita água é essencial, estar também em locais frescos sempre que possível para que não aconteçam situações como esta.
7: Tenho um rapaz de 18 anos que trabalha para mim em escola e trabalho. Na sexta-feira passada tivemos que agarrar e levá-lo para dentro da garagem porque ia desmaiar. Estávamos a ver que tínhamos que o levar para o hospital em caso que tivesse desmaiado.
6: Há ainda trabalhos que têm de ser suspensos ou não fosse o calor sentido há mais de duas semanas.
7: Tem sido muito complicado. Ontem atingimos 36 graus aqui na região de Orgival de Versalhes.
6: A viver e a trabalhar nos arredores de Paris, imigrante da Guarda há quase 40 anos, João Pina descreve uma capital afetada pelo calor e que descobriu nos banhos uma forma de se refrescar.
7: Este ano o Presidente da Câmara de Paris abriu uma parte para que as pessoas possam ir tomar banho no Canal Saint-Martin. Certas fontes, em primeiro, não deixavam que as crianças se molhassem no meio das fontes ou que entrassem para dentro. E há mais uma tolerância nesse sentido. Aproveitar e, sobretudo, se refrescar.
6: Várias regiões francesas têm um aviso laranja por causa da onda de calor.
1: E as previsões meteorológicas apontam para uma vaga de calor especialmente prolongada em território francês.
8: Foi o Jornal do Meio-Dia, com edição de João Vasco. 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A início da tarde, como é que está a situação do trânsito agora, Sandra?
9: Temos algumas complicações neste momento na região centro do país, na A29, no sentido Aveiro-Porto, ainda com um acidente para resolver ao quilómetro 4 com um caminhão que se despistou no separador central na zona de Canelas e há muita demora nos dois sentidos. Depois, a Estrada Nacional 118, há também um acidente ao quilómetro 88 na zona de Val de Cavalos, na Chamusca, envolve um ciclista e está a afetar também os dois sentidos. Quanto a Lisboa, no IC19 de Lisboa para Sintra. Há um acidente no Alto do Cacém, o trânsito já está a fazer-se com bastante demora. A segunda circular, Benfica-Aeroporto, para-se a partir do Nodo Oeste Norte Sul e até às Calvanas. Aeroporto Benfica das Calvanas até à zona da Escola Alemã.

0: A5 de Cascais para Lisboa, na descida de Monsanto, em direção às Amoreiras. Para a Ponte 25 de Abril, Almada-Lisboa, para-se na subida do Pregal para a Praça das Portagens. E no sentido Lisboa-Almada, há também bastante intensidade a partir do acesso da A5 em direção a Sul.
1: 821-0101, o número continua ligado para informações de trânsito. Uma ótima tarde e uma boa viagem também.
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1: Passagem pelo álbum Muito Mais, de Beatriz Pessoa, aqui com Femme Falafel, em Ai Quem Me Dera. RTP Antena 1.

0: Início da tarde com 21 graus no Porto, 24 graus em Coimbra, 25 em Lisboa, estão 30 graus em Faro. A esta hora pode sempre ouvir aqui o Portugalex. No episódio de hoje temos acordos, será? Ah, e também ondas de calor e previsões.
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3: Em princípio, é hoje assinado na Suíça o acordo de paz entre os Estados Unidos e o Irão. Dizemos em princípio porque o presidente dos Estados Unidos pode decidir fazer barquinhos de papel com as folhas do acordo ou assinar a Jacinto Leite Capelo Rego em vez de Donald Trump.
4: O acordo prevê que o Irão pare com aquela mania do nuclear em troca do levantamento de sanções por parte dos Estados Unidos e não só, como nos explicou o nosso especialista em pancadaria da grossa, Nuno Rugeiro.
5: Bom, eu sei de fonte segura que Trump tem mais algumas exigências. Quer que o Estreito de Hormuz passe a chamar-se Estreito Donald Trump, que o líder supremo do Irão diga que ele é o maior e o mais fofo, que se construa um oleoduto entre o Irão e a Casa Branca, com passagem pela tuneladora do Carlos Moedas, que Teherão bombardeie a casita do Bad Bunny e que a Lenka do Preço Certo vá jantar com ele.
4: Mas o que é que a Lenka tem a ver com o Irão?
5: Nada. Marcelo aproveitou para pôr esta condição no acordo para ver se pega.
4: Obrigado, Nuno. E parece que vem aí mais uma onda de calor.
3: Por precaução, foram encerrados todos os acessos à Serra da Estrela e a Proteção Civil emitiu os conselhos habituais.
6: Ora, para fazer face às elevadas temperaturas, aconselhamos as irmãs Patrocínio a usarem tops leves em tons pastel que estão na moda. E o presidente da Câmara de Lisboa a despir o colete da Proteção Civil porque aquilo ainda é quente. Aconselhamos o Toy a depilar-se para se livrar daquele casaquinho de pelo e a jornalista Tânia Laranjo a não ir para a rua a levar com 50 graus no focinho. A nível de consumo, aconselhamos os cidadãos a beberem muita água, a evitarem o matcha latte a 5 euros e, sobretudo, os gelados de açaí, porque aquilo não presta para nada. Muito obrigado.
4: Fechamos com a previsão do resultado do jogo Portugal-Uzbequistão no próximo dia 23, feita pelo nosso animal adivinho do Mundial, o bezerro que colheu o Paulo Núncio. Ora, aí está, Portugal vai ganhar 4 a 0. Viva Portugal!
7: E vai para Patrícia Castanheira, que escreve e passa aos textos para António Machado. E Manuel Marques, que grava e passa para Tomás Araori. Tomás recebe, edita e chuta para lá. E é gol do Portugalês. É gol do Portugalês.
8: 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Boa tarde.
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8: 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E agora quem canta é Matilda.

0: um diálogo, digamos, entre duas pessoas após o fim de um relacionamento. Essa é a narrativa desta canção. Chama-se Abalo Psicológico. De Porto Alegre, Vitor Clay, novo single. Aqui em colaboração com a nordestina de Recife, Pernambuco, Joyce Allan. Meio-dia 30 praticamente e o trânsito é esta hora da tarde, Sandra.
1: Bom, neste momento ainda na região centro do país, a A29, Aveiro-Porto, com acidente ao quilómetro 4, com um caminhão que se despistou no separador central na zona de Canelas, que está a provocar ainda bastante demora nos dois sentidos. Também a Estrada Nacional 118, um acidente para resolver ao quilómetro 88, na zona de Valcavalos, na Chamusca, envolve um ciclista e que ainda está a provocar demora também nos dois sentidos. Quanto a Lisboa, no IC19 de Lisboa para Sintra, acidente no Alto do Cacém, que está a provocar ainda bastante demora, com filas na zona de Terceira. A segunda circular, Benfica Aeroporto, para-se a partir do nó do Eixo Norte-Sul e até às Calvanas. Aeroporto Benfica, com um acidente na zona do Campo Grande. As filas estão a partir da rotunda do relógio. A A5 de Cascais para Lisboa, para-se na descida de Monsanto para as Amoreiras. Para a ponte 25 de Abril, Lisboa-Almada, as filas a partir do acesso da A5 em direção a Sul e no sentido Almada-Lisboa, na subida do Pregal em direção à Praça das Portagens. Quanto ao Porto, na VCI, no sentido Rábida Freixo, há paragens na saída para a Boa Vista e depois a A28 demora-se nos dois sentidos entre o nó da A4 e a Avenida AEP.
0: Muito boa tarde, boa viagem.
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0: Jornal de Desporto, títulos desta edição, Carlos Rui Abreu.
3: Mudanças à vista no 11 de Portugal para o jogo com o Uzbequistão. Pedro Proença passa a mensagem de confiança. Neste jornal vamos perceber o que poderá alterar Roberto Martínez e ficar a conhecer melhor o futebol uzbek. João Pinheiro estreou-se ontem a arbitrar no Mundial e honrou o futebol português. Para ouvir a opinião de um ex-árbitro internacional, novo Odegaard a caminho do Futebol Clube do Porto, amanhã teremos campeãs de futsal feminino e ainda o balanço dos europeus de esgrima.
0: Jornal de Desporto, edição Carlos Rui Abreu.
3: Já vamos ao Mundial, mas antes uma notícia de última hora. A Autoridade da Concorrência considera que o modelo de comercialização e centralizada dos direitos audiovisuais do futebol profissional português está, de forma global, alinhada com os princípios da concorrência. Num parecer emitido sobre a proposta apresentada pela Liga Portuguesa de Futebol Profissional e pela Federação Portuguesa de Futebol, a Autoridade da Concorrência destaca a importância de procedimentos transparentes e competitivos para a atribuição dos direitos televisivos, bem como a criação de lotes que facilitem a entrada de novos operadores no mercado. Segundo a Autoridade da Concorrência, o modelo apresentado pela Liga e pela Federação inclui mecanismos relevantes para promover a concorrência, nomeadamente a divisão dos direitos em diferentes lotes e a criação de condições para a presença de pelo menos dois operadores relevantes no mercado. É um assunto que vamos continuar a desenvolver na tarde informativa da Antena 1. Com um clima de desconfiança instalado após o empate com a República Democrática do Congo, a seleção portuguesa já está de olhos postos no jogo com o Uzbequistão. Roberto Martínez orienta a partir das 3 da tarde um treino em Palm Beach, numa altura em que se adensam os rumores de que o espanhol está tremido no cargo de selecionador. Ontem, enquanto corria pelas ruas de Palm Beach, Pedro Proença, o presidente da Federação Portuguesa de Futebol, falou ao Canal 11 com palavras de apelo à tranquilidade e à confiança.
4: Nós não temos que dramatizar, tivemos um jogo da primeira fase de grupos, é tudo normal, a equipa está muito focada, sabe exatamente o seu valor, tenho a plena convicção de que isto vai dar Portugal e com todos a apoiar, para os portugueses agradecer uma palavra de agradecimento, a energia, a força tem cá chegado, sabemos o quanto é que nas fan zones em Portugal as pessoas puxam por nós, pela equipa, quero dizer que é um compromisso total da parte da equipa técnica, do nosso capitão, de todos os jogadores, quero dizer, isto não é como começa, é como acaba.
3: A confiança de Pedro Proença, a pobreza da exibição diante dos congoleses mereceu reflexão e estão previstas alterações no 11 de Portugal, como nos conta a partir de Palm Beach o jornalista Nuno Matos, um dos enviados especiais da Antena 1.
5: Vêm mudanças na seleção nacional. Roberto Martínez prepara 3 alterações no 11 de Portugal para o jogo com o Uzbequistão. Ruben Dias, recuperado de problemas físicos, já treinou sem limitações e vai regressar ao eixo defensivo para jogar com Gonçalo Inácio do seu lado. Quanto a Tomás Araújo e Renato Veiga, devem regressar ao banco. Já no ataque, a exibição muito apagada frente à República Democrática do Congo, em que a equipa nacional fez apenas um remate enquadrado em todo o jogo, precisamente no gol de João Neves, deixou a equipe técnica preocupada, levando a uma profunda reflexão. João Félix, em minutos na partida de estreia neste Mundial, deve agora assumir a ala esquerda, derivando para o lado direito Pedro Neto, e com Bernardo Silva muito apagado nessa partida com o Congo, a ficar no banco de suplentes. Sendo assim, três alterações previstas para o encontro com o Uzbequistão, uma partida que pode ser decisiva para as contas do Grupo K. Quanto ao plano de trabalho, alterações nos horários dos treinos, que agora passam para o período da manhã. Aqui em Palm Beach, a decisão foi tomada devido à instabilidade das condições atmosféricas na região, marcada por chuva intensa e risco de trovoadas durante o período da tarde. Sendo assim, a conferência de imprensa com o jogador da equipa das esquinas passou para as 2:15, hora de Portugal, 9:15 locais. O treino irá acontecer 45 minutos depois. Uma nota final para dizer que, após o empate na ronda inaugural do Campeonato do Mundo, Portugal caiu 2 lugares no ranking da FIFA, ocupando agora o 7º posto e sendo ultrapassado por Marrocos e Brasil.
3: Nuno Matos, a partir de Palm Beach, de onde o Fernando Arico, outro dos enviados especiais a este Mundial, nos faz um retrato da evolução do futebol no Uzbequistão, o próximo adversário de Portugal.
6: O Uzbequistão é um país rico em gás natural, ouro, urânio e carvão. Este país emergente da Ásia Central decidiu investir no futebol. Juntamente com a Federação, alguns investidores têm nos últimos anos dado o empurrão que faltava, contratando figuras do futebol mundial como Zico.
7: Lá no campo de treinamento não tinha nem banheiro, cara. Se tivesse que fazer número 2, ia ser complicado.
6: Rivaldo.
8: E era difícil, eu tinha que trazer o material para casa, o campo praticamente sem gramado, onde a gente treinava. E então tudo isso conversando com o presidente foi mudado.
6: E Luís Filipe Scolari.
9: É uma situação nova para mim como treinador, que venho para um país diferente. Mas que acho que tem uma ideia de progressão muito grande e por isso aceitei o convite.
6: Academias, estádios renovados, mais profissionalismo nos clubes e federação refletem-se agora na seleção uzbek, com jogadores já de prestígio como Shomurodov ou Kusanov. A vinda também do italiano Fábio Cannavaro para a seleção trouxe a organização europeia de que os lobos brancos necessitavam, dados que indiciam que o Uzbequistão vai andar pelos próximos grandes eventos futebolísticos, mesmo que a estreia em campeonatos do mundo só aconteça agora em 2026.
3: A evolução do futebol neste país da Ásia Central, que vai medir forças com Portugal na próxima terça-feira, às 6 da tarde. A noite de ontem ficou marcada pelo regresso da arbitragem portuguesa a um campeonato do mundo, depois do último jogo dirigido por Pedro Proença no Mundial do Brasil em 2014. João Pinheiro arbitrou Suíça 4, Bósnia-Herzegovina 1, mostrou 3 amarelos, 1 vermelho direto e assinalou 1 penalti. Atento ao desempenho do árbitro de Barcelos, esteve Jorge Sousa, o ex-árbitro internacional que durante 19 anos apitou nas ligas profissionais, considera que João Pinheiro esteve seguro.
10: Num jogo muito exigente, sobretudo na segunda parte, obrigado a ter que tomar decisões importantes, cruciais, vi um árbitro sempre muito seguro, um árbitro muito esclarecido, muito confiante, e isso transpareceu depois na tomada de decisão.
3: Com mais de 600 jogos dirigidos na carreira, Jorge Sousa não assume que a presença de João Pinheiro no Mundial merecia maior destaque mediático, mas não duvida que os portugueses ficaram orgulhosos com o desempenho no Suíça-Bósnia.
10: Acredito que poderia ser dada outro tipo de atenção à nossa equipa, porque não deixa de ser na nossa equipa. Todos nós ficamos orgulhosos quando no final de um jogo de campeonato do mundo com uma equipa de arbitragem portuguesa vemos um desempenho muito bom, muito competente, e nós como portugueses sentimos-nos satisfeitos, orgulhosos, mas também o contrário também é verdade. E portanto não tenho dúvidas que ontem muitos portugueses se dedicaram um bocadinho mais a ver o Suíça-Bósnia porque tinha uma equipa de arbitragem portuguesa, e eu isso não tenho a mínima dúvida. E nesse sentido nós temos bem noção do que representa a arbitragem no panorama do futebol. É aceitar as leis do jogo e fazer sobretudo o nosso trabalho, que é o de representar o melhor possível o país e a arbitragem portuguesa.
3: Nestas declarações à Antena 1, Jorge Sousa admite que internamente a época de João Pinheiro poderia ter corrido melhor, mas elogia a capacidade do árbitro para dar a volta e chegar em grande nível a este Mundial.
10: Podia ter corrido melhor, mas há épocas assim, não deixa de tirar as suas ilações. E a melhor ilação que podemos retirar é que depois de uma época, que até podia ter sido melhor, objetivamente, chega chega a um campeonato do mundo com esta energia, com esta aura, com este rendimento e, portanto, conseguiu perceber o que é que era preciso fazer. E, se calhar, tudo aquilo que foi passando ao longo da época, quer ele, quer a própria estrutura, o próprio setor, acabou por ser uma fonte de motivação para chegar a este campeonato do mundo e fazer a estreia que fez.
3: Jorge Sousa, ex-árbitro internacional, a analisar a prestação da equipa de arbitragem portuguesa, João Pinheiro, Bruno Jesus e Luciano Maia, que ontem se estreou no Mundial. Nos resultados de ontem, os primeiros da segunda jornada deste campeonato do mundo no Grupo A, República Checa e África do Sul empataram uma bola e somaram o primeiro ponto na competição. A Suíça venceu a Bósnia por 4-1, no tal jogo dirigido por João Pinheiro, no Grupo B. No outro jogo do grupo, o Canadá goleou o Qatar por 6-0 e com este resultado tomou a dianteira do grupo. Foi a primeira vitória de sempre da América do Norte em Mundiais. Durante a madrugada, o México tornou-se a primeira seleção apurada para a próxima fase ao bater a Coreia do Sul com um golo solitário de Luís Romo. Para hoje, Estados Unidos e Austrália defrontam-se às 8 da noite pela liderança do Grupo C. Segue-se o Escócia e Marrocos às 11. Durante a madrugada, o Brasil enfrenta o Haiti à 1:30 da manhã e às 4 da madrugada, Turquia e Paraguai procuram reagir aos desaires da primeira jornada. Uma derrota para estas seleções vai ditar eliminação neste Mundial 2026. Foi o grande herói da primeira jornada do Mundial, Vozinha, guarda-redes de Cabo Verde, saiu do quase anonimato para ser uma estrela mundial. A exibição contra a Espanha colocou o ex-guarda-redes do Chaves nas bocas do mundo e no Instagram passou de pouco mais de 50 mil seguidores para 14 milhões. Vozinha agradece o carinho, mas nesta altura, telemóvel e redes sociais não são a prioridade.
11: Eu tento não focar muito nisso, porque se eu estou aqui hoje é por causa do futebol, é por causa da seleção. E mais uma vez eu agradeço a todos os seguidores, mas eu quero focar nos treinos, na seleção, menos tempo possível na telefone e nas redes sociais, porque, como eu disse antes, não estou ali por causa de seleção, por causa de futebol, por causa do Mundial. É um sonho que tinha desde criança e estou a gostar de realizá-lo. Acho que poder ter nada mais além do que lá para a minha foto.
3: Vozinha, por estes dias, o cabo-verdiano mais famoso do mundo. Após o empate com a Espanha, os Tubarões Azuis entram em campo já no domingo, às 11 da noite, diante do Uruguai, que na primeira jornada empatou a 1 com Arábia.

0: pelo percurso do jogador faz sentido. Estrearam-se mais ou menos com a mesma idade. O próprio Granás bateu o recorde do Odegaard na altura, como disse, mas que o Granás pode perfeitamente evoluir, até pela forma como joga atualmente, para um jogador muito próximo daquilo que é o Odegaard atualmente, sim. Em termos de estilo de jogo e capacidade técnica, não difere assim tanto do Odegaard, portanto faz bastante sentido essa comparação com o atual capitão da Noruega, sim.
1: Nesta conversa com o jornalista Ricardo Pinheiro, João Pedro Cordeiro analisa Éric Granaz, que deverá começar por trabalhar com a equipa B dos Dragões.
0: É um médio número 8. É um jogador que, em termos de perfil, vem um bocadinho na linha do Victor Froholt, apesar de, obviamente, fisicamente ainda não estar tão desenvolvido como o médio do. Já médio do Futebol Clube do Porto. Portanto, é um médio, um número 8, um box-to-box, com um grande motor, como se costuma dizer, jogador de grande energia, muito intenso, com capacidade para recuperar a bola, sempre muito ativo no momento sem bola, e depois tem um toque de bola bastante evoluído, ou seja, tem uma boa capacidade técnica e tem-se estabelecido como um dos jogadores jovens mais entusiasmantes do futebol norueguês nesta altura.
1: Éric Granaz, médio norueguês de 16 anos, está na invicta para assinar com o Futebol Clube do Porto. No futsal, amanhã haverá campeão nacional feminino. Benfica e Nuno Álvares têm duas vitórias cada na final do play-off, à melhor de 5, e de amanhã não passa. O Benfica perdeu 5-1 no passado fim de semana em Faf e desperdiçou a primeira oportunidade de fechar a época com o título, adiando tudo para o Pavilhão da Luz. Paulinho Rocha, treinador das Águias, espera que o fator casa possa ser determinante, num jogo onde já vai poder contar com Angélica Alves e Inês Matos, que regressam de castigo.
2: Com cabeça, é uma final de campeonato na nossa casa, temos essa vantagem de poder fazer o quinto jogo em casa. O equilíbrio é grande, o Nuno Álvares tem uma grande equipe, é o campeão nacional, mas completas e a gente vai dar a volta.
1: Do lado das Fafense, o treinador Paulo Tavares acredita que é possível vencer na Luz e sagrar o Nuno Álvares bicampeão nacional.
3: É uma negra, já lá ganhámos uma vez, perdemos a semana passada, empatámos o jogo quando tivemos tudo para ganhar. Por isso, há que acreditar e há que ter a fé que é possível ir lá vencer.
1: Paulo Tavares e Paulinho Roxo, ouvidos pela Rádio Pública, amanhã às 8 da noite, no Pavilhão da Luz, Benfica e Nuno Álvares jogam o quinto e decisivo jogo da final do Campeonato Nacional de Futsal Feminino. No masculino, há jogo 3 da final, marcado para domingo também para o Pavilhão da Luz. Sporting e Benfica têm a final empatada a 1, depois da vitória do Benfica em casa por 2-1 no primeiro jogo. O Sporting respondeu no João Rocha com um triunfo 8-2, jogo 3 às 9 da noite de domingo. Na esgrima, terminaram hoje os europeus de Antony, em França, e o grande destaque vai para o espadista Filipe Frazão, que conseguiu o que ninguém tinha feito nos últimos 22 anos, terminar no top 8, como refere aqui o diretor técnico da Federação Portuguesa de Esgrima, Miguel Machado.
4: O balanço que fazemos é que a espada masculina esteve um nível de elite. Nós conseguimos o sétimo lugar na competição através do atleta Filipe Frazão, que conseguiu o sétimo lugar. Um resultado, na verdade, histórico. Desde 2004 que não conseguimos colocar ninguém no top 8 de um campeonato da Europa, portanto um excelente resultado. Portanto, em termos de balanço da espada masculina, foi verdadeiramente espetacular e foi acima daquilo que possivelmente muita gente estaria à espera.
1: Miguel Machado, presidente da Federação Portuguesa de Esgrima, no final dos europeus que terminaram hoje em Antony, França. A fechar, o Hóquei em Patins, o Benfica está em vantagem no play-off e uma vitória de sagrar campeão nacional masculino. Após vencer nos dois primeiros duelos por 3-2 e 5-2, as Águias recebem amanhã na Luz, pelas 3 da tarde, o Sporting. Em caso de triunfo, os encarnados sagram-se campeões.
5: Jornal de Desporto. A edição foi de Carlos Rui Abreu. Atualidade esportiva também em desporto.rtp.pt.
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2: A esta hora da tarde, Sandra, como é que estão as coisas lá fora, no trânsito?
3: Há uma situação que ainda está a causar bastante demora, é na A29, no sentido Aveiro-Porto, um acidente que ocorreu ao quilómetro 4 com um caminhão que se despistou no separador central e na zona de Canelas. Está a provocar demora nos dois sentidos. Também a Estrada Nacional 118, com acidente ao quilómetro 88, na zona de Valcavalos, na Chamusca, que envolveu um ciclista e o trânsito mais complicado. Quanto a Lisboa, no IC19, está ainda para resolver o acidente no sentido Lisboa-Sintra, no alto do Cacém. Há redução de vias. Neste momento só circula pelas duas vias mais à direita. Há demora a partir de Terceira. A segunda circular, Benfica-Aeroporto, para Centro-Nó do Eixo Norte-Sul e as Calvanas. Há também um acidente na segunda circular no sentido do aeroporto de Benfica, na zona das Calvanas. As filas estão a partir da rotunda do relógio. Para a ponte 25 de Abril, há intensidade em direção a sul, com paragens na Avenida da Ponte, e no sentido Almada-Lisboa, também com filas na subida do Pregal, em direção à Praça das Portagens. O Porto, A28, com filas nos dois sentidos, entre o Nó da A4 e a Avenida AEP.
2: Um bom fim de semana.
3: Bom fim de semana, Augusto.
2: Obrigado. Até a segunda.
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0: Ed Sheeran. E agora uma canção que, digamos, fala sobre aceitação, a superação de obstáculos e erros ao longo da vida, mas também a importância de continuar a seguir caminho. Chama-se Um Passo ao Lado, dueto marcante entre Márcia e Jorge Palma. Testemunho que está no álbum edição do ano passado, Ana Márcia, para a cantautora portuguesa Márcia. Vamos recebê-la.
1: Tanta coisa bela por aí. Vais fazer.

0: É Recebemos Marcia, e numa canção bom propositadamente escrita para Jorge Palma aqui em dueto. Balanço sonoro, calmo e tranquilo, antes da palavra do dia. É bom, sabe bem. E não saímos daqui sem terminar a semana, bom, descobrindo a nossa palavra do dia. E hoje, Mafalda, qual é?
1: A palavra do dia é indústria. O termo indústria vem do latim, de indústria, que significava atividade, trabalho, diligência ou ainda operosidade. O termo latino é formado pela junção de duas partículas, indo, um prefixo arcaico que significa em ou dentro, e struere, um verbo que significa construir, juntar ou empilhar em latim. Na origem, a palavra indústria remetia para a qualidade de uma pessoa trabalhadora e aplicada que constrói coisas a partir de dentro. Com o tempo, a palavra evoluiu para descrever a capacidade humana de transformar matérias-primas em novos produtos, culminando no conceito moderno de produção fabril e industrialização.
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1: Daqui a um minuto, à hora certa, o essencial da informação.
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1: Mais calor no fim de semana, a temperatura volta a subir. Hoje as máximas: Évora 37 graus, Castelo Branco e Beja 36, Porto Alegre 34, Bragança, Santarém e Setúbal 33, Lisboa 31, Vila Real, Viseu e Guarda 30 graus, Braga 29, Coimbra 28, Leiria 26, Viana do Castelo e Porto 23, Aveiro máxima 22 graus. Tarde de sol, bom com previsão de nuvens, possibilidade mesmo de aguaceiros dispersos no interior da região sul do continente. Para lá da hora certa e da informação, o Portugal em direto e o Converso com a ERC.
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1: Boa tarde, uma hora no continente e na Madeira, meio-dia nos Açores. Quais são os títulos desta edição?
3: É votada a qualquer momento na Assembleia da República a proposta do Governo de revisão da lei laboral. A votação foi adiada na última hora devido a um pedido de suspensão dos trabalhos feito pelo líder parlamentar do Chega, que foi aprovado. Um sinal de que as irregularidades são descobertas, em vez de serem varridas para debaixo do tapete, é assim que o diretor nacional da PSP comenta o envolvimento de elementos da Polícia de Segurança Pública em vários processos judiciais. Meter combustível vai ser mais barato a partir de segunda-feira, a descida vai ser mais acentuada no preço do litro de gás óleo, adianta a Antena 1, fonte do setor.
1: Informação com João Vasco.
3: Está a chegar a hora da verdade sobre o pacote laboral. Os partidos vão votar daqui a pouco a proposta do Governo na generalidade. Essa votação até já devia ter acontecido, mas foi adiada porque o Chega pediu a suspensão dos trabalhos por 30 minutos. Requerimento aprovado, João Alexandre, pelos sociais-democratas e pelo próprio partido de André Ventura.
4: Isso mesmo, com Hugo Soares, líder parlamentar do PSD, neste momento ao telefone, e acredito que também ultimar aqui algumas questões relacionadas precisamente com as votações, em particular com a votação do pacote laboral que é proposto pelo Governo. Ora, Pedro Pinto, líder parlamentar do Chega, pediu essa suspensão dos trabalhos por 30 minutos, acabou por citar o artigo 69 do Regimento da Assembleia da República. O líder parlamentar do PSD ainda apelou à unanimidade dos partidos para a votação desse requerimento. Acabou por ser aprovado, mas ainda assim não com todos os partidos. Recordo, por exemplo, à esquerda, à exceção do Partido Socialista, todos os partidos votaram contra este requerimento. Ainda assim, os trabalhos foram suspensos. Foi, portanto, um momento também, acredito e acreditam todos os jornalistas aqui e os restantes bancadas, que terá sido também para ultimar essas negociações entre o PSD e o Chega, até porque houve, da parte do PSD, no fundo, um acompanhamento também deste pedido por parte do partido de André Ventura. Ora, o cenário em cima da mesa, João Vasco, neste momento é o cenário de aprovação do pacote laboral, com o Chega e a Iniciativa Liberal ao lado do PSD e do CDS, ou uma baixa desta proposta à Comissão da Especialidade, à Comissão Parlamentar de Trabalho, com um acordo do Chega. Mais improvável é o cenário de chumbo. Ainda assim, já se sabe que a proposta vai ter a oposição do PS, do Livre, do PCP e do Bloco de Esquerda. Para já, continuamos à espera de que sejam retomados os trabalhos. 30 minutos tinha sido o prazo dado pelo Presidente da Assembleia da República, José Pedro Aguiar Branco. Neste momento, o próprio Presidente da Assembleia da República está ao telefone. Há aqui vários deputados que estão a fazer uso dos telefones, que estão junto dos lugares nas bancadas dos vários grupos parlamentares, mas para já resta-nos aguardar que sejam retomados os trabalhos para saber se vai ser já daqui a pouco ou não que vai ser feita também essa votação da proposta de reforma laboral que é apresentada pelo Governo.
3: Voltaremos aí à Assembleia da República, João Alexandre, se a votação acontecer em tempo útil neste noticiário. Antes de seguir para o Parlamento, José Luís Carneiro falou sobre o pacote laboral esta manhã no Porto. O líder socialista afirmou que a versão do diploma que vai hoje a votos é a pior possível, permitindo ao Chega ficar bem na fotografia.
5: Acontece que o Governo trouxe à Assembleia da República a pior versão, ou seja, todo aquele trabalho que foi feito pelos parceiros sociais foi literalmente deitado ao lixo pelo Governo. E porquê? Aparentemente, pegou em algumas dessas propostas e utilizou-as para dizer ao partido da extrema-direita: levem essas propostas à Assembleia, porque nós vamos deixar passar algumas delas e com isso tu consegues salvar a face.
3: José Luís Carneiro recusa a ideia de que o PS está contra este diploma por pura teimosia, lembrando que algumas personalidades da direita já se mostraram contra a reforma que o Executivo quer promover.
5: Tivemos duas vozes insuspeitas, nomeadamente a pessoa reputada que é o engenheiro Silva Peneda, que foi conselheiro do Presidente da Comissão Europeia, foi Presidente do Conselho Económico e Social, e também tivemos Dr. Bagão Félix, um democrata cristão e outro social-democrata, que vieram contestar publicamente esta proposta de contrarreforma liberal, de contrarreforma laboral. Portanto, não é uma, digamos, teimosia do Partido Socialista. É mesmo uma ofensa que o Governo está a fazer aos trabalhadores portugueses.
3: José Luís Carneiro, à margem de uma conferência na cidade do Porto. O ministro da Agricultura, que participou num debate setorial esta manhã no Parlamento, saiu em defesa do diploma do Executivo. José Manuel Fernandes considera que as mudanças previstas são fundamentais para fazer face, por exemplo, à falta de mão de obra no setor que tutela.
6: Todos sabemos da sazonalidade e a reforma laboral é útil face também à escassez de mão de obra e às próprias alterações climatéricas. O objetivo é ter melhores salários. Com esta legislação laboral, nós conseguimos contratos de curta duração que são essenciais para este objetivo. Uma legislação laboral que não esquece a formação contínua.
3: José Manuel Fernandes, hoje no Parlamento, durante este debate, o ministro afirmou também que mais de um terço das árvores caídas na sequência das tempestades já foram retiradas. Segundo José Manuel Fernandes, 18 mil quilómetros de vias já foram limpos.
6: 18 mil quilómetros de caminho desobstruído, primeira prioridade. 18 mil quilómetros. Parece que não foi retirada nenhuma madeira, nenhumas árvores tombadas. Eu vou-lhe dizer qual é o nosso objetivo. É que não seja o Estado a fazê-lo, é que sejam os proprietários. E por isso é que aprovamos legislação, pois bem, de 2,3 milhões de metros cúbicos que estão tombados, a indicação que tenho é que já foram retirados 800 mil metros cúbicos, mais de um terço, um trabalho que está a ser realizado. Se tiver dúvidas, vá às plataformas do ICNF, onde são os próprios proprietários que referem esta situação.
3: 18 mil quilómetros de vias já foram limpos, árvores que ficaram caídas nos territórios, sobretudo a região centro, na sequência das tempestades. O diretor nacional da PSP pede aos portugueses que não confundam a atuação de determinados agentes da Polícia de Segurança Pública com uma força que tem mais de 150 anos de história. É o comentário de Luís Carrilho ao envolvimento de elementos da PSP em vários processos judiciais. Ele afirma também que a descoberta de irregularidades é um bom sinal sobre a forma de funcionamento da Polícia de Segurança Pública.
7: Gostaria que a alegação não tivesse acontecido. Agora, a grande diferença entre um país com uma polícia democrática e um país com uma polícia não democrática é que estes casos num país não democrático ou numa polícia que não seja uma polícia como a nossa com 159 anos são, como se diz em gíria, varridos para debaixo do tapete. Nós não. De cada vez que há um caso, de cada vez que surge uma alegação de má conduta, nós reportamos para que a confiança das pessoas, da população, na nossa instituição Polícia de Segurança Pública, continue a ser, como é, uma grande confiança.
3: Luís Carrilho esclarece ainda que só vão ser tomadas decisões sobre as funções a atribuir ao agente Bruno Pinto, que foi condenado esta semana a uma pena suspensa de 3 anos e meio pela morte de Odair Muniz, quando terminar o processo, que a Inspeção-Geral da Administração Interna tem em curso, e quando a PSP for notificada pelo Tribunal de Sintra.
7: A sentença não transitou em julgado, portanto, e não sei se será ou não. Só quando formalmente a Polícia de Segurança Pública for informada ou notificada é que o saberemos. Relativamente... Isto estamos a falar do processo criminal em juízo criminal. Relativamente ao processo disciplinar, está em sede de Inspeção-Geral da Administração Interna. Tanto à Inspeção-Geral da Administração Interna, no âmbito do Ministério da Administração Interna, como relativamente ao processo criminal, a Polícia de Segurança Pública dará todo o seu apoio e cooperação. Relativamente ao nosso polícia, ser-lhe-á dada a função compatível Mas, como disse, neste momento está suspenso. O processo disciplinar não está na Polícia de Segurança Pública e tem que respeitar a autonomia do Sr. Inspetor-Geral da Administração Interna nesse âmbito.
3: Luís Carrilho voltou ainda a expressar toda a solidariedade da PSP ao agente Bruno Pinto. Os combustíveis vão ficar mais baratos na próxima semana. O memorando de entendimento assinado pelos Estados Unidos e Irão e a reabertura do Estreito de Hormuz à navegação provocaram uma descida acentuada do preço do barril de petróleo e isso vai também ter impacto no preço do litro de gasolina e de gasóleo a partir de segunda-feira. Fonte do setor contactada pela Antena 1 aponta para uma descida de 11 cêntimos por litro no gasóleo e de 5 cêntimos na gasolina, mas atenção que estes valores são ainda provisórios e o Governo pode também anunciar mexidas no imposto sobre os combustíveis, face especialmente à redução do valor do gasóleo que se antecipa. De acordo com dados da plataforma marítima AXS Marine, o tráfego marítimo no Estreito de Hormuz atingiu ontem um nível mais elevado desde abril. Um total de 25 navios comerciais atravessaram o Estreito esta quinta-feira, um volume 5 vezes superior à média dos primeiros 10 dias de junho e sem precedentes desde meados de abril. Trata-se do número mais elevado num único dia, desde os 28 trânsitos registados no dia 18 de abril, que coincidiram com uma breve janela de reabertura do tráfego comercial neste estreito, pelo qual transita, em condições normais, cerca de 20% da produção mundial de petróleo e outras matérias-primas. O pico observado ontem seguiu-se à assinatura do memorando de entendimento entre os Estados Unidos e o Irão. No entanto, as discussões previstas para hoje na Suíça, que deveriam dar início a um processo de 60 dias para resolver a questão central do programa nuclear iraniano, foram adiadas.
1: Foi a informação com João Vasco, notícias em simultâneo com a RTP Antena 1 Madeira, Açores e RTP Mundo. 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
3: Daqui a 3 minutos, à 1h15 da tarde, o Portugal em Direto. Bom, mas para já, converse, coerce.
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5: No Converso com este de hoje vamos falar sobre o que fazer quando temos um problema com o nosso fornecedor de energia. O ouvinte João Costa pergunta através do WhatsApp como é que pode reclamar da sua fatura. Ora, para nos ajudar temos a Marisa Lopes, da ERSE. Marisa, o que é que podemos responder ao nosso ouvinte? E não será o único, com certeza.
6: Em primeiro lugar, o consumidor deve contactar a empresa para tentar resolver a questão. Este contacto pode ser feito tanto por telefone como por escrito, através dos meios disponibilizados pela empresa que normalmente constam da fatura. E este mero contacto pode resolver o problema de imediato.
5: Ora, e se não concordarmos com a resposta da empresa, ou se não nos responderem, que também por vezes acontece?
6: Aí, nesse caso, o consumidor deve apresentar uma reclamação.
5: E como é que podemos fazer isso?
6: Por qualquer dos canais disponibilizados pela empresa, no livro de reclamações em papel, que se encontra nas lojas e balcões de atendimento das empresas, ou através do livro de reclamações eletrónico, que está na internet. Basta colocar livro de reclamações eletrónico na internet e depois é só preencher o formulário.
5: Esta hora estou a ouvir uma vozinha de um ouvinte a dizer-me o seguinte: então, e se a empresa não responder, ou se não concordarmos com esta resposta?
6: A empresa tem um prazo máximo de 15 dias úteis para responder. Se este prazo for ultrapassado, ou se o consumidor não concordar com a resposta, aí sim pode pedir a intervenção da ERSE. E isto pode ser feito, por exemplo, através do nosso formulário que temos na nossa página da internet.
5: Portanto, a ERSE entra aqui quase numa terceira instância nesta questão. É a ERSE que depois decide quem tem razão?
6: Não, não é exatamente assim. A ERSE, para além de verificar o cumprimento da legislação e de dar informação ao consumidor, pode ajudar a chegar a um acordo, promovendo uma ação de mediação ou de conciliação entre as partes.
5: Ah, bom, eu agora venho com a última pergunta, que é aquela: e se as partes não quiserem chegar a acordo, como ficamos?
6: Bem, nesse caso, em alternativa aos tribunais, o consumidor pode recorrer a um centro de arbitragem de conflitos de consumo, que pode tomar uma decisão sobre o conflito e que é um processo rápido e gratuito.
5: Obrigada, Marisa. Lembramos que se tiver mais dúvidas sobre este tema ou outros assuntos relacionados com a eletricidade, o gás ou a mobilidade elétrica, converse com a ERSE através do WhatsApp. O número é o 963-816-698.
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3: Informação de última hora, chamou a antena o jornalista João Vasco.
8: Porque a reforma laboral foi chumbada na generalidade no Parlamento, o Chega votou contra e a proposta do Governo acaba de ser chumbada com os votos contra de PS, Juntos pelo Povo, Livre, Bloco de Esquerda e PAN. Em direto da Assembleia da República tenho o repórter João Alexandre. João, o Chega acabou por votar contra e o diploma do Governo morre na generalidade. Contava ter o repórter João Alexandre em direto neste noticiário, ou nesta janela especial depois do noticiário da 1 da tarde. A proposta do Governo sobre a revisão da lei laboral acaba de ser chumbada na Assembleia da República pelos deputados. Apenas PSD, Iniciativa Liberal e CDS votaram a favor da proposta. O Chega, ao contrário do que se pensava, votou contra e por isso a proposta acaba de ser chumbada. Em direto nesta janela informativa tenho o comentador de política da Antena 1, Filipe Luís. Filipe, como podemos interpretar este volte-face de última hora no posicionamento do Chega?
9: Olha, em primeiro lugar eu tenho que me penitenciar, porque ainda há bocadinho, na Antena Aberta, completamente convencido, como toda a gente, que isto ia ser aprovado, falei num teatro que estaria já encenado e combinado entre PSD e Chega. Entre o Governo e o Chega para aprovarem isto há muito tempo que andaram a ensaiar isto. Eu disse isto. Mas eu estou convencido que também o Governo achou que esse teatro era para valer. Isto prova que há uma grande imprevisibilidade na parceria com o Chega. E marca uma nova fase na política em Portugal, que é o seguinte: o Chega confirma que não é um partido reformista, em primeiro lugar. Depois, uma reforma que é uma reforma, enfim, com a qual a direita se identifica, não passa num Parlamento que tem uma maioria constitucional de direita, o que é surpreendente. E em terceiro lugar, com certeza que Luís Montenegro vai retirar ilações desta lição, que é até que ponto se pode confiar em André Ventura e no Chega para fazer reformas, para o que quer que seja. E, portanto, é provável que tenhamos aqui uma mudança de agulha nas prioridades de negociação no Parlamento entre o Governo e a oposição. E portanto é para já a única.
8: Desculpa, Filipe, acreditas que o Chega neste processo não quis ficar como um partido associado demasiado à governação? Ficaria assim se votasse ao lado do Governo nesta iniciativa, deixando o Partido Socialista quase como líder da oposição?
9: Exatamente. É por aí podemos ir nesta análise. Ou seja, eu acredito, como aliás o Partido Socialista ontem argumentou e como eu próprio concordei hoje quando falei na Antena Aberta, que André Ventura terá sofrido enormes pressões, nomeadamente de financiadores do Partido Chega, não é? Que são, com certeza, muito apoiantes desta reforma laboral, enormes pressões para, ao final do dia, aprovar a proposta. E que teria, em contrapartida, enfim, reclamado que conseguiu grandes vitórias para os trabalhadores, enfim, seria uma nuvem de fumo, uma cortina de fumo, a disfarçar essa aprovação. E acredito que tenha sofrido essas pressões. Mas resistiu a elas, porque de facto tem um projeto político de poder, mas de poder através de eleições. E não apenas através do poder financeiro. E, portanto, ciente da impopularidade que esta reforma tinha entre o próprio eleitorado do Chega, que não é necessariamente um eleitorado de direita liberal, não é? É um eleitorado que vem do Partido Comunista, que vem do Bloco de Esquerda, que vem até do Partido Socialista, que vem de toda do CDS, que fez vaziado, sim, isso é direita, mas que vem de muitos lados. E, portanto, atendendo a tudo isto, André Ventura prefere não negligenciar esse eleitorado em nome de um projeto a médio prazo, talvez a curto prazo, até numa próxima crise política, projeto de poder. E ele precisa desses votos. E, portanto, feitas as contas, terá resistido a essas pressões e está feita oposição no sentido mais clássico, que é não concordar, não aprovar, não colaborar com o Governo. E, portanto, assim, pelo menos impediu que fosse deixada ao PS, lá está, a tal liderança da oposição.
8: Esse papel.
9: E, portanto, E, portanto, essa terá sido a principal motivação. E o Chega com isto prova, primeiro, que não é um partido reformista, isso já sabíamos, é incompatível com o populismo, mas também que é um partido que está na luta com os partidos à esquerda pelo domínio do mundo do trabalho. E isso também, se é preocupante para Luís Montenegro e para a AD saber que não pode contar com aquele parceiro, também é preocupante para a esquerda, que tem uma concorrência forte.
8: Esta é menos uma dor de cabeça para o Presidente da República, Filipe, que não terá de se confrontar com um eventual veto a este diploma. Obrigado pela tua análise em direto neste espaço informativo especial, depois do noticiário da 1 da tarde, devido ao chumbo do diploma sobre a reforma laboral na Assembleia da República. Em direto, agora sim, do Parlamento, está o repórter João Alexandre. João, conta-nos o que se passou aí há momentos para que este diploma tenha sido chumbado.
10: Foi uma votação breve, uma votação rápida, que acabou com esses votos a favor apenas dos partidos que suportam o governo, o PSD e o CDS, e depois também a Iniciativa Liberal, a juntar-se no fundo aos partidos da AD, votaram a favor da proposta do governo, da proposta de pacote laboral, mas acabou chumbada porque houve uma votação desfavorável por parte do PS, também do PCP, do Bloco de Esquerda, do PAN, do LIVRE, do JPP e também do Chega. Foi a surpresa, diria, nesta votação, até porque os dados dos últimos dias, apesar ainda das muitas dúvidas que havia por parte do Chega em relação a esta matéria, os últimos dados davam conta de que poderia ainda assim haver um entendimento. O próprio Luís Montenegro, Primeiro-Ministro, dizia que havia caminho para andar depois de encontros também com André Ventura, o líder do Chega, e tudo se preparava para que pudesse haver aqui, porventura, esse entendimento entre o Chega e o PSD, não necessariamente para um voto favorável, mas eventualmente até para que pudesse a proposta do Governo descer para a Comissão da Especialidade, para a Comissão de Trabalho, sem que houvesse aqui uma votação. Já aconteceu, por exemplo, na semana passada, quando foi a votação da PSU, a polémica proposta de prestação social única que foi colocada em cima da mesa nas últimas semanas por parte do Governo. Nessa altura, essa proposta foi enviada para a Comissão de Especialidade sem votação, depois de um acordo entre o Chega e o PSD. Ora, previa-se que hoje pudesse acontecer e até à esquerda se antecipava que pudesse ser esse o cenário. Ora, tal não aconteceu e, João Vasco, a verdade é que na bancada do Chega houve muitos sorrisos logo na primeira fila, Rita Matias, Pedro Pinto a sorrirem bastante depois desse voto contra da bancada do Chega ao lado de outras bancadas, nomeadamente das bancadas à esquerda. Há um outro dado aqui também a adicionar, que tem que ver também com aquilo que aconteceu minutos antes da votação. Houve essa proposta do Chega, esse requerimento que foi apresentado para que fossem suspensos os trabalhos e, portanto, as votações durante cerca de 30 minutos. Tudo apontava para que pudesse haver aqui uma tentativa de entendimento de última hora entre o Chega e o PSD, mas há relatos que dão conta de que o próprio líder parlamentar do PSD, Hugo Soares, não saiu da sala do grupo parlamentar do PSD com cara de muitos amigos, e isso poderia aqui também indiciar que não estava satisfeito com o desenrolar dos acontecimentos. Ora, há pouco também, a propósito de outras votações que vão aqui acontecer, neste momento, votações na Assembleia da República, no plenário, o próprio Hugo Soares, a propósito de outras votações, já por uma ou outra vez se mostrou relativamente agastado, ainda que por matérias diferentes, por temas diferentes que não o pacote laboral, mas a manifestar aqui algum desagrado com a forma como estão hoje a decorrer os trabalhos. Mas, resumindo, João Vasco, foi chumbado, depois de muita expectativa, esta proposta de pacote laboral, de reforma laboral, revisão da lei laboral, como quisermos chamar, que foi colocada em cima da mesa por parte do Governo, a apoiar esta proposta apenas os partidos que suportam o Governo, o PSD e o CDS, e depois também a Iniciativa Liberal. De resto, os restantes partidos votaram todos contra. Houve um enorme aplauso nas galerias, nas bancadas aqui na Assembleia da República. Estava, por exemplo, Tiago Oliveira, o secretário-geral da CGTP, que ainda ontem esteve também aqui à porta num protesto, esteve também a assistir ontem aqui ao debate na Assembleia da República, à semelhança do que aconteceu também, por exemplo, com o secretário-geral da UGT, Mário Mourão, que não temos a indicação de que terá estado aqui nas galerias, mas ainda assim é provável que tal possa ter acontecido. Mas, de resto, João Vasco, foram estes acontecimentos, no fundo, nos últimos minutos. Uhum. Tudo se precipitou, então, para esse chumbo do pacote laboral, da proposta do Governo. Ficam assim finalizados, no fundo, aqui os trabalhos no que diz respeito a essa questão do pacote laboral, que era, no fundo, a questão que estava a gerar mais expectativa, não apenas aqui no plenário, mas diria também no país.
8: O João Alexandre falava aqui de Mário Mourão, secretário-geral da UGT. A Antena 1 já falou com o Mário Mourão. Ele diz que venceu a vontade dos trabalhadores. É uma reação que vai poder ouvir no noticiário das 14h. Fechamos por aqui este pequeno especial devido ao chumbo do pacote laboral na Assembleia da República.
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3: 1:26. Boa tarde. Segue a emissão, agora com o Portugal em Direto, edição para esta sexta-feira, dia 19 de junho. Bom, vamos conhecer os títulos em destaque hoje no programa.
11: Vamos fazer uma edição reformulada depois deste chumbo ao pacote laboral que acaba de ser chumbado no Parlamento com os votos contra dos partidos da esquerda e do Chega. Nada está decidido, mas a hipótese de transferir o campo de tiro de Alcochete para o norte do Alentejo está a gerar preocupação e receios. Em Monforte teme-se a perda de terrenos agrícolas e de postos de trabalho. Há objetos que guardam histórias, descobertas e até fragmentos da nossa identidade coletiva. Muitos deles chegaram ao Museu de História Natural e da Ciência da Universidade do Porto através de doações feitas ao longo de séculos. Eles ajudam a contar a história da biodiversidade, da ciência, da cultura e até da própria sociedade portuguesa. Agora, uma nova exposição reúne pela primeira vez peças resultantes dessas doações. A exposição chama-se Maravilhário. Vamos conhecê-la através da conversa com a diretora do museu, Maria João Fonseca.
3: Portugal em Direto tem edição da jornalista Cláudia Costa.
11: A eventual transferência do campo de tiro de Alcochete para o norte do Alentejo está a levantar preocupações. Nada está decidido. O Ministério da Defesa ainda está a estudar o assunto, mas o certo é que no terreno crescem as vozes de contestação. Monforte é um dos concelhos que pode ser afetado. Teme-se a ocupação de terrenos agrícolas e a perda de empregos. Paulo Nobre.
12: A possibilidade de transferência do campo de tiro de Alcochete para o norte alentejano deixa apreensivo o autarca de Monforte.
13: Antes de mais, aquilo que me preocupa é o facto de ainda termos muito pouca informação.
12: Para Miguel Rasquinho, presidente da Câmara de Monforte, o maior problema, para já, é não perceber que área do concelho poderá ser afetada.
13: Tive aqui há algumas semanas uma reunião com o Sr. Ministro da Defesa e com o Sr. Secretário de Estado para me dizerem apenas que o provável transferência do campo de tiro de Alcochete para a zona de Alter do Chão iria ocupar ali uma faixa do concelho de Monforte.
12: Uma ocupação ainda indefinida.
13: Não conseguimos identificar a dimensão, porque aquilo que teremos é apenas e só um retângulo colocado num determinado local que abrangerá os concelhos de Alter, Monforte, Crato e uma parte ainda do concelho de fronteira.
12: Mesmo sem uma área indicada, só a possibilidade de receber um campo de tiro na zona levanta preocupações.
13: Os proprietários vão perder esses terrenos, vão perder toda a sua atividade económica. Terrenos agrícolas que são cultivados com a produção pecuária, com ovelhas, com vacas, enfim, com outro tipo de exploração que é ali efetuada. Há ali, inclusive, pessoas que residem naquele local e, mais preocupante ainda, são muitos empregos e estes muitos, enfim, num concelho como Monforte é sempre relativo, mas serão cerca de 80, 90 empregos que se vão perder aqui nesta zona e, portanto, isso deixa-me bastante preocupado.
12: Para além disso, Miguel Rasquinho sublinha que, em causa, fica um longo e forte investimento no turismo da região.
13: Estarmos a promover um território e estarmos a promover a calma, a paz, a tranquilidade, a qualidade de vida e depois virmos a ter eventualmente aqui alguns voos nesta zona, enfim, não será de todo o melhor cartão de visita.
12: Há também outra questão importante que é preciso conhecer.
13: A zona de Monforte, aquela zona que vai ser ocupada, é atravessada pelo gasoduto, um gasoduto que vem do norte da África e entra em Portugal ali pela zona de Canto Maior e atravessa uma parte do concelho de Monforte e, portanto, eu fiquei algo preocupado com essa situação. Não será todo o melhor local um campo de tiro, ou pelo menos até a zona de segurança, ser atravessada por um gasoduto.
12: Sem mais informações, o autarca socialista diz que lhe resta esperar pela decisão final que poderá mudar o campo de tiro de Alcochete para o norte do Alentejo.
11: E apesar de nada estar decidido, o certo é que em Monforte teme-se a perda de terrenos agrícolas e de postos de trabalho. Os autarcas da região do Douro querem que seja criada uma taxa turística para os navios hotel que navegam pelo rio. Consideram justo que os municípios onde atracam os barcos recebam uma verba para poderem fazer face à poluição, ao lixo e aos estragos provocados nas estradas pelos autocarros turísticos. O impacto dos cruzeiros nos territórios é grande e os municípios do Douro dizem que não recebem o devido retorno económico. Paula Verã.
14: E as queixas dos municípios ribeirinhos são muitas. Os navios-hotel que andam pelo Douro atracam em algumas regiões, não pagam taxa turística e, segundo os autarcas do Douro, isso não é justo. Os argumentos são explicados pelo autarca de Taboaço, José Patrício.
15: Nós aqui temos um território onde é utilizado por estes barcos, não é? Certo é que vem para aqui, usam os nossos territórios, os nossos rios, é que queremos que não aquele movimento provoque erosão nas margens, isso é um facto. E o certo é que os municípios, que aqui vive, que é resiliente, precisa de ter receitas e acho que é justo pagar uma taxa, portanto, de utilização. Neste caso, são hotéis flutuantes, mas, portanto, atracam, portanto, tem todo este movimento. Acho que é justo, é uma questão de justiça, pagarem uma taxa que reverta para os municípios, digamos assim, onde, para onde eles passam, do rio para onde eles passam.
14: O impacto ambiental, os resíduos, a poluição e os estragos que causam nas estradas e nos territórios precisam de ser pagos, segundo o autarca de Taboaço.
15: Mora-se agora 25 anos, património de ouro da humanidade, património da Unesco, e no caso de Taboaço temos estradas bem danificadas, por onde passam todos os dias, nesta altura, se calhar, centenas, para não dizer milhares de turistas. O Douro, património, as pessoas dizem a minha verdade, o que é que nos trouxe estes 25 anos? Não se vê nenhuma melhoria nessas estradas feitas, não temos qualquer contrapartida financeira de um quadro que diga assim, epá, para fazer parte deste território tem aqui uma verba, um apoio para fazer a requalificação destas vias que são usadas todos os dias.
14: Até porque estes navios-hotel têm programas fechados com as quintas do Douro e pouco ou nada deixam na economia local, lamenta José Patrício.
15: Tudo isto é um circuito fechado, só entra no barco, consome tudo no barco, sai para apanhar esse autocarro com um percurso previamente definido, vai às quintas, mas depois na prática, qual é a recompensa, digamos assim, se acho que é justo pagar uma taxa que reverta depois, é mais uma arrecadação de receita que precisamos muito, os municípios precisam de arrecadar receita para depois, digamos, fazer toda esta manutenção deste território que temos e que está muito degradado.
14: Uma taxa turística paga pelas empresas dos navios-hotel que navegam pelo Douro é o que reclamam os autarcas do Douro, que querem que essas verbas sejam aplicadas nos seus territórios. A Taboaço juntam-se os autarcas de São João da Pesqueira, Armamar, Foscoa, Santa Marta de Penaguião e Vila Real.
11: A ideia está lançada, criar uma taxa turística para os navios-hotel que passeiam pelo Douro. O dinheiro vai reverter para os municípios onde atracam os barcos. Precisamente o Douro, que está a celebrar 25 anos de património mundial. Vai ser feita uma distinção para homenagear aqueles que trabalharam para este reconhecimento, o reconhecimento do Alto Douro Vinhateiro como património da Unesco. Este ano a classificação completa 25 anos e a Comissão de Coordenação e Desenvolvimento Regional do Norte distingue esses pioneiros numa cerimónia marcada para esta tarde no Porto.
16: Uma equipa que foi coordenada pelo professor Bianchi Aguiar. Para além dos autores da candidatura propriamente dita, vamos também homenagear a Maria Afonso Henriques nas pessoas do Dr. Miguel Cadilho e do engenheiro Braga da Cruz, porque entendemos que este foi o primeiro passo e por isso merecem aqui naturalmente o nosso reconhecimento.
11: Álvaro Santos, presidente da Comissão de Coordenação e Desenvolvimento Regional do Norte, diz que o momento serve para dar início às comemorações das bodas de prata do património mundial, mas serve também para repensar o futuro da região para os próximos 25 anos com a elaboração de um livro verde.
16: Uma atualização do diagnóstico, embora todos nós saibamos, temos a percepção daquilo que está a acontecer no Douro, das dificuldades do Douro, nas suas múltiplas dimensões, e que vamos convocar as universidades e quem melhor sabe sobre estes assuntos para nos ajudar a construir este livro verde. É um livro que vai apontar soluções, que vai apontar caminhos, que vai apontar eixos de atuação para que os próximos 25 anos sejam tão nobres e brilhantes como aqueles 25 anos que passaram.
11: Para lá de Bianchi de Aguiar, Braga da Cruz e Miguel Cadilha estão também na lista uma série de nomes que vão ser homenageados. A cerimónia de celebração dos 25 anos do Douro Património Mundial começa às 15h30 no edifício da Alfândega do Porto. Para este domingo está marcada uma caminhada e um piquenique de contestação no Parque de Merendas da Comenda, em Setúbal. A população vai contestar as restrições no acesso às praias e mostrar o descontentamento às alegadas tentativas de privatizar várias praias da Arrábida. Daniela Rodrigues, do Bloco de Esquerda, é uma das signatárias da iniciativa Deslarguem a Arrábida, é assim que se chama, e explica o que vai acontecer no fim de semana.
17: No próximo domingo, dia 21 de junho, a partir das 10 horas, todas as pessoas a que queiram afluir à cidade de Setúbal, terá previsto uma caminhada qual marcha cívico-popular, com arranque na zona do perímetro urbano de Setúbal, nomeadamente ali rente ao restaurante A Restinguinha, com destino ao Parque das Merendas da Comenda, simbolicamente, na denúncia da tentativa de privatização em curso das 5 praias, Albarquel, Comenda, Maria Rainha, Jegalha e Rasca. Não pode ser concebível para alguém que um conjunto de praias, a praia de todos.
18: Um protesto pacífico de cidadania que quer mostrar que a população de Setúbal está atenta às tentativas de privatizar espaços públicos e de vedar o acesso às praias da Arrábida. Nasceu hoje o primeiro sindicato de moradores de Lisboa. O objetivo é representar as pessoas que vivem num espaço que não lhes pertence e lhes pode ser retirado a qualquer momento. O modelo tem inspiração em Espanha. Teresa Mamed, da Habita, Associação pelo Direito à Habitação e à Cidade, explica o que pretendem.
19: Muito inspirados pelas experiências que têm sido feitas no Estado espanhol, em que o sindicalismo de habitação está já num lugar muito avançado da luta, e portanto para nós aquilo que importa é que sejam pessoas que cuidam de um espaço, que vivem num espaço, que constroem um espaço, mas que, em última análise, esse espaço não lhes pertence e pode lhes ser retirado a qualquer momento, porque há uma minoria de pessoas que explora e que enriquece absurdamente com uma necessidade básica para qualquer pessoa do mundo, que é a habitação.
18: A luta por habitação a preços que as famílias possam pagar leva, assim, à criação de um novo sindicato em defesa dos inquilinos, o primeiro do género no país. Não nos façam esperar mais, é este o título de uma petição que exige a abertura de uma clínica para doentes com esclerose múltipla na Unidade Local de Saúde de Matosinhos. Até ao momento, a petição já foi subscrita por centenas de pessoas. No Hospital de Matosinhos são seguidos cerca de 200 doentes com esta doença crónica, neurológica e imprevisível. A promessa da criação de uma clínica especializada para esclerose múltipla tem mais de 10 anos, chegou a estar aprovada pela anterior administração do hospital. Entrevistada pelo jornalista Nuno Amaral, Mariana Heliodoro, de 29 anos, diagnosticada com esclerose múltipla desde os 19, diz que sem a clínica os doentes têm de fazer tratamentos em espaços não dedicados, que estão dispersos pelo hospital e ficam sujeitos a tempos de espera desnecessários. Isto uma década depois da primeira promessa de criação de uma clínica especializada.
20: Há 10 anos que se discute o projeto a nível de criar uma clínica, um espaço dedicado para os doentes, não é? para acompanhar a doença. Em 2024, foi-nos dito, na altura pelos responsáveis da administração, em 2024, que o projeto iria efetivamente realizar. Em 2025 foi reiterado e foi dito, inclusive, que o projeto já estava a surgir para ser aprovado em Conselho de Administração, que já teriam, inclusive, um espaço, portanto, para se dedicar. Então, antes de terminar o mandato da antiga administração, o projeto foi aprovado. Existe, inclusive, uma casa móvel que foi doada por reunião de pessoas como doação, não é? Pessoas externas ao hospital, em como, portanto, aquele espaço seria dedicado para a criação da clínica. E foi-nos confirmado que em abril deste ano estaria a funcionar. Portanto, seria antes de terminar o mandato da anterior administração. Na reunião deste ano, em maio, qual é o nosso espanto, quando o novo administrador vem dizer que, afinal, está tudo a ser reavaliado novamente.
21: E estamos a falar de quantas pessoas com esclerose múltipla, Mariana Heliodoro?
20: O hospital tem cerca de 200 utentes com esclerose múltipla que são acompanhados naquele hospital.
21: Portanto, neste momento, sendo uma doença crónica, neurológica, imprevisível, neste momento não tem qualquer resposta nas mãos relativamente à clínica prometida.
20: A resposta que foi dada foi aquela que já saiu, portanto, os esclarecimentos que deram à comunicação social, que é que nas próximas semanas vão ter uma resposta para nos dar. O que nós queremos saber é quanto tempo mais vamos esperar. Também, o que é feito das doações monetárias que foram feitas pelos doentes e não só, portanto, o que é feito desse dinheiro que era dedicado à clínica, E pronto, e basicamente é isto.
21: E neste momento, onde fazem os tratamentos? Ou seja, lê-se na petição que estão sujeitos a tempos de espera desnecessários, superiores ao razoável, que complica, sim, a vida das pessoas, trabalhadores, mães, pais, cuidadores. Onde fazem os tratamentos?
20: Neste momento nós estamos espalhados pelo hospital, e, ou seja, não conseguimos centralizar tudo no mesmo dia. Nós muitas vezes temos a consulta de neurologia com o neurologista que nos acompanha num dia. Depois, na semana seguinte, se for preciso, temos que ir novamente ao hospital para fazermos tratamento, e os tratamentos estão a ser feitos em regime de hospital dia, portanto, junto de outros doentes com outras patologias, não é? Ou seja, nós somos obrigados a estar, neste caso, alocados ao tempo de espera do hospital dia. Depois, a nossa própria sala de tratamentos não é no hospital dia, temos que percorrer o hospital para chegar à sala. E pronto, e basicamente a criação da clínica vem resolver isto, porque é tudo centralizado, as agendas são geridas para os doentes, porque nós não somos uns doentes que estamos de baixa ou que estamos sem ter uma vida ativa, nós tentamos ao máximo ter uma vida ativa.
21: E lançaram, no entretanto, esta petição, uma petição para a abertura da clínica de esclerose múltipla da ULS de Matosinhos.
20: Sim, é subscrito, neste caso, mesmo no site da petição pública, o título é mesmo "Não nos peçam para esperar mais", pela abertura da clínica de esclerose múltipla na ULS de Matosinhos.
18: E não querem esperar mais, não podem esperar mais. A promessa de criação de uma clínica especializada na ULS de Matosinhos tem 10 anos. Os adiamentos e os atrasos levaram cerca de 200 doentes com esclerose múltipla a lançarem esta petição. O número de subscritores tem vindo a crescer. Durante quase 3 séculos, o número de subscritores tem vindo a crescer. Durante quase 3 séculos, milhares de pessoas confiaram ao Museu

0: Ora, para nos falar desta exposição e da importância do gesto de doar para a ciência e para a preservação da memória coletiva, converso agora com a diretora de comunicação do Museu de História Natural e da Ciência da Universidade do Porto, Maria João Fonseca, que é também diretora da Galeria de Biodiversidade. Olá, bem-vinda, Maria João. Esta exposição celebra 200 mil doações recebidas ao longo de 3 séculos. O que é que representa este número para a história do museu?
1: Ora bom, antes de mais, muito obrigada pela oportunidade de falar um bocadinho sobre esta exposição, que nos deixa a nós próprios maravilhados, tendo em conta o objeto que representa, que é
0: o... De tal forma que deram um nome maravilhado.
1: Exatamente, não conseguimos evitar, porque efetivamente ter a oportunidade de honrar e de agradecer a generosidade das pessoas que se associam à história deste museu através do ato de doação é fantástico. Nós referimos 200 mil objetos doados, mas na realidade eles são muito mais. Nós temos centenas de doações que muitas vezes correspondem a objetos singulares, mas outras vezes são em si coleções extensíssimas de mais de 50 mil exemplares. O que é que isto representa? Representa, sem dúvida alguma, a nossa capacidade de avançar o conhecimento científico e a promoção da cultura científica em torno de áreas que nos estão próximas e que são bastante diversificadas.
0: Por exemplo, tipo de áreas?
1: Nós temos coleções que representam desde as ciências exatas às humanidades. Estamos a falar de arqueologia, etnografia, instrumentos científicos, muito arquivo associado, toda a zoologia, botânica também. E por isso temos alguma plasticidade para abordar temáticas que variam ao longo de todas estas áreas. E nesta exposição em particular, tentamos representar todas essas áreas através de objetos que foram alvo de doação ao museu desde há muitos, muitos anos.
0: E quem são, Maria João, quem são as pessoas que encontramos por detrás destas doações? Há um perfil comum ou estamos perante histórias muito diferentes?
1: Aquilo que eu acho que há de comum no perfil de todas estas pessoas é a sua generosidade e a vontade, sim, de abrir à comunidade um património que foram recolhendo ao longo de décadas, algumas das quais ainda estão a constituir.
0: No fundo são cientistas cidadãos.
1: Exatamente,
0: também,
1: sem dúvida alguma. Todos eles podem ser classificados como cientistas cidadãos, às vezes fala-se naturalistas, mas isto ultrapassa qualquer tipo de perfilagem que nós possamos fazer.
0: Ou seja, e também prova de que a curiosidade e a observação da natureza não pertence apenas ao mundo académico.
1: Não, nem pensar. O que é muito interessante e poderoso é quando há parcerias entre a comunidade académica e os ditos cientistas cidadãos e as pessoas que, atuando na comunidade, nos permitem avançar no conhecimento que nós temos acerca do mundo. Mas, efetivamente, não há um perfil. Nós temos desde estudantes da Universidade do Porto, estudantes de outras instituições, investigadores, temos particulares, temos pessoas que desempenharam cargos políticos, militares, temos inclusivamente cónegos e reverendos, portanto toda a gente acaba por estar representada e é isso que é muito interessante. Muitas vezes são os herdeiros das pessoas que constituíram as coleções.
0: Não sabem se calhar o que fazer.
1: Exatamente, ou seguem às vezes o desejo dos seus pais ou avós em tornar público aquele património.
0: E ajudar a ciência.
1: Sem dúvida alguma.
0: Maria João, olhemos agora um pouco para os objetos que vão estar em exposição. Há aqui destaques muito curiosos. Eu vou só destacar um, deixo o resto para a Maria João. O esqueleto de uma baleia azul que deu à costa em Matosinhos em 1937.
1: Sim.
0: Mas depois há coleções também vindas do Brasil. E o que é que tesouros é que há mais?
1: É muito difícil selecionar alguns, mas eu vou aproveitar o facto de já ter destacado o esqueleto de baleia. Uhum. Porquê? Porque é de facto um objeto singular que é referido por Sofia de Mel Brainerd Anderson num dos seus contos e que nós podemos ver disposto não no local onde nós temos neste momento a exposição, que é o polo central do museu, ali mesmo ao lado da Torre dos Clérigos, no edifício histórico da Reitoria, mas este esqueleto que está representado nesta exposição em particular através de objetos inesperados, as pessoas depois hão de tentar perceber porque é que nós temos expostos pedaços de periódicos de 1941 naquele local. Quero que eu revele já, eu estava a pensar em deixar. Então eu digo-lhe já.
0: Então, há quem não possa ir ver a exposição.
1: Claro que sim, claro que sim. Mas então o esqueleto de baleia pode ser visto na Galeria da Biodiversidade, que fica no Campo Alegre, que é outro polo do museu. E aí ele aparece integralmente constituído. Mas quando ele deu à costa em 1937, foi adquirido por um comerciante que tinha uma fábrica na Avenida da Boa Vista, portanto bem próximo do sítio onde temos a Galeria da Biodiversidade e o Jardim Botânico, e que, claro, teve interesse em remover todo o material orgânico do esqueleto, mas não tinha propriamente interesse no esqueleto. O então diretor do Museu de História Natural, o Dr. Augusto Nobre, manifestou interesse em ter acesso ao esqueleto e ele foi doado ao Museu de História Natural. Isto em 1937. Mas só era montado naquela que se chama a Sala das Coleções Gerais em 1941. E no processo de remoção de gordura e de tratamento ou processamento do cadáver do animal, para a finalidade a que ele se destinava, não é, comercial, houve dano de algumas peças ósseas. E na altura, em 1941, quando foi feito o primeiro restauro deste esqueleto, recorreu-se não só à marcenaria, porque nós temos peças integrais, estou a falar de vértebras de baleia, feitas perfeitamente a partir de madeira, mas também a jornais e gesso.

0: Por isso, muitos destes materiais foram utilizados para reconstituir partes do esqueleto que não estavam acessíveis. Na segunda fase de restauro, quando nós pegamos neste esqueleto, mais ou menos literalmente, não teremos sido nós bastante pesado, mas quando o levamos para ser processado e para colocar na Galeria da Biodiversidade, identificamos estes materiais. E agora tornamos-nos também públicos para que as pessoas conheçam esta história.
1: Quer-nos dar mais um ou outro destaque do que quero, pode ser visto?
0: Temos muitíssimos. Estava a referir outras geografias. Nós temos, por exemplo, coleções que vêm de outros locais do globo, porque as pessoas às vezes colecionam-nos, coletando-nos diretamente ou então correspondendo-se com outras pessoas que lhes dão acesso a estes materiais. Uma coleção muito, muito interessante e que está ligada ao Brasil é a coleção Braga Júnior. Braga Júnior é aquilo que nós consideramos e descrevemos como um brasileiro que torna viagem, portanto um português que migrou para o Brasil, fez fortuna e depois regressou ao país de origem para investir na aquisição de património. Foi a pessoa que nos permitiu neste momento ter o Palacete dos Braguinhas, onde está instalada a Faculdade de Belas Artes da Universidade do Porto. E, deslumbrado pela biodiversidade local, aquilo que ele fez foi não constituir ele próprio uma coleção, mas recorrer a um gabinete de curiosidades parisiense, que ainda hoje opera, a Maison des Halles, e comprar um conjunto diversificado de animais, plantas, mas sobretudo aquela que se destaca será uma coleção extraordinária de colibris.
1: Colibris.
0: Sim.
1: Então, que nós temos um pouco para ver. E disse recentemente que enquanto conversamos podem estar a ocorrer novas doações.
0: Sem dúvida.
1: Que tipo de contributos é que continua o museu a receber?
0: Nós, para além daquilo que vamos ter exposto nesta exposição, vamos ter uma vitrine dedicada à doação do mês. Porque mesmo logo que terminamos todo o conteúdo que as pessoas vão poder ver nesta exposição, foram-nos oferecidos mais dois elementos. São duas plantas, ou duas partes de plantas, na realidade são dois frutos. Uma é um cidrão que é um antecedente do citrino, que é o limão que nós todos conhecemos. As pessoas vão poder ver uma peça preservada em meio líquido, portanto está preservada em álcool, e que é bastante surpreendente, porque parece um marmelo, ao mesmo tempo é um citrino. E juntamente com ele temos um pequeno ananás, que floresceu e frutificou, neste caso, em Gondomar, e que nos permite perceber como é que nós, manipulando as condições em que crescem as plantas, conseguimos fazer aparecer frutos em locais onde eles normalmente não apareceriam.
1: É realmente um maravilhário. Sem e onde dúvida. É que as pessoas podem ver esta exposição? Já percebi que há mais do que o núcleo. Quer-nos dar aqui o GPS para
0: Sim. O sítio a visitar neste momento, até ao dia 20 de setembro, é o Polo Central do Museu de História Natural e da Ciência, com entrada pelo Campo dos Mártires da Pátria.
1: Ou seja, Jardim da Coroaria. Na Praça dos Leões.
0: Sim, né? Do outro lado do edifício temos a Praça Maior, que é aquela que fica virada para o Centro Português de Fotografia, para a Torre dos Clérigos, e a entrada é por aí, de terça-feira a domingo.
1: E a entrada é gratuita?
0: A entrada é gratuita.
1: Maria João, esta peça é prova também de que a generosidade é muito importante quando se fala em ciência, não estão propriamente de costas voltadas. A Maria João também tem dito que o museu não é apenas um lugar onde se guardam objetos, é um lugar onde se preservam gestos de confiança e de generosidade. Para fecharmos a nossa conversa, este sublinhado faz sentido?
0: Sem dúvida alguma. Os museus não existem sem as pessoas que neles trabalham, mas todas as pessoas que se associam aos museus, através deste ato generoso que é doar e contribuir para o enriquecimento do património, mas também através de outros atos generosos que
1: são estudar. É uma transmissão também de conhecimento entre gerações, não é?
0: Completamente. É inesgotável. Nós estamos a atuar no presente para preservar a memória do passado, para que no futuro ela continue a ser relevante. É um lugar de encontro de tempos. O museu tem um poder inesgotável também por esta aproximação que faz às pessoas e através das pessoas.
1: Faço-me um último desafio, eu sei que não é fácil, para uma resposta rápida. Se pudesse escolher uma única peça desta exposição para simbolizar o espírito do maravilhário, qual é que era a peça?
0: Essa é a pergunta mais difícil que me fizeram. Eu vou dar uma resposta muito simples, que é logo uma das primeiras, que para mim, a título pessoal, que sou uma pessoa que tem medo de aranhas, apesar de ser uma bióloga, encontramos logo à entrada desta exposição uma coleção fabulosa de aracnídeos, e qualquer um dos exemplares que lá vemos vai deixar-nos surpreendido e a pensar. E eu acho que qualquer um dos objetos e espécimes que nós vamos encontrar nesta exposição tem, sim, o valor que decorre do facto de terem sido doados, mas transporta-nos para para imensas histórias que nós podemos desvendar só olhando para eles e tendo vontade de saber mais sobre cada um.
1: Muito bem, está aberto aqui o apetite, agora só falta mesmo as pessoas deslocarem-se até, até à Universidade, à Reitoria da Universidade do Porto para ver esta exposição maravilhário. Maria João Fonseca, muito obrigada por ter vindo à rádio partilhar connosco esta exposição, porque a rádio também mostra imagens e com certeza que o ouvinte ficou com a pulguinha atrás da orelha. Boa tarde e muito obrigada. Uma exposição coletiva inspirada na simbologia e espiritualidade mediterrânea é inaugurada esta tarde no Espaço da Alfaia, em Loulé. A mostra reúne obras de 10 artistas, propõe uma leitura contemporânea da Amsa, um símbolo com a aparência da palma da mão e que pode ser observada, Mário Antunes, nos banhos islâmicos de Loulé.
2: Mão de Baraka é uma exposição coletiva em torno da simbologia, memória e espiritualidade mediterrânica. Conhecida como Mão de Fátima na tradição islâmica, Mão de Miriam no contexto judaico, a Hamsa é um símbolo talismã com a aparência da palma da mão.
3: Existe um objeto, um símbolo que atravessa religiões, atravessa civilizações e achei que pegar nesse objeto que está relacionado com a herança da própria cidade de Loulé e do próprio Algarve, essa herança islâmica, seria, e sobretudo nos dias de hoje, seria um tema pertinente e interessante.
2: Susana Rodrigues fez a curadoria de Mão de Baraka, exposição que é inaugurada esta sexta-feira no Espaço Alfaia, em Loulé. Os 10 artistas, através dos seus trabalhos, estabelecem uma ligação entre a história do território e a herança cultural do Mediterrâneo, com todas as suas influências. Fenícias, romanas, islâmicas e cristãs. E neste contexto, com o sentido do místico e do oculto.
3: Vou-me focar naqueles poetas que dentro do Islão trabalharam essa parte do oculto, o sufismo, o Ibn Arabi, mais num contemporâneo que é o Adonis, para além de fazer referências a autores nacionais como Adalberto Alves, tem feito um estudo admirável e tem feito esses registros daquele que é o nosso passado islâmico. Portanto, é uma exposição que integra, como já percebeu, instalação, vídeo, pintura, colagem, mas também objetos e documentação.
2: A mostra coletiva apresenta trabalhos de artistas como os já falecidos Mumtaz e John Whitney, mas também outros representados como Teresa Ramos, Boris Elgacen, Ana André e Gustavo Jesus. No âmbito da exposição que vai estar patente no Centro de Arte Alfaia, há uma visita este domingo a Salir, sob orientação da investigadora Filipe Araújo. Vão percorrer locais associados à memória andaluzina e ao imaginário da Moura Encantada. Com entrada livre, a exposição pode ser vista até ao dia 22 de agosto, em Loulé.
1: No Espaço da Alfaia, em Loulé. Vários municípios estão reunidos em São João da Madeira, no âmbito do projeto Rede Atos. Durante 2 semanas, os artistas destes territórios trocam conhecimentos e experiências, sempre com a vontade de abrir espaço às comunidades. Esta é mais uma fase, Alexandra Madeira, do projeto Rede Atos, promovido pelo Teatro Nacional Dona Maria II e pela Fundação Carlos de Gulbenkian, que vai resultar em espetáculos nos vários concelhos lá mais para diante, em novembro deste ano.
4: O apoio é a projetos que não se prendem aos locais de onde são os artistas, mas os faz saltar para outras realidades. Por isso, de Lamego podem apresentar-se no Sul, em Loulé, ou viajar até à Madeira, ao Funchal. Luís Sousa Ferreira, adjunto da Direção Artística do Teatro Nacional Dona Maria II, um dos promotores da Rede Atos, deixa algumas das temáticas.
5: Projetos, por exemplo, que partem das receitas e da gastronomia para trabalhar com comunidades migrantes, ou então jovens que vão à casa das pessoas ver qual é o seu filme preferido, ver com eles esse filme, trabalhar essa proximidade e depois fazer um festival a partir dessas referências. Ou um projeto que trabalha com jovens sobre a ideia do ar. Se o ar fosse privatizado, o que é que aconteceria?
4: E o que começa com poucas pessoas, como os 15 jovens artistas que participam agora na residência em São João da Madeira, tem tendência a crescer com cada vez mais gente envolvida.
5: São projetos que começam com uma pequena escala, porque é um lugar mesmo de ouvir, mas depois contamos sempre que entre 20 a 50 pessoas são envolvidas diretamente no projeto e depois na sua apresentação e devolução à comunidade contamos sempre com algumas centenas. Portanto, é sempre este lugar de bola de neve que começamos com poucos e pouco a pouco vamos abrindo.
4: Nesta altura decorre uma espécie de laboratório. Em setembro convocam associações e pessoas que se queiram juntar. Em novembro há lugar à apresentação dos trabalhos desenvolvidos. Este ano é de destacar ainda um rasgo de simplex no projeto Atos, o de proporcionar orientações para fazer cultura.
5: Muitas vezes participar culturalmente é muito difícil, as pessoas têm sempre uma série de entraves e esta plataforma será um meio de reduzir esses entraves, onde se eu quero fazer um evento na rua, o que é que eu tenho que saber? Que documentos é que eu preciso? Que regras, taxas que eu tenho que pagar? Ou eu quero fazer um projeto, montar uma associação, simplificar todos esses meios e ser claro o que é que eu tenho que fazer.
4: São plataformas municipais para dar respostas práticas a quem quer concretizar ideias na área cultural.
1: A residência artística em São João da Madeira vai prolongar-se por mais uma semana na Casa da Criatividade e também no Centro de Arte Oliva. É tudo. O Portugal em Direto regressa na próxima segunda-feira. Passe um excelente fim de semana.
6: Boa tarde, bom fim de semana. Cláudia Costa no Portugal em Direto desta sexta-feira.
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6: Continuamos ligados, estamos a pouco mais de um minuto das duas da tarde. Daqui a pouco, como sempre, às duas em ponto, temos notícias por aqui. Queria só dizer-lhe que o fim de semana vai ser de sol, com algumas nuvens durante a manhã no litoral norte e centro. Depois, à tarde, nas regiões do interior, pode mesmo chuviscar durante a tarde, mas nada de mais. A temperatura vai subir amanhã e vai subir e muito nos próximos dias. Cuidado com isso. Máximas para amanhã, 22 graus para Aveiro, 25 para o Porto, 27 para Viana do Castelo, 28 para Leiria. Coimbra e Faro podem chegar amanhã aos 31 graus, esperam-se 32 para a Guarda, 33 graus para Vila Real e também para Viseu. Lisboa pode chegar amanhã aos 34, 35 previstos para Braga, Bragança e Setúbal, 36 para Santarém, 37 para Castelo Branco e também para Porto Alegre. E as cidades mais quentes, para não variar, vão ser Évora e Beja, que amanhã podem chegar aos 39 graus. Estamos a chegar às duas, vêm as notícias.
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6: Boa tarde, são 2 horas no continente e na Madeira. É 1 da tarde nos Açores. Vamos conhecer as notícias que marcam esta sexta-feira. João Vasco.
8: Adeus, reforma laboral. O diploma do governo foi chumbado esta tarde na Assembleia da República. Ao contrário do que se esperava, o Chega votou contra a iniciativa. Neste jornal, todas as reações e a análise a este desfecho inesperado.
6: Notícias às duas. A edição é do jornalista João Vasco.
8: As alterações à legislação laboral que o governo pretendia aprovar ficam pelo caminho. Ao contrário do que se esperava, o diploma do Executivo foi chumbado esta tarde aí no Parlamento, João Alexandre.
9: Foi rejeitado, já que contou apenas com os votos favoráveis do PSD, do CDS e também da Iniciativa Liberal, portanto PS, o LIVRE, o PCP, o Bloco de Esquerda, o PAN, o JPP e o Chega, que diria foi a grande surpresa, acabaram por votar contra e por levar ao chumbo desta proposta do Governo. Vamos então ouvir esse momento do anúncio da votação por parte de José Pedro Aguiar Branco, o Presidente da Assembleia da República, que acabou também, por via de haver muitos aplausos e alguma euforia no plenário depois do resultado, a deixar, de alguma forma, um recado também aos deputados.
10: Vou pôr à votação a proposta de lei número 77 do Governo, que altera o Código de Trabalho. Quem vota contra? Chega, PS, JPP, PAN, LIVRE, Bloco de Esquerda e PCP. Quem se abstém? Quem vota a favor? CDS, Iniciativa Liberal e PSD. O projeto de lei é rejeitado com os votos galerias não se podem manifestar e lamento que tenha acontecido em desrespeito daquilo que é a Assembleia da República. Não foi um momento bom.
9: reparo feito às galerias, mas que foi também para os deputados, com muitos deputados a aplaudirem depois deste desfecho. E neste momento vai reagir Hugo Soares, é o líder parlamentar do PSD. Creio que poderemos ainda ouvir aqui alguns segundos desta reação por parte do líder parlamentar do PSD, que foi o partido derrotado. Bom, creio que não, Hugo Soares pedia a palavra, mas João Vasco, creio que não vai ser neste momento, ficará para outra altura então essa primeira reação por parte do PSD depois deste desfecho. De resto, apenas muito rapidamente dizer que Eurico Brilhante Dias, o líder parlamentar do PS, já disse que este foi um bom dia para o país. Por parte do PCP, a líder parlamentar Paula Santos saudou a luta dos trabalhadores. Quanto a Rui Tavares, o co-porta-voz do LIVRE, contou de uma forma breve a história do escorpião que dá boleia a alguém e acaba por dar uma ferroada no final da caminhada, nisto uma referência ao Chega, com Rui Tavares a dizer para o PSD que vale a pena falar com quem quer falar a sério sobre o futuro do país. Para já, os trabalhos vão decorrendo, João Vasco, mas numa fase em que não conseguimos perceber sequer quem vai usar da palavra entre o Bloco de Esquerda e o PSD. Portanto, vamos aguardar para mais daqui a pouco por essas primeiras declarações.
11: Pois, certamente vais trazer-nos essas declarações, essas reações dos diversos partidos a este desfecho. João Alexandre, em direto da Assembleia da República. A CGTP assistiu à votação das galerias. Em declarações aos jornalistas, o secretário-geral, Tiago Oliveira, insistiu que foi a luta dos trabalhadores que determinou este desfecho.
12: Foram os partidos que votaram, mas que não tínhamos uma única dúvida. Votaram condicionados pela luta dos trabalhadores. Votaram porque foram os trabalhadores que determinaram este voto. E é isso que conduziu este processo de luta de 11 meses. E a CGTP também ao longo destes 11 meses mostrou de que lado é que está, de que lado é que sempre esteve e de que lado é que irá continuar a estar, que é do lado da maioria, do lado dos trabalhadores.
11: A reação de Tiago Oliveira, secretário-geral da CGTP, a este chumbo do pacote laboral no Parlamento. O secretário-geral da UGT, Mário Mourão, ouvido há momentos pela redação da Antena 1, fala num triunfo da vontade dos trabalhadores nacionais. É um registo de Mário Mourão, secretário-geral da UGT, que vamos tentar ouvir de seguida. Creio que o som entrou e saiu do ar, mas agora vai entrar corretamente.
13: Venceu aquilo que era a posição dos trabalhadores portugueses que manifestaram na greve geral, que se têm vindo a manifestar. E, portanto, isso é a prova de que o Chega, de facto, teve consciência de que o que estava em cima da mesa ainda é muito mau para os trabalhadores, apesar de ter havido alguns avanços. Mas o que ficou, as traves mestras, nunca o governo quis abdicar das traves mestras. Está à prova nisto. O governo nunca quis negociar. O governo quis impor, não quis negociar. E por isso o desfecho deste processo só poderia ser este, e por isso eu tenho que também aos deputados portugueses felicitá-los por estarem conscientes, estarem ao lado de quem trabalha, ao lado dos portugueses. E portanto é uma boa notícia para todos.
11: Mário Mourão a saudar os deputados por este desfecho, por este chumbo do diploma do Governo para a reforma da legislação laboral. O antigo Ministro do Trabalho, José António Vieira da Silva, diz que este processo começou e acabou mal e deve fazer Luís Montenegro refletir. Ele lembra também que a maioria dos portugueses que votou em António José Seguro nas últimas presidenciais era contra esta reforma.
14: O eleitorado do PSD, do CDS, da Iniciativa Liberal e naturalmente do PS e de outros partidos rejeitou esse caminho. Luís Montenegro tem feito orelhas mocas, como diz o povo, a propósito dessa votação para Presidente da República, que foi uma votação extremamente expressiva. Talvez seja a altura de uma reflexão. Tem agora um congresso hoje, não sei se terá tempo para fazer essa reflexão até ao congresso, mas acho que sim, que merece uma reflexão.
11: José António Vieira da Silva, antigo Ministro do Trabalho, a dizer que Luís Montenegro deve refletir sobre este desfecho. Para o comentador de política da Antena 1, Filipe Luís, a imprevisibilidade do Chega foi decisiva neste desfecho inesperado no Parlamento. Filipe Luís defende que o Governo terá acreditado que o partido de André Ventura ia aprovar a reforma laboral.
15: Estou convencido que também o Governo achou que esse teatro era para valer. Isto prova que há uma grande imprevisibilidade na parceria com o Chega e marca uma nova fase na política em Portugal, que é o seguinte: o Chega confirma que não é um partido reformista, em primeiro lugar. Depois, uma reforma que é uma reforma, enfim, com a qual a direita se identifica, não passa num Parlamento que tem uma maioria constitucional de direita, o que é surpreendente. E em terceiro lugar, com certeza que Luís Montenegro vai retirar ilações desta lição.
11: Filipe Luís acredita que o presidente do Chega, André Ventura, terá sofrido pressões dos financiadores do partido para aprovar a lei laboral, mas acabou por não ceder porque quer manter-se no papel de oposição ao executivo.
15: Eu acredito, como aliás o Partido Socialista ontem argumentou, que André Ventura terá sofrido enormes pressões, nomeadamente de financiadores do Partido Chega, não é? Que são, com certeza, muito apoiantes desta reforma laboral, e damos pressões para, ao final do dia, aprovar a proposta. E que teria, em contrapartida, enfim, reclamado que conseguiu grandes vitórias para os trabalhadores, enfim, seria uma nuvem de fumo, uma cortina de fumo a disfarçar essa aprovação. E acredito que tenha sofrido essas pressões.
11: A leitura do comentador de política da Antena 1, Filipe Luís, a este desfecho no Parlamento, ao chumbo do diploma do Governo para alterar as leis laborais. Se em tempo útil neste noticiário existirem outras reações da parte dos partidos na Assembleia da República, iremos de novo ao encontro do repórter da Antena 1 no Parlamento, João Alexandre. O Ministério da Cultura, Juventude e Desporto garante que o subsídio de mérito cultural continua a apoiar artistas e outros autores de reconhecido mérito cultural, segundo os critérios legalmente previstos. Em comunicado emitido esta tarde, o Ministério reafirma o compromisso com a igualdade de tratamento entre beneficiários, a transparência na atribuição dos apoios públicos e a correta aplicação dos recursos do Estado. Revela ainda que os beneficiários abrangidos por situações de alteração ou não atribuição do apoio foram notificados para exercício do direito de audiência prévia. Até à data foram apresentadas 11 pronúncias que se encontram em apreciação pelos serviços competentes, esclarece o Ministério da Cultura. Este subsídio foi notícia esta semana devido aos cortes que foram aplicados este ano a alguns dos beneficiários. Os combustíveis vão ficar mais baratos na próxima semana. O memorando de entendimento assinado por Estados Unidos e Irão e a reabertura do Estreito de Hormuz à navegação provocaram uma descida acentuada do preço do barril de petróleo, e isso vai também ter impacto no preço do litro de gasolina e de gasóleo já a partir de segunda-feira. Fonte do setor aponta para uma descida de 11 cêntimos no gasóleo e de 11 cêntimos de 11 cêntimos no gasóleo e de 5 cêntimos na gasolina. Mas atenção, estes são ainda valores provisórios e o Governo pode também anunciar mexidas no imposto sobre os combustíveis face à redução que se antecipa, especialmente no preço do gasóleo. De acordo com dados da plataforma marítima AXS Marine, o tráfego marítimo no Estreito de Hormuz atingiu ontem um nível mais elevado desde abril. Um total de 25 navios comerciais atravessaram o estreito esta quinta-feira, um volume 5 vezes superior à média dos primeiros 10 dias de junho e sem precedentes desde meados de abril. Trata-se do número mais elevado no único dia desde os 28 trânsitos registados a 18 de abril, que coincidiram com uma breve janela de reabertura do tráfego comercial neste estreito, pelo qual transita, em condições normais, cerca de 20% da produção mundial de petróleo e outras matérias-primas. O pico observado ontem seguiu-se à assinatura do memorando de entendimento entre Washington e Teherão. No entanto, as discussões previstas para hoje na Suíça, recordo, que deveriam dar início a um processo de 60 dias para resolver a questão central do programa nuclear iraniano, foram adiadas. A Rússia está aberta ao diálogo com a União Europeia, mas sem moralismos ou ultimatos, depois de ter surgido a notícia de que António Costa procurou estabelecer pontes com Moscovo para tentar retomar o diálogo com os russos. O porta-voz do Kremlin afirmou hoje que essa reaproximação é possível, mas só se os europeus mudarem de atitude. Dmitry Peskov avisa que Moscovo aceita um diálogo construtivo, mas rejeita lições de moral e ultimatos.
16: Os europeus estão muito equivocados. Assumem que as negociações com a Rússia devem ser conduzidas a partir de uma posição de força e com base na fraqueza da Rússia. Isto é um erro grave. Esse tipo de conversa não leva a lado nenhum. Se surgirem interlocutores que compreendam a situação, devem retomar o diálogo com a Rússia, não para darem lições de moral ou, pior ainda, para fazerem ultimatos, mas para iniciarem genuinamente um diálogo que envolva a comunicação de ambos os lados. Obviamente que o presidente Putin e o lado russo estarão abertos a isso.
11: A Rússia diz que está aberta ao diálogo com a União Europeia, mas sem moralismos ou ultimatos. André Ventura afirmou há pouco nas redes sociais que o Chega não se vende nem se verga, justificando assim o voto contra a revisão da lei laboral, dizendo que quem não aceita descer a idade da reforma não conta com o partido. É a reação do líder do Chega nas redes sociais, em particular na rede social X. Num post, André Ventura escreve que o governo e as suas muletas têm de perceber que o Chega não se vende nem se verga. Creio que nesta altura há também a possibilidade de escutarmos um pouco da intervenção de André Ventura no Parlamento, porque neste momento o líder do Chega está a falar, João Alexandre.
9: José Pedro Aguiar Branco vai tentando controlar os deputados, André Ventura vai intervir, creio que há agora a possibilidade, até porque foi sendo interrompido por alguns deputados. Mãos no ar, alguns braços no ar a pedir a palavra, mas André Ventura está preparado para intervir, vai apenas fazer aqui um compasso de espera, vai continuando José Pedro Aguiar Branco a pedir silêncio. Vamos ouvir.
17: Presidente, o Governo decidiu apresentar ao país uma legislação laboral e uma reforma de legislação laboral. Esta legislação laboral apresentada continha e contém vários erros para quem trabalha e vários erros para quem investe e vários erros, sobretudo, para as famílias portuguesas. Foi o caso da amamentação e da pressão sobre a amamentação e das suas limitações. Foi o caso do regime em outsourcing e da possibilidade de despedir em bar aberto as pessoas em Portugal. Foi e foram as licenças parentais. Foi e foram os despedimentos. É errado passar a mensagem ao país, de que se pode desprezar, despedir e espezinhar quem trabalha neste país sem ter direitos e sem ter dignidade. Por isso, o Chega fez o trabalho que o PS, os sindicatos e o PCP não fizeram.
10: Faz favor, continua, Sr. Deputado, está a ser ouvido. Faz favor, Sr. Deputado. Faz favor. Está parado o tempo, faz favor.
9: Algumas dificuldades, como podemos ouvir, para André Ventura prosseguir com esta pequena intervenção, no fundo uma declaração de voto que segue também este período de votações, um pouco mais longo hoje do que o habitual. André Ventura, prepara-se para voltar a usar da palavra perante os apelos de José Pedro Aguiar Branco, o Presidente da Assembleia da República. André Ventura vai sorrindo. Vamos ouvir.
17: O Chega estabeleceu para esta reforma laboral não só a importância de acabar com estes erros todos que penalizavam e penalizam os trabalhadores, como de reduzir um erro histórico português, a idade da reforma dos trabalhadores e o teto às pensões milionárias em Portugal. A diferença, quando nós dissemos...
9: Vai repetindo algumas ideias, André Ventura, a semelhança do que já tinha dito também nos últimos dias, mas quando ainda se pensava, João Vasco, que o Chega poderia aqui chegar a um entendimento com o PSD, a verdade é que tal não aconteceu. Terão hoje também surgido aqui algumas novidades no que diz respeito a esse diálogo entre os dois lados, que terá levado a este desfecho. Vamos aguardar então para mais daqui a pouco também pela reação, a primeira reação por parte do PSD, pelo líder parlamentar Hugo Soares, já tentou usar da palavra, ainda não é possível, ficará para mais daqui a alguns instantes.
11: Sim, voltamos aí às 3 da tarde, João Alexandre, para outras reações. Impunha-se este regresso ao Parlamento porque era a primeira reação de André Ventura a este desfecho inesperado, a este volte face na votação da reforma laboral que caiu na generalidade.
6: Edição das 2 da tarde com João Vasco, simultâneo da Antena 1 com a RTP Antena 1 Madeira e também RTP Mundo. A informação, já sabe, está em permanência em noticias.rtp.pt. Agora passam 16 minutos das 2. Muito boa tarde, seja bem-vindo, se só agora chegou. Vamos saber como anda o trânsito de norte a sul do país. Informações com o Paulo Galvão. Boa tarde, Paulo.
18: Olá, Filomena, boa tarde. Uma boa sexta-feira para todos. Começamos no Alentejo, no IC1, no sentido Algarve-Lisboa. com despiste de uma carrinha, está tombada junto ao acesso para Aljustrel. Trânsito lento na região de Lisboa, resolvido agora acidente no IC19, Lisboa para Sintra, está a escoar, foi na reta da área de serviço do Cacém. Na segunda circular também está a ser resolvido agora acidente junto à Escola Alemã, no sentido Benfica-Campo Grande, com trânsito acumulado. Atenção à Autoestrada do Norte, há um acidente na A1 no sentido Lisboa-Porto, despiste de um caminhão no sentido Lisboa-Porto, depois da saída para Leiria, ao quilómetro 136,5, com alguns quilómetros de trânsito parado. A alternativa é a A17 entre Leiria e Pombal, no sentido Lisboa-Porto. A cidade do Porto, para já, não tem grandes dificuldades, apenas trânsito lento para quem vai de Matosinhos para o Porto na A28 a partir do 9 A4.
6: Paulo Galvão, Serviço de Trânsito da Antena 1. Se tiver mais informações, pode ligar 800-21-0101. Este é o número. Boa tarde, boa viagem.
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6: Já cá estou, até às 4 vai ser assim, duas de prosa, para já com Nena e também Joana Almeirante, com Pepe Jorge e Jorge Almeida, com Bárbara Almeida e Rita Roque. Estamos cá todos e a contar consigo desse lado.

0: Contar a todos, podia ser Mulher dos Teus Sonhos, é assim que se chama esta música. Traz à Antena 1 a Nena e também a Joana Almeirante.
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0: São 2h20, obrigada por estar connosco. Uma boa tarde, bom fim de semana também. Já agora abrimos o Almanac de Ouvido.
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0: Hoje, no Almanac de Ouvido, vamos conhecer a lenda das bruxas de Gondomar. Oh,
4: exatamente,
0: Mafalda,
4: bruxas em Gondomar.
0: O que é que há para dizer sobre isto?
4: É uma lenda que se conta e que as pessoas de Gondomar conhecem. E diz-se nesta lenda que há muitos, muitos anos, um pescador que todas as noites amarrava o barco a uns arbustos junto ao Rio Douro encontrava na manhã seguinte, invariavelmente, o barco noutro sítio. Ora, um dia o pescador, saturado com a situação, resolveu esconder-se dentro do barco e aguardar pela noite. Quando soou a meia-noite, viu então um grupo de mulheres que se dirigia para o barco. E quando se aproximaram, viu que estas vestiam de negro e que traziam vassouras, ou seja, eram bruxas. Entraram no barco e, por artes mágicas, começaram a remar a grande velocidade e daí a poucos instantes o pescador viu que tinham chegado a uma praia. E quando as bruxas abandonaram o barco, o pescador saiu do esconderijo e olhou em volta. Estava numa terra estranha, muito quente, e a praia tinha coqueiros. E passadas umas horas, as bruxas voltaram e remaram de novo a grande velocidade. E à medida que iam remando, cantavam: "O Brasil já cá canta, amanhã vamos dar a volta ao Cabo da Boa Esperança." Esta é a lenda que se conta sobre as bruxas de Gondomar.
0: Muito bem, está explicada então esta lenda, sempre com a Mafalda Lopes da Costa na Antena 1. É assim o Almanac de Ouvido, que pode ouvir sempre que quiser na RTP Play.
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0: É aqui mesmo, daqui a pouco vamos ao Porto, vamos voltar ao Porto, porque temos festa prometida, não tarda nada. Vamos saber tudo o que vai acontecer na noite mais longa do Porto, 23 para 24 de junho. Vamos contar-lhe tudo daqui a pouco, mas por agora queria convidá-lo a ouvir esta canção.

0: Mais uma música nova para ir conhecendo por aqui nas emissões da RTP Antena 1. Chama-se Sóbrias Teves sem Metafísica. Agora, está na hora de ouvirmos falar de ciência. São os habituais 90 segundos de ciência que ouvimos sempre aqui a esta hora e hoje com Teresa Amaro. Na Universidade de Aveiro, aliás, diversos investigadores estão a estudar as florestas de corais negros de Santo Antão, em Cabo Verde. Vamos saber mais agora.
1: Olá, eu sou a Teresa Amaro, do 6º ano, Departamento de Biologia da Universidade de Aveiro. Estive a estudar as florestas de coral negro e gorgónios na Ilha de Santo Antão. Para a Ilha de Santo Antão e em Cabo Verde, né, existem muito poucas publicações. E sobre as florestas de coral negro em particular, não existia nenhuma, porque a profundidade é bastante elevada. Nós tivemos que usar um equipamento diferente, o Rebreather, que é um circuito fechado, não é? Que nós conseguimos renovar o nosso próprio ar, o que faz com que a gente consiga ir mais fundo e consiga estar muito mais tempo a determinadas profundidades. Então eu tive cerca de umas 40 estações ao largo da Ilha de Santo Antão e nessas 40 estações, cerca de 8, descobri florestas de coral negro e jardins de gorgónias incríveis, como eu nunca tinha visto, com uma densidade bastante elevada. Há algumas que estão descritas, não é, em determinados artigos, e também a biodiversidade que estas florestas de coral negro acarretam. E então tem refúgio para determinadas outras espécies, não é? De larvas de peixinhos, há peixinhos pequeninos que vêm até estas florestas, que também, pronto, se podem refugiar, mas também alimentar. Consegue-se ver, além destas florestas, esponjas em grandes dimensões. Por isso, a biodiversidade que nós vimos em estes lugares era bastante elevada, não é? Quando comparadas com outras.
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0: Seguimos juntos, são quase 2:30 da tarde, faltam alguns segundinhos, é o tempo certo para aproveitar para saber do trânsito, Paulo Galvão.
3: Começar pela região de Lisboa, Marginal, no sentido Lisboa-Cascais, com uma avaria a ser retirada junto ao Aquário Vasco da Gama, há trânsito demorado. Filas também para a ponte 25 de Abril, com uma ocorrência também à entrada do tabuleiro, no sentido Almada-Lisboa, com filas na zona do Pragal. Para sair Lisboa, apenas trânsito lento na Avenida da Ponte, em direção à Almada, circular lenta também na ligação de Telheiras ao aeroporto, a partir do eixo Norte-Sul. Atenção à Autoestrada do Norte, ou um despiste de um caminhão no sentido Lisboa-Porto, depois da saída para Leiria, ao quilómetro 136,5 da A1, há vários quilómetros de trânsito parado e com demora. A alternativa é a A17 entre Leiria e Pombal, no sentido Lisboa-Porto. Estrada Nacional 251 no Ribatejo tem acidente, do Coço para Cruz, é depois do Sol Posto, o trânsito está acondicionado e lento. No Alentejo mantemos também o despiste de uma carrinha no IC1, sentido Algarve-Lisboa, junto à saída para Alstrel, também com trânsito lento.
0: 800-21-0101, este é o número de telefone que eu acredito que já saiba de cor, serve para dar e para receber informações de trânsito. Se tiver ou se precisar, já sabe, estamos cá. Até às 8 da noite está ao seu dispor. Boa tarde e boa viagem. Bom fim de semana.
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1: Já vamos voltar à música, para já temos outra proposta.
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1: Ora, bem sabemos que o Santo António já acabou, mas a festa ainda vai a meio, porque o São João está a chegar e promete, como bem sabemos, muita animação. São três palcos, concertos para todos os gostos e um espetáculo imperdível de multimédia e de fogo de artifício sob o Rio Douro. É, como sabemos também, a maior festa popular da cidade do Porto. Acontece na noite de 23 para 24 de junho e basicamente traz toda a gente para a rua. Hoje a nossa proposta é conhecermos um bocadinho melhor este programa das festas para este ano. Já está nos estúdios do Porto o Rodrigo Passos, é presidente da Ágora, a empresa responsável pela programação do São João. É também vereador do Desporto e da Juventude da Câmara Municipal do Porto. Rodrigo, boa tarde, bem-vindo à Antena 1.
3: Muito boa tarde. Antes de mais, agradecer aqui o convite e a oportunidade para falar daquela que vai ser o melhor São João de sempre. E eu seria suspeito se dissesse o contrário.
1: Deixa-me só dizer que nós já estamos todos a contar, sobretudo vocês aí no Norte, não é? Já estão todos a contar os dias, a noite está praticamente a chegar, mas a festa, tanto quanto sei, já começou, não é, Rodrigo?
3: É, o mercado do Bolhão já tem as oficinas abertas em que participam muitas famílias, já tivemos os ranchos a participar à frente da Câmara Municipal do Porto e está tudo preparado para que a noite de 23 para 24 seja um enorme sucesso. Porque antes dessa noite de São João começamos com um jogo de Portugal-Uzbequistão às 6 da tarde. Esperemos que desta vez comece com o pé direito. Esperamos que haja mais golos do que a equipa adversária para que possamos entrar com este São João com outro espírito.
1: Todos queremos, porque a partir daí
3: a festa continua. A festa continua e tem tudo para ser longa.
1: E já agora deixa-me dizer que a Antena 1 vai estar também na Avenida dos Aliados numa emissão especial a partir das 3h30 da tarde, justamente para acompanhar tudo o que vai acontecer com este Portugal-Uzbequistão e a torcer para que seja um bom jogo e que haja, de facto, muitos motivos de alegria depois, à noite. Então a festa continua.
3: Sim, logo a seguir ao jogo entre Portugal e Uzbequistão, começamos a festa mais longa da cidade do Porto e que nos permitirá ter aqui uma noite memorável. Vamos ter três palcos, um nos Aliados, outro no Largo Amor de Perdição. Este ano temos aqui um palco que será o palco da Juventude, no âmbito da Capital Nacional da Juventude, que o Porto também o é este ano. E além disso, teremos uma festa descentralizada em toda a cidade, que é isso que muito nos orgulha, para continuar a manter a identidade nas várias freguesias. E é importante que todos os agentes estejam envolvidos neste espírito, que é um dia da cidade. É um dia em que nós queremos que mais novos, mais velhos, famílias, amigos, se juntem, saiam à rua, se divirtam em segurança, naturalmente, porque esta é uma festa bastante bonita, mas só é bonita quando estamos em família e com amigos, e é por isso que nós tentamos, a cidade do Porto e este executivo, proporcionar uma festa que seja feliz e que deixe todos animados, porque o dia seguinte é sempre um dia de descanso.
1: Nem mais. Deixe-me perguntar-lhe, o momento alto é, sem dúvida, o espetáculo multimédia, não é? E de fogo de artifício, que vai pôr toda a gente a olhar para o céu durante 12 minutos. É isso, não é?
3: Esse já é o momento alto do dia 24. No dia 23 ainda temos muitos momentos altos, mas o fogo de artifício, sim, claramente é um momento de celebração, é um momento único. Serão 12 minutos de fogo de artifício espalhados entre as margens do rio, e é uma oportunidade única para quer Gaia, quer Porto, possa olhar para os céus e maravilhar-se com uma experiência de festa que se repete todos os anos, é verdade, cada vez mais centralizado. Nós podemos ver o fogo de artifício em cada vez mais zonas diferentes. Isso para nós é importante do ponto de vista da segurança e do controlo da cidade, e para que todos se sintam confortáveis nesta noite tão única. O que nós queremos é, as pessoas não têm de se preocupar com a segurança, esse é o nosso trabalho, as pessoas só têm de se preocupar em se divertir e em ser felizes.
1: Deixa-me perguntar, este é um investimento de peso, certo? Estamos a falar de quanto, mais ou menos?
3: O peso depende. Eu digo sempre, não é momento para dieta, no sentido em que nós acreditamos que a cidade se constrói numa lógica daquilo que as pessoas também efetivamente procuram. O investimento acho que anda à volta dos 700 mil euros, mas os números são importantes e não devemos deixar de esquecer. Mas nós este ano, além do fogo de artifício, das festas e todos os músicos estarão envolvidos, onde destaca aqui, por exemplo, o Tony Carreira e os Dama, também investimos bastante na questão da segurança, porque esse fator é hoje uma das grandes preocupações das famílias, dos mais novos, dos mais velhos e não só, e por isso queremos garantir que, embora o valor pareça avultado, seja um valor que deixe a cidade tranquila quanto à qualidade e quanto à segurança destas festas.
1: E depois há retorno financeiro também, obviamente.
3: Sim, e mais do que isso, há o impacto económico, e eu falo muitas vezes do impacto da felicidade. Acho que é uma festa de identidade da nossa cidade, é uma festa que muitos vêm cá, o país também se mobiliza para também vir ao Porto e também vir a Gaia para festejar, e é um momento já de referência a nível internacional, porque já é reconhecida por muitos lá fora.
1: E para criar memórias, não é? Boas memórias. Há muita gente que já vai há muitos anos, há muita gente que já vai há muitos anos e que já foram os avós, os pais, os filhos, os netos, enfim, e portanto vai-se perpetuando esta tradição. Eu gostava já agora que nos ajudasse a perceber o que é que vai acontecer, por exemplo, nesses três palcos que falou há pouco. Já falou no Tony Carreira, nos Dama, mas há mais. Quer dar-nos assim um labiré daquilo que vai acontecer?
3: Nós lá está. Nós vamos começar nos Aliados com o jogo do Portugal-Uzbequistão. Depois ainda vamos ter aqui a Quinta do Bill, um histórico. Vamos ter também o Tony Carreira, o conhecido DJ Fernando Alvim, e o Mete Cassetes. Assim, no largo Amor de Perdição, vamos ter os Últimos Românticos, para trazer aqui outra tónica àquele que deve ser o São João, com outras nuances. Vamos também ter os Dama, para também continuar a encantar a cidade, e a Nós Pimba. No Palco da Juventude, que é na Casa da Música, vamos ter aqui o conceito Nunca Mates o Arraial, para que seja algo mais ligado à juventude e àquilo que os jovens procuram, que é uma animação permanente.
1: Muito bem, entretanto há a tradição a cumprir-se também com rusgas e a Arruada de Ranchos, que já aconteceu, a Arruada já aconteceu, e as rusgas vão continuar.
3: As rusgas para mim é um orgulho imenso, porque é um momento em que, em articulação com todas as juntas de freguesia da cidade, temos a oportunidade de recordar a memória. E como é algo que nós acreditamos, que é manter a história viva, as rusgas é um momento que envolve centenas de pessoas no final da tarde, numa lógica de relembrar aquele que é o passado da cidade do Porto, em cada junta de freguesia. Numas a relembrar aquele que é os estratos sociais mais pobres, outras a relembrar os estratos sociais mais ricos, com melhor ou pior qualidade de vida, mas são estas nuances que também mostram a identidade à Porto, em que os critérios também são muito assentes naqueles que conseguem melhor demonstrar o passado, e é um momento muito bonito. E sendo eu, ainda me intitulo jovem, um momento muito bonito de ver aquilo que foi a história da nossa cidade.
1: Mas essas rugas, para quem não sabe, para quem nunca assistiu, nunca viu, essas rusgas são exatamente o quê? É uma demonstração que se faz como?
3: É uma demonstração, ou seja, as juntas organizam-se, têm um conjunto de pessoas a preparar este momento festivo, com danças, com cantares, com uma arruada autêntica, em que durante duas horas há uma grande arruada entre as várias juntas a discutir o prémio da a melhor representação da junta. E é um momento que é engraçado, é caricato, porque dos mais novos aos mais velhos consegue unir aqui gerações em prol daquilo que é a memória da cidade.
1: Muito bem, já falámos aqui de algumas coisas que vão acontecer. Algumas já aconteceram. Há pouco estava a falar aí do Mercado do Bolhão, que também já começou a abrir portas para, no fundo, estas festas de São João. O que é que está a acontecer exatamente no Mercado do Bolhão? E o que é que vai continuar a acontecer?
3: O Mercado do Bolhão faz parte do nosso património. É um mercado icónico da cidade do Porto, e como tal também acreditamos que ele devesse ser um espaço que lembrasse o São João e tivesse uma relação forte com a dinâmica da principal festa da cidade. E é nesse sentido que é lá que é organizado um conjunto de oficinas, são preparados um conjunto de momentos de articulação entre as famílias para que possam preparar também alusões ao São João.
1: Muito bem, e depois acredito que ao longo de toda a cidade haja por aí cantinhos reservados à restauração, com carrosséis, com pipocas e farturas, enfim, essas coisas que fazem parte destes momentos de festa.
3: É um momento em que a cidade sai à rua, como um todo. Não só há muitos espaços que vendem os martelinhos, mas também as tradicionais sardinhadas, as febras. É um momento em que, não digo que valha tudo pela animação da cidade, mas é um momento em que há uma demonstração de partilha e de comunidade entre aquele que é a vontade de todos saírem à rua e também partilharem uns com os outros aquilo que mais gostam de fazer, muitas sardinhas a serem feitas, muitos martelinhos a levarmos com eles na cabeça, muitos alhos porros. Acho que é um momento de dinâmica de cidade muito divertida, que vale totalmente a pena viver, explorar, sentir, e enquanto portuense orgulhoso é muito bonito estar a preparar este São João.
1: Muito bem, portanto a cidade do Porto transforma-se em casa de toda a gente que quiser aparecer. Para final de conversa, eu já percebi que está entusiasmada, obviamente tinha de estar mesmo, faz parte do processo, mas para quem nunca assistiu, para quem nunca esteve no São João do Porto, para quem eventualmente esteja a pensar neste momento, é desta que eu vou, pessoas aí à volta do Porto ou mesmo de mais longe, quer deixar-nos aqui um convite irrecusável?
3: Antes de mais, não há lugar para hesitações. Não se pondera a vir ao São João. Vem-se ao São João.
1: E pronto.
3: E vir ao São João é vir para a rua e palmilhar as ruas da cidade do Porto continuamente. O Centro Histórico é naturalmente o foco da principal atenção e do principal mediatismo da cidade, mas qualquer freguesia tem um espaço dedicado ao São João, e quando encontrar alguém na rua, pergunte: onde é que eu posso ir comer uma sardinha? Onde é que eu posso ir ver um fino, como nós dizemos aqui? E é esse momento de partilha e de comunhão entre o Porto e todos os outros que mostra bem aquilo que é a nossa identidade. A cidade também sabe receber.
1: Muito bem, obrigada Rodrigo por ter vindo à Antena 1. Rodrigo Passos,
3: foi um gosto.
1: Obrigada.
3: Que seja São João.
1: Obrigada, que seja uma boa noite, que sejam belos dias de celebração e de festa, que é isso que nós todos queremos. Obrigada, bom trabalho e bom fim de semana.
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1: Estamos a caminho das 3 da tarde, daqui a pouco assinalamos mais um dia, mais uma data redonda, 40 anos de um álbum especial dos Smiths.
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0: Estamos a chegar ao fim desta semana em que regressámos em força ao disco The Queen Is Dead dos Smiths, a propósito, claro, dos 40 anos do lançamento deste álbum. E ao contrário do que aconteceu com outros grupos que voltaram a juntar-se para tocar, para editar, neste caso não houve retorno. Ó João Goberno, podemos partir do princípio de que é mesmo uma decisão irrevogável?
1: Bom, já todos vimos decisões igualmente irrevogáveis serem alteradas a meio da viagem. Mas neste caso, e muito francamente, não me parece. Morrissey e Johnny Marr tiveram que enfrentar dois processos judiciais complicados, ambos por causa dos direitos de autor. O primeiro foi movido pelo ocasional guitarrista Craig Gannon, de quem falámos em dia anterior, e que ganhou a causa relativa a uma eventual coautoria de canções como Panic e Ask. O segundo, mais duro, teve como queixosos o baixista Andy Rourke e o baterista Mike Joyce, que, cito, se sentiram tratados como músicos de sessão e não como parte integrante da banda. Também levaram uma fatia apetecível dos royalties, provavelmente sem nunca terem composto uma nota. Rourke e Joyce estiveram juntos no elenco que tocou com Sinéad O'Connor e também numa formação episódica com Craig Gannon. Não há coincidências. Rourke, que morreu em 2023, ainda tocou com os Pretenders, com Badly Drawn Boy, e integrou um grupo alternativo de Dolores O'Riordan, cantora dos Cranberries. Joyce tocou com os Suede, com Julian Cope e com os Public Image Limited, antes de se dedicar a novos caminhos como os de DJ e radialista. Mas sejamos francos, uma reunião dos Smiths seria possível só com Morrissey e Johnny Marr. O problema é que as divergências musicais derivaram para o domínio pessoal. Morrissey, que manteve as suas manias ao ponto de decidir viver em Londres, no mesmo hotel em que Oscar Wilde foi preso por atentado ao pudor, tem agora 67 anos. Publicou 14 álbuns de estúdio em nome próprio, mais do triplo do que assinou com os Smiths. O mais recente, Make Up Is A Lie, saiu já este ano. Também ganhou fama, má fama, como o homem que cancela mais concertos do que aqueles que cumpre. Fica à atenção do Porto, onde é suposto apresentar-se em agosto. Johnny Marr tem 62, 4 discos de originais e participações em álbuns de The, Electronic, Talking Heads, Seven Worlds Collide e, recentemente, dos Gorillaz. Estiveram sempre de acordo em recusar um reencontro mútuo, apesar das ofertas milionárias que receberam. Talvez seja melhor assim. A sensação de um corte abrupto ajuda a prolongar a mitologia dos Smiths e a fazer da canção de hoje o maior dos hinos entre os fiéis da banda. Diz a cantiga que há uma luz que nunca se apaga. Ficamos assim, nesse pressuposto, com There Is A Light That Never Goes Out. Foi um prazer.

0: E assim de repente regressamos a 1986 para assinalar os 40 anos deste disco dos Smiths, The Queen is Dead. 40 anos passados, continuamos a ouvi-los por aqui na RTP Antena 1, à boleia destes 40 anos, com o João Goberno. Lembro que temos edição alargada no fim de semana, amanhã às 10 da noite, domingo às 7 da tarde. Agora faltam 9 minutinhos para as 3, vamos olhar para o trânsito, Paulo Galvão.
1: Começar pela região de Lisboa, sem grandes dificuldades, mas com trânsito acumulado já para a Ponte 25 de Abril, junto ao aqueduto das Águas Livres. Em direção à Almada, não há demora no acesso de Alcântara. Filas na descida de Monsanto no final da A5 para as Amoreiras, a segunda circular apenas com trânsito lento de Telheiras para o aeroporto, a Cril com uma avaria por resolver à entrada do túnel do Gril, no sentido de Sacavém, Algés, com a via esquerda ocupada, mas há agora também uma ocorrência junto ao Norte de Sacavém e há trânsito a acumular para quem está na zona do túnel do Gril. Mais a norte, atenção à Autoestrada do Norte, mantemos vários quilómetros de trânsito parado. Houve um despiste de um pesado no sentido Lisboa-Porto, depois da saída para Leiria, o quilómetro 136,5, com muita demora. A alternativa é a A17 entre Leiria e Pombal, no sentido Lisboa-Porto. No IC1 do Algarve para Lisboa, mantemos uma carrinha que se despistou, está tombada junto ao acesso para Aljustrel, também com trânsito lento. Na cidade do Porto, esta hora, temos também alguma demora, com uma ocorrência na ponte do Freixo de Gaia para o Porto. Há trabalhos e há filas na A20, afetam também a A44 para quem vem em Oliveira do Douro. A VCI também está lenta na zona de Bessa-Leite, à saída para Matosinhos. Quem vem de Matosinhos para o Porto na A28 vem também a marcar passo junto à Ponte Lessa até à entrada na Via de Cintura Interna.
0: 800-21-0101 é este o número de telefone que pode utilizar sempre que tiver ou informações para dar ou para receber. Boa tarde e boa viagem.
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0: Deixe-me dizer também que amanhã, depois das 14h, vamos poder conhecer a primeira parte da conversa sobre o 25 de Abril de Basílio Horta. Foi ministro em 3 governos, logo a seguir ao 25 de Abril, e apanhou um susto no primeiro 1º de Maio.
3: O domínio do Partido Comunista, a partir do 1º de Maio, era evidente. Bom, e, portanto, aquele comício com o Mário Soares dizia tudo. Bom, e a partir daí foi uma aventura.
4: Não foi ao 1º de Maio, não foi o Dr. Basílio Horta.
3: Não fui. Não, e o 1º de Maio preocupou-me imenso, porque achei que havia um movimento que não era propriamente um movimento no sentido da democracia pluralista que nós gostaríamos, que nós lutávamos para ter, para a democracia tipo europeia, aberta, que podia admitir várias tendências, em que havia uma liberdade total, enfim. Não era, era.
4: E achou que o 1º de Maio não...
3: saber que havia ali manifestamente uma intenção que não era essa.
0: Basílio Horta tinha 30 anos em 1974, é jurista, fundador do CDS, foi candidato presidencial contra Mário Soares em 1991 e foi presidente da Câmara Municipal de Sintra, independente pelo PS, durante 12 anos. 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
0: Ainda antes das notícias, à hora certa, relembramos Rita Lee aqui na versão de Marisa Liz, a trazer de volta este banho de espuma.

Em jeito de homenagem, Marisa Lisa trazer esta canção de Rita Lee, este banho de espuma. Estamos a um minuto das três, daqui a pouco chega o João Vasco com as notícias. Para já queria só relembrar que o fim de semana vai ser quente e que vamos ter algumas nuvens no litoral, norte e centro, durante a manhã e depois à tarde nas regiões do interior, norte e centro também, onde pode chuviscar. Máximas para amanhã, 22 graus para Aveiro, 25 para o Porto, 27 para Viana do Castelo, 28 para Leiria, 31 para Coimbra e Faro, 32 é a máxima prevista para a Guarda, 33 graus para Vila Real e Viseu, 34 para Lisboa, 35 para Braga, Bragança e Setúbal, 36 para Santarém, Castelo

0: Boa tarde, são 3 horas no continente e na Madeira, 2 da tarde nos Açores. Olhamos agora para as notícias que marcam esta sexta-feira, João Vasco.
1: Luís Montenegro diz que a insistência do Chega em baixar a idade da reforma acabou por fazer cair o pacote laboral. O Primeiro-Ministro garante que o Governo não cedeu porque jamais permitirá que a sustentabilidade da segurança social seja colocada em causa. As Forças Armadas vão ter autonomia para agir no apoio aos incêndios, não tendo de aguardar por pedidos de ninguém para intervir, anúncio feito esta tarde pelo Ministro da Defesa. Um alto funcionário dos Estados Unidos garante que Israel e o Hezbollah concordaram em dar início a um período de cessar-fogo. A trégua já estará em vigor desde as 2 da tarde de hoje, hora portuguesa.
0: Notícias às 3, a edição é do jornalista João Vasco.
1: O Primeiro-Ministro acaba de reagir a partir de Bruxelas ao chumbo da reforma laboral. Luís Montenegro afirma que o Governo não vai desistir de criar condições para que o país seja mais competitivo. Esse era o objetivo central desta reforma, frisou. O chefe de Governo lamenta que os dois extremos do espectro político se tenham juntado para chumbar o diploma.
2: Não posso deixar, obviamente, de lamentar que, quer à esquerda, quer à direita, este sentido estratégico e de futuro não tenha tido acolhimento e, pelo contrário, os dois extremos do espectro político português tenham juntado, praticamente utilizando os mesmos argumentos.
1: Luís Montenegro em Bruxelas. Há uma conferência de imprensa que está a decorrer a esta hora. O Primeiro-Ministro está ainda a falar aos jornalistas. Afirmou há pouco que a insistência do Chega em baixar a idade da reforma acabou por fazer cair o pacote laboral. O Primeiro-Ministro garante que o Governo não cedeu porque jamais permitirá que a sustentabilidade da segurança social seja colocada em causa. Se for possível, ainda em tempo útil nesta edição, vamos trazer-lhe outros registros de Luís Montenegro, outras reações a este chumbo na Assembleia da República. Ora, o diploma foi chumbado esta tarde com os votos contra de Chega, PS, Livre, PCP, Bloco de Esquerda, PAN e Juntos pelo Povo. Na última hora, os partidos tiveram a justificar as decisões que tomaram. PS e Chega, João Alexandre, trocaram várias acusações.
3: O único gesto, efetivamente, hoje que não será da retina de todos os portugueses é o deputado André Ventura, de braço no ar e pulso fechado, virado para a CGTP.
4: Foi a primeira reação de Hugo Soares face a um desfecho que não era o esperado. O líder parlamentar do PSD acusa o partido de André Ventura de se ter colocado ao lado da esquerda, mas também contra o equilíbrio das contas do país.
5: À 25ª hora, o deputado André Ventura quis pôr em causa a sustentabilidade da segurança social. E como o PSD, ninguém brinca com as pensões dos portugueses. O que aconteceu de ontem para hoje foi que eles cederam ao ruído e às pressões nas redes sociais. Aqui não se governa, nem se legisla pela pressão das redes sociais.
4: Na resposta, André Ventura.
6: Para pedir a distribuição ao seu deputado Hugo Soares da notícia de 6 de maio, do que considera ser a última hora, que dizia isto, por isso é que nós temos palavra. Chega, exige redução da idade da reforma. Se isto é a última hora, nós não estamos habituados a vender-nos, seus deputados.
4: Nas justificações do voto contra, matérias como as propostas do Governo sobre despedimentos, outsourcing ou licenças parentais, pelo PS, Eurico Brilhante Dias não escondeu a satisfação.
7: E hoje os portugueses vão agradecer àqueles que mantiveram as suas convicções sempre.
4: Satisfação partilhada por Paulo Santos do PCP, Fabián Figueiredo do Bloco de Esquerda e Rui Tavares do Livre.
8: Quiseram negociar com quem não leva a sério o país. Esses foi aqueles com quem escolheram negociar.
9: É uma vitória dos trabalhadores, a derrota do pacote laboral.
10: O pacote laboral foi parar onde devia, ao caixote do lixo.
4: À direita, Mariana Leitão, da Iniciativa Liberal, colou o Chega à esquerda do hemiciclo.
11: Nos momentos reformistas, põe-se ao lado da esquerda e das centrais sindicais para garantir que fica tudo na mesma.
4: Reações depois de uma votação que no Parlamento gerou um enorme aplauso, das bancadas às galerias, a merecer uma reprimenda do Presidente da Assembleia da República.
12: Galerias não se podem manifestar. Eu lamento que tenha acontecido em desrespeito daquilo que é a Assembleia da República. Não foi um momento bom.
1: A reportagem de João Alexandre, um relato do que se passou na

0: última hora no Parlamento, ou nas últimas duas horas, primeiro o chumbo, depois as justificações dos partidos. Regressamos a Luís Montenegro. O Primeiro-Ministro afirmou há pouco, como lhe dizia, que a insistência do Chega em baixar a idade da reforma acabou por fazer cair o pacote laboral. O chefe de governo garante que o Executivo não cedeu porque jamais permitirá que a sustentabilidade da segurança social seja colocada em causa. É um registro que vamos conseguir ouvir de seguida.
1: Para o Governo e para mim próprio, é um compromisso que eu assumi pessoalmente nas campanhas eleitorais, as pensões são sagradas. E jamais tomarei qualquer medida que possa prejudicar no futuro o pagamento das pensões. Que possa levar o país a um corte no montante das pensões ou a uma alteração não calibrada, não amadurecida das contribuições, seja de trabalhadores, seja de empregadores.
0: Luís Montenegro, e as razões pelas quais não houve um acordo entre PSD e Chega, entre o Executivo e o partido de André Ventura, e a reforma laboral acabou por cair. A CGTP assistiu à votação a partir das galerias. Em declarações aos jornalistas, o secretário-geral Tiago Oliveira insistiu que foi a luta dos trabalhadores que determinou este desfecho.
2: Foram os partidos que votaram, mas que não tínhamos uma única dúvida. Votaram condicionados pela luta dos trabalhadores. Votaram porque foram os trabalhadores que determinaram este voto. E é isso que conduziu este processo de luta de 12 meses. E a CGTP também, ao longo destes 11 meses, mostrou de que lado é que está, de que lado é que sempre esteve e de que lado é que irá continuar a estar, que é do lado da maioria, do lado dos trabalhadores.
0: Tiago Oliveira, secretário-geral da CGTP, aqui numa declaração em que se percebia que estava emocionado. Ele, de resto, não escondeu as lágrimas nas galerias da Assembleia da República. O secretário-geral da UGT, Mário Mourão, também fala num triunfo da vontade dos trabalhadores nacionais.
3: Venceu aquilo que era a posição dos trabalhadores portugueses que manifestaram na greve geral, que se têm vindo a manifestar. E, portanto, isso é a prova de que o Chega, de facto, teve consciência de que o que estava em cima da mesa ainda é muito mau para os trabalhadores, apesar de ter havido alguns avanços. Mas o que ficou, as traves-mestras, nunca o Governo quis abdicar das traves-mestras. Está a prova nisto, o Governo nunca quis negociar, o Governo quis impor, não quis negociar. E por isso o desfecho deste processo só poderia ser este, e por isso eu tenho que também aos deputados portugueses felicitá-los por estarem conscientes, estarem ao lado de quem trabalha, ao lado dos portugueses. E, portanto, é uma boa notícia para todos.
0: A reação de Mário Mourão, secretário-geral da UGT, à notícia que marca este dia o chumbo do pacote laboral. O ministro da Defesa garante que as Forças Armadas vão ter autonomia no apoio aos incêndios, não tendo de aguardar por pedidos de ninguém para intervir. Nuno Melo explica que só numa segunda fase as Forças Armadas vão ter de reportar o que fizeram.
4: As Forças Armadas agem autonomamente e depois reportam aquilo que seja feito, ou seja, não terão de aguardar um pedido de ação para que essa ação aconteça. E, portanto, é um meio novo, é uma nova forma também de se encarar uma situação que é de risco, uma articulação entre a administração interna e a defesa, que eu acho que é particularmente virtuosa.
0: O Ministro da Defesa explica ainda como é que funciona o Centro de Operações Permanente na Base Aérea número 5, em Monte Real, no Conselho da Iria, ativado por causa das elevadas temperaturas.
4: É criada na Base de Monte Real uma plataforma que ficará em alerta permanente, utilizando aeronaves que detectarão, sempre possível, logo no início, aquilo que sejam situações de risco para, por seu lado, serem acionados os meios de combate através de helicópteros Black Hawk e com isso, enfim, assegurando-se essa articulação.
0: Declarações de Nuno Melo à margem da Eucaristia da Peregrinação Militar Nacional ao Santuário de Fátima, declarações registadas pela agência Lusa. Um alto funcionário dos Estados Unidos revelou esta tarde à agência Reuters e também à BBC que Israel e o Hezbollah chegaram a acordo sobre um cessar-fogo que já teve início às 2 da tarde de hoje, hora portuguesa. Este funcionário assegura que a troca de ataques registada esta manhã foi a última, acrescentando que os negociadores dos Estados Unidos e do Qatar ajudaram a firmar confirmar este acordo entre Israel e o Hezbollah com o auxílio do Irão. Donald Trump recorreu esta tarde à sua rede social, a Truth Social, para responder aos críticos do memorando de entendimento assinado esta semana entre Washington e Teherão. O presidente dos Estados Unidos assegura que quem mostrou estar desesperado para conseguir um acordo foi o Irão e não os Estados Unidos. Apesar do que está escrito nesse memorando, o líder da Casa Branca garante que não está previsto o pagamento de 300 mil milhões de dólares ao Irão no âmbito deste acordo. O presidente norte-americano repetiu mais uma vez a ideia de que o Irão não tem condições para continuar em guerra. Rúben Dias diz que todos os jogadores da Seleção Nacional estão em causa depois da prestação frente à República Democrática do Congo, não apenas Cristiano Ronaldo. Palavras do central do Manchester City, que foi esta sexta-feira o porta-voz da equipa portuguesa no estágio em Palm Beach, nos Estados Unidos.
5: Acho que as setas não estão apontadas só a um jogador, como é óbvio. O Cris é um grande foco da atenção, mas acho que todos estamos em causa no momento destes. Mas acima de tudo, e à parte do facto do que acabei de dizer, acho que nada fora da normalidade está a acontecer. Tem sido assim sempre que eu aqui estive, acredito que assim continuará a ser no futuro. E como tal, nada novo.
0: Declarações de Rúben Dias, há pouco nos Estados Unidos. O central do Manchester City diz que está recuperado dos problemas físicos que o afastaram do primeiro jogo e também assegura que as críticas à volta da exibição de Cristiano Ronaldo não estão a afetar o grupo. Diz Rúben Dias que todos os jogadores da Seleção Nacional estão em causa neste momento e não apenas Cristiano Ronaldo. O segundo jogo da equipa portuguesa, recordo, é na próxima terça-feira frente ao Uzbequistão às 18h. Fechamos com nova declaração do Primeiro-Ministro, desta feita sobre o movimento armilar lusitano. Luís Montenegro falou há instantes também sobre a acusação do Ministério Público a 9 arguídos no processo relacionado com o grupo de extrema-direita. Montenegro diz que foi ontem surpreendido com as notícias de que ele e a família eram alvos do movimento e lamenta não ter sabido dessa informação antes de sair na comunicação social.
1: Lamento profundamente que uma questão que coloca em causa a segurança de um cidadão, no caso o Primeiro-Ministro e a sua família, mas podia ser aplicável a qualquer português, não tivesse sido partilhado com os próprios. Posso até confidenciar que foi extremamente, enfim, delicado que a minha família, nomeadamente a minha mulher e os meus filhos, tivessem tido essa notícia da forma igualmente surpreendente e sem poderem falar inclusivamente comigo.
0: Luís Montenegro, há momentos em Bruxelas, depois de se conhecer a acusação aos membros do movimento armilar lusitano que planeavam ataques a cerca de 40 políticos, entre eles Luís Montenegro e mais de 80 figuras públicas.
6: Edição das 3 da tarde com João Vasco. 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Lembro também que a informação está em permanência em noticias.rtp.pt. Agora passam 13 minutos das 3. Muito boa tarde, boa viagem, bom fim de semana também. Vamos saber do trânsito agora, Paulo Galvão.
7: Vamos começar pela região de Lisboa. Esta hora temos acidente para a ponte 25 de Abril, de Lisboa para Almada, via esquerda, na zona do aqueduto das Águas Livres. As filas aproximam-se de Sete Rios, no eixo norte-sul, mas os restantes acessos estão praticamente sem problemas, apenas com paragens. O acesso da A5, sem grande demora. No Alentejo, mantemos no IC1, no sentido Algarve-Lisboa, o despiste de uma carrinha junto ao acesso para Aljustrel, com um trânsito lento. Voltamos a Lisboa apenas para uma nota para a segunda circular no sentido Benfica-Aeroporto, a parar na zona de Telheiras em direção ao aeroporto e depois com um acidente agora no final do eixo norte-sul, na zona de Camarata, em direção ao túnel do Grilo, com trânsito a acumular a partir do alto do Lumiar. Está a ser retirada uma avaria à entrada do túnel do Grilo para quem vem de Sacavém para Algés, com a via esquerda ocupada. Está resolvida uma avaria de um caminhão na zona do Porto, no tabuleiro da Ponte do Freixo, no sentido Gaia-Porto. O trânsito está a escoar. Há trânsito lento da Ponta Rábida para o Nó de Francos, também para quem vem de Matosinhos para o Porto. Filas junto ao Nó da A4, na A28 em direção ao Nó de Francos. A A44 de Valadares para o Porto tem também filas até à entrada na A1 e A situação mais demorada está e mantém-se, é para durar na A1, com o despiste de um caminhão no sentido Lisboa-Porto, é depois da saída para Leiria. Atenção, é no quilómetro 136,5, há vários quilómetros de trânsito parado e, portanto, a alternativa para quem vai de sul para norte na A1 é sair para a 17 entre Leiria e Pombal e depois pode reentrar na Autostrada do Norte.
6: Haja paciência. Obrigada, Paulo Galvão, no Serviço de Trânsito da Antena 1. A rádio é sempre uma boa companhia para quem segue viagem, que seja a nossa companhia também. Obrigada por estar aí. Boa viagem. 821-0101 é este o número de telefone que serve para dar informações de trânsito. Dar e receber, claro.
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6: Continuamos ligados, são 13:15 e porque é sexta-feira, é dia do programa da Provedora do Ouvinte.
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11: Rádio para todos. Uma rádio inclusiva e acessível a todos, em FM e no digital. É uma das obrigações do serviço público, mas a realidade é outra.
12: Não há nenhum enquadramento legal a nível europeu, nem recomendações específicas.
13: De facto, não temos criado muitas oportunidades para tratar os conteúdos de rádio.
12: Eu penso que a rádio é aqui o parente pobre da acessibilidade.
14: Temos de ser nós a fazer a diferença. Porque a sociedade não sabe lidar com a diferença. Nós temos de aprender a lidar com a sociedade.
11: Neste programa, vamos falar das acessibilidades na rádio pública para pessoas com necessidades especiais. Na rádio pública, a acessibilidade é residual e pontual. É a conclusão do estudo sobre as práticas e políticas de acessibilidade na RTP, elaborado pelo OBIMédia, Observatório de Inovação dos Média, da Universidade Nova de Lisboa. A investigação debruçou-se sobre o que é produzido em FM e no digital, mas também sobre o enquadramento legal, que no caso da rádio não existe, como sublinha a coordenadora do estudo, Dora Santos Silva.
12: Não há nenhum enquadramento legal a nível europeu, nem recomendações específicas, ou seja, e mesmo em Portugal as recomendações que existem para televisão e rádio, ou seja, para o setor audiovisual, é apenas isso, são recomendações e predominantemente quantitativas, o que leva a que depois o foco seja no número de programas que têm acessibilidade ou que disponibilizam conteúdos de forma acessível e não propriamente o tipo de conteúdos, os públicos-alvo que podem atingir.
11: Não há enquadramento legal, diretrizes europeias ou nacionais específicas para a rádio em FM ou na internet. A entidade reguladora para a comunicação social contabiliza apenas os conteúdos televisivos e as suas plataformas, mas sem indicações ou recomendações para a rádio ou para o áudio. Isso reflete-se na realidade, como explica a investigadora Dora Santos Silva.
12: Ninguém pensa ainda em acessibilidade na rádio pública ou noutra rádio. É que quando se fala de rádio, naturalmente se pensa, mas toda a gente pode ouvir. Quando pensamos na televisão, é mesmo para as pessoas que não podem ver as imagens e esquecemos-nos da rádio. Eu penso que a rádio é aqui o parente pobre da acessibilidade. Não podemos esquecer que hoje a rádio tem uma plataforma digital, não é? E que, por exemplo, todos os podcasts poderiam ter a transcrição do que é dito. E lá fora isso já está normalizado, ou seja, nós acedemos a uma plataforma qualquer que congrega podcasts, se não quisermos ouvir, ou quem não consegue ouvir, consegue ler, não é? Tudo, mas se formos analisar a plataforma da Antena 1, ou seja, ou da RTP Play, isso não existe, ou seja, nenhum programa tem, por exemplo, audiodescrição. E na altura em que fizemos o levantamento, apenas um programa, tinha disponibilizado conteúdo em língua gestual portuguesa. E foi uma iniciativa da própria jornalista. E também fez a legendagem no RTP Play. Mas, quando o programa depois foi reconfigurado, esse formato acessível também se perdeu.
11: Dora Santos Silva, coordenadora de um estudo da Universidade Nova de Lisboa, que concluiu que as acessibilidades na rádio pública são residuais e pontuais. Mário Sequeira confirma estes dados, é o responsável pelos conteúdos adaptados na RTP.
13: O nosso trabalho tem sido mais incide mais na área da televisão. Respectivamente com a legendagem, com a audiodescrição, como referiu, e com a língua gestual. Não tanto na área da rádio. No entanto, já fizemos algumas experiências, e de facto até bem sucedidas, em transpor alguns conteúdos de rádio para o online com a língua gestual. Um processo que nós fizemos com grandes reportagens, em que fizemos a interpretação em língua gestual e também com legendagem. Mas, de facto, não temos criado muitas oportunidades para tratar os conteúdos de rádio. No entanto, a rádio deixou de ser apenas áudio e passou também a ser visual. E falamos da transposição de conteúdos de rádio para podcasts, para esse tipo de programas. De futuro será, certamente, assim as condições tecnológicas também nos permitam. Será uma oportunidade também de dar algum conteúdo, neste caso para pessoas surdas, para terem acesso a esses conteúdos.
11: Fica a promessa de Mário Sequeira, responsável pelos conteúdos adaptados na RTP. Na direção de programas de rádio, Nuno Reis reconhece o problema, mas não promete mudanças num futuro próximo.
10: Na rádio, a questão das acessibilidades centra-se na disponibilização dos conteúdos nas plataformas digitais. Por regra, tentamos legendar todos os nossos conteúdos colocados nas redes sociais. Os serviços da rádio não têm, nesta altura, capacidade para produzir conteúdos com audiodescrição, por manifesta falta de meios humanos, técnicos e financeiros para essa função. Nos tempos mais próximos, não existem planos para alterar esta situação.
11: Nuno Reis, diretor de programas, aponta a falta de meios. Como se acede à rádio na RTP Play quando não se vê? O gabinete da provedora falou com dois ouvintes cegos que escutam a rádio no telemóvel, navegam pela RTP Play, guiados por comandos de voz.
15: Portanto, eu estou aqui a escrever o nome do site, neste momento, a digitar, não é? Neste momento acabei de abrir o link para aceder e vou agora aceder à emissão em direto da Antena 1.
16: Obrigada por estarem cá connosco, porque este é...
15: Já estou ligado.
11: Micael Salgado acedeu à rádio em direto, enquanto Rui Jesus procurou na área dos podcasts um noticiário antigo na RTP Play.
17: Temos a parte da pesquisa. Vamos aqui andar para trás. Pronto, tem aqui noticiários. Quando nós entramos aqui, depois aparecemos por datas. Pronto, neste momento estamos no noticiário das 11. Pronto. Aqui vamos deslizando e vamos tendo as hiperligações que nos permite. Aqui temos acesso à programação toda. Ver a programação do dia atual, podemos ver o 2.
11: Fácil e intuitivo para dois ouvintes cegos habituados a navegar na RTP Play. Situação diferente é a da comunidade surda, que tem necessidades diversas. Por exemplo, os surdos com implantes cocleares, como destaca Ana Sofia Paiva, investigadora do estudo sobre as acessibilidades na RTP, que analisou a área do áudio.
18: O nível de audição deles é diferente de um ouvido normal, obviamente. E isto faz com que a percepção destas pessoas seja diferente em relação a alguns sons. Por exemplo, provavelmente o ruído ou uma trilha sonora de um programa que para o ouvido comum pode ser algo muito normal e aceite bem, para uma pessoa que seja implantada, aquele som pode-lhe fazer algum tipo de constrangimento, pode-lhe provocar uma audição mais dolorosa.
11: É o que acontece com José Pedro Amaral, cego e surdo.
14: Muitas vezes, quando eu estou a falar, tem um pequeno som musical profundo. Mas quando nós ouvimos com prótese auditiva ou com implante coclear, essa capacidade já não existe. Porque nós estamos a trabalhar, digamos assim, estamos a ouvir como uma espécie de uma bengala que nos ajuda a ouvir. E, portanto, se houver outra coisa a fazer barulho profundo, nós não conseguimos acompanhar o programa.
11: O som de fundo ou a trilha sonora incomodam as pessoas com implantes cocleares. Há ainda os neurodivergentes, que têm maior sensibilidade auditiva. Para todos estes casos, há soluções, como explica a investigadora Ana Sofia Paiva.
18: Uma delas pode ser por conseguir nivelar as diferentes camadas de som, ou seja, quando nós temos um áudio, normalmente, por exemplo, e posso falar aqui numa reportagem, nós temos a camada do diálogo ou da voz, temos a camada da música e temos a camada dos efeitos sonoros e das paisagens sonoras ou ambientes. Todas estas camadas sonoras podem ser niveladas. Obviamente que a voz nem tanto, não é? Porque senão perde-se aqui a parte informativa, mas tanto a música como os efeitos sonoros e como os ambientes podem ser nivelados. Um exemplo muito claro que está a ser feito lá fora é o caso da BBC, que criou um teste, um programa, para fazer precisamente isto. O projeto chama-se Casuality, em que o objetivo é precisamente este, é que as pessoas, através do site, consigam equilibrar estas camadas sonoras, de forma que seja mais cómoda a audição daquele programa.
11: Outra solução é a legendagem com cores, como aconteceu num único programa da Antena 1.
18: Outro ajuste que pode ser feito, e que aliás no passado já foi feito pela jornalista Rita Colasso, é nos programas colocar legendas. A pessoa tem, portanto, o áudio e no decorrer desse áudio tem a transcrição daquilo que está a ser dito, mas aqui a diferença é que quando, por exemplo, temos a camada da música, a cor da transcrição, além de dizer que música é, aparece numa cor diferente. O mesmo acontece para os efeitos sonoros e a mesma coisa acontece para os ambientes e, obviamente, também para a voz.
11: Ana Sofia Paiva, do Obimédia, Observatório de Inovação dos Média, que estudou as acessibilidades no áudio das plataformas da RTP. A Carta de Princípios e Missões do Serviço Público de Média é clara. O serviço público deve garantir o acesso universal, constituindo-se como um fator de coesão e integração de todos os indivíduos, grupos e comunidades sociais. O contrato de concessão vai mais longe e estabelece a obrigação da RTP de garantir às pessoas com necessidades especiais o acompanhamento das emissões de caráter cultural, lúdico, formativo e informativo. E indica os recursos, nomeadamente legendagem e interpretação por meio de língua gestual, audiodescrição, ou seja, tudo o que não existe nos conteúdos sonoros da RTP na internet. Na rádio, os casos são experimentais e pontuais. Neste momento, nas plataformas da RTP, não há qualquer exemplo na programação e informação com linguagem gestual, audiodescrição ou legendagem. Ou seja, não há ferramentas específicas para os conteúdos áudio e, por isso, o estudo da Obimédia propõe a integração da rádio na estratégia de acessibilidade da RTP, explorando, por exemplo, soluções tecnológicas de transcrição e formatos híbridos. Em teoria, esta integração está prevista. O projeto estratégico e o plano de atividades da empresa definem como prioridade a adoção de ferramentas e práticas de inclusão nas diversas plataformas. A prioridade está definida no papel, falta concretizá-la para tornar a rádio pública numa rádio para todos. A caixa de correio do provedor está aberta aos ouvintes das rádios, web rádios e podcasts. Pode escrever a partir do sítio da RTP, em rtp.pt, enviar mensagem à provedora do ouvinte. Em nome do ouvinte, um programa de Ana Isabel Reis, com apoio dos jornalistas Célio de Sousa e Inês Forjás, gravação de João Paulo Martins e montagem de Diogo Axel.
19: Sempre aqui à sexta-feira, depois das três, sempre disponível também para ouvir quando quiser na RTP Play.
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19: Entramos na última meia hora desta emissão, que nos leva até às 4, hoje também com o Pepe Jorge, com o Jorge Almeida, com a Bárbara Almeida e a Rita Roque. E agora, deixe-me dar-lhe aqui duas ou três sugestões, vamos já saber como anda o trânsito.
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19: Já chegámos às 3h30 da tarde. Vamos olhar para o trânsito agora para perceber, Paulo Galvão, se há ou não dificuldades. E onde? Há
7: algumas dificuldades. Vamos começar por um acidente no IC1. Já há cerca de 1h30 no sentido de Algarve-Lisboa. Está por resolver uma carrinha que se despistou junto ao acesso para Aljustrel, com trânsito lento. Na região de Lisboa, a segunda circular está completa das Torres de Lisboa para o aeroporto. A ponte 25 de Abril tem acidente de Lisboa para Almada, na via esquerda, na zona do aqueduto das Águas Livres, com trânsito sujeito a demora para chegar ao tabuleiro, sem grandes dificuldades nos restantes acessos, mas com paragens no da A5. O eixo norte-sul tem um acidente junto à saída para Camarate, em direção ao túnel do Grilo, só se passa pela direita. As filas estão demoradas já a partir da Ameixoeira. A A5 tem acidente nas Amoreiras e trânsito parado no alto de Monsanto. Mais a norte temos um acidente na A29, antes da saída para Estarreja, no sentido Aveiro-Porto, com trânsito acumulado. Filas também na subida do Dragão para A3, na VCI, também entre o tabuleiro da Ponta Rábida e a saída para Matosinhos. Quem vem de Matosinhos para o Porto vem a parar também junto ao nó da A4 até à entrada na Avenida AEP. E temos este retrato esta tarde, já com o acidente da A1 resolvido no sentido Lisboa-Porto. Foi despiste de um caminhão. Depois da saída para Leiria, o trânsito está a escoar.
19: Se tiver, entretanto, mais alguma informação, é sempre bem-vinda, já sabe, 800-21-0101. Este é o número de telefone que pode utilizar, está ao seu dispor até às 8 da noite. O importante é que faça uma boa viagem, a caminho também de um bom fim de semana.
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19: O jogo de Portugal com a República Democrática do Congo já lá vai, não correu como nós queríamos, mas agora queria recordar este filme desse dia.
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19: E as emoções vão continuar. É já na próxima terça-feira, às 18h, que Portugal vai defrontar o Uzbequistão. Um sonho americano é a emissão especial que montamos aqui sempre que Portugal joga, porque quando Portugal joga, jogamos todos. E, portanto, terça-feira, a partir das 15h30, vamos cumprir esse sonho americano, que queremos que seja um sonho português, na Avenida dos Aliados, no Porto, com a mesma equipa de sempre, à frente o José Carlos Trindade e o João Gomes Dias. O relato do jogo vai ser feito pelo Fernando Eurico e também pelo Nuno Matos. O convite é para que nos siga. Agora, temos outra proposta.
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19: Ora, e hoje a conversa é sobre fertilidade e também sobre infertilidade. Segundo a Organização Mundial de Saúde, uma em cada 6 pessoas enfrenta problemas de fertilidade. A maternidade é cada vez mais adiada. Em Portugal, a idade média para o primeiro filho tem vindo a subir e já vai nos 30 anos. E a literacia sobre estes assuntos continua a ser muito limitada. A realidade clínica mostra que muitos casais continuam a adiar o pedido de ajuda durante meses ou até durante anos. Nosso convidado esta tarde, Miguel Lopo Tuna, é médico especialista em ginecologia, obstetrícia e medicina da reprodução e é, portanto, a pessoa certa para nos tirar aqui algumas dúvidas. Doutor, boa tarde. Bem-vindo à Antena 1. A fertilidade ainda é um tabu, fala-se pouco sobre isto. A sua prática clínica mostra que isso é assim, que há muita gente com medo de pedir ajuda, a chegar tarde ao consultório, a chegar tarde a pedir ajuda.
1: Boa tarde, obrigado pelo convite. Sim, as pessoas que passam por um problema de fertilidade realmente, geralmente, quase que escondem o problema, porque é um problema que tem um impacto social negativo e ainda é visto por uma grande parte da sociedade, que especialmente as pessoas que não têm problema em ter filhos, como um problema marginal e como um certo tabu. E isso leva a que as pessoas muitas vezes adiem o recurso realmente às clínicas e aos tratamentos de fertilidade, embora haja progressivamente uma maior abertura para o assunto.
19: Cada vez se fala mais, mas ainda se fala pouco. É isso?
1: Ainda se fala pouco, sim.
19: Quando um casal decide ter filhos, e nós já percebemos que a maternidade está a ser cada vez mais adiada por fatores, enfim, múltiplos, quando um casal decide ter filhos, se calhar era importante pensar que a idade tem muita importância neste processo. Há um peso gigante que nós às vezes não pensamos nisso. Casamos ou não casamos, juntamos, pensamos em ter filhos, mas vamos adiando porque há sempre uma prioridade que chega à frente, seja o trabalho, seja a casa, as condições económicas, enfim, seja o que for, e a maternidade vai sendo adiada. E se calhar era importante nós pormos aqui os pontos nos is e dizermos que atenção, porque isto não é bem como nós pensamos.
1: Exatamente. A idade é fundamental, quer para as mulheres, quer para os homens. Portanto, não é um problema exclusivamente das mulheres, embora as mulheres tenham uma característica biológica que faz com que a idade tenha muito mais importância, que é o facto de elas nascerem com um plafond de óvulos limitados e que têm a idade da mulher. Ou seja, uma mulher de 40 anos tem menos óvulos do que aos 20 e os seus óvulos têm mais 20 anos, claro, do que aos 20, enquanto que um homem está a produzir o esperma praticamente toda a vida e aos milhões.
19: Mas também é diferente aos 20 de aos 60, por exemplo.
1: Mesmo no homem, sim, também é diferente. Mas não deixa de mesmo assim haver uma produção praticamente permanente até à morte no homem, embora a qualidade e a quantidade vá diminuindo.
19: Por isso é que nós ouvimos muitas histórias de homens que são pais aos 70, aos 80, etc, etc.
1: Exatamente. E, portanto, essa questão da idade é fundamental, especialmente quando as mulheres ultrapassam, por exemplo, os 35 anos. Isto é preciso termos a noção que as mulheres, em termos naturais, podem ter filhos praticamente desde que começam a menstruar, ou seja, desde os 12, 13 anos. Uhum. E, embora na nossa sociedade isso não seja visto como natural, há países e zonas do mundo em que a partir dos 12, 13 anos se começa a ter filhos. Na Europa, e tal como estava a dizer, em Portugal, cada vez não só se adia mais o começar a pensar a ter filhos, como depois vêm não só os problemas inerentes à fertilidade natural ser mais baixa, como aos próprios problemas de infertilidade, que são duas coisas diferentes.
19: Quando é que nós podemos começar a falar de problemas de infertilidade? Quando é que se assume que neste caso ou neste casal há um problema de infertilidade?
1: Pronto, na definição de infertilidade tem a ver com um período de mais ou menos um ano entre um casal com uma vida sexual regular, sem qualquer contracepção, começar a tentar e ter passado esse ano, ao passar um ano nós olhamos para trás e dizemos estamos com um problema de fertilidade. Uhum. Mas nós não devemos aguardar um ano em todas as situações. Por exemplo, se as mulheres têm mais de 35 anos, nós ao fim de 6 meses começamos a pôr a questão de um problema de fertilidade, justamente por causa da importância da idade. Claro que se já temos uma história clínica, um casal que já sabe que há um determinado problema médico, nós não vamos estar à espera um ano para pôr na mesa um problema de fertilidade. Mas a definição é um ano de vida sexual sem proteção, sem gravidez.
19: Porque há problemas que podem, de facto, estar aqui por trás da infertilidade. Estou a lembrar-me, por exemplo, da endometriose, que é uma situação muito comum e que às vezes nem a própria mulher sabe.
1: Exatamente. A endometriose é um dos exemplos de causa feminina de infertilidade e, felizmente, as causas de infertilidade, felizmente ou não, são um bocadinho democráticas, são mais ou menos divididas de maneira igual, um terço na mulher, um terço no homem, mais ou menos 20% comuns ao homem e à mulher e cerca de 10 a 20% inexplicadas.
19: O acaso, não é?
1: Eu não diria o acaso. Nós, quando falamos de infertilidade inexplicada, é aquele tipo de infertilidade que, apesar de haver uma certa investigação, ainda não encontramos a causa, mas às vezes acabamos por explicá-la quando entramos nos tratamentos de laboratório, de fertilização in vitro, etc., e passa a ser explicada. Portanto, basicamente é aquela infertilidade em que os casais ficam muito frustrados porque os médicos dizem que está tudo bem, os exames estão bem e não temos uma gravidez. Mas muitas das vezes esses problemas inexplicados explicam-se no laboratório.
19: E normalmente são o quê?
1: Por exemplo, problemas com os óvulos ou com os espermatozoides ou com os próprios embriões ou com a implantação. Portanto, situações que nós já estamos a controlar no laboratório e que estamos a ver como é que estão a acontecer, nomeadamente a fertilização in vitro. Podemos perceber que há ali um problema com os óvulos que nunca vemos a não ser numa fertilização in vitro. Enquanto que um homem, por exemplo, através de um espermograma, na ejaculação nós vemos os milhões de espermatozoides num microscópio, numa mulher só num tratamento de fertilização in vitro é que temos acesso aos óvulos e aos embriões, por exemplo.
19: Se calhar era importante também trazermos para a nossa conversa os mitos, os muitos mitos que estão associados a estas questões. Habitualmente, quando se fala de infertilidade, associa-se de imediato à mulher. A culpa é da mulher. E não é só assim, ainda há pouco dizia.
1: Isso nem nos passa pela cabeça
19: para vocês
1: ser tão machistas.
19: Mas de facto, isso, ainda há muito essa ideia de que se há um problema de infertilidade é porque a mulher não consegue engravidar, é porque a mulher tem problemas, é porque, enfim. Mas era importante desmistificarmos um bocadinho estes conceitos.
1: Claro, a mulher continua a ser central e nós, de qualquer modo, somos ginecologistas obstetras, somos médicos das senhoras, mas claro que vemos o casal num conjunto e sabemos que um problema de fertilidade é um problema, mesmo que o diagnostiquemos na mulher e que seja um problema das trompas, dos ovos, etc., nós nunca pomos o problema como sendo da mulher ou do homem, é um problema do casal. Em termos de causas também é assim. Mas, portanto, nós, no esclarecimento de um problema de fertilidade, tem que ser bem claro para o casal que é um problema comum, que vai ter que ser resolvido em comum, independentemente de termos um fator masculino ou feminino.
19: Quando há uma infertilidade diagnosticada e, de facto, estamos, como dizia há pouco, o casal há um ano a tentar engravidar e não consegue, quais são os passos seguintes, quais são as possibilidades que a ciência oferece a estes casais?
1: Pronto. Em Portugal, felizmente, há clínicas privadas, como a AVA Clínica onde eu trabalho, e as clínicas, e os hospitais públicos, que permitem fazer todos os tratamentos possíveis que a ciência atual permite. E, portanto, geralmente, se um casal tem um problema de infertilidade e ao fim de um ano está, de facto, com essa situação, deve recorrer a um médico ou ginecologista, que depois o orienta para um especialista em medicina de reprodução, se for o caso, ou pedir mesmo uma consulta no sistema público que tem esse tipo de consultas disponíveis. O grande problema do sistema público é o tempo de espera.
19: Pois.
1: E também é importante explicar que há um limite de idade no sistema público. E, portanto, este adiar do projeto de ter filhos e depois pensar que as clínicas ou os hospitais vão resolver o problema esbarra também no problema de que nas clínicas não há problema nenhum e estão sempre a funcionar e até aos 50 anos fazem-se tratamentos. Os hospitais públicos têm um limite de idade que são os 39 anos.
19: 39 anos.
1: Para receber os doentes, porque depois entram numa engrenagem que muitas vezes pode demorar até um ano e no limite, até aos 40 anos, é o limite para fazerem tratamentos nos hospitais públicos, por exemplo.
19: A questão aqui tem muito a ver com o peso que é dado aos custos financeiros.
1: Exatamente.
19: E, portanto, se por um lado no Serviço Nacional de Saúde é o tempo de espera, que é muito pesado, por outro lado, nos privados é o valor, o custo monetário, que também é muito pesado. E, portanto, às vezes acontece que ainda há pouco tempo tive esta conversa, que as mulheres e os casais recorrem a dadores, por exemplo, que não são certificados, e há, enfim, uns grupos aí estranhos nas redes sociais a funcionar,

0: fazerem isso em casa, mas pronto, isso é um nicho que geralmente está, não são os casais que geralmente recorrem a isso, são mais as mulheres solteiras ou os casais de mulheres.
1: Mesmo nas clínicas privadas e no Serviço Nacional de Saúde, tanto as mulheres solteiras como os casais de mulheres também podem pedir ajuda.
0: Exatamente, ou seja, em Portugal...
1: A lei portuguesa permite.
0: Em Portugal, qualquer casal heterossexual ou de senhoras, não de homens, ou senhoras solteiras, está previsto pela lei que podem ter acesso aos tratamentos de fertilidade.
1: Os casais de homens não, porque...
0: Os casais de homens na prática não, porque no fundo é preciso um útero para haver uma gravidez e em Portugal não está ainda devidamente legislada a questão da barriga de substituição, do útero de substituição e, portanto, no fundo, mesmo que um homem arranjasse uma dadora de óvulos, teria que ter um útero para o embrião, digamos, ser gerado e nascer daí. E isso em Portugal não é possível. Portanto, temos casais de homens que recorrem ao estrangeiro.
1: Não é possível ou ainda não é possível? O que é que tem a dizer sobre isso?
0: Eu penso que ainda não é possível.
1: Vai ser um dia.
0: No fundo, acho que mais tarde ou mais cedo, tal como noutros países, desde que haja a barriga de substituição, esse problema vai-se pôr.
1: Doutores, nós estamos já muito no fim do nosso tempo e eu gostava de tentar que nos deixasse aqui uma espécie de recomendação, de sugestão para quem eventualmente está a passar por este processo de querer engravidar, de não saber se é o momento certo, de não saber o que fazer, de pedir ajuda, a quem pedir ajuda. Qual é assim o grande conselho que nós podemos deixar?
0: Portanto, o grande conselho é realmente que o tempo é fundamental nesta questão de ter filhos. É uma questão de tempo e de tentativas. E nós o que fazemos com os tratamentos de fertilidade, no fundo, é ganhar tempo e é ter acesso, de facto, direto aos gametas e conseguir com isso fazer um trajeto mais rápido para a gravidez, mas não é um trajeto garantido. E, portanto, é muito importante qualquer casal que tenha um problema de infertilidade confiar que provavelmente vai ter solução. 85% dos casais com infertilidade vão conseguir ter filhos, ou com tratamento ou de maneira natural, mas é fundamental ter tempo. E, portanto, esta questão de adiar a maternidade ou adiar a procura de ajuda médica pode fazer muita diferença, nomeadamente a diferença entre poder recorrer ao serviço público ou ao privado.
1: E já agora também era importante, não, sei que não é propriamente uma coisa boa de se falar, mas também é importante falar disso, porque acontece, nem todas as situações acabam bem, ou seja, nem todos os casos têm sucesso no final. E lidar com isto não é fácil, não é?
0: Exatamente. Isto, portanto, como lhe dizia há pouco, um casal que passa por um problema de infertilidade, em termos práticos, é quase como terem um diagnóstico de uma doença oncológica na família. Portanto, há um sofrimento permanente. Ainda hoje tinha uma senhora que na consulta me dizia que não consegue ver bebés, não consegue ver as amigas a ter filhos, sente-se mal com isso, mas tem esse sofrimento todo. É uma situação que nós temos que ter muito respeito, temos que ter muita empatia com os casais, mas explicar-lhes que realmente é um mito que os tratamentos vão ter 100% de sucesso. É, portanto, têm que ter a noção que os tratamentos têm limites, os tratamentos têm custos elevados, apesar do Estado hoje em dia comparticipar a 90% dos medicamentos, que é uma grande ajuda, e ter o apoio dos serviços públicos. Mas, portanto, é preciso ter a noção que realmente o mito de dizer, e temos mesmo ginecologistas às vezes a aconselhar as pessoas a darem tempo, tem tempo, vá tentando, é uma coisa que nos aparece nas consultas e que nos frustra muito ver que as pessoas tiveram um ano ou dois ou três a tentar com 39, 40 anos e chegarem à nossa frente já com muito poucas hipóteses de sucesso, às vezes com os próprios óvulos.
1: Claro. Portanto, é importante perceber que há um momento em que é preciso dizer basta, chega, não é? Porque o próprio corpo já não quer, já não responde, financeiramente é complicado, é desgastante, e se calhar há uma altura em que é mesmo preciso dizer ok, ficamos por aqui.
0: Exato, há um capítulo nos nossos livros acerca do quando desistir dos tratamentos. E o limite para os tratamentos é físico, psicológico e económico. Mas de facto há situações em que nós devemos explicar às pessoas que ou está na altura de mudar de estratégia, e aí entram às vezes as questões das doações, óvulos, etc., ou até as barrigas de aluguer que estávamos a referir, ou situações em que realmente não dá e que nós próprios não podemos ajudar. Mas a mensagem positiva é que 85% dos casais, com ou sem tratamento, vão acabar por conseguir ter filhos, desde que tenham tempo e condições para isso.
1: Muito bem, essa é a boa notícia, é a mensagem de esperança para o final. Doutor, obrigada.
0: Muito obrigado.
1: Por ter vindo à Antena 1. Obrigada e bom trabalho.
0: Pela oportunidade.
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3: Estamos a caminho das 4, faltam 10 minutinhos. Aproveitamos também para olhar para o trânsito. Paulo Galvão, antes de me ir embora, conta-nos lá o que é que se passa.
4: Vamos começar pela região de Lisboa, evitar a zona oriental de Lisboa, com o trânsito parado para sair para norte, quer no IC2, quer na Estrada Nacional 10, com uma ocorrência em direção à Bobadela, com o IC2 cortado para sair de Lisboa, mas também com filas compactas para entrar para quem vem de Santiri da Zóia em direção à capital. Temos um acidente para resolver no eixo norte-sul, na zona de saída para Camarate, em direção ao túnel do Bril, com filas compactas no alto do Lumiar. A zona circular está também preenchida entre a zona das Torres de Lisboa e o aeroporto, sem grandes paragens no sentido inverso. Há uma ocorrência na Avenida da Ponte, sentido Lisboa-Almada, para a ponte 25 de Abril, com trânsito a parar em Capelide, com acessos preenchidos. Temos a A5 também com dificuldades no alto de Monsanto para as Amoreiras, porque há acidente e demora. Na Cril, agora também trânsito lento da zona comercial de Odivelas para Olival Basto. Mantemos a norte de Lisboa o trânsito lento de sul para norte na A1. Há trabalhos devido a um despiste de um pesado e há cerca de 1 km de fila depois da saída de Leiria no sentido sul-norte da autoestrada do Norte. Na A29 houve também acidente antes da saída para Estarreja, de sul para norte, também com trânsito lento. Subida do Dragão para a A3 preenchida na VCI a partir de Bonjoia. Há um acidente junto à Boa Vista na VCI para quem entra no Porto pela Ponta Rábida, também é complicado. Trânsito lento também na Avenida AEP. No Alentejo mantemos o acidente no IC1, no sentido Algarve-Lisboa, o despiste de uma carrinha junto ao acesso para Alvestrel, também com trânsito condicionado.
3: Obrigada, Paulo Galvão. Bom fim de semana.
4: É segunda.
3: Segunda-feira cá estamos outra vez. 821-0101 é o número de telefone que continua ao seu dispor, ainda até às 8 da noite, para troca de informações. Boa tarde, boa viagem.
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3: Daqui a pouco, como sempre acontece, aliás, ali uns minutinhos antes das 4, vamos tirar mais uma dúvida de português na ponta da língua, sempre com a nossa professora de serviço, a Sandra Duarte Tavares. Agora é tempo de ouvir Ana Bacalhau. Não vás embora, rapaz.

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1: A música há de voltar mais à frente, mas por agora voltamos a tirar mais uma dúvida de português na ponta da língua, sempre com a Sandra Duarte Tavares. Oh, Sandra, temos aqui uma dúvida que se calhar é a dúvida de muita gente. Tem a ver com a palavra privilégio. E a pergunta é, porquê é que nós pronunciamos esta palavra como se fosse privilégio, com um E ali a seguir ao R, quando é um I?
2: Interessante. E eu dou por mim, Filomena, sobretudo na comunicação informal, eu dou por mim a dizer privilégio. E é curioso porque esta pronúncia, privilégio... Ah, mas antes disso, Filomena, de facto a palavra escreve-se privilégio e deve pronunciar-se em contexto formal, em registro de cuidado, de acordo com a norma padrão, privilégio. Mas porquê que a pronúncia privilégio é, não é, uma pronúncia tão comum? E eu acabei de dizer, minha culpa, que também pronuncio muitas vezes privilégio. Há uma explicação linguística muito interessante.
1: Então,
2: Filomena, resulta esta pronúncia privilégio, a pronúncia, atenção, resulta de um fenómeno linguístico chamado dissimilação. É verdade. Este fenómeno é bastante frequente no português europeu. Em termos simples, uma vogal altera-se para se distinguir de outra vogal semelhante presente na mesma palavra. Dou-te outros exemplos. Feminino, a palavra é feminino, certo? E nós não dizemos à pressa feminino, é o processo da dissimilação. Outra, príncipe, a palavra é príncipe. Mas nós não dizemos príncipe, dizemos príncipe. Qual é o fenómeno? Dissimilação.
1: Eu acho que é porque dá mais jeito só, não é?
2: Dá mais jeito, é mais confortável foneticamente. É um fenómeno linguístico, um fenómeno fonético.
1: Ministro, por exemplo.
2: Isso.
1: Há quem diga ministro.
2: Exatamente.
1: Mas há quem diga ministro.
2: Ministro.
1: Porque é mais rápido, dá mais jeito.
2: Tal e qual. É este fenómeno da dissimilação.
1: Outro não exemplo, é um erro.
2: Não é um erro. A definir, em vez de definir.
1: Isso.
2: Portanto, para que não haja dúvidas, é um fenómeno linguístico que consiste nesta alteração da pronúncia de uma vogal que se distingue de outra vogal presente a mesma palavra. Não é um erro, é um fenómeno, não nos podemos esquecer. É de que na escrita nós devemos ter aquele I feminino, privilégio, príncipe, ministro. Agora, em pronúncia formal, eu devo pronunciar as palavras corretamente, privilégio.
1: Pronto, está explicado.
2: Mas não é um erro de pronúncia.
1: Muito bem, obrigada Sandra. Sandra Duarte Tavares é a nossa professora aqui diariamente a tirar dúvidas de português. Se as tiver, pode enviá-las para o nosso número do WhatsApp 912120501. É a melhor forma de fazer chegar as suas dúvidas. Depois a Sandra responde aqui na ponta da língua.
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1: Faltam poucos segundos para as 4 da tarde. Antes de me ir embora, queria só dizer que vem aí dias quentes. Amanhã, temperaturas previstas 22 graus para Aveiro, 25 para o Porto, 27 para Viana do Castelo, 28 para Leiria, 31 para Coimbra e Faro, máxima de 32 para a Guarda, 33 para Vila Real e Viseu. Lisboa pode chegar aos 34 graus, 35 previstos para Braga, Bragança e Setúbal, 36 para Santarém, 37 para Castelo Branco e Porto Alegre. Évora e Beja podem chegar amanhã aos 39 graus. Boa tarde, bom fim de semana.
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3: Boa tarde, são 4 horas no continente e na Madeira, 3 nos Açores. Está a começar o programa da tarde, o último desta semana. Boa sexta, Susana Barros, bem-vinda.
4: Olá, boa tarde, Karina.
3: A esta hora, no topo da atualidade, o que temos?
4: Luís Montenegro afirma que não vai desistir da reforma laboral. Em Bruxelas, o primeiro-ministro lamentou o chumbo da proposta no Parlamento, criticou o Chega e disse que não podia pôr em causa o pagamento das pensões no futuro. Uma vitória da luta dos trabalhadores, afirmam as centrais sindicais. No PSD, fontes ouvidas pela Antena 1 reconhecem a pesada derrota para o governo. Para evitar demoras na resposta, as Forças Armadas vão ter autonomia no apoio ao combate aos incêndios, diz o Ministro da Defesa.
3: A esta hora estão 21 graus no Porto e também em Ponta Delgada, 24 no Funchal, 25 em Coimbra, 29 em Lisboa e Faro. Edição das 4 no programa da tarde com Susana Barros.
4: As pensões são sagradas, diz o primeiro-ministro, que atribui à descida da idade da reforma defendida pelo Chega o chumbo da reforma laboral. As negociações duraram até ao último minuto, mas o Chega acabou por votar contra. Em Bruxelas, Luís Montenegro lamenta e insiste na reforma laboral como um objetivo do governo que não vai desistir de ter um país mais competitivo.
5: O governo não vai desistir de dar a Portugal condições para que o país seja mais competitivo, seja mais produtivo e, por via disso, se possam gerar mais oportunidades de emprego e pagar melhores salários. Esse objetivo é central e vai permanecer intacto nas políticas e nas propostas do Governo. Saberemos fazer a leitura política para recolocar este tema no tempo e no modo que forem convenientes. Isso será uma análise que farei no futuro.
4: Quanto ao que se passou hoje, Luís Montenegro afirmou que as exigências do Chega iriam pôr em causa o futuro da segurança social.
5: Para o Governo e para mim próprio, é um compromisso que eu assumi pessoalmente nas campanhas eleitorais, as pensões são sagradas. E jamais tomarei qualquer medida que possa prejudicar no futuro o pagamento das pensões. Que possa levar o país a um corte no montante das pensões ou a uma alteração não calibrada, não amadurecida das contribuições, seja de trabalhadores, seja de empregadores.
4: Questionado sobre o futuro da Ministra do Trabalho, Montenegro foi claro.
5: Confiança absoluta. A Ministra do Trabalho, Solidariedade e Segurança Social mais não fez do que apresentar a posição do Governo. E a posição do Governo é inamovível, intocável. É da senhora ministra e é minha. E, portanto, a confiança é uma questão que nem sequer se coloca, honestamente.
4: Declarações de Luís Montenegro no final do Conselho Europeu. O primeiro-ministro acompanhou à distância o chumbo no Parlamento da proposta da reforma laboral. Só o PSD, a Iniciativa Liberal e o CDS votaram a favor. Os restantes partidos votaram contra. O jornalista João Alexandre acompanhou os trabalhos na Assembleia da República, onde o líder parlamentar social-democrata Hugo Soares registou a aproximação entre o Chega e a esquerda.
6: O único gesto, efetivamente, hoje que não será da retina de todos os portugueses é o deputado André Ventura, de braço no ar e pulso fechado, virado para a CGTP.
7: Foi a primeira reação de Hugo Soares face a um desfecho que não era o esperado. O líder parlamentar do PSD acusa o partido de André Ventura de se ter colocado ao lado da esquerda, mas também contra o equilíbrio das contas do país.
6: À 25ª hora, o deputado André Ventura quis pôr em causa a sustentabilidade da segurança social. E como o PSD, ninguém brinca com as pensões. Aqui não se governa, nem se legisla pela pressão das redes sociais.
7: Na resposta, André Ventura.
8: Para pedir a distribuição ao seu deputado Hugo Soares da notícia de 6 de maio, do que considera ser a última hora, que dizia isto, por isso é que nós temos palavra. Chega, exige redução da idade da reforma. Se isto é a última hora, nós não estamos habituados a vender, nos seus deputados.
7: Nas justificações do voto contra, matérias como as propostas do Governo sobre despedimentos, outsourcing ou licenças parentais, pelo PS, Eurico Brilhante Dias não escondeu a satisfação.
9: E hoje os portugueses vão agradecer àqueles que mantiveram as suas convicções sempre.
7: Satisfação partilhada por Paulo Santos do PCP, Fabián Figueiredo do Bloco de Esquerda e Rui Tavares do LIVRE.
10: Quiseram negociar com quem não leva a sério o país.
11: É uma vitória dos trabalhadores, a derrota do pacote laboral.
12: O pacote laboral foi parar onde devia. Ao caixote do lixo.
7: À direita, Mariana Leitão, da Iniciativa Liberal, colou o Chega à esquerda do hemiciclo.
13: Nos momentos reformistas, põe-se ao lado da esquerda e das centrais sindicais para garantir que fica tudo na mesma.
7: Reações depois de uma votação que no Parlamento gerou um enorme aplauso das bancadas às galerias, a merecer uma reprimenda do Presidente da Assembleia da República.
14: Galerias não se podem manifestar. Eu lamento que tenha acontecido em desrespeito daquilo que é a Assembleia da República. Não foi um momento bom.
4: A crítica do Presidente da Assembleia da República, José Pedro Aguiar Branco, perante o momento inesperado e o volte-face na votação do pacote laboral. E no PSD vai-se reconhecendo que esta é uma pesada derrota para o Governo. Fontes ouvidas pela Antena 1 mostram-se surpreendidas com este desfecho. Inês Ameixa.
15: Uma pesada derrota para o governo de Luís Montenegro. É assim que internamente o PSD está a olhar para o chumbo das alterações à lei laboral esta manhã no Parlamento. Várias fontes da bancada social-democrata, ouvidas pela Antena 1, lamentam o desfecho. Criticam o Chega por ter acabado a votar contra o pacote laboral quando ontem tudo indicava que a proposta iria ser aprovada para ser discutida ao detalhe na fase de especialidade. Sabe a Antena 1 que esta manhã o Chega terá feito duas novas exigências como condições para a viabilização que não foram aceitas pelo Governo. Depois de largos meses de desgaste, de negociações, Luís Montenegro e em particular a Ministra do Trabalho veem o pacote laboral cair por terra. Era uma das grandes bandeiras da Ministra Palma Ramalho. Depois de falhar um acordo na concertação social, as alterações ao Código do Trabalho também não passam no Parlamento. O PSD segue este fim de semana para um congresso com uma pesada derrota em mãos.
4: E segue com a satisfação das centrais sindicais. O secretário-geral da UGT, Mário Mourão, ouvido pela redação da Antena 1, fala num triunfo da vontade dos trabalhadores portugueses com o chumbo da reforma laboral.
16: Venceu aquilo que era a posição dos trabalhadores portugueses que manifestaram na greve geral, que se têm vindo a manifestar. E, portanto, isso é prova de que o Chega, de facto, teve consciência de que o que estava em cima da mesa ainda é muito mau para os trabalhadores, apesar de ter havido alguns avanços. Mas o que ficou, as traves mestras, nunca o Governo quis abdicar das traves mestras. Está à prova nisto. O Governo nunca quis negociar. O Governo quis impor, não quis negociar. E por isso o desfecho deste processo só poderia ser este, e por isso eu tenho que também aos deputados portugueses felicitá-los por estarem conscientes, estarem ao lado de quem trabalha, ao lado dos portugueses. E, portanto, é uma boa notícia para todos.
4: A reação de Mário Mourão, secretário-geral da UGT. A CGTP, o líder da CGTP, Tiago Oliveira, acompanhou a votação parlamentar nas galerias. Emocionado, voltou também a dizer que foi a luta dos trabalhadores que determinou este desfecho.
17: Foram os partidos que votaram, mas que não tínhamos uma única dúvida. Votaram condicionados pela luta dos trabalhadores. Votaram porque foram os trabalhadores que determinaram este voto. E é isso que conduziu este processo de luta de 11 meses. E a CGTP também ao longo destes 11 meses mostrou de que lado é que está, de que lado é que sempre esteve e de que lado é que irá continuar a estar, que é do lado da maioria, do lado dos trabalhadores.
4: O secretário-geral da CGTP, que assistiu à votação nas galerias da Assembleia da República, emocionado a mostrar-se também satisfeito com o chumbo da reforma laboral. Em Bruxelas, ouvimos Luís Montenegro a lamentar este desfecho, mas o primeiro-ministro foi também questionado sobre a acusação conhecida ontem por parte do Ministério Público aos suspeitos do movimento neonazi, que planeou um ataque à residência de Luís Montenegro. O primeiro-ministro lamentou esta tarde ter sabido dos planos de ataque pelas notícias.
5: Lamento profundamente que uma questão que coloca em causa a segurança de um cidadão, no caso o primeiro-ministro e a sua família, mas podia ser aplicável a qualquer português, não tivesse sido partilhado com os próprios. Posso até confidenciar que foi extremamente, enfim, delicado que a minha família, nomeadamente a minha mulher e os meus filhos, tivessem tido essa notícia da forma igualmente surpreendente e sem poderem falar inclusivamente comigo.
4: A reação de Luís Montenegro em Bruxelas, onde participou no Conselho de Ministros, a esta notícia conhecida ontem, a acusação do Ministério Público sobre 9 arguídos do movimento neonazi que planeava atentados, crimes de terrorismo. É esta a acusação do Ministério Público. Um dos ataques seria à casa do primeiro-ministro. Para evitar demoras na resposta, o Ministro da Defesa garante que as Forças Armadas vão ter autonomia no apoio ao combate aos incêndios, não vão ter de esperar por pedidos para poderem intervir. Nuno Melo explicou esta tarde que só numa segunda fase as Forças Armadas vão ter de reportar o que fizeram.
18: As Forças Armadas agem autonomamente e depois reportam aquilo que seja feito, ou seja, não terão de aguardar um pedido de ação para que essa ação aconteça. E, portanto, é um meio novo, é uma nova forma também de se encarar uma situação que é de risco, uma articulação entre a administração interna e a defesa, que eu acho que é particularmente virtuosa. Vai disponibilizar aeronaves, P3 Orion, o C-295, também os helicópteros Black Hawk, no que tem a ver com combates, e drones, desde logo, e naturalmente os meios humanos necessários a que todos estes equipamentos sejam operacionalizados.
4: Declarações do Ministro da Defesa, Nuno Melo, numa altura em que o Centro de Operações Permanente na Base Aérea número 5, em Montreal, no Conselho de Leiria, já está ativado por causa das elevadas temperaturas. Depois do empate de estreia, a seleção voltou hoje a treinar em Palm Beach. Nuno Matos acompanhou os primeiros minutos do treino.
19: Tomás Araújo, condicionado, ficou pelo ginásio, mas não está em dúvida para o segundo jogo deste Campeonato do Mundo. Roberto Martínez contou assim com 26 jogadores num dos relvados do Centro de Treinos em Palm Beach. Segunda sessão de trabalho, a pensar no encontro com o Uzbequistão. Grupo unido em torno de Cristiano Ronaldo, alvo principal das críticas após o empate a uma bola com a República Democrática do Congo. Após a exibição pouco inspirada na estreia do Mundial de Futebol, o selecionador deve promover pelo menos 3 alterações no 11 titular de Portugal. 2 no eixo da defesa, com as saídas de Renato Veiga e Tomás Araújo, e os regressos de Ruben Dias, totalmente recuperado, e de Gonçalo Inácio. Bernardo Silva deve também ceder o seu lugar numa das alas a João Félix. Seleção Nacional, que alterou o seu plano de trabalho para o período da manhã devido à instabilidade das condições atmosféricas na região, que tem sido marcada por chuva intensa e risco de trovoadas durante a tarde. Sendo assim, amanhã a Seleção Nacional volta a treinar às 3 da tarde, Portugal, 10 da manhã, em Palm Beach.
4: Antes do treino de hoje, Ruben Dias afirmou aos jornalistas que está recuperado dos problemas físicos que o afastaram do primeiro jogo e garantiu ainda que as críticas à volta da exibição de Cristiano Ronaldo não estão a afetar o grupo. A fechar, a indicação de que Israel realizou há instantes um ataque militar no sul do Líbano. A notícia está a ser avançada pela comunicação social libanesa. Esta ação militar surge depois de 2 horas depois da entrada em vigor de um cessar-fogo. Tinha sido avançada esta informação do cessar-fogo, com o Hezbollah e o exército israelita a comprometerem-se a respeitar a trégua. A suspensão das ações militares de Israel é uma condição colocada pelo Irão para cumprir o acordo com os Estados Unidos.
3: Notícias às 4 no programa da tarde com Susana Barros, em simultâneo com a RTP Mundo. Também a informação está em permanência em noticias.rtp.pt. Praticamente 14 minutos depois das 4 da tarde, vamos todos a caminho do fim de semana. Paulo Galvão, tu também.
20: Olá, Carolina Jorge, eu também e tu também.
3: Ora, muito bem. E quem está no trânsito?
20: Quem está no trânsito vai, mas vai mais devagar. Se estiver a esta hora na A5, no Alto de Monsanto, eu queria chegar às Amoreiras, há acidente e o trânsito está demorado. O eixo Norte-Sul tem também acidente junto à saída para Camarata, em direção ao túnel do Grilo. Só se passa pela direita, filas com alguma demora a partir do Alto do Lumiar, a segunda circular completa do Estádio da Luz para o aeroporto, a ponte 25 de Abril de Lisboa para Almada, para em Campolide, para o Tabuleiro, com acessos também já sujeitos a demora. Na região do Porto, há acidente na A4 de Amarante para o Porto, ao quilómetro 29 antes da saída de Baltar, com trânsito lento. Vê-se aí com uma ocorrência a envolver um pesado na Boa Vista, com filas para entrar no Porto pela Ponta Arrábida. A via direita está ocupada. A VCI também está lenta do Freixo para a A3. A A3 acumula para entrar na VCI. Avenida AEP também preenchida. Mais a norte, em Braga, evitar a circular urbana junto à saída para Vila Verde. Tem um acidente em cada sentido e estão ambos demorados.
3: Para quem está no trânsito e vai a caminho do fim de semana, boa viagem. Para quem não vai a caminho do fim de semana, o fim de semana não é para todos. Aproveite na mesma companhia da Antena 1 e aproveite também para ligar para a linha verde que está disponível até às 8 da noite. É o 800-21-0101. Boa viagem, bom fim de semana.
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1: Ontem foi assim, hoje vai ser recheadíssimo e bem recheado, aviso já, até porque tenho já uma pergunta para lhe fazer. Assim, sem mais nem menos, conhece esta voz?

0: E a minha vontade de cantar com ela. A Elisa vai estar connosco no programa da tarde de hoje, daqui por 20 minutos, no anfiteatro. Vai tocar ao vivo para nós, vai conversar comigo também sobre o seu mais recente disco, que se chama Incoerente, e eu vou querer saber tudo sobre esta incoerência. Para já, a seguir no programa da tarde, levantamos voo.
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0: Susana Barros, dizia eu há pouco que íamos levantar voo e vamos mesmo, não é?
12: Vamos, pois, de olhos postos no céu. O fim de semana vai trazer ao norte o Air Invictus, um festival aéreo em estreia, com profissionais para competição, aviões para acrobacias, aviões históricos, drones também, e são esperadas milhares de pessoas nas margens ribeirinhas do Porto e de Gaia. Gonçalo Bettencourt, da organização, conversou com a jornalista Alexandra Madeira e promete um novo festival aéreo, mas muito preso ainda às recordações da Red Bull Air Race que se realizou já por 4 vezes no Porto.
13: Existe a memória, já vão 8, 9 anos, desde a última corrida aqui no Anfiteatro do Douro, e as diferenças são bastante profundas. O Air Invictus é um festival que contempla 15 eventos, entre a competição, acrobacias, passagens de demonstração da Força Aérea Portuguesa, voos de aviões históricos, conferências, debates, exposições, shows de drones. Portanto, é uma diversidade, são 15 eventos, e essa é a marca diferenciadora do Air Invictus. Relativamente à competição, que é algo que move as pessoas e que entusiasma naturalmente, porque é onde se sente a maior adrenalina, não é? Temos cá 7 pilotos, que já conhecem o cenário do Douro, porque são realmente repetentes desses tempos, das corridas que aconteceram aqui em 2007, 2008, 2009 e 2017. Eles são pilotos internacionais. Dentro do quadro competitivo só temos pilotos internacionais, não temos pilotos portugueses. Na área da acrobacias já temos alguns pilotos portugueses realmente de muita qualidade, e é basicamente este o fator diferenciador do Air Invictus. É um conjunto de 15 eventos, e não apenas uma competição.
14: E o que é que quer destacar neste fim de semana? Sábado, domingo, há pontos altos em termos de horários?
13: Quero destacar que a partir do meio-dia de sábado e de domingo vamos começar a ver aviões a desfilar no Douro. E isso vai acontecer de 15 em 15 minutos. Portanto, vamos ter aqui uma grande variedade entre a nossa parceria com a Força Aérea Portuguesa, os aviões históricos que estão aqui presentes, destaco o P-51, que é um dos aviões mais icónicos da história da aviação. Vamos ter o Fireboss, o avião de combate a incêndios, que também vai dar um ar também da sua graça. E, portanto, a partir do meio-dia, a ação será praticamente ininterrupta até ao final do dia, até às 20h30. E pelo meio, a partir das 15h30, começa a vertente competitiva, não é? Com as primeiras qualificações. Depois, domingo, será concluída a competição e vamos ter um novo vencedor, um novo campeão aqui do Douro. E, portanto, será um troféu único que vai ser entregue. Quero destacar que temos cá o Martin Sonka, piloto checo, que venceu em 2017, foi o último a vencer aqui no Douro, portanto ele é naturalmente favorito, mas não é o único. E basicamente depois também temos na parte da acrobacia o Luís Garção, é o nosso mais experiente piloto português, comandante, e temos um quadro realmente muito completo de pilotos e de várias partes da Europa e do mundo.
14: Troféu Air Invictus, não sei se é assim que se chama nesta competição e se é para repetir.
13: Para já estamos empenhados em ter o maior sucesso nesta primeira edição, sem dúvida, mas acreditamos que existem todas as condições para continuar. Inclusivamente existe já o interesse de outros países que enviaram delegações ao Air Invictus, que estão aqui presentes no terreno e que estão a estudar a possibilidade de replicar este festival noutras latitudes.
14: Expectativas. Nas margens do Douro, quer do lado de Gaia, quer do lado do Porto, esperam quantas pessoas para assistir a este festival aéreo?
13: Certamente centenas de milhares de pessoas. Esperamos um banho de multidão. A fasquia está, de facto, elevada. O tempo colabora, estamos com um tempo fabuloso, não está calor demais. A visibilidade será também boa para os pilotos, portanto, acho que está tudo a favor para termos muita gente. Podemos chegar a 1 milhão de espectadores ao longo destes 3 dias, é essa a expectativa, mas certamente que será um banho de multidão e será realmente um momento marcante para todos os fãs da aviação em Portugal.
12: Ficamos com este som. A estreia é já melhor no fim de semana. Hoje há aviões em manobras no aeródromo da Maia. Amanhã em domingo o ponto central é a Ribeira do Douro. Atenção às ruas cortadas ao trânsito no Porto e em Gaia.
0: Fica então o aviso. Eu estava a rir-me porque pensei ir buscar um sonzinho de um avião a passar.
12: Não foi preciso.
0: Mas não foi preciso. Fica então o convite.
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2: Estamos a caminho das 4h30. Paulo Galvão, ainda pegando nesta última reportagem que ouvimos no festival Era Invictus, quem está no trânsito não pode levantar voo, às vezes dá-lhe imenso jeito, mas em não podendo, o que é que pode fazer por esta altura?
3: Neste caso, esperar para quem está na A6 a vir do lado de Espanha para a Marateca. Há trabalhos na zona de saída para Vendas Novas e o trânsito está muito demorado nesta situação. A única solução é esperar. Temos a Nacional 10 com filas também em direção à Quinta do Conde, para quem vem do Casal do Marco, para a ponte 25 de Abril, lá a fila para entrar em Lisboa, na zona do Pragal, em direção à Praça das Portagens, mas para sair também já há uma tarde demorada, com filas praticamente em Sete Rios, no eixo Norte-Sul, e com todos os acessos completos para sair de Lisboa. A A5 mantém-se com filas compactas do Alto de Monsanto para as Amoreiras. A segunda circular está difícil entre o Estádio da Luz e a zona do aeroporto, mas muito melhor no sentido inverso. Há trânsito compacto para chegar ao túnel do Grilo, na zona de Camarate, com acidente no final do eixo Norte-Sul, e com filas no Alto do Lumiar. A Avenida Padre Cruz começa a acumular para sair de Lisboa, entrada na Cril também, com trânsito a acumular no nó de Sacavém. Há um acidente na Estrada Nacional 249-4 em São Domingos de Rana, junto à A5, está a complicar para quem vem do aeródromo de Tires e também para quem vem da Abóbada, com demora. Mais a norte temos também trânsito acumulado na zona de Vila Franca de Xira, com trabalhos no sentido sul-norte. Mantemos esta hora na região do Porto o problema com pesado na Boa Vista, na VCI. Está a complicar a entrada no Porto pela Ponta da Rábida, com filas na A1 em Gaia, a partir de Coimbrões. Há também trânsito compacto na subida do Dragão para a A3, a partir da zona de Bonjoia. Mais a norte, em Braga, mantemos também o trânsito acumulado mais para quem vem da zona de Ferreiros, na circular urbana, em direção à saída para Vila Verde. E mantemos também um acidente na A4, na zona de saída para Baltar, em direção ao Porto. É para quem vem de Amarante, o trânsito está lento.
2: Se está no trânsito a esta hora, boa viagem.
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2: 4h30 na rádio, é hora de síntese de notícias com Alexandre David.
4: Luís Montenegro promete não desistir, viu a chumbado o pacote laboral com o voto contra do Chega, mas mesmo assim o Primeiro-Ministro continua convencido que o país precisa mesmo desta reforma, porque acha que vai tornar o país mais competitivo. Em Bruxelas, onde seguiu a votação na Assembleia da República, Luís Montenegro disse que as exigências do Chega para votar a favor do pacote iriam colocar em causa o futuro da segurança social. É precisamente por aí que vai o líder parlamentar do PSD, que acusa o Chega de ter tentado colocar em causa a sustentabilidade da Segurança Social e brincar com as pensões à 25ª hora durante as negociações sobre a reforma laboral que acabou chumbada. O que aconteceu é muito simples. À 25ª hora, o deputado André Ventura quis pôr em causa a sustentabilidade da Segurança Social e com o PSD ninguém brinca com as pensões dos portugueses, disse o líder parlamentar do PSD já depois da votação. O líder parlamentar do PSD afirmou também que a proposta do Chega foi feita, uma proposta ao Chega para a criação de uma comissão parlamentar eventual sobre a sustentabilidade da Segurança Social, e considerou patética a ideia de que a Ministra do Trabalho deve demitir-se. A IEL acusou hoje o Chega de ser uma força de bloqueio, enquanto o CDS-PP apontou o imobilismo do partido de André Ventura por se ter juntado à esquerda parlamentar na rejeição da revisão da lei laboral. No meio de tudo isto, o deputado único do Bloco de Esquerda, Fabiano Figueiredo, pediu a demissão, precisamente, da Ministra do Trabalho, após a rejeição da proposta de lei de alteração à lei laboral. Quem hoje pensa em arrogância, houve Maria Palma Ramalho. Talvez devesse aproveitar o sinal que Portugal deu ao rejeitar este pacote e aproveitar para se deslocar para fora do governo, disse o deputado do Bloco de Esquerda. Do lado das centrais sindicais, o secretário-geral da UGT diz que este chumbo na Assembleia da República do pacote laboral é um triunfo da vontade dos trabalhadores. Do lado da CGTP, Tiago Oliveira não hesita em afirmar que foi a luta dos trabalhadores que acabou por ser decisiva para este resultado na Assembleia da República.
2: E no desporto, Walter Madureira, já está definida a equipa de Marco Silva.
5: Ricardo Rocha, antigo central do clube, continua. Ele já era adjunto de José Mourinho. Depois, com o novo treinador, chegam Gonçalo Santos, será treinador adjunto, Gonçalo Pedro, preparador físico, Francisco Costa, treinador adjunto e também analista, Bruno Mendes, responsável pela performance, ainda Fernando Ferreira, treinador de guarda-redes. Recordo que os trabalhos no Benfica começam já no dia 25, na próxima quinta-feira. O Parlamento aprovou hoje por unanimidade a deslocação do Presidente da República a Miami, entre 25 e 29 de junho, para assistir ao jogo da seleção portuguesa contra a Colômbia. Na carta enviada à Assembleia da República, António José Seguro refere que prevê deslocar-se a Miami, nos Estados Unidos, para assistir a este jogo, a convite da Federação Portuguesa de Futebol e também da Federação Internacional de Futebol, a FIFA, e de Gianni Infantino. Tomás Araújo falhou o treino desta sexta-feira em Palm Beach, mas Rubén Dias está apto.
6: Tenho-vos a dizer que me estou a sentir muito bem e que estou pronto.
5: O defesa foi o porta-voz do grupo antes do treino e para defender também o capitão Ronaldo.
6: Acho que as setas não estão apontadas só a um jogador, como é óbvio. O Cris é um grande foco de atenção, mas acho que todos estamos em causa no momento destes. Mas acima de tudo, e à parte do facto do que acabei de dizer, acho que nada fora da normalidade está a acontecer. Tem sido assim sempre que eu aqui estive. Acredito que assim continuará a ser no futuro. E como tal, nada novo.
5: A defesa de Rubén Dias, isto depois de Cristiano Ronaldo e também Roberto Martínez terem sido os alvos principais após o empate de Portugal na jornada inaugural do Campeonato do Mundo. Para hoje, Estados Unidos e Austrália defrontam-se às 8 da noite pela liderança no Grupo C. Segue-se Escócia-Marrocos às 11 da noite. Durante a madrugada, o Brasil enfrenta o Haiti à 1h30 da manhã. Depois, às 4, Turquia e Paraguai procuram reagir aos desaires da primeira jornada, uma derrota para estas seleções, dita a eliminação neste Campeonato do Mundo. Destaque para o Brasil com o Haiti após o empate com Marrocos na primeira jornada da competição. A seleção portuguesa, mas de futsal, vai defrontar a Roménia e também a Dinamarca no grupo 7 da ronda principal de qualificação para o Campeonato do Mundo de 2028. Segundo o sorteio realizado em Nyon, Jorge Brás, selecionador de Portugal, assume que a equipa das esquinas, se estiver em bom plano, tem um objetivo claro: vencer todos os jogos.
7: Duas seleções que podem complicar se nós não estivermos ao nosso nível. Nós, estando ao nosso nível, claro que é para ganhar os quatro jogos. Não há dúvidas.
5: E o arranque de Portugal nesta qualificação é frente à Roménia e também Dinamarca.
2: Ronda rápida pelo desporto com Walter Madureira na RTP Antena 1, também na RTP Mundo, em permanência em desporto.rtp.pt, às 5h30, mais uma edição do Diário do Mundial. E a última edição desta semana do Escolhidas a Dedo chega agora.
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2: Uma semana com João Teixeira Lopes, professor, sociólogo, político, também comentador do Nem Mais Nem Menos no programa da manhã da Antena 1. Último desafio para o João é uma canção que não é para políticos.
9: A minha primeira escolha numa canção que não é para políticos recairia na Mauvaise Reputation, do Jorge Brassens. Mas hoje em dia muito pouca gente ouve música francesa. E por isso sugiro The Whole of the Moon, dos Waterboys, uma canção da minha juventude, dos meus tempos de jovem adulto, me lembra o verão, que me lembra também a melancolia das paixões, paixões intensas, clarividentes, mas que nem sempre estavam certas.

0: João Teixeira Lopes a fechar esta semana de escolhidas a dedo, bem recheada, com um último desafio também nesta sexta-feira, uma canção que não é para políticos, mas é sim para aqueles verões apaixonados que ficaram lá atrás. The Waterboys, com The Hole of the Moon. Boa tarde.
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0: E ligue também ao anfiteatro, porque já de seguida vamos abrir as nossas portas para receber ao vivo Elisa.
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0: Está na hora, o anfiteatro está aberto para receber Elisa esta tarde, que nos traz todo um álbum incoerente, que eu vou querer esmiuçar mais um pouquinho, não tarda nada. Olá Elisa, boa tarde, bem-vinda. Olá Elisa. Estás a ouvir-me?
8: Eu estou.
0: Está a ouvir, sim senhora. Olá,
8: olá,
0: agora sim.
8: Tarde.
0: Ai, que maravilha ouvir a tua voz, finalmente. Olá, boa tarde, bem-vinda. Elisa, tu não estás sozinha, vieste também com o David Rato, que
8: exatamente,
0: te vai acompanhar nas teclas. Nós já vamos conversar um bocadinho sobre toda esta incoerência neste teu último álbum, mais recente. Agora quero que toques para nós, primeiro. Qual é que escolheste para tocar primeiro?
8: Então, eu escolhi um tema deste álbum que não foi nenhum single, chama-se Sinto Muito, uhum, mas é um dos meus temas favoritos e eu queria muito que as pessoas ouvissem, então arranjo sempre forma de incluí-lo nos sítios, porque as pessoas às vezes só costumam ouvir os singles e então agora vão ter de levar com ele.
0: Então vamos levar com ele, vamos a isso.

0: Sinto muito ao vivo com a Elisa no nosso anfiteatro, no nosso programa da tarde. Elisa, vamos miuçar então um pouquinho este álbum. Deixa-me só dizer-te que esta Sinto Muito tem um balanço absolutamente delicioso. Eu já a tinha ouvido antes e gosto muito.
1: Obrigada
0: por este momento. Ora bem, este disco saiu em maio, ainda está bem fresquinho e tu chamaste-lhe Incoerente. E eu quero saber que incoerência é esta.
1: Então, eu acho que eu toda sou uma incoerência. E na verdade eu acho que todos nós somos, porque há dias em que acordamos e dizemos, epá, não, não gosto disto, não quero, não gosto, e pode passar uma semana e afinal começa a entranhar em nós a ideia. E então, de uma certa forma, eu acho que eu chamei este álbum incoerente, mas não é num mau sentido, que às vezes nós usamos a palavra num mau sentido, e não era. Era mais de está tudo bem em haver um dia em que eu quero uma coisa e depois no outro não quero. E está tudo bem em eu querer cantar canções que não têm nada a ver uma com a outra, que é o que eu acho que aconteceu neste álbum, porque foram canções que foram compostas ao longo de 4 anos, desde 2022. E então desde aí passou muita coisa e várias Elisas existiram. Elisas que compuseram com vários artistas, também eles muito diferentes entre si. E eu pensei, por que não juntar isto tudo num álbum sem ter um fio condutor? E o fio condutor acaba por ser só eu, porque sou só eu que estou a cantar os temas e sou só eu que estou a ligar, porque de resto não tem uma coisa a ver com a outra.
0: É, eu também achei isso muito interessante, porque os álbuns, normalmente, estamos habituados a isso, têm uma certa narrativa, da primeira canção à última. O interessante aqui é que realmente tu nos dás esta sensação de agora estou assim, nesta música já estou assado, agora estou a rir-me, agora estou a chorar, a sentir muito, lá está.
1: Exato.
0: Nestes últimos 4 anos em que tu estiveste a construir este álbum, calmamente, quão caóticos foram os teus dias? Quão diferentes foram? Porque é isso que nos faz sentir aqui, nesta incoerência boa, como
1: foram,
0: dizias.
1: Mas foram horríveis. Estes 4 anos foram péssimos para mim, porque ninguém me avisou que eu ia ter uma segunda adolescência nos anos 20. E então eu cheguei aos 20 com uma confiança inabalável e a achar que já tinha tudo dentro de mim, já sabia as respostas todas e era de facto adulta. E foi com o passar dos anos e as diferentes experiências que fui passando que apercebi-me, afinal não sei nada, sei menos do que sabia quando comecei. E isso, para quem acha que já tem a certeza sobre praticamente tudo na sua vida e do nada ser assim confrontada com isto, é assim um pouco esmagador. E então eu acho que os meus dias passaram-se a tentar entender onde é que eu estou, quem é que eu quero ser, que eu ainda não sei, muito sinceramente.
0: Pois, eu ia perguntar-te como é que estavas agora.
1: Pois, eu não sei, porque eu acho que é isso. Eu acho que a vida é muito sobre nós não sabermos e acordarmos. E é a tal coisa, nós somos mesmo todos incoerentes, porque há dias em que acordamos e temos a certeza sobre o que queremos e somos. E no outro dia acontece uma coisa mínima ou não e as nossas ideias já vão todas por água abaixo e já mudamos completamente de feição. E está tudo bem com isso, porque eu acho que se fosse tudo muito certinho e fácil, não tinha graça nenhuma.
0: Não, não tinha mesmo. Totalmente de acordo. Então, já que estamos a falar de como estás, fala-nos desta última canção que também vais tocar para nós em breve. Chama-se Estou Bem. O que é que ela tem dentro? Qual é a história?
1: Então, a história, por acaso, eu acho que é ainda mais especial do que a história da canção. Porque a história da canção é sobre um rapaz que não gostava de mim. Por isso é uma estupidez.
0: Não é nada. Todas passámos por isso.
1: Pois é, mas é estúpido ter sequer dado ao trabalho de ter composto uma canção sobre essa situação tão chata. Mas apareceu num momento em que eu acho que eu estou a passar por um bloqueio criativo, mas este bloqueio criativo passa por eu dizer sempre que estou a passar por ele. Por isso nunca saio dali e já estou assim há algum tempo. E eu tive uma grande ajuda por parte da Nena, a cantora e compositora, que pegou em mim e disse: não tens nada, bloqueios criativos. Pai,

0: bloqueios criativos, vamos parar com isso, bora apenas combinar um dia e compor e vais ver que isso vai-te passar. E eu estava completamente desacreditada disso, porque eu tentava compor todos os dias e nunca saía nada. E então, há um dia em outubro, eu lembro muito bem, dia 18 de outubro, porque é que eu me lembro? Porque eu aponto tudo no meu caderno. E então eu cheguei lá muito pronta para não dar certo, porque é sempre o meu pensamento.
1: Sim.
0: E saí de lá com uma canção que nasceu de um poema que eu tinha feito há já algum tempo, e ela tinha esta progressão de acordes que nós vamos ouvir, que o rato vai tocar tão bem para nós, e acabámos por criar uma canção, mas muito natural, muito rápido. E então eu achei que já estava curada do meu bloqueio criativo e estava tão feliz, independentemente da canção ser usada ou não, eu já estava tão feliz porque achava que tinha ultrapassado isso. E entretanto aquela felicidade só durou 3 dias, mas o que importa é que eu associo essa música a esse momento bom. Por isso quero cantá-la aqui para vocês.
1: Então vamos ouvir-te. Estou bem, Elisa, ao vivo no programa da tarde.

0: E nós também acabamos por ficar muito melhores depois de ouvir a Elisa ao vivo com o David Rato nas teclas a acompanhar muito do bem. Álbum Incoerente. Aconselho toda a gente a ouvir porque é absolutamente fantástico. Elisa, muito obrigada por teres vindo.
1: Muito obrigada.
0: Obrigada. E até à próxima.
1: Até à próxima.
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0: Está na hora da Liga dos Quarentões com uma das melhores canções e maiores canções de amor também dos anos 80 com o Jorge Alexandre Lopes. Vamos a isso.
3: Junho 1986.
4: Quando uma canção de amor nasce no meio de uma discussão com a mulher. Foi rabiscada numa hora após uma briga intensa, mas acabou meses numa gaveta. Não ficou terminada naquele impulso. Quase meio ano depois, numa noite num bar cheio, aconteceu algo curioso. Do outro lado da sala, ele fitou uma mulher. A luz, a distância, o movimento das pessoas, tudo pareceu suspenso. Ela vestia de vermelho e naquele instante o resto da canção encaixou. Imagem, título, história, inspirada na sensação de redescobrir quem sempre esteve ao nosso lado. Não era sobre aquela mulher em particular, mas sobre como esquecemos facilmente o que lá no início nos fez apaixonar. Por trás da história está um músico de percurso curioso. Nasceu em Buenos Aires porque o pai era diplomata. Mais tarde mudou-se para a Irlanda, onde cresceu e começou a carreira. O nome artístico também tem história. O apelido verdadeiro é Davidson, mas ele escolheu usar o da mãe. Durante os anos 70 e o início dos 80, construiu a carreira devagar. Discos, digressões, público conquistado passo a passo. Nunca tinha tido um grande êxito até 86. A canção espalhou-se pelo mundo. Chegou ao número 1 em 25 países. Inglaterra, Canadá, Irlanda e muitos outros. Em Portugal, ficou no número 2 do top de singles. Uma avalanche romântica nas rádios que também dividiu opiniões. Para uns, a canção de amor perfeita. Para outros, demasiado sentimental. Na vida pessoal, também houve polémica e confissões. Apesar de um caso extraconjugal e da exposição mediática, o casal manteve-se unido. Já lá vão 50 anos de casamento. O tema sempre falou da imperfeição das relações e da capacidade de voltar a olhar e reinventar. Como ele diz, nascemos, morremos e o que conta é o que fazemos no meio. Aí está, Chris de Burgh, na Liga da Lady in Red, celebra 40 anos.

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1: E já são 5 horas no continente e na Madeira, 4 nos Açores. Voltamos às temperaturas, pelo menos nesta altura, estão 21 graus no Porto e também em Ponta Delgada, 24 no Funchal, 25 em Coimbra, 29 em Lisboa e Faro. Susana, a esta hora, no topo da atualidade, o que nos trazes?
2: Apesar do chumbo no Parlamento, a reforma laboral continua a ser um objetivo do governo. Luís Montenegro reafirma a confiança na Ministra do Trabalho e garante que não vai desistir das alterações à lei. Carlos Carreiras, crítico da apresentação da proposta, diz agora à RTP Antena 1 que é o país que perde com este chumbo. Foi em Bruxelas que o primeiro-ministro soube dos planos de um grupo neonazi para um ataque à casa de Montenegro e lamenta ter-se sabido pelas notícias.
1: É a edição das 5 no programa da tarde da Antena 1 com Susana Barros.
2: As pensões são sagradas, afirma o primeiro-ministro, que atribui à descida da idade da reforma defendida pelo Chega o chumbo da reforma laboral. As negociações duraram até ao último minuto, mas o Chega acabou por votar contra. Em Bruxelas, Luís Montenegro lamenta e insiste na reforma das leis do trabalho como um objetivo deste governo, que não vai desistir de ter assim um país mais competitivo.
3: O governo não vai desistir de dar a Portugal condições para que o país seja mais competitivo, seja mais produtivo e, por via disso, se possam gerar mais oportunidades de emprego e pagar melhores salários. Esse objetivo é central e vai permanecer intacto nas políticas e nas propostas do Governo. Saberemos fazer a leitura política para recolocar este tema no tempo e no modo que forem convenientes. Isso será uma análise que farei no futuro.
2: Questionado sobre as exigências do Chega que iriam pôr em causa o futuro da segurança social, foi essa a resposta de Luís Montenegro, a considerar que as exigências do Chega iriam pôr em causa, ameaçar a sustentabilidade da segurança social.
3: Para o Governo e para mim próprio, é um compromisso que eu assumi pessoalmente nas campanhas eleitorais, as pensões são sagradas. E jamais tomarei qualquer medida que possa prejudicar no futuro o pagamento das pensões. Que possa levar o país a um corte no montante das pensões ou a uma alteração não calibrada, não amadurecida das contribuições, seja de trabalhadores, seja de empregadores.
2: Questionado sobre o futuro da Ministra do Trabalho, Montenegro reafirmou a confiança em Palma Ramalho.
3: Confiança absoluta. A Ministra do Trabalho, Solidariedade e Segurança Social mais não fez do que apresentar a posição do Governo. E a posição do Governo é inamovível, intocável. É da Senhora Ministra e é minha. E, portanto, a confiança é uma questão que nem sequer se coloca, honestamente.
2: Declarações de Luís Montenegro no final do Conselho Europeu em Bruxelas, depois do chumbo da reforma laboral proposta pelo Governo ao início da tarde na Assembleia da República. Só o PSD, a Iniciativa Liberal e o CDS votaram a favor, os restantes partidos votaram contra. O jornalista João Alexandre acompanhou os trabalhos no Parlamento, onde o líder da bancada social-democrata, Hugo Soares, registou a aproximação entre o Chega e a esquerda.
4: O único gesto, efetivamente, hoje que não será da retina de todos os portugueses é o deputado André Ventura, de braço no ar e pulso fechado, virado para a CGTP.
5: Foi a primeira reação de Hugo Soares face a um desfecho que não era o esperado. O líder parlamentar do PSD acusa o partido de André Ventura de se ter colocado ao lado da esquerda, mas também contra o equilíbrio das contas do país.
4: À 25ª hora, o deputado André Ventura quis pôr em causa a sustentabilidade da segurança social. E como o PSD, ninguém brinca com as pensões. Aqui não se governa, nem se legisla pela pressão das redes sociais.
5: Na resposta, André Ventura.
6: Para pedir a distribuição ao Sr. Deputado Hugo Soares da notícia de 6 de maio, do que considera ser a última hora, que dizia isto, por isso é que nós temos palavra. Chega, exige redução da idade da reforma. Se isto é a última hora, nós não estamos habituados a vender-nos, Sr. Deputado.
5: Nas justificações do voto contra, matérias como as propostas do Governo sobre despedimentos, outsourcing ou licenças parentais, pelo PS, Eurico Brilhante Dias não escondeu a satisfação.
7: E hoje os portugueses
0: vão agradecer àqueles que mantiveram as suas convicções sempre.
5: Satisfação partilhada por Paulo Santos do PCP, Fabián Figueiredo do Bloco de Esquerda e Rui Tavares do Livre.
7: Quiseram negociar com quem não leva a sério o país.
8: É uma vitória dos trabalhadores, a derrota do pacote laboral.
9: O pacote laboral foi parar onde devia. Ao caixote do lixo.
5: À direita, Mariana Leitão, da Iniciativa Liberal, colou o Chega à esquerda do hemiciclo.
10: Nos momentos reformistas, põe-se ao lado da esquerda e das centrais sindicais para garantir que fica tudo na mesma.
5: Reações depois de uma votação que no Parlamento gerou um enorme aplauso das bancadas às galerias, a merecer uma reprimenda do Presidente da Assembleia da República.
11: Galerias não se podem manifestar. Eu lamento que tenha acontecido em desrespeito daquilo que é a Assembleia da República. Não foi um momento bom.
2: A crítica do Presidente da Assembleia da República, José Pedro Aguiar Branco. Carlos Carreiras, antigo dirigente do PSD e autarca, tinha sido crítico da apresentação de uma proposta de alterações à lei laboral. Agora, em declarações à RTP Antena 1, Carlos Carreiras vê no chumbo do Parlamento uma derrota do país e, em particular, uma derrota do Chega.
12: Penso que não é uma derrota do governo, é acima de tudo uma derrota do país e, se quiser, e pela minha opinião, é uma derrota também do Chega, porque com estas posições de não gerar confiança, o que eles estão a dizer é que não estão cá para governar. Mas o que é estranho é que o próprio Partido Socialista também se admite que também não está preparado para governar, nem quer governar.
2: Questionado sobre a Ministra do Trabalho, que tinha nesta reforma laboral uma das principais bandeiras, Carlos Carreiras não vê o cenário de demissão em cima da mesa.
12: Eu tenho como posição de princípio, já mesmo com outros governos liderados pelo Partido Socialista, nunca fui apologista de sugerir a demissão de qualquer ministro. E, portanto, isso é uma incumbência do Primeiro-Ministro, e o Primeiro-Ministro dizendo, tendo essas afirmações, não vejo razão para que encontre aqui mais um fator de conflito, digamos assim. E, portanto, não vejo nisso. O Primeiro-Ministro saberá fazer a leitura de tudo aquilo que está a acontecer e tomar as medidas que entender como as mais objetivas e mais atuais também.
2: E já o fez, já disse que mantém a confiança na Ministra do Trabalho, Carlos Carreiras, entrevistado pelo jornalista Inês Ameixa. A Confederação do Comércio e Serviços de Portugal considera que o chumbo das alterações à lei laboral é uma oportunidade perdida para o país e um sinal sombrio para o futuro. Foi em comunicado esta tarde, Gustavo Paulo Duarte, o presidente da CCP, assinala como profundamente negativo que não tenha sido possível encontrar uma votação parlamentar que viabilizasse na Assembleia da República soluções para a evolução do Código do Trabalho. Opinião diferente têm as centrais sindicais. O secretário-geral da UGT, Mário Mourão, fala num triunfo da vontade dos trabalhadores portugueses.
13: Venceu aquilo que era a posição dos trabalhadores portugueses que manifestaram na greve geral, que têm vindo a manifestar. E, portanto, isso é a prova de que o Chega, de facto, teve consciência de que o que estava em cima da mesa ainda é muito mau para os trabalhadores, apesar de ter havido alguns avanços. Mas o que ficou, as traves mestras, nunca o Governo quis abdicar das traves mestras. E está a prova nisto, o Governo nunca quis negociar, o Governo quis impor, não quis negociar. E por isso o desfecho deste processo só poderia ser este, e por isso eu tenho que também aos deputados portugueses felicitá-los por estarem conscientes, estarem ao lado de quem trabalha, ao lado dos portugueses. E, portanto, é uma boa notícia para todos.
2: Uma boa notícia para a UGT e também para a CGTP, conforme manifestou Tiago Oliveira, o líder da Intersindical.
14: Foram os partidos que votaram, mas que não tínhamos uma única dúvida. Votaram condicionados pela luta dos trabalhadores. Votaram porque foram os trabalhadores que determinaram este voto. E é isso que conduziu este processo de luta de 11 meses. E a CGTP também ao longo destes 11 meses mostrou de que lado é que está, de que lado é que sempre esteve e de que lado é que irá continuar a estar, que é do lado da maioria, do lado dos trabalhadores.
2: A satisfação da CGTP pelo chumbo no Parlamento da reforma laboral. Já ouvimos a reação do Primeiro-Ministro em Bruxelas a este tema, mas foi também em Bruxelas que Luís Montenegro lamentou ter sabido dos planos de ataque à casa do Primeiro-Ministro pelas notícias na sequência de ontem da divulgação da acusação do Ministério Público aos suspeitos do grupo de extrema-direita, neonazi, movimento Armilar Lusitano.
3: Lamento profundamente que uma questão que coloca em causa a segurança de um cidadão, no caso o Primeiro-Ministro e a sua família, mas podia ser aplicável a qualquer português, não tivesse sido partilhado com os próprios. Posso até confidenciar que foi extremamente delicado que a minha família, nomeadamente a minha mulher e os meus filhos, tivessem tido essa notícia da forma igualmente surpreendente e sem poderem falar inclusivamente comigo.
2: Surpreendido e indignado o Primeiro-Ministro com a forma como conheceu estes planos de ataque à casa de Luís Montenegro. Depois de se comprometerem com o cessar-fogo, Israel e o Hezbollah, há indicação de que nas últimas horas houve um ataque de Israel, um ataque militar no sul do Líbano. Ora, esse é sobre esse desrespeito à trégua que Sérgio Infante, aqui em direto, nos vai dar mais pormenores.
15: Um desrespeito que já levou ao desagrado do Ministro dos Negócios Estrangeiros do Irão, que anunciou há minutos que a delegação de negociadores não viaja este fim de semana para a Suíça para participar na primeira reunião técnica do Acordo de Paz. E Ismail Baguer recordou há pouco ao mediador paquistão que os Estados Unidos têm a tarefa de acabar com a guerra em todas as frentes, incluindo no Líbano, e que por isso qualquer violação do memorando de entendimento é da responsabilidade dos norte-americanos. Avisos do Irão numa altura em que se multiplicam os ataques israelitas no Líbano. Há minutos, o Ministro da Saúde libanês anunciava que desde a meia-noite os bombardeamentos já mataram 47 pessoas e feriram 97. Os alvos têm sido o sul do Líbano e o Vale de Beqa, mulheres, crianças e até um bebê fazem parte da lista de vítimas mortais desta sexta-feira. À uma da tarde, hora portuguesa, o exército israelita e o Hezbollah comprometiam-se a respeitar a entrada em vigor do cessar-fogo, mas desde o início desta trégua, o canal de televisão Al Jazeera já contabilizou 12 ataques de Israel, na grande maioria bombardeamentos aéreos, mas também tiros de artilharia.
2: E é assim que está a ser vivida a promessa de cessar-fogo.
1: Susana Barros, nesta edição das 5, no programa da tarde, também em simultâneo com a RTP Antena Madeira e RTP Mundo, e em permanência online em noticias.rtp.pt. De regresso à informação de trânsito com o Paulo Galvão, vejo sim um bocadinho tudo a vermelho.
16: Está, temos aqui uma série de ocorrências. Na A6 há autoestrada cortada, de Évora para Lisboa, depois da saída para Vendas Novas, onde está a ser combatido o incêndio. O trânsito está muito demorado, mesmo na saída para Vendas Novas, para onde estão a ser desviados alguns condutores. Temos na região de Lisboa trânsito compacto para a ponte 25 de Abril, de norte para sul, na zona de Campolide, com acessos preenchidos, e C19 e A5 sem grandes problemas. A segunda circular está compacta do Estádio da Luz para o aeroporto, evitar este sentido no sentido inverso. Não há grandes dificuldades. Há um acidente por resolver no eixo norte-sul, no sentido Telheiras-Camarate, junto à saída para Camarate, ainda com trânsito sujeito a demora. Na A1 há trabalhos em Vila Franca de Xira e filas no sentido sul-norte. Na região centro do país temos duas ocorrências. Temos um acidente por resolver na A29, já desde manhã, apesar de que se despistou com o trânsito agora a ficar demorado no sentido Aveiro-Porto, e temos também um acidente no sentido sul-norte da A1, junto ao nó da Albergaria, junto ao nó da A25, em direção ao Porto, também com trânsito acumulado. Em Braga, tudo parado na circular urbana, para quem está na zona de Ferreiros, em direção à saída para Vila Verde, há um acidente. Na cidade do Porto, mantemos a ocorrência com pesado na zona da Boa Vista, via direita ocupada na Via de Cintura Interna, trânsito acumulado na A1 em Gaia, a partir de Coimbrões, Do lado do Freixo também há filas, a partir da Ponte do Freixo até à saída para Braga. Há três com resistência junto à saída para o Hospital de São João para a VCI e a Avenida IP está com trânsito acumulado nos dois sentidos. Por último, a VCI também tem trânsito lento do Amial até à saída para Braga.
1: Nacional e gratuita é a linha verde até às 8 da noite, disponível para dar e receber informações. É o 800-21-0101. Boa viagem.
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1: Daqui a pouco ligamos Portugal através do À Volta do Largo de hoje com o Nuno Amaral, que nos leva a conhecer um sindicato de moradores de Lisboa. Para já, este groove maravilhoso de Bruno Mars chama-se On My Soul.

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1: O que quer dizer que está na hora de darmos a volta ao largo. Hoje com o Nuno Amaral, que à boleia da crise da habitação nos leva a conhecer o Sindicato de Moradores de Lisboa.
2: Espreitamos ou desejamos uma nova fase na luta para sublimar a crise na habitação. Expressão cansada, sabemos, esgotada, recorrente no discurso político, nas conversas de café, no largo e nas dores de cabeça de milhares e milhares de portugueses em crise por um teto. Um esforço grande para uns, a taxa de esforço em Lisboa, por exemplo, para o pagamento de rendas bate nos 80%, um grande rendimento para outros. Hoje, sexta-feira, sai ao largo da capital, à Praça Pública, o primeiro Sindicato de Moradores de Lisboa. Os sócios podem ser pessoas que vivem num espaço que não lhes pertence e que a qualquer altura lhes pode ser retirado. A qualquer momento. O Sindicato dos Moradores, com inspiração espanhola, foi lançado pela Associação Habita, que tem como foco, como objetivo e alvo, o problema grave da habitação em Portugal. Explica Teresa Mamed, da Habita, que os associados podem ser pessoas que cuidem de um espaço, que vivem num espaço, que constroem um espaço, mas que esse espaço lhes é alheio e podem perdê-lo a qualquer momento. Porque, continua Teresa Mamed, há uma minoria de pessoas que explora e que enriquece, absurdamente é o termo utilizado, como uma necessidade básica para qualquer outra pessoa. A habitação. Quer o sindicato desmantelar o mito dos pequenos senhorios. Alega, Habita, que em média, em Lisboa, cada prédio tem 7 apartamentos e que em muitos casos, que chegam à porta do sindicato, muitos desses edifícios pertencem a um proprietário, apenas a um. Em dias aziagos em que o salário da maior parte das pessoas da cidade está a ser roubado pela renda e a lei não protege os inquilinos, a Habitat considera que a única forma de combater esta crise é a união na luta, na rua. Termos bem conhecidos pelos sindicatos.
1: E a união já tem onde morar, então. Este Sindicato de Moradores de Lisboa, trazido ao À Volta do Largo, pelo Nuno Amaral, que está de regresso então na próxima segunda-feira, sempre aqui no Programa da Tarde. E já de seguida, hoje no Programa da Tarde andamos aqui à boleia de transportes. Há cerca de uma hora voámos e já de seguida vamos andar de comboio.
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1: 5 horas, 21 minutos. Boa tarde, boa sexta. Susana, há pouco dizia, e é verdade, já voámos neste programa da tarde, agora vamos andar de comboio. A que linha de Portugal vamos?
8: Uma linha difícil nos últimos anos. Em vésperas de uma onda de calor e às portas do verão, viajamos de comboio pela linha de Cascais, que nos últimos anos tem sido uma verdadeira dor de cabeça para quem dela precisa. O dia-a-dia não é fácil, há atrasos, comboios cheios e nas próximas semanas haverá certamente ainda mais passageiros à procura das praias. Uma procura que já começou, foi o que o repórter Gonçalo Costa Martins percebeu nas viagens que fez. Partida, Cacho Sodré, em Lisboa.
9: Quando o calor aperta, as bilheteiras não têm descanso. Há filas para tirar bilhetes, depois validá-los, entrar no comboio e pensar no destino final. O nome até pode não ser fácil de dizer para Emma. Vem dos Estados Unidos e quer andar sem destino em Cascais, descobrir a vila.
10: want to go to the beach.
9: Para lá chegar, à praia, utiliza o comboio. Fácil de usar, diz, mas não está desafogado.
10: I mean, it's pretty crowded.
11: Está um pouco cheio. Foi fácil de vir, arranjar os nossos bilhetes. Não tenho queixas, realmente.
9: A amiga de Emma conseguiu sentar-se. Ela vai de pé e com uma camisola sem mangas.
10: I mean, it's a hot day today.
11: Hoje está calor, um pouco quente, mas não horrível.
9: O ar está um pouco abafado neste comboio que saiu do cais do Sodré por volta das 11h20 da manhã. O primeiro alívio é sentido em Belém. Três paragens depois de começarmos a viagem, surgem alguns lugares para sentar. Mas a grande saída acontece em duas estações. É por lá que ficam as duas praias para onde Diana pensa ir.
12: Santa Mar ou Carcavelos?
9: É a segunda vez que usa a linha de Cascais para ir à praia. Como estava o comboio na primeira?
12: Estava cheíssimo, não havia lugar para sentar. Estava muito cheio, mas já foi pelas 5 da tarde, de manhã estava menos.
9: Desta vez, de manhã...
12: Também está muito cheio e tivemos alguma dificuldade em entrar.
9: Noutra carruagem, Leonor e Mariana são de mais longe.
13: Santarém.
14: São muito longe mesmo.
13: Nós vimos de comboio até Lisboa, Santa Apolónia e depois apanhamos o metro até ao cais de Sodré.
14: O objetivo será ficar tantas horas quanto der na praia ou tem uma altura já para regressar?
13: Não,
15: é ficar até quando der.
14: E aproveitar.
13: Exato.
14: Ir ao mar, hoje está mais calor, hoje está um bocadinho mais calor, não?
15: Sim, exato.
9: É no calor de Santo Amar de Oeiras que fazemos a primeira paragem. Debaixo do sol encontramos uma passageira habitual dos comboios da manhã.
16: Eu apanho de um quarto para as 8 e vêm cheios e muitas vezes atrasados.
9: E quando os atrasos se juntam às supressões, Paulo Santos descreve um cenário pior.
16: É tipo sardinha latada. As pessoas não têm espaço, vêm todas a abarrotar mesmo. Quando os comboios andam normalmente, vêm cheios, mas não há lugar para sentados, mas não vêm todos ali...
14: Tipo, apertados.
16: Apertados, é. Não é o caso.
9: Também não é o caso do comboio seguinte, perto do meio-dia. Tem lugares e é possível que haja mais no futuro. A IP, a Infraestruturas de Portugal, antevê uma maior capacidade operacional depois de concluídas as obras na linha de Cascais. Mesmo admitindo à Antena 1 que é possível um reforço, a IP avisa que cabe à CP acrescentar mais comboios. Atualmente, há 31 automotoras disponíveis, 26 ao serviço. A CP diz à Antena 1 que espera receber 30 comboios nesta linha. Os novos comboios, os primeiros, começam a chegar em 2029. Antes, a IP espera concluir as obras de modernização e depois começar a CP a substituir o material circulante atual progressivamente. Já a IP diz que o principal das obras de modernização fica feito até ao final de 2027, mas a concretização de tudo também será progressiva. Até lá, os torniquetes vão continuar frenéticos. O mês de julho é o de maior procura. Muita gente procura as praias, passa bilhete em Carcavelos e anda a pé mais de 600 metros da estação à praia. Uma viagem com muita gente, conta Eduardo Henriques.
17: Como era meio-dia, pensámos que fosse uma hora que não tivesse tanta afluência, mas vinha cheio e depois que o calor é pior por causa dos cheiros e por causa de, pronto, da lotação, as pessoas coladas umas às outras, é sempre mais complicado.
9: Mais uns metros, uma passagem subterrânea com a luz desligada e, por fim, a praia.
18: Desde pequenina venho aqui para a praia, antes vinha com os meus avós, hoje em dia venho mais com os amigos, então venho sozinha.
9: Desta vez, Margarida Martins veio de mão dada com o namorado passear à beira-mar.
18: É um passeio romântico, não digamos assim.
9: Mora por estas bandas, da linha de Cascais, sabe por isso muito bem como é a zona e os comboios.
18: De manhã está sempre muita gente, caótico, porque vai tudo para o trabalho, para as faculdades, para as escolas, normais. Ao regresso do trabalho a mesma coisa, no verão mais gente. Mas a malta costuma também utilizar muito aqui a zona do Paradão para andar também no inverno, ou quando está, pronto, não está a chover, não é? Portanto, também é um dos focos com mais gente, pronto, durante o inverno, sim.
14: Vieram de comboio agora?
18: Por acaso não, mas por acaso deixámos o carro ao pé da estação de comboios e de certeza que chegou um comboio porque vinha imensa gente a vir da linha de comboio, mas as pessoas utilizam muito o comboio para vir aqui às praias da linha, isso é certo, sim.
8: Mas agora ainda vão ter de esperar pelo fim das obras e novos comboios da CP na linha de Cascais, na melhor das perspectivas, começam a chegar a partir de 2029.
1: 5 horas 27 minutos. Paulo Galvão, conta-nos o que vês a esta hora.
19: Esta hora vamos começar pela região de Lisboa, com um acidente na Marginal, é no sentido Cascais-Lisboa, na zona de Caxias, com trânsito a acumular a partir da praia de Santa Amaro de Oeiras. Mantemos também a segunda circular muito difícil, está completa e parada do Estádio da Luz para o aeroporto, porque há acidente junto à saída para a Alta de Lisboa. Eixo Norte-Sul também com acidente junto à saída para Camarate, em direção ao túnel do Bril, só se passa pela direita, filas com alguma demora a partir do Alto do Lumiar. Estrada Nacional 249-4 mantém acidente em São Domingos de Rana, com trânsito demorado junto à A5 e a afetar para quem vem de Tires e da Abóbada. Temos esta hora na A1 trabalhos em Vila Franca de Xira, resistência de sul para norte com alguma demora. A Crilo também está lenta dos túneis Benfica para Olival Baixo. A ponto 25 de Abril, norte-sul com filas em Campo Lido, acessos preenchidos para entrar em Lisboa. Está resolvida uma ocorrência na ponte com o trânsito a escoar. Na A29 ainda acidente por resolver desde manhã, com pesado que se despistou, com filas de sul para norte antes da saída para Estarreja. Cidade do Porto vê-se aí com uma ocorrência a envolver um pesado na Boa Vista, filas para entrar no Porto pela Ponta Rábida. Mais à frente também na VCI acidente antes da saída para as Antas, via esquerda ocupada e demora no Amial. VCI também completa do Freixo para A3, A3 também com filas para entrar na VCI, a Avenida AEP preenchida. Em Braga, evitar a circular urbana junto à saída para Vila Verde, tem um acidente para quem vem da estação e o trânsito está demorado. Mantemos esta hora um incêndio a ser combatido na A6, na zona de Vendas Novas. Já não há corte da A6 em direção a Lisboa, já se retomou a circulação, mas o trânsito agora ficou demorado na Estrada Nacional 4, por onde muitos condutores optaram por seguir mesmo pelo interior de Vendas Novas, mas fica à nota, já não há demora na A6 em direção
1: a
19: Lisboa.
1: 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Viajamos agora até ao dia de amanhã. As temperaturas vão começar a subir. Amanhã é que vamos começar a sentir, mas ainda assim há aguaceiros e trovoadas previstas no interior durante a tarde. Também nublado no litoral norte e centro. Quanto às temperaturas, vamos lá então começar a ronda. 21 em Aveiro, 25 no Porto, 27 em Viana do Castelo e em Leiria. Em Coimbra, 31 graus, Guarda e Faro 32, Lisboa 33, Vila Real e Viseu 34, Bragança e Braga 35, Santarém e Setúbal 36, Castelo Branco, Porto Alegre e Beja 38 e Évora chega amanhã aos 40 graus de máxima.
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1: Por aqui chegamos ao Diário do Mundial com Walter Madureira.
20: As críticas não devem ser dirigidas só a Cristiano Ronaldo ou Roberto Martínez. A defesa é feita por Rubén Dias. O central está recuperado e explicou que numa grande competição é o coletivo que está sempre em causa.
21: Acho que as setas não estão apontadas só a um jogador. Como é óbvio, o Cris é um grande foco de atenção, mas acho que todos estamos em causa no momento destes. Mas acima de tudo, e à parte do facto do que acabei de dizer, acho que nada fora da normalidade está a acontecer. Tem sido assim sempre que eu aqui estive, acredito que assim continuará a ser no futuro e, como tal, nada novo.
20: Declarações antes de um treino em que o principal ausente foi Tomás Araújo. O defesa do Benfica foi Nuno Matos, o único que não esteve presente nos 15 minutos a que os jornalistas tiveram acesso.
22: Roberto Martínez contou assim com 26 jogadores num dos relvados do centro de treinos em Palm Beach. Segunda sessão de trabalho a pensar no encontro com o Uzbequistão. Grupo unido em torno de Cristiano Ronaldo, alvo principal das críticas após o empate a uma bola com a República Democrática do Congo. Após a exibição pouco inspirada na estreia do Mundial de Futebol, o selecionador deve promover pelo menos 3 alterações no 11 titular de Portugal. 2 no eixo da defesa, com as saídas de Renato Veiga e Tomás Araújo e os regressos de Rúben Dias, totalmente recuperado, e de Gonçalo Inácio. Bernardo Silva deve também ceder o seu lugar numa das alas a João Félix. Seleção Nacional, que alterou o seu plano de trabalho para o período da manhã devido à instabilidade das condições atmosféricas na região, que tem sido marcada por chuva intensa e risco de trovoadas durante a tarde. Sendo assim, amanhã a Seleção Nacional volta a treinar às 3 da tarde Portugal, 10 da manhã em Palm Beach.
20: As principais notas do treino desta sexta-feira, contadas por um dos enviados especiais da Antena 1, Nuno Matos. Há várias mudanças em vista no 11 de Portugal, uma delas João Félix. Para Hélder Cristóvão, até Ronaldo pode beneficiar com esta entrada.
0: Essencialmente o João tem uma grande ligação com o Ronaldo neste momento, portanto poderá ser o segundo avançado. O João tem capacidade técnica e tem meia distância. Acho que Portugal também pode beneficiar muito da meia distância do João, das ligações que ele pode trazer também à equipa. Acho que neste jogo procuramos pouco jogo interior e o jogo interior que procuramos não foi tão preciso. Acho que o João pode trazer isso à equipa, sinceramente. Precisamos de um jogador mais próximo do Cristiano. O Bernardo teria que ter jogado mais, a meu ver, mais próximo do Cristiano. E um dos médios também teria que chegar mais próximo. Tendo ali João Félix, essa ligação vai ser quase imediata e vamos ter ali um jogador que não só vai servir de pivô e de distração para Cristiano.
20: Hélder Cristóvão, que treinou o avançado no Benfica. O Parlamento aprovou hoje por unanimidade a deslocação do Presidente da República a Miami entre 25 e 29 de junho para assistir ao jogo da seleção portuguesa contra a Colômbia no Campeonato Mundial. Na carta enviada à Assembleia da República, António José Seguro refere que prevê deslocar-se a Miami para assistir a esse jogo a convite do Presidente da FIFA, Gianni Infantino. Para hoje, vários jogos. Estados Unidos-Austrália defrontam-se às 11 da noite, um jogo pela liderança do Grupo C. Segue-se o Escócia-Marrocos às 11 da noite. Durante a madrugada, o Brasil enfrenta o Haiti à 1:30 e às 4, Turquia-Paraguai procuram reagir aos desaires da primeira jornada. Uma derrota para estas seleções dita a eliminação neste Campeonato do Mundo. Destaque para o Brasil-Haiti. Após o empate frente a Marrocos na primeira jornada, na antevisão, o selecionador Carlo Ancelotti deixa alguns alertas.
2: É um rival que temos que respeitar, como todos os rivais, porque jogam na Copa do Mundo e todo o mundo está muito motivado. A Copa do Mundo agora diz que não há partido com um resultado claro. Todos os jogos são muito, muito equilibrados e competidos.
20: Os alertas deixados por Carlo Ancelotti, depois também de um empate do Brasil na jornada inaugural. Ainda a vitória do Gana na primeira jornada do Campeonato do Mundo contra o Panamá, com Carlos Queiroz em destaque. O jornalista português Pedro Luís Cid, que está no Gana, conta que naquele país se tem destacado o facto do selecionador não ceder a pressões do exterior.
5: O facto do professor Carlos Queiroz ser africano, porque ele nasceu em Moçambique, foi um fator muito importante para a Federação do Gana decidir a sua contratação. Ele nunca negou as suas raízes, nunca negou as suas origens e por isso ele foi muito bem recebido aqui. Estive na conferência de imprensa e estive com ele também dois ou três dias quando ele cá esteve a primeira vez e ele estava muito satisfeito pela forma como foi recebido. As pessoas acreditam mesmo no seu trabalho. Há já mesmo quem diga aqui na imprensa local que finalmente temos um treinador que não liga a pressões exteriores e eu penso que isso joga a seu favor.
20: O Gana que volta a entrar em ação na próxima terça-feira, no dia também de Portugal, às 9 da noite, é frente à seleção de Inglaterra. Concentrado com a seleção de Marrocos, Hakimi ficou esta sexta-feira a saber que terá mesmo que ir a julgamento devido a uma acusação de violação. O Tribunal de Recurso de Versalhes rejeitou o recurso apresentado pelo lateral do Paris Saint-Germain. A Federação Iraniana apresentou uma queixa à FIFA devido às restrições impostas nas deslocações para os jogos do Campeonato do Mundo. A seleção pretendia viajar para Los Angeles dois dias antes da partida de domingo frente à Bélgica, da segunda jornada do Grupo G, com o objetivo de garantir descanso dos jogadores e também adaptação. Mas o pedido foi recusado pelas autoridades norte-americanas. Uma situação idêntica ocorreu já a semana passada, antes do jogo com a Nova Zelândia, que deu recorde ao empate dos bolas, quando a comitiva iraniana apenas foi autorizada a viajar com um dia de antecedência, devido a questões logísticas e também diplomáticas atribuídas a Washington. A seleção do Irão foi forçada a estabelecer o seu centro de operações na cidade mexicana de Tijuana, junto à fronteira com os Estados Unidos. As autoridades iranianas revelaram ainda que 15 membros da comitiva não receberam autorização de entrada em território norte-americano.
1: Mais um Diário do Mundial com Walter Madureira.

0: Sabes, Rui Alves de Sousa?
1: Diga.
0: Esta música que estamos a ouvir agora, estamos a acabar de ouvir.
1: De que eu gosto bastante
0: eu
1: já agora.
0: Ah, não sabia.
1: É verdade.
0: Mas também gosto. Adoro. Birds of
1: adoro,
0: a Feather.
1: Adoro,
0: sei lá, estou a adorar, amando. De Billie Eilish foi escrita numa viagem de carro por São Paulo.
1: Olha
0: no
1: que
0: Brasil.
1: Bonito.
0: Sabias assim muito rapidamente? A mulher, pronto, sentiu a paixão dentro dela e assim escreveu.
1: Está bem, pronto.
0: Pronto, só para saberes que esta pessoa também saiu de casa.
1: E se fosse uma viagem. Sim, exato, verdade,
0: desculpa.
1: Bem visto. E se fosse uma viagem até Santa Apolónia, o que é que achavas que ela iria?
0: Não sei se escreveria sobre o amor.
1: Estás a dizer que não há amor em Santa Apolónia?
0: Eu acho que há amor em Santa Apolónia, mas há, sobretudo, trânsito.
1: Também,
0: trânsito e obras.
1: Vamos ver o que é que o Paulo Galvão nos diz disso, não é?
0: Daqui a pouco. Vamos sair de casa juntos.
1: Vamos, vamos.
0: É já a seguir.
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0: Eu só tenho a dizer isto, eu espero que todas as atividades que nos trazes hoje sejam fresquinhas, porque vai estar um calor de ananases.
1: Vai estar, mas a primeira de todas envolve salsichas. Aliás. Sabes o que é isto?
0: Sim.
1: É os
0: mas
1: Beatles.
0: O que é que isso tem a ver com salsichas?
1: Porque são os Beatles em alemão.
0: I wanna hold your hand. Como é que eles dizem?
1: Olha, não sei dizer porque esqueci-me de apontar o nome. É Commit Me Dein Da. Não sei, eu não sei falar alemão e a minha mãe vai-me censurar depois disto.
0: Bom,
1: mas é porque amanhã em Lisboa, das 14 às 23, há um Arraial Alemão, promovido pelo Goethe Institute. Festa com cultura, música e gastronomia alemãs. Ou seja, vai-se trocar as sardinhas pelas salsichas e juntando várias áreas. Há cinema, há sabores da Suábia, há jogos tradicionais alemães, há Café und Küche. Que é descobrir a língua alemã e toda a sua riqueza com o apoio de falantes nativos da Alemanha, da Áustria e da Suíça. Há uma big band, há DJ set e ainda, se quiserem ver o jogo Alemanha-Costa do Marfim do Mundial amanhã,
0: certo,
1: também podem fazer isso. Falta aqui música pimba em alemão, portanto, artistas portugueses pensem nisso, porque era giro, em vez de ter posto os Beatles, punha...
0: Como enfim. Seria o aquela, o toda a no... não é toda a noite que se chama a música, é o tenho
1: não,
0: idade,
1: não,
0: quero beijar, tenho... não
1: eu
0: sei
1: não
0: quê.
1: Sei falar alemão. Não, Karina.
0: Como será toda a noite? Toda a noite.
1: Olha, sei que Nacht...
0: Liga para a tua mãe.
1: Nacht é noite em alemão.
0: A tua
1: mas
0: mãe é professora de alemão, não é?
1: Não. Ela fala alemão fluentemente porque trabalhou muito tempo. Enfim, é uma história longa.
0: Como se chama a tua mãe?
1: Cristina. Isto está a ficar muito pessoal.
0: Dona Cristina, conte-nos como se diz toda a noite em alemão.
1: Pronto, enfim, vamos continuar que ainda tenho muita coisa. No Goethe Institute para saberem tudo deste Arraial Alemão. Entretanto, há uma nova aula expositiva a inaugurar amanhã no Paço Ducal de Vila Viçosa, Dom João VI de Portugal e o Brasil. Portanto, uma viagem diferente também pela vida de Dom João VI. A inauguração é amanhã a partir das 15h30. Agora, vamos ao piano.
0: Vamos.
1: É lá. Oi.
0: Não, este senhor está...
1: Este senhor não nasceu para a música.
0: Lixado da vida.
1: Não, olha, isto é um concurso onde só aparecem os melhores.
0: Agora é a sério.
1: Sabes o que é a introdução disto?
0: É o quê? Sem nossa sorte. Ah, certo.
1: Introdução.
0: Eu vou cometer aqui um... Alguém dirá que isto pode ser um crime, mas sim, eu nunca fui fã desta música.
1: Não, eu gosto muito do Billy Joel.
0: Fica sempre tudo a olhar para mim. Como assim? Eu não consigo. Há qualquer coisa ali que me... Não sei, pronto.
1: Olha,
0: por isso é que eu fiquei. Não sei, não.
1: É a signature song do Billy Joel.
0: Eu sei,
1: é a canção que acaba todos os concertos dele. Espero que ele um
0: mas
1: dia destes volte
0: eu
1: ao
0: sei,
1: palco.
0: Por isso é que não.
1: É a signature song do Billy Joel.
0: Eu sei,
1: é a canção que acaba todos os concertos dele. Espero que ele um
0: mas
1: dia destes volte ao palco.
0: Eu sei, por isso é que eu disse. Eu acho que alguém me vai atirar pedras.
1: Pronto,
0: mas tudo bem.
1: Mas isto tudo

0: é um cineasta polaco cujo centenário de nascimento estamos a assinalar. Vale muito a pena. Há vários convidados, como sempre, no Fest. O diretor de fotografia de Guilherme Del Toro, Dan Lautzen. O figurinista nomeado aos Oscars, Luís Sequeira. A diretora de produção da Barbie. Enfim, muito a acontecer de 20 a 28 de junho em Espinho. site.fest.pt para saberem mais. O áudio que segue pode ser a resposta da minha cabeça quando tu me tentas dar um conselho.
1: I understand what you're saying and your comments are valuable, but I'm going to ignore your advice.
2: Isso não é verdade.
0: É verdade, mas não é.
2: Não é nada.
0: Isto era o George Clooney a ser o fantástico Senhor Raposo, que é um belo filme de animação stop motion do Wes Anderson a partir de um livro do Roald Dahl. Vai passar amanhã às 15 horas no Fundão, na Biblioteca Municipal de Eugénio de Andrade. É uma sessão do Cineclube Gardunha. Saibam mais nas redes sociais, vão ver este filme que vale bem a pena.
3: Vale mesmo.
0: Live Station Mirandela acontece amanhã, edição 2026, na antiga estação ferroviária da Mirandela. Traz vários artistas, diferentes abordagens à música de raiz contemporânea e é tudo de entrada gratuita. Portanto, amanhã. Também o que há amanhã é a Tainá no Coliseu Club, mas aqui em Lisboa. É um concerto que também vai ter imagem, história, quer ser mais do que só música. Também vai ter a estreia do teledisco deste single Sabiá que ouvimos, para uma viagem artística e emocional, onde música, cinema, fotografia e storytelling se encontram para revelar a mulher por detrás da voz. Adoro comunicados de imprensa.
3: Verdade.
0: Isto amanhã, a Tainá às 19 horas no Coliseu Club em Lisboa. Agora, o São João está quase aí, não é?
3: Eleca.
0: Sou eu a encher o balão.
3: Ops. Isto é o quê?
0: Ele esvaziou-se. Deixa
3: isto
0: eu
3: é o som do balão a esvaziar. É.
0: Pior seria se eu tivesse pegado nele e feito isto. Bom, mas há muita coisa a acontecer. O São João é só de dia 23 para 24, mas já há algumas coisas a acontecer no Café Arts. Por exemplo, amanhã entre as 15 e as 17 há um workshop de decoração de balões.
3: Eu por momentos pensei que era um workshop de como, bem, continua.
0: Sim, como esvaziar balões. É como ser irritante com balões. Não, mas há várias coisas a acontecer lá no Café Arts. Pesquisem. Mas então primeiro é este workshop de decoração de balões amanhã entre as 15 e às 17. Também para amanhã, Cotada Folk é um dia com concertos e conversas na aldeia da Cotada, na Covilhã. Festival multicultural, animação de rua, música, cultura e gastronomia. Um dia cheio que culmina com concerto de Companhia Algazarra. Saibam mais nas redes sociais, Cotada Folk. E Karina, vou acabar em PTBR.
4: Eu pensava que gostava de Ana, que queria viver como num filme mexicano.
0: Não é mexicano, mas brasileiro.
5: Queria uma telenovela, era?
0: Não é telenovela.
3: Maravilha.
0: É um ciclo, olha, um ciclo muito engraçado, Karina, de cinema brasileiro, que está no Porto e em Lisboa, respectivamente nos cinemas Trindade e Nimas. Cinema novo brasileiro, trajetórias. São vários filmes de várias décadas do cinema brasileiro que se enquadram nesta ideia de um cinema novo, como houve a Novela Vague, como houve o cinema novo português. Mas há filmes que são muito interessantes também ainda hoje. Não é só porque foram importantes na altura. Este que nós ouvimos chama-se São Paulo Sociedade Anónima, que já passou em ambos os cinemas. Para os próximos dias, no Porto, o Trindade passa hoje às 21h30 Deus e o Diabo na Terra do Sol, de Glauber Rocha. Se não é dos melhores títulos de um filme, não sei o que será. E amanhã às 16h30, Bye Bye Brasil, de Carlos Diegues. Eu Te Amo, de Arnaldo Jabor, vai passar às 19h15 no sábado e no domingo às 16h30. Já em Lisboa, as próximas sessões no Nimas são amanhã às 13h30 com Bye Bye Brasil e domingo às 10h30 com Deus e o Diabo na Terra do Sol. Há mais sessões mais para a frente, podem saber mais pesquisando ou pelo Cinema Trindade no Porto ou medeiafilmes.com para o ciclo em Lisboa, que vai até 27 de junho. Karina, eu para a semana vou estar cá, mas vou falar do passado, não é? Vai ser gravado porque vou estar de férias, mas pronto, vai ser uma pena não fazer isto contigo para a semana.
3: É verdade. Mas, tu não sentes que esta edição de hoje foi assim, não sei...
0: Foi um descarregar de coisas.
3: Não
0: foi,
3: é?
0: Foi.
3: Boas férias.
0: Obrigado.
3: Beijinhos.
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3: E as energias como estão no trânsito, Paulo Galvão?
7: Olha, temos aqui um acidente agora na Estrada Nacional 235, ligação de Oliveira do Bairro a Aveiro, depois do acesso da Autoestrada do Norte, na zona de Nossa Senhora de Fátima, com trânsito a acumular e complicar. Mantemos todas as dificuldades de um acidente em Braga, na circular urbana, junto à saída para Vila Verde, com demora para quem vem da estação. Na A4 há acidente do Porto para Amarante, depois da saída para Penafiel, já com alguns quilómetros de trânsito parado. No Porto AVC

0: mantém uma ocorrência envolvendo um pesado na zona da Boa Vista. Filas para entrar no Porto pela Ponta Rábida. Mais à frente já está resolvida uma ocorrência também antes da saída para as Antas, com trânsito acumulado a partir da zona da Perlada, mas a tendência é para melhorar. A BCI também está preenchida do Freixo para a A3. A A3 para entrar no Porto com filas junto à A4. A Avenida EP também sujeita à demora. Mantemos na A29 acidente de sul para norte, com filas antes da saída para Estarreja. A alternativa é a A1 no nó da A25. Na região de Lisboa, segundo circular muito difícil do Estádio da Luz para o aeroporto, o Oeste-Norte-Sul mantém acidente junto à saída para Camarate, com trânsito lento em direção ao túnel do Grilo. A Nacional 249-4 mantém acidente em São Domingos de Rana junto à A5, com trânsito demorado e a afetar para quem vem de Tires e da Abóbeda. Marginal de Cascais para Lisboa mantém acidente em Caxias e filas para quem vem de Oeiras. Na A1, obras em Vila Franca de Xira, com resistência de sul para norte, a Cril lenta dos túneis de Benfica para Olival Basto, Estrada Nacional 9 em hora de ponta, entrada 16 e a saída para a base aérea de Sintra, a Avenida Padre Cruz congestionada para sair de Lisboa e por último a ponte 25 de Abril está no Quara Arranca de norte para sul, as filas estão no alto de Campo Lise, no eixo norte-sul, os acessos estão todos preenchidos para sair de Lisboa, mas para entrar também há resistência na zona do Pregal, em direção à Praça das Portagens.
1: E se está no Quara Arranca, a linha verde está disponível até às 8 da noite, já sabe. É o 821-0101. Boa viagem. E por falar em viajar, vamos lá então até às 7 da manhã de hoje. Foi assim.
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1: Até segunda, o programa da manhã é sempre aqui a ligar Portugal todas as manhãs. Daqui a pouco ligamos também ao desporto com o Fotofinish. Passamos por lá com o Paulo Sérgio para falarmos sobre o ano do dragão, pelo menos no que diz respeito à formação. Mas antes disso, espreitamos o jantar de hoje. E vale a pena pôr a mesa. Ela nasceu em França, em Nice, e aos 13 anos mudou-se para Portugal. E desde muito cedo a música é a sua paixão e já vai perceber quem é. Formou-os, entre aspas, integrou vários projetos e a solo já leva 21 anos de carreira, mantendo sempre um olhar atento ao que a rodeia.
8: Nós temos muito talento em Portugal e temos pessoas a fazer coisas que eu gosto mesmo e que são muito interessantes e que são feitas como deve ser. Se calhar antigamente havia mais balda, hoje em dia os músicos são mais focados naquilo que fazem, que são mais profissionais. Agora, há muito mais gente, de facto, a gravar. Os mecanismos de gravação permitem isso e têm ferramentas para se promoverem. Por outro lado, também têm mais responsabilidade, não é? E uma carreira, se quiser ser feita, tem que ser feita com empenho, com responsabilidade e com investimento também.
1: E a cantora Viviane, que se senta à mesa hoje num jantar tipicamente algarvio, e se há coisas boas para comer no Algarve, com João Pedro Bandeira, para ouvir depois das 8 da noite, mas também já está disponível para ouvir agora, se quiserem, em antena1.rtp.pt, também na Radio Player e em todas as plataformas habituais. Está na hora, o Fotofinish está aqui com Paulo Sérgio. Vamos olhar para o ano do dragão assim.
9: Muito boa tarde, Karina Jorge. As competições nacionais do futebol jovem português terminam amanhã com a realização da última jornada do campeonato de iniciados ou sub-15, como preferirem. Tal como aconteceu em todos os outros escalões, juvenis e juniores, a vitória pertenceu ao Futebol Clube do Porto, que fez assim o pleno, porque é preciso não esquecer que também ganhou o título nos séniores. Foi 4 em 4, o que não é muito normal. No futebol foi claramente o ano do dragão. Aliás, os portistas já não eram campeões nacionais jovens há vários anos. Os juvenis não ganhavam o título desde a temporada 2009-2010, enquanto os iniciados tinham vencido pela última vez em 2010-2011. Já para os juniores, o último título tinha acontecido em 2018-2019, numa equipa que contava com Diogo Costa, Vitinho ou Fábio Silva, só para referirmos os nomes mais sonantes e que já chegaram à seleção nacional. Todo este sucesso levou André Villas-Boas a escrever uma mensagem no sítio oficial do Futebol Clube do Porto na internet, em que refere a importância da formação para os azuis e brancos, quando diz que não é apenas um espaço de passagem, é um pilar estratégico, é o sustento desportivo, económico e financeiro de um clube que quer vencer hoje, sem hipotecar o amanhã. Por isso mesmo, ganhar títulos na formação até é bem capaz de ser nesta equação o menos importante, apesar de reconhecer que os dirigentes gostam e os adeptos adoram vencer. A formação tornou-se atualmente para os clubes portugueses de topo uma fonte de receitas tão ou mais importante que a participação nas competições europeias, principalmente para quem joga a Liga dos Campeões. Formar, pô-los a jogar na equipa principal, mostrá-los ao mundo do futebol e depois transferi-los são os quatro passos principais para, no fim da linha, os clubes poderem recuperar o investimento. Um investimento que mantenha a máquina em funcionamento e oleada, à boa maneira de uma qualquer linha de produção, de uma qualquer indústria. Para que tudo isto seja um sucesso, é preciso que os jogadores joguem e se mostrem ao mercado. Todos conhecemos treinadores que se gabam de apostarem em jogadores da formação quando lhes dão a possibilidade de se estrearem. Mas isso não é apostar na formação. Esta é uma aposta de risco que nem sempre corre bem, porque os jogadores vão necessariamente cometer erros e serem criticados. Esta temporada, Francesco Farioli utilizou, acima dos 1.500 minutos, três jogadores totalmente formados em Gaia, no centro de treino Jorge Costa. Diogo Costa, Rodrigo Mora e Martim Fernandes, sendo que outros três, entre os 18 e os 20 anos, também jogaram com muita regularidade. Froholt, William Gomes e Piatuszewski, sendo que o dinamarquês de 20 anos foi o jogador mais utilizado do plantel dos campeões nacionais. No Sporting, a utilização de jogadores exclusivamente made in Alcochete foi ainda maior. Catamo, Gonçalo Inácio, João Simões, Eduardo Quaresma e Kenda fizeram entre os 1.500 e os 4.000 minutos. Já o Benfica apenas apostou de forma regular em António Silva e Tomás Araújo como produtos da formação. Ambos fizeram cerca de 3.000 minutos. Mas nem todos os jogadores que saem da formação têm condições para chegar à primeira equipa e terem o seu espaço. Nem todos terão a possibilidade de protagonizarem uma grande transferência para um outro clube. Mesmo assim, tenho a certeza absoluta que, se não tiverem a sorte de encontrar no seu percurso quem aposte neles, nunca vão conseguir chegar a outros patamares. O clube até pode dizer que a formação é um pilar estratégico para o seu futuro. Até podem ganhar títulos e serem convocados para as seleções jovens, porque se não jogarem ao mais alto nível, nada feito. Sem correr riscos, não há formação de qualidade. Até segunda-feira, Carina Jorge.
1: É o Desporto Visto à Lupa, pelo Paulo Sérgio, que regressa na próxima segunda-feira. Amanhã, sábado, pode contar com aguaceiros e trovoada no interior do país durante a tarde, mais nublado no litoral norte e centro. E amanhã, sim, as temperaturas vão começar a subir. Aveiro, 21, Porto, 25, Viana do Castelo e Leiria, 27, Coimbra, 31, Guarda e Faro, 32, Lisboa, 33, Vila Real e Viseu, 34, Bragança e Braga, 35, Santarém e Setúbal, 36, Castelo Branco, Porto Alegre e Beja, 38 e Évora, mais quente, chega amanhã aos 40 graus de máxima. Évora, mais quente, chega amanhã aos 40 graus de máxima.
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1: Seis horas no continente e na Madeira, 5 nos Açores. Estamos de volta à informação com a Susana Barros. Susana, a esta hora, no topo da atualidade, o que nos trazes?
10: Luís Montenegro reafirma a confiança na Ministra do Trabalho e garante que a reforma laboral continua a ser um objetivo do Governo. Com o voto contra do Chega, a proposta chumbou esta tarde no Parlamento. É o país que perde, afirma Carlos Carreiras, à Antena 1. As centrais sindicais falam em vitória dos trabalhadores. Vai ficar em prisão preventiva a mulher suspeita de ter morto uma criança de 8 anos em Valpaços. Neste jornal, vamos até à Marleja, a terra mais quente do país, para conhecer como as pessoas mais velhas esperam pela onda de calor prevista para os próximos dias.
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10: O primeiro-ministro acusa

0: chega de pôr em causa o futuro da Segurança Social com a insistência na descida da idade da reforma. Tem a negociação no último minuto, salvou a reforma laboral. Num volte-face, o partido de André Ventura votou contra. Em Bruxelas, Luís Montenegro lamentou o chumbo, afirmou que as pensões são sagradas, mas a reforma laboral continua a ser um objetivo do governo.
1: O governo não vai desistir de dar a Portugal condições para que o país seja mais competitivo, seja mais produtivo e, por via disso, se possam gerar mais oportunidades de emprego e pagar melhores salários. Esse objetivo é central e vai permanecer intacto nas políticas e nas propostas do Governo. Saberemos fazer a leitura política para recolocar este tema no tempo e no modo que forem convenientes. Isso será uma análise que farei no futuro.
0: Montenegro afirmou ainda que as exigências do Chega iriam pôr em causa o futuro da Segurança Social.
1: Para o Governo e para mim próprio, é um compromisso que eu assumi pessoalmente nas campanhas eleitorais, as pensões são sagradas. E jamais tomarei qualquer medida que possa prejudicar no futuro o pagamento das pensões. Que possa levar o país a um corte no montante das pensões ou a uma alteração não calibrada, não amadurecida das contribuições, seja de trabalhadores, seja de empregadores.
0: Questionado sobre o futuro da Ministra do Trabalho, Montenegro reafirmou a confiança em Palma Ramalho.
1: Confiança absoluta. A Ministra do Trabalho, Solidariedade e Segurança Social mais não fez do que apresentar a posição do Governo. E a posição do Governo é inamovível, intocável. É da Senhora Ministra e é minha. E, portanto, a confiança é uma questão que nem sequer se coloca, honestamente.
0: Declarações de Luís Montenegro no final do Conselho Europeu em Bruxelas. O Primeiro-Ministro acompanhou à distância o chumbo no Parlamento da proposta da reforma laboral. Só o PSD, a Iniciativa Liberal e o CDS votaram a favor. Todos os restantes partidos votaram contra. O jornalista João Alexandre acompanhou os trabalhos na Assembleia da República, onde o líder parlamentar social-democrata, Hugo Soares, registou a aproximação entre o Chega e a esquerda.
2: O único gesto, efetivamente, hoje que não será da retina de todos os portugueses é o deputado André Ventura, de braço no ar e pulso fechado, virado para a CGTP.
3: Foi a primeira reação de Hugo Soares face a um desfecho que não era o esperado. O líder parlamentar do PSD acusa o partido de André Ventura de se ter colocado ao lado da esquerda, mas também contra o equilíbrio das contas do país.
2: À 25ª hora, o deputado André Ventura quis pôr em causa a sustentabilidade da Segurança Social. E com o PSD, ninguém brinca com as pensões. Aqui não se governa, nem se legisla pela pressão das redes sociais.
3: Na resposta, André Ventura.
4: Para pedir a distribuição ao seu deputado Hugo Soares da notícia de 6 de maio, do que considera ser a última hora, que dizia isto, por isso é que nós temos palavra. Chega, exige redução da idade da reforma. Se isto é a última hora, nós não estamos habituados a vender-nos, seus deputados.
3: Nas justificações do voto contra, matérias como as propostas do Governo sobre despedimentos, outsourcing ou licenças parentais, pelo PS, Eurico Brilhante Dias não escondeu a satisfação.
5: E hoje os portugueses vão agradecer àqueles que mantiveram as suas convicções sempre.
3: Satisfação partilhada por Paulo Santos do PCP, Fabián Figueiredo do Bloco de Esquerda e Rui Tavares do Livre.
6: Quiseram negociar com quem não leva a sério o país.
7: É uma vitória dos trabalhadores, a derrota do pacote laboral.
8: O pacote laboral foi parar onde devia. Ao caixote lixo.
3: À direita, Mariana Leitão, da Iniciativa Liberal, colou o Chega à esquerda do hemiciclo.
9: Nos momentos reformistas, põe-se ao lado da esquerda e das centrais sindicais para garantir que fica tudo na mesma.
3: Reações depois de uma votação que no Parlamento gerou um enorme aplauso das bancadas às galerias, a merecer uma reprimenda do Presidente da Assembleia da República.
10: Galerias não se podem manifestar. Eu lamento que tenha acontecido em desrespeito daquilo que é a Assembleia da República. Não foi um momento bom.
0: A crítica do Presidente da Assembleia da República, José Pedro Aguiar Branco. Nas galerias estava o secretário-geral da CGTP, Tiago Oliveira, emocionado com este resultado.
11: Foram os partidos que votaram, mas que não tínhamos uma única dúvida. Votaram condicionados pela luta dos trabalhadores. Votaram porque foram os trabalhadores que determinaram este voto. E é isso que conduziu este processo de luta 12 meses. E A CGTP também ao longo destes 11 meses mostrou declara que está, declara que sempre esteve e declara que irá continuar a estar, que é do lado da maioria, do lado dos trabalhadores.
0: Também o secretário-geral da UGT, Mário Mourão, afirmou à Antena 1 que este era um triunfo da vontade dos trabalhadores portugueses.
12: Venceu aquilo que era a posição dos trabalhadores portugueses que manifestaram na greve geral, que se têm vindo a manifestar. E, portanto, isso é a prova de que o Chega, de facto, teve consciência de que o que estava em cima da mesa ainda é muito mau para os trabalhadores, apesar de ter havido alguns avanços. Mas o que ficou, as traves mestras, nunca o governo quis abdicar das traves mestras.
0: Opinião contrária tem a Confederação do Comércio e Serviços de Portugal, a única confederação patronal que até agora reagiu a este resultado. A CCP considerou o chumbo como uma oportunidade perdida para o país e um sinal sombrio para o futuro. Carlos Carreiras, antigo dirigente do PSD e autarca, tinha sido crítico da apresentação de uma proposta de alterações à lei laboral. Agora, em declarações à RTP Antena 1, afirmou que o chumbo no Parlamento era uma derrota do país, e em particular uma derrota do Chega.
13: Penso que não é uma derrota do governo, é acima de tudo uma derrota do país, e se quiser, e pela minha opinião, é uma derrota também do Chega, porque com estas posições de não gerar confiança, o que eles estão a dizer é que não estão cá para governar. Mas o que é estranho é que o próprio Partido Socialista também se admite que também não está preparado para governar, nem quer governar.
0: Carlos Carreiras, entrevistado pela jornalista Inês Ameixa. Para já, a Câmara de Lisboa não prevê medidas extraordinárias para o episódio de calor esperado para os próximos dias, mas, se for necessário, diz a Antena 1 que avança um plano já delineado. Em resposta à RTP Antena 1, o município explicou que as medidas ficam dependentes da forma como a situação evoluir. Se o episódio de calor se agravar, o Serviço Municipal de Proteção Civil poderá acionar mecanismos como o reforço da prontidão da Polícia Municipal e dos sapadores de bombeiros, bem como o reforço das equipas de apoio a pessoas em situação de sem-abrigo. A Câmara diz que também estão previstos contactos com estruturas de apoio social, com atenção a grupos mais vulneráveis, como idosos. Por agora trata-se, sobretudo, de um plano de prevenção e vigilância. Na terra mais quente do país, aprendemos a lidar com o calor com os mais velhos. A jornalista Rita Colasso ouviu há pouco os conselhos do Centro Social da Marleja, onde as notícias são vistas como exageradas.
14: Se há pessoas com doutoramento em calor, são os habitantes da Marleja.
15: Olha agora, é notícia, está calor na Marleja.
14: As notícias não assustam os mais experientes nesta matéria do Centro Social da Terra.
15: Nós aqui acabamos por estar um bocadinho habituados a estas temperaturas e a este modo de vida.
14: Tânia Garcia apresenta-se.
15: Sou a diretora técnica em substituição, a colega está de baixa e eu estou a substituí-la.
14: Para os 55 residentes do Centro Social da Marleja, onde se conta uma senhora com 102 anos de vida, para eles as notícias vêm com um manifesto exagero.
15: Está calor, é verão, está calor. Eles não acham que seja uma coisa de notícia.
14: Sempre que o calor aperta, há um carrinho a circular várias vezes ao dia pelos corredores e um lembrete para beber água.
15: Hidratar aqui, nós estamos muito perto de Espanha, acaba por ser o recolhimento, a cesta durante a hora do calor. A hidratação, sempre muito importante. E nós acabamos por, a partir do final da tarde, é que se começa a viver. Refeições mais leves, com as saladas e os gaspachos para refrescar, e acaba por ser assim.
14: Água, gaspacho e recolhimento na terra mais quente do país, onde o calor é um modo de vida.
0: Os conselhos de quem já está habituado. No entanto, a direção executiva do SNS diz estar preparado para responder ao impacto da onda de calor. Foram elaborados planos locais com base nas orientações definidas no Plano Nacional e ativados os diferentes níveis de intervenção em função das necessidades que forem identificadas em cada momento. É a explicação, a resposta da direção executiva do SNS para a onda de calor prevista a partir de amanhã e que vai certamente levar muitas pessoas para a praia. Na linha de Cascais é o que poderá acontecer. Mais comboios em circulação na linha de Cascais só depois de 2028, quando terminarem as obras. A previsão é da IP, Infraestruturas de Portugal. Em resposta à Antena 1, a empresa avisa que o reforço das composições é uma decisão da CP, mas admite maior capacidade operacional. A Rádio Pública, a CP, afirma que 30 comboios vão começar a chegar a partir de 2029 e com a onda de calor à vista, a procura desta linha entre Lisboa e Cascais para ir à praia vai aumentar. Mas os atrasos e os comboios cheios fazem parte das queixas do dia-a-dia. Gonçalo Costa Martins.
16: É no calor de Santo Amar de Oeiras que fazemos a primeira paragem. Debaixo do sol, encontramos uma passageira habitual dos comboios da manhã.
17: Eu apanho de um quarto para as oito e vêm cheios e muitas vezes atrasados.
16: E quando os atrasos se juntam às supressões, Paula Santos descreve um cenário pior.
17: É tipo sardinha latada. As pessoas não têm espaço, vêm todas a abarrotar mesmo. Quando os comboios andam normalmente, vêm cheios, mas não há lugar para sentados, mas não vêm todos ali...
18: Tipo, apertados.
17: Apertados, é. Não é o caso.
16: Muita gente procura as praias, passa bilhete em Carcavelos e anda a pé mais de 600 metros da estação à praia. Uma viagem com muita gente, conta Eduardo Henriques.
19: Como era meio-dia, pensámos que fosse uma hora que não tivesse tanta afluência, mas vinha cheio e depois com o calor é pior por causa dos cheiros e por causa de, pronto, da lotação, as pessoas coladas umas às outras, é sempre mais complicado.
16: Mais uns metros, uma passagem subterrânea com a luz desligada e, por fim, a praia.
20: Desde pequenina venho aqui para a praia, antes vinha com os meus avós, hoje em dia venho mais com os amigos, então venho sozinha.
16: Desta vez, Margarida Martins veio de mão dada com o namorado passear à beira-mar.
20: É um passeio romântico, não digamos assim.
16: Mora por estas bandas, da linha de Cascais, sabe por isso muito bem como é a zona e os comboios.
20: De manhã está sempre muita gente, caótico, no verão mais gente.
18: Vieram de comboio agora?
20: Por acaso não, mas por acaso deixámos o carro ao pé da estação de comboios e de certeza que chegou um comboio porque vinha imensa gente a vir da linha de comboio, mas as pessoas utilizam muito o comboio para vir aqui às praias da linha, isso é certo, sim.
0: A linha urbana de Cascais, dos comboios, que leva no verão muitos turistas a bordo. A fechar, a indicação de que a mulher, a madrasta suspeita de matar uma criança de 8 anos em Valpaços, vai aguardar o julgamento em prisão preventiva, decidiu o Tribunal de Vila Pouca de Aguiar. A advogada da mulher, Mónica Teixeira, confirmou já a medida.
21: Foi a aplicação da prisão preventiva, claro que já estávamos a aguardar isso. Ela foi para a prisão feminina de Santa Cruz do Bispo e, posteriormente, o processo vai seguir os seus termos normais.
0: A advogada desta mulher, acusada de matar uma criança de 8 anos em Valpaços.
22: Susana Barros na edição das 6 no programa da tarde, também em simultâneo com a RTP Antena 1 Açores e com a RTP Mundo e em permanência em noticias.rtp.pt. Passam agora 14 minutos das 6 da tarde. Voltamos ao Paulo Galvão para saber como está o trânsito a esta hora.
23: Vamos a isso. Vamos começar pela cidade do Porto, com final de tarde difícil. A VCI já tem uma ocorrência resolvida na Boa Vista, com filas para entrar no Porto pela Ponta Arrábida. Mas a escoar para sair do Porto pela Ponta Arrábida, há acidente na Furada, no início da A1, com muita demora a começar no Amial. Temos mais à frente também na VCI dificuldades na subida do Dragão para a A3. Começam as filas na zona do Freixo, a A3 a acumular para entrar na VCI a partir do nó da A4, Avenida AEP também preenchida. Em Braga, evitar a circular urbana, mantemos um acidente junto à saída para Vila Verde, com muita demora para quem vem do lado de Ferreiros. Na A29 ainda há acidente por resolver, no sentido sul-norte, sentido Aveiro-Porto, antes da saída para Estarreja, com alternativa a ser A1 no nó da A25. A segunda circular mantém-se parada entre o Estádio da Luz e a zona do aeroporto, porque há acidente junto à saída para Alta de Lisboa, na A1 em direção a Lisboa, um despiste, um capotamento na zona de Via Longa, com filas e demora. Nesta zona, há na Nacional 10 um acidente na Póvoa de Santiria, também com trânsito sujeito a demora. No eixo norte-sul, trânsito lento em direção ao túnel do Grilo. Nacional 249-4 mantém acidente em São Domingos de Rana, à entrada da A5, com trânsito demorado. A Marginal ainda com filas de Cascais para Lisboa, com acidente por resolver em Caxias. A A5 é uma boa alternativa. Temos na A1 obras em Vila Franca de Xira e neste mesmo local uma viatura que estava avariada seguiu agora a viagem. Trânsito acumulado no sentido sul-norte. Na Ponte 25 de Abril há trânsito também com demora para sair de Lisboa para Almada a partir de Campolide, com todos os acessos norte-sul preenchidos.
22: É nacional e gratuita, linha verde 821-0101, 821-0101. Está disponível até às 8 da noite. Faça boa viagem.
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22: Não tarda nada. Temos o que fica neste dia das notícias e, claro, é imperativo falar sobre o pacote laboral, sobre o chumbo do pacote laboral. É para ouvir no programa da tarde. Logo a seguir, a Ivandro, chama-se Olhar. Boa tarde.

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10: O que fica deste dia na atualidade, já a seguir.
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10: Um chumbo. Não há outra forma de o dizer. É o que fica das notícias neste dia, Susana.
6: E com surpresa, dadas as notícias da tarde de ontem.
10: Sim.
6: Mas no dia de hoje, em que o Parlamento acabou por chumbar mesmo a proposta de alterações ao Código do Trabalho, ouvimos esta tarde José Silva Peneda, antigo Ministro do Emprego e da Segurança Social, de Cavaco Silva. Ele entende que o Primeiro-Ministro Luís Montenegro fez bem em não aceitar as condições do Chega para viabilizar a reforma laboral. Diz também que seria uma irresponsabilidade mexer na idade da reforma. É uma entrevista para ouvir agora, conduzida pela repórter Inês Ameixa.
13: Declarações do Primeiro-Ministro, eu acho que o Primeiro-Ministro não podia fazer outra coisa. Aceitar uma imposição de mexer na antecipação da idade da reforma seria de uma irresponsabilidade total. Portanto, acho que não posso considerar esta uma derrota de taxa, uma posição de responsabilidade. Repare que o nosso envelhecimento do nosso país está a agravar-se de uma forma preocupante. Nós somos o segundo país da União Europeia com maior índice de envelhecimento. Sim, no princípio do século havia 101 idosos por 100 jovens, em 2050 serão 300 idosos por 100 jovens. Isto mostra bem o rácio como está a degradar-se.
14: Portanto, seria uma irresponsabilidade mexer nas pensões como teria sido uma condição do Chega?
13: Sim, tal como foi explicado, teria sido uma condição do Chega. Eu dizia que há 20 anos havia 4 ativos por cada um idoso. Quem paga as pensões são os ativos. Ora, hoje são 2,6 ativos por cada idoso. E daqui a 40 anos, um terço da população vai ser idosa, são pensionistas. Portanto, nós estamos aqui perante um problema que obriga uma grande reforma em termos de segurança social, desde logo no sistema de financiamento. Porque quem financia a segurança social é o trabalho, são os trabalhadores. A partir do momento em que a população ativa vai descer e a inteligência artificial vai subir, temos que arranjar novas formas de financiamento para a segurança social. Ou isso passa por medidas muito, muito sérias, muito responsáveis, e não é com medidas demagógicas e irresponsáveis, como propunha o Chega, no sentido de antecipar a idade da reforma. Portanto, se esta era uma condição imposta pelo, eu diria, pelo sindicalista Chega, porque o Ventura hoje é mais sindicalista do que líder político, seria uma total irresponsabilidade. Portanto, para mim isto é muito bem em recusar essa condição.
14: E o pacote laboral acabou chumbado. Pergunto-lhe se pode ser daqui tirada uma lição de que o Governo não pode confiar num parceiro como é o Partido Chega.
13: Há muito tempo que eu tenho essa opinião. Há muito tempo que tenho essa opinião. E demonstrou-se
14: agora. E o Governo também
13: não
14: deveria ter já percebido isso mais cedo? Pergunto-lhe. Eu
13: julgo que aprendeu agora. Aprendeu agora porque ainda ontem a expectativa era muito grande, no sentido de o próprio discurso do Chega, um discurso muito sindicalista, era no sentido de viabilizar esta proposta, desde com os argumentos que tudo tinha feito em prol dos trabalhadores. Foi um discurso dos mais demagógicos que eu vi até hoje na Assembleia da República. E, portanto, acho que o PSD tem que pensar muito bem na forma como lida com este partido político.
14: Deixa-me perguntar-lhe também, já foi ministro na altura do emprego, mas ministro do trabalho, se estivesse no governo de Luís Montenegro, teria avançado com uma reforma laboral como esta? É o timing certo? Temos ouvido algumas críticas de que não seria o momento certo para avançar com uma reforma destas. Teria avançado também com uma alteração ao Código Laboral, também tendo em conta o quadro parlamentar que existe hoje em dia e o governo não ter maioria no Parlamento?
13: É muito fácil depois de o que aconteceu dizer que fazia diferente, e seguramente que fazia diferente. Julgo que esta matéria ia ser tratada muito mais na área da economia. Se realmente o objetivo é aumentar a produtividade, a competitividade e o aumento de salários, eu julgo que a reforma deve ser feita no sentido de quais são os instrumentos que permitem aumentar a competitividade, quais são os setores que potenciam mais exportações do país e investir forte em termos de formação profissional, em termos de investimento na área tecnológica, tudo isso é que são medidas que podem aumentar a produtividade. É evidente que parte de algumas alterações do mercado de trabalho podiam ser incluídas aí, mas eu daria um ênfase muito maior a aspectos de natureza fiscal e a aspectos de natureza de formação profissional e de introdução de novas tecnologias, selecionando os setores que têm mais capacidade e potencialidade para aumentar as nossas exportações.
14: E do ponto de vista político, Silva Peneda, pergunto-lhe se, entretanto, o Primeiro-Ministro já disse esta tarde que mantém confiança total na Ministra do Trabalho, da reforma laboral era uma das grandes bandeiras da Ministra Palma Ramalho neste governo. Pergunto-lhe em que ponto é que fica aqui a Ministra com este chumbo do pacote laboral, se deve sair, se deve permanecer, qual é que é a sua perspectiva?
13: Não vou expressar sobre isso, são problemas da Ministra e do Primeiro-Ministro, e mesmo sou de total confiança da Primeira-Ministra, da Senhora Ministra, portanto, a gente deve continuar a exercer as funções. Isso é um assunto que só as leis é que compete resolver. Se o Primeiro-Ministro manifestou tal confiança na Senhora Ministra, a gente deve continuar a exercer essas funções.
14: Muito bem, e depende da resposta que deu anteriormente que o Governo não deve insistir numa nova proposta de reforma laboral nesta
13: nestes
14: altura.
13: Termos não me parece adequado.
14: Só mesmo para terminar, perguntava-lhe também se sabemos que o Governo não conseguiu um acordo na concertação social, pergunto-lhe se esse facto pode ter tido também aqui influência, pode ter sido um fator para este desfecho do pacote laboral no Parlamento.
13: É evidente, a experiência mostra que quando há acordos na concertação social é muito mais fácil passar o Parlamento. Portanto, o não ter passado na concertação social, não ter sido possível, não ter consenso ou um acordo da Constituição Social dificulta. Porque quando o Governo aparece com um diploma e com o aval dos parceiros sociais, é muito mais fácil ser aprovado pela Assembleia da República. Portanto, isso contribui de algum modo para o resultado também que hoje aconteceu.
6: Silva Peneda, entrevistado pela jornalista Inês Ameixa.
10: Ainda temos tempo para olhar para o trânsito com o Paulo Galvão.
15: Alguns quilómetros de fila na A4 com o acidente do Porto para Amarante, depois da saída para Penafiel com muita demora. Temos na cidade do Porto para sair do Porto para Gaia pela Ponta Rábida, um acidente na Afurada no início da A1 com filas compactas a começarem no Amial. A VCI também está completa do Freixo para A3. A A3 acumula para entrar na VCI a partir do nó da A4 e a Avenida AEP está preenchida, mas também com um acidente na Avenida AEP à chegada ao Porto, envolver um pesado. Na região centro do país mantemos um acidente com alguma demora também, no sentido sul-norte, na A29, antes da saída de Estarreja. A alternativa é a A1 no nó da A25. Na região de Lisboa, evitar a segunda circular entre o Estádio da Luz e o aeroporto. Na A1, em direção a Lisboa, há um despiste, um capotamento na zona de Vila Longa, com filas e com demora. Temos também no eixo norte-sul trânsito compacto para o túnel do Grilo. A ligação do túnel do Grilo para Frielas tem acidente e trânsito acumulado. A Nacional 249-4 mantém-se parada à entrada da A5 em São Domingos de Rana. É um acidente com demora. O IC2 também está parado em direção a Santiria da Zoia, com um acidente. Na A1 há obras em Vila Franca de Xira e fila compacta de sul para norte. Com 25 de Abril, de Lisboa para Almada, vai parando de Campolide para o Tabuleiro, com todos os acessos preenchidos.
10: Linha Verde 800-21-0101. Boa viagem.
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10: Está na hora da síntese de notícias, mais uma vez, com Alexandre David.
16: Apesar de tudo, Luís Montenegro promete não desistir, viu chumbado o pacote laboral com o voto contra do Chega, mas mesmo assim o Primeiro-Ministro continua convencido que o país precisa mesmo desta reforma laboral, porque acha que vai tornar o país mais competitivo. Em Bruxelas, onde seguiu a votação na Assembleia da República, Luís Montenegro disse que as exigências do Chega para votar a favor do pacote iriam colocar em causa o futuro da segurança social. É precisamente por aí que vai o líder parlamentar do PSD, que acusa o Chega de ter tentado colocar em causa a sustentabilidade da segurança social e brincar com as pensões à 25ª hora durante as negociações sobre a reforma laboral que acabou por ser chumbada. O que aconteceu é muito simples. À 25ª hora, o deputado André Ventura quis pôr em causa a sustentabilidade da segurança social e com o PSD ninguém brinca com as pensões dos portugueses, disse o líder da bancada parlamentar do PS. O líder da bancada parlamentar do PSD afirmou hoje que foi proposta ao Chega a criação de uma comissão parlamentar eventual sobre precisamente a sustentabilidade da segurança social e considerou patética a ideia de que a ministra do Trabalho se deve demitir. A Iniciativa Liberal acusou o Chega de ser uma força do bloqueio, enquanto o CDS-PP apontou o imobilismo do partido de André Ventura por se ter juntado à esquerda parlamentar na rejeição desta lei, da revisão da lei laboral. No meio de tudo isto, o deputado único do Bloco de Esquerda, Fabiano Figueiredo, pediu a demissão da ministra do Trabalho após a rejeição da proposta. Quem hoje pensa em arrogância ouve Maria Palma Ramalho. Talvez devesse aproveitar o sinal que Portugal deu ao rejeitar este pacote e aproveitar para se deslocar para fora do governo, disse o deputado do Bloco de Esquerda. Do lado das centrais sindicais, o secretário-geral da UGT diz que este chumbo na Assembleia da República é um triunfo da vontade dos trabalhadores. Do lado da CGTP, Tiago Oliveira não hesita em afirmar que foi precisamente a luta dos trabalhadores que acabou por ser decisiva para este resultado na Assembleia da República.
10: Às 7, voltamos à informação.
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10: Jornal de Desporto, títulos desta edição.
17: Marco Silva define equipa técnica, Rubén Dias defende Ronaldo e Martínez, as últimas da seleção, com Félix à espreita da titularidade. Portugal tem Roménia e Dinamarca no caminho para o Campeonato do Mundo de 2028 de futsal. Amanhã há campeão no futsal feminino e no vôlei. Portugal joga futuro na Liga Europeia no Azerbaijão.
10: Walter Madureira nesta edição do Jornal de Desporto.
17: João Félix deve ser titular no segundo jogo de Portugal no Campeonato do Mundo. Isso pode trazer melhorias à seleção nacional. A ideia é de Hélder Cristóvão. O treinador que trabalhou com Félix no Benfica acredita que a dupla com Ronaldo pode também beneficiar a equipa portuguesa.
18: Essencialmente o João tem uma grande ligação com o Ronaldo neste momento. Portanto, poderá ser o segundo avançado. O João tem capacidade técnica e tem meia distância. Acho que Portugal também pode beneficiar muito da meia distância do João. Das ligações que ele pode trazer também à equipa, acho que neste jogo procuramos pouco jogo interior e o jogo interior que procuramos não foi tão preciso. Acho que o João pode trazer isso à equipa, sinceramente. Precisamos de um jogador mais próximo do Cristiano. O Bernardo teria que ter jogado mais, a meu ver, mais próximo do Cristiano. E um dos médios também teria que chegar mais próximo. Tendo ali João Félix, essa ligação vai ser quase imediata e vamos ter ali um jogador que não só vai servir de pivô e de distração para Cristiano.
17: Ouvido por João Alves Domingos, o antigo jogador e treinador, sublinha ainda que Félix deve jogar mais pelo meio.
18: O João partirá sempre uma posição mais central. Temos de ter coragem de assumir, que coragem de tirar os jogadores que temos de tirar e dar oportunidades aos jogadores que também precisam. Não é uma crítica a nenhum jogador, é apenas um refrescar também de ideias e físico também.
17: As sugestões para Roberto Martínez. Félix, que se reencontrou na última temporada com as boas exibições e também com os golos no Al Nassr, e chega a este Campeonato do Mundo muito confiante.
18: Especialmente o jogo que teve na Arábia, o que não teve nos outros clubes, foi regularidade, foi constância, foi jogar. Quando João jogando, iria ser o jogador que está a demonstrar a ser. Muito capacitado, muito disponível, e chega sempre muito motivado à seleção neste momento. O número de golos que fez e a conquista do MVP do campeonato. Portanto, é um jogador que vai certamente ajudar.
17: João Félix, uma das figuras na temporada do Al Nassr, pode agora ser titular no segundo jogo de Portugal. Hélder Cristóvão, antigo defesa, internacional também pela equipa portuguesa, ex-treinador de João Félix no Benfica. O dia de hoje ficou marcado pelas declarações à comunicação social de Rubén Dias, ele que foi curto e direto sobre os assuntos que têm marcado a atualidade. Fernando Eurico.
19: A capitão Rubén Dias foi direto aos assuntos e em poucas palavras. Não há mais margem de erro e está ok para ir à luta.
20: Estou bem, estou pronto.
19: Sobre as idas à praia.
20: Não é tema para nós. É insignificante, é barulho, é ruído.
19: E as críticas feitas em Portugal depois do empate com o Congo, sobretudo a Cristiano Ronaldo.
20: Obviamente há muita especulação e obviamente quando os resultados não são os que nós queremos, os mais positivos, é normal que essa especulação triplique.
19: O grupo está blindado.
20: Bem, isto agora há tantos teóricos à volta do jogo e a analisar e a chegar às conclusões todas perfeitas sobre o que correu mal e o que correu bem, que eu acho que em algum momento ou em alguma publicação as pessoas já se aperceberam mais ou menos do que não correu eventualmente tão bem. Eu acho que começámos o jogo muito bem, chegámos a um golo e sentiu-se uma energia positiva e acho que a partir desse momento acabámos por relaxar, acabámos por perder a disciplina naquilo que era o nosso posicionamento, que por causa disso mesmo nos faz ser menos eficientes.
19: Dias, um dos capitães de Portugal, diz que não quer mundiais perfeitos, este travão inicial até pode trazer benefícios.
20: Eu acho que nunca se quer que seja perfeita e eu acho também que quanto mais cedo as dificuldades chegarem, melhor. Há uma competição a qual tu só ganhas se a tua equipa chegar a um ponto e tiver a capacidade de consecutivamente, jogo após jogo, ir crescendo. E como tal, eu não espero cenários perfeitos. Cenários perfeitos que impliquem as pessoas a me bandeirarem em arco. Eu acho que para nós o mais importante é ter os pés bem assentes no chão e acho que isto só nos vai ajudar a concretizar isso.
19: Assertivo e sem hesitações, Dias, Rubén Dias, em conferência de imprensa.
17: Reportagem de Fernando Eurico, um dos enviados especiais da Antena 1 ao Campeonato do Mundo. O Nuno Matos junta-se agora neste jornal com Artur Quezada, da TNT, David Novo, do Record, e Pedro Cadima, do jornal O Jogo, para perceber o que pensam os jornalistas portugueses sobre a utilização e o rendimento de Cristiano Ronaldo.
21: Muito boa tarde, Walter. Empate na estreia diante da República Democrática do Congo. Portugal não tem muitos motivos para sorrir, uma exibição muito apagada e, claro, o alvo o mesmo de sempre, Cristiano Ronaldo. Artur Quezada, da TNT, sendo Cristiano Ronaldo a principal figura de Portugal, as setas ficam apontadas para ele.
22: É, mas eu acho que é um bocado injusto. Eu acho que, no final das contas, as setas têm que estar apontadas para toda a seleção, inclusive para o próprio Roberto Martínez. E você colocar só na figura do Cristiano Ronaldo, apesar de entender por ser o Cristiano Ronaldo e pelas costas largas que tem no mundo do futebol.
21: David, achas que Martínez vai mexer para o segundo jogo? Tudo indica que sim, que possa mexer no eixo defensivo, eventualmente lançar Félix e no ataque. Vai manter Ronaldo?
23: Eu acho que sim, acho que vai manter Ronaldo como ponta de lança. Acho que isso não está em causa e não está em questão e não está no pensamento do selecionador. João Félix, eu creio que sim, quase certeza que irá entrar para o lugar de Pedro Neto. Tenho dúvidas também em relação ao Bernardo Silva, que fez um jogo também muito abaixo daquilo que pode fazer, e lá está na questão das setas apontadas a Ronaldo. É normal que assim seja, porque Ronaldo é Ronaldo, sabemos, merece as críticas porque não fez um jogo longe daquilo que pode fazer, mas Bruno Fernandes também não fez, Bernardo Silva também não fez, Pedro Neto também não fez, a linha defensiva, posso dar vários exemplos, e portanto é um problema coletivo, é um problema do selecionador.
21: Pedro, sei que por ti Ronaldo ia para o banco e era lançado na segunda parte.
1: Eu diria forçosamente que iria para o banco. Acho que o plano do Ronaldo é que foi mal trabalhado no primeiro jogo. Acho que não fez sentido jogar os 90 minutos, mas lá está, a culpa não foi do Ronaldo, a culpa foi do plano do jogo, foram das opções que foram sendo tomadas, as substituições, todas elas foram de difícil compreensão.
21: Walter, é assim, estamos em Palm Beach e, claro, um dos temas em destaque é, naturalmente, Cristiano Ronaldo e as críticas que estão a ser feitas ao capitão da seleção nacional. Vamos ver como tudo vai correr no segundo jogo diante do Uzbequistão.
2: A reportagem de Nuno Matos em Palm Beach, o dia que teve também uma sessão de trabalho, onde não esteve Tomás Araújo. O Parlamento aprovou hoje por unanimidade a deslocação do Presidente da República a Miami entre 25 e 29 de junho para assistir ao jogo da seleção portuguesa contra a Colômbia. Na carta enviada à Assembleia da República, António José Seguro refere que prevê deslocar-se a Miami para assistir a este jogo a convite da FIFA e de Gianni Infantino. Para hoje, Estados Unidos-Austrália defrontam-se às 8 da noite pela liderança no grupo C. Segue-se o Escócia-Marrocos às 11 horas. Durante a madrugada, o Brasil enfrenta o Haiti à 1:30. E às 4, Turquia e Paraguai procuram reagir aos desaires da primeira jornada. Uma derrota dita eliminação neste Campeonato do Mundo. Destaque, como lhe disse, para o Brasil-Haiti após o empate dos brasileiros com Marrocos na primeira jornada. Na antevisão, o selecionador Carlo Ancelotti deixou alguns alertas.
3: É um rival que temos que respeitar, como todos os rivais, porque jogam na Copa do Mundo e todo o mundo está muito motivado. A Copa do Mundo agora diz que não há partido com um resultado claro. Todos os jogos são muito, muito equilibrados e competidos.
2: A pressão também do lado brasileiro depois do empate na primeira jornada, hoje, nesta madrugada, frente ao Haiti, jogo da segunda ronda. Está definida a equipa técnica de Marco Silva no Benfica. Ricardo Rocha, antigo central do clube, continua. Ele já era adjunto de Mourinho. Depois, com o novo treinador, chegam Gonçalo Santos, treinador adjunto, Gonçalo Pedro, preparador físico, Francisco Costa, treinador adjunto e também analista, Bruno Mendes, responsável pela performance, e ainda Fernando Ferreira, que regressa, ele que vai também ter como função treinar os guarda-redes da equipa encarnada. Os trabalhos do Benfica começam no dia 25, na próxima quinta-feira. Zeno De Bast continua a recuperação da lesão e já esta sexta-feira surgiu no relvado o quartel-general da seleção da Bélgica. O central do Sporting chegou à fase final do Mundial a contas com uma lesão muscular na perna esquerda. Ficou remetido ao trabalho no ginásio, perdendo não só os particulares de preparação, também o jogo frente ao Egito 1-1. O Alverca garantiu a contratação do médio ofensivo Tony Taramit, do Villarreal. Os ribatejanos ficam com metade do passe do jogador espanhol de 22 anos, que vai assinar por 4 temporadas até 2030. Pedro Pires está de saída do Sporting Clube de Braga. O técnico liderava a equipa de sub-19. A seleção portuguesa de futsal vai defrontar a Roménia e também a Dinamarca no grupo 7 da ronda principal da qualificação para o Campeonato do Mundo 2028, segundo saiu do sorteio realizado esta sexta-feira em Nyon. Ora, Jorge Brás, o selecionador de Portugal, assume que a equipa das esquinas, se estiver a bom plano, tem um único objetivo: vencer os 4 jogos.
4: Duas seleções que podem complicar se nós não estivermos ao nosso nível. Nós, estando ao nosso nível, claro que é para ganhar os 4 jogos. Não há dúvidas.
2: É taxativo o treinador da equipa portuguesa. O objetivo é vencer as 4 partidas. Ainda no futsal, amanhã haverá campeão no Campeonato Nacional Feminino. Benfica, Nuno Álvares, tem 2 vitórias cada no play-off, à melhor de 5, e amanhã não passa. Teremos uma decisão. O Benfica perdeu por 5-1 no passado fim de semana em Faf. Desperdiçou a primeira oportunidade de fechar a época com um título. Adiou tudo para o Pavilhão da Luz. Jogo este sábado à noite. Paulinho Roxo, o treinador das Águias, espera que o fator casa possa ser determinante.
24: Com cabeça. É uma final de campeonato na nossa casa. Temos essa vantagem de poder fazer o 5º jogo em casa. O equilíbrio é grande. O Nuno Álvares tem uma grande equipe, é o campeão nacional. Mais completas e a gente vai dar a volta.
2: As palavras do técnico da equipa do Benfica. Do lado das Fafense, o treinador Paulo Tavares acredita que é possível vencer na Luz.
25: É uma negra, já lá ganhámos uma vez, perdemos a semana passada, empatámos o jogo quando tivemos tudo para ganhar, por isso há que acreditar e há que ter a fé que é possível ir lá vencer.
2: as expectativas para este jogo, que começa amanhã, jogo 3, às 9 da noite, no Pavilhão da Luz. No Hockey Patins, o Benfica está em vantagem no play-off e uma vitória é suficiente para a equipa se sagrar campeã nacional. Em caso de triunfo amanhã, a equipa do Benfica sagra-se de imediato campeão. Fechamos com a seleção de voleibol. Após duas vitórias em casa, o torneio 15 da Liga Europeia diante da Letónia, 3-0 e 3-1 frente a Montenegro. Portugal joga as duas últimas jornadas da fase regular no Azerbaijão este fim de semana. Defronta a Hungria já amanhã e a seleção anfitriã no domingo.
10: 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Pedimos sempre o mesmo prato num determinado restaurante ou arriscamos um prato novo. A matemática explica já a seguir no Seleção Natural com o David Marçal.
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0: prato novo.
1: Eu confesso que não sou uma pessoa que arrisca. Eu vou quase sempre para o mesmo.
0: Não arriscas, mas petiscas.
1: Petisco, não, isso petisco, acabo sempre a petiscar. Mas a questão é, eu por acaso até sou uma pessoa de impulsos, mas no que toca a essa situação, eu acabo sempre por ir parar à mesma coisa.
0: Muito bem, portanto, mas é um dilema que tu conheces, é um dilema que para ti não, porque vais sempre para a mesma coisa. Mas muita gente tem essa indecisão. Ou seja, vou comer aquilo que já sei que é bom ou arrisco uma coisa nova. E um dos maiores físicos do século XX resolveu esse dilema numa folha de papel durante um almoço há 50 anos.
1: Sim.
0: O físico era Richard Feynman, que foi Prémio Nobel da Física em 1965, que é um dos nomes mais brilhantes e excêntricos da ciência do século XX, conhecido tanto pelas suas contribuições para a física quântica, como pela sua personalidade irreverente e pelo gosto por tocar bongo. E a história começa num restaurante tailandês na Califórnia, nos anos 70. E um amigo do Feynman, o Ralph Lighton, estava indeciso. Devia pedir o frango com gengibre, que era o seu prato favorito, ou arriscava noutro prato do menu. E então o Feynman pegou numa folha de papel, porque ele queria ajudar o amigo, não é? E disse, isto é matemática. E resolveu o problema ali mesmo, porque ele escreveu aquilo mais ou menos num guardanapo, não é? E os apontamentos ficaram guardados durante décadas e só recentemente foram decifrados e a validade do modelo confirmada num estudo publicado este mês na prestigiada revista científica Proceedings of the National Academy of Science. Portanto, e o que é que dizia o Feynman? A questão é sempre a mesma. Portanto, imagina que vais a um restaurante durante um mês, 30 refeições. Nos primeiros dias vale a pena arriscar em pratos novos. Se descobrires algo fantástico, ainda tens muitas refeições pela frente para o repetir. Mas à medida que o tempo passa, a equação muda. Quando já te só restam duas ou três visitas, já não compensa o risco de comer algo medíocre e aí pedes o que já sabes que é bom. E o que Feynman calculou foi exatamente este ponto de viragem. A partir de que refeição é que a decisão racional é sempre pedir o favorito habitual. Portanto,
1: certo.
0: Antes desse ponto, devemos explorar. Depois dele, aproveitamos o que já conhecemos. E há aqui um pormenor contraintuitivo e que está na fórmula do Feynman. A decisão de explorar ou manter depende de duas coisas em simultâneo. De quantas visitas ainda tens pela frente e quão bom é o teu prato favorito atual. Ou seja, se tiveres ainda muitas visitas pela frente, só paras de explorar se o teu favorito for verdadeiramente excepcional. Por exemplo, se tiveres ainda 30 visitas pela frente, tu só mantens o teu prato habitual se ele tiver, por exemplo, nos 1,87% melhores pratos.
1: Meu Deus. Pelo meio até podes encontrar um novo favorito, ou não?
0: Não, não. Como tens muitas visitas,
1: okay.
0: Normalmente, a não ser que o prato seja mesmo excepcional, deves explorar.
1: Eu não consigo pensar nisto em números, desculpa. Tu tramas-me sempre, vá.
0: Carina, tens que pensar, isto está entre os 1,87% de melhores pratos.
1: Pois, claro que sim, pois claro.
0: Mas a história não ficou por aqui. Dois cientistas da Universidade da Califórnia em Berkeley decidiram tentar confirmar se a fórmula matemática de Feynman resultaria na realidade. Como é que as pessoas reais se comportavam perante esta decisão? E para testar isso, estes investigadores criaram um jogo online, uma espécie de simulador de restaurantes, e recrutaram 2.520 participantes. Cada um deles imaginava chegar a uma cidade nova e escolher onde jantar durante uma a quatro semanas. E os resultados foram surpreendentes. Sem nunca terem ouvido falar de Feynman, as pessoas faziam exatamente o que a matemática recomenda. Começavam mais aventureiras e iam ficando mais cautelosas à medida que as refeições se esgotavam. Não era a solução perfeita de Feynman, mas eram muito próximas. E este é um exemplo que toda a gente conhece bem. Há outros exemplos. Por exemplo, decidir se continuamos a namorar alguém ou não. A matemática diz exatamente a mesma coisa. Quanto mais novo és, mais vale a pena continuar a explorar, mesmo que estejas numa boa relação.
1: Certo.
0: Quanto mais o tempo passa, mais faz sentido aproveitar o melhor que já encontraste.
1: Mas atenção, não nego.
0: Atenção que eu não sei, pronto, isto não sei se os matemáticos serão os melhores conselheiros sentimentais. Eu ponho aqui este asterisco.
1: Pois, não, mas há aí uma certa verdade nisso, sim.
0: Mas há uma diferença cruel entre o restaurante e o namoro. No restaurante podes sempre voltar ao prato favorito. No namoro, em geral, não podes.
1: Quer dizer, há quem volte.
0: Pois, mas não há garantido. A pessoa que rejeitaste provavelmente já seguiu
1: pois,
0: em frente.
1: Certo.
0: Portanto, a matemática é impiedosa. Quanto mais tempo perdemos a explorar, menos tempo temos para aproveitar. Eu não sei bem se isto é reconfortante ou deprimente. É matemático.
1: Pois, no fundo é matemático. Obrigada, David.
0: Obrigado,
1: até à próxima.
0: Carina, até à próxima.
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0: 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E, habitualmente, também falamos com o Paulo Galvão a esta hora para saber como está o trânsito.
1: Vamos começar pela A4 com 5 km de fila, com o acidente do Porto para Amarante, depois da saída para Penafiel e com muita demora. No Porto, para sair do Porto para a Ponta Rábida, pela Ponta Rábida em direção a Gaia, há um acidente na Afurada. No início da A1, com muita demora a começar no Amial, a VCI também está completa do Freixo para a A3. A A3 acumula para entrar na VCI a partir do nó da A4 e a Avenida AEP está preenchida. Mantemos as filas na A29, ainda com um acidente por resolver de sul para norte, sentido Aveiro, Porto, antes da saída para Estarreja. A alternativa é A1 no nó da A25. Atenção ao IC2 na região de Lisboa, um incêndio já em fase de rescaldo junto à faixa de rodagem, antes da saída para Santa Iria da Zoia, com trânsito cortado e muito demorado para quem vem de Lisboa. Como alternativa para sair da capital, A1 está com luz verde. Temos na A1 obras em Vila Franca de Xira e fila de sul para norte, segunda circular congestionada do Estádio da Luz para o aeroporto, ponto 25 de Abril, Lisboa para Almada, com filas em Campo Lido e com acessos preenchidos para sair de Lisboa. IC20 com um acidente à saída da Costa da Caparica, nos semáforos dos Capuchos, também com demora. A Nacional 249-4 mantém acidente à chegada à A5 para quem está em São Domingos de Rana, também com filas compactas para quem vem de Tires e da Abóbada. Eixo norte-sul compacto para o túnel do Grilo, a ligação a Frielas está sujeita a demora porque há acidente na A1 em direção a Lisboa com um despiste, um capotamento na zona de Via Longa com filas demoradas. Nesta zona há também trânsito compacto na Estrada Nacional 10, na zona da Póvoa de Santa Iria. É tudo para já.
0: Para já. Até às 8 da noite continuamos a atualizar o trânsito por aqui e pode também utilizar a linha verde nacional e gratuita 800 21 0101. Boa viagem em direção ao fim de semana. 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
1: E se pensava que fechávamos a semana sem mais um postal do dia, está redondamente enganado. Vamos lá, isso é o último, é o de sexta-feira. Luís Osório está pronto para nos mostrar este postal do dia com um pedido. Vamos lá então descobrir.
4: Gosto de ficar quando nado para fora de pé. Gosto sempre de ficar, de permanecer nos lugares, de deixar a alma das cidades bater-me à porta, de provocar reações nas pessoas que encontro, nos velhos que são mapas mais completos do que qualquer um que possas comprar. Gosto de ver novos países, mas não de os acumular como se fosse uma máquina de carimbos e ansiedade. Dizem-me que é a prova de não ser um turista. Estes estão sempre de passagem. E os turistas profissionais somam viagens como eu livros, em que caminho pelas histórias, pelos tempos e pelos lugares. Gostava de ir aqui ou ali, quem não? Adorava perder-me nestas férias em Pequim, conhecer um encantador de cobras em Istambul, dançar o tango com uma avó de Buenos Aires, mergulhar na noite de Berlim, sentir o frio dos esquimós do Alasca, fazer o transiberiano, perguntar pelos segredos da Nigéria ou do Congo, o país em que nasceu o meu pai. Gostava de ir a esse e a milhares de outros lugares, mas sem pressa, como se tivesse todo o tempo do mundo, como se não tivesse de regressar, como se me pudesse transformar num outro, continuando a ser eu, o que é difícil de entender, até por mim próprio. Não quero acumular. Não quero acumular viagens, amores, objetos, tralha que não possa ser arrumada num saco de plástico em menos de 5 minutos. Não é falta de ambição, é excesso. É desejar mais, conhecer menos, mas melhor, saber do que nos lugares é silêncio, lentidão, profundidade. Eu não quero ser turista. Quero caminhar nas estradas e desertos como se lhes pudesse pertencer. Boa viagem para ti que me ouves ou lês. Boa viagem mesmo que não viajes. Perde-te e encontra-te.
1: E não há nada como viajar, a sério, para fazê-lo. O Postal do Dia regressa na próxima segunda-feira, mas fica disponível em podcast também e sempre em formato vídeo nas redes sociais da Rádio que Liga Portugal. E continuamos também a ligar Portugal através do tempo, até porque amanhã aguaceiros e trovoada previstos no interior durante a tarde, mais nublado também no litoral norte e centro do país. E sim, amanhã vamos começar a perceber, os termómetros vão começar a subir. E a ronda começa agora por Aveiro, onde vão estar 21 graus amanhã, Porto 25, Viana do Castelo e Leiria 27, Coimbra 31, Guarda e Faro 32, Lisboa 33, Vila Real e Viseu 34, Bragança e Braga 35 e, claro, depois é sempre a subir. Santarém e Setúbal 36, se estiver por Castelo Branco, Porto Alegre ou Beja pode contar com 38 graus de máxima e Évora amanhã é o distrito mais quente que chega aos 40 graus de máxima. E nós chegamos às 7 com a última edição do Programa da Tarde com Susana Barros. Até já! 7 horas no continente e na Madeira, 6 nos Açores. Estamos de volta à informação com a Susana Barros. Susana, a esta hora, no topo da atualidade, o que nos trazes?
5: O preço dos combustíveis que vai baixar na próxima semana, menos 10 cêntimos no gasóleo, menos 5 na gasolina. Depois do chumbo da reforma laboral no Parlamento, o Primeiro-Ministro garante que vai insistir nas alterações às leis do trabalho. Rui Tavares do Livre pede reflexão a Luís Montenegro. Silva Peneda, antigo ministro do PSD, entende que o governo não tinha alternativa perante as exigências do Chega.
1: 21 graus a esta hora no Porto e também em Ponta Delgada, 23 em Coimbra e no Funchal, 26 em Lisboa, 28 em Faro. Edição das 7 no programa da tarde, com Susana Barros.
5: As contas são da Associação de Revendedores de Combustíveis. O preço dos combustíveis vai baixar na próxima semana. Um alívio no bolso dos portugueses, afirma Mafalda Trigo na ANAREC.
6: Na próxima semana terá em média uma baixa de 10 cêntimos no gasóleo e de 5 cêntimos na gasolina. Entre segunda e terça-feira, os consumidores já poderão abastecer o mais barato.
7: Contabilizando já a mexida no ISP.
6: Exatamente. Uma descida considerável, já é um alívio nos bolsos dos portugueses. Agora, não quer dizer que, se as coisas se mantiverem estáveis, que vai acontecer uma baixa novamente na semana seguinte.
5: Mafalda Trigo, da ANAREC, entrevistada pela jornalista Alexandra Madeira. Um alívio no bolso dos portugueses, esta descida do preço dos combustíveis. Mais negros são os números de mortes nas estradas em Portugal. Este ano já morreram 227 pessoas em acidentes. É um aumento de 25% em relação ao mesmo período do ano passado. São dados ainda provisórios da GNR, mas que confirmam que há mais de 70 mil acidentes nas estradas portuguesas desde janeiro e até ao dia de ontem. Nem a negociação à última hora salvou a reforma laboral, mas o Primeiro-Ministro garante que vai insistir. Luís Montenegro lamentou o chumbo no Parlamento esta tarde, acusou André Ventura de pôr em causa a sustentabilidade da Segurança Social ao insistir na descida da idade da reforma, mas afirmou que as alterações à legislação do trabalho continuam a ser um objetivo do Governo.
8: O Governo não vai desistir de dar a Portugal condições para que o país seja mais competitivo, seja mais produtivo e, por via disso, se possam gerar mais oportunidades de emprego e pagar melhores salários. Esse objetivo é central e vai permanecer intacto nas políticas e nas propostas do Governo. Saberemos fazer a leitura política para recolocar este tema no tempo e no modo que forem convenientes. Isso será uma análise que farei no futuro.
5: Em Bruxelas, esta tarde, no final do Conselho Europeu, Luís Montenegro reafirmou também a confiança na Ministra do Trabalho.
8: Confiança absoluta. A Ministra do Trabalho, Solidariedade e Segurança Social mais não fez do que apresentar a posição do Governo. E a posição do Governo é inamovível, intocável. É da Senhora Ministra e é minha. E, portanto, a confiança é uma questão que nem sequer se coloca, honestamente.
5: Montenegro a reafirmar assim a confiança na ministra Palma Ramalho. Para José Silva Peneda, antigo ministro do PSD e presidente do Conselho Económico e Social, seria uma irresponsabilidade mexer na idade da reforma, como pretendia o Chega.
9: Daqui a 40 anos, um terço da população vai ser idosa, são pensionistas. Portanto, nós estamos aqui perante um problema que obriga uma grande reforma em termos de segurança social, desde logo no sistema de financiamento. Isso passa por medidas muito, muito sérias, muito responsáveis, e não é com medidas demagógicas e irresponsáveis, como propunha o Chega, no sentido de antecipar a idade da reforma. Portanto, se esta era uma condição imposta pelo sindicalista Chega, porque o Ventura hoje é mais sindicalista do que líder político, seria uma total irresponsabilidade. Portanto, para mim isto é muito bem em recusar essa condição.
5: O chumbo do pacote laboral no Parlamento não foi uma derrota do Governo, no entender de Silva Penedo, aqui em declarações à RTP Antena 1. Ele considera que este não era o momento para avançar com uma reforma laboral, mas sim com medidas concretas na área da economia, por exemplo, para aumentar a produtividade. Chumbada a proposta no Parlamento, o Livre diz agora esperar uma reflexão por parte do Primeiro-Ministro e pede a Luís Montenegro que permita ao Parlamento funcionar. Palavras de Rui Tavares em Belém, há pouco, no final de uma audiência com o Presidente da República, pedida pelo LIVRE. O deputado admitiu ver a governabilidade em dúvida e responsabiliza o Primeiro-Ministro.
10: Portugal, para a nossa política, o que nós vemos é que a situação, a governabilidade fica em dúvida. Mas, enfim, nós alertámos aqui mesmo, exatamente onde estamos, o Sr. Primeiro-Ministro para isto. Trata-se de uma direita radicalizada e cruel, e o Primeiro-Ministro tentou governar com ela, acreditou nela, andou este tempo todo a namorá-la, até ao momento em que acabou da maneira que acabou. Espero que o Sr. Primeiro-Ministro, enquanto líder do PSD, uma vez que vai ter um congresso do seu partido este fim de semana, faça a devida reflexão e se apresente ao país de outra forma.
5: Críticas de Rui Tavares, do LIVRE, no final de uma audiência com o Presidente da República para abordar o processo de revisão constitucional. António José Seguro recebeu esta delegação do LIVRE. Hoje, na próxima segunda-feira, vai receber o Bloco de Esquerda. A linha ferroviária de Cascais perdeu no ano passado quase 500 mil passageiros. Os números são da CP, enviados à Antena 1, numa linha que está com obras de modernização desde o final de 2022 e que espera novos comboios a partir de 2029. Com uma onda de calor à vista, a procura da linha de Cascais entre Lisboa, a partir de Lisboa e Cascais para ir à praia, aumenta, mas os atrasos e os comboios cheios fazem parte das queixas do dia-a-dia. Gonçalo Costa Martins.
11: Utilizei a primeira vez o ano passado e esta é a segunda vez.
12: Como é que estava da última vez?
11: Estava cheíssimo, não havia lugar para sentar.
12: Como é que está nesta altura aqui o ambiente?
11: Também está muito cheio e tivemos alguma dificuldade em entrar.
13: Eu apanho de um quarto para as oito e vêm cheios e muitas vezes atrasados. É tipo sardinha latada. As pessoas não têm espaço, vêm todas a abarrotar mesmo.
14: Como era meio-dia, pensámos que fosse uma hora que não tivesse tanta afluência, mas vinha cheio e depois com o calor é pior. Por causa dos cheiros e por causa de, pronto, da lotação, as pessoas coladas umas às outras é sempre mais complicado.
15: Amanhã está sempre muita gente, caótico, porque vai tudo para o trabalho, para as faculdades, para as escolas normais. No verão, mais gente.
12: Vieram de comboio agora?
15: Por acaso não, mas por acaso deixámos o carro ao pé da estação de comboios e de certeza que chegou um comboio porque vinha imensa gente a vir da linha de comboio, mas as pessoas utilizam muito o comboio para vir aqui às praias da linha, isso é certo, sim.
5: Os passageiros da linha de Cascais, da CP, escutados pelo repórter Gonçalo Costa Martins, uma linha que só no ano passado perdeu quase 500 mil passageiros. Na terra mais quente do país, aprendemos a lidar com o calor com os mais velhos. É na véspera de chegar uma onda de calor prevista já para amanhã, a jornalista Rita Colasso ouviu os conselhos do Centro Social da Amareleja, onde as notícias são vistas como exageradas.
16: Se há pessoas com um doutoramento em calor, são os habitantes da Amareleja.
17: Olha agora, é notícia. Está calor na Amareleja.
16: As notícias não assustam os mais experientes nesta matéria do Centro Social da Terra.
17: Nós aqui acabamos por estar um bocadinho habituados a estas temperaturas e a este modo de vida.
16: Tânia Garcia apresenta-se.
17: Sou a diretora técnica em substituição, a colega está de baixa e eu estou a substituí-la.
16: Para os 55 residentes do Centro Social da Amareleja, onde se conta uma senhora com 102 anos de vida, para eles, as notícias vêm com um manifesto exagero.
17: Está calor, é verão, está calor. Eles não acham que seja uma coisa de notícia.
16: Sempre que o calor aperta, há um carrinho a circular várias vezes ao dia pelos corredores e um lembrete para beber água.
17: Hidratar aqui, nós estamos muito perto de Espanha, acaba por ser o recolhimento, a cesta, durante a hora do calor. A hidratação, sempre muito importante. E nós acabamos por, a partir do final da tarde, é que se começa a viver. Refeições mais leves, com as saladas e os gaspachos para refrescar. E acaba por ser assim.
16: Água, gaspacho e recolhimento na terra mais quente do país, onde o calor é um modo de vida.
5: Rita Colasso e os conselhos de quem sabe. Fica em prisão preventiva a madrasta acusada de matar uma criança de 8 anos em Valpaços. A medida foi conhecida esta tarde no Tribunal de Vila Pouca de Aguiar. A advogada Mónica Teixeira não vai recorrer da decisão.
18: Não, não vou recorrer. Vamos aceitar, até porque ela própria disse, tenho consciência e quero pagar pelo que fiz.
5: A advogada da mulher suspeita de matar uma criança de 8 anos em Valpaços vai ficar em prisão preventiva. A fechar, dou conta de uma colisão entre dois comboios no Reino Unido, no sul de Bedford. É uma informação que vamos naturalmente continuar a acompanhar.
1: Termina assim o programa da tarde desta sexta-feira. Voltamos segunda-feira. Susana, bom fim de semana.
5: Bom fim de semana, Karina.
1: Edição das 7 no programa da tarde com Susana Barros, um simultâneo com a RTP Antena 1 Madeira e também com a RTP Mundo e online em noticias.rtp.pt. Avançamos também na viagem pelas estradas com o Paulo Galvão.
19: Vamos começar pela região do Porto, já vamos a Lisboa com um final de tarde muito difícil. Na região do Porto há um acidente por resolver na A4 em direção a Amarante, entre as saídas de Penafiel e Marco de Canaveses, com 5 km de trânsito sujeito a demora. Na cidade do Porto, trânsito compacto na subida do Dragão para a A3 na Via de Cintura Interna, a partir de Bonjoia, também entre o Hospital da Perlada e o Tabuleiro da Ponta Rábida, nos dois sentidos da Avenida AEP, mas mais demorado para quem vem de Matosinhos para o Porto. A A3 está também preenchida junto ao da A4 para entrar na via de cintura interna. Na região centro do país mantemos a ocorrência com um acidente na A29, sentido Aveiro-Porto, antes da saída de Estarreja. Trânsito acumulado, sujeito a demora. Região de Lisboa, atenção ao IC2. Está cortado no sentido Lisboa-Santiri-da-Zóia. Há um acidente com gravidade, envolver um pesado. Trânsito cortado. Os condutores que estão na fila estão a ser retirados muito lentamente em contramão pelas autoridades. O IC2 está a ser cortado agora na zona de Moscavide, em direção a norte, e, portanto, quem puder deve optar pela autoestrada do norte, pela A1, para sair de Lisboa em direção a Alverca. Quem vem da Alverca para Lisboa vai encontrar um capotamento na zona de Vila Longa, com demora. Filas também na Estrada Nacional 10, com um acidente na zona da Póvoa de Santiria. Na região de Lisboa, há filas também para a Ponte 25 de Abril, de Campo Lido para o Tabuleiro. Os acessos ainda estão no Pararranca. A segunda circular ainda está preenchida entre o Estádio de Luz e a zona do aeroporto, e C19 e A5, sem problemas.
1: Não está uma sexta-feira fácil este caminho para o fim de semana. Estamos de volta ao trânsito, mas daqui a pouco a linha verde continua disponível. É o 821-0101. Faça boa viagem a ouvir o contraditório. Auditório já a seguir com Natália Carvalho.
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0: Não passou. Tudo parecia encaminhado, mas o Chega roeu a corda. O Chega chumbou o próprio governo, depois de meses de negociação, depois de Ventura ter dito que faria mudanças, mas ainda assim foi dando uma no cravo, outra na ferradura. Certo é que, nas últimas horas, toda a gente já achava e dava como certa esta aprovação. Certo é que a reforma laboral não passou no Parlamento. O país não acaba, dizia há umas semanas o Primeiro-Ministro. A esquerda aplaudiu o chumbo de pé. Aguiar Branco ficou indignado com esse aplauso. E o calendário não podia ser pior para Luís Montenegro. O Congresso do PSD arranca já este fim de semana e o líder chega à anadia, não com uma reforma estrutural aprovada para exibir, mas com a prova pública de que a sua maior aposta governativa depende de um parceiro que, no momento decisivo, lhe diz não. A pergunta que ninguém vai querer fazer em voz alta, no palco, é simples. Que crédito tem um primeiro-ministro que negociou durante meses com o Chega e ainda assim não conseguiu convencer André Ventura? E o Partido Socialista fica sem nunca ter assinado nada com o Chega, ao lado de André Ventura, não contra ele. Não será também um desconforto? E temos a Justiça. O agente da PSP que matou Odair Muniz foi condenado a 3 anos e 6 meses de prisão, com pena suspensa, por excesso de legítima defesa. O Tribunal deu como provado que Odair Muniz não tinha faca. Um caso que incendiou bairros, abriu uma ferida sobre a relação entre o Estado e as comunidades migrantes, chega agora a uma conclusão judicial, mas falta certamente a conclusão social. E lá fora, esta semana ficou também marcada pelo fim formal da guerra entre Estados Unidos e Irão. O memorando foi assinado, o Estreito de Hormuz reabre, as sanções petrolíferas começam a aliviar, um desfecho que muda o tabuleiro económico global. Poder, quem o exerce, e a que preço? Acho que é este o fio condutor para este contraditório de António José Teixeira, Luísa Meireles e Maria Castelo Branco. António, vamos começar por esta surpresa do dia, o chumbo do pacote laboral, quando tudo parecia encaminhado que o Chega iria estar ao lado da AD para aprovar na generalidade a reforma laboral. O que é que isto quer dizer?
1: Tudo parecia.
0: Tudo parecia.
1: E talvez a percepção, num tempo de percepções, para o eleitorado e para a sociedade portuguesa, seja mesmo essa. As coisas estavam encaminhadas. Ontem o Soares disse que hoje, sexta-feira, seria aprovado, com ar triunfante.
0: O próprio líder do Chega fez todo um discurso ao lado
1: do líder do Chega, fez todo o discurso em coro contra o Partido Socialista. Pareciam duas bancadas afinadas em que o seu entendimento também devia ser lido como uma rejeição do PS, esse partido extremista. Vale a pena lembrar que a Ministra do Trabalho esmerou-se na linguagem que utilizou, os neomarxistas, o perfume à geringonça, a ideologia de empobrecimento, a flotilha do Bloco, o trincheirismo belicista do LIVRE, enfim, podíamos ir por aí fora. O vocabulário estava muito afinado com o Chega, e as coisas pareciam, digamos, derivar de uma equidistância para uma verdadeira aproximação. Eu acho que a percepção é essa. A realidade pode até não ser e não será, mas a percepção é essa. Aquilo que fica é um vexame absoluto para um partido que é governo, que obviamente tem que negociar, que já negociou boa parte daquilo que era mais importante e emblemático com o Chega, seja em relação à imigração, à nacionalidade, à autodeterminação de género, veremos onde chega, veremos se a segurança social, se há atrevimento para ir por aí, ou mesmo a lei de bases da saúde. A verdade é que os grandes entendimentos, as grandes negociações foram com o Chega. E bem pode o PS dizer, bom, mas com o PS recusa-se a negociar. Bom, o PS foi gozado, e José Luís Carneiro foi gozado abundantemente por andar a fazer propostas, por andar a escrever cartas que não tinham resposta. Luís Montenegro quase se riu a dizer, bom, o Sr. Deputado tem que perceber quem é governo, somos nós, e portanto nós é que temos as nossas ideias, os seus contributos são bem-vindos, mas não passam disso. André Ventura reuniu duas vezes esta semana com o Luís Montenegro, com o Primeiro-Ministro. Não reuniu, o Luís Montenegro não chamou, podia também ter feito esse esforço, isto parece a concertação, não chamou José Luís Carneiro. O que aqui fica é um fracasso em véspera de Conselho. Obviamente que vai sobrar a vitimização. Vamos assistir à vitimização. Um governo que quer fazer reformas e estão todos contra ele. O Chega, os extremistas Chega.
0: Mas isto fragiliza Montenegro, PS, não?
1: Como?
0: Fragiliza Montenegro. Pelo menos agora no imediato. Eu acho que fragiliza dizer, chegar porque... ao Congresso sem reforma e enganado por aquilo que ele já tinha eleito como parceiro.
1: O Chega e André Ventura foram iguais a si próprios. O engano é esse. É que André Ventura é um populista, é um oportunista. Os ventos, quando sopram, basta ver uma sondagem, por exemplo, que saiu hoje, com o Chega à frente do PST e dizer, pois, o nosso grande objetivo é matar o PST. O líder da Distrital de Braga, vamos ver se ele fala no Congresso, Carlos Eduardo Reis, chamava precisamente hoje a atenção que o Chega quer acabar com o PSD. É isto. Este é o líder da Distrital do PSD, não é do PCP nem do PS. Uhum. Chamou a atenção André Coelho Lima, que já foi vice-presidente do PSD, precisamente para o mesmo problema. Porque o parceiro moderado das palavras do meio para ressuscitar o discurso presidencial no 10 de junho passa por um espectro central nas questões mais importantes. O PSD, o Luís Montenegro e o Hugo Soares já deviam ter percebido isso há muito tempo. Para o seu bem, para levar a legislatura até ao fim.
0: Vamos pois fazer bem, várias rondas sobre isto.
1: É um vexame para o Congresso.
0: Luísa, isto Ventura acaba por, num momento decisivo, reforçar a imagem de partido, a do dele Chega, imprevisível, ou de um partido que não se deixa capturar pelo poder?
2: Não, de modo nenhum. Eu acho que não é nada de não se achar
0: nem uma coisa nem outra.
2: Sim, acho que é mesmo do partido imprevisível. Eventualmente pode também ser a outra coisa depois, lá mais para diante, não sei. Mas para já, acho que deu pela enésima vez a lição de que não se pode contar com o Chega. E efetivamente para o governo, eu acho que é uma derrota mesmo. Não há como escondê-la, nem há como dizer de outra maneira, porque se nós atentarmos ao que aconteceu desde há um ano, repara, foi a 25 de julho do ano passado que esta proposta foi feita pela ministra, cujo destino, aliás, agora gostaríamos de ver, mas eventualmente manter-se-á, não sei. Mas ela empenhou-se de corpo e alma nesta proposta de lei. Mas esta discussão foi feita na concertação, aparentemente até ao limite, mas depois sempre, a partir da altura, com uma música em surdina, que era, se isto não for aprovado aqui, vamos para a Assembleia, e sempre com o Chega, e aí ela, aliás, a dizerem que, a pedirem que, este pacote
0: chegasse
2: ao Parlamento, porque aí eles podiam dizer alguma coisa e não na concertação social. E foi o que aconteceu, acabou por acontecer. Se isso foi querido ou não, a verdade é que nós vemos este projeto entrar no Parlamento, com ainda por cima algumas das coisas, retirando algumas das coisas às quais já se tinha chegado a acordo com a UGT, nomeadamente, sim, só com a UGT, e para eventualmente servirem de moeda de troca para outras coisas. Agora, nós ontem assistimos ao debate sobre o pacote laboral na Assembleia da República, em que eu diria que estava tudo feito. Uhum. O discurso da André Ventura, aos gritos, a dizer que vai ser, e o próprio Hugo Soares, que disse, queira ou não queira, isto vai ser, gostem ou não gostem, foi assim que ele disse, isto vai ser aprovado. O que é que
0: aconteceu?
2: Portanto,
0: era a convicção total, de tal maneira que a AD nem sequer tentou fazer baixar o documento.
1: Sem votação para as possibilidades.
2: Sem votação, é verdade.
1: Portanto, a autoconfiança era tão grande.
2: Exato, e aí erra no seu ponto de vista. Agora, eu acho que neste momento... Parece-me que está morto e enterrado este pacote. Agora, nós até vimos, não viste na televisão, o Tiago Oliveira emocionado.
0: A chorar. Lágrimas nos
2: e há um outro
0: nas
2: dado muito interessante.
1: Uma grande vitória
2: podemos...
1: para o movimento sindical.
2: É verdade. E nós até vimos uma coisa engraçada na bancada do Chega, que é habitual quando na relação à votação, aquela primeira fila bancada do Chega levanta-se e os outros ficaram sentados. Uhum. E agora aconteceu o mesmo, tendo em vista, não sei se o que aconteceu foi que efetivamente não estavam ainda a par das últimas notícias.
0: Maria.
3: Então,
0: Sim.
3: Diz-me.
0: Não, prefiro que fales e eu não faça perguntas porque estou com um problema na garganta.
3: Opa, olha, Natália, eu estava... Eu achei que era possível que o Chega votasse a favor, mas eu estava mais inclinada para este resultado só por uma razão: o Chega está farto de fazer isto. Em 2024, o Chega tinha chegado a um acordo, eu acho que isto é o mais emblemático, as pessoas se lembram melhor, mas há vários exemplos disto. Mas em 2024, o Chega tinha chegado a um acordo com o Governo, com a AD, ou com a bancada que apoia o Governo, para a eleição do Presidente da Assembleia da República, e roeu a corda no último segundo. Também tínhamos o Hugo Soares a dizer que o acordo estava feito, que já tinham chegado a um entendimento. O Chega deu sinais um pouco contraditórios, mas chegou a dar sinais de que ia ser um walk in the park, como dizem os ingleses, e depois acabou por não ser, e aliás o Partido Social-Democrata teve que se aliar ao Partido Socialista, que na altura
1: foi salvo pelo PS, foi salvo, absolutamente salvo, in extremo, de um vexame.
2: Sim, com aquela solução estranhíssima da...
1: Que não se cumpriu, aliás.
2: Exato, que não se cumpriu, exato. Que era metade da Guiá Branca, outra metade Francisco Assis, eventualmente.
3: De um socialista, exatamente. Pronto. E isto significa o quê? Que o Governo, já em 2024, sabia que não se poderia aliar a um partido que diz, num dia que o Governo é cheio de prostitutas políticas, e que no dia a seguir quer muito fazer um acordo, vão sempre roer a corda se o vento soprar para esse lado. Eu acho que o Chega, eu tenho dito isto, eu acho que o Chega é um barco à vela. Porquê? Se nós virmos... Porquê que eu estava convencida que o Chega ia roer a corda? Porque 57% do eleitorado do Chega, segundo a última sondagem do Expresso em relação a isto, 57% do eleitorado do Chega estava contra este pacote laboral. Era mais do que o eleitorado do Partido Socialista.
1: O Conselho Nacional do
3: Chega. E, obviamente, evidentemente mais também do que o eleitorado do PSD, que também não está totalmente de acordo. É cerca de um terço que discorda do pacote laboral. E o Conselho Nacional do Chega também tinha votado contra. E, portanto, claro que o Chega tem que fazer esta performance de que está a tentar chegar a um acordo em defesa dos trabalhadores. Mas a partir do momento em que André Ventura diz que a idade da reforma é uma condição sine qua non, já indica que está a ver-se um pouco entre a espada e a parede e que tem que fazer tudo para não aprovar este pacote laboral. Há outra razão também, é que o Chega tem tentado infiltrar-se nas associações sindicais. Tem tentado, inclusivamente, e temos dirigentes da UGT a dizer isto, tem tentado infiltrar-se dentro da UGT, e isto era um problema também de gestão da UGT nas negociações deste pacote laboral. E, portanto, o Chega tem todo o interesse neste ponto, em colar-se à esquerda, apesar de fazer uma performance de associação à ministra ontem no debate, de atirar ao PS, porque também não quer ser colado ao Partido Socialista e, portanto, tentou navegar aqui numa água muito conturbada e acabou por votar contra este projeto. O que é que isto significa também para Luís Montenegro? É que eu não acho que Luís Montenegro esteja assim numa posição tão complicada. Eu até acho que Luís Montenegro prefere, vou dizer aqui um hot take, eu acho que Luís Montenegro prefere este desfecho.
2: Ai, não acredito nada,
1: não,
2: Maria.
1: Não acho.
3: Porque...
1: Acho que ele teria que ser encenado de outra maneira. Exato. O problema é que a encenação não contempla essa possibilidade.
0: Tudo
1: ele vai
0: para...
1: por aí.
2: Não teve tempo para isso.
1: A vitimização vai por aí.
3: Mas,
1: eu não tenho nenhuma dúvida.
3: Mas repara, né? repara numa coisa. Luís Montenegro contradisse a sua ministra há cerca de um mês, pouco mais de um mês, contradisse a sua ministra quando a ministra diz que isto é importantíssimo para o governo e esta reforma laboral, se não for para a frente, significa que o país não vai avançar, e faz toda uma análise muito catastrófica em relação ao futuro,
0: a
3: ligar o futuro do país ao futuro desta reforma laboral, e Montenegro diz que não cai o Carme e a Trindade no dia a seguir, portanto está a desautorizar a sua ministra. Agora tem dito também que a reforma laboral, certo, mas que a reforma laboral também não é assim tão importante. Nós tivemos ontem Pedro Duarte, por isso é que eu acho que o PSD já estava a achar que isto podia acontecer. Pedro Duarte, que continua, apesar de ser agora Presidente da Câmara do Porto, continua muito próximo de Luís Montenegro, um dos seus braços direitos, e foi durante o primeiro governo de Luís Montenegro. Pedro Duarte disse, voltou a dizer, como o Primeiro-Ministro tinha dito, que não era importante, assim tão importante, esta reforma laboral, e que não era essencial para o país. Isto é um recuo da posição do PSD, parece, mas na verdade eu acho que isto é a posição do Primeiro-Ministro durante estas negociações contra a sua ministra. Esta ministra,
2: Maria,
3: é profundamente e marcadamente ideológica,
2: com isso, não.
0: Haja contraditório.
1: Maria,
0: está à distância, a Maria está à distância, mas já está isolada. Já estás isolada, Maria.
3: Estamos a dar jus ao nome do programa. Deixa-me só acabar com isto. A única razão que me parece, por isso é que eu acho que o Luís Montenegro está contente, pode amanhã chegar ao PSD e dizer que existe uma força de bloqueio de facto e que ele precisa de uma maioria maior. Isso é o primeiro ponto. E o segundo ponto é que, aprovado este pacote laboral para apreciação na especialidade, isto iria colar o PSD mais à direita do que o Luís Montenegro quer, parece-me, porque o Luís Montenegro quer continuar o centro do sistema para ter a certeza que o Partido Socialista não se centraliza. E
0: esse certo é
3: a sua estratégia das 2024.
0: Percebendo esse teu argumento, há aqui um custo de credibilidade ou não?
1: O problema dos estáticos e daqueles que têm poucas convicções é que muitas vezes é-lhes mais fácil colar à demagogia e ao vento que está a soprar do que propriamente, digamos, uma ideia mais concreta que os leve com o rumo certo até ao futuro. E o problema de Luís Montenegro é esse, é ele mais facilmente cola e favorece as bandeiras do Chega. Dou um pequenino exemplo que vale pouco. Não chega para justificar muita coisa. Foram retirados os subsídios de mérito cultural a umas dezenas de pessoas que devíamos estimar porque têm dificuldades de sobrevivência. Esta retirada tem apenas um objetivo. São sinais para o Chega. As bandeiras são os sinais para o Chega. A PSU, sendo um compromisso que o PS e António Costa fez quando o PRR, devia ser, até para vincular o PS, negociado com o PS para comprometer o PS nessa medida. E não foi. Porquê? Porque o empenho nos ventos, convencido, como o Pedro Passos Coelho lhe chamou a atenção, embora isto também se pudesse aplicar a Passos Coelho noutras situações, de que imitar o populista ou ir atrás dele significa perder a prazo. Ora bem, Luís Montenegro não percebeu isso ainda. Eu acho que ele mais facilmente aderir à ideia de que o populismo, se calhar, tem que ser aceito porque é a única maneira de nós sobrevivermos, às vezes tem um preço, e esta encenação, é possível encenar isto. Podiam-se ter chamado também o Zé Luís Carneiro esta semana. Não convenciam o Zé Luís Carneiro, mas demonstravam que o PSD esteve aberto aos dois. Ora, ele não esteve. Nem sequer aquilo que saiu, disse a Luís há pouco, da concertação foi aproveitado por inteiro, porque isso era um argumento que o favorecia. E depois, o erro maior de Luís Montenegro é não ter percebido o resultado das presidenciais e daquilo que foi o seu próprio posicionamento em relação a António José Seguro e André Ventura, porque essa foi a prova de fogo. Ele não percebeu que no país, por enquanto, a tal maioria de direita de que nós falamos pode ter outra geometria que não é necessariamente uma maioria de direita.
0: Luísa, para chegar aqui, o Montenegro tinha que ter jogado de outra forma, é isso? No fundo é o que o António José Teixeira está a dizer.
2: Sim, sim, sem dúvida. Para chegar aqui, quer dizer, para chegar aqui para um acordo...
0: E esta derrota? Isto não deixa de ser uma derrota.
2: Eu lá amanhã vai chegar
0: a Ana Dia não cumpriu
1: exatamente. Essa parte não é
0: este, este é o lado, mas há uma derrota por explicar, porque assim, ele pelos vistos, ou foi muito ingênuo.
1: Houve novas exigências.
2: Houve novas exigências. Eu também acho que sim, eventualmente, nas suas múltiplas cabriolas, e o Chega hoje, porque nós, todos nós soubemos da tal carta ou da tal mensagem aos líderes, aos membros do Chega, da bancada.
0: Ainda não havia acordo.
2: Que ainda não havia acordo e hoje estiveram reunidos toda a manhã e depois ainda pediram mais meia hora. Quer dizer, houve ali uma exigência de última hora que eles já sabiam que era para fazer isto. Agora, o que eu acho para Montenegro amanhã, este fim de semana teremos o Congresso do PSD. Já era previsível que, digamos assim, que o bobo da festa ia ser o PS, digamos. Agora, neste momento, acho que não. Agora, só há uma coisa que eu penso que pode... não é esta derrota favorecer o Montenegro, é esta derrota ir de acordo àquilo que efetivamente pensam os eleitores de Montenegro, que eventualmente precisavam.
0: Ou seja,
2: ainda...
0: é uma derrota que, apesar de todos os erros táticos, pode transformar numa vitória para Montenegro a prazo. Melhor do que ao contrário.
2: Não sei se é bem assim. Ele empenhou-se, eu acho que ele se empenhou nesta reforma, juntamente com a sua ministra. Eu acho que ele às tantas deu o corpo às balas, ele próprio. Por isso não me parece que seja assim. Agora, é que de um ponto de vista do seu próprio eleitorado, ele é muito pragmático, nós já percebemos, e a ideologia também passa ali ao lado. Mas, aliás, como a maioria hoje dos partidos, dos grandes partidos, e nomeadamente o PSD, que sempre foi muito mais pragmático que ideológico. Agora, não sei, eu, tendo em vista as sondagens, tendo em vista os resultados das eleições, eu acho que provavelmente, quer dizer, o povo eleitor do PSD é povo trabalhador. Não me vão dizer que quem esteve nas manifestações ou que fez greve só era à esquerda, digamos assim, entre o PS, o BE e outros. Uhum. Não, é povo trabalhador que sabe que estas coisas vão contra eles.
0: Maria, isto no fundo é, apesar de amanhã Montenegro chegar à Nadia com uma derrota difícil de explicar face a estas negociações, isto abre caminho a um outro novo cenário, que é voltar a negociar com o PS, nomeadamente o Orçamento de Estado que vem aí.
3: Pois, repara, eu acho que Luís Montenegro, eu aqui estou em discórdia, lá está, estou em contraditório. Eu acho que Luís Montenegro consegue virar esta derrota numa vitória por várias razões. Uma delas, e parece-me a mais relevante, é que Luís Montenegro, apesar de tudo, não se colou assim tanto à sua ministra. E isolou a sua ministra, de certa forma, em vários momentos, nomeadamente num dos momentos em que a ministra se auto-isolou. Porque vocês lembram-se de quando a ministra criticou o Presidente da República de uma forma muito marcada, quando disse que o Presidente da República era o responsável pelo falhanço das negociações com o GT, porque tinha desequilibrado a balança a favor do GT.
1: Desculpa interromper-te, Maria, mas é só para lembrar que a ministra é do mesmo governo, não é de outro governo.
3: Não, precisamente, mas a ministra
1: foi... Luís Montenegro
3: foi,
1: é tão responsável por o que a ministra está a fazer como a ministra.
3: Eu não estou em desacordo que o Luís Montenegro seja responsável, porque em última instância é o primeiro-ministro e dá responsabilidade, e dá confiança política à ministra. Mas também é verdade que todo o governo fez exatamente o contrário. Todo o governo se apressou em mitigar os danos destas declarações da ministra, porque a ministra, em última instância, pôs o governo em pé de guerra com o Presidente da República. Porque foram críticas Mas o que Luís Montenegro também sabe é que esta ministra, porque é marcadamente ideológica, tem criado alguns problemas ao governo e conseguiu durante estes meses, apesar de tudo, distanciar-se taticamente da sua ministra. Eu não sei qual será o futuro da ministra do Trabalho, até acho que agora Luís Montenegro, se admitisse, seria precisamente isso, seria uma admissão de fraqueza, de que não consegue controlar os seus próprios ministros. Não sei se a ministra do Trabalho apresenta a sua admissão, porque ela já deu a entender que não passando este pacote laboral não teria força anímica sequer para continuar no governo, porque esta reforma laboral é dela. Agora, Luís Montenegro pode dizer no Congresso do Partido Social Democrata que ele até queria muito fazer reformas.
2: Pois, vitimizar-se.
3: E eu até acho que isto
0: este resultado, acho... Maria, afasta ou não definitivamente o Chega de um futuro entendimento com o PSD? Ou seja, parecia encaminhado que iria ser o parceiro privilegiado até ao final da legislatura.
2: Tal xeringonça.
3: É uma xeringonça, exatamente.
0: O que é que acontece com isto?
3: Não, eu não acho que isto afaste, porque nunca afastou. Porque esta foi exatamente a mesma pergunta em 2024, quando foi a eleição do PAR. Em 2025, aliás, em 2024 também, para o Orçamento do Estado de 2025, quando o Chega roeu a corda nas negociações com o Orçamento, porque o Partido Social Democrata também estava a privilegiar o Chega.
0: 30 segundos para concluir.
3: Em 2025 também. E, portanto, esta pergunta surge sempre que o Chega roe a corda. Mas o PSD, porque a tática de Luís Montenegro é posicionar-se ao centro, e com isto não estou a dizer que concordo ou que discordo, é só uma análise. Ele quer posicionar-se ao centro e dar a entender que tanto fala com o Partido Socialista como fala com o Chega, e não escolhe nenhum, apesar de as suas grandes reformas terem preferência clara de diálogo com o Chega. Eu não acho que isto signifique, e o Chega também sabe isto, eu não acho que isto signifique que o Partido Social Democrata deixe de falar com o Chega, até porque eles têm medo lá dentro de que, falando só com o Partido Socialista, o Chega fique o verdadeiro partido de protesto e que depois ganhe com isso nas próximas eleições. É de facto um equilíbrio muito frágil de Luís Montenegro.
0: Eu tenho
3: acho
0: um
3: que ele pode ganhar com isso agora.
0: Para fechar esta parte, António.
1: Eu esta parte final da Maria concordo, acho inteiramente isso. Acho que o duelo verdadeiro que o Luís Montenegro e o PSD têm na sua cabeça é com o PS.
0: E acho era que aí que eu ia perguntar, ou seja, vai ter que dialogar com
1: aquele
0: o PS de uma forma que não
1: contra
0: quis.
1: O PS feito com o Chega é uma coisa interessante, do ponto de vista instrumental. E, portanto, isto ainda é também o peso de toda a memória e toda a experiência política que vem de trás, porque foi sempre assim, não é? E a ideia de que temos que esvaziar o Chega e temos que conter o Chega também é feita desta maneira. Eu acho que o PSD vai continuar a cair em tentação, acho que o PSD se vai correr o risco, sobretudo se a situação económica e social se degradar, de ver a sua base social fugir-lhe, e esse é um desafio que obviamente Luís Montenegro devia ponderar, e julgo que vão surgir nos próximos tempos, é a minha previsão, algumas vozes talvez não tão concordantes. Este vai ser um congresso absolutamente controlado, com pouca história, com dois discursos, e talvez alguém possa vir fazer um reparo e fuja a esse controle.
0: E vamos já ter
1: isso.
0: Pedro Passos Coelho provavelmente ainda este fim de semana a dizer qualquer coisa. Sim, Luísa Meirelles, ou no próximo fim de semana.
2: Não, eu queria
0: Luísa Meirelles, são 30 segundos que eu estou.
2: Mas eu queria pegar nesta história do congresso, porque na tal entrevista que há bocado o António citou do Carlos Eduardo Reis, que é o líder da Distrital de Braga, contra, e que venceu contra
0: a direção.
2: Soares, sim, contra a direção, ele disse uma coisa muito interessante sobre este congresso, é que este congresso só era importante por ser antes do próximo, porque o próximo é o que define o ciclo político, é aquele que vai acompanhar o fim do ciclo político de um primeiro mandato, se houver. Mas, na verdade, eu acho que Montenegro, ele próprio agora, nós já percebemos que se vai vitimizar, que vai dizer que ele esteve ao centro, nós quisemos, mas não nos deixaram. Mas a verdade é que o que ele tem dentro do próprio partido a reclamar é a falta de reformismo, não é a vitimização. E eles desta vez, eu acho que tentaram mesmo fazer esta reforma, para provar que esta reforma...
0: Para provar pelo menos alguma coisa.
1: Exatamente. A partir de basicamente faltou-lhes capacidade, isso é o que fica do fim do dia. É.
0: Sem ir em contramão, vamos conferir o trânsito a esta hora.
4: Vamos começar pela região de Lisboa. Está cortado o IC2 para sair de Lisboa para Norte com um acidente com gravidade envolver um caminhão antes da saída para Santa Iria da Zóia. Para este acidente ficaram retidos condutores que estão parados já há mais de uma hora nesta ocorrência. O IC2 está cortado na zona de Moscavide. Os condutores estão a ser retirados em contramão, orientados pelas autoridades para sair deste local. A alternativa é A1 para sair de Lisboa para Norte, que também já tem filas compactas a partir da zona do Rio Trancão em direção a Santa Iria da Zóia. Temos esta hora um acidente à entrada da A8 na zona de Frielas, para quem vem do túnel do Grilo. Ponte 25 de Abril, Norte-Sul, está com um trânsito acumulado de Campolide para o Tabuleiro. Praticamente não há demora no acesso da Alcântara para sair de Lisboa. Assim que está lenta do Alto de Monsanto para as Amoreiras, segunda circular completa ainda esta hora entre as Torres de Lisboa e a chegada ao aeroporto. Há trânsito compacto também na Cril, com um acidente no Senhor Roubado, sentido Algés, Sacavém, também com trânsito a complicar. Há um capotamento a ser resolvido na A1 em direção a Lisboa, na zona de Via Longa. Estrada Nacional 10, com acidente na Póvoa de Santa Iria, também com demora. Na cidade do Porto, uma ocorrência agora junto ao Nó das Antas, na subida do Dragão para a A3, Avenida AEP preenchida. A A3 também compacto entre a saída para o Hospital de São João e a entrada na Via de Cintura Interna, ligação à Ponta Rábida para sair do Porto. Está também ainda com trânsito lento entre o Nó de Francos e a entrada no Tabuleiro. 821-0101, linha verde do Serviço de Trânsito da RTP Inter1, que é nacional e grátis e que está livre até às 8 da noite.
0: É o contraditório, de António José Teixeira, Luísa Meirelles e Maria Castelo Branco. Segunda parte, Odair Muniz, a sentença e o que fica por resolver. António, o tribunal deu como provado que Odair Muniz não tinha faca, mas considerou que houve legítima defesa, ainda que com excesso de meios. Esta sentença encerra o caso ou vai aprofundar uma divisão sobre como se lê o que aconteceu?
1: Acho que esta sentença é uma sentença estranha. Eu hoje estava a ler alguns comentários curiosos, tentando explicar o que é que está, ou seja, por um lado, o reconhecimento de que o polícia é responsável por um homicídio, e ele ficou provado, mas, por outro lado, a sentença considera que houve legítima defesa com excesso de meios, é assim que foi dito. E, portanto, a pena suspensa, apesar dos 3 anos e meio e das indemnizações, é estranha, tendo havido um homicídio que não tem razão de ser, sobretudo tendo em conta que o uso da força por parte do polícia era possível, que aquilo que a polícia invocou como a existência de uma faca essa faca foi plantada, nunca se provou que tivesse presente, pelo contrário. Houve um comunicado da polícia que mentiu manifestamente e a Direção Nacional da Polícia de Segurança Pública tem a obrigação de o reconhecer e de apurar responsabilidades. Houve uma faca plantada durante este processo e isso envolveu responsáveis da polícia e eles têm de ser responsabilizados. O que ouvimos foi uma pena suspensa, num homicídio em que nem sequer um pedido de desculpas o Diretor Nacional da PSP teve ainda a ocasião de fazer, apenas dizendo que tinha uma solidariedade completa com o agente policial, que por enquanto não está impedido de voltar a ser agente policial. E tudo isto nos deixa uma grande interrogação, é se não se aplica a lei da mesma maneira a todos, se a polícia tem uma lei diferente. E se aquilo que aconteceu em função da morte de Odair Muniz, que conduziu a revoltas, obviamente que não podemos justificar, mas que são revoltas que conseguimos compreender no sentido em que resultam de uma incompreensão e mais do que isso, com uma desconsideração de que as populações ou aqueles que têm porventura menos força pública sentem por parte das autoridades. E isso conduziu a revoltas e distúrbios como nunca se tinha visto na região de Lisboa. Sim. E eu espero que esta sentença, que ainda está a tempo de ser corrigida, apazigue aquelas populações, lhes dê outras garantias que esta sentença não dá.
0: Luísa Meireles, há aqui uma diferença entre a justiça feita e justiça sentida pelas comunidades, nomeadamente as que foram afetadas?
2: Olha, eu gostava de colocar a questão de outra maneira, que é assim, o que é um polícia? É um homem que nos defende, é um homem que anda armado. E é quem a gente pede auxílio quando está aflita, quando há um ladrão, quando somos atacados, quando há violência, quando exercem violência sobre nós.
0: Não imaginamos ser atacados por polícias?
2: Não. E o que me fez impressão esta decisão, que foi tomada de forma unânime pelos três juízes que participaram neste julgamento, é com certeza uma, pelo que li, é uma decisão até rara, não é só estranha como é rara, é excesso de legítima defesa, é uma coisa rara, sobretudo vindo de um polícia. E depois, aquilo que choca é que ele tem 3 anos e meio, acho eu, e depois pena suspensa. Uhum. Eu acho que um polícia, as medidas contra um polícia não podem ser iguais, exatamente porque é ele que nos defende, que é aquele a quem a sociedade confia para defender os cidadãos, não pode ser as mesmas de um cidadão normal. Porque eu também li alguns que é exatamente a mesma pena daquele ator que foi condenado por violência doméstica. Agora repara, este jovem de 22 anos que matou o Odair Muniz e que provocou os tais
0: distúrbios
2: que nós conhecemos e nos lembramos, teve como atenuantes ser muito jovem e não ter antecedentes de violência. Mas repara, matou alguém. Uhum. E depois a alta autoridade da polícia, não é? O superintendente, não é? Disse que prestou-lhe a sua solidariedade, não teve uma palavra em relação
0: com a família
2: à família. E eu pergunto a mim própria como é que pode haver uma sociedade que fique mais descansada perante uma decisão destas e que eu até ousaria dizer que esta decisão colocou o Sr. Ministro da Administração Interna em maus lençóis. Porque ele que sempre defendeu e se mostrou muito intolerante para os comportamentos desviantes da polícia, não sei como é que se vai agora ver com isto. Porque ele vai ter a possibilidade de ser reintegrado na polícia, que foi uma coisa que lhe foi imediatamente
0: verdade,
2: suspenso.
0: No princípio,
2: por isso,
0: sim.
2: Eu estou estupefacta, independentemente, claro, ser uma leiga neste assunto, não conheço o processo, não faço ideia o que é que lá está, mas em termos do que é o resultado deste processo como cidadã, interrogo-me e questiono-me e coloco muitas dúvidas.
0: Maria Cristel Branco, é uma sentença que choca?
3: É uma sentença que choca muito, Natália, para além do que já disse o António e do que já disse a Luísa. Há aqui um problema muito grande e queria reforçar isto em relação à faca. Porque há uma hipótese que se levanta em tribunal por um dos agentes responsáveis pela gestão do local do crime, depois de ter sido morto Odair Muniz, que admite no local ter tido de impedir os colegas de mexerem no carro do Adair Muniz, depois do Adair Muniz ter sido morto. Portanto, ele levanta a hipótese de a faca, que o próprio tribunal admite que não existia, antes da ocorrência, ou seja, antes de ter sido feito o disparo, o tribunal admite isto, apesar de tudo, de certa forma, iliba a responsabilidade mais grave do agente que mata Odair Muniz, de 22 anos, porque a pena suspensa e umas indemnizações ecas, desculpa a minha palavra, mas indemnizações ecas de 20, 30 mil euros, 90 mil euros à família de Odair Muniz, e umas indemnizações ecas, desculpa a minha palavra, mas indemnizações ecas de 20, 30 mil euros, 90 mil euros à família de Odair Muniz, significa

0: institucional com agente que o tribunal acabou de dar como tendo matado um homem que estava desarmado, que não tinha uma faca. E portanto aqui eu queria prestar, era a minha solidariedade com o Movimento Negro, que me convocou uma manifestação para este fim de semana e que pede, transforma a omissão do tribunal em relação à faca numa pergunta que é, então quem é que plantou a faca que estava no local? E portanto, eu acho que
1: Podemos
0: isso é
1: ter
0: gravíssimo.
1: novos distúrbios, na tua opinião?
0: Podemos
1: Ou
0: ter
1: na
0: novos
1: vossa opinião?
0: distúrbios porque não há.
2: Espero que não. Espero que não. Duas frases só para dizer.
1: Temos que
2: Depende em
1: terminar este
2: muito
1: tempo.
2: da atitude que o Ministro da Administração Interna souber ter naquilo que lhe diz respeito, que é a polícia, souber ter em relação à hierarquia policial. Lembro que houve um relatório de ocorrência que foi inventado. Isto é gravíssimo. Lembro que a Inspeção-Geral da Administração Interna há 2 anos que não consegue concluir o seu relatório e espero que não seja verdade aquilo que hoje li da parte de um advogado, que é explicar esta sentença porque, vou citá-lo, condenar a prisão efetiva provocaria uma revolta policial e dos partidos mais à direita. Espero que não seja verdade.
1: Estás no uso da palavra, António, mas vamos já mudar de bloco e mesmo um minuto para este bloco, embora mereça muito mais, ir aos Estados Unidos e o cessar-fogo desta semana. É um cessar-fogo sólido, na tua opinião, ou apenas um intervalo entre duas fases?
2: Eu nem sei o que
1: Nunca
2: é,
1: se sabe, não
2: não
1: é?
2: sabe se é cessar-fogo. Hoje já o Israel, obviamente, que está fora disto, embora o Líbano
1: Está
2: faça
1: fora do
2: parte,
1: entendimento?
2: embora o Líbano seja referido no tal memorando de entendimento, nós já não sabemos o que é que isto vale. Houve duas assinaturas digitais à distância, falou-se na Suíça, o Trump passeou-se no G7 como o da Boss, não é? I'm the Boss, foi assim que ele se intitulou perante os seus pares. Isto para ir ao memorando e admitir. Admitindo que ele ainda existe, o memorando é um ato de rendição absoluto dos Estados Unidos em relação ao Irão. É assim que eu classifico, um ato de rendição em que os Estados Unidos pagam pela assinatura do Irão muito dinheiro e toleram muito mais do que aquilo que era a situação anterior à intervenção
1: Ou seja,
2: de
1: não se
2: Donald Trump
1: percebeu esta
2: no Irão.
1: guerra, ou terá percebido.
2: Não,
1: Alguém
2: quer
1: ganhou muito
2: dizer,
1: dinheiro com esta guerra também, é
2: sim,
1: verdade.
2: olha, já estás a responder.
3: Mas alguém ganhou muito dinheiro com a guerra, mas com esta guerra os Estados Unidos esgotaram o seu arsenal em mísseis, quer dizer, calma,
1: Mas
3: portanto,
1: Trump e a família Trump,
3: vai
1: quanto é
3: dar
1: que
3: dinheiro a
1: terão
3: muita
1: ganho?
3: gente ainda, não é?
1: Claro.
3: Agora, eu estou perfeitamente de acordo com o António, é uma guerra, isto é uma
1: Maria, à
3: derrota
1: distância, podes
3: política.
1: entrar neste
3: Isto é
1: debate.
3: uma derrota política dos Estados Unidos. E olha, possivelmente se os Estados Unidos, quando começaram esta guerra, tivessem ganho, tivessem, tal como foi feito no princípio, descabeçada a liderança e levado o regime ao fim, tal como aconteceu na Venezuela, por exemplo, e não foi bem o fim, mas enfim, ele seria com certeza o homem mais temido do mundo. Neste momento parece um trigo de papel, porque tu não sabes, os Estados Unidos foram vencidos por um ator estatal que usou uma guerra assimétrica e depois ficamos e paga 300 mil milhões de dólares para ficar na mesma tal como se estava
2: Além de
1: pior.
2: libertar as sanções para ficar pior, porque
3: Para ficar.
2: até as sanções
3: Exatamente, exatamente. Por
2: são
3: isso o mundo perdeu e muito, e não sei o que é que vem aí, porque acho que a alteração no Médio Oriente, uma coisa era ter o Irão na mão de baixo, e agora é ter o Irão
2: na
3: na
2: mão
3: mão
2: de
3: de cima.
2: cima. A
3: Portanto, eu não sei,
2: República
3: houve uma
2: Islâmica
3: grande alteração.
2: fica com o seu terror à vontade para ser um
1: Isto
2: ator
1: é
2: mais
1: o que
2: forte.
1: não se pedia nem se esperava, Maria.
0: É o que não se. Quer dizer, esperava-se só de um ponto de vista, que é, há midterms em novembro, e Donald Trump sabe que a subida dos preços que a guerra está a provocar internamente está a fazer com que os republicanos possam mesmo perder por uma landslide para os democratas em novembro, nas midterms que se aproximam. Portanto, parece-me mais que Donald Trump terá sacrificado os seus
1: Tudo e
0: aliados
1: todos em nome disso.
0: para ganhar a Geórgia, para ganhar a Pensilvânia, para ganhar o Michigan, são estados que ele pode mesmo perder e, portanto, parece mais que está a tentar parar a guerra, mas não sei se com muito sucesso, porque deixar Israel de parte numas negociações destas é esperar que as negociações falhem.
1: E o que fica por dizer, António José Teixeira?
2: Olha, vou falar de imigração. É um tema que provavelmente falaremos muitas vezes, já falámos, mas até a pretexto de um artigo muito interessante que li na Visão de um jornalista e analista, também investigador, chamado

0: Marcelo Copelli, e ele chama a atenção para uma coisa que, em síntese, nos deve dar que pensar, e muito. As previsões da OCDE em relação à população apontam para que em 2050, 2050 não é assim tão longe, parece, mas não é, o país, Portugal, possa perder 600 mil habitantes. E, por outro lado, que os maiores de 65 anos passem a ser 35% da população. Ele chama a atenção para o seguinte: até há pouco tempo os países europeus competiam por investimento, por dinheiro, por condições propícias para investir, influência económica, etc. Hoje estão a competir por trabalhadores e por talento, competir por pessoas. São precisas. A força de trabalho hoje é um bem muito precioso. E desse ponto de vista, Portugal, todos os sinais que está a dar são exatamente em sentido contrário. Aquilo que vamos sabendo, ainda não há números rigorosos, é que muitos imigrantes percebem que não têm grandes condições para continuar em Portugal, no ambiente criado à volta deles, nas remunerações, nas perspectivas de futuro, na dificuldade em legalizar a sua situação, e isto deve preocupar-nos.
1: Luísa Meireles.
2: Olha, um livro que li, Um Homem do Café da Praia, de António Cluny.
1: Gosto do título.
2: O Homem do Café da Praia, é verdade, e tem uma bonita capa. O interessante é que é o livro de um procurador, de António Cluny, que foi procurador, ele hoje está jubilado. Eu conheço-o pessoalmente, partilhei com ele os bancos da escola de direito. E este livro, ele constrói uma ficção em que, de um juiz, fala com um jornalista. A questão que eu achei aqui engraçada é que são as reflexões, para mim, de um procurador desiludido. Atenção que António Cluny foi procurador, foi múltiplas vezes em várias comarcas, foi representante, trabalhou no Eurojust, se quiseres, que é a Agência Europeia da Cooperação Judiciária, e foi, em Portugal, várias vezes presidente do Sindicato dos Magistrados. Acontece que ele já fez apelos à reflexão crítica, nomeadamente cada vez que existem casos complicados, nomeadamente mediáticos, dentro do MP, do Ministério Público, e e também à reflexão crítica dos legisladores pelas leis que produziram e que levam a que o Ministério Público haja como haja. O que eu achei interessante neste livro, que, bom, a tal conversa com o jornalista é um subterfúgio para ele contar as suas reflexões de um homem que entrou na magistratura porque era, enfim, no tempo de
1: Não nos
2: então.
1: contes o livro todo, senão nós.
2: Não, eu só quero dizer é que eu acho que ele, no meio daquilo, conta histórias verídicas e deu-me mesmo vontade de dizer, senhor Procurador, com a verdade nos engana.
1: Maria Cristal Branco, para ti, o que é que fica por dizer?
3: Olha, fica por dizer uma notícia que saiu esta semana, a falar de movimentos de um grupo neonazi que chegavam a preparar-se para invadir a casa, a residência de Luís Montenegro, e não só invadir. Na notícia detalham que há um dos membros do grupo que chega a sugerir o rapto de Luís Montenegro. Isso foi logo, rapidamente afastado, mas depois
1: O
3: inclusivamente
1: curioso é
3: dizem
1: que
3: que
1: ninguém soube disto em tempo real. Isso eu acho que é o mais escandaloso, não?
3: há muitos problemas aqui. Um deles também é o facto de nós ainda não termos aceitado o que nos diz o RASI, que é que o grande problema de segurança neste momento no nosso país é a radicalização de jovens, em particular para os movimentos de
0: Até
3: neonazis
0: nos
3: e de
0: tem sido
3: extrema-direita.
0: ocultado, se me permites, Maria.
3: Precisamente. E, portanto, mas que Luís Neves, o ministro da Administração Interna, que já foi aqui invocado, por acaso tem tido, ou teve, enquanto estava à frente da
1: Da
3: Polícia
1: PJ.
3: Judiciária, um comportamento exímio, nas investigações destes grupos,
1: Para
3: que
1: fechar.
3: continuam ativos e que são verdadeiramente violentos. Uma das pessoas sugere, inclusivamente, uma granada atirada à casa do Primeiro-Ministro. Depois, há um detalhe aqui que é quase trágico-cómico, que quando percebem que Luís Montenegro, na verdade, está naquele hotel. Não sei se vocês se lembram do
1: Sim,
3: problema do
1: daquele
3: Primeiro-Ministro
1: episódio,
3: viver num
1: exato.
3: hotel, desistem deste plano porque pensam, bom, se Luís
1: Não
3: Montenegro
1: vamos
3: está no.
1: atacar um hotel.
3: Precisamente, e
1: Maria,
3: precisamente. Portanto, é quase
1: fechamos.
3: trágico-cómico, mas percebe-se que o Primeiro-Ministro, afinal eu quero tirar tudo o que disse sobre a residência do Primeiro-Ministro num hotel, afinal percebe-se que o Primeiro-Ministro ficou lá.
1: É o contraditório de António José Teixeira, Luísa Meireles e Maria Castelo Branco. Fica disponível em podcast, em todas as plataformas habituais e também na página da RTP.

0: Depois de feito o contraditório, está na altura de pormos a mesa, até porque a hora de jantar está mesmo ao virar da esquina, ao virar das notícias da edição das 8, claro. Ela nasceu em França, em Nice, e aos 13 anos mudou-se para Portugal e desde muito cedo que a música é a sua paixão. Formou-os entre aspas, integrou vários projetos e a solo já leva 21 anos de carreira, mas mantendo sempre um olhar atento ao que a rodeia.
1: Nós temos muito talento em Portugal e temos pessoas a fazer coisas que eu gosto mesmo e que são muito interessantes e que são feitas como deve ser. Se calhar antigamente havia mais balde, hoje em dia os músicos são mais focados naquilo que fazem, são mais profissionais. Agora, há muito mais gente, de facto, a gravar. Os mecanismos de gravação permitem isso e têm ferramentas para se promoverem. Por outro lado, também têm mais responsabilidade, não é? E uma carreira, se quiser ser feita, tem que ser feita com empenho, com responsabilidade e com investimento também.
0: A cantora Viviane senta-se à mesa hoje num jantar tipicamente algarvio, com boa comida, com João Pedro Bandeira, e pode ouvir logo a seguir às notícias das 8, mas também fica disponível e já está, aliás, em antena1.rtp.pt, na Radio Player e também nas plataformas habituais. E agora olhamos para o dia de amanhã, o sábado. Vai trazer aguaceiros e trovoada no interior norte e centro durante a tarde, mais nublado também nessa região, e sim, amanhã os termómetros começam a subir. A partir de amanhã é que vai apertar o calor. Aveiro chega aos 21 graus, Porto 25, Viana do Castelo e Leiria 27, Coimbra 31, Guarda e Faro 32, Lisboa 33, Vila Real e Viseu 34, Bragança e Braga 35, Santarém e Setúbal 36, isto já é o final do dia, Castelo Branco, Porto Alegre e Beja 38 e Évora chega aos 40 graus.
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0: Oito horas no continente e na Madeira, 7 nos Açores. É o regresso à atualidade com Alexandre David. A esta hora, quais são os principais títulos?
3: É uma derrota para o país, diz a Ministra do Trabalho, depois do pacote laboral ter sido chumbado na Assembleia da República, mas nem quer ouvir falar da hipótese de apresentar a demissão do cargo. Mais acidentes, mais mortos nas estradas portuguesas. Este ano houve mais 6 mil acidentes e mais 46 mortos do que em igual período do ano passado. Combustível mais barato, a Associação de Revendedores já fez as contas e aponta para menos 10 cêntimos no preço de gasóleo e menos 5 na gasolina a partir da próxima semana.
0: Porto e Ponta Delgada a esta hora com 21 graus, Funchal 24, Coimbra 25, Lisboa e Faro 29. 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
3: Apresentar a demissão é uma questão que nem se coloca. A Ministra do Trabalho diz que nem faz sentido falar nisso, mas sublinha que o chumbo da revisão da lei laboral desta tarde na Assembleia da República é uma derrota para o país. Palavras de Maria do Rosário Ramalho há poucos minutos no Parlamento.
4: Eu julgo que é sobretudo uma derrota para o país, porque de facto perdeu-se uma oportunidade histórica de permitir que Portugal avançasse numa matéria em que está muito mal na cauda da Europa, em termos de salários, em termos de produtividade, e esta reforma contribuía de uma forma equilibrada, ou seja, sem desguarnecer de modo algum os direitos dos trabalhadores, no sentido de pôr Portugal mais próximo da Europa. E ao não conseguirmos isso, naturalmente que é uma oportunidade perdida para o país, embora nos caiba naturalmente respeitar o exercício da democracia que tivemos hoje aqui.
3: E claro que o dedo da responsabilidade de tudo isto é apontado ao Chega.
4: O governo de Portugal tem um elevadíssimo sentido institucional e, portanto, em caso algum, poderia trocar qualquer reforma que fosse pelo hipotecar das pensões dos portugueses, porque isso significaria quebrar o contrato de confiança que os portugueses têm com o Estado relativamente às suas pensões futuras. E como foi essa a razão pela qual não se fez acordo com o partido do Chega, evidentemente que o governo está tranquilo e claro que os portugueses vão também tirar as suas ilações da razão pela qual não se fez este acordo.
3: Entretanto, o Ministro dos Negócios Estrangeiros também já disse que o chumbo do pacote laboral é mau para os trabalhadores, que iam ter mais direitos, ao contrário do que a propaganda socialista e a demagogia do Chega querem fazer crer. Lembrando o ditado popular, não acaba a primavera por morrer uma andorinha, Paulo Rangel defendeu que com o chumbo do pacote laboral morreu uma andorinha e a primavera continua. Luís Montenegro promete também não desistir. Viu hoje chumbado o pacote laboral com o voto contra do Chega, mas mesmo assim o primeiro-ministro continua convencido que o país precisa mesmo desta reforma porque acha que vai tornar mais competitivo.
5: O governo não vai desistir de dar a Portugal condições para que o país seja mais competitivo, seja mais produtivo e por via disso se possam gerar mais oportunidades de emprego e pagar melhores salários. Esse objetivo é central e vai permanecer intacto nas políticas e nas propostas do Governo. Saberemos fazer a leitura política para recolocar este tema no tempo e no modo que forem convenientes. Isso será uma análise que farei no futuro.
3: Fica a reação do Primeiro-Ministro ao chumbo que aconteceu durante esta tarde na Assembleia da República, precisamente sobre o pacote laboral. Para José Silva Peneda, antigo Ministro do PSD e Presidente do Conselho Económico e Social, seria uma irresponsabilidade mexer na idade da reforma, como defendeu o Chega.
6: Daqui a 40 anos, um terço da população vai ser idosa, são pensionistas. Portanto, nós estamos aqui perante um problema que obriga uma grande reforma em termos de segurança social, desde logo no sistema de financiamento. Isso passa por medidas muito, muito sérias, muito responsáveis, e não é com medidas demagógicas e irresponsáveis, como propunha ou Chega, no sentido de antecipar a idade da reforma. Portanto, se esta era uma condição imposta pelo, eu diria, pelo sindicalista Chega, porque o Ventura hoje é mais sindicalista do que líder político, seria uma total irresponsabilidade. Portanto, para mim isto é muito bem em recusar essa condição.
3: Fica a reação de Silva Peneda, antigo ministro do PSD e atual presidente do Conselho Económico e Social. A Confederação Empresarial de Portugal afirmou hoje que a atual legislação laboral não está adequada aos novos tempos e assegura que está disponível para continuar a trabalhar na remoção de obstáculos ao desenvolvimento do país e ao crescimento dos salários. É pelo menos o que está escrito num comunicado que foi tornado público esta tarde. A ministra da Justiça disse hoje que já teve conversas com o Ministério Público e também com a Polícia Judiciária, estando a ser feita uma reflexão sobre as críticas deixadas pelo Primeiro-Ministro por não ter sido informado das ameaças da extrema-direita. Acho que todos nós faremos uma reflexão, a começar por quem tem responsabilidades na matéria. Faremos todos uma reflexão para que este tipo de situações, quando for necessário comunicar, sejam comunicadas. Já conversámos com as entidades envolvidas. É natural que essas conversas aconteçam, disse esta tarde a Ministra da Justiça. Mais mortos nas estradas portuguesas. Entre janeiro e 18 de junho deste ano, o número de mortos nas estradas subiu 25% em comparação com o mesmo período do ano passado. Diz a Autoridade de Segurança Rodoviária que houve mais 70 mil acidentes que provocaram 227 vítimas mortais. Para além das vítimas mortais, os mesmos dados do mesmo período, estes acidentes provocaram 1.191 feridos graves e mais de 19 mil feridos. Em relação ao mesmo período do ano passado, ocorreram mais 6 mil acidentes, registaram-se mais 46 vítimas mortais e mais 31 feridos graves. Já era previsível, tendo em conta o novo cenário no Estreito de Hormuz, mas tudo indica que o preço dos combustíveis vão mesmo baixar na próxima semana, em Portugal, menos 10 cêntimos no gasóleo, menos 5 na gasolina. São pelo menos essas as contas apresentadas por Mafalda Trigo, da Associação de Revendedores de Combustíveis.
7: A próxima semana terá em média uma baixa de 10 cêntimos no gasóleo e de 5 cêntimos na gasolina. Entre segunda e terça-feira, os consumidores já poderão abastecer o mais barato.
8: Contabilizando já a mexida no ISP.
7: Exatamente. Uma descida considerável, já é um alívio nos bolsos dos portugueses. Agora, não quer dizer que, se as coisas se mantiverem estáveis, que vá acontecer uma baixa novamente na semana seguinte.
3: combustível mais barato a partir da próxima semana. Dizem as previsões que vamos ter uma onda de calor nos próximos dias. Por falar em dias quentes, fomos tentar perceber como se olha para este tipo de vagas na Amareleja, tida como a terra mais quente do país. A jornalista Rita Colassos esteve ao telefone com o Centro Social da Amareleja.
9: Se há pessoas com doutoramento em calor, são os habitantes da Amareleja.
10: Olha agora, é notícia. Está calor na Amareleja.
9: As notícias não assustam os mais experientes nesta matéria do Centro Social da Terra.
10: Nós aqui acabamos por estar um bocadinho habituados a estas temperaturas e a este modo de vida.
9: Tânia Garcia apresenta-se.
10: Sou a diretora técnica em substituição, a colega está de baixa e eu estou a substituí-la.
9: Para os 55 residentes do Centro Social da Amareleja, onde se conta uma senhora com 102 anos de vida, para eles, as notícias vêm com um manifesto exagero.
10: Está calor, é verão, está calor. Eles não acham que seja uma coisa de notícia.
9: Sempre que o calor aperta, há um carrinho a circular várias vezes ao dia pelos corredores e um lembrete para beber água.
10: Hidratar aqui, nós estamos muito perto de Espanha, acaba por ser o recolhimento, a cesta, durante a hora do calor. A hidratação, sempre muito importante. E nós acabamos por, a partir do final da tarde, é que se começa a viver. Refeições mais leves, com as saladas e os gaspachos, para refrescar. E acaba por ser assim.
9: Água, gaspacho e recolhimento na terra mais quente do país, onde o calor é um modo de vida.
3: Muito calor. Nada de especial na Amareleja. Fica em prisão preventiva. A madrasta acusada de matar uma criança de 8 anos em Valpaços. A medida foi conhecida esta tarde no Tribunal de Vila Pouca de Aguiar.
11: Termina aqui esta edição com Alexandre David. 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Passam 9 minutos das 20. Olá, Paulo Galvão.
12: Olá, Jorge Afonso.
11: E o trânsito antes de partires para o teu fim de semana?
12: É um final de tarde difícil para sair de Lisboa para Norte, para quem está a sair do Parque das Nações em direção a Setúbal das Oias. Está cortado o IC2 com um acidente com gravidade, envolver um pesado. O trânsito está cortado a ser desviado para a Estrada Nacional 10 e está com demora na zona de Moscavide. Há filas também mais atrás na Avenida Infante do Henrique, na zona do Parque das Nações, em direção à Ponte Vasco da Gama. Há um acidente na Cril, na zona de Olival Basto, com pesado e com dois ligeiros, com trânsito acumulado para quem vem de Algés para Sacavém, a partir da saída para a zona comercial de Odivelas. Segundo circular ainda no Pararranca, para atravessar o Campo Grande, mais para quem vem de Benfica para o aeroporto. A Ponte 25 de Abril está apenas lenta entre o Aqueduto das Águas Livres e o início da Avenida da Ponte. Já não há demora no acesso de Alcântara para sair de Lisboa, assim que está também lenta na descida de Monsanto para as Amoreiras. Na A1, a alternativa ao acidente com o pesado tem também trânsito lento no sentido sul-norte até à saída para Santa Iria da Zóia. Na região do Porto, esta hora temos a bicintura interna já com problema resolvido na zona do Nó das Antas, no sentido Freixo Rávida. O trânsito está a escoar ali junto ao Estádio do Dragão. Ainda há alguma resistência para quem vem de Braga para o Porto no final da A3, a partir da saída para o Hospital de São João, para entrar na VCI. Ligação de Santo Tirso ao Porto está com demora entre Vilar de Luz e Folgosa. É a Nacional 105-2. Ainda há também trânsito acumulado para entrar na ponte sobre Rio Tâmega, para quem vem da A4 em direção ao Marco de Canaveses. É tudo. Boa viagem para todos. Um abraço para ti. Até segunda-feira.
11: Bom fim de semana. Preparem mesa em nome de João Pedro Bandeira. Bom, serão connosco.
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0: Mesa para dois posta hoje em meu nome, João Pedro Bandeira, e também de Viviane, que é a nossa convidada. Olá.
1: Olá,
0: Viviane.
1: João Pedro.
0: Como estás? Tudo bem contigo?
1: Está tudo ótimo. Está tudo ótimo.
0: Eu estava aqui a olhar para mim e para ti, nós já somos assim um bocado burros velhos, desculpa a expressão.
1: Então.
0: Porque já tens 20 a solo e 35 de...
1: 21 a solo.
0: E 35 anos de entre aspas.
1: 21 a solo. É, é? E sim, e entre aspas... E entraste no primeiro álbum 93.
0: Ah, pois, mas juntaram-se em 90, não é?
1: Sim.
0: Isso passou rápido. O que é que é?
1: Passou rápido, mas com muita coisa pelo meio. Sim, muita coisa boa.
0: Isso é que é bom, não é?
1: É verdade.
0: Até porque tu estás lá no teu recantezinho ainda no Algarve.
1: Sim, voltei para o Algarve, sim. Quando fizemos a pausa com entre aspas, decidi iniciar depois a minha carreira a solo. Entretanto, ainda fiz parte da linha da frente, ainda gravamos um álbum.
0: E bem, nasceu. Bem giro esse disco, por acaso. E não teve,
1: sim,
0: assim, não teve assim grande.
1: Acho que era um bocadinho precoce na altura, pois. Talvez.
0: Coisas de João Guardela eram sempre um bocado fora do.
1: Não, era muito bom trabalhar com aquele pessoal todo. Tenho ótimas recordações. Tenho saudades até desses tempos em que ainda fizemos alguns concertos. E eu já estava à espera do meu filhote. Uhum. E quando ele nasceu decidi.
0: Sim, sim, para o campo,
1: cidade, porque eu estou a 1 quilómetro da cidade.
0: Qual
1: portanto,
0: é, a
1: é maravilhoso.
0: Cidade?
1: Estou em Olhão.
0: Ah, estás perto daí.
1: Muito perto do centro, muito perto do faro, muito perto do aeroporto, muito perto da praia. Perto de autoestrada também para vir para cima quando é preciso. Portanto, eu estou.
0: Mas lá no campo onde vives tens assim tipo ovelhas, galinhas, nada disso.
1: Onde é que,
0: eu
1: teria tempo para isso?
0: E uma horta também não?
1: Já tive.
0: Agora já não tens.
1: Este ano fico reduzida.
0: Eu pensava que me ias convidar para ir à tua casa comer uns.
1: Ah, mas estás convidado.
0: Uns legumes assim fresquinhos, daqueles vindos da terra.
1: Sim, o que é que eu ainda tenho? Alho francês.
0: Olha, vamos fazer uma.
1: E tenho um resto de brócolos. Mas agora tenho-te as ameixas, alperces, figos.
0: Pronto. Então, mas o jantar não vai ser aí, mas vai ser no Algarve, porque tu o nosso jantar vai ser. Tinha que ser no Algarve, não é?
1: Sim.
0: Tu escolheste aqui um restaurante de faro?
1: Sim.
0: Conta-me lá.
1: Escolhi um restaurante de faro que conheci não há muito tempo e por ser num sítio um bocadinho inesperado, porque nunca me passaria pela cabeça ir jantar à Rua de Santo António, que é a Rua das Lojas, a Rua do Comércio em Faro. Mas por causa de um concerto que eu tive ali no Clube Farense, que é mesmo ali ao lado, e calhou irmos jantar a esse sítio.
0: E foi.
1: À do Pinto. E gostei imenso.
0: Ficaste
1: sim, porque eu gosto muito do ambiente, gosto de estar a jantar num restaurante em que o ambiente seja cozy, simpático,
0: sim, tipo,
1: acolhedor.
0: Todos se conhecem, falam uns com os outros.
1: Sim, e o som também. Sim. Eu detesto aqueles restaurantes onde a acústica é muito barulhenta.
0: Exato.
1: E sai-se dali mais cansado.
0: O prato a bater e parece que está em cima de nós.
1: Não gosto nada disso. E ali. Gostei do serviço, gostei do ambiente e da comida também.
0: E tu escolheste um menu mesmo completo, com entrada, com prato e com sobremesa.
1: Então tem que ser como deve ser.
0: Eu comi isto tudo assim, de repente.
1: É, não é?
0: Lingueirão, abelhão, pato. Por acaso nunca comi.
1: Estás a ver?
0: Arroz de lingueirão, eu adoro. Quando vou ao Algarve, tenho que comer sempre.
1: Pronto.
0: Mas o lingueirão, abelhão, pato é capaz de ser interessante.
1: É igual às ameijoas,
0: pois,
1: só que é
0: com lingueirão.
1: É ótimo. É diferente, mas é fresco também.
0: Tem aquela sobrinha e o alhinho, o molhinho.
1: Tem o alhinho, o azeite, que tem que ser bom. E o coentrozinho.
0: E depois, para a entrada, lula frita algarvia.
1: Muito boas.
0: Queijo queimado, com tomilho.
1: Uhum. É bom.
0: Bem, já não jante. Fico para entrar.
1: Sim, pronto. A gente tem que experimentar estes pratos, não é? Que são sugestivos.
0: Só picante, só picante. Só picante. Antigo prato para principal, o que é que tens aqui? Para me ofereceres.
1: Olha,
0: cataplana.
1: Uma cataplanazinha que não podia deixar de ser, não é? Claro. Saudável ainda por cima. Com produtos de qualidade.
0: Claro.
1: Atenção, porque isto tem que ser tudo com produtos de qualidade. Claro. Produtos da RIA. Porque realmente, se formos para um restaurante onde trabalham com produtos que são congelados, nunca se tem um resultado.
0: Não é daqueles restaurantes para turistas, já percebi.
1: Não é, não.
0: Pois,
1: não
0: é, turistas,
1: não.
0: A gente já sabe.
1: Infelizmente, os bons estão a fechar para dar origem a esses. Preocupa muito.
0: Lisboa é igual.
1: Sim, é porque eu quando viajo lá para fora e acontece-me ir para a Alemanha muitas vezes, e eu procuro um restaurante alemão com, porque eu sei que a comida alemã tradicional não se encontra, não há. Eu gosto de choucroute, gosto de Hans Bein, eles têm aqueles pratos feitos com carne de porco e gostava de experimentar comer lá. E quando vou só encontro kebabs e encontro comida italiana e fico muito triste e deixa-me a pensar se aqui não se estará a cometer o mesmo erro. Tenho muito medo porque a nossa cozinha é tão boa, tão rica, tão diversificada.
0: Olha, e temos arroz de bacalhau com ameijoas também para
1: excelente.
0: As mesas ficam para depois, porque agora
1: pronto,
0: vamos comer tranquilamente. E depois então vamos à sobremesa. E vamos também ouvir uma cançãozinha tua, porque tu não escolheste nenhuma tua, não foste aquela coisa de egocêntrica, vou escolher uma música minha, não. E não sei por qual é que queres, das três que escolheste, qual é que queres começar? Eu devo confessar-te que estava convencido. Agora, percebi erradamente, tu ias para aqui tipo uma Edith Piaf, uma Sylvie Vartan, uma coisa dessas.
1: Mas é o que eu estava a dizer.
0: Três não é fácil.
1: Três é muito reduzido, é uma maldade
0: porque
1: muito grande.
0: Porque estes são dois nomes que dizem muito, principalmente quando viveste em França, né? Porque tu nasceste em França.
1: Nasci em França e ouvia.
0: E foste lá aos 13 anos, não foi?
1: Vim de lá com 13 anos e realmente ouvia lá maioritariamente música francesa. Sem dúvida nenhuma. Sylvie Vartan era aquela mulher loura, linda, que cantava tão bem, que dançava e que já tinha espetáculos fabulosos e que sempre tive admiração por ela. E muitos outros, o Michel Sardou, esses cantores da época que eu ouvia. Curiosamente, quando vim para Portugal, é que com a distância comecei a
0: descobrir música portuguesa.
1: Além disso, em relação à música francesa, comecei a ter mais interesse pelos mais antigos, pela Piaf, pelo Gainsbourg, que eu sou fã do Serge Gainsbourg também, mas foi com um bocadinho com a distância, porque eu lá, como era muito miúda, ouvia a música da altura, embora ouvisse as outras também, mas passava um bocadinho mais ao lado. Quando vim para cá é que, com a distância, prestei atenção mais à Piaf.
0: Para mais distraídos, a Viviane fez um disco de canções da Piaf e um concerto que correu aí o país.
1: E que eu adoro fazer.
0: Tu nasceste Viviana, não foi? Tinha esta coisa na cabeça.
1: Sim, eu não. Eu,
0: o A caiu para o E, como é que isso? É um pormenor.
1: E assim, na altura acontecia muito. Os meus pais quiseram-me registar no consulado português. A minha mãe disse Viviane e eles disseram: não, tem que ser com A. Ok.
0: Viviana.
1: Pronto, há casos mais complicados. Eu tenho uma amiga minha, que se calhar até é conhecida, mas ela nasceu Nancy e quando veio para Portugal teve que mudar para Elizabeth, que é um bocadinho diferente.
0: É um bocadinho diferente.
1: Mas nessa altura havia essa maldade. Assim.
0: Com os brasileiros então acontece muito, assim, nomes perfeitamente. Nomes extravagantes.
1: Isso é verdade.
0: Mas enfim. Então tu chegaste cá e descobriste Zé Afonso, por exemplo.
1: Foi avassalador. Devo dizer que quando cheguei cá vinha às cegas, não é? Eu vinha às escuras. Eu não sabia o que era música portuguesa, a não ser aquela que eu ouvia quando estava cá durante o mês de agosto, que se resumia talvez à música popular.
0: José
1: Malhou, Marco Paulo, pois, provavelmente. Pronto, era o que eu tinha no meu imaginário.
0: Lá fora também, não é?
1: Sim, embora eu lá fora, pronto, não tinha grande ligação com a comunidade portuguesa, assim, não tinha muita. Mas, de facto, quando eu cheguei cá e comecei a descobrir Zeca Afonso, Sérgio Godinho, Trovante, GNR, Marif Dada, eu confesso que fiquei um bocadinho desinteressada até pela música que se fazia no estrangeiro, porque apaixonei-me muito pela música portuguesa, porque achei super interessante. A minha mãe até me gritava: ai filha, já chega de ouvir José Afonso, passas os dias a ouvir isso. E eu adorava. E essa música, foi através dessas músicas que eu descobri o país para onde tinha vindo viver, porque de facto eu nasci em liberdade, não sabia bem o que era sequer uma ditadura. E através das canções fiquei a perceber
0: melhor o que foi
1: o país recente.
0: Qual é a canção que escolheste? para ouvir-vos, Afonso?
1: Escolhi a morte, saiu à rua. Alguma é difícil escolher, Zeca Afonso.
0: É lindíssima esta música, aliás. Afonso, é difícil escolher.
1: Tenho todas as histórias muito fortes por trás. É. Essa é, de facto, uma canção que tem uma história real, não é? Um assassinato. E é uma canção que, mais uma vez, uma canção que, quando eu ouvia, que mexia bastante comigo. E é o repertório todo do Zeca Afonso.
0: Então vamos ouvir esta.
1: Maravilhoso.

0: José Afonso foi uma das escolhas que a Viviane trouxe aqui ao nosso programa. Há pouco estávamos a dizer que tu tinhas nascido em França, em Nice. Estiveste lá até aos 13 anos. Mas tu lá tiveste. Há uma história curiosa que já contaste, mas o que é que contas a quem não conhece? Que tem a ver com o Carlos do Carmo, quando tu eras pequenita.
1: É verdade.
0: Tu estreaste com o Carlos do Carmo.
1: É verdade, eu estreei-me com o Carlos do Carmo.
0: Que história.
1: E agir, porque eu ainda consegui falar com ele. No Speakeasy, quando o Gil do Carmo
0: tinha... Sim, o filho tinha lá...
1: Sim.
0: Como é que foi essa história? Conta lá.
1: Foi essa história depois, mais tarde, é que já cá em Portugal é que eu percebi a dimensão daquilo, porque
0: isso,
1: realmente...
0: Na altura não sabias que era o
1: senhor? Não, não sabia, não sabia. Havia uma bandinha... existia lá em Nice um clube que juntava portugueses, que era o Clube Camões, e havia lá uma bandinha que tocava, e de vez em quando meus pais às vezes iam lá, e claro, onde houvesse música e músicos, lá estava eu, não é? Uhum. Então comecei a ensaiar umas canções com eles e surgiu essa hipótese de tocarmos num concerto de um cantor muito conhecido em Portugal que ia atuar em Nice e em Cannes.
0: Uhum. E era então?
1: O Carlos do Carmo. Pronto. E então surgiu essa hipótese de tocarmos na primeira parte desses dois concertos. Eu não fazia bem ideia quem era, de facto.
0: Se calhar ainda bem, se não tinhas ficado assustadíssimo.
1: Pois, eu lá não conhecia bem, não é? Mas não deixou de ser uma experiência avassaladora, claro, para mim, uma miúda.
0: E que te marcou, que tu ainda
1: que me marcou
0: disso?
1: Com 11 anos. O que eu me lembro principalmente, uhum, é de ir para casa a seguir ao segundo concerto e de ficar super deprimida. Porque com 11 anos tu pisas um palco com uma plateia cheia de pessoas que aplaudem e que gostam daquilo que tu estás a fazer, que te reconhecem um bocadinho, pronto, e depois tu vais para casa e dizes assim, quando é que vai ser a próxima vez, não é?
0: Exato. Portanto, tu já tens uma paixão pela música desde muito pequenina.
1: Desde muito pequenina. Eu tinha um irmão que infelizmente já faleceu, uhum, e que
0: viciou-te.
1: Gastava o salário dele todo em música. Dia 15 de cada mês ele ia pedir à minha mãe mais dinheiro porque já não tinha. Ele gastava tudo em música e portanto comprava tudo o que saía de música.
0: E tu foste ouvindo as músicas dele, claro.
1: E na minha casa ouvia-se sempre
0: de tudo um
1: música.
0: Pouco,
1: de tudo um pouco,
0: de
1: sim. De tudo um pouco. Sim, sim.
0: E essa paixão pela música, já explicaste quando é que foi, e tu depois começaste tu própria também a compor as tuas canções.
1: Isso foi mais tarde.
0: Mais tarde.
1: Foi mais tarde. Porque entretanto, depois eu vim para Portugal, na escola secundária de Tavira, ainda fiz parte de um grupo de música tradicional que se chamava Borda d'Água, uhum, em que éramos muitos elementos e tocávamos canções tradicionais, algumas de recolha, romances algarvios, coisas muito interessantes. Que foi um projeto muito giro que foi iniciado por um professor que lá foi parar. E ainda fizemos bastantes concertos durante, uhum, um ano ou dois. E foi fantástico. Depois comecei a tocar em bares, em hotéis. Muito música portuguesa também. Depois, uhum, quando eu e o Tau Viegas, não é? Uhum. Meu companheiro de aventuras. E cheguei a um ponto em que os dois olhamos um para o outro e dissemos, já estamos cansados de
0: fazer versões de outros.
1: Sim, sim. Está na altura de iniciarmos qualquer coisa.
0: E fizeram muito bem.
1: E fizemos muito bem, eu acho que
0: criaram os entre aspas, foi uma banda fantástica que eu muito passei na rádio.
1: Sim, tivemos muitos êxitos.
0: Muitos êxitos, a gente sabe.
1: Na verdade, a Pequena Flor, a Criatura da Noite, que era a música que salvava as pistas, não é?
0: Quando as discotecas. Foi das primeiras que vocês fizeram.
1: Foi o primeiro single. Não, o primeiro single foi o Voltas.
0: Ah, o Voltas.
1: Voltas e Voltas. Exato, esse foi o primeiro single. Exato.
0: Foi bom, eu este ano, o ano passado, foi bom recordar isso tudo que eu fui ver ao Festival F.
1: Sim, foi muito bom.
0: Foi muito bom recordar essas canções. Eu recei assim a tempos luminosos.
1: Gostei muito.
0: Tu falaste do Tau Viegas, uhum, que é teu companheiro também na vida e na, uhum, música, de quem tem um filhote.
1: Sim, sim.
0: É fácil viver com a pessoa com quem depois se compõe, se vai para o palco e se tem, se calhar, discussões no palco, ou as coisas em casa já não entram.
1: E sim, por vocês é possível. O segredo é separar as águas, separar, não é? O que é em casa é em casa. Exato. Quando vamos.
0: Porque vocês também compõem, tens um estúdio.
1: Sim,
0: em
1: sim,
0: casa,
1: sim, sim.
0: Vocês
1: trabalham. Temos um estúdio profissional mesmo, sim, sim.
0: Tu vives a 100% para isto.
1: Sim, sim, uhum. Sim, e nós passamos o tempo todo juntos. Mas certo. Quando vamos para a estrada e quando vamos para o palco, se houver atritos em casa, eles ficam na estrada, bem. Ficam em casa, não é? Uhum. Mas já nos conhecemos há tantos anos. Uhum. E partilhamos muitos momentos e há uma cumplicidade que é única.
0: E a música hoje continua a ter para ti o mesmo prazer e a mesma paixão do que tinhas quando eras mais pequenita? Ou ficaste desiludida, ou foste ficando desiludida com algumas coisas e as coisas hoje em dia já não têm a mesma...
1: Não. Eu continuo sempre... Assim, eu privilegio o palco, não é? Continuo a ter sempre presente aquele momento inicial do ter pisado o palco no concerto de Carlos do Carmo. Uhum. Aquela sensação de... Eu preciso do palco, o palco. Uhum. É onde eu gosto de estar. Aquela caixa.
0: Mais do que em estúdio.
1: Mais do que em estúdio, sim. Uhum. Sim, o estúdio é um bocado um laboratório onde experimentamos coisas e onde gravamos e onde fixamos. Mas para mim o que faz mesmo sentido é o caminho até chegar ao palco. E o palco, pronto, que é onde eu vou, no fundo, partilhar aquilo que eu faço com o meu público e sentir aquela energia do dar e receber.
0: E as canções transformam-se em palco?
1: E às vezes transformam-se. Também. Eu às vezes fico muito aborrecida, até porque às vezes a gente grava as canções e depois é que vamos para a estrada. E às vezes sinto mesmo que devia ter sido ao contrário. Devia ter amadurecido as canções em palco. Para depois gravá-las.
0: As pessoas nessa altura ainda não as conheciam, se calhar era mais
1: exatamente
0: difícil.
1: É um processo que é estranho, mas para mim faria sentido, não é? Sentido. Porque eu, em palco, às vezes descubro coisas nas canções que no estúdio se calhar não chegaram.
0: Tu já falaste em grandes nomes da música portuguesa, do Sérgio e do José Afonso, por aí fora. Entretanto, hoje produz-se muito mais música do que se produzia nessa época, até porque as editoras já praticamente não fazem falta, entre comas, porque faz-se tudo hoje com o computador à frente e há as redes sociais para espalhar tudo.
1: Sim.
0: Tu olhas para hoje, para a música, e o que é que sentes? Está boa? Piorou? Melhorou? Sentes-te otimista, pessimista? Como é que tu olhas para a música que se vai fazendo, a portuguesa?
1: Não, estou...
0: Ou não estás a acompanhar?
1: Não, eu acompanho mesmo e devo dizer que há nomes da música que se faz atualmente que eu gosto muito e acho que temos muito talento em Portugal e temos pessoas a fazer coisas que eu gosto mesmo e que são muito interessantes e que são feitas como deve ser. Se calhar antigamente havia mais balda, hoje em dia os músicos são mais focados naquilo que fazem, que são mais profissionais. Agora, há muito mais gente, de facto, a gravar, porque, pronto, os mecanismos de gravação permitem isso. E há muito mais independência também das pessoas, não é? Que, pronto, não precisam de uma editora para gravar como era quando os entre aspas começaram, não é? E têm ferramentas para se promoverem. Por outro lado, também têm mais responsabilidade, não é? E uma carreira, se quiser ser feita, tem que ser feita com empenho, com responsabilidade e com investimento também. Muito investimento.
0: E autenticidade, que às vezes é uma
1: autenticidade.
0: Coisa
1: e investimento mesmo financeiro. É preciso.
0: Quando nós ouvimos a Viviane, aos primeiros 5 segundos, sabemos quem é que está a cantar. Isso, e se calhar não acontece com muitos. Isso é importante.
1: Eu acho que essa parte realmente é muito importante. Para mim, um artista só veste verdadeiramente o nome dele quando encontra a sua identidade.
0: Exato.
1: E na voz é muito importante, ou na voz ou no instrumento. A gente lembra-se daqueles músicos que têm aquela característica que os diferencia dos outros, não é? E eu, como cantora, também acho que encontrei essa identidade. Parece, e há muitas pessoas que me dizem: ah, eu já sei que és tu, porque eu ouvi-te a fazer aquilo e eras tu. Isso
0: também,
1: para mim é
0: importantíssimo. Também tocas flauta, não é?
1: Sim.
0: Não é um instrumento muito normal.
1: Não, eu tive...
0: Flauta qual? Transversal, não é?
1: Sim, transversal, porque eu na escola, ainda em França, tive uma professora que me fascinou muito, uma professora de música. Comecei pela flauta de bisel, mas quando cheguei a Portugal, e já mais tarde, tive a oportunidade de ir a estudar para Faro e fui para o conservatório e lá aprendi a flauta transversal.
0: Tu vais ter um disco novo este ano, vamos guardar essa conversa para mais daqui nada, porque eu queria perguntar-te uma coisa que eu acho muito curiosa em ti. Tu gostas de te dar com outros artistas? Estou a lembrar, por exemplo, já falaste do Linha da Frente, estou a lembrar, por exemplo, dos projetos do Renato Júnior. Tu gostas do Hário dos Santos, do projeto do Hário dos Santos. Tu gostas de te envolver com outras cantoras e elas todas dizem maravilhas de ti. Isso é que é engraçado, pessoalmente, e tu queres de uma pessoa de facto de uma relação amiga e não sei, que tu gostas dessa parte?
1: Sim, o projeto Linha da Frente foi fantástico, porque isto é assim, os músicos às vezes vivem muito cada um na sua bolha. E isso não dá uma perspectiva total do que é o panorama musical. E eu realmente sou muito grata ao Renato Júnior, que infelizmente nos deixou não há muito tempo, porque ele realmente conseguiu juntar uma série de pessoas que ainda hoje são pessoas que continuam a ser muito amigas e que em palco partilharam momentos únicos. E principalmente, pronto, ele juntou mulheres, não é? Mulheres cantoras, tanto na Rua da Saudade, como A Mulher Não Chora. Sim, Natália é uma. Natália Correia, estou-me a lembrar do nome do projeto. Natália é uma. É quando um homem. É como uma mulher quiser. É quando uma mulher quiser. E foram experiências realmente maravilhosas, porque gera-se ali uma cumplicidade entre nós que é para sempre.
0: A propósito disso que estás a dizer. Eu recebi uma mensagem agora enquanto estávamos aqui a jantar no meu telemóvel, de uma dessas meninas, a Rita Red Shoes.
1: Ah, Ritinha.
0: Te manda um beijinho muito grande e diz assim, e pergunta assim: de 0 a 10, Vivi, de 0 a 10, quão bom é ter amigas cantoras que ainda por cima te admiram tanto.
1: É. Nós temos admiração mútua umas pelas outras. Porque, embora venhamos de áreas diferentes, não é? E o Renato tinha essa sensibilidade de juntar pessoas de áreas diferentes, mas realmente com um denominador comum, que é a entrega e a paixão pela música. E são pessoas que vão ficar sempre no meu coração.
0: Olha, vamos ouvir vamos fazer uma pausazinha nesta conversa para ouvirmos uma senhora chamada Lhasa Di Sella. Queres explicar-nos isto? O nome é assim, mas ela é norte-americana, né? Foi no México muito tempo.
1: Sim, ela era uma família de nómadas.
0: Acho que nós somos mesmo nos Estados Unidos.
1: Sim, mas tinha também o pai, a mãe, mexicanos. Ela tinha ali várias.
0: O que é que significa esta senhora?
1: Esta senhora significa que quando ouço, ela toca-me de uma forma muito especial. E aliás, eu fiz uma versão também de uma canção dela no meu álbum Dia Novo de 2015, com toda a palavra, uma canção maravilhosa. E ela infelizmente faleceu muito nova, com 36 anos. É essa canção que nós vamos ouvir.
0: Com toda a palavra.

0: Mesa para dois hoje posta com a nossa querida Viviane, que além dos entre aspas tem uma belíssima carreira a solo, e este ano tens um projeto muito interessante, um disco novo. Aliás, já conhecemos duas canções, o Alfama, dos Marivada, e a dos Diva, que
1: é Amor Errante.
0: O Amor Errante, e também passei isso tanto na rádio.
1: Pois é.
0: É contemporâneo mais ou menos dos entre aspas, né? Anos 90.
1: Sim,
0: é 90...
1: um bocadinho antes, sim. É 1990, sim.
0: Pois é,
1: sim.
0: É daí. O disco chama-se, o disco é curioso porque tem um nome. Diz-me qual é o nome do álbum?
1: Ela por Elas.
0: Toda a gente, eu pensaria que mais fácil seria pensar que seria Elas por Ela, porque tu vais cantar só canções de mulheres.
1: Sim.
0: Mas tu, lá está, não é o teu egocentrismo a não funcionar. Tu vais ao contrário, tu é que estás por elas.
1: Exatamente.
0: Isso é muito bonito.
1: É isso mesmo. É isso mesmo. Sou eu a dar voz a cantoras que têm que ser lembradas, porque desbravaram o mato, entre aspas, não é? Muitas delas são de bandas que já não existem. Aliás, foi um bocadinho esse o meu foco. Celebrar mulheres cantoras que fizeram parte de bandas que já não estão no ativo, e lembrá-las, e porque foram todas mulheres que abriram caminhos para todas as que estão hoje em dia na música, não é? E muitas delas, numa altura em que quem dominava o panorama musical português eram os homens. Felizmente hoje em dia já não é assim.
0: Hoje é o contrário.
1: Hoje é o contrário.
0: Estamos a falar de Anabela, Mulher Fadá.
1: Anabela, Mulher Fadá.
0: Natália Casanova,
1: Natália Casanova dos Diva.
0: Teresa Salgueiro, Madre Deus.
1: Sim, sim. Estamos a falar da Lena d'Água.
0: Lena, vais cantar aqui, Lena d'Água?
1: Vai fazer parte do álbum.
0: Ah, vai também.
1: Sim, de um projeto em que ela esteve inserida, não é? No início da carreira dela. Também a Mitó, sim, também um projeto que também já não existe.
0: Mitó, que é agora a cantora do...
1: Sim, fantástica.
0: Ai, chama...
1: Sim, do Espelho, Cara de Espelho.
0: Cara de Espelho.
1: Que é uma cantora maravilhosa, com um timbre de voz absolutamente único, que eu gosto muito. Estamos a falar também de Xana. Local, que por acaso este ano, sim, felizmente.
0: E que é uma, já esgotaram, dois,
1: exato,
0: ou três,
1: que é uma grande referência realmente da música portuguesa.
0: É, sim,
1: e para mim uma grande referência também, Xana.
0: E tu não vais nenhuma delas vai participar no disco, é só tu.
1: Sim, são versões, aliás, são versões
0: muito diferentes.
1: Muito...
0: Vais nenhuma delas vai participar no disco, é só tu.
1: Sim, são versões, aliás, são versões
0: muito diferentes,
1: muito desconstruídas.
0: São todas assim acústicas como as duas que já
1: são
0: saíram.
1: Todas...

0: E eu quis que este disco fosse um disco que tivesse um ambiente do início ao fim, tudo assim.
1: Portanto,
0: muito
1: além das cantoras e das canções, também te preocupaste com aquilo que é cantado nestas canções?
0: Sim,
1: que
0: com aquilo que é cantado, cantado com tempo, cantado de uma forma a passar alguma serenidade, alguma tranquilidade para as pessoas respirarem fundo. Tipo, aquilo que eu gostaria é que as pessoas ouvissem esse disco com algum tempo. Eu sei que é difícil, mas pode ser possível.
1: Do princípio ao fim, não é?
0: Do princípio ao fim, exatamente. E que começassem a relaxar e a respirar fundo. É o que eu digo, pode ser ao pé da praia, pode ser ao pé da montanha, pode ser ao pé de um rio, pode ser em casa, pode ser num sítio onde haja um tempo. E haja um tempo também para a mulher, porque as mulheres estão muito exacerbadas, com muitas tarefas, muitas responsabilidades. Isto é um disco de homenagem às mulheres, mas também para as mulheres. Para... É preciso algum silêncio, vá. E pensar um bocadinho nisso, porque senão a vida passa depressa demais.
1: É o silêncio que tu tens lá no campo, não é?
0: É o silêncio que eu tenho lá.
1: Olha, e este disco vai estar disponível para todos ouvirmos a partir de quê?
0: A partir de setembro.
1: E vais apresentá-lo ao vivo no mês seguinte. Já tens aí duas datas grandes no Porto e em Lisboa.
0: Sim, dia 6 de outubro. Sim, dia 6 de outubro no Teatro da Trindade. Dia 6 de outubro, sim, que eu adoro lá voltar. E outro sítio onde eu também gosto de voltar, que é ao Porto, à Casa da Música, no dia 28 de outubro.
1: Então em Faro, não é?
0: Vai haver também. Mas calma. Sim, isto é para ser com calma. Portanto,
1: não.
0: Adoro. Claro, o Teatro das Figuras e aí de ir lá no próximo 27, não?
1: Eu acho que não. Mas já ouvi dizer que é espetacular.
0: É espetacular.
1: Tu também estás a planear outubro, se calhar, ainda?
0: Não sei. Para já essas duas datas estão marcadas.
1: Estás com quem? Estás com o Tó à mesma?
0: Estou com o Tó, estou com o Filipe Valentim nos teclados, com o João Vitorino na guitarra acústica. E é isso.
1: E é isso. E depois vais para a estrada por aí fora.
0: Exatamente.
1: Para projetos para este ano, estás concentrada?
0: Sim, estive na Lituânia no início do ano, costumo lá ir algumas vezes, para o ano também tenho intenção de lá voltar. É um país que eu gosto muito, sim, gosto muito de lá voltar. Eu já tenho tido muito boas experiências ao longo da minha vida, assim, em sítios completamente inéditos.
1: Se calhar percebem o que estás a cantar.
0: Sim, geralmente não percebem, mas eu faço um exercício, que é levar uma canção deles com um arranjo meu. Meu entre aspas, né? Com os músicos. E é sempre uma grande surpresa, porque é uma canção que é de um autor lituano que é assim, parecido aqui ao nosso Zeca Afonso. É uma canção que as pessoas gostam muito, que é o Cheiro da Lamano. Aliás, se as pessoas forem ao YouTube, veem que eu tenho um vídeo com essa canção. E quando chego lá, começa com guitarra portuguesa. E quando as pessoas percebem que é realmente o Cheiro da Lamano, ficam muito contentes.
1: E originais que és?
0: Originais, mas já estou a preparar, já estou aqui a juntar. Já estou a juntar.
1: Os entre aspas.
0: Os entre aspas, pois nós lançámos há dois anos Não, foi o agora, foi um disco de canções.
1: Sim, aqueles que tinham ficado guardado na gaveta.
0: Que tinham exato, ficado, exato. Há lá um tema original, que é o tema da água, o 3 minutos, mas sim, as outras canções eram de um disco que não chegou a sair, que nós repegámos nas canções e voltámos a. E pronto, então também estamos aí para a estrada. Portanto, são vários projetos. É Piaf, é Viviane, é entre aspas.
1: Já lá vão 30 e tal, vão chegar aos 60 e tal.
0: Ah, sim, sempre a fazer música. Oxalá que sim.
1: Olha, isso correu super rápido. É uma chatice. Ainda temos aqui para comer uma sobremesazinha. Tinha que ser alfarroba, tarte alfarroba, pois só podia ser algo.
0: Essa é com limão, não é?
1: Com limão.
0: Pronto.
1: E aliás, isto é tudo algarvio. Tarte alfarroba com limão e cheesecake de Dom Rodrigo.
0: Maravilhoso.
1: É uma bomba calórica.
0: Pois é, mas a gente é só de vez em quando.
1: Depois não bebemos um medronhozinho, não é?
0: Bebemos, sim, senhora.
1: Um
0: medronhozinho não pode faltar.
1: Caseirinho.
0: Sim, senhora.
1: Muito bem.
0: Digestivo.
1: Vai lá para o tio, Zé. Posso fazer lá da tasca. Olha, gostei muito de estar contigo.
0: Também.
1: Temos uma musiquinha ainda para ouvir, que tem a ver com o que tu disseste, com a conversa que já tivemos hoje, e dos Mulher e Fetada. Uma banda absolutamente genial. Também à frente, se calhar, do seu tempo.
0: Sim, Nuno Rebelo. Um trabalho fantástico. E a Anabela Duarte.

0: Carter, uma cantora impressionante.
1: Já tinha visto os Studio Kids, que eram fabulosos.
0: É verdade, é verdade. E eu cheguei a ver os Marif ao vivo uma vez ou duas. E realmente as performances da Anabela ia sempre com uns fatos.
1: Anabela, que depois também se dedicou ao fado.
0: Sim, sim, sim, sim.
1: Que é outra paixão tua, grande.
0: E canto lírico também.
1: Tive essa paixão.
0: Sim, sim, sim, sim, sim, é verdade. E o primeiro single deste álbum que vai sair é o Alfama, que é uma canção que me acompanha desde esse álbum, das coisas que fascinam. Sim, Deus, que eu, porque, aliás, devo dizer que através do Alfama é que descobri que realmente o fado podia ser outra coisa e não aquela. Sim, porque o Alfama original, tanto dos Melarif, é só cantado com baixo e voz, não é? E eu aí percebi, pá, realmente o fado pode ir para outros lados. E foi aí que eu me apaixonei ainda mais pelo
1: está
0: fado.
1: Está a renovar-se imenso o fado.
0: Felizmente.
1: Eu acho que está num topo de forma incrível.
0: Isso é bom, é bom.
1: Olha, acabamos em festa com o Zubi Zavanovi, que é daquelas canções para nos pôr a dança. É tipo o Caritura da Noite.
0: É verdade, é verdade.
1: Tem esse ritmo. Vamos dançar, que acabei com o desmoer deste jantar.
0: Vamos dançar.
1: Vamos bem. Viviane, um beijinho, muito obrigado.
0: Obrigada.
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0: 21 horas, 20 nos Açores.
1: A ministra do Trabalho diz que o país perdeu uma oportunidade com o chumbo da reforma laboral no Parlamento e sobre uma possível demissão, a questão não se põe, refere Maria do Rosário Ramalho aos jornalistas. Na reação ao chumbo por parte do Chega, André Ventura quis clarificar há pouco em conferência de imprensa que nem partilha da visão do PSD e Iniciativa Liberal de exploração do trabalhador, nem de uma visão marxista da sociedade.
0: Edição a esta hora com Cláudia Almeida.
1: A ministra do Trabalho considera que o país perdeu uma oportunidade histórica para avançar em termos de salários e de produtividade. É a primeira reação de Maria do Rosário Ramalho depois do chumbo do pacote laboral no Parlamento esta tarde.
2: Eu julgo que é sobretudo uma derrota para o país. De facto, perdeu-se uma oportunidade histórica de permitir que Portugal avançasse numa matéria em que está muito mal na cauda da Europa, em termos de salários, em termos de produtividade. E esta reforma contribuía de uma forma equilibrada, ou seja, sem desguarnecer de modo algum os direitos dos trabalhadores, no sentido de pôr Portugal mais próximo da Europa. Embora nos caiba, naturalmente, respeitar o exercício da democracia que tivemos hoje aqui.
1: E a ministra afasta qualquer hipótese de demissão e responsabiliza pelo chumbo o partido Chega.
2: O governo de Portugal tem um elevadíssimo sentido institucional e, portanto, em caso algum, poderia trocar qualquer reforma que fosse pelo hipotecar das pensões dos portugueses, porque isso significaria quebrar o contrato de confiança que os portugueses têm com o Estado relativamente às suas pensões futuras. E como foi essa a razão pela qual não se fez acordo com o partido do Chega, evidentemente que o governo está tranquilo e claro que os portugueses vão também tirar as suas ilações da razão pela qual não se fez este acordo.
1: Já André Ventura lamenta que o governo tenha optado por arrastar a negociação de forma que considera arrogante e unilateral.
3: Foi uma escolha que o governo fez, arrastar este processo longamente, passando a mensagem clara que estava a dizer ao país que para termos uma economia melhor temos que pôr as pessoas descartáveis com possibilidade de serem despedidas a qualquer momento. Apesar dos alertas do Chega desde o início desta negociação, o governo seguiu unilateral e arrogantemente este caminho.
1: O líder do Chega em conferência de imprensa há pouco lamenta que o governo não tenha aceitado propostas como a redução da idade da reforma e conclui que a missão do maior partido da oposição é ser mais exigente com o executivo e não dar um apoio seco.
3: A missão do partido líder da oposição não é ser muleta do governo, é corrigir os erros do governo e fazer uma oposição responsável. Foi isso que fizemos até este momento. Não é segredo também nenhum que se estamos a pedir flexibilidade a quem trabalha, que se estamos a pedir reformas que tocam nos direitos das pessoas, pudéssemos também valorizar aqueles que neste momento estão a trabalhar e que querem sentir que o país também é para eles.
1: Na reação ao chumbo ao pacote laboral, André Ventura quis também clarificar que nem partilha da visão do PSD e Iniciativa Liberal de exploração do trabalhador, nem de uma visão marxista da sociedade. Diz também que tentou um consenso até à última e recusa a ideia de cálculo político no chumbo da lei laboral. A ministra da Justiça já conversou, quer com o Ministério Público, quer com a Polícia Judiciária, sobre as ameaças da extrema-direita no início do ano passado, que visavam inclusive a casa do Primeiro-Ministro em Lisboa. E está a refletir sobre o facto de o chefe de governo não ter sido informado na altura. Luís Montenegro criticou hoje esse facto, lamentando ter tido conhecimento do que se passou, dos planos que estavam a ser preparados pela comunicação social. Já flui a navegação marítima pelo Estreito de Hormuz. Por isso, em Portugal, na próxima semana, espera-se uma descida do preço dos combustíveis, a partir de segunda-feira, menos 10 cêntimos no gasóleo e menos 5 na gasolina, aponta Mafalda Trigo, da Associação de Revendedores de Combustíveis.
4: A próxima semana terá, em média, uma baixa de 10 cêntimos no gasóleo e de 5 cêntimos na gasolina. Entre segunda e terça-feira, os consumidores já poderão abastecer mais barato. Uma descida considerável, já é um alívio. Agora, não quer dizer que, se as coisas se mantiverem estáveis, que vá acontecer uma baixa novamente na semana seguinte.
1: Mas para

0: O preço do combustível baixa na próxima semana. A Polícia Judiciária realizou buscas nas casas de vários elementos do Coletivo pela Libertação da Palestina. Foi através da Unidade Nacional contra o Terrorismo no âmbito de um processo do DIAP de Almada. Referem que cumpriram 4 mandados de busca e apreensão. Os elementos deste coletivo são suspeitos de associação criminosa, instigação e apologia pública a um crime, dano qualificado e ofensa à pessoa coletiva. A PJ não dá mais detalhes. Em comunicado indica que a investigação está em segredo de justiça. Pouco antes, o Coletivo pela Libertação da Palestina também enviou uma nota às redações a confirmar essas buscas que decorreram ontem. Falam em repressão a grupos antisionistas e prometem continuar as ações de solidariedade com a Palestina. Para celebrar o Dia Mundial do Refugiado este sábado, a Portugal com a Acnur, parceira nacional da Agência da ONU para os Refugiados, organiza um workshop de cozinha do Médio Oriente. É no mercado de Arroios, em Lisboa, no restaurante Meze, por onde já passaram várias pessoas com estatuto de refugiadas e que agora partilham experiências e também receitas, conta Marta Caria.
1: A Portugal com a Acnur promove este workshop de cozinha do Médio Oriente, no mercado de Arroios, em Lisboa, e em parceria com o restaurante Meze, um projeto da Associação Pão a Pão. Vai decorrer entre meia-dia e meia e as 6h30 e oferece aos participantes não só a oportunidade única de conhecerem melhor a gastronomia do Médio Oriente, será a oportunidade de aprender o trabalho da Portugal com a Acnur. É muito mais do que um evento gastronómico, é também um momento de sensibilização para a realidade vivida por milhões de pessoas refugiadas em todo o mundo, promovendo também esta empatia e esta compreensão e solidariedade.
0: As inscrições para este workshop já fecharam, mas todos são convidados a juntar-se no mercado de Arroios em Lisboa para celebrar o Dia Mundial do Refugiado. Há mais parceiros gastronómicos do Acnur neste Dia Mundial. Comer humus ou falafel em restaurantes do Porto e de Braga e bolachas em Lisboa também vai reverter a favor da agência. Representantes de Israel e do Líbano voltam a sentar-se à mesa em Washington na próxima semana. É a próxima ronda de negociações que decorre entre terça e quinta-feira, isto de acordo com o Departamento de Estado norte-americano. Hoje os ataques israelitas no Líbano provocaram 47 mortos e perto de 100 feridos. Ao início da tarde, o Hezbollah e Israel anunciaram um cessar-fogo. Desde então, houve apenas ataques pontuais. No Reino Unido, vários feridos depois da colisão entre dois comboios na zona de Bedford, a norte de Londres. No local já se encontram os serviços de emergência e também a polícia. O ministro britânico da Saúde já confirmou a existência de feridos, mas não esclarece o número ou em que estado se encontram essas pessoas. De acordo com um dos sindicatos de transportes do Reino Unido, há ferimentos graves entre tripulação e passageiros. Todas as linhas estão encerradas entre Luton e Bedford. O presidente da Polónia já concretizou a decisão e retirou a mais alta distinção do país ao homólogo ucraniano. A decisão de Varsóvia acontece depois de Zelensky ter renomeado uma unidade do exército em homenagem aos insurgentes nacionalistas que massacraram polacos na Segunda Guerra Mundial. Karol Nawrocki sublinha, no entanto, que a decisão não significa o fim do apoio à Ucrânia contra a Rússia.
2: Tendo em conta a concordância do presidente Volodymyr Zelensky em nomear uma das unidades das Forças Armadas da Ucrânia como heróis do Exército Popular da Ucrânia e após consultar o capítulo, decidi revogar a ordem da Águia Branca do presidente da Ucrânia. Neste ponto gostaria de sublinhar, esta decisão não é dirigida contra o povo ucraniano, não significa uma mudança na direção estratégica da política de segurança polaca. Apoiamos e continuamos a apoiar a Ucrânia porque sabemos que a agressão russa representa uma ameaça à segurança da Polónia e de toda a Europa.
0: A declaração do presidente da Polónia, Karol Nawrocki, entretanto o chefe da diplomacia de Kiev, considera esta decisão um erro estratégico que só beneficia Moscovo. No Mundial de Futebol, ao intervalo, os Estados Unidos vencem a Austrália por 2-0. A partida decorre em Seattle. Os norte-americanos buscam a segunda vitória na competição. Às 11 da noite, hora de Portugal continental, a Escócia vai defrontar Marrocos. Por cá, no futebol nacional, Bruno Pinheiro é o novo treinador do Académico de Viseu. O técnico de 49 anos regressa ao futebol português depois de passagens pelo Qatar e pela Bélgica. Na Primeira Liga, Bruno Pinheiro treinou o Estoril, também o Gil Vicente. Vai agora assumir a liderança do Académico de Viseu no regresso dos Viriatos ao principal escalão do futebol português.
3: Está fechada esta edição com Cláudia Almeida. 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

Olá, bem-vindos a Uma Noite em Forma de Assim. Nesta hora vamos ter uma história de Os Lusíadas. E vou conversar com António Carlos Cortês, autor deste poema adaptado aos estudantes dos nossos dias para se ter gosto em ler a epopeia de Camões. Pedro Tadeu distribui panfletos antes do bater das 11. Por aqui, o que se vê, o que se ouve. Boa noite, Annie Carl.

Depois de Amy Girl, passámos na floresta com o alpinista Esteves e agora na Praia das Lágrimas de Rui Veloso e Carlos T. Uma noite em forma de assim.

0: Bom dia, como tantos outros, com Noise Herve e a Garota Não. Olá, António Carlos Cortês. Boa noite, bem-vindo.
1: Muito obrigado pelo convite.
0: Acabou agora de chegar das aulas.
1: Acabei, estive a dar uma aula de...
0: É professor na Católica.
1: Crítica literária ali na Católica, na pós-graduação.
0: Há pouco passei a Praia das Lágrimas, de Rui Veloso, que nos remete já, de alguma forma, para os Lusíadas. Um tema que vamos abordar, porque tem aqui um livro de aventuras absolutamente extraordinário. Mas eu estava a pensar nesta Praia das Lágrimas, e ao mesmo tempo a pensar também que é uma banda sonora muito boa para ler este livro, porque nos dá também uma imagem da partida, da tristeza de quem fica, da incerteza do regresso. E depois há também uma relação com o Mar Português de Fernando Pessoa.
1: Pois, com o poema Mar Português, não é?
0: É autor de Uma História de Os Lusíadas, História como é. O livro que tenho aqui à minha frente, e que devo dizer, quando li na capa, um poema adaptado aos estudantes dos nossos dias para se ter gosto em ler a epopeia de Camões, fiquei curioso, logo eu, que gosto mais de Camões lírico, e então devo dizer que o livro cumpre a sua missão, lê-se como se fosse um livro de aventuras, e na verdade, António Carlos Cortês, construiu aqui uma bela ponte que liga o mundo 2026 ao de 500. É essa a ideia?
1: A ideia é essa. A ideia é essa, é trazer ao nosso convívio os Lusíadas de Camões, num gesto que, ao mesmo tempo, pretende homenagear um grande homem de cultura e que fez, em 2012, também ele uma paráfrase dos Lusíadas, com esse livro... Os Lusíadas para Gente Nova, que é, falo evidentemente do Vasco Graça Moura. E portanto eu não quis exatamente repetir o mesmo tipo de paráfrase que o Vasco Graça Moura nesse livro concretizou. O que eu procurei foi, em dois registros, narrativa por um lado, verso por outro, portanto com oitava rima que eu, enfim, recriei, dar aos alunos de hoje, e não só aos alunos de hoje, dar também àqueles que, como nós, na nossa geração, têm por vezes dificuldade em entrar nos Lusíadas, dar a hipótese de...
0: Não são de leitura fácil.
1: Não, os Lusíadas não são leitura fácil.
0: Muitos leitores desistem da leitura antes do fim ou logo no início.
1: Sim, tem que ver muito com, tem que ver muito com a compreensão de uma figura de retórica. Deixe-me usar aqui um certo jargão retórico, que tem que ver com o hipérbato, não é? O hipérbato é uma figura ao nível da frase que é muito importante os alunos e os leitores em geral compreenderem. Eu vou exemplificar com o primeiro verso da estrofe 19 do canto primeiro, que é o início da narração propriamente dita nos Lusíadas, quando Camões escreve: já no largo oceano navegavam. É? Nós olhamos para a frase e temos de perceber que o poeta está a manipular a frase, as palavras na frase, e aqueles já no largo oceano navegavam, nós temos de pôr na ordem correta de hoje, correta, isto é, coloquial, corrente de hoje. Se nós fizermos isso em relação a autores clássicos, por exemplo, um Ricardo Reis, heterónimo de Pessoa, serve-se também do hipérbato, porque ele está a imitar, evidentemente, o estilo de Horácio, serve-se do hipérbato para construir esse heterónimo, de facto, muito exigente. É esse nível que é muito importante conquistar leitores para obras difíceis, porque o português era de facto, ao nível da frase, não tanto ao nível do vocabulário, parece-me, mas o português ao nível da frase, num autor classicista como Camões ou num Ricardo Reis, heterónimo classicista, obriga mesmo a que os leitores estejam com atenção ao modo como as palavras estão na frase, o verbo que pode estar no início, no meio, no fim, porque eles estão a imitar autores latinos.
0: Já vamos falar dessa concentração. Mas pôr Vasco da Gama a falar com os leitores foi uma ideia brilhante. O próprio António Carlos Cortês também se dirige aos leitores.
1: Sim, também, quer dizer, na verdade há aqui um duplo fingimento, não é? Eu reclamo o Vasco da Gama para o nosso tempo, como se ele viesse, se estivesse a falar com os leitores de 2026, e depois, no fim, no final do livro, achei que, enfim, o Vasco da Gama poderia, de certo modo, possuir a voz deste que está cá deste lado em 2026, e falar também um bocadinho no fim sobre aspectos dos Lusíadas que escapam normalmente na lecionação desta obra, não é?
0: Uma história de Os Lusíadas traduz a sua preocupação com a aprendizagem, com o tornar entendível.
1: Exatamente, sim.
0: António Carlos Cortês.
1: Traduz essa preocupação. É uma preocupação que tem um quarto de século, na verdade. Eu sou professor há 25 anos, sensivelmente, e tenho tido a oportunidade de escrever sobre este assunto que me interessa e que me preocupa. Eu considero que...
0: António Carlos Cortês é um camoniano.
1: Sim, quer dizer, eu fiz estudos camonianos, é verdade, tenho essa pós-graduação. Estive quase no meu doutoramento para... Quando pensei, há muitos anos, no doutoramento, era sobre Camões... Inicialmente, que eu pretendia fazer, mas há um poeta, meu amigo e mestre, Gastão Cruz, que conquistou sempre a minha. É um grande, grande poeta, também ele um camoniano, ao nível da frase, daquele engenho e arte. Mas sim, a minha preocupação é mesmo essa: facultar como professor, como, tanto quanto possível, como alguém que vai escrevendo sobre livros, maneiras de tornar a obra literária mais...
0: Esta dificuldade tem a ver com o quê? Com a distância já dos acontecimentos, com a evolução da língua portuguesa?
1: Eu vou-lhe dizer, francamente, Jorge, parece-me que a grande dificuldade hoje em relação à leitura, por parte das gerações mais novas, vamos dizer assim, tem que ver com o seguinte, e é muito interessante perguntar-me isto, na ressaca, por assim dizer, de um exame nacional de português, que causou imensa polémica, está a causar. Eu não quero aqui ser mais papista que o Papa, fui eu quem, em todo o caso, revelou nas redes sociais aquela questão terrível, que não é, na verdade, a única questão deste exame.
0: E um exercício que já tinha sido
1: publicado. Estava num livro de exames.
0: Exatamente.
1: Bom, exercícios como aquele, parecidos, e que os alunos podem aproveitar para preparar exames, nós encontramos 500, e portanto o grupo Leia não tem nada a ver com esta questão. Claro. A questão é quem fez o exame deveria ter, na verdade, preocupação em informar-se e fazer um exame de raiz, e não ir copiar exercícios já feitos. Posto isto...
0: Fica injusto para...
1: É injusto para aqueles que eventualmente...
0: Para alunos que não conheciam.
1: Que não conheçam esse livro de apoio e é também injusto. Mas o grave nesse exame não é isso. O grave é o primarismo das questões e mais. O erro crasso na interpretação de versos de Cesário Verde, que nem mesmo os fazedores do exame leem bem. Vou-lhe dar um exemplo. No verso de Cesário Verde, no Sentimento Ocidental, que é um poema... que na verdade reclama Camões, porque é uma epopeia negra, é um poema de 44 estrofes, em que o poeta, na verdade, no tricentenário a Camões, homenageia o tema da viagem e o tema da epopeia. Portanto, há um momento em que o poeta, o narrador, no Sentimento Ocidental, diz que as varinas vêm sacudindo as ancas opulentas. Ora, nos cenários de resposta do dito exame, consideram que ancas opulentas, os examinadores, os especialistas, consideram que ancas opulentas remete para a ideia de sensualidade.
0: Pois.
1: Isto é um erro crasso de interpretação literária, ancas opulentas porque são varinas, mulheres do povo, fortes, robustas, e que levam à cabeça quilos de peixe nas canastras. Esse e outros erros fizeram com que eu me indignasse.
0: Estamos sempre no domínio da interpretação.
1: Estamos no domínio da interpretação. E a grande questão, uma das grandes questões é que, quando o Jorge pergunta a que se deve, deve-se ao facto de, nos últimos 20, 25 anos, as humanidades terem sido secundarizadas e não haver, na verdade, história, literatura, ciências sociais, não haver, senão esta ideia de que um exame é para, no fundo, testar respostas imediatas e instrumentais. E acho que batemos no fundo. Sinceramente, eu julgo que as universidades aqui devem pronunciar-se e devem ser as universidades, para os respectivos cursos, a fazer os exames de acesso. O IAV, o atual Educa, não pode ser um Estado dentro do Estado, onde professores que estão muitas vezes desvinculados das coisas, enfim, fazem exames que são... verdadeiros equívocos científicos. Desculpe esta digressão, mas podemos voltar ao caso.
0: Não, mas a conversa é mesmo assim. Portanto, a ideia é contar os Lusíadas com palavras que aproximem a obra de Camões
1: do leitor comum de hoje.
0: Do leitor comum, não é? Sem nacionalismos.
1: Sem nacionalismos nenhuns, aliás.
0: Faz questão de o dizer.
1: Está escrito, está lá, é textual. Uhum. Há um momento em que se diz, logo no início, bem sei que, o narrador, não é? Bem sei que fizemos conquistas e tal, mas nada se fez sem derramamento de sangue.
0: Uhum.
1: E, portanto, não há aqui aquela faceta heroica e elogiosa dos nossos descobrimentos. Há, no fundo, esta ideia. Como seria se Vasco da Gama em 2026 falasse connosco e nos contasse, ora em texto narrativo, ora em oitava rima, o que aconteceu?
0: Uhum. É fascinante a maneira como apresenta o Concílio de Deuses. Ou dos deuses. Júpiter, o pai dos deuses. Vênus, a filha, protetora dos portugueses. Baco.
1: Sim, inimigo, não é?
0: Inimigo. Pai de Luso.
1: Exatamente, a história do avô que se revolta contra os netos.
0: É tão extraordinário isto.
1: É, mas o Camões... Camões tem... Camões é... Há um ensaísta e poeta extremamente...
0: Baco, o avô a maltratar.
1: Maltratar os netos, porque o Baco simboliza o mundo antigo, não é? E Camões foi muito inteligente ao imaginar uma ação mitológica, um plano mitológico, onde os deuses, que jamais deixam que os humanos sejam felizes.
0: Uhum.
1: Baco, no fundo, simboliza o velho mundo e, de facto, na história do século XVI, na realidade dos factos, os últimos rituais báquicos, os últimos rituais pagãos, eles existiam na Índia, onde nós chegámos. Então nós vamos destronar o mundo velho. E daí o Baco não poder ser senão inimigo dos netos, não é? Dos portugueses.
0: Mas isto contar que Vênus é a protetora dos portugueses.
1: Também está, no Camões. Eu não inventei nada, na verdade. O que eu pretendi foi recriar numa linguagem mais acessível esses grandes episódios. Mas o Jorge vê bem essa questão.
0: Mas fica tão claro.
1: Eu espero que sim, espero que fique claro.
0: Está extraordinário.
1: Não sei. Espero que sim, porque... É óbvio, quer dizer, Camões tem na sua epopeia, enfim, referências cultas do mundo antigo que para um leitor de hoje é difícil identificar.
0: Claro.
1: Por exemplo, eu lembro-me quando era aluno, o meu professor teve o cuidado de nos mostrar a melhor edição dos Lusíadas, que era aconselhada pelo Jorge de Sena,
0: uhum.
1: que era a edição que com certeza o Jorge usou, aquela de capa azul da Porta Editora, ou então uma um pouco anterior de capa vermelha, Letras Prateadas, Os Lusíadas, a edição do Emanuel Paulo Ramos.
0: Os Lusíadas, no liceu, foi sempre um momento, de certa forma, traumatizante.
1: Pois é. Olha, para mim foi uma descoberta, devo dizer-lhe. Eu tive, de facto, um grande, grande professor, ele próprio camonista, José de Almeida Moura, e ele era um extraordinário professor, um grande professor de Camões, um conhecedor exímio da obra camoniana. Por exemplo, uma das coisas mais interessantes é o Canto Quinto e o Adamastor. Porquê é que o Adamastor aparece nos Lusíadas, no canto quinto? Bom, o Adamastor é o monstro, não é? E um dos temas obrigatórios da epopeia enquanto género literário é a descida aos infernos. Isso está na Divina Comédia do Dante, está na Odisseia de Homero, enfim. E o Vasco da Gama vai descer aos infernos.
0: Vai descer aos infernos.
1: Confrontando-se com Adamastos. Adamastos é o titã que vai violentar Tétis cometendo o pecado do furor. O furor é o amor. Ora, o que é que ele simboliza? O homem que se animalizou. É aquilo que eu conto aqui neste canto quinto.
0: Sim, sim.
1: E curiosamente, no canto quinto, porquê? Porque aquele canto quinto remete para o V, a letra V, que é a descida ao vale.
0: Uh-huh.
1: E o vale é, enfim, entre outros significados simbólicos, é o confronto do homem consigo mesmo. A catabas, a descida ao fundo de si próprio, e a eventual anabas, o processo de subida. O Vasco conseguiu fazer isso, interrogando o monstro.
0: Uhum.
1: Agora, porquê é que o Camões põe isso a meio da epopeia? É uma grande mensagem para o nosso tempo. Porque a meio da vida nós, de facto, ainda podemos...
0: Há tantas mensagens.
1: Há imensas mensagens. A meio da vida nós podemos fazer a pergunta que o Gama faz ao Adamastor. Quem és tu?
0: Quem és tu?
1: E podemos emendar o caminho.
0: Exato.
1: Depois é que foi mais difícil, não é?
0: Mas... Sublinha, já que está a falar nisso, sublinha aqui cinco grandes ideias desta obra-prima das literaturas universais. Eu nunca tinha pensado nisto, o sentido do título, Os Lusíadas.
1: Sim.
0: E fez-se luz.
1: Tem que ver com a luz mesmo, não é?
0: Exatamente.
1: O mito dos sibaritas, não é?
0: Ai.
1: Os adoradores da luz eram verdadeiros. Na verdade, os sibaritas... esse povo contemplativo, não é? Adoradores do sol, não é?
0: Mitos solares, não é? O porquê dos 10 cantos, o número 10?
1: Número 10. Que eu sigo aí a leitura da grande investigadora de Camões, Fiamma Aspaz Brandão, segundo a qual os 10 cantos dos Lusíadas remetem, podem remeter, se Camões foi um cripto-judeu, podem remeter para os 10 Zéfirot da Cabala Judaica. Não é? E daí a Ilha dos Amores ser a revelação final, não é? Dada por Tétis no Monte Cipariso ao Gama. Não é?
0: E tem a ver também com o ciclo que se completa.
1: Sim,
0: que se faz,
1: sim, sim, é? Sim, exatamente. O 10 é um número perfeito, da circularidade perfeita. Não é?
0: Faz
1: Ou seja, há imensos conteúdos simbólicos, apetece dizer até esotéricos. Não é? Eu estou convencido que os alunos e o leitor, se pudesse ter acesso a muitos ensaios que grandes camonistas escreveram sobre os sentidos ocultos dos Lusíadas, adorariam a obra, não é?
0: Ah, sem dúvida. É. Depois fala também na questão do herói Gama, a questão do velho do Restelo.
1: Figura fundamental.
0: Mas é engraçado, o velho do Restelo, volta e meia, é sempre citado, é sempre uma referência ao velho do Restelo.
1: Mas
0: Ou aos
1: velhos do Restelo. Mas eu gosto muito do velho do Restelo, não é? Uhum. O velho do Restelo simboliza o saber de experiências feitas, é um catálogo de saberes e simboliza a memória. Num país como o nosso, desmemoriado, nós deveríamos ouvir os velhos do Restelo, não é?
0: E termina com a palavra inveja.
1: É, os Lusíadas terminam na estrofe 156 com a palavra inveja. É o nosso grande...
0: O grande mal de Portugal.
1: Sem dúvida.
0: Isso é tão atual.
1: É atualíssimo. É um problema... não sei, o Jorge conhece de certeza um texto do Fernando Pessoa, O Problema Mental Português. É um texto que se relaciona bem com a mensagem, com uma das grandes mensagens dos Lusíadas. Não é? Nós portugueses, e é extraordinário que o Jorge, enfim, diga isto, não é? É tão atual. Porque é mesmo atual. Nós atravessamos, na minha perspectiva, um momento muito, muito complexo na vida, vamos dizer assim, na vida psíquica do país. Nós estamos num processo de descaracterização cultural aceleradíssimo, uma americanização nefanda.
0: O TikTok está a substituir os livros?
1: Exatamente. Esta entrada da inteligência artificial vai alterar completamente, não é só o mundo do trabalho, é perigosíssimo o que está a acontecer, porque a par da desmemória, o português não está a saber viver com os outros. Nós estamos a vigiar uns aos outros,
0: exato.
1: Levados por essa sangria desatada da competição.
0: E a globalização, de alguma forma, começa assim.
1: Sem dúvida, sem dúvida. Exatamente, e quem abriu a globalização foram os portugueses.
0: Os portugueses.
1: Agora, a inveja é um mal nacional. É uma pena porque este espírito de competição, o carreirismo nos mais diversos planos da nossa vida de trabalho, está a matar as relações humanas, não é? E o Camões viu isso muito bem, não é? É uma grande mensagem. Nós temos de matar a inveja, quer dizer, nós não podemos, nós temos de aprender a admirar o outro.
0: Portanto,
1: o outro
0: os Lusíadas são muito mais do que a glorificação dos feitos portugueses no Oriente.
1: Muito mais. São, na verdade, uma epopeia negra. Repare que Camões...
0: Sem dúvida.
1: Camões tem de cantar heróis do passado, porque no tempo dele já não há heróis, não é?
0: Claro. Portanto, uma história de Os Lusíadas, António Carlos Cortês, vem no seguimento da sua aventura camoniana.
1: Vem. Vem no seguimento dessa aventura camoniana, que vai continuar. Eu publiquei em 2025 um livro de poesia intitulado Condor, constituído por 27 poemas longos e que são, de certo modo, uma homenagem às 10 canções camonianas, portanto, resgatando o poema longo para a poesia, enfim, que se está fazendo agora. E publiquei também, em 25, um livro de ensaios intitulado Para Ler Camões, que são, no fundo, ensaios, comentários a 35 poemas de Camões. Portanto, é uma aventura camoniana que vai continuar.
0: Propostas para alunos...
1: Para o leitor
0: em geral, não é?
1: Para alunos do ensino secundário, é verdade, para professores, para os professores, mas também para alunos e professores do ensino superior. Aliás, o livro, a primeira vez que foi esse Para Ler Camões, quando foi apresentado pelo professor Hélio Alves, um camonista, e teve também, enfim, referência do professor José Augusto Cardoso Bernardes, não é? Que viu bem uma das intenções do livro, expostas logo no livro, no título. Para Ler Camões não é um título que diga eis o modo como se deve ler Camões, não. É um convite, de entre muitas formas que nós podemos ter para ler Camões, Eis aqui uma outra hipótese. Vamos ler Camões, para claro. Que leiamos Camões de facto, não é? Uhum. E não só questões da biografia, não. Vamos descer aos textos, vamos ver como é que a frase de Camões é trabalhada, as suas imagens, porque a razão é que ele, para falar do amor, se serve de antíteses, paradoxos, não é? Oxímoros, amor é fogo que arde sem se ver, é ferida que dói, não se sente, é contentamente descontente.
0: Porque tem havido
1: um grande poeta da linguagem, não é?
0: Existe uma incúria muito grande em relação a Camões.
1: Absolutamente. Uhum. Ah, sim, meu Deus. Eu acho que há mesmo. Vamos lá ver. Há grandes investigadores, não é? E eu devo dizer que a comissão de celebração do quinto centenário de Camões tem feito um bom trabalho.
0: Ainda estamos a celebrar os.
1: Ainda estamos a celebrar. E tem feito
0: um bom trabalho.
1: Tem feito um bom trabalho. Uhum. Tem feito um bom trabalho. E tem havido congressos, tem havido encontros. Eu devo dizer que, tendo participado, estou-me a lembrar de um encontro na Universidade de Coimbra, muitos professores do ensino secundário e do ensino superior se reuniram em Coimbra há uns meses largos para pensar o ensino de Camões, e estamos todos no mesmo diapasão, quer dizer, é necessário, é urgente que se faça aquilo que tem faltado nos últimos 20 anos, insisto, voltar ao texto literário. Uhum. E não ceder em exames facilitistas. Pois. Camões não pode ser alvo, não pode, Camões, nenhum poeta, nenhum autor, pode ser alvo pode ser objeto de exercícios de escolha múltipla, de verdadeiro de falso, de completamente respostas. Nós, com este tipo de exames, estamos a matar o acesso a Camões. E Camões é a literatura inteira portuguesa.
0: E também o pensamento crítico.
1: Absolutamente. Uhum. Quer dizer, Jorge,
0: se um e aluno... nesse sentido estamos a ver

0: escrever, saber pensar o texto. Hoje não. E portanto, quando falamos de Camões, também falamos disso. Não é possível gostar de Camões, nem de nada, na verdade, com este tipo de avaliação, não é?
1: Este livro resulta de um desafio feito pelo seu amigo e editor
0: Manuel S. Fonseca, sim. Foi um desafio dele. O Manel Fonseca é um extraordinário editor. A Guerra e Paz, Gradiva, tem neste momento um catálogo ao nível do ensaio que é absolutamente extraordinário.
1: Era uma publicação extraordinária de Jorge Sena.
0: Jorge Sena, exatamente. É absolutamente... O catálogo neste momento é, na minha opinião, dos mais ricos ao nível da oferta de pensamento crítico, lá está, aos portugueses. Eu aceitei esse desafio, nós levámos 9 meses de gestação neste projeto e chegámos a este... Eu tinha dado ao Manel um primeiríssimo esboço do livro, mas em junho do ano passado. Mas não era ainda aquilo. E depois lá conseguimos, em março deste ano, chegar a este projeto de paráfrase em oitava rima e décasil, que me deu imenso trabalho, devo dizer, e muito gozo, muito prazer também.
1: Mais uma obra, mais um livro, António Carlos Cortês, que resulta da sua preocupação com o estado da educação.
0: Sim, resulta disso. Sim. É, no fundo, do amor à poesia, são dois.
1: Também.
0: São
1: dois, é um poeta.
0: Planos. Sim, são dois planos. Quer dizer, eu não consigo dissociar, nem acho que se deva dissociar, o trabalho da poesia de dois outros planos da minha atividade. O fazer ensaio e crítica literária, claro, há 25 anos, sensivelmente, e ao mesmo tempo ser professor também há 25 anos. Acho que as coisas se conjugam, se associam. E devo dizer, faço esta pergunta, se continuarmos a formar gerações que não sabem ler texto literário e que são incapazes, por falta de linguagem e de imaginário até, por falta de conhecimento histórico, são incapazes de fazer texto crítico em torno de um poema de Camões, incapazes de fazer uma dissertação, então vamos fazer a pergunta, que tipo de jornalistas teremos daqui a 5, 10 anos, de juízes, de políticos, pois, de professores, de médicos, de bombeiros, quer dizer, que país é que nós estamos de facto aqui a fazer? E eu insurjo-me, não estou sozinho nesta luta, lembro aqui o professor Carlos Ceia, entre outros, o professor José Augusto Cardoso Bernardo, o professor Guilherme de Oliveira Martins, entre outros, amigos, Vasco Graça Moura, e todos eles, nos últimos anos, foram avisando, e têm avisado, estamos a incorrer em erros sistemáticos quanto à educação deste respeito, não é?
1: E a perder-se também o hábito de leitura.
0: Absolutamente, as gerações mais novas não leem positivamente nada.
1: E lidam com o tempo de uma outra maneira.
0: Lidam com o tempo de uma maneira alienada e alienante. Porque estão mergulhados no TikTok, nas redes sociais, e desconhecem coisas óbvias, não é? Da história, não é? Referências óbvias. Olha, o que é uma varina? Já não sabem o que é, não é? Por exemplo,
1: o livro foi publicado em junho.
0: Exatamente.
1: Já teve feedback?
0: Teve apresentação na Feira do Livro, no dia 10 de junho, dia de Camões. Vai haver uma apresentação no El Corte Inglês, dia 30. Vamos trabalhar nessa apresentação, eu e o meu editor. E o feedback que tenho tido, olha, tem sido como este que o Jorge está aqui a dar. Um bom feedback. Fazia falta esse livro, como o Para Ler Camões também para fazia Camões. Falta no mercado, porque não tem havido. E eu estou grato, há muitos leitores a perguntarem por estes dois livros e também, curiosamente, pelo livro de poesia, o Condor, que está no caminho e tem tido uma repercussão interessante.
1: Voltando a Uma História de Os Lusíadas, termina António Carlos Cortês com a adaptação de um verso célebre de Luís Vaz.
0: É.
1: Diz assim: mais vale experimentá-lo que julgá-lo. Mas Júlio, quem não pode experimentá-lo.
0: Ao livro. Este livro.
1: Fantástico.
0: Camões diz isso sobre o amor, não é?
1: Sim.
0: Eu digo em relação a este livro, não é? Quer dizer, mais vale experimentá-lo que julgá-lo, mas julgue-o quem não pode experimentá-lo, porque disso se trata, não é?
1: Sem dúvida.
0: É sempre fácil. Em Portugal nós temos esta questão, daí a inveja no estrofe 156 do canto décimo. Em Portugal é assim: quem faz, corre sempre o risco de ser apontado.
1: Sim.
0: Como, lá está ele a fazer, né? Se não faz, também pode ser criticado, não é? Ah, podia ter feito e não fez. E nós temos de alterar esta forma mental, não é? Nós temos de alterar isto. Devemos verdadeiramente combater por uma sociedade mais ilustrada, mais culta, mais consciente, mais ciente da memória.

0: memória e da história. Porque o país não pode ser só futebol, comentarismo político, quantas vezes a crítica e a céfala ao serviço de ideologias. Não, nós temos de mergulhar fundo. Se queremos que este país, que é um país bonito, de gente boa, tenha futuro, nós temos definitivamente de ter um coração cristão. Deixe-me dizer isto assim. E o coração cristão é abertura ao outro, admiração por aqueles que estão a fazer as coisas bem. E temos de ser implacáveis para com aqueles que, como Camões também diz nos Lusíadas, também há portugueses que traem Portugal. Se leia as estrofes 78 a 87 do canto sétimo, e ele diz quem é que não vai cantar. Ele não vai cantar os que se servem do poder para explorar o povo. Ele não vai cantar os hipócritas, os invejosos e os cínicos. Ele não vai cantar, repare bem nesta imagem, aqueles que com mão rapace e escassa exploram o povo com impostos e roubam. Roubam esse povo, não é? E portanto, este livro no fundo vai ao encontro dessa ideia que Camões, em relação ao nosso país, eu julgo que tinha, quer dizer, é um poeta do exílio e que quando regressa dá a Portugal a sua obra máxima, não é? Os Lusíadas.
1: Uma história de Os Lusíadas a ler, e agora vem aí as férias, é uma boa companhia. António Carlos Cortês, foi um prazer.
0: O prazer é meu. Muito obrigado pelas
1: nesta
0: perguntas.
1: Nesta noite, em forma de assim.
0: Muito obrigado. Muito obrigado, Jorge.
1: Bom fim de semana.
0: Bom fim de semana. Boas leituras.

Com Walter Lobo fica fechada esta primeira hora de uma noite em forma de assim. Já volto para a segunda parte, até já.

0: 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Horas 21 nos Açores.
1: O país perdeu uma oportunidade com o chumbo da reforma laboral. É a reação da Ministra do Trabalho, que, sobre uma possível demissão, diz que a questão não se põe. Referiu aos jornalistas ao início da noite no Parlamento. Na reação ao chumbo pelo Chega, entre os vários argumentos, André Ventura clarifica que nem partilha da visão do PSD e Iniciativa Liberal de exploração do trabalhador, nem de uma visão marxista da sociedade. Já chegou a Miami, nos Estados Unidos, a mãe de Vozinha, o guarda-redes da seleção de Cabo Verde, que volta a entrar em campo no domingo frente ao Uruguai. Jogo em direto na emissão especial do Canal África da Rádio Pública nessa noite.
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1: A Ministra do Trabalho considera que o país perdeu uma oportunidade histórica para avançar em termos de salários e em termos de produtividade. Foi assim que reagiu Maria do Rosário Ramalho depois do chumbo do pacote laboral no Parlamento.
2: Eu julgo que é sobretudo uma derrota para o país. De facto, perdeu-se uma oportunidade histórica de permitir que Portugal avançasse numa matéria em que está muito mal na cauda da Europa, em termos de salários, em termos de produtividade, e esta reforma contribuía de uma forma equilibrada, ou seja, sem desguarnecer de modo algum os direitos dos trabalhadores, no sentido de pôr Portugal mais próximo da Europa. Embora nos caiba naturalmente respeitar o exercício da democracia que tivemos hoje aqui.
1: A ministra afasta qualquer hipótese de demissão e responsabiliza pelo chumbo o partido Chega.
2: O governo de Portugal tem um elevadíssimo sentido institucional e, portanto, em caso algum, poderia trocar qualquer reforma que fosse pelo hipotecar das pensões dos portugueses, porque isso significaria quebrar o contrato de confiança que os portugueses têm com o Estado relativamente às suas pensões futuras. E como foi essa a razão pela qual não se fez acordo com o partido do Chega, evidentemente que o governo está tranquilo e, claro, que os portugueses vão também tirar as suas ilações da razão pela qual não se fez este acordo.
1: Na reação ao chumbo do pacote laboral, André Ventura lamenta que o governo tenha optado por arrastar a negociação de forma que considera arrogante e unilateral.
3: Foi uma escolha que o governo fez, arrastar este processo longamente, passando a mensagem clara que estava a dizer ao país que, para termos uma economia melhor, temos que pôr as pessoas descartáveis, com possibilidade de serem despedidas a qualquer momento. Apesar dos alertas do Chega desde o início desta negociação, o governo seguiu unilateral e arrogantemente este caminho.
1: O líder do Chega, em conferência de imprensa ao início da noite, a lamentar também que o governo não tenha aceitado propostas como a redução da idade da reforma, e conclui que a missão do maior partido da oposição é ser mais exigente com o executivo e não dar um apoio cego.
3: A missão do partido líder da oposição não é ser muleta do governo, é corrigir os erros do governo e fazer uma oposição responsável. Foi isso que fizemos até este momento. Não é segredo também nenhum que, se estamos a pedir flexibilidade a quem trabalha, que se estamos a pedir reformas que tocam nos direitos das pessoas, pudéssemos também valorizar aqueles que neste momento estão a trabalhar e que querem sentir que o país também é para eles.
1: Quanto à CGTP, esta noite na RTP Notícias, depois da rejeição do novo pacote laboral, Tiago Oliveira lembra que o Chega estava ao lado das principais medidas que iriam prejudicar os trabalhadores, apesar das linhas vermelhas que traçou.
4: O posicionamento do Chega neste percurso é um posicionamento que tem que ser denunciado. Tem que ser denunciado porque o Chega apoiou até à última hora este pacote laboral, colocou duas ou três linhas como linhas vermelhas, digamos assim, para fazer aprovar o pacote laboral: a questão da redução da idade da reforma, a questão dos 25 dias de férias e a questão do trabalho por turnos. Mas isto, há aqui uma questão que temos que ser sérios na análise, é que quem coloca isto está a colocar três matérias escondendo tudo o que está por trás e tudo aquilo que é negativo que continuaria a constar deste pacote laboral. A questão da precariedade para toda a vida, a questão da regulação dos horários de trabalho, a questão do outsourcing, a questão da facilitação dos expedimentos.
1: O secretário-geral da CGTP sublinha também que o chumbo do pacote laboral deve-se à luta dos trabalhadores.
4: A primeira palavra da CGTP no dia 2 vai para os trabalhadores. Vai para todos aqueles que ao longo destes 11 meses construíram, de facto, toda esta dimensão de contestação, de luta, de afirmação, que condicionou, obviamente, o voto dos partidos hoje na Assembleia da República. Nós, sobre isso, não temos a menor dúvida. Mas foi a luta dos trabalhadores que tudo definiu.
1: Na entrevista esta noite na RTP Notícias, Tiago Oliveira diz que a Intersindical está disponível para novas negociações, também que é preciso mudar a legislação do trabalho, mas não pelos motivos que os patrões invocam, antes pela necessidade de melhorar as condições dos trabalhadores e de valorizar o próprio trabalho. Só assim, diz o líder da CGTP, será possível criar mais riqueza. A CIP, Confederação Empresarial de Portugal, em comunicado reage ao chumbo com a promessa de continuar a empenhar-se na geração de emprego, criação de riqueza e consolidação da paz social. Os patrões lembram também a estagnação da economia portuguesa e a inadequação das leis atuais sobre o trabalho face a novos tempos de digitalização, transição energética, teletrabalho e novas formas de conjugar a vida profissional com a vida pessoal. Apesar de diversas tentativas da nossa redação, ainda não foi possível entrevistar o presidente da CIP, Armindo Monteiro. Representantes de Israel e do Líbano voltam a sentar-se à mesa em Washington na próxima semana. A próxima ronda de negociações decorre entre terça e quinta-feira, de acordo com o Departamento de Estado norte-americano. Hoje, os ataques israelitas no Líbano provocaram 47 mortes e perto de 100 feridos. Ao início da tarde, Hezbollah e Israel anunciaram um cessar-fogo. Desde então, houve apenas ataques pontuais. E Marco Rubio, o secretário de Estado norte-americano, está a planear uma viagem ao Médio Oriente na próxima semana. Deve visitar o Kuwait, os Emirados Árabes Unidos e também o Bahrein, avança a notícia o canal Axios. As autoridades do Reino Unido confirmam que pelo menos uma pessoa morreu depois da colisão entre dois comboios na zona de Bedford, na norte de Londres. Sobre o número de pessoas feridas, continua a não haver uma informação oficial. Os serviços de emergência e a polícia continuam no terreno. Neste momento, todas as linhas estão encerradas entre Luton e Bedford. No Mundial de Futebol, depois da grave lesão durante o jogo entre o Canadá e o Qatar, ontem à noite, o futebolista canadiano Ismael Koné já foi operado a uma dupla fratura da tíbia e fíbula. O internacional canadiano, afastado do campeonato, fica afastado do campeonato do mundo e ainda não é certo o tempo de recuperação. E já chegou a Miami a mãe de Vozinha, o guarda-redes da seleção de Cabo Verde. À primeira tentativa, os responsáveis dos Estados Unidos negaram-lhe visto de entrada, mas depois de o guarda-redes se tornar uma sensação mundial, ao defender todas as tentativas da seleção espanhola para marcar frente à seleção cabo-verdiana, a administração norte-americana reconsiderou e, ao aterrar há pouco em Miami, perante todos os jornalistas que a aguardavam, Ana Cândida Évora só teve duas frases.
5: Como te deseja o bom jogo.
1: O filho, o guarda-redes Vozinha, é o novo herói de Cabo Verde. No jogo de estreia no Mundial, defendeu todos os remates dos espanhóis. O jogo terminou com um empate sem golos. A próxima partida da seleção de Cabo Verde é domingo às 9 da noite, hora de Portugal Continental, frente ao Uruguai. O canal África da Rádio Pública vai estar em direto, em emissão especial, a partir do Terrapleno de Santos, em Lisboa. No futebol nacional, Gabriel Silva vai ser jogador do Sporting de Braga nas próximas 5 épocas. O avançado brasileiro chega do Santa Clara por 3 milhões e meio de euros. Na última época, Gabriel Silva apontou 10 golos e fez uma assistência ao serviço dos açorianos.
0: Foi a edição às 10 da noite com Cláudia Almeida. 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

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O que se vê é o que se ouve.

Por aqui a noite é também feita de vagarosas saudades, felizes alianças. Celebraram Marietta Fafuti e Leonard Cohen. Murmúrio de combinações.

Passaram nesta noite em forma de assim Stella Starlight Trio, Monique e George White Group. Ainda Chantal Chamberlain.

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9: 10 minutos e há panfletos de Amália Rodrigues e Marcha do Centenário. 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

0: Com Claire Till chegamos ao ponto de encontro. Aceita este panfleto.
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2: Amália Rodrigues e Marcha do Centenário. A criação da Fundação Nacional para a Alegria no Trabalho, a FNAT, e a institucionalização das Marchas Populares de Lisboa, ambas consolidadas pelo Estado Novo em 1935, partilharam uma mesma matriz ideológica, o controlo e a estetização da vida das classes trabalhadoras. As marchas, surgidas em 1932 por iniciativa de Leitão de Barros, do Notícias Ilustrado e do Diário de Lisboa, no Parque Mayer, passaram depois a ser organizadas pela Câmara Municipal de Lisboa e pelo Secretariado de Propaganda Nacional, transformando a festa num instrumento de educação, disciplina e doutrinação. A FNAT foi inaugurada a 13 de junho de 1935, dia de Santo António, para organizar o tempo livre dos operários, promovendo o seu desenvolvimento físico e moral através de atividades culturais e recreativas controladas. Inspirada em modelos fascistas europeus, como a Ópera Nacional dopo Lavoro italiana e o Kraftwerksfreude alemã, procurava integrar os trabalhadores na ordem social salazarista. O conceito ideológico subordinava-se ao lema Alegria no Trabalho. E essa alegria não devia ser desordem ou miséria moral, como certos setores fascistas classificavam o fado, mas antes uma lição de estética e um reforço da soberania espiritual da nação. Este enquadramento já estava presente na imprensa de 1932. No final da reportagem sobre as primeiras marchas, publicada no Diário de Lisboa de 13 de junho, o repórter escrevia: hoje, segunda-feira, todos os componentes dos grupos, que incluíam cerca de 400 figuras, a quase totalidade operários, empregados comerciais, raparigas de ateliê ou de oficinas e que perderam a noite, foram trabalhar para as suas ocupações. Cantar e trabalhar é o orgulho da mocidade do povo português. A imposição da primeira grande marcha de Lisboa, a Lá Vai Lisboa, em 1935, funcionou como o braço cénico desta política. Enquanto a FNAT organizava a alegria no trabalho, as marchas exibiam o povo harmonioso, obediente, religioso, orgulhoso da sua história e da sua dupla condição de cantor e trabalhador. É nessa tradição que se inscreve a Marcha do Centenário, grande marcha de Lisboa de 1947, criada para as celebrações oficiais do 8º centenário da tomada de Lisboa aos mouros. Como Lá Vai Lisboa, a primeira grande marcha de 1985, tinha letra de Norberto de Araújo e música de Raul Ferrão. Conhecida também como Lisboa Nasceu, a canção integrou o repertório de Amália Rodrigues. A letra personifica Lisboa como

figura feminina, confundindo o seu percurso de vida com a história e a geografia da cidade. Lisboa nasce pertinho do céu, tem infância embalada na fé, é lavada no rio e batizada na Sé. A cidade surge assim como corpo religioso, popular e monumental, legitimado pela tradição católica e pela memória histórica da conquista cristã. Depois, Lisboa faz-se mulher, conservando o desejo de cantar e dar ao pé. A canção articula a idade mítica da cidade, há 8 séculos nascida, mas com uma vitalidade juvenil e festiva. Das imagens dos balões, dos arcos, das ruas iluminadas e do mar da canção, a marcha converte a história numa celebração sentimental, onde o passado medieval, a religiosidade e a festa popular se fundem. A Marcha do Centenário não é, portanto, apenas uma canção comemorativa. É uma peça exemplar da política cultural do Estado Novo, transforma Lisboa numa personagem dócil, alegre, devota e intemporal, converte a festa popular em pedagogia nacionalista e apresenta ao povo como comunidade disciplinada, capaz de cantar, trabalhar e celebrar a história oficial da cidade e do regime.

0: Esta emissão de panfletos teve produção de Carlos Mateus. 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
1: Bom fim de semana, Pedro Tadeu.

Esta noite, em forma de assim, teve cuidados técnicos de Nuno Isidro e Tiago Vaz. Produção de Cristina Condinho. Na próxima hora, há Old Friends.

0: 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Boa noite, são 11 horas, 10 nos Açores.
1: Tiago Oliveira, da CGTP, reafirma esta noite que o chumbo do pacote laboral deve-se à luta dos trabalhadores. Diz também que a intersindical está disponível para novas negociações. A ministra do Trabalho fala em perda de oportunidade para o país. O líder do Chega, partido que inviabilizou a passagem do pacote laboral no Parlamento, diz que não é muleta do governo. Representantes de Israel e do Líbano voltam a negociar na próxima semana em Washington. Ao início da tarde, o Hezbollah e Israel anunciaram um cessar-fogo.
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1: Depois de ter estado nas bancadas do Parlamento a assistir ao veto do novo pacote laboral, Tiago Oliveira, da CGTP, esta noite em entrevista na RTP Notícias, lembra que o Chega estava ao lado das principais medidas que iriam prejudicar os trabalhadores.
2: O posicionamento do Chega neste percurso é um posicionamento que tem que ser denunciado, porque o Chega apoiou até à última hora este pacote laboral, colocou duas ou três linhas como linhas vermelhas, digamos assim, para fazer aprovar o pacote laboral, a questão da redução da idade da reforma, a questão dos 25 dias de férias, a questão do trabalho por turnos. Mas isto, há aqui uma questão que temos que ser sérios na análise. Quem coloca isto está a colocar três matérias, escondendo tudo o que está por trás e tudo aquilo que é negativo que continuaria a constar deste pacote laboral. A questão da precariedade para toda a vida, a questão da desregulação dos horários de trabalho, a questão do outsourcing, a questão da facilitação dos expedimentos.
1: E Tiago Oliveira reafirma o chumbo do pacote laboral deve-se à luta dos trabalhadores.
2: A primeira palavra da CGTP no dia 2 vai para os trabalhadores, vai para todos aqueles que ao longo destes 11 meses construíram, de facto, toda esta dimensão de contestação, de luta, de afirmação, que condicionou, obviamente, o voto dos partidos hoje na Assembleia da República. Nós, sobre isso, não temos a menor dúvida. Mas foi a luta dos trabalhadores que tudo definiu.
1: O líder da CGTP, nesta entrevista, diz também que a intersindical está disponível para novas negociações, porque é preciso mudar a legislação do trabalho, mas por motivos diferentes dos que invocam os patrões, ou seja, pela valorização e melhoria das condições de trabalho. Só assim, diz o dirigente da CGTP, será possível criar mais riqueza. A Confederação Empresarial de Portugal reage ao chumbo do pacote laboral em comunicado, com a promessa de continuar a empenhar-se na geração de emprego, criação de riqueza e consolidação da paz social. Os patrões lembram também a estagnação da economia portuguesa e as inadequadas leis atuais sobre o trabalho face aos novos tempos de digitalização, transição energética, teletrabalho e novas formas de conjugar a vida profissional com a pessoal. A Associação Industrial Portuguesa lamenta também a rejeição do novo pacote laboral e diz também que fica em causa o aumento da competitividade das empresas e da economia, que uma reforma significativa na lei do trabalho vai sempre estar condicionada pela atual Constituição e que os governos precisam de uma base social de apoio empresarial mais alargada, que não se pode limitar às entidades representadas na concertação social. A ministra do Trabalho considera que o país perdeu uma oportunidade histórica para avançar em termos de salários e em termos de produtividade. Maria do Rosário Ramalho afasta qualquer hipótese de demissão e responsabiliza o Partido Chega pelo veto no Parlamento.
3: O governo de Portugal tem um elevadíssimo sentido institucional e, portanto, em caso algum, poderia trocar qualquer reforma que fosse pelo hipotecar das pensões dos portugueses, porque isso significaria quebrar o contrato de confiança que os portugueses têm com o Estado relativamente às suas pensões futuras. E como foi essa a razão pela qual não se fez acordo com o partido do Chega, evidentemente que o governo está tranquilo e claro que os portugueses vão também tirar as suas ilações da razão pela qual não se fez este acordo.
1: André Ventura lamenta que o governo tenha optado por arrastar a negociação de forma que considera arrogante e unilateral. Em conferência de imprensa esta noite, o líder do Chega também lamenta a recusa do executivo em aceitar propostas como a redução da idade da reforma e conclui que a missão do maior partido da oposição é ser mais exigente com o executivo e não dar um apoio seco.
4: A missão do partido líder da oposição não é ser muleta do governo. é corrigir os erros do governo e fazer uma oposição responsável. Foi isso que fizemos até este momento.
1: André Ventura quis também clarificar que nem partilha da visão do PSD e Iniciativa Liberal de exploração do trabalhador, nem de uma visão marxista da sociedade. É a reação do Chega depois de ter votado contra a reforma laboral que o governo da AD pretendia que o Parlamento aprovasse. Representantes de Israel e do Líbano voltam a negociar na próxima semana em Washington, entre terça e quinta-feira, de acordo com o Departamento de Estado norte-americano. Hoje, os ataques israelitas no Líbano provocaram 47 mortes e perto de 100 feridos. Ao início da tarde, o Hezbollah e Israel anunciaram um cessar-fogo. Desde então, houve apenas ataques pontuais. O Líbano, enquanto país perdido e sem esperança, no meio dos ataques constantes de Israel. É o relato que chega a Safa Dibs, filha de imigrantes libaneses em Portugal, com quem o jornalista João Couraceiro conversou esta noite.
5: A família de Safa Dibs está longe do sul do país, a 57 quilómetros de Beirute, no Monte Líbano. A montanha resguarda muita gente dos ataques de Israel, mas nem isso ameniza o efeito da guerra, com famílias forçadas a deslocar-se de sul para norte.
6: Todo o Líbano está a sentir a pressão destes ataques israelitas e da guerra. Temos essa situação de uma enorme massa de pessoas deslocadas que está a fragilizar muito o país. É uma situação humanitária insustentável.
5: E cada novo despertar é construído sem certezas, sem rumo.
6: Todos os dias é uma coisa nova, todos os dias Israel ataca, Estados Unidos anunciam um cessar-fogo, no dia seguinte o cessar-fogo é quebrado. Não há qualquer confiança nas instituições e, portanto, as pessoas estão muito receosas e estão muito revoltadas também. Estão revoltadas, estão perdidas. Neste momento é um país que está muito perdido.
5: O país que Safa deixou na década de 80, em plena guerra civil, tinha só 2 anos quando veio para Portugal com os pais e os irmãos mais velhos.
6: No início havia sempre aquela ideia de regresso, mas a verdade é que fomos criando raízes aqui e acabámos por construir as nossas vidas e gostamos muito de Portugal e aceitámos que este também é o nosso país.
5: E a vida passou a ser entre cá e lá, com viagens prolongadas ao Líbano que acabaram no final do ano passado. Das dezenas de tios e primos que Safa tem no país natal, ela escuta o esforço diário de resistir no meio do desânimo.
6: Sobreviver, há uma tentativa de normalidade no meio do caos, mas não é fácil. Porque a instabilidade é muita, começa a haver uma grande falta de esperança.
5: Aos 43 anos, Safa divide a vida política enquanto deputada municipal de Cascais pelo Livre e atividade editorial, literária, a escrita de crónicas. O desejo para o futuro no Líbano quase remonta aos anos de inocência com que veio para cá.
6: Que haja paz no mundo, mas eu gostava realmente que houvesse paz na minha terra natal.
1: Líbano, um país perdido, diz a Antena 1 esta noite Safa Dib, filha de emigrantes libaneses em Portugal. No Mundial de Futebol já chegou a Miami a mãe de Vozinha, o guarda-redes da seleção de Cabo Verde, depois do lamento dos jogadores após o empate perante a Espanha no primeiro jogo dos Tubarões Azuis. A administração Trump reconsiderou e a mãe de Vozinha já vai assistir no estádio ao jogo de domingo, conta-nos a jornalista Camila Vidal.
7: A bola batida, Vozinha. A flor do relevado, a garra Vozinha.
8: O nome repetia-se no relato da RTP África Rádio, na segunda-feira. 7 defesas do guarda-redes, um empate a zeros com a Espanha, que soube a vitória de Cabo Verde, e um novo herói para o país.
7: O mundo inteiro vai falar de nós.
8: Foi o homem do jogo, mas naquela hora, Vozinha queria ter celebrado ao lado da mãe. Não tinham dinheiro para pagar a caução do visto para os Estados Unidos, contava a Vozinha. Mas a isenção deste valor, que pode chegar aos 15 mil dólares, está prevista para os familiares dos jogadores. E a administração Trump também deu um empurrão. Ana Cândida Évora chegou ao aeroporto de Miami esta sexta-feira com dezenas de jornalistas à espera. Poucas palavras e dirigidas ao filho.
9: Como te deseja a boa sorte?
8: A mãe do futebolista ainda não lida bem com a fama. Dias antes, dizia à Televisão Nacional de Cabo Verde que não teve descanso nos últimos dias.
9: Este dia ali, Ana para aí, Ana para lá, outra gente a chamar, menina, não tem comer.
8: Agora em solo americano reencontra o filho, ele que volta a entrar em jogo no domingo frente ao Uruguai.
7: A dizer esta minha ninguém me atira.
1: E o próximo jogo da seleção de Cabo Verde é domingo às 9 da noite, hora de Portugal Continental, frente ao Uruguai. O Canal África da Rádio Pública vai estar em direto, em emissão especial, a partir do Terrapleno de Santos, em Lisboa. Nos jogos desta noite já começou o Escócia-Marrocos e os jogadores Achraf Hakimi, que soube hoje que vai a julgamento pelo crime de violação, é titular pelos marroquinos. Antes, os Estados Unidos venceram a Austrália por 2-0. Com esta vitória em Seattle, os norte-americanos garantem um lugar nos 16avos de final da competição.
0: Está fechada esta edição com Cláudia Almeida. 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A All Friends. Até à meia-noite.
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21: No encontro anterior, refletimos sobre o relatório Portugal Balanço Social 2025. Reflete sobre a pobreza, menos pobres, mas ainda assim demasiado pobres.
22: Desta feita vamos falar de futebol e de política a propósito do Mundial que se realiza nos Estados Unidos, Canadá e México.

0: Ora viva, estamos a acompanhar o Mundial de Futebol, primeira semana, e no momento em que nos encontramos, Portugal ainda não jogou. Estamos, no fundo, numa semana em que se realizam as primeiras jornadas de um Mundial muito mais alargado. Ele foi crescendo, começou por ser jogado por 13 seleções há quase um século, no longínquo 1930. A FIFA foi aumentando drasticamente os participantes até esta edição 23. Esta prova é, desde logo, acolhida por três países, da América Central e da América do Norte, México, Estados Unidos e Canadá, sendo que, ao nível das seleções presentes, o aumento foi drástico e nunca visto em anos anteriores. Ou seja, o elenco, o conjunto de seleções que está a jogar a fase final, aumentou de 32 para 48 seleções. Em 2026, neste Mundial, há mais 16 seleções do que aquelas que jogaram a prova anterior há 4 anos, em 2022. Até agora, e vale a pena lembrar isto, o número de seleções nunca tinha aumentado mais do que 8 de uma edição para outra. Isso tinha acontecido, por exemplo, de 78 para 82, de 94 para 98. É caso para dizer bem-vindos ao século XXI, para encaixar as 48 formações que se conseguiram qualificar. A FIFA manteve os agrupamentos de 4 equipas na primeira fase, que em relação a 4 anos aumentam de 8 para 12, continuando cada seleção a jogar os três jogos tradicionais. Esta fase de grupos, que está agora a decorrer, tem assim mais 4 agrupamentos, um novo sistema de apuramento, deixam de seguir em frente apenas os 2 primeiros, como acontecia desde 98, seguem também 3º classificados. Vale a pena ter ainda em conta que, depois de apuradas as seleções para uns 16avos de final, a eliminatória, enfim, tem mais uma etapa, volta tudo ao normal, com 8avos, 1/4, meias finais, o jogo para o 3º e 4º lugar e a final. Enfim, no que respeita ao total de jogos, este é o maior de sempre, passando dos 64 das edições anteriores para a centena, 104 para ser exato, 104 jogos, o que significa um aumento brutal de 40 desafios. É um Mundial que se vai prolongar até ao dia 19 de julho. Significa isto, adeptos e sócios do Benfica que nos escutam, que na semana em que o Mundial de Futebol terminar, o Benfica está a entrar em jogo nas pré-eliminatórias da Liga Europa, sem pôr nem tirar, na semana imediatamente a seguir. E, portanto, isto quer dizer que entre a prova maior da FIFA e as provas UEFA das competições de clubes, não há, em boa verdade, para os primeiros que jogam, nenhum intervalo. É também um Mundial marcado por questões políticas preocupantes, que deixam adeptos de futebol descontentes. Essas são diversas e ficam à consideração dos comparsas de debate, dos adeptos de debate. Manuel Sobrinho Simões, olá Manuel.
1: Olá, olá.
0: Júlio Machado Vaz, viva Júlio.
2: Viva Tiago.
0: E Miguel Soares, olá, olá Miguel Soares.
3: Olá Tiago Alves.
0: Viva.
3: E até para equilibrar esta introdução do Tiago em termos temáticos, uhum, e porque eu sou desmancha prazeres de serviço, gostava de começar precisamente pela dimensão política, até porque a desportiva vai durar ainda algumas semanas e poderá haver oportunidade para discutirmos em mais detalhe noutra altura, não querendo com isto dizer que não faz sentido falarmos dessas questões neste episódio e até das nossas apostas para a seleção portuguesa. Mas começava por ti, Júlio, e começava por esta relação entre futebol e política com uma pergunta concreta. Faz sentido que questões diplomáticas e políticas influenciem a participação de adeptos ou até a presença de representantes de alguns países?
2: Isso, em princípio, é a negação do desporto. Não é?
3: Compromete o espírito universal do próprio Mundial.
2: Sim, mas também, desculparás, talvez eu esteja num dia particularmente cínico, não é? Nenhum de nós espera que hoje em dia, não é só no futebol, mas também
4: jogos,
2: no futebol.
4: Os Jogos Olímpicos, pá, quando foi, caramba.
2: Tudo isso.
4: Os
2: sim,
4: Jogos
2: sim,
4: Olímpicos.
3: Sim, mas, coitado, mas não coitado assistimos, coberta. Se não me falha a memória, uma tão grande vaga de rejeição de adeptos, até de atletas de
4: outro género,
3: ou de
4: outro género,
3: equipas
4: mais
3: técnicas,
4: mais
3: em função das origens das pessoas. Mas, e não é só o Irão, por exemplo, não é? Embora seja o exemplo mais flagrante.
2: Mas não é só isso. Neste momento há queixas por causa daquele prémio que seria hilariante se não fosse triste, que o senhor Infantino descobriu para o senhor Donald
3: Prémio
2: Trump.
3: Prémio da Paz.
2: Prémio da Paz, não é? Quer dizer, é uma coisa verdadeiramente inacreditável, sabugice. E já que falaste no Irão, e pronto, partindo do princípio que alguns dos nossos ouvintes não terão lido sobre isso, tanto quanto se sabe, depois do seu jogo, eles não tiveram sequer tempo de fazer pronto, aquele repouso ativo, digamos assim, que penso que existe, lá as massagens, etc. Foi tudo mandado para a fronteira. Na fronteira, tanto quanto eu li, pouco faltou para serem tratados como criminosos. E no meio disto tudo, o senhor Infantino foi lá, disse compreender que aquilo era uma situação desagradável, mas explicar que eles eram um verdadeiro exemplo para o mundo. Quer dizer, quando quem está à frente do futebol é uma personagem destas, nós estamos à espera de quê, em termos de correção? Quando um árbitro é impedido de entrar nos Estados Unidos...
3: O árbitro da Somália.
2: Exatamente. E depois, teve não sei quantas horas a ser interrogado, foi recambiado. E depois, se não estou em erro, é nomeado pela UEFA, não é?
3: Para a final.
2: Para a final. Foi. Não é? Nós vemos como tudo isto é política, quer queiramos, quer não.
3: Uhum.
2: Pronto.
4: Júlio, tens razão, é verdade. Mas ainda por cima, o que eu acho é que há um registro, de que resto o Trump também tem. Mas este senhor Infantino, por exemplo, ele é italiano, não é?
3: Sim,
4: o
3: sim.
4: Homem é italiano. Sim. Epá, no meio desta coisa toda, ele com aquela carinha dele disse, ah, mas chatice e tal, a Itália não pela terceira vez não conseguiu entrar, uhum. Mas se nós aumentarmos de 48 para 96, pode ser que agora a Itália consiga entrar.
2: Uhum. Pá, deve ter ficado muito popular, não é? Com esse tipo de graça, não é?
4: Opa, mas este
0: apesar de tudo, este... ele tem por onde torcer, porque ele é suíço ou italiano.
3: Sim, ele achou na Suíça até.
0: Ele não fez uma grande entrada, a Suíça não fez uma grande entrada, não é? Como sabemos, na primeira jornada já jogou, empatou com o Qatar, mas enfim, ele pode torcer. Pela Itália, não. É a única equipa campeã do mundo, já agora a curiosidade, que não está presente nesta fase final.
2: Mas pela terceira vez seguida.
0: Mas dos campeões é o único que não joga.
4: Não joga. Mas o que eu acho é que é por isso que eu estou de acordo com o Miguel. Porque há aqui um problema político gravíssimo. E isto é tratado...
3: Eu ainda não fiz nenhuma afirmação.
4: Estava
3: aí,
4: mas estava subentendida.
2: Nunca faz afirmações, só faz provocações.
4: É verdade.
3: Não é verdade. Não é verdade.
4: Mas isto é discutido.
3: Eu farei a minha afirmação, deixarei clara, se me derem a oportunidade.
4: Mas isto é discutido num registro de... umas graçolas, pá. Percebem? Uhum. Portanto, isso é que eu acho que... Percebem? Quer dizer, desde o prémio ao que se passou com o senhor Infantino, tudo isto tem um toque... que é, de facto, como se isto fosse uma paródia. Percebem? Quer dizer, isso eu acho interessante.
2: E é bom não esquecer os adeptos que tiveram medo de avançar.
3: Certo.
2: Isso também
3: e nós falamos, e agora começo a entrar no domínio da afirmação, nós falamos, por exemplo, da forma como decorreu Eurovisão e sabe-se as críticas que mereceu a organização por excluir a Rússia, não excluir Israel. Aqui assiste-se ao mesmo por parte da FIFA, portanto a exclusão da Rússia, mas não de Israel, só que Israel não chegou à fase final. Mas há situações bem mais graves que uma Eurovisão, quando vemos adeptos e atletas a serem tratados como são na fronteira. E para mim isto já ultrapassa o domínio do fé diver, já passa a ser algo
2: que
3: condiciona de forma evidente uma organização destas. Eu confesso, e agora, como eu disse, eu ia fazer uma afirmação, eu não vejo este Mundial com os mesmos olhos de outras edições anteriores. Se calhar fui ingênuo em edições anteriores, mas esta para mim tem de facto uma diferença para pior.
0: Sim, ou seja, nós assistimos a outros problemas, como é óbvio, já falamos disso aqui num outro momento. Em complemento a isto, que é, sim, aconteceu o Mundial da Rússia, não deveria ter acontecido, porque a Crimeia já tinha sido invadida 3, 4 anos antes e, portanto...
3: Mas não sei se não devia ter acontecido. O que eu acho é que há... Sim, estou só a complementar e a clarificar a minha ideia. Que é, o que eu acho é que há duas pesos e duas medidas. Ou seja, eu sou contra os cancelamentos, mas a partir do momento em que há um cancelamento justificado, de acordo com os princípios invocados, então tem que haver para todos. E depois não se pode tratar pessoas, adeptos, claro, atletas, consoante as conveniências e consoante as origens.
0: Eu ia evoluir
3: nesse sentido. Porque há casos aqui de seja, atletas e de seleções que não são
0: de
3: origens em
0: é...
3: que os Estados Unidos estejam, por exemplo, em conflito com esses países.
0: O que eu estava a querer dizer com esta introdução, reintrodução do tema, é que assistimos a um Mundial que foi entregue a um país num contexto de invasão de um território de um país vizinho, a Crimeia. E vimos isto acontecer. Em 2022, relembrar algo que foi denunciado, inclusive por seleções, por atletas, houve algum espaço para isso acontecer, e obviamente por organizações, entidades também governativas, nomeadamente na Europa, as condições de trabalho em que o Mundial foi organizado, sobretudo os estádios do Qatar, foram construídos. Chegamos a este, e do ponto de vista democrático temos problemas com os quais Gianni Infantino não lida, ou a FIFA não tem como encarar, portanto, fecha os olhos. Não há também verdadeiramente valores democráticos semelhantes nos Estados Unidos, no Canadá e no México, são bem distintos. E estamos a assistir a algo que nestes mundiais, com estas problemáticas, não assistíamos, como tu dizias, era aqui que eu queria chegar, que são problemas, obstáculos colocados a seleções que participam na prova, como sucede com o Irão e com o Uzbequistão, por exemplo. Que
3: são seleções africanas, os adeptos de Cabo Verde, por exemplo,
0: mas
3: a dificuldade para acederem ao Mundial.
0: Atletas, não é sequer envolvente. E desse ponto de vista, mesmo que achemos que estas seleções não vão mais longe, não estão em plano de igualdade. E nunca sabemos se não vão mais longe. De repente, o Uzbequistão pode retirar Portugal da competição.
3: De repente, Cabo Verde empatou
0: exatamente,
3: com a Espanha. Não é?
0: É isso, portanto. Ainda não vimos o Portugal-Uzbequistão.
3: Manuel.
4: Mas não é, é porque vocês estão a dizer uma coisa. Eu estou totalmente de acordo convosco. Mas é verdade que há aqui. O que é que me impressionou também foi eu, por curiosidade, fui ver sempre que pude ver, depois não vi os jogos todos até ao fim, mas sempre ia ver. Opa, é impressionante ver aquilo cheio de gente. Numas equipes que não interessam nem ao menino Jesus, pá. Aquilo é, há aqui um elemento que para mim é...
3: Excesso de equipas?
4: Não, excesso de gente que lá está.
0: A mobilização, não é?
4: Que é extraordinária.
0: Sim, sim.
4: Atenção, eu fiquei maravilhado.
0: E uma mobilização que percebemos que acontece... com uma especulação absurda do preço dos bilhetes.
4: Viram, para Portugal, havia dois tipos que foram entrevistados quando eu vinha para aqui. Um era 800 dólares e o outro 1000 dólares.
0: Exato.
4: Que ele pagou para irem. E portanto, opa, e é um jogo que não é propriamente...
0: Claro.
4: E portanto, há aqui uma coisa qualquer que é estranho, que é por isso a tal história da paródia. Que eu já tinha sentido quando houve aquele...
3: Manuel, só para provocação, como disse Júlio, este é o Mundial da Paródia?
4: É um bocado. Atenção que Qatar também já foi uma complicação terrível. Mas há aqui um valor do poder e do dinheiro e no fundo, de coisas que são muito para além do desporto. Mas que eu também já tinha sentido neste clube, nos Estados Unidos.
3: Sendo que é um mundial também heterogéneo, porque se divide por Canadá e México.
4: Sim,
3: não?
4: Esse agora mais, porque é mundial. Mas nós tínhamos tido também, aquilo foi uma chachada. Aquela coisa, o que aconteceu nos Estados Unidos, aquele clube dos... O campeonato mundial dos clubes.
3: Ah, o campeonato mundial de clubes, sim.
4: Que também já foi uma chechada.
3: Tudo
4: aquilo teve um toque de paródia, percebem? Atenção, agora não queremos dizer isso, mas atenção que o Trump fez uma coisa no meio da Casa Branca, uma coisa de luta livre, com aquela gente cheia de gente. Percebem? Quer dizer, há aqui um toque que eu acho que é uma infantilização também.
0: Uhum.
4: Verdadeiramente infantilização. Percebem? E eu acho que é muito marcada pelos americanos.
3: Júlio?
2: É que eu estava a ouvir o Manuel e estava a pensar assim. Eu acho que já, eu diria, quase todos nós estamos habituados a que a FIFA esprema pedras para ganhar dinheiro. Porque se nós pensarmos, por exemplo, em termos, o Tiago aliás aflorou a questão, se pensarmos em termos de calendários competitivos, isto dá situações verdadeiramente bizarras, para não dizer até perigosas, em termos da condição física dos atletas. Por exemplo, o ano passado, o Benfica, para jogar as pré-eliminatórias da Liga dos Campeões, teve uma pré-época que, na minha opinião, de maneira nenhuma, acho que foi a única razão, mas que fez com que a equipa, por exemplo, em outubro, estivesse completamente rastos. Como o Tiago disse muito bem, o Tiago citou o nome do Benfica, mas não é só o Benfica, não, há outros clubes em que há gente que em princípio não vai ter férias, é que não é ter menos.
3: Desde logo todos os que entram nessas pré-eliminatórias, não é?
0: Claro.
2: Sim,
0: eu citei o Benfica porque, enfim, já agora, eu não expliquei, era a introdução da... Sim, estava a falar de Portugal, mas não citei outros clubes ou portugueses, porque o Benfica é o clube que mais jogadores entrega com este plantel ao Mundial.
2: Sim.
3: E que se calhar o que mais precisa de se reorganizar.
0: E portanto, em função neste momento, são esses os jogadores que estão... que vão estar em julho, porque o mercado ainda está a meio, não é? Convenhamos.
2: Claro, eu nem sei.
0: E é uma incógnita. Não é esse o tema do programa, mas isso é uma grande incógnita.
2: Eu não sei se isto se reflete sobre o Braga também ou não.
0: Sim, claro. Obviamente, já agora, porque de repente parece que estou a dizer uma coisa, os jogadores todos que o Benfica entrega não vão estar a jogar a última semana do Mundial, como é evidente. Muitos vão sendo eliminados.
2: Mas a questão do dinheirinho, não é? E não é nada raro hoje em dia vermos entrevistas de jogadores a dizerem que estes calendários são completamente enlouquecidos. É claro que muita malta vem com aquele argumento, para o que eles ganham...
3: Achas que há especulação a mais e que os jogadores, que afinal de contas, apesar de que ganham, são humanos, estão a ser usados como gladiadores ou vítimas dos gladiadores na arena romana?
0: Exato.
2: Tu tens equipas,
0: ideia do circo
2: tens
0: romano.
2: Equipas a jogar meses seguidos 3 vezes por semana.
4: É.
2: Isto quer queiramos, quer não. É qualquer coisa que é um bocado arrepiante. Mas agora temos uma dimensão diferente que já sublinharam, que é uma politização, digamos assim, que vai contra todas as regras que deveriam presidir a um desporto, embora um desporto que hoje em dia está dominado pelo dinheiro e que, como também já disseram, depois tem alvos que são alvos pré-definidos. Aquilo não é aleatório. Não. Apontam-se para aquele, para a cor da pele daquele e tal. E isto...
3: Por isso eu fiz questão de dizer que não era só o Irão.
2: Não. Mas houve. O Irão é até irónico. Porque na altura em que o Sr. Trump enche o peito e diz pela enésima vez, desta vez... conseguimos o acordo e mais isto e mais aquilo, vamos ver quanto tempo é que o Sr. Netanyahu leva para torpedear este acordo também, estão a tratar a seleção do Irão como um bando de criminosos. E isto, quer queiramos, quer não, é uma intromissão política, digamos assim, na competição.
0: Exato.
2: Assustadora. Não é?
3: Vamos...
2: Aliás, eu vou fazer zandinga. Eu ficaria surpreendidíssimo se na final não tivéssemos o Sr. Donald Trump a acotovelar pessoas para ficar no centro da fotografia com a taça, etc. Já ouvimos fazer isso.
0: Já.
2: O ano passado ele fez isso, Tiago.
3: Vamos virar a página?
0: Mundial de Clubes.
3: Estamos a meio deste episódio e eu propunha que me dissessem se organizam a vossa vida em função dos jogos da seleção portuguesa, Manuel.
4: Eu não.
3: Não, porquê?
4: Não, porque eu devo confessar uma coisa. Eu sempre achei muito mais graça aos clubes que à seleção. Que é uma chatice.
3: Um Onde é que está o patriotismo, não?
0: Quatro anos depois nada mudou.
3: Sim, Manuel já dizia isto há 4 anos.
4: Eu sempre disse, pá.
3: Ou há 2 anos.
4: Dava sempre disse, pá, não, mas vou ver, quer dizer, mas não é a mesma coisa.
3: E acredita que a seleção que não ama por ir além tem hipótese de chegar longe na competição?
4: Não, fiquei muito impressionado. Vi os 2 jogos de preparação e achei-os ambos muito fraquinhos. E sobretudo sem garra. Sem liderança.
3: Roberto Martínez disse que não eram para ganhar.
4: Eu sei, e quase conseguia, quer dizer. E achei que... Mas achei que os tipos não estão para... Há ali uma falta de hierarquia também. Eu é engraçado, que eu acho que também é do mundo. Quer dizer, há ali uma ausência de tipos que mandam, mesmo no clube, lá dentro.
3: Disciplina?
4: Disciplina. E comportamento, e achei péssimo. Quer dizer,
3: tivemos o caso do agora tive uma branca, do jogador português que viu o vermelho na
1: bem-ajas.
3: No amigável.
0: Que viu o vermelho no amigável?
3: Sim.
1: O Leão?
3: Sim, Rafael Leão, caramba. Estava a ver que ninguém me ajudava.
0: Eu pensei
3: tinha que ser uma águia,
0: que o Miguel estava a salvar Ronaldo.
4: Não, mas foi.
1: É verdade.
4: Mas, portanto, só para vos dizer, portanto, eu não achei graça nenhuma.
3: Não,
4: mas...
3: estava a falar, ocorreu-me falar do Rafael Leão porque o Manuel estava a referir-se à falta de disciplina e, portanto, claro. De repente lembrei-me disso.
4: Mas todos eles, quer dizer, e as substituições, portanto, quando, quer dizer, eu penso que este treinador também tem alguma culpa nisso, não é? Porque ele manteve uma hierarquia que ele consegue, mantendo as figuras importantes. Já o ano passado lembro-se, temos tempo visto esta coisa que ele tem, que é manter tipos, mesmo quando eles estão em baixo de forma, porque são, apesar de tudo, tipos mais importantes em termos da relação com os outros jogadores. Desta vez, como isto era de começo, eu pensei que fosse diferente. Não, está a ser a mesma coisa. E eu achei fraco, quer dizer, não tive prazer. Ao contrário, por exemplo, porque agora já agora para vocês vos dizer, eu tive um gosto de ver Marrocos contra o Brasil. Marrocos fez uma exibição, pá, e uns tipos a bater.
3: Marrocos isso consegue ser sempre surpreendente nas fases finais do Campeonato do Mundo, até connosco há largos anos, mas sim.
4: Portanto, e é, portanto, quer dizer, há qualquer coisa. Nós em Portugal, é verdade, nós, porque os nossos jogadores jogam, como diz o Júlio, muitos deles são tipos que jogaram, pá, durante o ano inteiro, pá, dezenas de vezes. Estão a jogar em sítios mais diferentes possíveis. Tem um treinador.
1: Está calor.
4: Está calor. O Martínez é um tipo muito especial, aquele treinador. Opa! Não vai,
0: em que aspecto? Não,
4: vocês é um dinga, não vamos ser um sucesso.
0: Mas especial em que aspecto?
4: Em tudo.
0: Tudo?
4: Não acho que há força.
3: É um especial negativo ou um especial positivo?
4: Não, um especial negativo.
3: Não é um special one.
4: Acho que nós estamos a fazer uma preparação miserável.
0: Sim, mas isso é um pouco injusto, dizer um especial negativo de um treinador, de um selecionador que ganhou uma competição tão, do meu ponto de vista, tão entusiasmante e competitiva, que é justamente o oposto deste Mundial. Enquanto a UEFA, na minha perspectiva, não sei se já falamos disso aqui, mas não estou a dizer algo de novo, criou uma competição que efetivamente é muito interessante, que é a Liga das Nações, em que dos quartos de final basta reverem os jogos, com prolongamento, com uma média de golos, 3 golos por jogo, desafios decididos em penaltis, todas as seleções altamente comprometidas, agora mais do que no primeiro ano que Portugal tinha ganho, portanto a competição de facto
4: ganhou
0: muito músculo. E enquanto que este Mundial mais alargado perdeu, só vai ter interesse lá para os quartos de final, ou seja, perdeu para a Liga das Nações, não é sequer para o Europeu, que eu, por princípio, já acho a competição mais interessante, claro, e estimulante. Porque estão, em boa verdade, as melhores equipas mais equilibradas em confronto. E ele ganhou essa competição, não nos podemos esquecer disso.
4: Sim.
0: E, em boa verdade, esse Portugal-Espanha, eu acho que até é um barómetro, se as duas seleções estiverem bem, daquilo que pode ser o desempenho de ambas e a relevância que ambas podem ter neste Mundial de Futebol.
4: Estou
0: a contrariar, Manuel, ideia.
4: Ele tá, mas eu, para mim, é engraçado. O homem, atenção, até eu acho bom tipo. De resto, já agora ficam a saber. É a mesma coisa que eu sinto com o Fernando Santos. eu gostava, é um santo tipo, eu gostava muito do Fernando Santos. Opa,
0: também ganhou, lá está.
4: E depois também ganhou, e depois até conseguiu o Porto, quando o Porto certo. Ia ter o Penta. Tanto. Não, o Bitri, que ele conseguiu, pá. Opa, não me lixem. Portanto, são tipos que não são.
0: Okay. Palmeiras, entendido, não são. Entendido.
3: Não. Júlio, partilhas desta visão do Manuel, e já agora recordo a pergunta que fiz a Manuel e que também te fazia, que é se organizas a tua vida Sim. em função dos jogos da seleção.
2: Não. Lamento ser o segundo a eventualmente parecer pouco patriótico, mas em minha defesa posso adiantar que hoje em dia também não organizo a minha vida em função dos jogos do Benfica. Mas, agora não em minha defesa, vou dizer algo que muitos portugueses sentem, mas que não é politicamente correto dizer, continua a custar mais uma derrota importante do Benfica do que uma derrota numa coisa mediana. Não estou a falar de uma final de um campeonato ou qualquer coisa, isso é complicado. Mas num jogo, digamos assim, corriqueiro da seleção, é qualquer coisa que não me preocupa muito. Eu gostaria de referir duas questões. Primeiro, em relação a este treinador, eu acho que este treinador, de uma maneira, como é que eu ia dizer? Ah, vou empregar uma palavra que o professor Sobrinho Simões gosta muito. Eu fiquei impressionado com a velocidade com que o senhor Farioli percebeu o que era a cultura do Futebol Clube do Porto.
4: É verdade.
2: De uma forma pífia, eu acho que este selecionador percebeu rapidamente qual era a cultura da Federação Portuguesa de Futebol, da Liga, de todas as instituições, incluindo, não é, as mil e uma maneiras como Cristiano Ronaldo pode melhorar o desempenho da seleção portuguesa, não é?
0: Claro,
2: e isso com toda
0: ele,
2: a franqueza.
0: Ele percebeu não... quem manda, não é? É. Ele percebeu quem
2: Exatamente,
0: manda.
2: Exatamente. É? Pronto. Outra coisa
0: e por
2: que
0: isso,
2: eu queria
0: e por isso é que
2: caso...
0: José Mourinho aceitou claramente ou trabalhou para estar no mercado do Real Madrid e não ficar à espera da sucessão de Martínez em agosto.
2: Há quem
0: revelou
2: diga que
0: mais uma vez muita sabedoria.
2: É verdade. Há quem diga que pode vir Jesus em pessoa.
0: Claro, mas pronto, ok. Porque Ronaldo valida, como é óbvio, não é?
2: Claro, claro. Mas eu chamaria a atenção para um aspecto. Eu li, não sei se isto se verifica ou não. Olha que engraçado, um de vocês está a beber água, não está?
0: Tiago. Sim, sou eu.
2: Pronto, que olha, coincidência espantosa, Tiago, porque eu ia dizer que li um artigo que diz que os intervalos para eles beberem, uhum, que são combinados com as televisões.
0: Sim.
2: Não sei se é verdade ou não. Porque se isto é verdade,
3: isso, não sei.
2: Não é?
0: É um bom ponto.
2: Isto é um fascínio, não é? Quer dizer,
0: em que aspecto?
2: Os tipos, até, eles têm tipos que estão ali, que são os fulanos especializados na condição física. Há regras, digamos assim, há medições da temperatura, há avaliação do estado físico dos jogadores, e nada desse mundo tem a palavra a dizer para agora parou durante 2 minutos para eles irem beber água. Não, não. É a televisão, uhum, ou serviços patrocinadores, os anúncios, que diz, e agora parou. E estão desidratados, ótimo, se não estão, que estivessem, vão beber água. Isto é outro aspecto político, não é? Quer dizer, o espetáculo
3: não é político, é financeiro.
2: No jogo. Sim. Financeiro? Sim, mas isso é político. É político.
0: Como é, já agora partilho só algo que já viram, não é? Mas deixem-me lembrar, obviamente Ronaldo, e estávamos a falar da seleção, portanto ainda me parece oportuno referi-lo aqui, o papel que ele tem, até que ponto é que pode ser vantajoso ou já é desvantajoso ser perdoado pela FIFA para poder jogar 2 desafios em que devia estar castigado. Ele não devia estar a jogar esta semana no jogo de abertura, e o próximo também, seguindo os regulamentos à risca, o segundo com o Uzbequistão, também não era, face ao que aconteceu no jogo particular, também não era desafio para ele poder ir a jogo. E este sorteio que colocou um eventual Portugal-Argentina nos quartos de final, se as duas seleções passarem em primeiro, e portanto cumprirem, enfim, vamos ver, há surpresas, como é óbvio, mas Messi e Ronaldo, de repente, no horizonte... De facto é muito estranho. A questão das pausas é um tema, quero partilhar convosco uma preocupação. Eu já vi alguns jogos com as pausas, percebo que para os jogadores é importante, obviamente, naquelas condições, e até perante o esforço da época, fazerem uma pausa de 2 minutos. Gosto muito desta ideia de basquetebol, que é com a pausa o treinador de repente está a reorganizar o grupo, mas vai matar o jogo como o conhecemos, porque ao minuto 22, uma pausa imposta, determinada, vai mudar, e o mesmo na segunda parte, a dinâmica do jogo como nós o conhecemos. Porque muitas vezes, do minuto 1 até ao minuto 45, se nós temos uma seleção dominadora, ela precisa desse contínuo de tempo para ser dominadora. Pensem nos vossos clubes, o Futebol Clube do Porto ou o Benfica, quando são dominadores, e o tempo que eles necessitam para procurar marcar o primeiro golo quando ele não sai nos 10, 15 minutos. E muitas vezes, na perspectiva de uma equipa que entra fragilizada, mas consciente da fragilidade, aquela questão do aguentou os primeiros 20 minutos e agora vai mudar. Ao minuto 22, o jogo está a mudar porque parou. E isso permite uma reorganização completa da dinâmica dentro dos 45.
3: Isso pode nem ser mau para o espetáculo.
0: Eu acho que,
3: e para o equilíbrio
0: eu acho
3: jogo.
0: Que vai mudar completamente, pois, mas a pode dinâmica não ser dos 90 mal. Minutos de um jogo de futebol como nós o vimos a vida toda, Miguel.
3: Pode não ser necessariamente mau.
0: Não sei.
1: Pode ser
0: não,
1: para Tiago,
0: ainda não tenho
1: Tiago,
0: nenhuma prova, para além de gostar de ver o treinador entretido com os jogadores, de que do ponto de vista da dinâmica do futebol como nós o jogamos e o gostamos de ver jogar, e isso é profundamente cultural, esta alteração que não decorre, ninguém disse, o futebol passa a ter 3 intervalos. Ninguém disse, não foi essa a decisão. Como o Júlio lembrava, existiram outras razões. E isso vai mudar o jogo como nós o conhecemos, profundamente. E não sei se é para melhor, eu diria que não é. Porque o jogo é belo. Repara, há sempre
3: uma resistência. Mas eu não estou a dizer que é para melhor, estou a dizer que pode ser até.
0: Mas existiu sempre uma resistência no futebol à introdução de medidas, como o vídeo-árbitro, não é? Justamente porque o jogo tem essa beleza primitiva,
3: como
0: é, já mudou, não é? Hoje já não é o futebol de Eusébio e de Cruyff dos anos 60 e 70,
3: de
0: Pelé.
3: E de haver a explosão de alegria ou de desilusão no momento e não adiada.
0: E já todos passamos pela frustração de não poder celebrar um grande golo porque o videoárbitro está ali a tentar a definir.
1: Ou estares à espera 7 minutos.
0: Justamente. E, portanto, já, o futebol, desse ponto de vista, acompanha o que o Miguel está a dizer. A mudança até pode ser interessante. Mas eu acho que é uma grande questão. Este Mundial, se isto continuar, se esta medida for introduzida, isto vai transformar o jogo em 4 partes, é isso que eu quero dizer, e isso é totalmente diferente.
3: Júlio, ias dizer qualquer coisa? Penso?
1: Ia dizer outra coisa, que é em termos de fazer a história de eventuais modificações, e seguindo o raciocínio do Tiago, que falou das equipas que em princípio são mais dominadoras, eu como benfiquista fico grato depois desta época que ele ainda mantenha o meu clube nessa categoria. Pensei que tínhamos passado a ser simplesmente os campeões dos empates, mas enfim. Se vocês repararem...
0: Estás
1: nessas
0: invencível,
1: situações...
0: Júlio. Estás invencível. Segues invencível para a próxima prova, não te esqueças disso.
1: É verdade, é verdade. Não é? E estou orgulhosíssimo. Mas sabes, há muitos anos atrás eu fui acusado, o que é extraordinário, de, num programa de televisão, criticar o meu próprio clube, que me deixou de queixo no chão. Eu pensei que as pessoas iam lá e livremente davam as suas opiniões. Afinal, não. Era suposto que a malta papagueasse tudo a favor dos respectivos clubes. Mas, enfim, o que eu ia dizer é o seguinte. Na situação que tu referiste, das equipas mais fortes, uma coisa que eu estou convencido, eventualmente, mal, eu não sou um comentador profissional e nem sequer um observador competente, a regra que passou a permitir 5 substituições teve influência no futebol. Eu acho que era muito frequente que nos 15, 10 minutos finais, exato, embora tenha havido melhoria nas preparações físicas, houvesse equipas que estavam, desculpem o termo, todas rotas. Com 5 substituições, que são metade dos jogadores de campo, Eu tenho assistido, pode ser acaso, mas tenho assistido a finais de jogos, e depois os grandes, normalmente, e as grandes equipas, estavam mal habituadas. Ficavam naquela de mais tarde ou mais cedo isto arranja-se.
3: Eles estouram, não é?
1: Eles estouram. E isso acabou praticamente. Tu vês no Campeonato Nacional,
0: portanto,
1: fora
0: sentes,
1: do Campeonato
0: Nacional, melhorou, não é?
3: Tornou-se mais competitivo.
1: Se tornou-se mais competitivo porque
3: o mais imprevisível,
1: que,
3: não é?
1: Mais imprevisível. Há equipas que aos 85 minutos não estão de rastros fisicamente e eu admito perfeitamente que haja quem diga, opá, mas isto foi de certa forma injusto para o futebol. Pronto, uns gostarão, outros não gostarão.
3: Eu acho que não há. Não sei se isso já está comprovado estatisticamente, mas se isso aconteceu, eu só posso aplaudir.
0: Sim, eu sinto que aconteceu.
3: Tornar o jogo mais imprevisível, acho sempre melhor.
0: Que a sexta substituição no prolongamento é uma ótima medida. Desde logo, porque todos estamos também aqui a refletir uma realidade que implica mais jogos, muitos mais neste Mundial, durante uma época.
3: E portanto, a medida deve resultar até daí.
0: Para os atletas, é claramente uma medida benéfica. E a questão da pausa, eu percebo essa vantagem. Mas se a mudança de transformar a natureza do jogo e a dinâmica dentro do tempo do jogo, de uma forma radical em relação ao futebol, como vimos ao longo da nossa vida, eu tenho dúvidas, acho que isso deveria ser estudado de uma outra forma.
1: E não já sei se esta pausa para expulsões temporárias.
0: Pronto, e eu não sei se esta pausa foi pensada do ponto de vista da dinâmica do jogo como um videoárbitro ou como a questão das substituições. Sabes onde é que eu sinto que a questão das substituições não é ainda benéfica? Quando o árbitro não decide bem o tempo de compensação. Porque o que tu disseste
3: pode perder muito tempo, não é?
0: É um facto. As equipas melhoram com isso, com essa gestão dos minutos finais, dos 20, 15 minutos finais, mas muitas vezes não há compensação devida quando as substituições são utilizadas para queimar nos últimos 10 minutos uma equipa que está sob pressão, portanto, que está a defender um resultado.
3: Se calhar
0: devia
3: haver a limitação para quando é que essas substituições podem ser feitas.
0: Por exemplo,
3: até o minuto 80 ou 75.
1: Por outro lado, vemos que somando as substituições a duas ou três intervenções de VAR, é muito curioso.
0: Sim.
1: Suponhamos, por exemplo, eu não estou para me incomodar com um eventual mau resultado do meu clube. Pronto, não estou a ver. Para me incomodar com um eventual mau resultado do meu clube. Pronto, não estou a ver. E depois faço as contas de cabeça.
0: Claro.
1: E digo, bom,

0: masoquistas para uma coisa que...
1: E esses tipos?
0: Sim, não, os jornalistas, pá, e os tipos que são comentadores. Vocês viram aquela coisa da Curaçao? Uhum. Curaçao com... Uhum.
2: Ah.
0: Viram?
2: Sim. Vi.
3: Eu não vi.
0: Mas nós já fizemos aqui um programa sobre vitaminas. E a partir da história das vitaminas, nós explicámos o que era Curaçao. Curaçao era a ilha da Curação. Uhum. E era onde a gente tinha deixado lá ficar uns gajos que depois comeram citrinos. E... pois não é que os portugueses, os nossos comentadores, continuam a dizer: ah, o coração, vocês não.
1: Ou seja, não tem nada a ver com ela.
0: É pá, pelo amor de Deus, coração nós é como um... é da cura.
2: Nós somos um país com um enorme coração.
0: Opa,
1: mas não temos coração em tudo.
0: Não são suficientemente masoquistas. Não, mas não são suficientemente masoquistas para ouvirem os outros frentes. Pá.
1: Meus caros, nesta reta final gostava que entrássemos no fascinante, sempre fascinante mundo das apostas desportivas. E que me revelassem as vossas apostas. Quem é que tem mais condições? Qual a seleção em que apostam que vence o Mundial? Passa por Portugal ou nem pensares, Manuel?
0: Não,
1: Portugal. Já disse
0: não.
1: Portugal não, há pouco.
0: Opa, não, eu não sei, pá. Mas acho que
1: não
0: vai
1: arrisca
0: ser...
1: nenhuma.
0: Não, vai ser a Alemanha ou vai
1: algum
0: ser.
1: Alguns dos crónicos?
0: Não, vai ser a Alemanha ou vai ser a Espanha.
2: O professor Sobrinho Simões ficou muito impressionado com o 7-1 ao coração.
1: Ao coração.
3: Alemanha e Espanha, Manuel, muito bem.
1: Isso é imbatível.
3: É? Alemanha e Espanha.
0: Alemanha e Espanha, para mim, são as duas.
1: Tu também, Tiago. Já agora.
4: Júlio, queres falar primeiro, Júlio?
2: Eu devo dizer que não fiquei particularmente impressionado com a Espanha, mesmo tendo dois ou três dos principais no fim, não é? Sim. Vi alguns bocados da Alemanha, mas que diabo, a oposição também não era famosa.
4: Sim.
2: Mas mesmo assim, e por exemplo, não sei nada da Argentina e tal, mas mesmo assim os alemães pareceram-me em boa forma física, pragmáticos, não é? Já não estamos no tempo do futebol, são 11 contra 11 e no fim ganha a Alemanha, mas não me pareceram em má forma, mas não vi os outros, seria completamente injusto.
1: E tu, Tiago, já agora, tens algum favorito?
4: Olha, é assim, dentro daquilo que eu tinha dito sobre o que se passou com a Liga das Nações, e tendo em conta como está definido o quadro competitivo para os primeiros, os favoritos dos grupos, digamos assim, embora no caso Portugal-Colômbia, se calhar o favoritismo é muito dividido. A Colômbia, que diabo, tem Luís Suárez e Luís Dias, que é um jogador extraordinário, para além de outros, Rios, que conhecemos do Benfica, jogadores competentes em todas as posições. E, portanto, não, há surpresas a acontecer. Portugal pode passar em segundo ou até em terceiro, e isto vai desmontar esta lógica. Mas admitindo que... E Espanha já o fez com Cabo Verde, se bem que eu acho que Espanha está a gerir a motivação para uma prova de 8 jogos. E vai corrigir
2: rapidamente. Sim, a Espanha começa sempre mal.
4: Não. Sim, e nos jogos de preparação também começou com as segundas linhas, portanto, está, eu acho que está a fazer uma coisa inteligente. Por exemplo, a Alemanha não está a necessitar, mas... seleções como a Espanha necessitam, França também, Portugal também, que é gerir o esforço dos jogadores mais utilizados durante a época.
2: Sim.
4: Porque se pensarem que a competição vai pelo menos até aos oitavos de final, convém que os jogadores mais fisicamente utilizados repousem um pouco, façam uma boa gestão de esforço para surgirem mais adiante competentes, mais frescos nos jogos mais decisivos do que o jogo com Cabo Verde, por exemplo, ou do que o jogo de Portugal contra o Uzbequistão. Portanto, acho que isso é uma questão interessante de se observar. E eu diria que Espanha não contrariou as possibilidades de ser primeira. Se Portugal avançar, não ficam no... Cada uma fica no seu hemisfério, e eu acho que nós vamos ter uma final Portugal-Espanha se a gestão de esforço dos melhores... for bem feita. Eu acredito que são as duas seleções que estão mais aptas para isto. Torço por Harry Kane para melhor marcador, e acho que deve ser o melhor do ano pelo que fez no campeonato alemão, pelos golos que marcou. Não consigo torcer por Inglaterra, mas acho que é uma seleção a ver. Não querendo ser aqui muito maçador,
1: alguma possibilidade de algum outsider?
4: Deixa-me só partilhar contigo uma seleção que eu sei que te entusiasmou há 4 anos, a mim não tanto porque era muito física. Com o Brasil mostrou uma evolução extraordinária, adorei a ver. Marrocos.
0: Claro.
4: Acho que Marrocos está num patamar.
1: Marrocos foi sensacional há 4 anos.
4: Ir outra vez
0: voltou a ser.
4: Até até à,
0: não é para ganhar, mas...
4: até à etapa

0: final. Se este quadro dos favoritos, Brasil primeiro, Marrocos segundo, se cumprir, Marrocos vai calhar na nossa metade, a terem atenção a esse aspecto. E o Brasil segue para jogar com a Espanha, do outro lado.
1: Brasil e Argentina, não vês chances?
0: Não acredito, verdadeiramente. Acho que a seleção do Brasil deu uma boa resposta. Parecia que ia ser goleada com o Marrocos. Foi claramente um ótimo jogo. Mas eu acho que Ancelotti não vai conseguir resolver os problemas. A Argentina, não sei, não vimos. Mas não tem Di Maria, portanto. A Argentina sem Di Maria, para mim,
2: é outra coisa.
0: Perdeu qualquer coisa, apesar de Messi e de outros jogadores. Deixem-me só partilhar uma boa expectativa. E acho que vai valer a pena ver, além de Marrocos, o Japão. Ah, o Japão jogaram
2: muito
0: bem, baixos.
2: Eu também vi, gostei muito. Aliás, é pequeninos,
0: mas continuam velozes e cada vez
3: minha nossa senhora,
0: com a bola bem trabalhada, incrível.
2: E os outros eram muito altos, tem muita graça.
1: Sabem o que é que eu vos digo?
3: Pronto,
1: no fecho,
3: estás quase a dizer que eles passaram por baixo das pernas
2: quase,
3: dos outros, não é?
2: Quase.
1: Sabem o que é que eu vos digo no fecho deste episódio? Sim. O tempo chegou ao fim. Aguenta, coração.
0: E favorito?
1: Não, eu fico muito por esta frase. Acho que é mais sensata.
0: O Miguel é apostador a partir dos 16 aves de final.
1: Acho
0: ele espera
1: seguro.
0: Que coração passe acho para depois apostar forte.
1: Eu gosto dos outsiders. Um grande abraço.
3: Um abraço.
1: Um abraço.

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1: Tiago Oliveira, da CGTP, reafirma esta noite que o chumbo do pacote laboral deve-se à luta dos trabalhadores. Diz também que a intersindical está disponível para novas negociações, porque é preciso mudar a legislação do trabalho por motivos diferentes dos que invocam o

0: patrões. Líbano e Israel voltam a negociar na próxima semana em Washington. Uma libanesa em Lisboa daqui a pouco fala-nos de um país sem esperança.
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0: Depois de ter estado na Galeria do Parlamento a assistir ao veto do novo pacote laboral, esta noite na RTP Notícias, Tiago Oliveira, da CGTP, lembra que o Chega estava ao lado das principais medidas que prejudicariam os trabalhadores.
2: O posicionamento do Chega neste percurso é um posicionamento que tem que ser denunciado, porque o Chega apoiou até à última hora este pacote laboral, colocou duas ou três linhas como linhas vermelhas, digamos assim, para fazer aprovar o pacote laboral, a questão da redução da idade da reforma, a questão dos 25 dias de férias, a questão do trabalho por turnos. Mas isto, há aqui uma questão que temos que ser sérios na análise. Quem coloca isto está a colocar três matérias escondendo tudo o que está por trás e tudo aquilo que é negativo e continuaria a constar deste pacote laboral. A questão da precariedade para toda a vida, a questão das regulações dos horários de trabalho, a questão do outsourcing, a questão da facilitação dos expedimentos.
0: E Tiago Oliveira reafirma que o chumbo do pacote laboral deve-se à luta dos trabalhadores.
2: A primeira palavra da CGTP no dia 2 vai para os trabalhadores, vai para todos aqueles que ao longo destes 11 meses construíram, de facto, toda esta dimensão de contestação, de luta, de afirmação, que condicionou, obviamente, o voto dos partidos hoje na Assembleia da República. Nós, sobre isso, não temos a menor dúvida. Mas foi a luta dos trabalhadores que tudo definiu.
0: O líder da CGTP diz também que a Intersindical está disponível para novas negociações, porque é preciso mudar a legislação do trabalho, mas por motivos diferentes dos que invocam os patrões, ou seja, pela valorização e melhoria das condições de trabalho. A Associação Industrial Portuguesa lamenta a rejeição do novo pacote laboral, que põe em causa o aumento da competitividade das empresas e da economia, refere em comunicado, e acrescenta que uma grande reforma na lei do trabalho vai sempre estar condicionada pela atual Constituição e que os governos precisam de uma base social de apoio empresarial mais alargada para lá das entidades representadas na concertação social. A CIP, Confederação Empresarial de Portugal, reage ao chumbo também através de comunicado, com a promessa de continuar a empenhar-se na geração de emprego, criação de riqueza e consolidação da paz social. Os patrões lembram ainda a estagnação da economia portuguesa e as inadequadas leis atuais sobre o trabalho, face aos novos tempos de digitalização, transição energética, teletrabalho e novas formas de conjugar a vida profissional com a pessoal. O Chega acabou por votar contra a reforma da lei, quando o PSD tinha a certeza que havia acordo e que o projeto ia ser aprovado no Parlamento. As negociações entre os dois partidos decorreram até à última hora. Na noite desta sexta-feira, Ventura, em conferência de imprensa, disse que não é muleta do governo. Quanto à Ministra do Trabalho, fala em perda de oportunidade para o país, responsabiliza o Chega pelo chumbo. Representantes de Israel e do Líbano voltam a negociar na próxima semana em Washington, entre terça e quinta-feira, de acordo com o Departamento de Estado norte-americano. Esta sexta-feira, os ataques israelitas no Líbano provocaram 47 mortos e perto de 100 feridos. Ao início da tarde, o Hezbollah e Israel anunciaram um cessar-fogo. Desde então, houve apenas ataques pontuais. O Líbano, enquanto país perdido e sem esperança, no meio dos ataques constantes de Israel, é o relato que chega a Safa Dib, filha de imigrantes libaneses em Portugal, com quem o jornalista João Coraceiro conversou esta noite.
3: A família de Safa Dib está longe do sul do país, a 57 quilómetros de Beirute, no Monte Líbano, que resguarda muita gente dos ataques de Israel. Mas nem isso ameniza o efeito da guerra.
4: Todo o Líbano está a sentir a pressão destes ataques israelitas e da guerra. Temos essa situação de uma enorme massa de pessoas deslocadas que está a fragilizar muito o país. É uma situação humanitária insustentável.
3: E cada novo despertar é construído sem certezas, sem rumo.
4: Todos os dias é uma coisa nova, todos os dias Israel ataca, Estados Unidos anunciam um cessar-fogo, no dia seguinte o cessar-fogo é quebrado. Não há qualquer confiança nas instituições e, portanto, as pessoas estão muito receosas e estão muito revoltadas também. Estão revoltadas, estão perdidas. Neste momento é um país que está muito perdido.
3: O país que Safa deixou na década de 80, em plena guerra civil, tinha só 2 anos quando veio para Portugal com os pais e os irmãos mais velhos.
4: No início havia sempre aquela ideia de regresso, mas a verdade é que fomos criando raízes aqui e acabámos por construir as nossas vidas e gostamos muito de Portugal e aceitámos que este também é o nosso país.
3: E a vida passou a ser entre cá e lá, com viagens prolongadas ao Líbano, que acabaram no final do ano passado. Dos muitos familiares que Safa tem no Líbano, ela escuta o esforço diário de resistir no meio do desânimo.
4: Sobreviver, há uma tentativa de normalidade no meio do caos, mas não é fácil, porque a instabilidade é muita, começa a haver uma grande falta de esperança.
3: Aos 43 anos, Safa divide a vida política enquanto deputada municipal de Cascais pelo Livre, com a escrita "O desejo para o futuro no Líbano quase remonta aos anos de inocência com que veio para cá".
4: Que houvesse paz na minha terra natal, aquelas pessoas já mereciam dignidade, recuperar a esperança de um futuro melhor.
0: Os desejos da libanesa Safa Dib para o país de nascimento, ela que conversou esta noite com o jornalista João Coraceiro. Já chegou a Miami a mãe de Vozinha, o guarda-redes da seleção de Cabo Verde. Depois do lamento do jogador, após o empate perante a Espanha no primeiro jogo dos Tubarões Azuis, a administração Trump deu um empurrão e a mãe de Vozinha já vai assistir no estádio ao jogo de domingo. Conta-nos a jornalista Camila Vidal.
5: Bola batida, Vozinha. A flor do relevado. Agarra, Vozinha.
6: O nome repetia-se no relato da RTP África Rádio, na segunda-feira. 7 defesas do guarda-redes, um empate a zeros com a Espanha, que soube a vitória de Cabo Verde, e um novo herói para o país.
5: O mundo inteiro vai falar de nós.
6: Foi o homem do jogo, mas naquela hora, Vozinha queria ter celebrado ao lado da mãe. Não tinham dinheiro para pagar a caução do visto para os Estados Unidos, contava Vozinha. Mas a isenção deste valor, que pode chegar aos 15 mil dólares, está prevista para os familiares dos jogadores. E a administração Trump também deu um empurrão. Ana Cândida Évora chegou ao aeroporto de Miami esta sexta-feira com dezenas de jornalistas à espera. Poucas palavras e dirigidas ao filho.
7: Como te deseja boa sorte?
6: A mãe do futebolista ainda não lida bem com a fama. Dias antes, dizia à Televisão Nacional de Cabo Verde que não teve descanso nos últimos dias.
7: Estive ali, Ana por aí, Ana para lá, outra gente chamar.
6: Agora em solo americano reencontra o filho, ele que volta a entrar em jogo no domingo frente ao Uruguai.
5: A dizer esta minha ninguém me atira.
0: Josimar Dias, mais conhecido por Vozinha, foi durante as 2 últimas épocas guarda-redes do Grupo Desportivo de Chaves, da 2ª Divisão do Futebol Português. O atleta fenómeno deste Mundial passou nos últimos dias de 50 mil seguidores na rede social Instagram para mais de 14 milhões. E esta noite, no Mundial ao intervalo, Marrocos vence a Escócia por 1-0 em jogo do Grupo C. Também esta noite os Estados Unidos já garantiram a presença nos 16avos de final da competição ao vencerem a Austrália por 2-0. Durante a madrugada, o Brasil joga com o Haiti a partir da 1:30 hora de Lisboa. Às 4 da manhã, a Turquia defronta o Paraguai. Este sábado celebra-se o Dia Mundial do Refugiado e para as celebrações, a Portugal com a Acnur, parceira nacional da Agência da ONU para os Refugiados, organiza no mercado de arroz em Lisboa um workshop de cozinha do Médio Oriente. Vai ser no restaurante Meze, por onde já passaram várias pessoas com estatuto de refugiadas e vão partilhar-se experiências e receitas, conta Marta Caria.
8: Vai decorrer entre 12:30 e 18:30. E oferece aos participantes não só a oportunidade única de conhecerem melhor a gastronomia do Médio Oriente, será a oportunidade de aprender o trabalho da Portugal com a Acnur. É muito mais do que um evento gastronómico, é também um momento de sensibilização para a realidade vivida por milhões de pessoas refugiadas em todo o mundo, promovendo também esta empatia e esta compreensão e solidariedade.
0: As inscrições para este workshop em Lisboa já fecharam, mas há mais parceiros gastronómicos neste Dia Mundial do Refugiado, por exemplo, em Braga e Porto, refere também Marta Caria.
8: Vamos ter outras iniciativas ao longo do dia. Vamos ter também em Lisboa um cookies solidário com o Teams, Porto. Temos também o restaurante Casa e o restaurante em Braga, Rima Halal Arabic Food. em que irão ter pratos solidários em que 100% das verbas da venda desses pratos irão reverter 100% para os programas do Acnur.
0: Marta Caria, da Portugal com Acnur. E também este sábado mais uma edição do Rock in Rio Lisboa, de novo no espaço junto ao Tejo. Margarida Vaz.
9: Uma mudança que veio para ficar, o Parque Papa Francisco traz mais espaço ao festival, diz Roberta Medina.
10: A gente aumentou a capacidade recente para 100 mil pessoas, são 90 mil pessoas de público, mais 10 mil pessoas que entram todos os dias trabalhando. Tudo reforçado, a gente tem 40% a mais de casa de banho, 30% a mais de áreas de restauração. Aqui está com mais 25 mil metros quadrados de áreas de público.
9: Os palcos ganharam outro protagonismo.
10: Aqui a gente tem 3 palcos principais, enquanto a gente tinha um palco principal na Bela Vista e palcos complementares. Hoje a gente tem uma dimensão de oferta artística, de qualidade, de investimento em tecnologia, em grandes palcos, em som, em luz, em vídeo, à altura de qualquer grande festival europeu.
9: Roberta Medina, vice-presidente do Rock in Rio Lisboa. Não vai ser possível chegar de carro, mas vai ser mais fácil ir de transportes públicos.
10: Esse ano só circulam no entorno moradores e lojistas aqui da região. A indicação é vá de transporte público até a Estação Oriente. A gente tem o shuttle saindo o tempo todo, ninguém precisa esperar.
9: Transportes até mais tarde, na madrugada do jogo de Portugal com a Colômbia, Roberta Medina acrescentou futebol à programação.
10: É no dia 27, quando acaba o show de Rod Stewart, começa o jogo de Portugal-Colômbia. Então a gente vai poder torcer juntos aqui e é uma energia maravilhosa. Vai abrir bandeirão, camisola gigante de Portugal, da seleção, para torcer por Portugal. Vai ser um momento de muita vibração.
9: Katy Perry na primeira noite, um festival com Linkin Park, Rod Stewart e o rapper 21 Savage, também cabeças de cartaz.
0: Este primeiro fim de semana do Rock in Rio Lisboa já esgotou Metro, Carris, Transtejo, ICP prolonga os horários nos dois fins de semana do festival.
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0: Viva, seja bem-vindo ao Geometria Variável. Estamos com Carlos Coelho e Marisa Matias. É impossível fugir esta semana à discussão do pacote laboral. Proposta de lei votada ao fim da manhã desta sexta-feira no Parlamento, na véspera de mais um congresso do PSD em Anadia, Aveiro, depois de duas greves gerais. A CGTP vai estar na rua enquanto o Parlamento vai estar a discutir e a votar este pacote laboral. A UGT vai estar mesmo nas galerias do povo, no hemiciclo, e afinal o Governo parece ter-se entendido com o Chega. Afinal, a idade da reforma pode baixar, pelo menos para algumas classes profissionais. Afinal, aquilo que era péssimo para os trabalhadores pode vir a ser excelente. E em relação com o UGT, Carlos, o PSD desistiu da UGT?
1: Não, eu acho que o PSD não desistiu da UGT, mas é evidente que houve um momento para discutir com os parceiros sociais. Como não houve possibilidade de haver um acordo nesse plano, o Governo assumiu a sua responsabilidade constitucional de apresentar uma iniciativa legislativa na Assembleia da República. Recordo que não é a primeira vez que o Governo, na ausência de acordos na concertação social, apresentam iniciativas na Assembleia, aconteceu também com o Governo do PS. Na prática, o jogo deixou de ser na concertação social para passar a ser no Parlamento, e agora os interlocutores são outros, são os grupos parlamentares.
0: Sim, mas há um interlocutor e é o Chega.
1: São todos grupos parlamentares, peço imensa desculpa. Agora, diz geralmente que para dançar o tango são necessários dois, não é?
0: Isso era Sócrates que dizia. Sócrates, quem está, não o filósofo.
1: Quem está disponível para dançar neste momento é o Chega. E eu disse aqui no Geometria Variável, portanto isto não tem nada de novo, que percebia que o Partido Socialista, depois da recusa da UGT no terreno da concertação social, seria muito complicado ao PS no terreno.
0: E não é complicado para o PSD? Não, o que é que o PSD faz aos trabalhadores sociais-democratas?
1: Aquilo que eu estava a dizer é que eu disse no Geometria Variável que percebia que para o Partido Socialista, depois da UGT ter dito que não,
0: eu também percebi
1: no plano
0: isso
1: da concertação social, ir o PS no Parlamento dizer o contrário. Portanto, eu percebo a postura do Partido Socialista.
0: Não, e perceba, não estou... do PSD em relação ao UGT?
1: Não, eu acho que vamos ser claros. O PSD tem uma maior relação de lealdade, se quiser, com o Governo do que com o UGT, não é? Estou vendo uma proposta do Governo neste sentido. A lógica do grupo parlamentar é de suportar e, se for possível, melhorar a iniciativa legislativa do Governo.
0: O Carlos hoje está à distância. Como é que a sua colega, que também é vice-presidente do PSD, Lucinda Damaso, e que é presidente da UGT e que já votou duas vezes contra, primeiro o projeto inicial e depois, mesmo já com as alterações propostas na concertação social, já votou duas vezes contra, como é que tudo isto, se dentro do partido, acontece?
1: Acho perfeitamente razoável que a presidente da UGT, que foi solidária com as decisões que a UGT tomou,
0: continua a votar contra.
1: Seja coerente com as suas posições. Não vejo nisso nenhuma dificuldade. Oh, Maria Filipe Pedroso, ao longo da vida, muitos de nós, eu próprio, presumo que a Marisa também, tivemos momentos em que tivemos uma lealdade partidária e uma lealdade aos movimentos ou às causas que ou encabeçávamos ou em que participávamos. E aí é a nossa consciência que tem de ditar o que é mais forte em cada momento. Portanto, eu não faço juízos de valor sobre o raciocínio e sobre as opções que, em coerência, cada pessoa faz. Acho que devemos honrar a inteligência e o sentido ético das funções que cada um exerce. Portanto, não estou aqui para atirar pedras.
0: E a Marisa está aqui para atirar pedras?
2: Eu acho que, bem, enfim, nós já falámos muitas vezes do pacote laboral aqui no Geometria Variável.
0: Mas não quando se esperava este desfecho.
2: Não.
0: Até se pensava, e lembro que foi o Carlos o precursor dessa ideia, de que se calhar António José Seguro não tinha nada para vetar em Belém, mas vai ter.
2: Eu creio que sim.
1: Vamos a ver. Para mim não é, não é claro.
0: Bom.
1: Mas para mim não é claro. Mas já vamos
0: então
1: a isso.
0: Então o Carlos sabe mais do que nós.
1: Não sei mais do que nós, mas...
2: O que eu estava a dizer é precisamente isso. Ou seja, nós já falámos tantas vezes aqui no Geometria Variável e creio que é a primeira vez que estamos a falar em que temos consciência, ou pelo menos tenho, que a probabilidade de aprovação ou de pelo menos viabilizar este pacote laboral está em cima da mesa de uma forma que nunca esteve até agora. São muitos meses em que eu pelo menos achava que não havia condições, mas também também há aqui alguma ingenuidade da minha parte em acreditar em coisas que diz André Ventura. Eu já devia ter idade e juízo para perceber que não se pode acreditar em rigorosamente nada do que diz André Ventura. André Ventura começou por apoiar este pacote laboral. Depois percebeu que ele não era popular. Um candidato presidencial tornou-se o mais sindicalista dos sindicalistas e o maior defensor dos trabalhadores e, portanto, este pacote laboral seria um bar aberto para os despedimentos, para a precariedade, enfim, uma série de questões que ele suscitou porque precisava dos votos e, portanto, eleitoralmente percebia que ser a favor do pacote laboral não lhe ia render muitos votos e precisava dos votos, era contra.
0: É lembrar que Seguro teve a maior votação ao mesmo tempo de um político português ao ter dito que vetava se o GT não estivesse.
2: Exatamente. E, entretanto...
1: Sim, mas o registro é diferente. Hein? O registro é diferente. André Ventura, como a Marisa está a dizer e bem, fez um discurso de tal forma radicalizado que levou, acho que foi o candidato do Livre, a dizer bem-vindo a esta luta,
0: camarada Ventura.
2: Exatamente.
1: Sim, sim. O Jorge... A posição de António José Seguro foi diferente. Quer dizer que se não houvesse acordo na Concertação Social e se o GT não estivesse de acordo, ele poderia exercer o direito de voto, o direito de veto. Portanto, é diferente o registro. António José Seguro não esteve contra as soluções do pacote laboral com a veemência e o radicalismo com que André Ventura teve. Eu acho que isso é importante sublinhar.
2: Sim, mas também é importante sublinhar que não houve acordo na concertação social.
1: Com certeza, seja, com certeza.
2: Estamos num outro patamar agora. Neste momento, André Ventura já parece ser favorável ao pacote laboral. Eu percebo que haja um equilíbrio difícil para André Ventura, porque ele não consegue agradar ao mesmo tempo à base eleitoral do Chega e aos financiadores do Chega. É difícil. Em algum momento os financiadores chegam de começar a cobrar a André Ventura.
0: Já estão a cobrar.
2: E, portanto, eu acho que esta posição, que foi a primeira posição e aparentemente será a terceira posição de André Ventura em relação ao pacote laboral, porque ele nunca disse que ia votar contra, também nunca disse que ia votar a favor, mas nós podemos estar perante uma situação em que baixa a especialidade sem votação, em que há uma abstenção que viabiliza, não sabemos qual é o cenário, mas... Se calhar na próxima semana poderei ter que contrariar isto, mas nós não conhecemos a votação enquanto conversamos. Parece-me que vai viabilizar, seja de uma forma ou de outra, e portanto André Ventura já está agora na posição em que, de facto, está mais, acho eu, mais interessada em agradar aos seus financiadores do que propriamente à base eleitoral. Eu acho que é alguma arrogância de quem acha que os eleitores já estão seguros, que já não tem nada a perder, ou seja, que há uma fidelização eleitoral.
0: Ou que não há eleições tão próximas e portanto, até lá eles esquecem.
2: E que até lá esquecem que pode recuperar. E isso é tudo...
0: Se bem que ele disse há pouco tempo que esta legislatura podia não ir até ao fim, até foi o Carlos que...
2: Sim, é
0: realçou isso.
2: Mas, portanto, o que é que mudou no pacote laboral para esta mudança de opinião de Ventura? Nada. Nada. No essencial, nada. O pacote laboral continua na mesma. O André Ventura faz algumas propostas que diz que as que estão em negociação, algumas absolutamente ridículas, que é mesmo só contar com a ignorância generalizada das pessoas, entre elas, por exemplo, o fim das subvenções vitalícias. As subvenções vitalícias acabaram em 2005, com José Sócrates.
0: Portanto, há 20 anos que acabaram.
2: Há 20 Sim. anos. E depois André Ventura coloca esta condição e diz que o Governo está a considerar e a ponderar. E nós não ouvimos do lado do Governo uma palavra a dizer... Não há nada para considerar porque isso já não existe na legislação. Portanto, há aqui uma encenação permanente a fazer-nos a todas e a todos distúrbios. Eu peço desculpa, mas é assim que eu acho que está a acontecer e, sobretudo, a tratar as pessoas como ignorantes. A outra condição que é imposta por André Ventura tem a ver com as questões da maternidade, da amamentação, etc. Ora bem, esses ganhos já estavam adquiridos pela negociação que foi feita até determinado tempo com o GT. Se eles saíram, entretanto, da formulação que estava já adquirida pela UGT, nas negociações que estavam a decorrer, o Governo retirou-as, mas já as tinha incluído antes, ou seja, retirou-as apenas, acho eu, para ter alguma coisa a dar, porque já tinha aceitado isso, não é porque alguma vez tivesse estado fora. E depois a idade da reforma. A idade da reforma, ninguém acredita que vai haver um acordo para a idade da reforma, quando muito pode haver uma promessa de que se vai pensar sobre o assunto, ou para algumas profissões, mas quer dizer,
0: pois,
2: algumas
0: pode
2: profissões...
0: Pode estar aí o busilis da coisa, sim, mas algumas polícias.
2: Sim, mas isso já existe, porque são profissões de desgaste rápido. E já têm idade de reforma antecipada, que nem sequer chega aos 65 anos, reformam-se antes disso. Muitas das profissões de desgaste rápido têm uma idade de reforma antecipada, como deve ser, ou seja, para alguma coisa são classificadas como desgaste rápido. E, portanto, quando diz para algumas profissões, já existe. já existe. Se for para outras, ou seja, genericamente falando, estamos a falar de uma situação que eu não acredito, sobretudo o Governo, tem um grupo de trabalho sobre a reforma da Segurança Social, que ainda não apresentou conclusões, não acredito, não acredito.
0: Vem a seguir.
2: Pode vir a seguir, mas não é agora. Mas o que virá a seguir será muita coisa. Não será baixar a idade da reforma.
0: E o que é que vem a seguir, Carlos?
1: Bem, não sei o que é que vem a seguir, mas nós temos a responsabilidade de fazer a análise para lá da espuma dos dias. Neste dossiê, curiosamente, quase todos têm condições para perder. Porquê? Porque estão todos a navegar na linha do risco. O Governo corre o risco de lutar por uma reforma que é impopular. O Chega corre o risco de ser acusado de uma cambalhota pelas razões que a Marisa acabou de referir. Isto é, André Ventura, como candidato presidencial, disse raios e coriscos sobre esta solução, que agora pode viabilizar. O Partido Socialista corre o risco de ser dispensável. No momento em que ele quer reforçar a ideia de que é uma peça essencial à democracia e aos grandes consensos nacionais, corre o risco de ficar de fora. Os parceiros sociais correm o risco de deixar a primazia da concertação social como espaço privilegiado para os consensos nesta área, para o terreno parlamentar. E, curiosamente, voltando a uma pergunta que a Maria Flor Pedroso com propriedade colocou há duas ou três semanas aqui, sobre António José Seguro e o veto, em que eu, na altura, como ela agora acabou de recordar, disse que se calhar ele não tinha que se pronunciar, podia não haver lei da Assembleia, se ele tiver que vetar, António José Seguro corre o risco de ser o único com um papel simpático neste processo. Isto é, aquilo que era visto como um embaraço, ele ter que contrariar o Governo, pode ser uma oportunidade de afirmação da Presidência da República, porque mantendo a percepção de que o pacote laboral é negativo, e esta, a fazer fé nas sondagens, é a percepção comum à maioria dos portugueses, qualquer decisão do Presidente da República a vetar esta iniciativa dá mais popularidade ao Presidente do que à maioria do Governo.
0: Até e o Governo não vê isso?
1: Vamos a ver como é que isto evolui. Eu não sei como é que isto vai evoluir. Eu acho que temos que ter a capacidade de admitir que estão todos os cenários em aberto. Mas se o cenário for aquele que a Marisa estava a desenhar, isto é, dar como adquirido que há uma maioria, sim, entre a AD e o Chega.
2: Não é preciso maioria, isto... basta a abstenção ou não haver, sim, votação e passar à especialidade.
1: Com certeza,
2: não
1: estou a falar de... uma viabilização.
0: O entendimento, neste momento, Marisa, o Governo entende-se com o Chega.
1: Isso já foi feito, não é? Para mim é claro que já há um compromisso para que vá para a especialidade, ainda que pode seguir o mesmo sistema que aconteceu com a Presidência Social Única, é que vá sem votação na generalidade para não comprometer os partidos. Portanto, baixa a especialidade sem votação e para que a Comissão em ambiente de consenso possa, a Comissão Parlamentar, possa produzir uma solução. Vamos a ver, que todas as soluções são possíveis, mas se o cenário que a Marisa estava a desenhar for verdade, eu acho que é um cenário em que todos podem perder, exceto o Presidente da República. E isto é que é curioso, sob o ponto de vista político, porque é um cenário diferente daquilo que nós tínhamos desenhado há duas ou três semanas atrás.
0: É curioso, Carlos, mas também faz sentido também perguntar agora, havendo um veto do Presidente da República, qual é que será a atitude do Governo? Vai afrontar o Presidente da República?
1: Oh, Maria Flor Pedroso, já disse uma vez aqui no Geometria Variável, nós não podemos antecipar etapas. Para mim, ainda não é claro que haja uma lei da Assembleia. Vamos a ver. Ainda não é claro. Há conversações, não sei se vai haver, se não vai haver. Eu mantenho fiel àquilo que disse. É possível que não haja lei da Assembleia. Se houver lei da Assembleia, eu acho que o veto do Presidente é relativamente evidente. Havendo veto do Presidente, vamos a ver se o PSD tem a mesma atitude que teve a propósito da polémica das bandeiras, que é acolher, tanto quanto possível, as razões do Presidente e evitar um conflito direto, ou se nesta matéria, porque corresponde a uma reforma do Governo, o Governo diz, eu vou estar fiel às propostas iniciais, ao acordo que estabeleci com o Chega, e vou desafiar o veto do Presidente. Vamos a ver.
0: Uma reforma do Governo que não foi anunciada em campanha eleitoral. Mas agora deixa-me perguntar-lhe, Carlos, houve uma alteração no jogo político nacional a partir de um determinado momento, ao ponto de termos o antigo líder do Partido Socialista, Ferro Rodrigues, a exortar o atual líder, José Luís Carneiro, a ter outra atitude em relação ao Governo. Como é que o Carlos lê isso?
1: Parece-me evidente que desde o primeiro momento que o secretário-geral do Partido Socialista tem a coexistência de duas sensibilidades dentro do Partido Socialista. Uma sensibilidade, desde o início da entrada em funções de José Luís Carneiro, coexistem duas sensibilidades no Partido Socialista. Uma sensibilidade que acha que o Partido Socialista se deve posicionar como alternativa, mas assumindo as suas responsabilidades de Estado e, portanto, não criando situações que amanhã o envergonhem no Governo, isto é, tenha que hoje dizer coisas que tenha que desdizer no dia seguinte, e uma orientação que acha que o Partido Socialista se pode radicalizar mais e que deve ser o grande campeão da esquerda a afirmar a discordância completa e sistemática relativamente ao Governo. Esta polémica no PS nem sequer começou com José Luís Carneiro. A eleição de Pedro Nuno Santos foi um bocado já a emergência do conflito entre essas duas sensibilidades. Eu deixo aos socialistas a capacidade de interpretar como é que cada uma das sensibilidades está em cada momento. Recordo que, por exemplo, na questão da prestação social única, Pedro Nuno Santos votou diferentemente da bancada socialista e, portanto, eu creio que é um sinal de que há uma sensibilidade do PS que não concorda que, com uma postura do PS, se quiser, mais responsável ou mais sensível às suas responsabilidades com o partido alternativa do Governo. Agora, eu acho que isto vai continuar da habilidade e da inteligência de Zé Luís Carneiro, de gerir essas duas sensibilidades e manter a liderança do PS sem grandes conflitos internos, depende muito do sucesso da sua liderança no Partido Socialista.
0: Marisa, consequências políticas abrangentes?
2: Acho que há várias. Primeiro, nós estamos na iminência da aprovação de um pacote legislativo que tem uma ampla oposição social, ou seja, que existe uma maioria social que rejeita, o que nos leva a fazer pensar também quais são os objetivos e para quem é que o Governo está a governar, na realidade, se é para o ego da Senhora Ministra, se ter o seu pacote aprovado.
0: Ou se é o efeito Passos Coelho.
2: Ou se é o efeito Passos Coelho que está a condicionar, e era mesmo o meu segundo ponto, ou se é o efeito Passos Coelho que está a condicionar.
0: Há um congresso do PSD este fim de semana e, portanto,
2: sim, que está a condicionar o Governo para fazer estas reformas, as chamadas reformas estruturais, e Luís Montenegro não quer ficar atrás, ou se é para consolidar aquilo que já me parece ser a existência real e concreta do que podemos chamar uma geringonça à direita. Eu não gosto de replicar o nome, devia ser outro, há quem chama ADEGA, não é? Que é AD mais Chega. Também não acho que ADEGA seja uma palavra que explique bem o que está a acontecer, mas já são muitos casos, ou seja, nacionalidade, imigração, bandeiras, enfim. E agora pacote laboral, PSU. A verdade é que eu acho que estamos perante um quadro estabelecido, e essa é uma das consequências.
0: Portanto, o não é não deixou de ser, passou a ser sim, é sim.
2: Já não era há algum tempo, já tínhamos falado disso, aliás, sim, aqui várias vezes. Eu acho que mais do que isso, estamos perante um cenário de coligação preferencial.
0: Isso, Carlos, existe... já não se consegue dizer não é não, para não.
1: Não, eu acho que o não é não é rigorosamente verdadeiro. O não é não significava que não havia acordos de governo, e não há acordos de governo.
2: Está bem, mas há um somatório de acordos que na realidade acabam por transformar, ou seja, o segundo mandato deste governo, desde as eleições, não se fez sem o Chega. É só isso que eu quero dizer deste governo.
1: Marisa, está bem, mas o PS também tem responsabilidades nisso. Quer dizer,
2: não percebo qual é a responsabilidade do PS. O PS viabilizou o orçamento, aliás, o PS pagou a fatura e mais de resto não é ouvido nem achado para nada. Em relação ao pacote laboral, do que eu ouvi do secretário-geral do PS é que nem sequer foi contactado para negociação. Portanto, há uma preferência do governo, parece-me a mim, em negociar com o Chega.
1: Mas fazia sentido para o pacote laboral ir procurar o PS?
2: Carlos, eu acho que não fazia sentido ir procurar ninguém. Vamos lá, vamos ser muito...
0: Ou
2: seja, fazia sentido negociar na concertação social e aí já era procurar alguém, mas estou a dizer, antes de chegar ao Parlamento, o que fazia sentido era haver um acordo na concertação social e, portanto, antes de procurar, fosse quem fosse, era fechar na concertação social um acordo. Houve umas etapas que foram ultrapassadas, mas eu estava apenas a referir-me à questão que a Flor colocou. Primeira consequência é esta. Acho que é a consolidação de um acordo informal, mas real deste segundo mandato do governo da AD, que é um governo que não tem funcionado sem Chega. Tudo o que foi relevante e que foi aprovado foi tudo com Chega neste segundo mandato. É o que está a acontecer e, portanto, existe uma coligação na prática. Pode não existir no nome, pode-se dar as voltas que quiser, mas na prática existe uma coligação que se está a formalizar com o Chega. E a segunda consequência, em relação a esta questão concreta do pacote laboral, é que é importante ler o que é o projeto de lei do Chega. Porque entre estes desvios todos que André Ventura nos habitua e ter uma posição num dia, tem outra no outro. E agora diz que pode haver acordo ao viabilizar por causa da questão da reforma, das subvenções vitalícias, como falámos, que já não existem há 21 anos, ou enfim, de outras questões da amamentação que já tinha sido negociada pelo GT. Mas o projeto de lei do Chega, o projeto 666, é um projeto...
3: Que é o número do anticristo.
2: Exatamente. Essa será uma coincidência. É um projeto que tem... lá dentro, questões como o banco de horas individuais, até 150 horas. E, portanto, pior que tem o pacote laboral está no projeto Chega. A proposta do Chega vai também ainda mais longe que o governo, porque propõe ainda reduzir mais as horas de formação, que era já uma coisa negativa que estava neste pacote legislativo. E eu pedi por aí adiante, mas não vou. O que eu estou a dizer é, a segunda conclusão principal, para além desta coligação de facto, é de que este pacote legislativo a ser viabilizado, seja o que for, não é apenas o pacote do governo, é o pacote do Chega também. É o pacote laboral do Chega e, portanto, André Ventura pode dizer o que quiser, mas o projeto de lei que o Chega apresentou toca nestas questões absolutamente essenciais e que, do meu ponto de vista, são muito negativas, e elas estão lá todas e, portanto, não há como André Ventura se justificar e dizer que as partes boas são do Chega e as partes más são do governo.
0: Geometria variável número 268, estamos com Carlos Coelho e Marisa Matias, ambos já foram eurodeputados, pertencem às direções atuais dos seus partidos, o PSD e o Bloco de Esquerda, o Carlos já foi governante, lidera a plataforma Nossa Europa, a Marisa duas vezes candidata presidencial. Esta é uma sexta-feira de muitas decisões, cá e no mundo, até o fim da guerra do Médio Oriente, vai ser assinado num acordo entre os Estados Unidos e o Irão, uma guerra que serviu, pelo menos para subir a inflação, para muitos especuladores ganharem mais dinheiro, para se matar mais uns milhares de pessoas naquela parte do mundo, para destruir infraestruturas e para mais o quê, Marisa?
2: Para mais nada, é porque podia-se dizer que podia ter servido... Não, na realidade serviu para mais uma coisa, mas não serviu para Trump ganhar, porque não há uma vitória de Trump. Aliás, este projeto de acordo, que nem sequer é um acordo, não serviu para isso. Trump perde em toda a linha.
0: Ainda não se conhece bem o acordo, não é? Só se conhece.
2: Sim, mas os 14 pontos, sim, o acordo não se conhece bem, até porque ainda faltam 60 dias para termos aquilo que será a versão final. Do acordo, não é? Portanto, isto é um acordo para um acordo, é uma espécie de etapa. Mas na realidade serviu para Israel conseguir ocupar mais território, serviu para Israel conseguir aumentar a sua impunidade e para Netanyahu serviu para muito. Para Trump, pouco, mas para Netanyahu serviu para muito. Destes 14 pontos, as conclusões a que podemos chegar é que são mais de 100 dias para chegarmos a um ponto que é muito pior do que o ponto de partida, em fevereiro, quando tudo isto se iniciou. Começa a tornar-se cada vez mais evidente de que é esta guerra por proxy, não é? Esta guerra, na realidade, não é os Estados Unidos quem está ao comando, mas é Israel, e o proxy neste caso é a grande potência, que é os Estados Unidos. É uma coisa estranhíssima, mas parece-me que é isso que é muito mais evidente. E o que é que vai ser daqui a 60 dias? Bem, dificilmente haverá um acordo melhor do que o Tratado de 2015 de Obama, que Trump rasgou em 2016. Aliás, nestes 14 pontos o urânio continua lá. As promessas que lá estão são as mesmas de sempre, mas não há grande novidade em relação a isso. Há um desgaste enorme da credibilidade dos Estados Unidos, da credibilidade internacional.
0: Perda de influência naquela parte
2: naquela
0: do mundo.
2: Naquela região, uma perda de influência enorme. Aliás, os aliados dos Estados Unidos naquela região ficaram a saber, e o mundo inteiro ficou a saber, que de facto esta proteção, este guarda-chuva da proteção dos Estados Unidos é mais de intenções do que propriamente na prática, porque estes países acabaram por ser bombardeados e acabaram por se sentir desprotegidos, e portanto a segurança garantida pelos Estados Unidos acabou por não valer tanto, e naquela região do mundo o Irão está num papel central. E depois o regime iraniano resistiu, sobreviveu à eliminação de líderes importantes, incluindo o Ali Khamenei, usou o bloqueio económico de Hormuz como trunfo e percebeu que tem agora um trunfo para usar sempre que quiser, ganhou o controle total do Estado com este acordo. Já tinha uma arma no que era Hormuz e agora ficou completamente confirmado. E, portanto, o regime militar sai completamente fortalecido. O Irão vai receber 24 mil milhões de dólares, vai voltar a exportar petróleo.
0: Caem as sanções.
2: Caem as sanções. A guerra que foi declarada em nome do povo iraniano, o pior derrotado e o maior derrotado é o povo iraniano. Eu sei que Donald Trump, no anúncio, disse que houve uma alteração de regime no Irão, que mataram a primeira linha e que mataram a segunda linha do regime e, portanto, isto era uma mudança. Eu só gostava de ver que ele perguntasse ao povo iraniano que alteração de regime é que houve.
0: Mas porque continua a haver execuções.
2: Mais ainda.
0: Carlos, o que é que se ganhou com isto?
1: Bem, eu acho que não se ganhou nada. A iniciativa bélica dos Estados Unidos contra o Irão veio-se revelar um insucesso, teve consequências terríveis do ponto de vista económico para o mundo inteiro.
0: Temos uma crise, não é?
2: E como o Carlos disse, muitas vezes fertilizantes, nós ainda não sabemos os impactos em termos de fome, porque o que não foi fertilizado...
1: Sim.
2: Não foi.
1: Só se vê a prazo. Só
2: exatamente.
1: Se vê a prazo. Ver-se-á nos próximos meses. As Nações Unidas já lançaram um alerta sobre as regiões mais vulneráveis e desprotegidas do mundo e, infelizmente, vamos ter consequências disso. Agora, as consequências económicas estão à vista, o desequilíbrio e a insegurança na região estão à vista, o reforço do regime dos ayatollahs no Irão está à vista e, portanto, não se consegue vislumbrar uma coisa positiva que esta guerra tenha tido. Agora, esta declaração é melhor do que nada, é preferível um acordo imperfeito, porque a paz é sempre preferível à guerra. Mesmo que esta solução tenha fragilidades, é melhor que ela exista do que não exista nada.
0: E há uma parte que depende só de Israel, não é? Porque tem a parte que tem a ver com o Líbano.
1: Mas o problema é isso, é o que está dependente, não é?
0: Uhum.
1: Há várias coisas dependentes. Primeiro, percebe-se qual é a mola que leva Donald Trump a prosseguir esta estratégia. E a mola é uma mola eleitoral. Ele está preocupado com o resultado das midterm elections no final do ano, ou seja, as eleições para o Congresso americano, e precisa de resolver dois problemas. Primeiro, um problema de coerência entre aquilo que prometeu e aquilo que fez. Ele prometeu guerras, não mais, e meteu-se logo numa guerra. Depois prometeu que ia baixar a inflação e o custo de vida, e a consequência da guerra foi exatamente o contrário. Portanto, ele tem que recuperar terreno, porque neste momento as sondagens norte-americanas dão-lhe níveis muito baixos de popularidade e a maior parte dos americanos contra as decisões do governo federal. É isso, aliás, que é patente em duas coisas que resultam deste memorando de entendimento. Primeiro, a circunstância de ele apontar, como a Marisa já disse, para negociações em 60 dias, 2 meses é o prazo, e na cabeça dele os 2 meses estão de tal forma fixados que ele já fez declarações bélicas. Ele disse que se o Irão não chegar a acordo em 2 meses, ele volta à guerra e volta aos bombardeamentos. Portanto, a ameaça já foi colocada na praça pública. Agora, para os nossos ouvintes, que não estão muito a par do que é uma realidade de uma negociação internacional, até podem achar que 2 meses é suficiente. Aqui convém ter um paralelo histórico. Como é que foi com Obama? Hein? Obama, no acordo que quase todos os comentadores consideram que foi um acordo melhor do que este que está a ser gizado entre Trump e Teherão, as relações formais demoraram 1 ano e meio, foram entre 2013 e 2015. Mas antes de 2013, durante 4 anos, entre 2009 e 2013, houve negociações secretas, contactos diplomáticos indiretos, através da Oman e outros mediadores. Ou seja, na prática podemos dizer que, do seu ponto de vista formal, foram 20 meses de negociação. 20 meses. Mas antes dos 20 meses houve 4 anos de negociações informais. Olha, Trump quer fazer isto em 60 dias. Ele está pressionado pelas eleições e pelo tempo. Outro exemplo concreto, como ele está pressionado pelo tempo, são os próprios termos do memorando de entendimento. Os próprios termos do memorando de entendimento falam que no prazo de 30 dias será aberto o Estreito de Hormuz. Trump disse, quando chegou ao G7, aliás, de uma forma um pouquinho ridícula, que já havia navios a moverem-se. Ele disse, o Estatuto do Almoço já está aberto, não estava ainda. Mas tal é a pressão para precipitar os acontecimentos, para dar a ideia de que eu já ganhei, eu já consegui, eu já fiz, que Trump vende as mentiras que nós já nos habituamos, não é? Agora, há coisas para o futuro que são muito complicadas. Há a questão do material nuclear, que não está negociado. Aliás, nos 14 parágrafos do memorando de entendimento, só um se refere aos materiais radioativos e ao programa nuclear. Segundo, há várias referências no memorando de entendimento ao Líbano, mas não há nenhuma Israel, e quer Israel, quer o Hezbollah, já disseram que não se sentem abrangidos
2: pelo
1: por este acordo. Depois, contra a ideia de que o Estreito de Hormuz vai estar aberto sem portagens, que foi uma promessa do secretário de Estado norte-americano, Marco Rubio. O principal negociador do Irão, o presidente do Parlamento, o Sr. Mohamed Ghalibaf, já disse que o Estreito de Hormuz não vai regressar ao que era antes da guerra, e disse que o memorando de entendimento estabelece o pagamento de portagens. Eu vi o memorando de entendimento, não vi lá que não, havia portagens, mas vi uma norma que diz que a passagem no Estreito está livre de portagens nos próximos 60 dias.
0: Pois.
1: E, portanto, se está livre nos próximos 60 dias...
0: Quer dizer que não está livre a seguir, não é?
1: Ao contrário, o censo pode permitir a ideia de que, contra o direito internacional, eles vão aplicar portagens a seguir. E nós não sabemos o que é que vai acontecer da parte de Israel. Nós já dissemos aqui várias vezes um geometria variável. Acho que, sob esse ponto de vista, não há grande diferença de observação entre a Marisa e eu. Netanyahu só consegue sobreviver politicamente em estado de guerra e, portanto, ele vai fazer todos os possíveis e imaginários para continuar a sua campanha no Líbano e para tentar torpedear este acordo. Aliás, perante a opinião pública de Israel, este acordo, este memorando de entendimento, é visto como uma derrota do governo de Israel, porque não conseguiu convencer o seu amigo americano a obliterar o Irão como eles queriam, não é?
0: E o seu amigo americano agora vai, depois da Venezuela a norte, Cuba a sul.
1: Sim, isso parece ser verdade. O que é que se passa com Cuba? Passa-se uma situação verdadeiramente trágica. Cuba é uma ditadura. Cuba é uma ditadura. Eu não tenho nenhuma simpatia pelo regime de Cuba. Não há eleições livres, persegue-se a dissidência, há violações sistemáticas de direitos humanos, há prisioneiros políticos. Eu não tenho simpatia nenhuma pelo regime de Cuba. Mas, dito isto, o método importa. E neste momento aquilo que está a acontecer em Cuba é uma tragédia humanitária.
0: Marisa.
2: É isso, é uma tragédia humanitária. Eu já tive muitas vezes a oportunidade também de falar sobre Cuba e sobre o facto de não ter nenhuma simpatia pelo regime cubano. Não é isso que está aqui em causa. Estamos na iminência de mais uma intervenção, uma lógica absolutamente imperialista por parte dos Estados Unidos, e até essa intervenção o que está a acontecer é uma grande potência mundial, neste caso os Estados Unidos, deliberadamente tentar matar um povo à fome. E isso é indizível e inaceitável.
0: Vamos para os nossos redondos, bicudos e quadrados. Marisa, qual é que é o seu redondo?
2: O meu redondo esta semana é um bocadinho atípico, porque há alguns dias a Ministra do Trabalho e da Solidariedade e Segurança Social disse no Parlamento que no ano passado tinham sido pagos indevidamente 159 milhões de euros em prestações sociais, não apenas as não contributivas, não apenas as que estão incluídas nas 13 da PSU, mas todas as prestações sociais, e associou parte desses pagamentos indevidos a fraude. Foi uma notícia que circulou muito, chegou mesmo, digamos assim, a ser o destaque jornalístico.
0: Até que alguém fez contas, não é?
2: Até que alguém fez contas, e portanto o meu retorno desta semana vai para as contas. Nós andámos a embarcar, não é a primeira vez, infelizmente já a Ministra da Saúde também tinha mentido no Parlamento a falar dos abusos dos imigrantes em relação ao SNS. Mas justificar toda uma mudança de paradigma em relação a medidas de apoio social com base no número, até que o Expresso deu ao trabalho de fazer uma notícia, aliás um trabalho das jornalistas Helena Bento e Joana Ascensão, mostra que a esmagadora maioria não resulta de fraude, mas de atrasos administrativos, que aliás 90% já foi regularizado. Ou seja, estamos a falar de mais de 143 milhões deste montante que já foi regularizado, que já voltou aos cofres do Estado. E, portanto, mas de facto, a importância do jornalismo e de fazer esse trabalho de investigação e de verificação, devemos pensar nisso todos os dias, mas sobretudo quando está a ser uma disputa enorme em torno destas ideias e que cresce o preconceito na sociedade portuguesa, é importante este trabalho jornalístico.
0: Carlos, o seu Redondo.
1: Para o referendo que aconteceu no domingo passado na Suíça, houve uma tentativa de estabelecer o limite a 10 milhões de habitantes. A população da Suíça cresceu. Em 2002, portanto, grosso modo, há 23 anos, chegou a mais de 7 milhões. Agora são 9 milhões.
0: E os suíços não querem mais que 10 milhões?
1: 27% dos quais são residentes suíços que nasceram no exterior. Portanto, importa referir isto. Portanto, foram suíços que regressaram ao seu país, e o partido mais radical à direita, o Partido Popular Suíço, defendia que a população não poderia exceder 10 milhões até 2050 e que o governo tinha que tomar medidas quando chegasse aos 9 milhões e meio. Qual é o problema disto? O problema disto é que a narrativa é uma narrativa anti-imigração. A tese é que a imigração descontrolada está a fazer com que a Suíça deixe de ser Suíça. Por outro lado, quem defende as ligações à União Europeia e, em particular, aqueles que defendem a atividade económica, porque a Suíça é também um país com a população em envelhecimento, o que se verifica hoje é que mais de metade dos que trabalham nos hotéis são imigrantes, hospitais e casas de repouso também dependem de trabalhadores imigrantes, além de muitos setores económicos da sociedade suíça. E o que é curioso é que
0: O resultado do referendo
1: é 55% dos suíços contra 45, portanto 10 pontos de diferença, rejeitaram estabelecer o limite populacional de 10 milhões, ou seja, recusaram aceitar o argumento da extrema-direita de que os imigrantes estão a dar cabo da Suíça.
0: E esse é um redondo. Bicudo, Marisa.
2: A lei do retorno, aprovada esta semana no Parlamento Europeu. Aliás, ainda tenho bem gravadas as imagens do que foi a ala direita do Parlamento Europeu de pé a aplaudir e a gritar send them back, ou seja, mandem-nos de volta. É uma imagem que é difícil de apagar, aliás.
0: É o contrário do redondo do Carlos.
2: Exato, exatamente o contrário. E é um regulamento europeu, nem sequer vai precisar de transposição, é um regulamento que passa a ser lei. E, portanto, nesta terça-feira a votação uniu o Partido Popular Europeu, onde se juntaram também os deputados do PSD e do CDS, à extrema-direita. A partir de agora passará a ser permitido um conjunto de práticas na União Europeia muito semelhantes às que nós vimos nos Estados Unidos com o ICE. Será possível deportar crianças já nascidas na Europa para o país da sua família, país que essas crianças podem nunca ter conhecido e nunca ter visto. Será possível deter imigrantes de forma arbitrária até um ano.

0: bege, évora e castelo branco. Esperamos que isso não nos traga mais notícias nem para as florestas nem para o aumento da mortalidade de idosos, mas este fenómeno vai manter-se por vários dias. A Proteção Civil já lançou no início do mês a fase Charlie, que é de maior risco de incêndios rurais. Estão mobilizados mais de 13 mil operacionais, 3 mil veículos, 2 mil equipas, 78 mais aéreos, mas todos somos importantes. O mais importante é o papel de cada um de nós na prevenção, evitar comportamentos de risco, na comunicação, reportando potenciais incêndios, ou seja, a responsabilidade e a cooperação é algo que se exige a todos nós.
1: Quadrados, Marisa, qual é que é o seu?
2: Estamos na semana em que Elon Musk se tornou o primeiro trilionário do mundo. Em poucas horas e por causa de uma operação de bolsa com a SpaceX, Elon Musk fez 250 mil milhões de euros, para além daquilo tudo que já tinha. Tem agora, sozinho, mais do que detém 3,8 mil milhões de pessoas no mundo, ou seja, 46% da população mundial. Estamos perante níveis de igualdade atrozes e que se agravam à medida que o tempo passa. E o dinheiro que Elon Musk fez naquelas poucas horas, não estou a falar, volto a dizer, do total que ele tem, estou a falar daquelas poucas horas da operação bolsista, seria suficiente para erradicar totalmente a pobreza extrema no mundo durante um ano inteiro de pobreza. Estamos a falar de um homem, quando esteve no governo dos Estados Unidos, no Dodds, usou o seu poder para cortar o apoio à saúde aos mais doentes e frágeis no mundo inteiro, ajudou a despedir milhares de funcionários públicos norte-americanos, portanto não é que ele acorda a pensar o que é que eu vou fazer de bom para o mundo, ou este dinheiro que me sobra, o que é que eu posso fazer, sei lá, ajudar a resolver o problema do cancro, alimentar pessoas, não. Ou seja, é concentração pela concentração e, portanto, Elon Musk é o exemplo da concentração de enormes quantidades de riqueza, que são em meia dúzia de bilionários, que agravam as desigualdades do mundo, que conseguiram convencer de alguma maneira toda a gente de que era bom nós não lhes cobrarmos impostos ou taxas. E, portanto, é este o mundo em que vivemos. Mas Elon Musk é também aquele que mais espalha fake news, que mais apoia a extrema-direita na Europa e no mundo e que mais, neste momento, tem força e capacidade para atacar a democracia.
1: Quadrado, Carlos.
0: Uma história que conhecemos, que é o caso da menina do 112. A menina que estava num carro, ligou para o 112 a falar com o tio e estava a ser motivo de um assédio. Eu quero destacar isto nos quadrados porque, apesar de ter terminado bem, não é o tipo de notícia que gostamos de ouvir, porque é um assédio sexual. É um caso impressionante de coragem, de discernimento por parte de uma criança, combinado com uma enorme sensibilidade do operador da PSP que atendeu a chamada. Aliás, o episódio só foi tornado público em junho, depois do agente da PSP ter recebido um louvor público pela sua atuação, porque ele percebeu os códigos da menina e conseguiu mobilizar a ajuda que levaram à detenção do criminoso. Este caso tem dois heróis improváveis, uma menina muito corajosa e um agente novato que mostrou estar à altura do seu papel. Mas prova-nos a importância do 112. Eu, quando fui deputado ao Parlamento Europeu, fui considerado um herói do 112 porque fui membro do grupo dos deputados europeus que alertavam para a necessidade de dar mais visibilidade ao 112 nos Estados-membros. Eu creio que essa é uma preocupação que devemos continuar a ter. Muitos portugueses, incluindo jovens, não estão familiarizados nem com a importância, nem com a utilidade, nem com as oportunidades que o 112, como número nacional de emergência e número europeu de emergência, deve ter. E, portanto, este caso, que acabou bem, deve constituir uma oportunidade para melhorarmos a literacia do número de emergência e tornarmos mais visível a importância do 112 na nossa sociedade.
1: E ideias para este fim de semana, Marisa? Qual é que é a sua proposta?
2: Bem, estamos em fim de semana Santos Populares. Por todas as razões que eu disse antes, eu acho que não há melhor ideia do que irmos para a rua, conhecermos os nossos vizinhos, estarmos em comunidade. Há muitos arraiais pelo país todo. Em Coimbra será no dia 20, junto à Oficina Municipal de Teatro, já é tradição as Fogueiras de São João. São arraiais populares e é bom que a gente se junte à comunidade e crie estes laços.
1: Os santos.
2: Os santos.
1: E os seus santos? Carlos, qual é que é a sua ideia para este fim de semana?
0: Gosto muito de um romancista britânico chamado Geoffrey Archer. Ele tem romances fantásticos, tem vários livros de contos que são uma delícia. E este livro chama-se Contador de Histórias, que foi lançado em 2017. Tem pequenos contos e começa com um conto chamado Único, que correspondeu a um desafio que lhe fizeram. A Reader's Digest, em Nova York, convidou Geoffrey Archer a escrever uma história que tivesse princípio, meio e fim e que não o

0: ultrapassasse as 100 palavras. E este é o primeiro conto deste livro. É um conto que tem menos de meia página, são 100 palavras, é fantástica e é um livro de fim de semana que se lê muito bem e que recomendo. Chama-se Contador de Histórias.
1: E Jeff é Asher. Muito bem. Estamos no Geometria Variável. 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Os cuidados de emissão foram de Diogo Axel, a edição de Maria Flor Pedrosa, a produção de Ana Fernandes, e voltamos para a semana.

0: 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Uma hora no continente e na Madeira. Meia-noite nos Açores. 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
1: Um dia depois de o Chega provocar o veto do pacote laboral do Governo no Parlamento, o PSD reúne-se em Congresso, em Anadia, sem Passos Coelho presente. O passista Miguel Relvas aconselha o PSD a ver as críticas do antigo Primeiro-Ministro como assessoria gratuita. Em entrevista à Antena 1, Miguel Relvas também exige uma explicação sobre o que aconteceu para o chumbo do pacote laboral no Parlamento. Inês Ameixa.
2: Fosse aprovado com o Chega ou chumbado, como aconteceu, o pacote laboral iria marcar o Congresso de uma forma ou de outra, entende Miguel Relvas.
3: Esta questão estaria sempre no Congresso, de uma forma ou de outra. Uhum. Agora, esta ambiguidade política limita, porque o PSD afastou o PS, não é? Tentou-se aproximar do Chega, sai neste confronto.
2: À Antena 1, o antigo ministro sublinha que os acordos só são anunciados quando se concretizam e por isso diz... É preciso dar explicações.
3: Eu sabia que o Governo não podia ceder na questão da redução da idade. E o Chega já tinha dito que essa era a principal questão. Portanto, se essa foi sempre a questão, porquê é que ontem havia acordo e hoje não há? Quem é que deu o dito por não dito? Eu conheço o Dr. Luís Montenegro há muitos anos. Não acredito que tenha sido ele. Portanto, essa questão tem que ser esclarecida.
2: Braço direito de Passos Coelho pede também mais reformismo ao Governo de Montenegro.
3: Este Governo que se inspira muito no professor Cavaco Silva, no seu primeiro governo. Mas teve um problema, é que não trabalhou como o professor Cavaco. Isso está à vista de todos os portugueses. Não é uma questão só de se inspirar, também tem que trabalhar, tem que apresentar propostas. Por isso é que eu tenho...